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1: Olá, Mundiokers, como é que vocês estão? É com muita alegria que eu anuncio que hoje nós vamos falar de literatura indiana. Olha que tema maravilhosamente incrível. O episódio de hoje faz parte da série BRICS na Estante. Uma vez por mês, nós estamos falando sobre a literatura dos países fundadores do BRICS e chegou a hora da gente falar sobre a Índia. 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Bom, dito isso, vamos voltar aqui à nossa pauta, vamos continuar falando sobre a literatura indiana. Um tema especialmente caro para mim, que fui atingida em cheio pelo soft power indiano. Eu sou um dos milhões de praticantes de yoga no mundo, apaixonada por essa tradição espiritual, leitora do Bhagavad Gita e dos sutras, os textos sagrados indianos. Mas o programa de hoje está com uma literatura indiana diverso, profundo, muito especial, especial também a nossa convidada. A gente só tem uma convidada hoje, que não tem peso 2, ela tem peso 1000, é referência nessa área. Vamos chamar? Mundioca, tenho o enorme prazer de receber pela primeira vez a professora Cielo Griselda Festino, ela que leciona literaturas de língua inglesa na Universidade Paulista, tem doutorado em estudos linguísticos e literários em inglês pela Universidade de São Paulo, 2 pós-doutorados pela mesma universidade, mas a gente chamou a professora aqui por conta da especialização dela em narrativas de escritoras indianas. Tudo bem, professora? Seja bem-vinda ao Mundioca.
2: Tudo bem, muito obrigada a vocês pelo convite. Fico-me muito honrada de estar hoje aqui com vocês.
0: Professora, muito se pensa da filmografia indiana, né? Mas a literatura, ela ajuda a compreender o quanto melhor a Índia contemporânea? De que forma? Porque a opinião é minha, né? A ideia que eu tenho é que ela ainda não consegue chegar como deveria até nós.
2: A literatura indiana, eu acho que sim, que ela absolutamente, ela é tão poderosa como sua filmografia. O que acontece é que a filmografia, como vocês falam, é de mais fácil chegada. Qual é o problema da literatura indiana? A tradução para a língua portuguesa. Então, quando a gente fala de literatura indiana, em geral as pessoas entendem a literatura indiana de língua inglesa. Só que, como vocês sabem, muitas línguas são faladas na Índia. Cada estado está organizado ao redor de uma língua oficial e, aliás, há muitas outras línguas que são também faladas e tem tradições literárias em cada uma dessas línguas. Então, a tradição literária indiana é de uma riqueza infinita. O problema é a tradução. Então, muitas vezes, essas literaturas que são escritas no que se chamam as bhashas, que são as línguas da Índia, elas são, às vezes, traduzidas para o inglês, e assim elas circulam por toda a Índia, porque mesmo os indianos falam diferentes línguas. O problema é quantas traduções a gente tem para a língua portuguesa, ou para a língua espanhola, ou para outras línguas.
1: Professora, quais autores indianos você considera que sejam essenciais para quem está começando a conhecer essa literatura? Eu, por exemplo, nunca li, tirando os sutras do yoga, nunca li nenhum livro indiano.
2: Então, em geral, quem começa lendo escritores indianos que escrevem em inglês. Tem um escritor muito famoso que se chama Rohinton Mistry. Mistry é um dos autores de língua inglesa mais destacados. Ele mora no Canadá. Outro escritor muito famoso se chama Amitav Ghosh. Também muito conhecida é Jhumpa Lahiri. Ela é também filha de indianos mais nascidas nos Estados Unidos. Depois tem outra escritora que se chama Kiran Desai. Ela é filha de Anita Desai, outra escritora indiana muito conhecida. Então, muitas vezes as pessoas que começam a se interessar pela literatura indiana começam a ler ou escritores que moram na Índia e que escrevem em língua inglesa, ou escritores que moram na diáspora, Estados Unidos, Canadá, Austrália, etc., e que são escritores de língua inglesa. Mas o que é interessante é que hoje, por exemplo, na Inglaterra, o International Booker Prize está sendo dado a obras de escritores que não escrevem em língua inglesa, mas que têm sido traduzidos ao inglês. Então, por exemplo, em 2025, quem ganhou o prêmio International Booker Prize foi Banu Mushtaq, uma autora de Karnataka que escreve em Kannada, que é a língua de Karnataka, e ela foi traduzida ao inglês. É um livro de contos muito interessante que se chama Heartland. Em 2023, o mesmo aconteceu com Gitanjali Shri, que escreveu um romance que se chama Tombs of Sand, que também foi traduzido para a língua inglesa e também ganhou o International Booker Prize. E obviamente que tem os grandes nomes, como por exemplo, já falei de Amitav Ghosh, como tem Salman Rushdie, e obviamente uma das melhores que continua sendo Arundhati Roy. Mas há muitas escritoras e escritores indianos em outras línguas, que não é a língua inglesa da Índia, e que são maravilhosos. Por exemplo, posso falar de um escritor que se chama Damodar Mausou, outro escritor que se chama Prakash Pariyankar, que são os dois do estado de Goa, que foi colônia portuguesa, e que eles escrevem em Konkani, e eles têm sido traduzidos à língua inglesa. É dessa maneira que a gente tem acesso. E tem outros grandes escritores, por exemplo, também de Goa, como Lakshman Rao Sardesai, que escrevia em língua marata, que escrevia também em Konkani, e que também chegou a escrever em língua portuguesa.
0: Na opinião da senhora, a literatura indiana ainda é pouco conhecida de forma geral. Por quê?
2: Bom, eu acho que não é que está pouco conhecida. Se você vai, por exemplo, na Universidade de São Paulo, você vai ver muitas pessoas que estão estudando literatura indiana e que fazem teses de mestrado e doutorado em literatura indiana. E eu acho também que se você vai, por exemplo, para as livrarias, as grandes livrarias, achar vários títulos de autores que talvez não são assim tão, vamos a falar assim, tão famosos, mas que eles estão nas prateleiras dessas livrarias. E em alguns casos eles sim estão traduzidos para a língua inglesa. O problema é que em geral, os que são mais conhecidos, como Vikram Chandra, Vikram Seth e todos os que mencionei antes, são os escritores que escrevem em língua inglesa. Mas o que seria bem interessante é que todos esses escritores que escrevem nas baixas, ou seja, nas línguas locais, que eles também tivessem não somente a possibilidade de ser traduzidos, sino também de sair do âmbito nacional para o âmbito internacional. Eu acho que entre esses escritores tem um tesouro imenso e infinito de escritores que vale a pena conhecer.
1: Professora, como é que a diversidade de línguas da Índia, o tamanho do país, o fato de ser uma colônia inglesa, como é que tudo isso influenciou na literatura, na produção literária da Índia?
2: Bom, uma das coisas mais maravilhosas da literatura indiana é justamente a diversidade de línguas e, como falam alguns críticos, essa ideia de que é uma tradição literária escrita em tantas línguas e como essas línguas elas se influenciam uma com as outras. Obviamente que a língua inglesa teve uma influência muito grande. Por quê? Porque ela se tornou, vocês sabem que hoje o inglês é língua oficial, não nacional, oficial junto com o hindi. E o que tem na língua inglesa é que se tornou em uma língua veicular dentro da Índia, porque indianos de diferentes partes da Índia que não falam uma ou outra língua se comunicam mais através da língua inglesa em alguns casos do que o hindi. O hindi ainda é associado com o hinduísmo e se poderia falar entre aspas que a língua inglesa é uma língua mais neutra. Só para dar um exemplo, tem muitíssimos escritores e escritoras Dalit, que seriam do grupo dos que se chamam intocáveis, e eles todos preferem sempre escrever em língua inglesa. Não somente porque a língua inglesa dá para eles transcendência, sino porque eles entendem que a língua inglesa não é uma língua que está associada com nenhuma casta ou religião. ¿Todo bien? Entonces, en ese sentido sería, una vez más, entre aspas, la lengua inglesa como una lengua neutra. ¿Qué otra cosa trouxe de influencia? Obviamente que cuando você aprende otra lengua, no es solamente la lengua, la cultura, la literatura. Entonces, por ejemplo, se puede hablar, si es que se puede hablar también, que o romance indiano começou a partir do romance europeu. Mas também se pode falar que todas as narrativas de Oriente foram para Ocidente, que essas narrativas influenciaram os escritores de Ocidente e que logo os ingleses e todos os europeus que foram para a Índia, eles levaram suas tradições literárias, como seria o caso do gênero romance. Pensem vocês que na Índia o que importa mais que nada é essa família ou grupo, e no caso do romance é um tipo de gênero literário que nasce ou aparece a partir da ideia do individualismo, ou seja, do eu, mas que foi adaptado, obviamente, para o contexto indiano. Então, obviamente, a língua inglesa teve e tem uma influência muito grande, mas a parte da... E eu quero falar outro detalhe. Como vocês sabem que Goa foi colônia portuguesa entre 1510 e 1961, e durante essa época a língua portuguesa foi língua materna de muitos indianos, junto com o Konkani. Porque o problema é que na Índia as pessoas não têm somente uma língua materna, têm uma ou duas, têm mais línguas porque é um contexto plurilingüe. Porém, nunca os indianos reconheceram a língua portuguesa como uma língua indiana, da mesma maneira que a língua inglesa é reconhecida como uma língua indiana. Hoje se fala, da mesma maneira que se fala do inglês britânico, inglês americano, inglês da Austrália, se fala também do inglês indiano, com suas próprias características, e há uma série de expressões, etc., que são típicas do inglês indiano.
0: Professora, se a gente falasse assim, na literatura brasileira, um dos grandes nomes seria Machado de Assis, seria um grande nome. Quem seria o Machado de Assis da literatura indiana, na sua opinião?
2: Tem muitos Machados. Um deles é Tagore, Rabindranath Tagore. Então, a literatura de Tagore é uma das literaturas mais sobressalientes da Índia. E se vocês querem falar de literatura, de grandes nomes de autores em língua inglesa, há um trio, Mool, Raja Rao e Narayan, que foram três dos grandes escritores indianos que mais ou menos ajudaram a fundar a tradição. Mas um dos escritores assim mais sobressaliente, que também ele transitou entre Ocidente e Oriente, que ele escrevia tanto em bengalês como em inglês, foi o nome de Rabindranath Tagore, e ele é muito conhecido no mundo inteiro.
1: Professora, muitas pessoas da sua área, da área de letras, escolhem a literatura russa, que eu acho que ela é um pouco mais óbvia, né? Eu gostaria de saber, pessoalmente, por que a sua escolha pela literatura indiana? O que que te encantou?
2: Bom, por falar a verdade, eu, quando vim morar no Brasil, eu sou argentina, eu queria fazer o meu doutorado com um professor da USP que se chama Lin Mario Menezes de Souza. Então ele me aceitou e me falou, bom, mas eu quero que você trabalhe com uma das literaturas pós-coloniais. Então ele me trouxe um dia um monte de livros para eu escolher, e eu escolhi trabalhar com literatura indiana. E por falar em literatura russa, eu conhecia bastante, ou seja, conhecia Tolstói, Dostoiévski, Chekhov e todos os grandes escritores russos que obviamente chegaram na Argentina e aqui no Brasil também, muitíssimo antes que os escritores indianos. Porém, quando eu comecei a trabalhar e estudar e a conhecer e me interessar com esses escritores, eu também descobri um mundo muito interessante de todo ponto de vista sociológico, literário, não é assim? Que acabou me interessando. E aí eu comecei e continuo estudando. Então, quando terminei o doutorado, fiz pós-doutorado também em literatura indiana, e depois eu tive a sorte de ser convidada para participar em um grupo de pesquisa que teve apoio da FAPESP, que também da USP, liderado por o professor Elder Garmes, que se chama Pensando Goa, uma peculiar biblioteca em língua portuguesa, e aí eu tive a oportunidade de voltar 4 vezes mais para a Índia para trabalhar em Goa, especialmente na Central Library, fazendo pesquisa sobre todos os escritores indianos que tinham escrito em língua portuguesa. Só que como é a Índia, você trabalha em uma língua e acaba descobrindo as outras. Aí eu comecei a me interessar pelos escritores em Maratha e também pelos escritores em Konkani e em inglês, e a relação que existe entre todos eles.
0: Professora, a gente pode avaliar a literatura indiana antes e depois da influência do Reino Unido? Como seriam?
2: Sim, claro que pode ser. Como seria? A literatura anterior à chegada dos ingleses era uma literatura que a forma literária mais relevante eram as narrativas épicas, que também eram narrativas. E, por exemplo, das grandes narrativas, o Mahabharata, o Ramayana, e essa ideia

0: Professora, existe uma identidade comum na literatura indiana ou é marcada pela diversidade regional, é um grande caldeirão? Gostaria de perguntar também se a questão das castas, que a gente acha uma coisa bastante gritante na Índia, ela aparece também nos livros.
1: Eu acho que as diferenças mais grandes são diferenças muitas vezes que é assim, como todo mundo sabe, na Índia você tem os diferentes grupos religiosos, especialmente os maioritários, que são o hinduísmo e o islamismo, e que tem muitas lutas comunalistas entre os dois grupos. Então, quando você vê a literatura, você vê, por exemplo, estes contos que eu estava falando desta autora que ganhou agora o International Booker Prize de 2025, Banu Mushtaq, que se chama Heart Lamp, eles são só contos escritos dentro da comunidade islamita da Índia. Então, aí você está dentro de uma comunidade. Mas você pode também, por exemplo, ler outro tipo de autor que trabalha, sei lá, com a comunidade hindu. Eles têm diferenças, sim. Eles têm muitos pontos em comum, absolutamente também, porque são todos partes do mesmo contexto, da mesma geografia significativa, como fala uma crítica que se chama Francesca Orsini. Mas, ao mesmo tempo, como você falava anteriormente, a Índia é tão variada, tanta gente. Então, falar, por exemplo, das mulheres na Índia é uma coisa muito séria. A que tipo de mulher você está se referindo? As mulheres que são educadas, que elas têm a possibilidade de estudar no exterior, que são de casta alta, que são bem ocidentalizadas. As mulheres mais simples, que moram no interior da Índia, que muitas vezes elas não têm possibilidade de se expresar, e por isso a literatura é um caminho tão importante, porque é através da literatura que elas podem expressar coisas que de outra maneira elas não poderiam se expressar. Em uma época havia uma editora que se chamava Katá. O que fazia Katá era recolher contos, narrativas de mulheres e homens indianos nas diferentes línguas da Índia e fazer a tradução para a língua inglesa. E quando você lê esses contos, eles narram sobre os problemas, as angústias, a desigualdade, etc. Se você me pergunta sobre literatura de casta, uma das coisas que eu posso falar é que hoje a literatura Dalit é uma das literaturas mais importantes da Índia, que tem tantos escritores, homens como mulheres, da casta Dalit, ou seja, da casta dos chamados intocáveis, que eles têm narrativas importantíssimas. Em particular, eles trabalham com o gênero autobiografia, no que eles contam, ou através do que eles contam, seus próprios problemas, o que acontece com eles, etc. Outro tipo de narrativas são dos que se chamam adivases, ou tribes, que são, se chamam os tribals, se chamam os que eram as primeiras comunidades indianas, se é que tal coisa pode se falar. E hoje eles não se interessam em ser a primeira comunidade da Índia, sino que eles querem ser integrados dentro do mainstream da cultura. Então, tem muitíssimas escritoras e escritores que narram esse tipo de experiência. Por exemplo, dentro de Goa, há um grupo de escritoras que hoje são professoras universitárias, que entre todas escreveram um livro que se chama Hong Kong, que significa Who am I? Quem sou eu? Ou seja, o que elas interessam é não saber onde, se eles são os primeiros habitantes da Índia ou não, sino que lhes interessa é saber quiénes são eles e qual é sua identidade. Então, dependendo do autor que você trabalhe, do lugar desse autor, do tipo de narrativa, você vai ter narrativas totalmente diferenciadas. Então, você vai ter esse tipo de narrativas engajadas, que são muito politizadas, e vai também ter outro tipo de narrativas que são comuns, vamos a falar assim, dentro da classe meia ou a classe alta. Então, a variedade literária, ela é muito grande. E muitas vezes dentro dos mesmos romances, obviamente, ou dentro dos mesmos contos, você pode perceber essas diferenças de casta, classe, religião, que é muito comum na Índia.
2: Na sua visão, professora, o inglês fortaleceu ou enfraqueceu a literatura indiana?
1: Bom, eu não acho que o inglês nem enfraqueceu nem fortaleceu. Eu acho que a língua inglesa é uma língua que chegou na Índia, como em muitos outros lugares, como aconteceu também na África, e que o que ela foi fez é mudar a hierarquia linguística do lugar. Então, que é essa língua hoje inglesa para os indianos, ou que é para o resto do mundo? É uma língua global. Para que serve essa língua? Para se comunicar dentro da Índia com pessoas que têm uma língua diferente ou com o resto do mundo. Mas o que fez foi exatamente isso. Mudar a hierarquia linguística, e há uma forma da língua inglesa que é bem reconhecida como o inglês indiano, e esse inglês indiano é parte não somente das baixas, ou seja, das línguas da Índia, sino que também é reconhecido no mundo inteiro. Ou seja, os ingleses queriam que os indianos aprendessem a língua inglesa para melhor os dominar, para poder se entrar e inmiscuir na sua cultura, e os indianos acabaram se apropriando da língua, criando uma versão da língua que lhes é própria e uma tradição literária.
0: Professora, você acha que a ascensão da Índia como uma potência global desperta maior interesse pelos seus escritores, pela sua literatura, pela beleza da sua história?
1: Eu acho que sim. A Índia sempre foi muito atrativa para muita gente, especialmente aqueles que se interessam por essa Índia espiritual, a Índia do hinduísmo, etc. Mas como acontece com todas as culturas que começam a ganhar visualidade no mundo, obviamente que as pessoas cada vez se interessam mais e também se interessam em sua literatura. Obviamente, como você falava no princípio, a filmografia, o cinema chega muito mais rápido, mas as pessoas que realmente se interessam pela cultura começam a se interessar pela literatura. E sim, a literatura da Índia, que é tão variada e tão rica, oferece vários aspectos da cultura que dá para conhecer ou dá para estudar, eu acho.
2: A senhora falou do Salman Rushdie, né? A gente sabe do problema que ele teve, e eu queria saber, a literatura indiana, o quanto ela abre espaço para a literatura religiosa, que a gente sabe que é vastíssima?
1: Mas eu acho que são duas coisas diferentes. A literatura religiosa indiana, ela sempre existiu, existe, e há muitas pessoas que são seguidores desse tipo de literatura, mas pelo que eu entendo humildemente, são duas coisas separadas, que não estão diretamente relacionadas, nada, pelo menos como eu vejo, como eu entendo. E eu não acho que as pessoas, por exemplo, que têm esse tipo de interesse nas religiões, etc., eles procuram mais da Índia através da sua literatura, a não ser que sejam os grandes clássicos, como falava anteriormente, o Ramayana, o Mahabharata, etc.
0: Professora, o BRICS pode desempenhar um papel importante na tradução e também na circulação da literatura indiana entre os países do bloco? Você acha que outros países que fazem parte estão tendo essa troca? Rússia querendo saber mais de Índia, África do Sul querendo saber mais de Índia, de Brasil, de China?
1: Eu acho que sim, eu acho que os BRICS também, com todo respeito, é uma forma da globalização, e eu entendo que esse tipo assim de instituições, como o BRICS, que estão relacionando diferentes países do mundo, o que fazem, como já se sabe, é encurtar distâncias, aproximar as pessoas e obviamente que despertar esse interesse na cultura do outro. Eu acho que sim, eu acho que cada vez mais. Só para dar um exemplo, ultimamente con mi marido a gente esteve olhando unos programas na televisão que nos chamó muito a atenção, un programa de viagens e comidas, só que todas as noites eles passan una especie de programa sobre as comidas típicas da China. Então, eso es una cosa que me llamó muitísimo a atenção. E da mesma manera acontece también con todo que seja típico da Índia, que es lo que es diferente. Então, eu acho que sí, que eles ajudan a esa especie de traducción e circulação. E seria muito interessante se os BRICS, por exemplo, os países, eles pudessem dedicar uma parte do dinheiro, dos fundos, etc., para a tradução de obras literárias de escritores menos conhecidos, não somente da Índia, da China, da Rússia, de um país que for, não é assim? Para lograr uma maior integração, porque definitivamente a literatura é um caminho de integração. Se você quer conhecer outra cultura, que coisa vai te conhecer? conmover mais? Um tratado sobre a Índia filosófico ou um romance no que você vê pessoas na sua vida do dia a dia que se parecem muito com você? Eu sempre falo isso para meus alunos e eu acho definitivamente que um romance tem esse poder de conmover as pessoas, sabe? De criar esse sentimento, de ver o outro igual. Mas não somente com a literatura indiana, sino com qualquer outra literatura de qualquer parte do mundo.
2: Professora, a senhora, como estudiosa que é, a senhora vê alguma diferença e quais as diferenças que a senhora vê das obras que são escritas na Índia para indianos ou obras escritas por estrangeiros que falam sobre a Índia? Normalmente, o que é retratado do olhar do estrangeiro reflete a realidade ou não?
1: Então, essa é uma linda pergunta. Não, claro, eu lembro que uma vez para os alunos, eu di para eles ler uns contos de uma escritora, que agora não vou me lembrar o nome, mas ela é muito famosa, de uma escritora que escreve em urdu. E ela escrevia sobre o partition, a divisão entre Índia e Paquistão. E quando le comenzaron a leer un conto, ellos me falaban, más qué difícil que es ese conto, obviamente porque ese conto estaba escrito para indianos. Cuando los contos o las narrativas literarias son escritas para otras partes del mundo, ellos comienzan a explicar cosas obvias. Imaginen ustedes, por ejemplo, un romance de Jorge Amado explicando cómo se hace una caipirinha o qué es una feijoada. Entonces, muchas veces lo que tienen los romances indianos de lengua inglesa, no es escritos na Índia necessariamente, mas escritos na diáspora, tem esse tipo de explicação, não é assim? Que é para pessoas que são de outras culturas. Isso é muito típico da literatura. E você percebe isso não somente escritores indianos, sino qualquer escritor. Ou seja, para que público está escrevendo? Aquele que escreve para público local tem uma série de coisas que não precisa explicar. Hoje também tem outra tendência. Tem muitos escritores que eles escrevem ou em inglês ou nas línguas da Índia, esos mismos libros en lenguas de India traducidos para el inglés que no ven con un glosario en el final y está feito de propósito con esa idea. Entonces, la idea es así que muchas veces cuando você ve determinados romances, contos, ustedes saben que el conto es uno de los géneros más populares porque es más fácil son muy fáciles de publicar. Entonces, muchas veces se les ven con glosario en el final o nota de rodapé explicando significado das palavras, mas em muitos outros casos isso já não mais aparece, mas não somente escritores da Índia. Eu estava vendo outro dia um artigo sobre uma pessoa que falava de um escritor de Havaí, e justamente isso, não fazem a tradução das palavras, e fazem isso de propósito, essa seria a ideia. Então, da mesma maneira que essas pessoas, muitas vezes de culturas minoritizadas, ou que falam línguas que são entre aspas, consideradas como línguas regionais, se faz um esforço de aprender as outras línguas internacionais ou línguas globais, como a língua inglesa, então eles falam, bom, aqueles que querem nos entender podem fazer o mesmo esforço de procurar as palavras que a gente não traduz.
0: Professora, e o caminho oposto, ele também acontece? Os indianos estão lendo os clássicos brasileiros, Jorge Amado, Machado de Assis, José de Alencar e tantos outros?
1: Bom, se você for um dia a Goa, que eu recomendo porque isso é um dos lugares mais bonitos da Índia, tem um lugar que se chama a Fundação Camões e também tem a Universidade de Goa, que é a única universidade da Índia onde se aprende a língua portuguesa e tem disciplinas de literatura brasileira e literatura portuguesa, que são obrigatórias. Então, para Goa, para a universidade, vão pessoas de todas partes da Índia a aprender a língua portuguesa e a aprender também as literaturas de língua portuguesa. E também eles vão aprender a literatura goesa de língua portuguesa, que é uma literatura indiana maravilhosa, muito pouco conhecida, que se escreveu mais ou menos até a década de 60, e que agora um dos colegas desse grupo que eu participo, que se chama Pensando Goa, meu colega se chama Paul Melui Castro, ele é professor da Universidade de Glasgow, ele é inglês, ele fez a tradução de alguns dos escritores mais importantes de literatura goesa de língua portuguesa para a língua inglesa. E olha que interessante, ele fez isso para os mesmos goeses que hoje não falam português e não conseguem ler obras de escritores de língua portuguesa que pertencem pertencem a seu mesmo local ou a sua mesma cultura. Então, se vocês vão a Goa, aí os escritores brasileiros ou portugueses, eles são bem conhecidos. No resto da Índia, eu não saberia dizer, mas eu sei, por exemplo, que uma universidade importante como a de Mumbai, a Jawaharlal Nehru University, que eles têm um departamento de estudos lusófonos e estudos hispânicos, com certeza esse é um lugar onde sim, definitivamente, se aprendem os clássicos da literatura de língua portuguesa.
2: O quanto os problemas da Índia estão retratados em suas obras literárias?
1: Todos eles, a tal ponto que o governo da Índia muitas vezes não quer estrangeiros estudando literatura indiana, porque quando você estuda literatura indiana ou cultura indiana, você acaba estudando os problemas da cultura. Então, muitas vezes eles não são muito a favor de pesquisadores que se adentram muito em antropologia, arqueologia, literatura, cultura em geral indiana, porque junto com isso vem os estudos sobre problemas de religião, problemas de casta, etc. E não são sempre do gosto do governo indiano.
0: Professora, você acha que a Índia aproveita mal esse potencial que é o da literatura para se projetar internacionalmente?
1: Ah, não. Eu acho que eles aproveitam isso de uma maneira absolutamente maravilhosa. Os indianos escrevem muito, muito. Obviamente tem todo tipo de escritores de diferentes tipos de níveis. E esses escritos, eles sim são traduzidos para diferentes línguas da Índia e também para a língua inglesa. E eles fazem um grande esforço para que sua literatura seja conhecida. Obviamente que há uma espécie de rivalidade entre aqueles que escrevem em inglês, que têm a possibilidade de se projetar internacionalmente, e aqueles que escrevem nas línguas da Índia, que precisam passar por uma tradução, que nem sempre as traduções são boas, para poder alcançar um determinado público. Por isso eu acho que este prêmio que está dando a Inglaterra, International Booker Prize, é maravilhoso, porque esse é um prêmio que é para escritores não somente da Índia, sino do resto do mundo, que não escrevem em inglês, e para os tradutores que fazem a tradução para o inglês. Então é um prêmio compartilhado entre o autor e o tradutor.
2: Aqui no Brasil, muitos clássicos acabam sendo transportados para o teatro e para as telas. O quanto disso acontece também na Índia?
1: Exatamente igual. Por exemplo, falam que Ramayana ou Mahabharata, que já mencionei várias vezes, eles já têm sido adaptados muitas vezes para novelas na televisão. E são também adaptados para o cinema. Então, para os indianos, essas obras clássicas são mais que obras clássicas. Elas são obras que têm até valor religioso. São textos religiosos. Então, eles estão sendo continuamente adaptado para o cinema, para a televisão, etc.
0: Quem convive melhor com as outras culturas? O Brasil, que já recebeu gente de tudo que é parte do mundo, até fez parte, né, da nossa história, recebeu os imigrantes. Ou a Índia, que tem gente também muito diversa, com crenças diferentes?
1: Eu acho que tanto o Brasil como a Índia são países que, nesse sentido, se parecem muito. Que falei eu sou uma argentina que faz 30 anos que mora aqui no Brasil, e eu sempre me sentia aqui como em casa, muito bem tratada, e cada vez que eu fui para a Índia, eu fui igualmente muito bem tratada na Índia, por todos aqueles que me receberam. Então, acho que os indianos, eles estão muito acostumados a essa variedade de tudo, de religião, de cultura. Então, eles são um povo aberto, da mesma maneira que o povo brasileiro é um povo muito aberto.
2: Eles nunca olharam para a senhora diferente, não, nas viagens que a senhora fez para a Índia, não, professor? Ou a senhora deixou claro que a senhora não queria aprofundar o conhecimento sobre os problemas indianos?
1: Na verdade, eu nunca tive nenhum enfrentamento desse tipo. Eu fui várias vezes. Fui uma vez a um congresso, que foi ótimo. Outra vez me convidaram para um congresso sobre Gandhi. Convidou um professor da Jawaharlal Nehru University. Depois, as outras vezes que eu fui, fui sempre a trabalhar em Goa com um grupo de pessoas de aqui do Brasil, e a gente sempre foi muito bem recebido.
0: Professora, muitos entrevistados que vêm aqui sugerem livros, sugerem filmes, para entender do assunto que a gente está falando, né? Se você pudesse elencar 3 livros imperdíveis para entender a literatura indiana, quais seriam?
1: Bom, Eu vou falar, primeiro de tudo, para quem estiver agora, volto a repetir o mesmo livro que eu falei antes, Heart Lamp, de Banu Mushtaq. Outro livro seria O Deus das Pequenas Coisas, de Arundhati Roy. E outros livros que eu recomendaria, e não um, mas toda a série, são os livros de Narayan, porque eles têm lugar em um lugar que se chama Malgudi, um povoado que se chama Malgudi, e que mostra bem as claras como é o cotidiano indiano. E já que eu trabalhei e continuo trabalhando com Índia e com Goa, eu definitivamente recomendo uma escritora indiana goesa de língua portuguesa maravilhosa, que se chama Vimala Devi, que ela escreveu em português. Ela é uma escritora excelente, que tem um livro que se chama Monção, que vale a pena ler. Eu recomendaria outra escritora que se chama Maria Elsa da Rocha, que tem um livro que se chama Vivências Partilhadas. Eu recomendaria outro autor que se chama Lakshman Hausar Desai, que escreveu em vários idiomas. E também outro escritor que eu adoro, que se chama, que é do norte da Índia, que se chama Munshi Premchand, que escreveu muitíssimos contos. E é um escritor muito interessante. Em que sentido é ele interessante? Ele era contra qualquer diferença entre islamismo e hinduísmo. Então, ele escrevia em urdu, que é a língua associada com o islamismo, e em hindi, que é associado com o hinduísmo. E ele escrevia de uma língua na outra e fazia traduções de uma língua para outra. Ah, e tem mais uma escritora absolutamente maravilhosa que todo mundo precisa ler, que se chama Mahasweta Devi. Ela é absolutamente maravilhosa e os contos dela são contos muito interessantes.
2: A chance da gente encontrar essas obras aqui no Brasil facilmente ou não?
1: Sim, absolutamente. Mahasweta Devi deve ser uma autora que está traduzida para o português que você acha. Munshi Premchand, talvez não. Narayan, sim. Arundhati Roy também. E Vimala Devi, a obra dela, ela está aqui presente, está nas bibliotecas aqui, acho que está na biblioteca da USP e não sei se está em algum outro lugar. O mesmo que de Maria Elsa da Rocha. Essas são duas autoras que se encontram aqui no Brasil e que acho que estão na biblioteca da USP.
0: Professora, o português de Goa, ele é muito diferente do português que a gente tem aqui no Brasil, o português de Portugal, se assemelha mais com o português que falam nas colônias africanas, teria como dizer isso pra gente?
1: Sim. Bom, hoje são muito poucas pessoas que falam português, muito poucas. Então, cada vez que a gente ia, sempre havia pessoas que falavam português já de determinada idade que queriam falar com os brasileiros, que iam no grupo que íamos juntos. Mas o português de Goa é um português que é muito similar com o português de Portugal. Porque, bom, foram uma colônia portuguesa, então tem muitas similaridades, se parece muito com o português de Portugal, com a diferença, claro, que o português de Goa é um português que tem uma presença muito rica de palavras das outras duas línguas principais que se falam em Goa, como Konkani e Marathi.
2: Agora, professora, o que, na sua visão, a literatura indiana pode ensinar ao Brasil sobre convivência entre diversas culturas, entre diversas religiões, entre os diversos idiomas até, que aqui a gente tem os sotaques, a gente não tem outros idiomas, né? Fora os idiomas dos povos originários, né? Mas a gente tem os sotaques. O que é a literatura indiana pode ensinar pra gente?
1: Então, eu acho que o que a literatura indiana pode ensinar, primeiro de todo, do ponto de vista linguístico, que pode haver muito mais que uma língua de conhecimento dentro da cultura, a importância do plurilingualismo, porque o plurilingualismo, ou falar várias línguas, implica não somente saber várias línguas, sino também transitar por diferentes culturas e por diferentes literaturas. ¿Qué nos ensina más a literatura de esa convivencia? Esa es una de las cosas más interesantes. Esas convivencias de personas que pertenecen a grupos religiosos o castas diferentes, mas que a pesar de todas esas diferencias, ellos conviven dentro de lo que se llama la misma geografía significativa y las diferentes maneras que ellos tienen de se relacionar.
0: Professora, e os símbolos do hinduísmo, o Ganesha, Bhagavad Gita, os sutras, isso tudo aparece na literatura indiana?
1: Depende da temática, sim, muitas vezes aparece, mas isso depende do tema que está falando o autor.
2: Como assim, professora?
1: Claro, depende de que, qual seria o tema que, da narrativa, ou seja, de que está falando. Se está falando de uma, alguma coisa que está relacionada com religião, ou sei lá, ou um personagem que quer falar para outro sobre os ensinamentos do Gita, obviamente que isso sempre está presente, claro, sim, está presente.
0: Então, mas isso é um, como se fosse um conhecimento prévio que se deve ter para entender a cultura indiana ou não? Tem gente que não fala mais sobre isso?
1: Não. Bom, isso é isso que eu falava também anteriormente. Depende. Se, por exemplo, o conto, o romance, ele está escrito para uma cultura, outra cultura, uma cultura estrangeira, então muitas vezes, mas isso acontece com qualquer tipo de literatura, com a literatura russa também acontece, então que tem uma série de referências culturais que não necessariamente as pessoas conhecem. Em cambio, tem algumas outras narrativas que muitas vezes são escritas para outras culturas e esses símbolos culturais, etc., eles vêm explicados. Então, às vezes acontece que estão explicados sim e outras vezes não necessariamente.
2: Professor, o quanto o crescimento econômico, geopolítico da Índia afeta ou desperta o maior interesse do mundo conhecer também essa sua literatura?
1: Bom, eu não quero falar de coisas que eu não sei, verdadeiramente eu não sei, mas imagino eu que o grande conhecimento, o grande desenvolvimento econômico faz com que os países, qualquer país, não somente a Índia, eles se projetem mais. Então, quando um país floresce, por o pouco conhecimento que eu tenho, e que se enriquece e tem dinheiro para as artes, então o dinheiro para as artes vem sempre em um momento de florescimento de uma determinada cultura, quando tem os meios, quando tem o dinheiro, etc. Então, a educação melhora e com a educação melhora, melhora também as artes e tem muito mais fundos ou dinheiro ou possibilidades de tradução, de publicar, etc, etc.
0: O cinema de Bollywood bebe bastante dessa fonte, da fonte da literatura clássica indiana?
1: Sim. Especialmente Florencia debe ter falado que ella es una especialista en ese tipo de cinema, y sí, obviamente que como en todas las tradiciones literarias, obviamente o cinema, él siempre se enriquece a partir de la literatura.
2: Aquí, no Occidente, o Quem Quer Ser um Milionário fez muito sucesso, ganhou até o Oscar. A senhora acredita que ele não é uma adaptação de nenhuma obra indiana, é uma adaptação do Ocidente olhando para a Índia. O quanto ele retrataria a Índia? Se é que a senhora viu o filme, né?
1: Sim, sim, eu entendo. Eu acho que para todos nós aqui no Ocidente, o filme foi uma maneira de nós entender a Índia. Os indianos, como qualquer outra cultura, quando uma cultura é retratada por alguém de fora, não se sente demasiado à vontade, não é assim? Isso mesmo que como aconteceu quando filmaram o filme Gandhi, que foi tão famoso, uhum, e que também foi filmado por ingleses. Bueno, por um lado, isso mostra o atrativo que tem a Índia para as outras culturas. ¿Qué retrata ese filme? Sí, debe retratar como en cualquier otro filme, ¿no? Determinadas cosas que son realidades, mas para un indiano que mora en la India y que vive eso en el día a día, quizás él le pueda dar una mejor respuesta de que yo pueda dar, claro.
0: Es solo que a gente no está no Occidente, ¿no? Nós estamos no Sul global.
1: Sí.
0: Professora, a questão da China com a Índia, eles têm problemas fronteiriços, né? Já chegaram a brigar de paus e pedras. Isso aparece também nos romances?
1: Olha, eu não posso falar desses temas porque realmente não sei, mas não, eu não conheço nenhum romance que fale disso. A relação de China com Índia, que eu saiba, a única que eu conheci foi durante a Segunda Guerra Mundial, que acho que aparece em um romance, se não me lembro mal, de Amitav Ghosh, mas somente isso, mas que não é um tema de recorrência e também não é um tema de meu interesse, claro.
0: É um tema de pano de fundo, né? Muitas vezes os romances eles sim, têm sim, pano de fundo geopolítico.
2: Há questões de batalhas épicas, isso não aparece na literatura?
1: Sim, imagino eu que deve aparecer, só que eu volto a repetir, no tipo de livro que eu leio, de tipo de autoras mulheres, mais que nada, as batalhas épicas não são a temática principal. A temática principal são as relações familiares, o dia a dia, o que acontece no lar, o lugar da mulher na sociedade, esse tipo de narrativas.
2: Tá certo, a gente teve o imenso prazer de falar pela primeira vez, e a gente espera que seja a primeira de várias, com a professora Cielo Griselda Festino, ela que lhe leciona literaturas de língua inglesa na Universidade Paulista, possui doutorado em estudos linguísticos e literários em inglês pela Universidade de São Paulo e 2 pós-doutorados pela mesma universidade em ensino de literaturas de língua inglesa e literatura comparada. Tem também um 3º pós-doutoramento na Universidade Federal de Minas Gerais em narrativas de escritoras indianas. E a sua área de pesquisa é a literatura indiana com foco nas literaturas de Goa e integra o grupo de pesquisa Pensando Goa e ajudou a gente muitíssimo a entender um pouquinho mais da literatura vinda da Índia. Professora, espero que a senhora tenha gostado de conversar conosco, assim como a gente gostou de ter conversado com a senhora, e que a senhora volte aqui ao Mundioca outras vezes.
1: Bom, sou eu que agradeço a vocês, muito obrigada por la paciência, por las preguntas, por se interessar no tema, espero ter ajudado e despertado o interesse de muitas pessoas em esta temática. Muitíssimo obrigada.
0: A gente agradece, professora, foi ótimo e eu anotei várias dicas suas, vou ler e depois a gente volta a conversar, tá bom? Um abraço.
1: Até a próxima.
0: Muito legal a entrevista da professora Cielo. Eu fiz várias anotações, espero que vocês tenham gostado da entrevista, gostado das dicas dela. E agora a gente vai para as curiosidades sobre a Índia. A Índia é uma civilização antes de ser um estado. O que é que isso significa? A Índia moderna se tornou independente em 1947, mas a sua tradição literária tem mais de 3 mil anos. Como eu falei no começo do episódio, é uma das literaturas mais antigas do mundo e isso certamente influencia a forma como o país se apresenta no cenário internacional, como uma civilização milenar e não só uma potência emergente. Segundo a curiosidade, os maiores épicos do mundo ainda influenciam a política. O Mahabharata e o Ramayana não são só obras religiosas ou literárias, eles discutem temas como guerra justa, dever, poder e liderança e continuam bastante presentes no debate público e político indiano. Terceira curiosidade, a Índia escreve em centenas de idiomas. Embora existam 22 línguas oficiais, estima-se que o país tenha centenas de idiomas e dialetos. Essa diversidade ajuda a explicar tanto a riqueza cultural quanto os desafios políticos para manter a unidade nacional. Quarta curiosidade geopolítica, o primeiro Nobel de Literatura da Ásia foi indiano, sabia disso? Rabindranath Tagore recebeu o Prêmio Nobel de Literatura antes da independência da Índia. Sua conquista ajudou a mostrar ao Ocidente que a produção intelectual asiática tinha relevância mundial. Quinta curiosidade, a colonização britânica mudou a literatura, não tinha como ser diferente, né? Durante o domínio do Império Britânico, muitos escritores passaram a usar o inglês como ferramenta para criticar o próprio colonialismo. Hoje a Índia é um dos maiores produtores de literatura em língua inglesa. 6. A partição criou uma literatura do trauma. A divisão entre Índia e Paquistão em 1947 provocou um dos maiores deslocamentos populacionais da história. Esse episódio inspirou centenas de romances, contos e poemas que ainda influenciam a memória coletiva da região. 7. Literatura também é poder internacional. Quem é que duvida disso, né? A Índia usa sim a sua cultura como instrumento de soft power, além do yoga, da gastronomia e de Bollywood. A literatura fortalece a imagem do país e amplia sua influência cultural. 8. Os BRICS despertaram interesse pela cultura indiana. À medida que a Índia ganhou peso econômico e político, universidades e editoras passaram a investir mais na tradução e no estudo de autores indianos, mostrando que a geopolítica também altera o mercado editorial. 9. A democracia mais populosa do mundo produz intensa literatura política. Autores contemporâneos discutem nacionalismo, desigualdade, religião, castas, desenvolvimento econômico e liberdade de expressão, transformando romances em espaços de debate sobre o futuro da Índia. 10. A Índia disputa narrativas globais. Assim como Estados Unidos, China e Rússia, a Índia entende que contar sua própria história, a beleza da sua história, é estratégico. Investir na difusão de seus autores, universidades e centros culturais faz parte da disputa por influência internacional. 11. A literatura ajuda a entender a relação Índia-China, uma relação bastante delicada, enquanto a China costuma projetar sua imagem por meio da tecnologia e da infraestrutura, a Índia frequentemente reforça sua identidade como uma civilização antiga, democrática e plural. A literatura é um dos pilares dessa narrativa. 12ª curiosidade, a diáspora indiana ampliou a influência cultural no país. Milhões de indianos vivem no exterior e escritores como Salman Rushdie e Jhumpa Lahiri levaram temas indianos ao centro do debate literário mundial. 13ª curiosidade, geopolítica e literária. A literatura indiana raramente separa política e espiritualidade. Ao contrário da tradição ocidental moderna, muitos textos indianos tratam espiritualidade, filosofia e governo como temas inseparáveis. O governante ideal não é só eficiente, ele deve agir de acordo com o Dharma, um conceito que envolve dever, ética e ordem moral. 14ª curiosidade, os símbolos têm significado político e civilizacional. Elementos como a flor de lótus, a roda, o rio Ganges e a árvore Banyan aparecem repetidamente na literatura. Eles representam pureza, conhecimento, continuidade e renovação. Alguns desses símbolos também foram incorporados à identidade nacional indiana, como a Dharma Chakra presente na bandeira do país. 15ª curiosidade, as Upanishads influenciaram o pensamento mundial. As Upanishads exploram temas como consciência, identidade e relação entre o indivíduo e o universo. Esses textos inspiraram pensadores e escritores em diversas partes do mundo, mostrando como a literatura espiritual indiana ultrapassou fronteiras e se tornou um elemento de influência cultural global. 16ª, o Bhagavad Gita é um diálogo sobre a guerra e a responsabilidade. O Bhagavad Gita se passa às vésperas de uma batalha. Em vez de ser um manual militar, ele discute responsabilidade, dúvida moral e ação ética. Por isso, costuma ser citado tanto em reflexões espirituais quanto em debates sobre liderança, tomada de decisão e poder. Mais uma, a espiritualidade também faz parte do soft power da Índia. Práticas como yoga, meditação e ayurveda, que é a medicina indiana, têm raízes em tradições filosóficas e literárias indianas. Ao promover esses conhecimentos internacionalmente, a Índia fortalece sua influência cultural e projeta uma imagem ligada ao bem-estar, à sabedoria e à antiguidade de sua civilização. Outra curiosidade, você sabia que a Índia tem uma tradição oral mais antiga do que a escrita? Durante séculos, obras como os Vedas, os textos sagrados do yoga, foram transmitidas oralmente com técnicas rigorosas de memorização. Sacerdotes aprendiam a recitá-las palavra por palavra, preservando a pronúncia e a entonação por gerações antes de serem registradas por escrito. A maior feira literária da Ásia acontece na Índia, essa eu não sabia. Jaipur Literature Festival reúne escritores, filósofos, jornalistas e intelectuais do mundo inteiro. O evento se tornou um dos principais fóruns globais de discussão sobre literatura, política, ciência e cultura. A Índia tem uma tradição milenar de fábulas que influenciou o mundo. O Panchatantra, escrito há cerca de 2000 anos, foi traduzido para dezenas de idiomas. Muitas histórias atribuídas posteriormente a Esopo têm versões muito semelhantes encontradas nessa obra indiana. A poesia indiana era considerada uma forma de conhecimento. Na tradição clássica indiana, a poesia não era só arte, era vista como um caminho para transmitir filosofia, ciência, medicina, astronomia e ética. Muitos conhecimentos eram escritos em versos, isso para facilitar a memorização e o ensino. Existe uma teoria estética também criada na Índia há mais de 2000 anos. O tratado Natya Shastra desenvolveu a teoria dos rasas, que descreve as emoções fundamentais despertadas pela arte, como o amor, a coragem, compaixão, humor, medo e serenidade. Essa teoria continua influenciando a literatura, o teatro, a dança e o cinema indianos até hoje, e é estudada por pesquisadores de estética em diversos países. Todas essas curiosidades que eu trouxe aqui para vocês no Mundioca mostram que a literatura indiana não é só um conjunto de livros antigos. Ela ajudou a moldar formas de contar histórias, de ensinar, de pensar a arte, até de compreender as emoções humanas. Mundioca está chegando ao fim. 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
5: Olá, ouvintes, sejam bem-vindos ao podcast Em Órbita. Por aqui nós vamos trazer novidades e debater temas importantes no mundo da ciência e da tecnologia. Eu sou a Dani Zanata. Nós vamos ao ar 3 vezes na semana e você pode nos ouvir tanto nas plataformas de áudio quanto na Rádio Sputnik, na Metropolitana 80.5 FM do Rio de Janeiro. Lembrando a você que nos ouve que o nosso WhatsApp está aberto para receber dúvidas de tecnologia no quadro Ajuda Tech, lá no finalzinho do episódio. Então manda pra gente aqui o que que você tá querendo entender melhor de tecnologia, que a gente explica pra você. Manda um alô pro número 21 98065 0066, 21 98065 0066. Neste episódio nós vamos falar sobre biohacking, o que está presente no universo desse termo que passou a aparecer cada vez mais nas redes sociais, em documentários, nas startups e até na rotina de grandes empresários da tecnologia. Nós vamos falar aqui das possibilidades e riscos do biohacking nos dias de hoje. O biohacking vem sendo uma prática de pessoas que monitoram cada detalhe do próprio organismo. Usam, por vezes, sensores, fazem dietas extremamente específicas, testam suplementos, mergulham em banhos de gelo, implantam chips sob a pele e chegam até mesmo a investir milhões de dólares na tentativa de retardar o envelhecimento. A gente vai analisar neste Em Órbita onde termina o cuidado com a saúde e começa a autoexperimentação desse fenômeno da atualidade. E também vamos olhar para o futuro, se estamos caminhando para uma integração cada vez maior entre corpo humano e tecnologia. As origens do biohacking remontam aos fins dos anos 1990 e ao início dos anos 2000, quando a internet começou a democratizar o acesso ao conhecimento científico. Na época surgiu nos Estados Unidos um movimento conhecido como DIY Biology, ou traduzindo a biologia do faça você mesmo. A proposta era levar a pesquisa biológica para fora das universidades e dos grandes laboratórios, permitindo que entusiastas realizassem experimentos, construíssem equipamentos e explorassem a biotecnologia de maneira independente. E com o passar dos anos, essa ideia evoluiu e deixou de envolver apenas experiências em biologia molecular para incorporar hábitos de vida e esse monitoramento da saúde, o uso de tecnologias capazes de acompanhar praticamente todos os sinais do corpo. Então, nos últimos anos, essa cultura do biohacking ultrapassou os limites das empresas de tecnologia e invadiu as redes sociais. Hoje, são milhões de pessoas que acompanham influenciadores que compartilham esses protocolos de longevidade, as rotinas para melhorar o sono, controlar hormônios. A gente vê muito esse aumento de produtividade, essa necessidade, né, de tentar potencializar a memória e retardar o envelhecimento. Para trazer considerações importantes de biohacking, até onde vale a pena manter esse estilo de vida de hackear o corpo humano, quem conversa agora com a gente é o Juliano Sanches, doutorando em política científica e tecnológica pela Unicamp. O Juliano também é pesquisador da relação entre ciência, tecnologia e sociedade. Juliano, seja muito bem-vindo ao Em Órbita.
6: Oi, eu que agradeço a oportunidade, é sempre um prazer poder conversar com vocês e trazer algum esclarecimento, alguma problematização sobre o tema.
5: Juliano, só pra gente entender o conceito, bem do princípio de todos os teus estudos, sobre a palavra especificamente, pela definição do termo, quando a gente junta aí o biohacking, parece muito como trazer informações de forma improvisada e acrescentando o hacker que a gente tem da parte tecnológica, que muito a gente fala aqui no Em Órbita, seria uma junção disso? Quais são os pilares da terminologia?
6: Aí é importante contar um pouco da história, né? O que acontece? A ideia do biohacking, ela recupera algumas das ideias em discussão na pauta hacker. Embora haja diversas divergências com a pauta hacker, vamos dizer assim, desde os seus primórdios, né? Porque a pauta hacker, ela tem uma ascendência bastante forte no Vale do Silício, e ela está bastante ligada à ideia do faça você mesmo. A ideia do faça você mesmo, ela surgiu na década de 50, no pós-guerra, onde as pessoas nos Estados Unidos começavam a fazer criações, adaptações em suas garagens. Isso fez eclodir diversas outras manifestações ligadas a softwares, hardwares. Então essa ideia de experimentação nas garagens, essa ideia de você usar materiais de baixo custo e essa ideia de você adaptar, de você até politizar e rediscutir as políticas que envolvem o acesso aos hardwares e softwares, faz parte dessa amplitude que envolve a categoria hacker. E um segundo momento, nós temos aí algumas outras influências, como o movimento punk, na década de 80, com as pessoas construindo seus próprios equipamentos nas garagens. Nós temos aí também a questão da biologia de garagem, que é considerada também a biologia faça você mesmo. O que é essa ideia? Essa ideia é basicamente pessoas que não são biólogas acessarem tutoriais como o eFactory, vários outros tutoriais na internet, como o Reddit, que é uma rede social, e elas passarem a fazer diversas experimentações, seja com o próprio corpo, ou seja de corpos de animais, ou seja até mesmo intervenções artísticas que envolvam a biologia. Então isso ficou bastante conhecido e conhecido em diversos países. Eu posso destacar alguns países onde essa cultura ela teve um crescimento bastante exponencial. Muitas pessoas atribuem os primórdios do biohacking aos Estados Unidos, mas há uma grande controvérsia, porque se você observar, o Reino Unido foi tão protagonista quanto na efervescência do biohacking. E aí tem alguns qualificadores importantes, né? Se você observar no mundo, então existem alguns lugares que eles são marcadores da cultura biohacking e que de fato beberam muito dessas influências que eu mencionei, embora haja aí também dissonâncias entre esses grupos e haja também uma ramificação bastante pronunciada entre essas disposições, vamos dizer assim. Vou só dar alguns exemplos.
5: Mas dá para dizer lá no surgimento que foi dentro da ciência, não foi fora dela, né? Quais foram os principais exemplos, se você puder mencionar para a gente, que já era considerado biohacking?
6: É assim, o que acontece é que você tinha pessoas que eram universitárias, você tinha pessoas que não tinham formação universitária, e aí essas pessoas se reuniam e começavam a adaptar protocolos. Um desses protocolos bastante conhecidos, que eu posso dizer assim que é um marco dentro da discussão do biohack, foi a adaptação do PCR, que é usado para exames. E o PCR passou a ser construído com materiais de baixo custo em laboratórios de garagem. E hoje, quando você faz um bom exame do que vem a ser o biohack, a ideia de você produzir um equipamento que originalmente era usado para exames, que era usado principalmente na biologia, e produzir uma versão dessa em garagem, é considerado um dos marcos bastante importantes dentro do biohack. Dentro do mundo, você tem diversas manifestações importantes. Dentro dela, você pode dizer, por exemplo, o London Biohack Space, que ele é bastante importante em Londres. Um dos idealizadores do grupo, ele teve um acidente vascular encefálico, que é um AVE, e o que aconteceu? Ele mesmo começou a adaptar estimuladores elétricos do cérebro para ele poder recuperar a marcha, construindo isso de forma rudimentar, com equipamento de baixo custo. Então, qual que é a ideia? É você observar artigos científicos e tutoriais que falem de técnicas, sejam biomédicas ou sejam próprias da biologia, e testar, experimentar essas técnicas, seja com o seu próprio corpo, ou seja, com o seu próprio ambiente, não é? Com as coisas que você tem ao seu redor. Então, uma das ideias lançadas é como você poderia intervir em condições clínicas, entre as quais o acidente vascular encefálico, através do estímulo do córtex motor do cérebro, que é o responsável pela marcha, tendo em vista uma recuperação de um paciente que teve essa condição de saúde.
5: E Juliano, você, claro, está trazendo um exemplo neste momento apenas, mas se nós olharmos, então, o que o movimento realmente representa é basicamente para aumentar a expectativa de vida, ou a gente também está falando de marketing, de construção de imagem através do biohacking?
6: Ah, o que acontece é que dentro do biohack passaram a surgir, não dentro, mas assim, pessoas acabaram aproveitando um pouco dessa cauda longa em torno do biohack e começaram a se auto-intitular biohackers, mas não necessariamente tendo um pertencimento mais nativo de grupos, vamos dizer assim, que são referendados internacionalmente. Então, alguns apostam no você viver até 180 anos, alguns falam que é possível intervir no processo de envelhecimento, mas tudo isso carece de base científica. Isso fica muito mais no campo da especulação, no campo do marketing, do que em algo realmente rastreável, porque dentro da ciência, o que nós consideramos como validador são estudos em longo prazo, estudos, vamos dizer assim, que tenham mais de 20 anos, estudos duplamente anonimizados, não estudos... Os estudos com animais, embora eles sejam importantes, eles não podem servir a rigor como subsídio para você dizer que, assim como você conseguiu um resultado de intervir no processo, supostamente um resultado de intervir no processo de envelhecimento de um, vamos dizer, qualquer tipo de animal, você pode fazer uma inferência e atribuir isso para o processo humano. Isso seria um erro de consistência, né? Então, essa separação ela é importante, porque uma coisa é o pertencimento, a convivência dentro desses grupos, onde eles mesmos têm uma autocrítica com relação a essas ideias, vamos dizer assim, enviesadas. Uma outra coisa é essa cultura de cauda longa que tenta vender uma juventude eterna, entende?
5: Uhum. E antes, Juliano, vou pegar um trechinho que você falou bem no comecinho do nosso papo, da relação muito forte entre o Biohack e o Vale do Silício, né? O Vale do Silício que, claro, só pra gente pontuar aqui os nossos ouvintes, o maior polo global de inovação e tecnologia do mundo, claro, né? Se a gente pensasse em a localização, que é na Califórnia, nos Estados Unidos, ele deixou de ser, neste momento, algo restrito a esses pequenos grupos, talvez na época passada entusiastas, né? Já ganhou um espaço maior na internet, na própria rede social, que agora extrapola, vai muito além desse grupo, desse polo?
6: Ah, com certeza, você tem um biohacking bem constituído aqui no Brasil, por exemplo. Aqui no Brasil, eu faço uma pesquisa sobre o tema. Na verdade, eu sou uma pessoa pessimista sobre o biohack. Eu acredito que é muito mais necessário você ter um olhar, de olhar isso como algo impactante, algo preocupante, do que ter uma visão otimizada, na verdade. Porque uma iniciativa que ela pode, por exemplo, ser uma experimentação simples, no sentido de... Vou dar um exemplo aqui, fica fácil o entendimento. Existe um procedimento chamado fotobiomodulação, que os biohackers fazem. Existe uma literatura científica que mostra que se você fizer um estímulo intranasal com um determinado foco de luz, você pode ter uma proteção cognitiva que te faça ter um maior desempenho nas suas atividades profissionais. Só que isso, na verdade, é uma visão enviesada, porque a maioria dos artigos científicos que discutem a fotobiomodulação, eles vão dizer que você pode ter alguma intervenção com ganho muito minimizado em pacientes que já têm um comprometimento neurológico expressivo. Mas você atribuir que um paciente que não tem uma condição neurológica, vamos dizer assim, diagnosticada, ele pode ter um benefício de ganho cognitivo, ela é uma ideia bastante frágil e pode até se esbarrar na ideia de pseudociência. E ela tem também alguns fatores problematizantes que alguns biohackers relatam, inclusive, queimaduras no corpo através desse procedimento. E não só isso, né? Por exemplo, uma das coisas que eu chamo a atenção é que podem existir mortes a partir do biohack, podem existir prisões a partir do biohack. O grande foco da discussão hoje do biohack no Brasil é o quanto a Anvisa, o quanto o Conselho Federal de Medicina acompanham ao mesmo pé de velocidade, de celeridade, essas discussões em Constituição. Porque muitas dessas intervenções, seja do ponto de vista da aquisição de equipamentos, seja do ponto de vista de adaptação de equipamentos, seja do ponto de vista de circulação de informação, tudo isso tem sido feito de uma forma muito proeminente e a grande dúvida é até que ponto nós estamos preparados para lidar com esse mundo, porque é um mundo que envolve risco, é um mundo que envolve possibilidade de morte, é um mundo que envolve possibilidade de prisão, né? Nós não temos na legislação brasileira uma disposição sobre crimes relacionados a biohack, mas quando você coloca em discussão que uma técnica pode chegar à morte, uma técnica pode chegar a uma queimadura, uma técnica pode chegar a uma prisão, eu acredito que é aí o momento onde a sociedade brasileira e as suas instituições devem considerar até que ponto um debate

0: de preocupação. Por exemplo, você pega um fenilpiracetam. Se você procurar lá no site da Anvisa, eu já fiz esse exercício, até mesmo entrar em contato com eles, no mercado farmacêutico brasileiro não tem um fenilpiracetam, mas eles comercializam. E um outro agravante também é que muitas dessas drogas que são comercializadas, eles mesmos criam, adaptam e combinam em pequenos laboratórios entre eles. Então você pode estar consumindo uma coisa que sequer você teve um teste suficiente, seja humanos ou seja animais, sobre a interação medicamentosa dessas substâncias, entende?
1: Não, e fica um risco aí, né, de as pessoas estarem transformando o próprio corpo numa espécie de laboratório.
0: Exatamente. Então, quer dizer, uma coisa é você tomar Ritalina e ter uma receita médica sobre ela. Uma outra coisa é você tomar o Modafinil e ter uma receita médica sobre ele. O Modafinil, ele é vendido. Muitas pessoas compram ele sem receita médica, justamente por acreditarem nesse efeito de ter um prolongamento da atenção em atividades profissionais. Só que as preocupações que elas surgem, principalmente do uso sem acompanhamento médico e sem a prescrição médica, é sobre o efeito em longo prazo dessas substâncias e também sobre a interação medicamentosa dessas substâncias. Primeira coisa é você verificar se aquilo que você está comprando está no site da Anvisa. O site da Anvisa, ele é extremamente qualificado para dizer aquilo que você pode comprar com segurança. Em caso de dúvida, você pode até entrar em contato com a Anvisa. Você tem o Conselho Federal de Medicina, que você pode entrar em contato, tirar uma dúvida. Não adianta acreditar em pó mágico, dieta milagrosa. Não existe nada disso, entende? O mesmo acontece com essas substâncias. E o que acontece, o que está por trás de tudo isso, é quando tem uma promessa muito fácil, né? Os nomes geralmente eles são em inglês e eles falam que é uma substância que vai deixar o seu cérebro uma máquina. O seu cérebro vai trabalhar por 5, por 10. Agora, quanto tempo o seu cérebro vai conseguir suportar todas essas substâncias sem você ter um AVE também? Quanto tempo você vai aguentar se submeter a essas substâncias sem ter um infarto agudo do miocárdio, por exemplo? Porque as substâncias estimulantes, elas podem alterar a pressão cardíaca e, dependendo das circunstâncias, você pode ter um infarto agudo do miocárdio, por exemplo. É como se você, assim, eu estou falando um exemplo aqui que é um pouco distoante, mas, assim, pegando um exemplo mais simples que eu posso dizer, é como você consumir 1000 miligramas de cafeína por dia. Se existe uma precaução, um linear para você consumir a miligramagem de cafeína, se você ultrapassar esse linear, uma hora ou outra você pode ter um problema, esse problema pode ser gravemente fatal.
1: E eu estou pensando agora no nosso dia a dia, Juliano, talvez muitas pessoas que estão nos escutando e pensam, né, nossa, mas eu estou escutando isso, eu estou muito distante de me envolver com bio-rank, mas e se a gente olhar o que é utilizado no dia a dia? Vou te dar um exemplo, assim, dos smartwatches, dos relógios inteligentes que todo mundo vem usando agora. Também tem muito aplicativo de sono, esses monitoramentos cardíacos que a gente tem no nosso próprio pulso, às vezes, né? Isso já é considerado uma forma de bio-rank?
0: Sim, isso é chamado, dentro do bio-hacking, de quantified self ou self-tracking. Self-tracking é o monitoramento de dados do próprio corpo. Então eu vou observar a frequência cardíaca, a frequência respiratória. Você tem até startups no Brasil de Quantify Self. Então é possível, através do seu próprio celular, fazer a mensuração, a aferição de frequências. Não é? Você tem inteligência artificial, machine learning, que faz toda a aferição desses procedimentos. Só que a grande questão é o seguinte, a calibração, não é? Se você conversar com profissionais médicos, se você conversar com pessoas que estão ali no dia a dia dos hospitais, eles vão lhe dar uma preocupação ou um questionamento sobre até que ponto aquelas amostragens que elas são oferecidas por esses dispositivos, chamados de tecnologias vestíveis, elas são suficientemente calibradas, porque muitos artigos científicos questionam, por exemplo, a questão da pressão arterial. Minha pressão é 11%. Será que todas as vezes que eu observar qualquer dispositivo

0: vai dar 11 por 7, né? Não necessariamente. Frequência respiratória, por exemplo, eu posso ter uma oscilação. Então, a discussão, ela vai um pouco nessa linha. O que eu deixaria de discussão é a ideia de que essas intervenções, elas, embora ofereçam promessas miraculosas, elas podem ter danos irreversíveis. E a relação entre benefício e prejuízo, eu acredito que ela tende a pesar mais do lado do prejuízo. Então, eu não acredito que valha a pena. Eu fiz uma pesquisa bastante ampla sobre o assunto. E de todas as práticas que eu olhei, eu ainda não consegui olhar um caso em que o benefício tenha sido maior que o prejuízo, sabe? Então, me faz ter uma visão bastante pessimista.
1: Juliano, muito obrigado pela sua participação aqui, trazendo essas considerações importantes para a gente entender essa prática e esse estilo de vida aí, que está mexendo muito com o corpo humano. A gente já entendeu. O Juliano Sanches, que é doutorando em política científica e tecnológica pela Unicamp, Universidade de Campinas, e também é pesquisador da relação entre ciência, tecnologia e sociedade. Juliano, muito obrigado pela sua participação aqui.
0: Olha, eu que agradeço, é um prazer conversar com vocês. É um tema muito importante, não é? Porque ele envolve risco, ele envolve possibilidade de morte, ele envolve possibilidade de danos irreparáveis, ele envolve prisões, não é? Porque a pessoa pode comercializar um determinado produto, aquele produto pode oferecer um risco, e isso é um caso tangível no Brasil. Eu mesmo já consegui, dentro do meu trabalho de pesquisa, encontrar lastro sobre isso. Então, não é uma discussão hipotética, é uma discussão plausível, é uma discussão que tem lastro no Brasil. Então, ou nós olhamos para isso agora, ou nós vamos sofrer as consequências cada vez mais severas e em rápido crescimento sobre isso.
1: Acho que é importante ainda todo mundo considerar, mesmo com todos os avanços também positivos da tecnologia, que a gente possa implantar isso, mesmo ampliando a capacidade humana de forma responsável. Juliano, muito obrigada, até uma próxima.
0: Até uma próxima, muito obrigado, viu?
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1: A gente segue com o tema por aqui agora para falar mais sobre o comportamento por trás do biohacking e os reflexos na saúde. Também o que causam os estímulos excessivos e essa busca por longevidade desenfreada. Nós recebemos agora a Aline Camargo de Meira, que é fisioterapeuta, osteopata, mestre em fisiopatologia médica com ênfase em neurociência pela Unicamp. A Aline também foi professora universitária e de pós-graduação por 10 anos, atuando na formação de profissionais da saúde. Atualmente trabalha com divulgação científica e produção de conteúdo sobre neurociência, comportamento e desenvolvimento humano. Seja bem-vinda ao Em Órbita, Aline.
3: Olá, Dani. Muito obrigada pelo convite. Fico muito feliz em poder contribuir com vocês, principalmente sobre um tema que está tão em alta hoje em dia. Muito obrigada pelo espaço.
1: Não, obrigada a você, Aline. A gente vinha observando aqui na nossa primeira parte do episódio que o biohacking, ele passou de um nicho aí de entusiastas da tecnologia já para um fenômeno global. Milhões de pessoas que tentam otimizar, principalmente o cérebro, o corpo e até o envelhecimento. Aline, traz um pouquinho do seu conhecimento, se isso é uma revolução na forma realmente de nós cuidarmos da nossa saúde ou pode acabar ultrapassando os limites da ciência?
3: Olha, Dani, eu acho que para começar é importante a gente separar as duas coisas, né? O biohacking em sua origem, ele propõe utilizar várias estratégias, sim, de verdade, para melhorar a saúde e desempenho. Isso é verdade. Assim, dormir melhor, praticar atividade física, controlar a alimentação, são algumas formas de biohacking, né, que otimizam o organismo. Só que o problema que está acontecendo agora é que surgiu a ideia de que a gente pode hackear essa biologia como se o corpo fosse um grande computador, sabe? Como se o organismo funcionasse só por adaptação, como se eu empurrasse as coisas para ele pudesse fazer. O organismo não foi feito para ser constante constantemente levado a um desempenho máximo, como se fosse uma máquina de fato. É uma máquina perfeita, mas não é assim que funciona. A ciência não é contra o biohacking, mas ela é contra a promessa de que existem, assim, atalhos milagrosos que são capazes de burlar a fisiologia. Então, eu acho que não é que vai ultrapassar os limites da ciência, porque a ciência em si põe esses freios. O problema é que os humanos, as pessoas, estão querendo esse milagre e isso não existe.
1: Esse termo hackear pra gente, claro que soava muito futurista antes, né? O conceito do biohacking, de hackear o corpo para aumentar a performance. Isso atua, Aline, no funcionamento do cérebro, para além daqueles limites naturais? Explica pra gente se essa tentativa desenfreada de buscar novas alternativas para dormir, principalmente, melhor. A gente vê muito isso, para nos alimentarmos ou fazer exercícios que até então eram desconhecidos. Mesmo os métodos que não têm essas evidências científicas, eles podem melhorar a memória, a concentração e o desempenho mental, como tem sido a busca?
3: De fato, a gente tem algumas estratégias utilizadas que funcionam, né? Algumas coisas que são já testadas na ciência, que têm evidência de que funcionam, que são seguras, né? Principalmente que são seguras. Tem intervenções assim, né? Como a atividade física que eu citei, né? Eu sempre vou puxar um pouquinho a sardinha aí pro meu lado da atividade física, que atuam nessa melhora de memória, concentração e desempenho mental, porque elas atuam a forma fisiológica mesmo. Então, você tem uma liberação de hormônios que fazem com que você tem essas melhorias. Só que muitas propostas aí que estão vendendo, como biohacking, não tem comprovação robusta, né? Pra gente ter uma comprovação, são anos de estudos, de testes, pra gente finalmente entender como isso funciona e se de fato é seguro pro corpo. Então, além de tudo isso, tem uma diferença importante entre o que é performance e o que é saúde, né? Uma intervenção, ela pode aumentar de uma forma momentânea aí o estado de alerta, por exemplo, mas não significa que a longo prazo tá promovendo saúde cerebral. Então, tem algumas estratégias que, a curto prazo, você fica mais alerta e você tem a sensação de uma performance melhor. Mas tem outras coisas que você faz a longo prazo, né? A repetição a longo prazo, ela gera o resultado aí de uma saúde cerebral de fato, né? Então, são duas coisas um pouquinho diferentes. A gente tem que tomar bastante cuidado com essas propostas aí que estão vendendo como biohacking, que não tem essa comprovação que a gente precisa.
1: E Aline, uma das coisas que chamam bastante atenção é que tem mecanismos tecnológicos hoje para que muitos desses biohackers, eles monitorem constantemente os indicadores como sono, glicemia, então tem muita tecnologia envolvida, também de frequência cardíaca ou aquela variabilidade da frequência cardíaca. Essa cultura da medição, você acredita que ajuda realmente as pessoas a ficarem mais saudáveis ou pode estar criando ansiedade e uma obsessão por esses números e metas?
3: Sendo bem direto ao ponto, Dani, tá criando uma ansiedade maior do que saúde, viu? Porque número, na verdade, ele é muito útil. Os dados são extremamente úteis, né? Quando a gente trabalha com pesquisa, a gente depende de número pra gente entender os resultados, né? Isso é estatística. Então, sim, os dados, eles são muito úteis quando eles são interpretados corretamente, mas não é todo mundo que tem essa habilidade, de fato, de entender esses dados. Então, tem muitas pessoas, às vezes, que estão acordando super bem, dormiram super bem, acordaram bem, só que bateu o olho ali no smartwatch e tá ali que teve uma noite ruim de sono com 70 pontos, por exemplo, né? Isso gera uma ansiedade absurda, porque você tá se sentindo bem, mas o teu relógio, o teu dado, tá mostrando que você não teve um sono tão bom assim. Até que ponto, de fato, esses smartwatches estão analisando de forma correta, né, o que está acontecendo no nosso corpo? Porque, afinal, também são máquinas que são deixadas assim à mercê do ser humano também. Elas também podem apresentar erros, né? Então, a pessoa pode desenvolver uma obsessão para ter esse sono perfeito medido pelos aplicativos, que, na verdade, ao invés de estar ajudando, na verdade, está atrapalhando. Ela já estava dormindo bem, mas fica olhando para os dados e acaba dormindo mal porque ficou presa naquilo, ao invés de fato, se conectar ali com o corpo, né? A tecnologia, ela tem que servir pessoas e nunca o contrário. E, infelizmente, a gente está caminhando aí para uma onda de tecnologia sendo usada de uma forma muito errada, sabe?
1: E agora, Aline, vindo um pouquinho para trás ainda da tecnologia, hoje a gente tem esse termo de biohacking um pouco mais difundido, só que se nós analisarmos aquela utilização própria de vou fazer por mim mesma, para que eu tenha um pouco pouco mais de saúde, a gente já observa o fenômeno do jejum prolongado. Também a dieta cetogênica, né? Tem outros regimes extremos apresentados aí como uma forma de potencializar também o cérebro. O que que se sabe, Aline, hoje sobre os benefícios reais e quais são os riscos também desses jejuns prolongados?
3: Vou entrar aí um pouquinho na área dos meus colegas nutricionistas, pego um pouquinho da licença aí de vocês, né? Mas algumas estratégias, né, das dietas e dos jejuns, elas têm aplicações clínicas, científicas muito específicas. Por exemplo, a dieta cetogênica, ela é super consolidada no tratamento de casos de epilepsia refratária. Então, ela tem sua utilidade e ela é, de fato, estudada e segura para isso. Só que isso não significa que ela seja indicada para todo mundo, né? Aquele negócio, o que é bom para mim não é bom para você, sabe? A gente precisa colocar cada coisa no seu lugar. Mesma coisa vale para o jejum. Tem gente que se dá super bem com o jejum e tem gente que não. Problema que daí, né, querem difundir para todo mundo. Então, os benefícios, né, dessas dietas, de outros regimes, né, dependem do contexto clínico, do que está acontecendo com aquela pessoa, dos objetivos daquela pessoa e sempre, sempre, sempre de uma supervisão adequada. Não dá para fazer essas alterações porque vão mexer diretamente com a fisiologia do corpo sem uma supervisão adequada. A gente precisa de ajuda, né? Não dá para a gente fazer tudo sozinho. Quando essas práticas específicas são transformadas aí em soluções que funcionam para todo mundo, como se fosse uma regra que todo mundo tem que fazer porque vai funcionar para todo mundo, a gente está simplificando demais uma fisiologia extremamente complexa. Só por curiosidade, quando a gente está na faculdade, a gente tem anos de estudo de fisiologia e não é em um dia ou dois dias que a gente domina tudo. E pelo contrário, né? Com a forma a ciência avança, a gente vai descobrindo novas coisas e aprendendo novas coisas sobre o corpo humano. Então não é uma regra de que vai funcionar bem para todo mundo. Então, tem benefícios, sim, mas para populações e aplicações clínicas muito específicas. É, não é para todo mundo. Para você funcionar bem aí com uma dieta cetogênica ou com um regime, você vai precisar, de fato, de uma indicação, de uma supervisão adequada para ser seguro para você. Do contrário, você está correndo risco aí de saúde mesmo, de fazer algo sem uma supervisão e sem uma indicação correta.
1: E pensando justamente nesse quesito aí de que cada um tem uma fisiologia, né, ali em outro fenômeno muito popular, e esse já vem de algum tempo, são aqueles banhos de gelo. Uma exposição ao frio aí, que queria entender contigo como é que isso, você que trabalha tanto com essa área mais fisiológica do corpo, essas técnicas também de respirações intensas, tem já benefícios comprovados pro cérebro, pro nosso sistema nervoso, ou tá sendo banalizada essa prática que pode até ser perigosa?
3: Isso é muito legal de você trazer, Dani, porque conversa muito com o momento, né? Esses banhos de gelo agora entram em pauta, principalmente por causa da Copa do Mundo. Muita gente aí trazendo de novo esse assunto, porque os atletas realmente fazem uso disso, né? De novo, né? São estratégias, sim, que têm adaptações positivas no organismo, mas a gente tem que lembrar, né? Banho de gelo para atleta é uma coisa, agora para meros mortais como eu e você é outra coisa. Então, sim, tem a sua utilidade.
1: A gente já sente uma diferença muito grande, às vezes, num banho, né?
3: Isso.
1: Num banho tradicional ali do dia a dia, já é muito diferente cada corpo, uma maneira que reage com a temperatura da água, imagina nesse extremo.
3: Sim, sim, esses extremos normalmente, né, que a gente vê banho de gelo ou banho muito quente, por exemplo, são utilizados já para pessoas que já fizeram treinamento do corpo para um outro nível fisiológico. Um atleta, por exemplo, ele passa muitos anos até ele desenvolver o teu corpo, adaptar aquele corpo para uma fisiologia diferente do corpo humano que não é atleta, né? Então tem sim essas possibilidades e essas coisas positivas. Só que tem uma diferença enorme entre a gente utilizar esse estímulo controlado e transformar isso num desafio, né? Muita gente faz disso um desafio e tá aí correndo risco sério de saúde. Quando a gente toma um banho de gelo por imersão, por exemplo, a gente provoca uma vasoconstrição. Vasoconstrição é um dos grandes perigos, por exemplo, para quem tem pressão alta, né? E se a gente for levar isso a nível brasileiro, população brasileira, muita gente no Brasil tem a pressão alta. A pressão alta é um problema da população brasileira. Então, a ideia de que quanto mais intenso é melhor, não tem nenhum respaldo fisiológico. O corpo humano não funciona assim. Algumas dessas práticas representam riscos, assim, extremamente importantes. A gente tem que tomar muito cuidado. Agora, sobre essa respiração intensa, né? A gente tem algumas técnicas de respiração que têm benefícios comprovados, sim, pro cérebro. Porque quando você respira, você faz troca gasosa, troca oxigênio com gás carbônico. crônico e o teu corpo ele precisa de um ar puro, né, de oxigênio para ele funcionar. Então, sim, tem alguns benefícios para o sistema nervoso. Mas eu sempre vou estar repetindo a mesma coisa. Não existe a regra de que quanto mais intenso, melhor. Quanto mais intenso, melhor é uma falácia que estão vendendo por aí. E, infelizmente, muita gente está comprando e colocando o corpo aí em risco sério por isso.
1: E agora, analisando algumas situações que antes a gente era muito dependente e acreditar, e a gente confiava muito nessa dependência de quando a gente tem algum exame, pensar num suplemento, em algo personalizado, se recorria ao profissional, né? Porque você realmente precisava ter um controle de toda a tua estrutura corporal. E as redes sociais, elas acabaram apresentando, e é desde o fenômeno aí desse impulso dos influenciadores, que o biohacking ganhou força. E os próprios influenciadores, Aline, mostram muitos exames laboratoriais lá nas redes, os suplementos, essa rotina altamente personalizada. E tem um lado que defende que cada pessoa deveria sim fazer os seus próprios experimentos, entre aspas, assim, né? Para descobrir o que funciona para aquela pessoa. Só que até onde pode ir essa autoexperimentação antes disso se tornar um risco para a saúde?
3: Olha, experimentar hábitos faz parte da vida. A gente testa várias coisas para ver o que funciona para cada um. Isso tá certo. Problema é que é o que a gente acabou de falar, né? As experiências de cada um sendo banalizadas como uma coisa para todo mundo, como uma evidência científica. Você ter um exame e apresentar ele na rede não quer dizer que, de fato, aquela ação, aquela prática interferiu no teu exame. Porque correlação não é causa. Então, vamos dizer assim, existe pinguim no Brasil? Não existe pinguim no Brasil. Por que não existe pinguim no Brasil? Porque é muito quente? Tá bom. Ou é porque, sei lá, a onça come pinguim, sabe? Tipo, é umas questões assim muito bestas, mas que faz a gente pensar. Não tem pinguim no Brasil porque tem onça. Não, não tem pinguim no Brasil, tem onça. Mas são coisas correlacionadas, mas que não são causas uma da outra, sabe? É a mesma coisa. Então você vê lá a influenciadora que fez um determinado hábito lá e teve uma interferência no exame dela, e ela prova lá, mostra para todo mundo que o que ela fez gerou essa mudança no exame. Correlação não é causa. Provavelmente nesse meio tempo ela fez outras coisas que interferiram naquele exame. Mesma coisa, você está passando por um resfriado. Você tomando ou não tomando um antibiótico, porque o resfriado ele não precisa de um antibiótico, né? Ele não é uma infecção bacteriana, não é uma bactéria, não precisa, né? Ele é viral. Então, você tomando ou não tomando antibiótico, ele tomaria o curso dele em 7 dias da mesma forma. Correlação não é causa. E o fato de alguma coisa funcionar para uma pessoa não significa que vai funcionar para todo mundo. Vou bater nessa tecla, né? Porque a gente tem aí os nossos colegas da medicina trabalhando justamente para identificar aquilo que produz benefício, né, na maioria das pessoas, né? E em quais situações específicas cada intervenção faz sentido. Mas não é regra para todo mundo. Então, as redes sociais, elas estão, de fato, né, bombando aí com influenciadores, mostrando esses experimentos e vendo o que funciona e instigando cada um a fazer o seu experimento. Mas tem uma linha muito tênue entre você fazer o experimento com segurança e você passar a apresentar um risco. Então, dá para você fazer algumas coisas experimentando? Dá, mas você ingerir, por exemplo, produtos, né, gominhas, vitaminas, suplementos que estão divulgadas sem uma supervisão, é um risco, sim, para a saúde. Todo mundo, na verdade, deveria procurar o seu profissional da saúde de referência. Não é porque a gente tem, hoje em dia, inteligência artificial que responde as coisas para a gente que esses profissionais caíram em desuso. Pelo contrário, a gente precisa cada vez mais dele.
1: E Aline, você é um pouquinho da experimentação que parece mais simples e um pouquinho para uma que é uma área um pouco mais futurista, né? Do próprio biohacking, que envolve implantes, os chips subcutâneos e essas interfaces aí entre o cérebro e o que a gente chama aí de computador, né? Dessa própria inteligência artificial que você trouxe agora. A gente já pode estar caminhando para uma fusão entre os humanos e as tecnologias, ou isso ainda está pertencendo a uma investigação de possibilidades?
3: Aí você entrou bem na minha área de pesquisa principal do mestrado, né? Interface cérebro-computador. A gente tem muita pesquisa muito promissora nessa área, né? Especialmente para pessoas com doenças neurológicas graves, né? Então, a gente está vendo aí muita pesquisa sobre comunicação, sobre o retorno dos movimentos para quem perdeu. Então, tem aí uma fusão, né, entre os humanos e a tecnologia, e isso parece uma coisa muito, muito, muito promissora, né? Ainda precisa de muitos estudos, de muitos testes, mas a gente está caminhando aí para algo muito legal. Só que isso é diferente da ideia da gente ampliar a capacidade. A gente consegue fazer uma reabilitação, uma recuperação, mas ampliar capacidades ainda é um negócio muito distante. Então, vou colocar aqui um chip que vai aumentar a minha memória. Não, ainda não temos isso. E eu acho que ainda estamos bem longe disso, né? Ainda estamos aí na ficção científica nesse quesito de ampliar as capacidades humanas. No momento, o nosso foco é reabilitar uma capacidade humana que foi já perdida e não ampliar uma capacidade aí muito fictícia.
1: Aline, agora eu quero pegar um dos pontos chaves que a gente vem analisando aí do biohacking, que são esses experimentos para prolongar um pouco mais a vida, atrasar o envelhecimento, muito se busca isso, né? Pensando muito, hoje todo mundo pensa um pouco na longevidade e é um dos motores desse movimento. Se nós olharmos pelo seu lado aí, científico, e não nos achismos que a gente estava comentando até agora. A gente realmente está mais perto de viver muito mais anos com qualidade ou há muito marketing também na volta do que se busca por longevidade?
3: Hoje em dia a gente tem realmente muito estudo aí de qualidade de vida robusto. Então sim, a gente está caminhando para viver mais perto aí de uma qualidade de vida muito melhor, né? Então uma longevidade melhor, né? Envelhecer com qualidade do que simplesmente prolongar a vida, né? Então a gente está tendo esse caminho dos estudos. A gente sabe como envelhecer com qualidade, então a gente consegue uma longevidade aí melhor. Quando a gente estuda longevidade, existe um conceito muito importante, né, de viver mais anos com autonomia, com uma cognição preservada, com uma boa capacidade funcional. Então, esse é o ponto dos estudos. A gente já sabe como chegar nessa qualidade de vida aí dos últimos anos de vida, vamos dizer. Talvez esse seja o objetivo muito mais relevante aí do que a gente simplesmente aumentar o número dos anos de vida. Então, você envelhecer até 80 anos, tendo autonomia, tá com a cognição preservada, tá com uma boa capacidade funcional, consegue se mexer muito bem, praticar sua atividade física, por mais levinha que ela seja na mente de outras pessoas, né? É muito melhor do que você viver até 120 deteriorando, sabe? Então, sim, a ciência caminhou aí pra gente ter essa melhora da qualidade de vida, principalmente aí na última etapa da vida, sem ter que aumentar os anos de vida perdendo autonomia. Então a gente está caminhando para isso, sim, com certeza.
1: E alinhando também um pouquinho para a área acadêmica e dos novos profissionais que vão ter que encarar quem está chegando agora na área da saúde, né, para trabalhar com saúde, e cada vez mais os pacientes, inclusive, trazendo isso para dentro dos consultórios. E você, que é fisioterapeuta e osteopata, que atua também na formação aí de profissionais da saúde e estuda principalmente esse comportamento humano. Considera essa indústria do biohacking enquadrada em que categoria, por exemplo, de tratamento, se você tivesse que trazer isso para dentro de uma aula? Em que linha na área da saúde mais se aproximaria, pensando na formação desses profissionais de saúde que vão ter então, né, que trabalhar adiante administrando uma população, criando a sua própria maneira de otimizar o corpo?
3: Nossa, que pergunta interessante e até assim, é difícil da gente responder, né? Porque eu vejo o biohacking assim muito mais como um movimento cultural do que como uma especialidade de saúde. Não sei daqui a uns anos como será, mas a minha visão é essa, né? Porque o biohacking, ele reúne medicina, a fisiologia, nutrição, engenharia, tecnologia, próprio estudo de mercado também, porque você só vai ter a venda do produto se você tem uma demanda. Então, eu acho que o desafio de quem está vindo aí, dos futuros profissionais da saúde, vai ser justamente assim, ajudar a população a diferenciar a inovação. Diferenciar o que é inovação baseada em evidência do que é uma estratégia usada só para o marketing, né? Eu acho que o futuro, na verdade, não vai ser discutir se o biohacking é uma especialidade ou não. Eu acho que é simplesmente incorporar a divulgação científica, o estudo de algumas premissas científicas, o letramento científico para a população toda. Acho que esse é um gap que falta muito aqui no Brasil. A população em geral não tem letramento científico. Se alguém fala que o negócio é bom, a pessoa acredita e pronto, não faz as perguntas científicas, né? É bom como? É bom por quê? Como funciona? Para quem funciona? Então, acho que os profissionais da saúde terão que trabalhar em educação de qualidade de saúde para os seus próprios pacientes, guiando essas pessoas para escolher segura, para escolher as coisas mais seguras e individuais, né, para cada pessoa. Então, muito mais do que se especializar em biohacking, vai ser se especializar em educação e saúde.
1: Oi, Aline, ainda eu vou ficar em cima aqui da tua especialidade como fisioterapeuta ou osteopata, para a gente falar um pouquinho de tudo que une terapia manual e também biomecânica nessa otimização do funcionamento do corpo. Se um paciente nesse momento chega para você, como é que vocês estão trabalhando isso? Na busca por restaurar uma mobilidade e também para aliviar dores, como é que faz para melhorar a performance física e também ter um monitoramento contínuo? Como é que vocês coordenam isso?
3: A primeira coisa que a gente precisa é restaurar função. Função é diferente, né, de mobilidade. Então, o corpo com dor, limitação de movimento ou com desequilíbrio, qualquer desequilíbrio biomecânico que seja, naturalmente ele terá um pior desempenho. Então, eu tenho que tirar essas travas, né, esses problemas, para que a pessoa tenha essa função restaurada e assim tenha um melhor desempenho. Só que, assim, nenhuma terapia manual, por exemplo, vai substituir uma força muscular, um condicionamento físico, um bom sono, hábitos de vida saudáveis, né? A gente precisa de um conjunto, é sempre um conjunto. Então, a melhora da performance, ela depende da integração entre tratamento, entre o movimento que a gente proporciona e também o estilo de vida. Eu acho que, assim, o monitoramento contínuo, ele pode ser um aliado, sim, mas jamais deve substituir uma avaliação clínica ou a percepção do próprio paciente. Então, dá pra gente fazer esse monitoramento? Dá, mas esse monitoramento, seja por tecnologia ou não, ele não substitui uma avaliação clínica aí do teu profissional, né? Seja do fisioterapeuta, né? No caso que a gente está citando. Mas sempre a nossa primeira etapa vai ser a restaurar a função e ir monitorando esse paciente ao longo do tempo. E o tipo de monitoramento também vai depender do tipo de paciente, né? Do que é o objetivo necessário para ele e do que ele busca. São dois objetivos diferentes, o que é necessário para o corpo e o que o paciente quer, né, de fato. A gente faz, né, todo esse monitoramento, mas não dá para terceirizar para a máquina. Ainda precisa muito do ser humano aí, do profissional, para avaliar.
1: E Aline, claro que vocês profissionais conseguem ter um monitoramento também de dados desse paciente, nessa recorrência de trabalhar com ele. E se for utilizar algum dos modelos de biohacking que a gente falou aí, para otimização da biologia, existe como o paciente, por si só, utilizar alguma dessas estratégias para controle, por exemplo, de ritmos circadianos, a terapia de contraste, aquela de frio, calor, sem ter um monitoramento de dados?
3: Sim, tem como o paciente fazer isso, sim. Na verdade, os pilares mais importantes, assim, da saúde, não depende do sensor, sabe, Dani? É que hoje em dia a gente tem essa facilidade. Se você monitorar a sua saúde, não depende de um sensor tecnológico. Dormir nos horários regulares, respeitar uma exposição lá à luz natural, aproveitar seu solzinho do dia, manter uma atividade física, se alimentar bem, ter boas relações sociais, né, saudáveis, continua sendo a intervenção com maior nível de evidência científica. Não tem o que substitua isso. A tecnologia até pode complementar esses hábitos, né? Te trazer aí um travesseiro melhor, um colchão melhor, um tênis melhor para você correr na rua, mas dificilmente vai substituir. Então, o simples e o básico continua sendo a resposta.
1: Certo, e só pra gente falar mais um pouquinho de longevidade, nessa busca desenfreada, hoje em dia deve-se ter mais foco em um trabalho pela prevenção de doenças nessa pessoa que está envelhecendo e também pela limitação de mobilidade que vai aumentando, né? Ou essa busca pela performance e potencialização da saúde de cada um precisa andar juntas para se prolongar uma vida? A gente fala muito vai envelhecendo, vai perdendo mobilidade, então você precisa trabalhar isso enquanto saúde. Mas tem como aliar isso e você ter uma potencialização para andar junto aí nesse prolongamento?
3: Eu acho que, acho não, acredito assim, cegamente, que a prevenção é a base de tudo. Então, você aí tá com 30 anos, cara, começa agora a fazer a tua poupança muscular para os 60, sabe? Então começa agora a se prevenir para o que pode acontecer lá na frente. A performance, ela vai fazer sentido quando ela está a serviço da saúde e não como um fim em si mesma. Então eu acredito muito nessa questão da musculação, por exemplo, como uma poupança de saúde e não como simplesmente fazer a musculação porque sim, puramente por estética. Você está fazendo ali uma modificação do teu corpo, está mexendo com a tua saúde, né? O objetivo não tem que ser assim, viver mais, mas viver melhor, né? Isso que a gente quer para todo mundo, né? Quem não quer que seus pais, avós vivam bem, né? No final da vida, ao invés de simplesmente viver muitos anos dependente, às vezes até triste, né? Por conta disso. A verdadeira longevidade, né? Que a gente tá vendo é chegar às últimas décadas de vida com muita autonomia, se virando, correndo, fazendo o que bem entende, né? Aqueles vídeos de idosos fazendo as atividades físicas dentro de casa, vão para academia simbolizar, carregar um galão de água, sabe? É muito isso, a gente quer isso para as pessoas, né? A tecnologia, ela é uma grande aliada da saúde, só que ela nunca, nunca, nunca vai substituir os pilares da fisiologia, aqueles pilares que a gente chama de pilares fundamentais. Sono de qualidade, atividade física, alimentação, manejo de estresse, boas relações humanas, isso ainda é o biohack mais poderoso que existe, sabe? Você ter uma saúde de fato boa, né? Para ter uma longevidade aí de qualidade, é justamente você manter o que é básico funcionando muito bem e usando a sua tecnologia como aliada e nunca como a ferramenta que você vai terceirizar para que as coisas funcionem. Você ainda vai precisar colocar a mão na massa, né? Até porque o cérebro, ele é preguiçoso. O cérebro, ele gosta de não trabalhar. Então, é por isso que a gente vê muita gente, assim, dependendo demais da tecnologia, né? Do celular, do scrolling ali no Instagram e tudo mais. Porque o cérebro, ele gosta do que é confortável. Para você trabalhar bem o seu cérebro, para você ter uma cognição lá na frente, você precisa malhar o cérebro como se ele fosse um músculo. Então, colocar ele à prova. Então, você ainda tem que pensar, você ainda tem que tomar decisões, você ainda tem que escolher melhor as coisas que você faz durante o dia. É só assim que a gente tem o biohack mais poderoso, sabe? Que é você ser dono de si, de fato, fazer as melhores escolhas para o teu corpo, para a tua vida, para você ter lá na frente anos e anos de uma qualidade de vida bem melhor, né? Autônomo, né? Você se virando muito bem, tendo uma cognição preservada, se mexendo bem, tendo uma qualidade de vida de verdade para você poder viver as suas últimas décadas de vida. Esses, com certeza, são os biohacks que a gente mais quer e que a gente mais investe e que a ciência sempre vai voltar e falar. Pode existir um chip tal, um relógio tal, que vai fazer tal coisa para te ajudar. Mas ainda assim, ele vai só te ajudar. Quem tem que fazer ainda é você.
1: Tá certo. Aline, muito obrigada por participar conosco, por falar um pouquinho aí, um pouquinho não, né? Bastante esclarecedor sobre o comportamento que a gente está vendo aí por trás do biohacking e também os reflexos disso na saúde. Aline Camargo de Meira, que é fisioterapeuta, osteopata, mestre em fisiopatologia médica, com ênfase em neurociências pela Unicamp, nos auxiliando aí. Foi um bom bate-papo. Aline, muito obrigada. Bom trabalho para você.
3: Eu que agradeço, Dani. Fico à disposição, viu?
1: Muito obrigada. Tchau, tchau.
3: Tchau, tchau.
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1: Quando a gente pensa em novos movimentos na saúde, todos os desafios como esse do biohacking que discutimos aqui neste episódio e o que esperar da formação e pesquisa no futuro, nós acompanhamos o que vem sendo desenvolvido tanto aqui no Rio de Janeiro como no país e no mundo em educação para ciência e tecnologia. Hoje, a nossa apresentadora virtual vai nos contar justamente sobre uma novidade voltada para a educação e futuras pesquisas no Museu do Amanhã. Que novidade é essa, Lud?
4: Olá, eu sou a Ludmilla, apresentadora virtual da Sputnik Brasil e voz do quadro Curto Circuito, o seu giro pelo mundo da tecnologia no podcast Em Órbita. O Museu do Amanhã, no Rio de Janeiro, anunciou a criação da Escola de Ciências do Amanhã, um novo centro dedicado à formação, pesquisa e produção de conhecimento voltado para os desafios contemporâneos. A iniciativa amplia a atuação da instituição como espaço de reflexão sobre temas que devem orientar as atividades do museu na próxima década. Estruturada a partir de três frentes integradas, que são a formação, pesquisa e documentação, a Escola de Ciências do Amanhã propõe uma abordagem que reúne diferentes formas de conhecimento, promovendo o diálogo entre ciência, cultura, saberes ancestrais e experiências sociais. O projeto é coordenado pelos cientistas Fábio Escarano e Nina Polg. De acordo com Escarano, que também atua como curador do Museu do Amanhã, a criação da escola é resultado do acúmulo de experiências e pesquisas desenvolvidas ao longo dos 10 anos de funcionamento do equipamento cultural. A proposta é ampliar a capacidade de produção de conhecimento e estimular reflexões sobre os desafios impostos pelo atual cenário global. A pesquisa será um dos pilares centrais da nova estrutura. As primeiras linhas de investigação serão dedicadas aos temas cultura e clima e futuros. Para desenvolver os estudos, foram selecionadas as pesquisadoras Tatiana Castelo Branco e Tuane Bocchiorni, que iniciarão residências no museu ao longo deste ano. Tatiana Castelo Branco atuará na Frente Cultura e Clima, investigando como a relação entre cultura e mudanças climáticas pode contribuir para estratégias de enfrentamento da crise ambiental. Já, Tuane Bocchiorni desenvolverá pesquisas na área de futuros, vinculadas à Cátedra Unesco, de Bem-Estar Planetário e Antecipação Regenerativa, que busca refletir sobre cenários futuros e caminhos para sociedades mais sustentáveis. Além das pesquisas, a escola já inicia as atividades com projetos em andamento. Entre eles está a disciplina Sustentabilidade e Futuros, desenvolvida em parceria com a Escola Fundação Darcy Vargas para estudantes do ensino médio. A proposta é estimular a compreensão das dimensões científicas, sociais e culturais da sustentabilidade. Para saber mais e ficar por dentro de como vai ser trabalhada a participação dos estudantes na Escola de Ciências do Amanhã, é só seguir a rede social do Museu do Amanhã no Instagram, é Museu do Amanhã, e o site é museudoamanhã.org.br. Essa foi Ludmila, apresentadora virtual da Sputnik para o quadro Curto Circuito.
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1: No final do mês de junho, foram liberadas aquelas reservas de nomes de usuário para o WhatsApp. Isso quer dizer que uma pessoa poderá iniciar uma conversa com outra sem precisar do número de telefone que a gente usa hoje em dia, como ocorre já no Telegram, por exemplo, com um nome de usuário. No Ajuda Tech de hoje, a dica é para te ensinar como fazer isso. Se você tem interesse em não ter mais que informar o número de celular ou não correr o risco de ter ele vazado através do WhatsApp. Para reservar o seu nome de usuário no WhatsApp e proteger a sua privacidade, você precisa acessar as configurações do aplicativo. O caminho passo a passo é o seguinte: você entra no app do WhatsApp, vai em conta e seleciona nome de usuário. Ali você escolhe o seu nome, que é o seu arroba, o arroba que você desejar que te encontre. Tem que ter de 3 a 35 caracteres. Depois que você inserir, é só salvar. Ainda, você também pode configurar uma chave de acesso para que apenas pessoas com o seu código possam iniciar conversas. Com esse recurso, as pessoas poderão te encontrar ou te adicionar usando apenas o seu arroba escolhido. Muito parecido como já é o app do Telegram, sem precisar que você compartilhe o seu número de telefone. Só mais uma dica: é importante escolher esse seu nome, esse arroba, que não seja utilizado de com má intenção, né? Para esse nome de usuário do WhatsApp não gerar um efeito inverso ao qual ele foi implantado. Antes, sem o número, ninguém conseguia te chamar no WhatsApp. Caso o seu username, esse nome que você vai colocar, seja o mesmo de uma outra rede social, como do Instagram, por exemplo, você pode ser adicionado por desconhecidos. Então, eu sugiro que você crie um novo arroba somente, um nome de usuário para o WhatsApp. É isso, essa é a dica de hoje. Lembrando que você, ouvinte, pode sempre mandar qualquer dúvida de ciência e tecnologia pra gente, que a gente resolve e responde aqui pra você. É no WhatsApp 21 98065 0066, 21 98065 0066. Manda que a gente responde aqui no Ajuda Tech.
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1: É isso, gente. Esse foi o Em Órbita aqui na Rádio Sputnik, na Metropolitana Rio FM. Obrigado você, ouvinte. 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
5: 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Venezuelanos celebram a Declaração de Independência. No último dia 5 de julho de 1811, foi formalmente assinado o documento que determina a ruptura da Venezuela em relação à metrópole, Espanha. O passo inicial ocorreu em 19 de abril de 1810, com a destituição do governo espanhol. E o desfecho se deu na assinatura da ata no Congresso Nacional em 1811, tornando então a Venezuela a primeira nação sul-americana a se libertar do domínio colonial. Saiba mais sobre a Declaração de Independência da Venezuela em instantes com Virada de História.
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5: E aí, apaixonados por história, beleza? Pedro Henrique Lima na área pra gente revirar o processo de independência da Venezuela, que em 2026 celebra 215 anos. Os venezuelanos foram pioneiros na libertação da metrópole, mas o caminho não foi nada fácil. Um conflito bastante violento se seguiu à declaração, levando à proclamação da República Independente em 1811, o fracasso dessa república no ano seguinte, com uma forte reação do rei espanhol Fernando VII, a volta depois de uma segunda e terceira república com liderança de Simão Bolívar. Por fim, a consolidação da independência em 1821, na Batalha de Carabobo, e a Batalha Naval do Lago de Maracaibo, expulsando definitivamente os espanhóis. A Venezuela era uma capitania geral bem estratégica para os espanhóis, daí todas essas dificuldades. Era uma capitania que tinha uma diferença no estatuto jurídico em relação a outros vice-reinados das colônias hispânicas aqui na América do Sul. Hoje a gente vai entender esse pioneirismo da Venezuela, como que foi o movimento de independência, quais grupos políticos participaram, quem foram as principais lideranças. Eu já falei aqui de Simão Bolívar, mas teve também Francisco Miranda, outro importante nome dessa história toda, que morreu inclusive durante o processo de independência. Enfim, bora entender mais com os convidados de hoje, tem muita virada de história pra gente dar aqui. Bom, e agora eu tenho o prazer de receber mais uma vez o Oscar Javier Castro, ele que possui graduação em História pela Universidade Nacional da Colômbia, mestrado e doutorado em História Social pela Universidade de São Paulo, atualmente está fazendo aí a licenciatura. Oscar, muito bem-vindo novamente ao Virada de História, tudo bem?
6: Tudo bem, muito obrigado pelo convite, um prazer estar de novo, né? Nós conversando sobre história, algo que eu gosto muito.
5: Ah, eu também. Ainda mais história da América Latina, então é muito bacana. Oscar, para a gente entender o processo de independência da Venezuela, eu acho que vale recuar um pouco no tempo e falar sobre a formação e a organização política tanto do vice-reinado de Granada e da capitania da Venezuela. Como que esses processos estão conectados?
6: Eu acho uma ótima pergunta, porque geralmente a gente já começa com os processos de independência e não olha como era que estava reconfigurado o território.
5: Sim.
6: No meu mestrado, eu trabalhei sobre o vice-reino da Nova Granada e comecei a olhar como era que estava configurado. É um vice-reino que é no século XVIII que começa a se formar e com as reformas borbônicas é a capitania. Ah, por 1777 se estabelece essa capitania e era para ter um controle do território maior, que um grande território, né? Que era conhecido como a terra firme.
5: Uhum.
6: Então, essa terra firme seria desde o que hoje é a Venezuela, o que hoje é a Colômbia, Equador, Panamá. Era um vasto território e esse vasto território, em uma primeira medida, estava sob o controle do, entre aspas, né, esse controle,
5: uhum,
6: sob o vice-reino da Nova Granada, que foi formado no começo do século XVIII, lá por 1717, 24, tem assim, tentativa de uma formação que não se hace así tan efectiva, só até 1737, 39, que, e com as reformas borbônicas, se fortalece esse vice-reino. E a capitania já, como te falei, a final do século XVIII, 77, está no embate, né, digamos, a queda de poder das monarquias ibéricas e a ascensão dos impérios francês e inglês, que têm retomado territórios dessas monarquias. E no começo do século XIX, a gente vê alianças e tudo isso que está acontecendo com a guerra entre a França e a Inglaterra, a França e a Espanha fazendo uma aliança, e a Inglaterra, por sua vez, faz algumas alianças aí com Portugal já no final, e França invade o território que seria da Península Ibérica, e aí acontece que é a família real espanhola capturada.
5: Uhum.
6: Essa captura formou esse vácuo de poder, tem a formação de diversas juntas de governo na Península. Isso aos poucos vai se sabendo aqui, porque começam a chegar, né, os representantes dessas juntas aqui às Américas, né, tanto a Venezuela como o vice-reino da Nova Granada, mas também a Nova Espanha, do Rio da Prata, e assim por diante. E isso que vai catapultar o processo independentista lá na chamada Terra Firme, ou seja, na capitania da Venezuela e o vice-reino da Nova Granada. Aí, digamos, um grande contexto.
5: Sim, obrigado por essa ótima contextualização. E a independência da Venezuela, então, foi um processo político e militar que ocorre aí entre 1810 e 1821, tendo diversas fases e culminando na separação da Capitania Geral da Venezuela do Império Espanhol. Por que que os primeiros passos dessas independências da América Hispânica acontecem justamente na Capitania da Venezuela?
6: Alguns colocam assim, que era periférico, né?
5: Uhum.
6: Ou seja, a capitania da Venezuela, a diferença, por exemplo, do vice-reino do Peru e da Nova Espanha, mas também o vice-reino da Nova Granada era periférico, igual que o Rio da Prata. Aí, digamos, temos os processos mais radicalizados. Alguns, digamos, historiadores, pesquisadores sobre o tema, eles colocam que era porque eram, digamos, territórios periféricos do Império, então, digamos, não tinha assim, o Império não tinha um controle bem fortalecido, bem consolidado, e ali também diversas alianças que estavam se consolidando entre as autoridades que vinham da península e os criolhos também vai fazer um diferencial. Digamos, isso não é uma unidade, ou seja, não é que, digamos, na capitania surge uma unidade entre as élites, igualmente essas élites criolhas e espanholas, estou fazendo referência a elas, né? Então, essas alianças são mais locais e regionais, então a gente tem assim como uma fragmentação da capitania, do vice-reino, onde a gente vai ter diversos grupos que vão formar juntas de governo. Essas juntas de governo, algumas vão apoiar os governos que se estão formando na metrópole e outras vão falar de que e vão apelar a todo um arcabouço teórico político da Idade Média, né, da soberania dos povos, e eles vão reclamar e sim, que essa soberania, eles, esses governos que se estão formando, vão se apropriar dessa soberania. Essa soberania recai sobre esses governos e eles vão ser representantes do povo, né? Na primeira medida, deslocando o rei. E desde aí é que, digamos, se propõe projetos republicanos.
5: Uhum.
6: E alguns monárquicos, como por exemplo no estado de Cundinamarca. Mas eles depois vão ter que mudar esse projeto para um republicano, porque começa a pressão, digamos, dos republicanos, onde estão formando governos republicanos e ao mesmo tempo estão formando já projetos estatais.
5: Uhum.
6: Só que, digamos, são estados-província, não são, digamos, unidades nacionais. Isso, digamos, de 1810 a 1816, que a gente fala que é uma primeira fase, né?
5: Sim.
6: Dessa fragmentação e de projetos de construção estatal, ainda não nacional, né? Tinha a ideia de Nova Granada, da Venezuela, mas eles não se chamavam assim. Por isso a gente encontra nos documentos espanhóis americanos ainda também, essas identidades políticas. Isso se começa a começam grandes mudanças aí essas mudanças, as primeiras, né? Então, se formam governos. Esses governos vão tentar formar unidades político-territoriais e delas vão surgir estados, tentando, digamos, abranger o que eram as províncias, na primeira medida.
5: Uhum. E é interessante esse caso do estado Cundinamarca, né? Que eu, lendo sua pesquisa, eu me deparei com esse projeto, eu confesso que eu não conhecia, que era meio que, me corrija se eu estiver errado, tá? Era meio que um projeto para poder juntar esses territórios, trazer uma unidade para esses territórios, e aí a Venezuela seria o quinto estado a entrar na Cundinamarca, né?
6: É esse projeto, digamos, de Cundinamarca, ele surge no vice-reino da Nova Granada,
5: sim,
6: que era a capital, né? Ele surge em Santa Fé. É um projeto, aí tem umas confusões com o conceito federação-confederação.
5: Então,
6: nesse momento tem federação-confederação, é algo que a gente encontra como sinônimos, mas hoje em dia a gente sabe que para nós não é assim, né? É diferente uma federação da confederação. Mas o que está aí é, digamos, esses projetos que vão se formando como estados provinciais e, ao mesmo tempo, os estados provinciais querem formar alianças. E essas alianças se fazem mediante uma federação. Surge na Nova Granada a Federação das Províncias Unidas, que é um projeto, né? E do outro lado, da mesma Nova Granada, surge o Estado de Cundinamarca. Esse Estado era, como te falei, era um Estado monárquico. E a Confederação das Províncias Unidas, que também era chamada de Federação, ela era republicana. Então, começam os embates e o Estado de Cundinamarca torna-se republicano. Ao mesmo tempo, esses projetos que se estão formando na Nova Granada, e algumas províncias também estavam apoiando o projeto que saía da península. Então, é um negócio bem complexo.
5: Uhum.
6: Na Venezuela, por sua parte, está se formando assim, uma federação de estados de províncias que vão formar essa federação. Não todos aderem também. Aí, estados, províncias que vão apoiar os projetos que se estão voltando na Península Ibérica, na metrópole, em Cádiz, né, que era o reduto. Então, tem ali, na primeira medida, apoiar na Junta Suprema, depois a regência, digamos, Maracaibo, já os embates, a Guiana.
5: Uhum.
6: Não todos os territórios apoiavam esse projeto dessa federação venezuelana, e eles tinham contato com a Federação das Províncias Unidas e com o Estado de Cundinamarca, e eles tentam fazer uma confederação, mas fica em projeto, isso não se consolida.
5: E outro aspecto que se torna uma marca nos movimentos de independência da América do Sul, incluindo o Brasil, é o constitucionalismo, né? A influência das ideias liberais, da importância de uma constituição, muito inspirado pelos movimentos que estavam acontecendo na Europa. E a declaração da independência, então, a declaração de independência da Venezuela vai ser no dia 5 de julho de 1811. Em quais fundamentos estava baseada essa declaração?
6: Olha, isso sim, a gente chama isso de que é uma experiência, né? Mas é uma experiência do mundo ocidental, pegando aí os termos do João Paulo Pimenta, mas também aí ele pega do Reinhard Koselleck, digamos, uhum, para entender a questão teórica. E a gente tem que colocar que o mundo ibero-americano, na verdade, ele é gestor do constitucionalismo moderno. Ou seja, aqui é matriz, não é que se está pegando da Europa. Aqui nas Américas, primeira medida, a gente tem nos Estados Unidos. Estados Unidos serve como um primeiro exemplo, digamos, de formar um Estado republicano, federativo, inclusive, e constitucional. Mas, por exemplo, quando você olha as constituições que se pautam aqui, inclusive antes de Cádiz, algumas delas, como a que estávamos falando de Cundinamarca, Venezuela, mas também Cartagena. Então você tem diversas constituições que fazem esses estados-províncias, e eles são um exemplo no mundo ocidental, na verdade. Então, uhum, é bem interessante isso. E isso pouco se fala, porque sempre coloca na Europa, mas, bom, você tem a França e depois a mesma Espanha, né? Cádiz, mas dura muito pouco, enquanto aqui esses projetos se vão consolidar, esses projetos republicanos, né? Então você tem de 1810 a 1816 uma explosão de projetos com constituições e tal, e depois quando vem, digamos, a retomada dos espanhóis, que quando chega o Fernando VII e ele manda tropas e praticamente toda a terra firme praticamente volta ao absolutismo, né? De 1816 a 1819, quando o Bolívar entra em cena, e aí o Bolívar e Páez e outras figuras, né, como Francisco de Paula Santander, eles vão pautar o projeto da Primeira República da Colômbia. Aí se pega todo o território, né? O que era da capitania da Venezuela, o que era vice-reino da Nova Granada. Esse projeto se vai consolidar entre 1818 a 1830, quando se fragmenta novamente e dá surgem outros estados nacionais. Daí, aí sim, os que a gente mais ou menos conhece hoje em dia, né? Que seria a Venezuela, a Colômbia, Equador, né?
5: Sim.
6: Mas a Panamá surge depois.
5: É, eu já tava, a gente tá chegando na metade aqui da nossa entrevista e eu já tava pronto aqui pra gente fazer a virada e falar sobre esse segundo momento, né, do processo de independência, que começa aí justamente com o retorno do rei Fernando VII em 1815, que vai mandar uma expedição militar, né, como você mesmo falou. Como que foi, Oscar, essa contra-revolução realista?
6: Isso foi de sucesso, porque na verdade, digamos, quando a gente olha assim a documentação e quando a gente começa a pesquisar, foi Cartagena que colocou maior resistência, isso na parte da Nova Granada. Já na Venezuela o trabalho estava feito, né, porque Boves, antes, digamos, 1813-14, ele já tinha derrotado as forças republicanas na Venezuela. Então, os realistas já tinham retomado lá o poder, com muita violência, comandados por Bolívar. Perderam diversas batalhas e aí ele iniciou para Nova Granada pegar mais recursos, né? Porque aí tinha uma colaboração entre os

0: tradição. Aliás, as forças realistas tinham feito o trabalho. Quando o Fernando VII manda essa expedição, aparentemente ia para o Rio da Prata, mas finalmente acabou sendo dirigida à Terra Firme, aí ele já entra para retomar as ilhas, umas ilhas que ficam aí perto da Venezuela, e entra para tomar a Nova Granada, as províncias que ainda estavam sob controle da Federação, né? A Federação das Províncias Unidas. E aí Cartagena, que vai colocar uma resistência, é totalmente aniquilada, e aí o absolutismo volta, né? Se volta a implementar o vice-reino da Nova Granada, o absolutismo entre 1816 até o começo do processo de revolução, novamente, pautado pelo Bolívar, Paz. Todo esse processo vai começar na Guiana, ou seja, mas aí temos que falar de que estes revolucionários republicanos têm ajuda do Haiti, né?
1: Sim.
0: Isso é importante, pouco se fala também, já tem trabalhos, alguns trabalhos que apontam, né? Digamos, como o Haiti ajuda o Bolívar, dá armas, inclusive haitianos vêm para a guerra, e o papel dos negros e dos pardos também é importante, que pouco se fala. Por exemplo, aí eu tinha falado na anterior, né, do Manuel del Piar, que era um pardo do Curaçao, participou e foi um grande general que o Bolívar mandou fuzilar. E ele era um grande general, na verdade, ele foi fuzilado. Então, tem essas questões bem interessantes aí para a gente olhar com mais detalhes.
1: A historiografia mais recente vem valorizando essa participação de negros, de pardos, nesse processo de independência?
0: Eu acho que sim, das mulheres também.
1: Das mulheres?
0: Eu acho que sim, última. Sim, das mulheres também, porque, digamos, essa é uma história que está silenciada, está apagada. Eu acho que aí, quando chegou a movida dos subalternos e de outros grupos que participaram, mas não aparecem, digamos, na narrativa histórica, aí já começam a ganhar, mais destaque.
1: Uhum. E é interessante você falar do que o Simão Bolívar, ele vai ao Haiti, né, buscar essa ajuda. O Haiti que tinha acabado de fazer uma independência, se eu não me engano, a única independência capitaneada das Américas lideradas, foi a primeira independência das Américas lideradas por pessoas escravizadas, por negros, né? Então, esses revolucionários aqui da América do Sul tinham essa rede, né? Tinham esses contatos, essas conexões com revolucionários de outras regiões das Américas, né?
0: Então aí temos os contatos com os Estados Unidos, temos os contatos no Caribe, que o Caribe era, digamos, a ponte, né, entre as comunicações entre a Terra Firme e a Europa, né? Então aí você tem Haiti, a República Dominicana, Cuba, Jamaica, e aí se estabelece um grande comércio, circulação de informações, bem interessante, que, digamos, os sujeitos que estão participando nos processos revolucionários vão circular por aí, por um momento, digamos, quando eles perdem o controle dos governos e têm que fugir, né? Então, alguns vão fugir para o Caribe, para Haiti, por exemplo, para Jamaica, vão para Londres, na Inglaterra, vão para Estados Unidos também, tentar procurar ajuda e recursos, armas também.
1: E falando agora da última fase do processo de independência, que tem um protagonismo maior do Simão Bolívar, Francisco Miranda, outros personagens, como que foi possível organizar essa segunda revolução para poder derrotar o absolutismo e libertar o território da Venezuela?
0: Eu acho que eu tinha esquecido de falar do Miranda.
1: Vamos falar dele, então.
0: O Miranda, porque o Miranda é bem interessante, geralmente pouco se fala dele.
1: Sim.
0: Ultimamente, o Chávez, inclusive, foi o governo Chávez que tentou rescatar um pouco o Miranda.
1: Uhum.
0: E ele, claro, coloca Bolívar, né? Mas eles não sei por que trazem o Miranda, mas o Miranda é um sujeito bem interessante também, que ele já antes, digamos, de 1810, 1811, ele já tinha feito várias tentativas de entrar e fazer com que apoiaram uma causa revolucionária. Sem sucesso.
1: Uhum.
0: Ele vai ser derrotado em diversas ocasiões. E ele finalmente, digamos, nesse processo de 1808, 9, quando se começa a formar as juntas, e tem, digamos, ainda tem um apoio, os governos que se estão formando na península ainda têm apoio forte, na Venezuela, na Nova Granada. Mas 1810 começa a ver que a Espanha estava longe de recuperar, né, o território. A França estava já praticamente abocanhando toda a península, e aí a guerra para muitos já está

0: estaba perdido en esto, ¿no? Derrotar a Francia era casi que imposible dentro de las informaciones que circulaban. Ahí llega o Miranda, y o Miranda es un grande, digamos, partícipe de ese proceso, y él vira un general importante ahí de ese proceso, que él va a liderar antes de ser derrotado en 1812, ¿no? Que viene un terremoto, y él va a tener que enfrentar a las fuerzas realistas, y él capturado, algunos apuntan que o Bolívar lo traió, ahí está, digamos, dentro de las fofocas que se formaron ahí. Ese fue el papel de Miranda, y él capturado y enviado para acá, se le va a morir.
1: Sí, él morre en 1816, ¿no? Entonces es antes de esa fase de consolidación de independencia, ¿no?
0: Eso estaba en el proceso, y ahí después ese proceso es retomado por otras lideranzas, ¿no? Entonces estamos hablando ahí de Simón Bolívar, más ahí también viene o Páez, Francisco de Paula Santander, na Nova Granada está Camilo Torres, Antonio Nariño. Entonces ahí tem, digamos, una participación de diversas figuras que son importantes, ¿no? Porque eran los criollos que estaban, digamos, inclusive no gobierno colonial, ¿no? Ellos van a participar de esos procesos revolucionarios, tanto na Venezuela como na Nova Granada.
1: Sim. E em termos de estratégias, assim, como que eles pensaram a organização do exército, enfim, do exército revolucionário, para poder enfrentar esses espanhóis, as tropas regalistas? Por exemplo, o caso da Batalha de Carabobo, né, que vai consolidar a independência em 24 de junho de 1821. Como que foi possível, então, derrotar o exército imperial espanhol?
0: Olha, esse foi um processo, numa conjuntura complexa, porque não se tinha, digamos, esse tipo de exército. Quem vai estudar bastante a noção de formação de exército é o Clemente Ibó, a República em Armas. Também tem o trabalho de Daniel Gutiérrez Ardila, de Verónic Ebrard, e já tem os trabalhos depois de Guernica e outros historiadores, Inês Quintero, van a hacer estudios donde va a mostrar cómo esas milicias, ejércitos que se comienza a formar ahí, que eran grupos, ¿no? 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Entonces, esos ejércitos, a gente ve que ellos van ganando cada vez más organización, están mejor armados, ¿no? Por ejemplo, ya cuando llega para la segunda fase, ¿no? Simón Bolívar, o Páez, ellos ya tienen vasta experiencia, ¿no? ¿Cuántos años de guerra? 6, 7 años de guerra.
1: Sí.
0: Y ellos ya tienen un vasto, digamos, van acumulando toda esa experiencia y ellos ya van formando ejércitos cada vez más aprimorados que consiguen derrotar los ejércitos que están comandados inclusive por Murillo. Pero ellos después van y derrotan el ejército no Perú, que el ejército do Perú era prácticamente el centro, ¿no? de poder dos realistas, ¿no? Era lo que llaman hoy el vice-reino do Perú, ¿no? Do Alto Perú. Da Prata também, e eles entram e conseguem derrotar esses exércitos.
1: Agora, uma questão que é importante a gente falar desse processo é que, junto da independência em 1821, a escravidão foi abolida também. Essa questão da escravidão, ela já desde o início, eles já pretendiam acabar com a escravidão? Havia um consenso entre os revolucionários sobre isso?
0: Não, consenso não havia. Se tem questões, porque o Bolívar, uma das coisas que, digamos, essa relação com o governo de Haiti, era que o Bolívar tinha falado para o Petión que ele ia liberar os escravos, né? Que o Petión estava trabalhando, sim, porque ele, o projeto dele, republicano, era a liberdade dos escravos, né? E que fossem inseridos na, digamos, na república. Mas o Bolívar não fez aquilo. Ele foi ficando para trás porque tinha uma oposição dos grandes fazendeiros que não queriam perder seus investimentos e seus trabalhadores, né? E o Bolívar e muitos dos republicanos aderiram mais porque precisavam homens para os exércitos, que estamos falando. Muitos desses exércitos eram compostos de escravos que, com a promessa de que iam ganhar a liberdade, eles participavam, né? Eles iam acompanhar essas forças republicanas com a garantia de que eles iam recuperar a liberdade, né? Então, esse é um processo longo. Finalmente, esse processo se vai consolidar, digamos, que vai acabar com a escravidão total, é no meado do século XIX. Isso vai ter resistência também.
1: É, o Pétion que você falou é o Alexandre Pétion, né? Na época, presidente da República no Haiti. Haiti hoje, que coincidentemente, a gente está gravando no dia 19 de junho, é o dia que o Brasil vai jogar contra o Haiti. Então, é tão coincidência, né? A gente falar do Haiti nesse processo de independência.
0: Você viu que foi banida a camiseta, porque ele tinha um desenho que apresentava, digamos, a Revolução Haitiana.
1: Pois
0: a bandeira e a luta deles, então
1: pois
0: aí a gente está vendo, até hoje não gosta, o povo não gosta. Nesse tempo já tinha uma, como no Brasil, por exemplo, uma parte das élites, tinha medo da Revolução Haitiana, porque falavam que isso podia acontecer aqui também, né? Aqui no Brasil e lá na Terra Firme, na Venezuela, digamos que tinha um componente de escravos, também tinha pois, os pardos e os negros que eram livres, mas os grupos em geral, eles tinham medo de que escravos se organizassem e fizessem o que fizeram no Haiti. Esse era um medo que circulava.
1: Sim, pois é. Essa história do grande medo do Haiti é uma história de longa duração, né? E aqui no Brasil ainda tinha um fator a mais por causa de Palmares, que também deu bastante medo aí nas elites locais aqui no Brasil. Oscar, quero muito agradecer a sua participação mais uma vez aqui no Virada de História. Obrigado por você partilhar seus conhecimentos, suas reflexões sobre toda essa história aí do processo de independência da Venezuela, que vai ser celebrado aí no dia 5 de julho, né, comemorando o seu aniversário. Um grande abraço e até uma próxima.
0: Até uma próxima e muito obrigado pelo convite.
1: Agora a gente vai entender o peso dessa data, 5 de julho, as transformações na América Latina que desencadearam esse movimento e as ideias também que vão conformar esse processo, né, não só da Declaração de Independência, mas também da consciência dos atores que participaram da independência da Venezuela, atores que já falamos um pouco, né, nessa primeira entrevista, sobretudo Francisco Miranda, Simão Bolívar, que curiosamente tinha conexões com o Haiti, uma história muito interessante. Enfim, tem mais viradas de história pra gente ainda hoje e quem conta mais é o nosso próximo convidado, um grande especialista em independências da América do Sul. Bom, e agora eu tenho o prazer de receber novamente o professor Valdir Santos, ele que é docente do Instituto Federal de São Paulo, campus São Paulo Pirituba. Ele tem bacharelado, licenciatura em História pela Universidade de São Paulo, onde ele também fez mestrado e doutorado em História Social. Atualmente, ele está fazendo um pós-doutorado na Universidade de Barcelona e vale aqui mencionar que ele é autor do livro Independências na América Latina, que já foi papo aqui do podcast que vocês podem conferir no site da Metropolitana. Professor, seja mais que bem-vindo novamente ao Virada de História, tudo bem?
2: Tudo bom, Pedro? Mais uma vez, muito obrigado pelo convite. Para mim é sempre um prazer estar aqui conversando com vocês da Metropolitana para falar um pouquinho de história.
1: Ah, maravilha, professor. É um prazer, é todo nosso. A gente desde já agradece aí a sua participação. Professor, os venezuelanos celebram a independência na data de assinatura da declaração, né, que foi aí em 1811 e, coincidentemente ou não, dois dias depois da independência dos Estados Unidos, né? Eu acho isso uma baita curiosidade histórica. Mas esse processo de independência, de emancipação em relação à metrópole espanhola, só vai ser consolidado depois, principalmente aí na Batalha de Carabobo, mas depois tem ainda outros conflitos que a gente vai falar ainda nesse episódio. Mas qual é o simbolismo dessa data do 6 de julho, essa data de assinatura da Declaração de Independência?
2: É bem interessante essa pergunta, Pedro, porque essas datas, essas efemérides em geral, elas foram tomadas historicamente como, digamos assim, os grandes símbolos do nascimento da nação. Essas datas, como o 4 de julho, o 6 de julho da Venezuela, né, o 4 de julho dos Estados Unidos, o 7 de setembro brasileiro, o 25 de maio, né, da Argentina, essas datas todas, elas são quase que a data de nascimento, vamos dizer assim, das nacionalidades. E essas datas, em geral, elas têm muito a ver com a construção de uma história nacionalista, que foi muito comum ao longo de todo o século XIX e pegou uma parte considerável do século XX, que é aquela história que partia do princípio de que ao longo do período colonial estaria sendo gestada uma nacionalidade, durante o período colonial as nações estariam sendo forjadas e a data da independência como se fosse essa data do nascimento, né? Como se fosse o parto dessas novas nações, de certa maneira, né?
1: Sim.
2: E a gente de alguma forma tem que tomar cuidado com esse tipo de abordagem, porque, por exemplo, no caso da Venezuela, mas isso vale para o Brasil, vale para a Argentina, vale para os Estados Unidos também, essas datas, elas parecem muitas vezes que fez-se a independência da Venezuela, nasceu a Venezuela e a partir daí o processo aparece como um processo já dado, né? Um processo já vencido, digamos assim.
1: Uhum.
2: Quando nós vamos pensar nesses processos de independência, por exemplo, no próprio caso da Venezuela, esses processos, eles são muito complexos, né? A gente tem idas e vindas, muitas questões giram em torno disso. Então, a Venezuela, a declaração de independência da Venezuela, no dia 6 de julho de 1811, mas você vai tendo ao longo dos anos seguintes várias questões que vão colocando em xeque essa data. Então, essa data ela também vai ser mobilizada, principalmente a posteriori, depois que os fatos eles já estão concluídos, depois de que a independência ela já foi de fato reconhecida internacionalmente, o Estado ele já tem, digamos, os seus alicerces formados, começa a haver uma narrativa de uma história oficial, aí essas datas elas passam a ganhar algum significado. Mas no curso dos acontecimentos, elas são, eu até brinco no livro com essa metáfora, a data ela é como se fosse uma ponta de um iceberg, né?
1: Sim.
2: Que ela é exaltada pelos historiadores oficiais, pelos historiadores nacionalistas, mas embaixo da água é que estão os processos mais profundos, digamos assim, né? Mas a data, ela tem essa importância da efeméride, né? Da comemoração, da nação e assim por diante, né?
1: Sim, sim. E tem muita água, né, nesse caso aí, debaixo do iceberg, e pensando nessas idas e vindas, vai haver ali um primeiro momento de uma separação, né, muito relacionado às guerras napoleônicas na Europa, depois uma espécie de fracasso, entre aspas, dessa Primeira República, e aí a volta do controle da metrópole, até a consolidação aí por Simão Bolívar na Batalha de Carabobo. Como que a gente deve enxergar, professor, esse processo de independência da Venezuela? Faz sentido ele ser, assim, bem demarcado, ou os eventos são mais complexos ali na forma que eles se relacionam, que eles se sucedem?
2: Então, essa pergunta, a gente pode tentar responder a partir de inúmeros vieses, né? E a partir de inúmeras questões vinculadas às próprias temáticas relacionadas aos tempos das independências, aos espaços em que se desenvolvem as independências. Mas eu vou partir aqui e tentar apenas pontuar, né? Até porque o tempo ele urge, se a gente for se aprofundar, a gente não consegue falar sobre tudo. Mas, em primeiro lugar, a Venezuela, ela, se a gente for pegar, por exemplo, durante o período colonial, ela é uma capitania, ela vai se tornar ali no final do século XVIII uma capitania geral, depois de ser, principalmente ali no início do período colonial, século XVI, XVII, a Venezuela ela é uma periferia do Império Espanhol. E ela começa a ganhar importância ali no século XVIII, principalmente por meio da exportação de cacau. Mas quando você pensa ali na região da Venezuela, ela é uma capitania geral vinculada ali no final do século XVIII a um vice-reino, né? As capitanias gerais, elas são, elas têm uma certa autonomia, principalmente na questão da defesa, né? Mas elas estão vinculadas ali a um vice-reino. Então, a Venezuela, ela está vinculada ali no final do século XVIII, começo do século XIX, ao vice-reinado da Nova Granada. E o vice-reinado da Nova Granada, por sua vez, fazia parte desse grande arcabouço mais geral, que é o Império Espanhol. Ao mesmo tempo, não dá pra gente pensar o Império Espanhol fora dos conflitos mais amplos que estão acontecendo nesse momento ali, repito, fim do século XVIII, começo do século XIX, que são as grandes revoluções que os historiadores chamam de revoluções atlânticas, o que se falou da era das revoluções, né? Ou seja, o que eu tô querendo dizer num primeiro momento? Se a gente olha pro macro, a Capitania Geral da Venezuela, ela não está solta de uma estrutura maior que é o vice-reinado de Nova Granada, que está dentro do Império Espanhol e que, mais do que isso, que se relaciona com um quadro mais geral de conflitos e com essa chamada Era das Revoluções. Por outro lado, a gente também tem muitas particularidades no interior da própria Venezuela, né? Ou seja, a gente pode pegar, eu não sei, não lembro exatamente que historiador usou essa metáfora, mas eu acho ela muito boa, um telescópio, e pensar a Venezuela num âmbito maior, mas ao mesmo tempo a gente pode pensar dentro das particularidades do território venezuelano, né? Onde você tem regiões importantes ali, as principais regiões venezuelanas obviamente estão ali no Caribe, né? Onde está Caracas, onde está La Guaira, onde está Maracaibo, Coro, mas você também tem regiões ali dos Andes, que é uma realidade também muito próxima ali ao que vai ser depois a Colômbia, né, a Nova Granada. Ou seja, a gente tem, ao mesmo tempo, quando a gente pensa na independência, uma independência é capitaneada de maneira geral por uma aristocracia crioula, pelos brancos, mas ao mesmo tempo você tem uma população de pardos muito grande, você tem os escravizados, né? Vamos lembrar que essas plantações de cacau que existiam na região da Venezuela, elas eram cultivadas com mão de obra escravizada. Você tem as mulheres, você tem população indígena, ou seja, a gente, para pensar na independência da Venezuela, a gente não pode pensar somente dentro da lógica do Estado-nação, a Venezuela como um território que já estava dado naquele momento, mas a gente tem que entender a Venezuela dentro desses quadros. Seja pensando a partir da Venezuela nesse quadro maior do Império Espanhol e das lutas atlânticas daquele período, mas também a Venezuela nas suas particularidades regionais e das suas múltiplas especificidades ali no final do século XVIII, começo do século XIX.
1: Sim. Quando a gente fala dessas revoluções, havia, como você disse, né, havia todo um contexto ali de movimentos políticos, né, não só pela América do Sul, mas na América Latina como um todo. Inclusive, a Revolução do Haiti, que começa, né, no final do século XVIII, vai influenciar muito também esse movimento na Venezuela, né? O Simón Bolívar tem contatos com o Haiti. Quais são as transformações, então, professor, na América Latina que criam as condições para ter tantos movimentos políticos assim, movimentos que dialogavam também, né, que trocavam valores, trocavam ideias?
2: A Venezuela, isso eu acho muito interessante, ela ocupa um lugar muito específico quando a gente pensa nas independências da América Latina de maneira geral, mas especificamente na América do Sul. E por que eu estou falando isso? Porque a Venezuela, ela é um país, principalmente as grandes cidades venezuelanas, como eu já falei um pouco na resposta anterior, ele é um país onde as grandes cidades venezuelanas estão no Caribe, né? A despeito de você ter a região andina ali de Tátira, de Mérida e tudo mais, mas as grandes cidades, Maracaibo, Caracas, La Guaira, Coro, são cidades que estão no Caribe. Ou seja, o Caribe, se a gente for pensar um pouco, tanto na história colonial, quanto na Era das Revoluções e depois no que vai acontecer ali nesse período ali do final do século XVIII, começo do século XIX, o Caribe, ele é um por um lado, ele é uma espécie de síntese ali das disputas coloniais. A gente, pelo Brasil e pelo Império Português não ter essa dimensão caribenha tão forte como, por exemplo, o Império Espanhol, o Império Francês, o Império Inglês, a gente às vezes não tem a dimensão de como o Caribe, ele é uma espécie de síntese ali das disputas no período colonial, com colônias inglesas, francesas, holandesas e espanholas. E o Caribe, ele é um ponto central na era das revoluções. Eu não sei se é claro para todo mundo, mas, por exemplo, um dos marcos iniciais aí do que a gente chama de era das revoluções, que é a Guerra dos Sete Anos,
1: sim,
2: ali em meados do século XVIII, que vai ter efeitos e desdobramentos na independência dos Estados Unidos, na Revolução Francesa e assim por diante, o Caribe vai ser um ponto importante ali de disputas, né? Então, por exemplo, Cuba vai ser tomada pelos ingleses, por exemplo, depois devolvida pelos espanhóis, e principalmente ali no final do século XVIII, você tem ali a eclosão da Revolução Haitiana. E a Revolução Haitiana, ela tem impactos muito diretos ali na Venezuela. Você tem levantes, principalmente ali na região de Coro, que são levantes com fortes colorações, digamos assim, haitianas. Os antigos escravizados, os chamados ambos, né, os cimarrones, né, que eram pessoas muitas vezes que viviam em quilombos e assim por diante, você vai ter nesse momento pessoas negras escravizadas ou quilombolas, vamos dizer assim, ou libertas, que vão se envolver numa série de movimentos. A Venezuela, ela fica ali conflagrada com uma série de rebeliões, digamos assim, rebeliões com um contexto não só político, mas com um contexto racial muito claro, étnico-racial muito claro, ali entre 1795 e ali mais ou menos 1800, né? Depois das elites criolhas, os mantuanos, né, que eram os membros aí dessa aristocracia criolha, eles conseguem debelar em grande medida esses movimentos. Mas a gente tem uma presença, uma tensão étnico-racial muito forte ali no território venezuelano no finalzinho do século XVIII. Ao mesmo tempo, a gente também tem, principalmente ali nas cidades litorâneas, ali em La Guaira, Caracas, e vamos lembrar, a gente por um lado está falando de regiões, o plantio do cacau ele é muito forte, ou seja, a presença de pessoas escravizadas, de libertos, de quilombos, ela é muito forte. Quando você vai, por exemplo, para Caracas e La Guaira, você tem também plantações de cacau ali nas proximidades, mas você tem ali uma circulação de comerciantes, uma circulação de ideias. Então, por exemplo, você vai ter ali na região de Caracas, La Guaira, você vai ter uma conspiração, como aqui no Brasil a gente chamaria de uma inconfidência, que é a famosa inconfidência de Manuel Gual e José Espanha, e que nasce a partir da presença de espanhóis que tentaram fazer derrubar o rei na península, foram presos, foram degredados em La Guaira, e em La Guaira esses sujeitos começaram a entrar em contato com os setores ali de comerciantes ali, de militares e mesmo de pardos, né, de mestiços, das pessoas ali que viviam ali naquela cidade de La Guaira e ali nos arredores de Caracas, e você tem ali uma conspiração para derrubar o governo do capitão-geral, né? Ou seja, a Venezuela, ela está num lugar ali. A Venezuela, ela, quando a gente pensa nos diversos pontos e epicentros ali desse momento aí da Era das Revoluções, a Venezuela, ela está num lugar muito estratégico, eu diria, né? Porque é um dos primeiros lugares na América onde chegam notícias vindas da Europa. É um lugar que está ali no Caribe, ou seja, está nesse contexto revolucionário caribenho, está no meio ali dessas grandes guerras aí da Era das Revoluções, desses conflitos da Era das Revoluções. Então, nesse sentido, Caracas está num lugar muito, muito interessante. E só para terminar, para não me alongar muito, quando a gente pensa na história da Venezuela no século XVIII, principalmente, e no comecinho do XIX, antes das guerras de independência começarem a estourar de fato, você tem a Venezuela, ela tem um ambiente conflagrado com uma série de tensões políticas e sociais, em que você vai ter tanto rebeliões ali de antigo regime, que são aquelas rebeliões de vivo rei, morro mau governo, né? Ou seja, que não é uma crítica fundamentalmente às estruturas do antigo regime, mas é uma crítica ao mau governo, às debilidades e aos autoritarismos da administração. Mas já no final do século XVIII, a região da Venezuela é uma das regiões mais conflagradas das Américas, onde já começam a haver alguns ecos ali de uma possível separação em relação à Espanha. Enquanto outras regiões da América, esses ecos, eles praticamente não existem, e as rebeliões que acontecem em outros lugares, elas têm mais essa característica mesmo de rebeliões de antigo regime. Na Venezuela, ela tem, digamos assim, tem alguns elementos que favorecem uma certa precocidade desse discurso de rompimento mesmo com a metrópole, sim, né? Então é um lugar bastante interessante para se pensar.
1: Não, sim, sem sombra de dúvidas. Está aí esse pioneirismo, né, da Venezuela nesse sentido. Agora, professor, falando sobre essas guerras de independência, né, essas idas e vindas aí do processo, a gente está fazendo uma conexão com o tempo presente, né? A gente está no momento que houve um terrível terremoto na Venezuela. Poucas pessoas sabem, mas em 1812, em meio, né, já a esse processo de independência, vai haver outro desastre sísmico. E no momento em que logo depois a República cai, né, a primeira experiência republicana cai, há uma reação por parte das forças espanholas. O que que vai levar a esse fracasso, se é que a gente pode dizer que foi um fracasso, dessa primeira experiência republicana na Venezuela, possibilitando aí a reação das forças do rei espanhol?
2: Pedro, pois é, a gente tá vivendo aí uma triste coincidência, né, porque o convite... Vocês me fizeram um convite antes, né? Ou seja, essa entrevista ela está planejada antes dessa tragédia, né, que aconteceu agora na Venezuela. E, como você acabou de falar, né, mais coincidência ainda o fato de esse processo das lutas por independência na Venezuela ter um episódio bastante similar, né? Tem uma tragédia, claro, não nas proporções que a gente tem hoje, mas foi um terremoto violentíssimo que aconteceu ali na Quinta-feira Santa de 1812, né? Então, eu acho que tem algumas coisas sobre essa Primeira República, né? Em primeiro lugar, que essa Primeira República, que é implantada ali em julho de 1811, ela... Porque muitas vezes a gente pensa que é implantada a república, mas que existe algum tipo de consenso, que existe a hegemonia de algum grupo ou alguma coisa nesse sentido, mas na verdade essa primeira república, ela, quando ela é implantada em 1811, em julho de 1811, ela tem tem um grupo que se articula em torno dessa república, que é um grupo do qual o Simão Bolívar faz parte, que girava em torno da chamada Sociedade Patriótica de Caracas. Mas o que se pode dizer num primeiro momento é que não havia um consenso em nenhum setor social relevante da Venezuela no rompimento com a Espanha, né? Eu acho que uma coisa que é importante mencionar é que nesse momento, meados aí de 1811, o Fernando VII, que era o rei da Espanha, ele estava preso ainda pelo Napoleão Bonaparte. Então, uma parte considerável da população venezuelana, em particular, mas da população da América espanhola de maneira geral, defendia que o que se deveria fazer é se manter alinhado ao Fernando VII, esperando que o Fernando VII voltasse. E, na verdade, a disputa que havia em muitos lugares era a disputa sobre como essa espera deveria acontecer. E é muito interessante porque a Venezuela, ela de fato, ela tem um movimento precoce ali em 1811, se a gente vai comparar com outros lugares da América, mas não é um consenso, nem entre as elites. Por exemplo, os mantuanos, grande parte dos personagens que lideraram esse processo de independência da Venezuela, esse processo inicial, eles faziam parte dessa categoria privilegiada que eram os mantuanos, né, que era a aristocracia, em geral, plantadora de cacau, ali da Venezuela. E o que eu acho que dá pra gente falar no primeiro momento é que uma parte considerável dos mantuanos tinha desconfianças em relação a um novo regime e a essa ameaça de separação em relação à Espanha, principalmente por conta da escravidão, né? Os mantuanos, eles eram escravistas, né? Eles baseavam a sua... na mão de obra de escravizados. E uma das medidas do Congresso que que existia na Venezuela naquele momento e que vai ser aquele que vai proclamar a república, é não a abolição da escravidão, mas já a abolição do tráfico. Né, a abolição do tráfico, ela fica definida já por esse Congresso. O contrário também acontece, né, o contrário em termos, né, o outro lado da moeda também acontece. Por quê? Porque essa independência, ela é liderada pelos mantuanos, mas as populações escravizadas, os pardos e assim por diante, elas no primeiro momento, elas vão se colocar contra esse processo de independência, né? Esse processo de autonomia liderada pelos mantuanos. É muito interessante a gente pensar que quando você imagina você dizer para uma pessoa escravizada naquele momento que você está saindo do poder do rei da Espanha, que tá na Europa. E que era uma figura muito simbólica nessa sociedade de antigo regime, né? O rei, ele tem essa figura que guarda um simbolismo muito grande. O rei, tem aquele famoso livro do Ernest Kantorowicz, Os Dois Corpos do Rei. Sim. O rei, ele tem a figura física, mas ele tem essa grande figura simbólica. E no antigo regime espanhol, essa figura, ela é muito forte. Então, imagina os mantuanos tentarem convencer os pardos, os escravizados, os libertos, os cimarrones, os ambos e assim por diante, que agora não é mais o rei, agora eles não têm mais que prestar fidelidade, vassalagem ao rei da Espanha que está lá longe, uhum. Que é uma figura simbólica. Agora eles têm que prestar vassalagem aos mantuanos, ou seja, eles têm que prestar vassalagem ou eles têm que prestar obediência àqueles que o escravizam, né? Ou seja, parece meio estranho essa lógica aqui, mas qual vai ser, digamos, o ímpeto das populações mais pobres e das populações etnicamente submetidas aos mantuanos em lutar em favor daqueles que as escravizavam diretamente, não indiretamente, ou não como era o rei da Espanha, ou seja, os escravizados, os libertos, os negros de maneira geral, os mestiços, não vão querer apoiar os mantuanos nessa demanda deles por construir um governo autonômico, né? Por outro lado, além dessas questões, digamos assim, dos vários setores sociais que existiam ali na Venezuela, tem uma questão regional. Por quê? Porque você tem Caracas como o epicentro dessa demanda autonomista, mas ao mesmo tempo você tem outras regiões que vão querer se manter fiéis naquele momento a Sevilha, né? Porque Madrid está ocupada pelos... Na verdade, Madrid naquele momento está ocupada pelos franceses. Eu falei Sevilha, mas na verdade querem se manter fiéis a Cádiz, né? Então, eles querem se manter fiéis a Cádiz e Caracas está querendo impor a sua autoridade em relação a essas regiões. Ou seja, você tem uma série de fatores aí que vão contra a, digamos, uma imposição definitiva desse governo republicano. E dois aspectos que eu acho que são importantes. O primeiro, a igreja, que tem um forte poder político e cultural. A igreja exerce uma forte influência, né, também em relação às populações mais pobres, às populações negras, às populações mestiças, né? Então, a igreja exerce um forte papel nesse primeiro momento e contribui também bastante para os vários setores populares atuarem mais em prol dos grupos que a gente poderia chamar aqui de realistas do que em prol desses primeiros republicanos aí nesse primeiro momento, tanto que quando acontecer esse terremoto na Quinta-feira Santa, né, de 1812, a igreja vai culpar os revoltosos, né, os revolucionários, vamos dizer assim, pela catástrofe, vai dizer que aquilo é um castigo divino, uhum. Ou seja, a Venezuela ela está indo contra o seu rei, está indo contra os princípios da religião, então Deus vai castigar a Venezuela nesse sentido, né? Então eu acho que tem essas questões que são importantes. E uma última questão que eu acho que é fundamental para a gente entender por que essa primeira república não dá certo: a Venezuela também, obviamente, ela está ali no Caribe e ela, portanto, está muito próxima também, não só da Península Ibérica, mas principalmente das colônias espanholas do Caribe. Cuba e Porto Rico, que vão ser regiões ali muito importantes para, digamos, essa contra-revolução, vamos dizer assim.
1: Professor Valdir Santos, quero muito agradecer a sua participação aqui no Virada de História. A gente conseguiu contextualizar aí muito bem esses primeiros momentos, vamos colocar assim, a primeira metade, né, desse processo de independência da Venezuela, começando ali a partir da declaração de independência. Então, quero mais uma vez aí agradecer sua ótima participação e até uma próxima.
2: O Pedro, sou eu que agradeço, né, e mais uma vez, é sempre bom conversar com vocês aí da Metropolitana.
1: Pessoal, as entrevistas acabaram, mas esse episódio ainda não. Antes de vocês irem, tem um recado muito importante, um recado histórico para vocês. É logo depois da vinheta.
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1: O Direct do passado de hoje não poderia ser diferente. Eu vou ler a ata do encontro do Congresso que aprovou, então, a Declaração de Independência. Essa ata foi aprovada no dia 7 de julho por todos os deputados que participaram desse Congresso. E diz assim: tem uma saudação no início que coloca os nomes, coloca a data, aquela coisa bem protocolar, e depois vem. Não queremos, no entanto, começar alegando os direitos que tem todo o país conquistado para recuperar seu estado de propriedade e independência. Esquecemos generosamente a longa série de males, agravios e privações que o direito funesto de conquista tem causado indistintamente a todos os descendentes dos descobridores, conquistadores e povoadores destes países, feitos de pior condição pela mesma razão que devia os favorecer. E correndo um velo sobre os 300 anos de dominação espanhola em América, só apresentaremos os fatos autênticos e notórios que têm devido desprender e têm desprendido de direito ao mundo de outro no transtorno, desordem e conquista que tem já dissolvido a nação espanhola. Esta desordem tem aumentado os males da América, inutilizando-lhe os recursos e reclamações e autorizando a impunidade dos governantes de Espanha para insultar e oprimir esta parte da nação, deixando-a sem o amparo e garantia das leis. É contrário à ordem, impossível ao governo da Espanha e funesto à América, o que tendo esta um território infinitamente mais extenso e uma população incomparavelmente mais numerosa, dependa esteja sujeita a um ângulo peninsular do continente europeu. Aí segue, é um texto muito longo que infelizmente não vai dar para ler aqui hoje, mas acho que já deu para dar uma ideia, né, desse teor da independência da Venezuela. 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Pessoal, em breve nós estaremos nas plataformas de áudio também. Se você já ouviu esse podcast em alguma plataforma de áudio, desconsidere esse aviso, só deixar aí as 5 estrelinhas para esse episódio, também se inscrever no Virada de História e ativar o sininho, que tem muita coisa bacana que a gente fala aqui, sempre trazendo uma visão inovadora, uma visão atual, uma visão desconstruída do processo histórico e uma visão atenta às questões do nosso tempo presente, porque a história, ela dialoga com o presente também. Aquele abraço, pessoal. Fui!
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5: Muito boa tarde, seja muito bem-vindo. Agora são 4 horas, 1 minutinho. Você está aqui com a gente na Rádio Sputnik, na Metropolitana 80.5 FM, e a gente também está nas principais plataformas de áudio.
6: Boa tarde, hoje é sexta-feira, dia 10 de julho de 2026. E as principais notícias do Brasil e do mundo estão aqui. Começa agora o programa Entretanto, porque toda notícia tem outro lado. Esta é uma produção da agência de notícias russa Sputnik. Eu sou o Leonardo Marcacheiro.
5: E eu, Isabela Veiga. A gente chama agora nosso analista geopolítico, Rafael Machado. Muito boa tarde, Rafa. Olha, sextou, mas um sextou, como sempre aqui no Entretanto, recheado de notícias.
7: Boa tarde, Isabela, Leonardo, toda a galera da rádio, nosso público. Sempre uma honra estar no programa Entretanto, e de fato, sextou. e um sextou aí cheio de jogos semifinais sem o Brasil, mas ainda assim não tem Brasil, mas tem um monte de notícias sobre o Brasil e o mundo.
5: É verdade, olha, Rafa, essa é a parte triste, né? Estávamos aqui minutos antes, eu, Léo, Geraldo, a gente conversando com... Nunca a gente teve um desempenho tão pífio, né? O Brasil não entrou nem nas oitavas de final. Mas tudo bem, 2030, segundo o Ancelotti, a perda, essa derrota foi só o começo de uma nova vitória. Vitória essa que será realizada em 2030 com mais 20% no bolso. Tá não, ruim pra você, Léo?
6: Não que a gente torça contra,
5: não,
6: né?
5: Jamais.
6: Tomara que a vitória venha, né?
5: Mas a gente queria, antes, né? Já estamos sofrendo há 6 Copas, minha gente.
6: Pois é.
5: Como
6: né?
5: O pessoal brinca, nós já somos hexas, né? Já são 6 Copas sem ganhar.
6: Pois
5: tá bom, né?
6: É, tá na hora da gente mudar um pouco essa história, né? É. A verdade é essa.
5: Mas enfim, é isso, gente. Continuando aqui, porque aqui nós temos uma seleção realmente de peso, tá? E a gente vai receber daqui a pouquinho, para nos ajudar a rolar a bola, o Paulo Nicoli Ramírez, cientista político e professor da Fundação Escola de Sociologia e Política de São Paulo e da ESPM.
6: Vou estender aqui meu boa tarde ao Rafa também. E olha, vamos às principais notícias de hoje. Trump volta a dizer que cessar fogo com o Irã acabou. Flávio Dino manda bloquear até 119 milhões de reais do presidente do PL.
5: E também tem o trânsito no Rio, previsão do tempo, economia. Fica com a gente, porque começa agora o programa Entretanto.
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5: O presidente dos Estados Unidos, Donald Trump, confirmou oficialmente que o cessar-fogo com o Irã acabou. Ele fez um anúncio na rede Truth Social. Na postagem, Trump afirmou que o Irã pediu para continuar as conversas após a troca de ataques nesta semana, mas que a pausa no conflito foi encerrada. E é com este assunto que a gente começa o Entretanto de hoje.
8: Abre aspas.
6: O presidente dos Estados Unidos, Donald Trump, afirmou que concordou em dar continuidade às negociações sobre um acordo definitivo de paz com o Irã, mas reiterou o seguinte, que o cessar-fogo entre os dois países acabou, deixando em aberto a possibilidade de novos ataques. Ele escreveu nas redes sociais que o Irã nos pediu para continuar as negociações. Concordamos em fazê-lo, mas os Estados Unidos deixaram claro para eles, sem qualquer margem para dúvidas, que o cessar-fogo acabou. A declaração foi feita após Washington e Teherã terem iniciado uma nova troca de hostilidades nesta semana, depois de navios terem sido bombardeados no Estreito de Hormuz e a Casa Branca ter responsabilizado a República Islâmica pela autoria dos ataques. Segundo o Comando Central dos Estados Unidos, como resposta, as forças americanas bombardearam ao longo de 48 horas cerca de 170 alvos iranianos. A Guarda Revolucionária do Irã, por sua vez, lançou mísseis e drones contra bases americanas no Bahrein, no Catar, no Kuwait e na Jordânia. Isso tudo em retaliação, enquanto tenta manter o controle sobre a via marítima, por onde passam cerca de 20% do petróleo e do gás transportados por navio do mundo.
5: É, o governo Trump optou por não bombardear o Irã na madrugada desta sexta-feira, no que seria o terceiro dia consecutivo de hostilidades no Oriente Médio, após uma autoridade americana ter afirmado que as negociações técnicas com o Teherã prosseguiam. Na quarta, durante uma cúpula da OTAN, da Organização do Tratado do Atlântico Norte, em Ankara, Trump já havia afirmado que a trégua atual, negociada sob memorando de entendimento, assinado no fim de junho na Suíça, estava encerrada. Ele ponderou, porém, que não impediria o prosseguimento das negociações, embora tenha também atacado os líderes do regime iraniano e declarado que cansou de dialogar com o Teherã. De acordo com as informações da agência estatal iraniana Tasnim, uma delegação do Catar, que é um país que atua como mediador entre Washington e Teherã, visitou o Irã hoje em uma aparente tentativa de Doha de consolidar o seu papel após o aumento das tensões no Golfo. Rafa, trazendo, portanto, mais essa atualização a respeito da guerra no Irã. A gente pensa que nunca vai terminar, né? Porque sempre noticiamos aqui uma trégua, um cessar-fogo, uma fala de Trump um pouco mais branda, claro que seguida depois de outra completamente diferente. Uma hora vai exterminar toda uma população, outra hora não, precisamos de paz. Ou seja, é um enredo muito maluco, que se a gente fosse transformar isso, por exemplo, num filme, algo assim de ficção, a gente iria até dar uma criticada no roteirista, né? Poxa, esse roteirista tá mais perdido do que qualquer coisa, porque ele não tá mantendo uma coerência. Mas é isso, a vida real, ela é assim. Então, nesse caso aqui, como é que a gente pode avaliar mais esse capítulo aí na guerra Irã, Estados Unidos e Israel contra Irã?
7: Bem, a gente tem que levar em consideração a possibilidade de que essa situação, que não é nem paz nem guerra, perdure por tempo indeterminado, meses, talvez até mais de um ano. Porque é possível que se esteja encontrando aí uma fórmula para a manutenção de uma hostilidade na qual os Estados Unidos especificamente continuam realizando ataques contra alvos específicos no Irã, sem talvez gastar tanto, se engajar tanto no enfrentamento com o Irã e sempre se aproveitando da possibilidade de paz para tomar iniciativa. A gente viu como 40 dias de conflito direto não tiveram resultado interessante para os Estados Unidos. O Irã atacou todos os dias. Esses ataques estavam minando as defesas antiaéreas dos Estados Unidos e do Estado de Israel, mísseis acabando, radares sendo destruídos, bases sendo destruídas, isso diariamente. Agora a situação é uma na qual os Estados Unidos atacam, o Irã começa sua resposta, daí os Estados Unidos imediatamente dizem que vão negociar a paz. E aí fica numa situação de impasse, troca de visitas e assim por diante. E depois os Estados Unidos atacam novamente. E os Estados Unidos, em tese, podem fazer isso por um longo tempo. Permanece, porém, o problema dos mísseis, né, dos Estados Unidos, já que muitos foram gastos ao longo daqueles 40 dias de conflito. Só que talvez de um mês em um mês, você disparar mísseis por dois dias, talvez esteja dentro daquilo que os estoques dos Estados Unidos conseguem aguentar. Ao mesmo tempo, se tenta pressionar o Irã para poder sempre aceitar essas propostas de negociação. Os mediadores também, evidentemente, eles vão sempre tentar insistir na negociação. Agora, o clima dentro do Irã em relação a tudo isso é bastante negativo, no sentido de que cada vez mais pessoas estão contrárias a qualquer diálogo com os Estados Unidos. Por um lado, tem também um ponto interessante, que é o fato de que o Irã consegue exportar agora livremente o seu petróleo, porque não existe mais o bloqueio naval dos Estados Unidos, mas ao mesmo tempo o Irã voltou a bloquear o Estreito de Hormuz, né? Então, nesse momento, mesmo com esses ataques, esses bombardeios, nessa perspectiva do Estreito de Hormuz, que foi chamado, inclusive, pelo Dmitry Medvedev de arma nuclear do Irã, né, esse controle sobre o Estreito de Hormuz, o Irã continua na vantagem, porque, bem, não está sendo economicamente prejudicado pelo bloqueio naval dos Estados Unidos, está conseguindo exportar o seu petróleo e consegue controlar quem entra e sai pelo Estreito de Hormuz. Então, por exemplo, da perspectiva econômica, talvez o Irã consiga segurar a situação desse jeito por um tempo. Mas o que é claro é que a gente está numa situação chamada na geopolítica de zona cinzenta, né? Uma situação que não é nem A nem B, não é zero ou um, é uma situação ambígua, que é ao mesmo tempo de paz e ao mesmo tempo de guerra, e que pela própria natureza de ambiguidade permite uma certa amplitude de ações voltadas contra um adversário, que, por exemplo, não seria possível se a situação fosse claramente ou de paz ou claramente de guerra. É o que eu falei em relação a como os Estados Unidos estão se comportando. Eles vão bombardear um para os 2 dias e rapidamente dizem que querem a paz. E aí negociam por 1 mês, daqui a 1 mês, daqui a 2 meses, bombardeiam mais 2 dias e correm para dizer que quer a paz. Né? E o Irã, pelo menos por enquanto, vai aceitar. E retalha, evidentemente, o Irã retalhou. O Irã disparou mísseis contra navios dos Estados Unidos. E nós sabemos que existe uma imensa censura sobre a possibilidade de danos a navios dos Estados Unidos, até porque boa parte do poder internacional dos Estados Unidos se apoia nessa noção de uma marinha invencível. Eles nunca vão admitir nem que um míssilzinho riscou a lataria de um navio, né? É proibido você filmar e assim por diante. Mas, bem, o Irã disparou mísseis contra navios dos Estados Unidos na região do Golfo Pérsico. Disparou mísseis contra esses países que foram mencionados, né? Bahrein, Catar, Kuwait e Jordânia. E aceitou essa possibilidade de diálogo, pelo menos por enquanto, né? Parece, inclusive, que já tem uma rodada de diálogo marcada na Suíça. Mas como eu falei, existe a possibilidade de que isso se estenda por mais de 1 ano. Porque Israel propriamente já deixou claro que não pretende aceitar qualquer paz, né? Vão atrapalhar qualquer negociação. O Irã considera fundamental que haja paz no Líbano, enquanto também Israel não aceita uma paz no Líbano. Daí, sempre que Israel bombardeia o Líbano, o Irã recua em relação aos diálogos com os Estados Unidos. E aí fica essa situação extremamente incerta. Talvez considerando que se trata agora de uma questão de resiliência, pode ser que a questão vire uma questão econômica, né? Qual país consegue segurar economicamente esse tipo de situação, como que isso afeta o mercado de petróleo e de que maneira isso vai afetar ambos países, né? Tanto o Irã quanto os Estados Unidos, o quanto ambos países serão pressionados. Os Estados Unidos têm vários aliados ocidentais que compravam petróleo do Irã, né, e acabam sendo afetados por esse conflito. O próprio Irã também possui parceiros, possui aliados na região da Eurásia, que podem querer, né, uma maior disposição para a negociação. Então, agora, na medida em que, no âmbito militar, o Irã conseguiu impedir os Estados Unidos de alcançar seus objetivos, e provavelmente o fim desse conflito, pelo menos dessa fase do conflito, não será militar, é bem possível que a questão passe a ser uma de qual economia consegue resistir melhor e qual país consegue resistir mais também às pressões dos seus parceiros diplomáticos, geopolíticos e estratégicos.
6: Perfeito, Rafa. Obrigado pela resposta. Agora, Rafa, é curiosa, né, essa postura de Donald Trump, digamos, morde a sopra, né, com relação à questão do Irã. Chama a nossa atenção desde o início do confronto, né? A gente está falando de uma guerra que começou em 28 de fevereiro e que iria durar poucos dias e, enfim, nós já estamos no dia 10 de julho e ela segue. Rafa, há um cenário positivo, dentro da sua avaliação, possível para o fim dessa guerra o mais rápido possível ou não? Para você, a gente ainda vai enxergar esse conflito durando bastante tempo.
7: Olha, a gente pode ter entrado numa situação de um conflito intermitente e permanente que pode durar muitos anos, na verdade. Porque, de fato, é uma situação de morte e assopro, né, por parte dos Estados Unidos em relação ao Irã, principalmente. E talvez os Estados Unidos se sintam confortáveis nessa situação de não alcançar um resultado definitivo, um resultado de paz, e ir esticando as tensões, a hostilidade, o conflito. É claro que isso gera também um peso psicológico na população, o fato de você não estar numa situação propriamente de paz. É claro que isso também gera impacto econômico, porque até para investimentos, construção de infraestrutura e assim por diante, tudo isso, você tem uma situação que não é nem paz nem guerra, evidentemente é muito ruim. E, de fato, bem, quando a gente volta um pouco no tempo, para a guerra no Iraque, por exemplo, existia ali aquele mito de que após a derrubada do Saddam, né, após a guerra, viria a reconstrução, que é aquilo que chamam de state building, né? Eles reformariam as instituições iraquianas, implementariam uma democracia no Iraque, enfim, esse discurso de sempre, né, de fortalecer as instituições democráticas, os direitos humanos, etc, etc, etc. Mas, na verdade, para além da Zona Verde de Bagdá, que era um enclave ali, um condomínio de muros altos, e no qual só entravam e saíam carros blindados, o Iraque mergulhou no caos. E talvez o caos, exceto para algumas pessoas, algumas empresas que talvez realmente quisessem um Iraque estável para poder lucrar melhor, talvez o caos tenha sido desde sempre o objetivo de uma boa parte das pessoas que pensaram a guerra do Iraque. Essa questão

0: de outros países, não visando mais simplesmente uma mudança nas instituições, uma mudança de regime, mas para você ter um regime estável, aliado, etc., e sim simplesmente desestabilizar, numa lógica de desestabilização permanente, em que você não tem a menor intenção de que naquele país algum dia exista nem mesmo um país aliado. Foi o que aconteceu com a Líbia, né? A Líbia teve o seu governo derrubado, né? O seu presidente foi assassinado e o país entrou numa espiral de caos. E isso tem 14 anos, eu acho, 14, 15 anos, e não mudou, a situação não melhorou em absolutamente nada. A Líbia permanece no caos absoluto, e pode ser que, para o Ocidente, por Ocidente me refiro especificamente aos Estados Unidos, pode ser que essa situação de caos permanente seja interessante, né? No sentido de que eles não precisam de um aliado, não precisam de um país alinhado, uma democracia liberal, não precisa de nada disso, só precisa que aquilo ali seja um furacão, né, de grupos terroristas, caos, problemas, imigração e assim por diante, para também poder desestabilizar os países vizinhos. E aí pode ser que, através desses ataques esporádicos, né, que talvez se tornem periódicos, pode ser que o objetivo dos Estados Unidos seja não mudar o regime no sentido de, não, vamos tirar o Ayatollah, botar aquele fulano que diz que é o rei da Pérsia, o rei do Irã, rei de sabe-se lá das quantas, que eu me lembro, Príncipe da Pérsia é um videogame, né, fizeram um filme depois, mas o cara acha que ele é o Príncipe da Pérsia. Não é você tirar o Ayatollah e botar o Príncipe da Pérsia no governo lá do Irã, com uma democracia que vai ser aliado dos Estados Unidos e vai ajudar e vai apoiar, etc. Então, pode ser que eles simplesmente queiram tocar o terror, fazer o circo pegar fogo mesmo, para gerar uma situação de instabilidade permanente, né? Também tem um conceito geopolítico de shatter belt, né? Cinturão de fragmentação, que a gente tem que levar em consideração que tem, por exemplo, país vizinho, a Rússia, você tem outros países vizinhos que, por conta de uma desestabilização permanente do Irã, especialmente se houvesse ali uma intensificação desse esforço de desestabilização que tornasse impossível a manutenção de um poder central, isso pode respingar em toda a região, em todos os países vizinhos, no Paquistão, na Rússia, na Turquia, nos países do Cáucaso e assim por diante. E isso em si pode acabar sendo interessante realmente para alguns dos estrategistas dos Estados Unidos, mais preocupados com destruir inimigos e desestabilizar regiões próximas aos territórios dos seus inimigos, do que em efetivamente garantir um controle direto sobre a política nesses espaços.
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6: 4:22. Lembrando para você, ouvinte, que nos acompanha aqui em 80.5 FM no Rio de Janeiro, na Rádio Sputnik na Metropolitana, você pode participar da nossa programação através do nosso WhatsApp, que é o

0: 219-8065-0066. Vou repetir aqui, 219-8065-0066. Você pode enviar a sua sugestão de assunto, também a sua sugestão de pergunta para os nossos especialistas, enfim, participar aqui do Entretanto, não só do Entretanto, mas de toda a programação aqui da nossa rádio. Bom, a cidade de São Paulo vai sediar na próxima semana o primeiro Fórum de Cooperação Estratégica entre a Rússia e a América Latina, informaram os organizadores em um comunicado enviado a Sputnik. O evento é promovido pelo Centro de Integração e Cooperação entre a Rússia e a América Latina no Brasil, com o apoio da Fundação Gorshakov. A programação inclui painéis com especialistas e a elaboração da Carta de Ação para o futuro da cooperação entre América Latina e a Rússia. O fórum será realizado na Assembleia Legislativa do Estado de São Paulo entre os dias 13 e 16 de julho e vai contar com mesas de discussão sobre multipolaridade, soberania, desenvolvimento, tecnologia, finanças e integração do Sul Global. Os debates vão abordar os desafios da multipolaridade e da soberania no Sul Global, bem como as oportunidades de cooperação em cadeias produtivas, tecnológicas, finanças, energia, inovação, educação e desenvolvimento econômico. Na abertura do fórum, será apresentado o Caderno Latino-Americano de Cooperação Estratégica com a Rússia, estudo que apresenta diagnósticos comparativos sobre o estado atual da cooperação entre a Rússia e os países da região, com foco nas dimensões política, econômica e humano-social.
1: Durante os dias de organização da realização do fórum, vão estar presentes as organizações russas e brasileiras. A Rússia será representada pelo Instituto de América Latina da Academia de Ciências da Rússia, pela Fundação Gorshakov e pelo Centro de Interação e Cooperação Internacional da Rússia. Pelo lado brasileiro, já confirmaram a participação o Observatório Rússia-América Latina da Pontifícia Universidade Católica de Minas Gerais, o Grupo de Estudos sobre o BRICS da Universidade de São Paulo e a Associação Brasileira em Defesa do BRICS. Rafa, o que a gente pode imaginar em termos de cooperação entre América Latina e Rússia?
2: Bem, em primeiro lugar, essa é uma cooperação que, na prática, ela já existe, ela tem uma longa data, e sempre foi frutífera, sempre foi muito além de simples trocas comerciais. É claro que, mesmo tomando apenas as trocas comerciais, elas têm sido bastante estratégicas. Só vê o papel importante da Rússia em apoiar o agro latino-americano através dos fertilizantes. Tem havido também cada vez mais parcerias de investimento, né? Construção de fábricas ou mesmo construção de infraestrutura no Brasil e, creio eu também, me parece que em alguns outros países da região, em conjunto entre, por exemplo, Brasil e Rússia, né? Inclusive construção de fábrica de fertilizantes. Tem havido uma intensificação da discussão, do debate na questão nuclear. Então a Rússia está bastante interessada em colaborar no âmbito da energia nuclear para fins pacíficos com os países da região. Já se cogitou a possibilidade da Rússia entrar naquela questão há muito paralisada de Angra 3, porém também já se considera-se mais plausível que, na verdade, a abordagem russa em relação a essa questão nuclear aqui na América Latina esteja voltada para reatores mais modernos, mini-reatores de última geração, acabam ocupando um espaço menor e que poderiam, por exemplo, ser construídos em inúmeros estados brasileiros. Eu sei também que existe esse tipo de atuação também, por exemplo, na Bolívia, em que a Rosatom, que é a agência de energia atômica russa, ao longo dos últimos anos fez vários investimentos, fez parcerias e assim por diante. Então existem vários setores interessantes nos quais essa colaboração já existe. Penso eu que é de interesse, inclusive, para os russos, mas também para muitos países da região, maior colaboração na construção de uma arquitetura financeira internacional alternativa, né, ampliar os meios de trocas comerciais entre os países da região e a Rússia. A Rússia, que é um país sancionado, tanto para o cidadão comum, seja o nativo quanto aquele que viaja para a Rússia, quanto para as empresas que pretendem realizar negócios na Rússia ou com outras empresas russas. É muito difícil por conta da exclusão da Rússia em relação ao sistema SWIFT. E evidentemente é interessante até para os países da região aqui, da América Latina especialmente, mas também para países de outras regiões que não pertençam ao núcleo, né, do Ocidente. É bastante interessante construir uma arquitetura econômico-financeira alternativa, exatamente para que os países possam se imunizar um pouco mais em relação a sanções financeiras, né? A situação russa de exclusão do sistema SWIFT lançou um alerta para vários países que passaram a temer que o mesmo pudesse ser aplicado aos seus próprios países. Então, na verdade, não faltam áreas de possível colaboração. É claro que, na verdade, pode-se falar em possibilidade de colaboração cultural, né? Aumentando. A gente sabe, né, que as novelas brasileiras são extremamente populares na Federação Russa, especialmente as novelas clássicas, né? Escravizaura, O Clone. Já aconteceu até de paralisarem atividades ali, se não me engano, no parlamento para poder assistir um capítulo final de uma novela, agora não me recordo exatamente qual. Nesse sentido, a gente poderia talvez até construir uma colaboração no sentido de trazer mais para o Brasil também produções culturais russas e assim por diante. Então, não faltam áreas nas quais se poderia encontrar meios de colaborar, seja na economia, na questão tecnológica, na energia nuclear, em assuntos militares, ainda que isso hoje em dia seja difícil, porque haveria muita resistência dentro do Brasil na colaboração militar e de tecnologia militar com a Rússia. Ainda assim é possível, pelo menos, conversar, né, talvez aumentar a participação do Brasil em exercícios militares organizados pela Federação Russa, né, até num âmbito, por exemplo, dos BRICS e assim por diante. Então não faltam temas que poderiam ser de interesse para os países, tanto aqui da nossa região quanto para a Rússia, nesse fórum.
0: Perfeito, Rafa. Obrigado pela análise e pela resposta. Agora, Rafa, para a gente falar um pouquinho mais sobre esse assunto, assim, é lógico que quando a gente fala na cooperação entre Rússia e América Latina, a gente fala não apenas do Brasil. Mas eu queria entender com você, assim, até que ponto, por ser no Brasil, o Brasil pode, enfim, fazer bons acordos ou bons entendimentos para futuros acordos, já que esse evento acontece em São Paulo?
2: Bem, penso eu que acontecer no Brasil é extremamente natural, exatamente porque o Brasil é o primeiro país da região a entrar nos BRICS, foi um dos países fundadores junto com a Federação Russa, é também o maior país da região. São Paulo é a maior cidade da América do Sul, a cidade talvez, por exemplo, de maior PIB, né, de maior significância econômica aqui na nossa região. Acaba sendo um lugar muito natural para acontecer esse tipo de evento. É claro que de uma perspectiva geopolítica, nós, né, muitas pessoas adotam uma perspectiva de que o Brasil possui um papel de liderança na América do Sul, que acaba sendo muito natural, né, e que, portanto, as decisões tomadas no Brasil acabam influenciando decisões tomadas em outros países da região. Já houve vários exemplos ao longo das últimas décadas, e muitas vezes de uma maneira bem independente em relação às ideologias no poder nos vários países da região. A maioria dos países vizinhos observa como o Brasil vai se comportar diante de determinadas situações para também poder assumir algum tipo de posição. Então, você realizar esse evento no território brasileiro é extremamente natural, porque é também uma maneira de fazer, de garantir que tenha uma repercussão suficientemente significativa. E aí, claro, isso representa uma vantagem para o Brasil, entre vários outros motivos, né? Esses eventos sempre são grandes oportunidades de costurar contatos que podem até render bons frutos em vários níveis, até no nível das empresas privadas que eventualmente participem desses eventos. Mas sim, existe essa possibilidade de que o Brasil tire proveito de sediar a organização desse evento através de um avanço em algumas pautas que sejam pautas de interesse tanto do Brasil quanto da Rússia. Não necessariamente vão ser assinados acordos, porque não sei se há a previsão específica de assinatura de algum acordo, mas geralmente essas coisas caminham, né, de uma maneira gradual, por exemplo, através ali de algum memorando, né, ou uma declaração de intenções, que aí eventualmente num outro encontro, às vezes num outro tipo de evento, acaba se transformando num acordo ou em algum tipo de tratado. Então pode ser que haja avanços em uma série desses temas que podem ser abordados nesse fórum, e caso haja esse tipo de avanço entre o Brasil e a Rússia, isso pode sim influenciar nos outros países que, por exemplo, podem não querer ficar para trás. Vamos supor que a Rússia decida fazer algum tipo de parceria com o governo brasileiro para alguma questão de infraestrutura, né? E aí, obviamente, isso implicaria uma injeção de recursos no Brasil. Pode ser que, vendo isso, outros países da região também se sintam interessados em aumentar esses laços para não ficarem de fora de algo que pode vir a ser vantajoso, né? Então, existem muitas possibilidades que podem acabar se concretizando por conta desse tipo de evento. É por isso que é sempre muito interessante que esse evento e outros eventos vão acontecendo com uma certa frequência, até para poder ir gradualmente aprimorando essas relações e colaborações entre a Rússia e os países da região.
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4: Olá, Belo, olá, ouvintes do Entretanto e da Rádio Metropolitana. Hoje é sexta-feira e a gente, aqui no Mundioca, fala sobre África. E a gente vai trazer uma coisa que está acontecendo na África do Sul, que está pegando muito mal para a imagem do país. É a perseguição a imigrantes.
1: Aos imigrantes de países vizinhos, Malawi, Zimbábue, Nigéria, Congo. A gente vai tentar entender por que que a África do Sul, que tem a imagem de defender o Sul global, tem uma imagem de defesa dos direitos humanos, venceu o apartheid. Como é que a África do Sul se comporta como vários países europeus, criminalizando, colocando todos os problemas na conta do imigrante? O programa de hoje está imperdível. Até já.
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6: Bom, agora são 4:36. A gente vai falar agora de Brasil, foco no noticiário nacional. E a gente tem a honra, o prazer de receber novamente aqui no Entretanto nosso convidado Paulo Nicoli Ramírez, cientista político, professor da Fundação Escola de Sociologia e Política de São Paulo e da ESPM. Seja muito bem-vindo novamente aqui de volta ao Entretanto.
7: Olá, tudo bem? Agradeço o convite, sempre uma honra estar aqui com vocês.
1: Honra é nossa, a gente fica muito feliz em tê-lo aqui conosco. Bom, a gente vai começar essa edição falando sobre o Partido Liberal, que está se isolando como a maior bancada da Câmara, isso depois de algumas perdas de mandato, né? Era a maior bancada, mas agora, depois da perda, por exemplo, da Daiane Bittencourt, que é do União do Ceará, do Paulão também, que é de Alagoas, a vaga da deputada do União Brasil foi redistribuída para o PL, que agora soma 98 cadeiras na casa. Até então, a sigla dividia o título de maior bancada com a Federação União Progressistas, que engloba o União Brasil e o PP, que contava com 97 deputados. Quem assume a vaga no PL é a vereadora de Fortaleza, a Priscila Costa, que é presidente do PL Mulher do Ceará e que foi, inclusive, aquela pivô da briga, né? Dizem que entre o senador, quer dizer, dizem não, a própria Michelle já falou, né? Do Flávio Bolsonaro e da ex-primeira-dama Michelle Bolsonaro, que a Michelle queria que ela fosse apoiada pelo PL e aí o Flávio estaria apoiando o Ciro Gomes. Além do Partido Liberal, o Republicanos ganhou uma cadeira com a vaga perdida pelo PT em Alagoas e agora passa a ter 44 parlamentares, que é o Nivaldo Albuquerque, do Republicanos de Alagoas, que vai assumir a vaga que antes era ocupada por Paulão.
0: Olha, a mesa da Câmara dos Deputados, presidida por Hugo Mota, declarou na quinta-feira a perda dos mandatos de Bittencourt e de Paulão. No caso do Paulão, a decisão decorre da retotalização dos votos da eleição de 2022. A medida foi determinada pela Justiça Eleitoral e comunicada à Câmara pelo Tribunal Regional Eleitoral de Alagoas. A perda do mandato de Daiane também resulta na mudança no cálculo das eleições de 2022. O Tribunal Superior Eleitoral determinou nova totalização dos votos no Ceará e o resultado alterou a composição da bancada do Estado na Câmara. As duas decisões foram tomadas pela mesa diretora sem votação no plenário. Nesses casos, a Câmara apenas formaliza a perda no mandato resultante de decisão da Justiça Eleitoral, conforme o artigo 55 da Constituição. Após a publicação da decisão da Câmara, o PT afirmou que vai entrar com mandado de segurança no Supremo Tribunal Federal contra a perda de mandato do deputado Paulão. Bom, queria trazer o Paulo Nicoli Ramírez para a gente começar os assuntos nacionais. Paulo, mais uma vez, seja muito bem-vindo aqui novamente ao Entretanto. A gente traz a informação que com essas perdas de mandatos, o PL se isolou como a maior bancada na Câmara dos Deputados. A gente está falando já de um fim de um ciclo eleitoral, né? Nós vamos ter novas eleições no final do ano, então muitos hoje deputados podem não continuar no próximo ano. O PL, que hoje é a maior bancada, vive uma crise interna muito grande, né? A gente percebe que muitas lideranças do partido acabam falando, digamos, línguas diferentes. Como é que você enxerga, Paulo, hoje o PL? De fato, é o maior partido do país? Essas brigas internas podem redefinir essa relevância do PL dentro da Câmara dos Deputados? Como é que você está enxergando o momento do Partido Liberal?
5: Bom, primeiro, mais uma vez, boa tarde. Mais uma vez, agradecendo aqui a minha participação. Bom, de fato, o PL, desde a última eleição, tornou-se o maior partido em termos de deputados no Brasil. Com a eleição de 2024, as prefeituras também se tornou o segundo ou terceiro maior partido com número de prefeituras. Mas, ao mesmo tempo, falta ao PL uma coesão mais rígida em relação à opinião, né, dos seus partidários, até mesmo a direção em que os seus apoios são conduzidos, né? A gente tem o caso, por exemplo, ali no Ceará, em que o PL ameaça fazer uma aliança com Ciro Gomes, que hoje está no PSDB, o que não agrada, por exemplo, a Michelle Bolsonaro.
7: E
5: que foi alvo, né, da crítica da Michelle Bolsonaro ao Flávio, né, que foi veementemente contra essa aliança, e o Flávio Bolsonaro, com uma visão mais pragmática, a favor disso. Então, apesar do PL ter e ser um partido gigantesco, a gente não pode dizer que existe uma coesão partidária. Inclusive, existem brigas internas, e sobretudo porque aquele vídeo da Michelle criticando o Flávio Bolsonaro, por exemplo, foi gravado com uma câmera do PL, houve um roteiro, uma montagem organizada também por parte do partido também, né? Então, o PL hoje é um partido que está em franca desorganização e que se sustenta principalmente pelo apoio que teve de Jair Bolsonaro e que não será presente na eleição desse ano, porque Bolsonaro está impedido de gravar propaganda eleitoral e está em prisão domiciliar, evidentemente, né? Então isso prejudica muito a existência, né, de uma liderança forte capaz de unir o partido, que era o Jair Bolsonaro, né? Ele está incomunicável.
1: Certo, muito obrigada, Paulo Nicole Ramírez. Rafa, independente do presidente que ganhar aí nas eleições agora de 2026, as eleições de outubro, a gente tem uma questão que é o Congresso, tal como ele está se apresentando hoje. Claro que ele vai ser renovado, mas atualmente o PL é a maior bancada da Câmara. Daí a importância também do presidente, o foco do presidente não ser só a sua eleição, mas também o apoio a parlamentares para que ele possa ter uma situação mais amigável ali no Congresso. Porque senão isso, independente do partido, a oposição dominando, fica muito difícil, né? E você acredita que pode haver essa continuidade do PL permanecendo como a maior bancada, por exemplo, pelo menos na Câmara, e em contraponto, por exemplo, com a reeleição de Lula?
2: Olha, essa contradição, né, entre, por exemplo, uma reeleição do Lula e a manutenção de uma bancada significativa, né, ou seja, a manutenção do status do PL como maior bancada, pelo menos na Câmara, isso é um cenário razoavelmente plausível. A gente tem que levar em consideração que, ao mesmo tempo em que o Lula, ele ainda aparece, né, em vantagem nas pesquisas de opinião para o segundo turno, tem, creio eu, uns 2 meses aproximadamente, que foi feita uma pesquisa, não em relação a candidatos, mas em relação a partidos, né? Quais que eram os partidos de preferência do cidadão brasileiro e assim por diante. E o PL ficou em primeiro, com 27 pontos percentuais, o PT ficou em segundo, com 25 pontos percentuais. Então, a mesma população, às vezes, que talvez, isso tomando números bem gerais, né, vai eleger o Lula, pode também eleger uma forte bancada do PL, pelo menos na Câmara. Evidentemente, ainda é muito difícil prever. A gente tem visto, né, algumas situações insólitas para o PL, envolvendo perdas de mandato e outros tipos de problemas, mas a gente tem que levar em consideração que nesses partidos carismáticos, como o próprio PL e também é o caso do PT, muitas vezes o eleitor, ele vai votar num determinado candidato, não por causa daquele candidato, mas porque o fulano é o candidato do Jair Bolsonaro. Né? Então a gente sabe que isso é muito típico, né? Você buscar, se você é um candidato, você buscar associar sua imagem à imagem de uma figura carismática, de um líder carismático, de uma pessoa influente. Nem sempre isso precisa ser em relação ao presidente. Na verdade, na maioria das vezes, na maioria das eleições, não parece que necessariamente era assim. Você buscava associar a sua imagem, por exemplo, ao de um ex-governador, de alguma outra, um figurão, né, do partido, mesmo que seja mesmo que fosse já alguém aposentado. Mas hoje em dia, que você tem essas duas figuras no âmbito nacional desproporcionalmente vistas como essas lideranças messiânicas, e nenhuma outra figura da política brasileira se aproxima, seja do Jair Bolsonaro, seja do Lula, nessa especificidade. Então, você é um candidato do PL que quer se eleger, você precisa demonstrar que você é próximo a mais, né, do que outros candidatos, da família Bolsonaro, né, que você é amigo, você tem alguma foto com o Jair Bolsonaro, que houve ali algum tipo de comunicação de dentro da família Bolsonaro a seu favor e assim por diante. Então, muitas vezes pode acontecer do PL perder alguém porque a pessoa foi presa ou perdeu o mandato e assim por diante, e ainda assim pode acontecer esse ano de manter o mesmo número de cadeiras ou até mesmo aumentar as cadeiras que possui na Câmara, porque é como se fosse aí, sai um, entra outro, porque não importa aquele indivíduo do mundo político, ele é apenas um porta-voz, por assim dizer, do Jair Bolsonaro. É assim que muita gente pensa, uma parte significativa do eleitorado bolsonarista pensa dessa maneira. Então é possível sim que haja essa contradição de manter o Lula na presidência e manter o PL como o partido atualmente mais forte do Brasil, né? E está se tornando, ao que tudo indica, apesar de todas essas contradições internas que são alimentadas pela própria natureza caótica da família Bolsonaro, brigas conjugais, o próprio isolamento do Jair Bolsonaro, que aí não consegue atuar como líder e, portanto, como mediador, mas sim é como se o PL estivesse se tornando algo como um partido de massas. Isso fica mais claro até quando a gente presta atenção precisamente para o chamado Brasil Profundo, em que quase sempre o PL se alia com o Centrão ou até mesmo recruta figuras que eram do Centrão para as suas fileiras, e com isso vai se expandindo gradualmente. Isso põe em risco agora, esse ano, inclusive, a hegemonia das últimas décadas do PT no Nordeste, em que há esses arranjos, alianças muito pragmáticas sendo feitas que podem sim excluir o PT do governo de alguns estados que o PT governava já há mais de 10 anos.
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0: 5h50, o ministro Flávio Dino do Supremo Tribunal Federal determinou a suspensão de emendas parlamentares que teriam, segundo a Polícia Federal, sido indicadas irregularmente pelo presidente do PL, o ex-deputado federal Valdemar Costa Neto. Na decisão, a Polícia Federal afirma que funcionários da Câmara dos Deputados teriam atuado em conjunto para desviar pelo menos 21 emendas parlamentares em benefício de Valdemar. Essas emendas somariam mais de 119 milhões de reais em recursos públicos, destinados de forma irregular. Na decisão de hoje, Flávio Dino também determinou a indisponibilidade de bens até o limite de 119 milhões de reais de Valdemar Costa Neto. A imprensa, ele negou que tenha feito indicações de emendas e afirmou que em determinados casos, essa é uma atribuição do líder do partido na Câmara. Ele informou também que sua defesa ainda vai se manifestar sobre a situação. As investigações apontam indícios de que Valdemar Costa Neto, que não exerce mandato parlamentar, teria se valido de um arranjo decisório paralelo dentro da Câmara dos Deputados para direcionar verbas de emendas de comissão um conforme seus interesses políticos e também particulares.
1: É, Léo, a segunda representação da Polícia Federal, esse esquema contava com a atuação de servidores da Câmara para dar uma aparência de legalidade aos repasses. As indicações de Valdemar eram planilhadas e encaminhadas aos ministérios responsáveis por programas, utilizando nomes de deputados federais como falsos solicitantes. A análise em aparelhos celulares apreendidos na primeira fase da Operação Transparência identificou mensagens de servidores discutindo cotas de valores e áreas prioritárias, como saúde e turismo, com forte incidência de indicações voltadas a municípios do estado de São Paulo. Em trechos destacados na decisão de Dino, mensagens trocadas entre assessores mencionam reservas expressivas de recursos, citando abertamente tratativas em nome do presidente do PL. Esses assessores determinam que fossem alocados os montantes máximos possíveis em pastas como o Ministério do Turismo. A investigação aponta que do total de 119 milhões de reais mapeados em planilhas atribuídas a Valdemar, pelo menos 21 emendas já foram efetivamente empenhadas ou pagas pelos órgãos competentes. Para Flávio Dino, o empenho do recurso forjado constitui um momento de conversão da proposta desviada em execução financeira. Portanto, eu trago novamente o nosso convidado de hoje, o Paulo Nicoli Ramírez. Paulo, a gente tem esse escândalo agora acontecendo, a gente pode dizer vésperas da eleição, porque temos aí um calendário político que de agora em diante, ainda mais que a Copa meio que já era, os olhos estão se voltando para as eleições, né? Então a gente vê aí que mesmo sem mandato, o presidente do PL teria controlado e direcionado verbas públicas para atender a interesses supostamente privados, que é um esquema que usava servidores da Câmara dos Deputados para destinação de recursos. Será que a direita vai ter explicação para mais esse escândalo?
5: Pois é um grande complicador esse, né? Porque o Valdemar, apesar de não ter cargo, ele de alguma forma faz o direcionamento das verbas, né, parlamentares do PL, e como a gente sabe, boa parte dessas verbas públicas, elas não apresentam um projeto, não apresentam justificativas plausíveis, né? Então isso piora a situação do próprio PL. Aliás, é um ano bem complicado pro PL, né? Porque além do caso Vorkaro e vários dos seus partidários ligados ao Banco Master, ainda a questão que envolve, né, como essas verbas são utilizadas, né? E isso prejudica a imagem do Flávio Bolsonaro, afinal de contas, é o partido dos bolsonaros, e isso tem enfraquecido cada vez mais a imagem, né, do Flávio Bolsonaro, e até colocado a questão até que ponto vale a pena manter ou não essa candidatura. E o Valdemar, por sua vez, que já havia sido preso no caso do Mensalão, a gente não pode esquecer disso, e condenado, ele retorna à cena política nos bastidores e ao mesmo tempo volta às velhas práticas de uso, né, da sua condição de presidente do partido para fazer uma série de articulações ilícitas. E isso está sendo, claro, investigado pelo Ministério Público, a Polícia Federal, mas é mais um ingrediente que vai se somar nessa candidatura do Flávio Bolsonaro, já que os dois também são muito próximos, afinal de contas, é o chefe do seu partido, né?
0: Perfeito, Paulo, obrigado pela resposta. Rafa, eu queria trazê-lo para a gente falar um pouquinho, né, dessa situação envolvendo o Valdemar Costa Neto. Bloqueio de até 119 milhões de reais chama atenção essa cifra, né? A quantidade de dinheiro. Agora, na sua avaliação, Rafa, o brasileiro já está um pouco, digamos, vacinado com relação a casos de corrupção? Já não surpreende mais ou não afeta tanto mais o brasileiro na hora de decidir o voto casos como esse?
2: Olha, a impressão que eu tenho é que existe uma certa margem, né? No seguinte sentido. Se Se por um lado o brasileiro está de fato anestesiado, ele está acostumado, virou até motivo já de piada no Brasil, o fato de, entre aspas, todo político ser corrupto, nenhum partido presta e assim por diante. Por outro lado, como a gente viu naquele caso do envolvimento do Flávio Bolsonaro com o Daniel Vorcaro, ainda assim, até mesmo a possibilidade de corrupção tem algum impacto. Pode ser que isso seja mais para cima de políticos que possuem um discurso mais moralista, né? Mais, por exemplo, voltado para essa lógica da luta contra a corrupção, que se tornou um dos temas principais da chamada nova política ao longo dos últimos 12 anos, 13 anos. Talvez isso afete mais essas figuras do que outras figuras, figuras da chamada velha política, que ainda conduzem os seus assuntos políticos de uma outra maneira e que não possuem essa narrativa, esse discurso da pureza moral, né? Da pureza moral, da incorruptibilidade e assim por diante. Isso é uma possibilidade. Também a gente tem que levar em consideração que em eleições extremamente polarizadas, as pessoas vão riscando coisas que talvez no passado fossem suficientes para descartar um candidato potencial, né? Então, como existe ali um mal maior a ser abatido, existe um inimigo absoluto, a encarnação do mal e assim por diante, que está sempre do outro lado, você vai perdoando falhas, né, supostamente pequenas indiscrições, pequenos casos de corrupção, porque o que importa é derrotar o comunismo, por exemplo, ou o fascismo e assim por diante. Então pode ser também que pelo fato dessa eleição, tal como a anterior, estar sendo extremamente polarizada, pode ser que esses casos não prejudiquem tanto assim o Flávio Bolsonaro. Por outro lado, a gente também viu como essa possibilidade de um prejuízo existe, sim. Então pode ser que o impacto seja menor do que seria se esses escândalos aparecessem 15 anos atrás. Pode ser que hoje seja menor o impacto, mas ainda assim algum impacto com certeza existe.
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1: Um minutinho para as 5 horas, agora vamos falar de Banco Master, porque investigadores que atuam na apuração sobre o Daniel Vorcaro e o Banco Master avaliam que o esquema investigado na operação Compliance Zero funcionava como uma espécie de máfia fantasiada de banco. A informação é do blog da jornalista Andréa Sadi, do G1. Ontem a Polícia Federal deflagrou a 10ª fase da operação para investigar supostas ações coordenadas em redes sociais destinadas a comprometer a credibilidade e a atuação do Banco Central. Os investigadores também apuram a possível atuação de um grupo voltado à intimidação de jornalistas, monitoramento de pessoas ligadas a autoridades e obtenção indevida de informações sigilosas. Segundo a publicação, a comparação com uma máfia ganhou força à medida em que os investigadores avançaram na análise do material apreendido durante a operação. A avaliação é de que o grupo atuava de uma forma estruturada, com divisão de funções, responsabilidades bem definidas e uma organização semelhante à de uma empresa. Ainda conforme o blog, os celulares apreendidos permitiram à Polícia Federal reconstruir diferentes frentes de atuação do grupo e identificar até mesmo planos que não chegaram a ser executados. O avanço das investigações também teria contribuído para a rejeição por duas vezes da proposta de delação premiada apresentada por Daniel Vorcaro.
0: E olha, Isa, de acordo com investigadores ouvidos pela reportagem, as informações oferecidas pelo empresário não acrescentavam elementos relevantes ao que já havia sido descoberto. Além disso, a avaliação foi de que Vorcaro não assumia responsabilidade pelos fatos investigados e nem reconhecia a prática de crimes. A publicação afirma que integrantes da investigação comparam o estágio da apuração a grandes operações, como é o caso da Lava Jato, por entenderem que o conjunto de provas reunido é suficiente para dar continuidade às investigações, sem depender de um acordo de colaboração premiada. Ainda segundo a reportagem, embora a defesa de Vorcaro ainda busque alternativas para reabrir negociações, a possibilidade de um acordo é considerada remota neste momento. Bom, queria trazer o Paulo para comentar um pouco sobre esse assunto. Paulo, chama a atenção de fato a organização com que, enfim, todo esse sistema, né, de propinas, enfim, de tudo era feito, né? E aí a gente se pergunta o seguinte: quais são as lições que esse episódio envolvendo o Banco Master pode trazer para o Banco Central e também para outros órgãos de controle para que não aconteça novamente? Afinal de contas, a gente está falando de talvez aí o principal esquema de corrupção da história do nosso país.
5: Pois é, né? A gente não pode esquecer que existe outra investigação também em curso contra o banco do Edir Macedo, né? Que pelo visto vai pelo mesmo caminho, mas não, né, nessa complexidade que o Vorcaro realizou de promover os tentáculos do banco com uma verdadeira máfia em vários órgãos do governo, né? Atingindo alguns ministros do STF, o Legislativo, né? A Câmara e o Senado, assim como também a opinião pública, né? A gente não pode esquecer que as últimas denúncias davam conta de que o Vorcaro queria pagar suborno para jornalistas para que fizesse uma campanha contra o Banco Central e eventuais investigações que fossem feitas contra o banco, né? Então, tudo isso mostra como de fato era uma organização e é uma organização criminosa e que tem o grande objetivo, né, de criar uma falsa imagem que com o banco, mesmo com ações ilícitas, a ideia era criar essa imagem para a opinião pública de que o banco fazia benesses e ajudava no desenvolvimento do Brasil. Então, é assustador observar, né, como esse banco agiu de maneira mafiosa. A gente não pode esquecer de um segurança também do Vorcaro que se suicidou, muito provavelmente em função de outras situações podres, né, que envolvem o referido banco. E o que o Brasil precisa fazer é melhorar, né, de fato, os instrumentos de investigação e também instrumentos, né, para que o Banco Central limite, como foi permitido durante o governo Bolsonaro, limite ações, por exemplo, de um banco que prometia 140%, né, de rendimento do CDB, entre outras práticas que colocaram em dúvida, né, o papel dessa instituição bancária e do sistema bancário brasileiro, né? Não esqueçamos também que o Vorcaro tentou para melhorar o seu banco e a captação, né, de investimentos. Ele tentou mudar a lei, né, que envolve o seguro do CDB. Hoje, cada brasileiro tem direito de resgatar algo em torno de R$200 mil. Ele queria, com o apoio do PL, o mesmo PL que a gente estava comentando agora, ampliar esse valor para algo em torno de R$1 milhão. Então, isso também mostra como as entranhas, né, aliás, os tentáculos, né, do banco Vorcaro entrava nas entranhas, agora sim, do Congresso. E é muito perigoso para a nossa democracia, porque mostra que ela é refém do setor bancário, algo que já vem de algum tempo, né? A gente não pode esquecer que parte dos recursos públicos anuais, uma parte gigantesca é direcionada para o pagamento de dívida junto aos bancos, né? E agora a gente vê um outro episódio em que os bancos agem diretamente, no caso o Banco Master, né? na tentativa de encobrir atitudes ilícitas, né? Então, essa tentativa de encobrimento envolve também a tentativa de pagamento, né, de suborno para jornalistas, entre outras práticas que envolvem também subornos com políticos. Enfim, é um banco que deu uma lição do que não se deve fazer no sistema bancário. E cabe então o próprio Congresso, que hoje está abraçado até o pescoço com o Banco Master, criar instrumentos mais rigorosos para que isso não se repita. Mas o fato é que hoje, principalmente, o Banco Master atinge políticos de centro e de direita, mas também de esquerda. A gente não pode esquecer o caso do Guido Mantega, que há indícios de que ele teria recebido algum benefício, mas principalmente o Jacques Wagner, o PT da Bahia, o que não necessariamente passa a integrar o governo Lula. Mas o fato de atingir o PT também passa a ser incômodo para o governo federal, ainda que seja o PT da Bahia.
1: Perfeito, muito obrigada. E aí também, direcionando para o Rafa esse tema, Rafa, a gente tem aí um escândalo que ele está tendo desdobramentos incríveis, e quanto mais se cava, né, mais se encontra. Inclusive, conversávamos aqui a respeito dessas duas tentativas de delação premiada e o quanto elas foram infrutíferas, porque de fato Daniel Vorcaro não chegou a apresentar nada consistente para que a polícia pudesse levar essa tentativa de delação dele à frente, né, adiante. Eles tinham, na realidade, um cenário muito mais ilustrativo, muito mais robusto do que o que Vorcaro estava falando. Agora, você acredita, Rafa, que com tudo isso que está sendo ilustrado aqui, essa máfia fantasiada de banco, ainda, se cavar mais, ainda vai ter nomes ali que ainda estão lá no fundinho do poço, escondidos porque estão protegidos, e aí talvez também explique esse receio todo de Vorcaro em se beneficiar de uma delação, preferindo não falar nada, preferindo se calar?
2: De fato, essa é uma boa pergunta. Eu penso que existem sim outros possíveis aspectos que ainda não apareceram, bem como personagens que ainda não foram expostos nesse escândalo. É muito claro que a gente tem essa comparação, né, com uma máfia, e me parece uma comparação razoavelmente pertinente, porque a gente viu que há ramificações em todos os setores da política brasileira, no judiciário, no empresariado, no sistema financeiro, talvez até mesmo ramificações internacionais. Então esse é um aspecto que me parece que ainda não foi suficientemente esclarecido. O Vorcaro era ajudado, apoiado, tinha sócios, parceiros, etc., fora do Brasil, de outros países. Será que existe a possibilidade de que o Vorcaro tinha algum tipo também de vínculo com agências de inteligência? Porque nesse tipo de esquema de influência, não é raro que até a pessoa venda informações, venda segredos para agências de inteligência estrangeiras. Eu me recordo que a gente mesmo comentou aqui que o Vorcaro havia tido acesso a informações internas da Interpol, a senhas, né, de sistemas da Interpol, e também alguma conexão com o FBI e assim por diante. Então esse é um tema que eu acho pertinente. Também me parece que não se esclareceu muito um tema que apareceu em algumas notícias sobre esse caso do Banco Master ao longo dos meses, que é a possibilidade de que o Daniel Vorcaro, além de tudo que ele fazia, ele também coletava informações de seus associados para poder chantageá-los, né? Num esquema muito semelhante até a certos aspectos daquilo que o Jeffrey Epstein fazia, de, por exemplo, fornecer prostitutas, fornecer mulheres para figuras políticas, empresários, etc., etc., filmar, né? Filmar a traição, filmar determinadas coisas, para poder depois utilizar isso para fins de chantagem. Isso chegou a aparecer em algumas notícias, envolvendo o Daniel Vorkar, envolvendo conexões dele com determinadas pessoas, por exemplo, até mesmo do judiciário, mas não se aprofundou muito em relação a esse assunto. E tem também o fato de que pode haver figuras influentes que também ainda não foram tocadas por essa investigação. Hoje a gente tem focado cada vez mais nos agentes públicos, né, que estariam conectados com Daniel Vorkar, até por conta dessa dimensão da corrupção, né? Mas também me parece que seria muito interessante ter maior clareza sobre as conexões do Daniel Vorkar no setor privado mesmo, né? Em relação a banqueiros, né? Bancos privados, investidores, a Faria Lima, grandes empresários e assim por diante, porque isso talvez pudesse lançar uma maior luz em relação a uma série de questões. Bem como, evidentemente, eu não duvido que haja figuras relevantes, seja da política ou do judiciário também, que ainda não foram afetados por essas investigações, mas que talvez estejam bastante preocupadas.
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0: 5:12, lembrando que você pode participar com a gente através do WhatsApp 21980650066, 21980650066. Você pode enviar sua sugestão de tema aqui para o Entretanto, também sugestão de pergunta para os nossos especialistas, enfim, você fica à vontade para ajudar aqui na programação da Rádio Sputnik na Metropolitana em 80.5 FM no Rio de Janeiro. Agora a gente traz a informação que nos bastidores do Senado, a avaliação predominante é de que a votação da PEC pelo fim da escala 6x1 deve acabar ficando para depois das eleições, ao lado de outras matérias consideradas prioritárias pelo governo. Ainda assim, o senador Jax Wagner, do PT da Bahia, que é ex-líder do governo no Senado, afirmou ontem acreditar que a proposta de emenda à Constituição que extingue a escala de trabalho 6x1 ainda pode avançar antes do recesso parlamentar, previsto para começar no dia 19 de julho. A manifestação de Jax Wagner, no entanto, é vista por interlocutores como uma tentativa de manter pressão política para que o texto não permaneça paralisado. A PEC chegou ao Senado no fim de maio, um dia após ser aprovada em dois turnos pela Câmara dos Deputados, com mais de 460 votos favoráveis. Apesar disso, passados mais de 40 dias, o texto ainda não foi encaminhado à Comissão de Constituição e Justiça, etapa obrigatória para o início da tramitação na Casa. Integrantes do Senado avaliam que o cenário pode mudar caso seja confirmada uma reunião entre o presidente Lula e o presidente da Casa, Davi Alcolumbre.
1: Léo, se esse encontro acontecer e resultar em uma reaproximação entre os dois, aí aumentam significativamente as chances da PEC ser finalmente encaminhada à CCJ antes do recesso. Mas ainda assim, uma eventual votação em plenário ficaria para o segundo semestre. A relação entre Lula e Alcolumbre sofreu desgaste após o Senado rejeitar a indicação do então advogado-geral da União, Jorge Messias, para o Supremo Tribunal Federal. Foi uma derrota inédita em 132 anos e considerada uma das mais expressivas do governo no Congresso. Desde então, a nova líder do governo no Senado, a Tereza Leitão, do PT de Pernambuco, tem atuado para reconstruir o diálogo com Alcolumbre e reduzir as tensões entre o Palácio do Planalto e a presidência. Na presidência da Casa, né, do Senado. Na quarta-feira, o novo líder do PT no Senado, Camilo Santana, do PT do Ceará, disse acreditar que Lula e Alcolumbre devem conversar nos próximos dias. Eu convido novamente o Paulo Nicoli Ramírez, cientista político e professor da Fundação Escola de Sociologia e Política de São Paulo e da SPM, para a gente analisar essa notícia, Paulo, porque temos aqui uma situação que é um dos principais, um dos grandes, né, propostas, mas das grandes pautas do governo Lula e que, claro, está sendo também usada para a reeleição. Agora, Alcolumbre parece, de fato, empacar essa pauta, querendo que ela só seja votada após as eleições. Então, ela não teria ali aquele peso, por mais que a campanha use esse mote da pressão que o governo fez, que Lula está fazendo e tudo mais, mas é diferente, tem um peso diferente do que se tivesse efetivamente sido votada, né? E se é que vai ser votada após a eleição, aí também tem isso. De que forma você acredita que poderia mudar esse cenário? Existe uma forma de alinhar aí Lula e Alcolumbre para costurar de fato essa pauta antes das eleições? A gente já está ali com um pé na porta das eleições, né?
5: Pois é, né? É uma pauta que, caso o Congresso não aprove ou então crie dificuldades para a sua aprovação, que é o que o Alcolumbre tem feito, isso não vai fazer outra coisa a não ser prejudicar a imagem para as eleições esse ano dos próprios políticos de direita, né, e de centro. E acredita-se que o Alcolumbre tenha criado essas barreiras para aprovação da redução da escala 6-1 por dois motivos. O primeiro deles é que muitos dos seus aliados de centro, de direita, né, que o colocaram na condição de presidente do Senado, estão envolvidos até o pescoço com o caso Master, né? Então, esse seria um dos motivos que teriam motivado o Alcolumbre criar essas dificuldades para o governo Lula. E o segundo é que os seus aliados não querem a vitória de Lula à eleição desse ano. Então, todo tipo

0: ou melhor dizendo agora, senador, que votar contra ou simplesmente fazer corpo mole, que é o que o Alcolumbre tem feito em relação à redução da jornada de trabalho, isso vai trazer uma imagem muito negativa do eleitorado sobre esses políticos. Afinal de contas, o que se está tratando é uma pauta civilizatória, né, de melhorar a qualidade de vida, a saúde mental dos trabalhadores, lembrando que os salários historicamente não acompanharam o ritmo de aumento da margem de lucro dos empresários com o uso de novas tecnologias. A gente tem aqueles aumentos tímidos, né, salariais, o salário mínimo ano a ano, seja através da inflação, um pouco acima disso, mas o fato é que qualquer ação contra os trabalhadores ou que prejudique o seu bem-estar, sua saúde, etc., não vai trazer nenhum benefício para a direita. Por isso que a Alcolumbre parece, né, buscar esse recuo e tentar negociar com o governo Lula alguma saída. Mesmo porque com o caso Master, cada vez mais está explícita, né, como o Flávio Bolsonaro, entre outros políticos de direita, estão enrolados até o pescoço com essa situação, né? Então, o Alcolumbre, se quiser se reeleger, se quiser ter apoio, caso queira ser novamente presidente do Senado, ele vai ter que negociar com o presidente Lula. Caso contrário, não só o presidente Lula sai derrotado, ele pode até perder no Congresso, no Senado, para ser mais exato, ou mesmo que não seja aprovado, ou mesmo que não se discuta isso ainda esse ano. Mas quem sai perdendo muito mais é o Senado. Semana passada tivemos a divulgação, aliás, duas semanas atrás tivemos a divulgação de uma pesquisa mostrando que a Alcolumbre hoje é a figura, né, que tem o maior nível de rejeição entre os parlamentares. E claro que ele busca mudar essa péssima imagem e vai ter que negociar com o presidente Lula. O Lula tem a minoria, mas sabe jogar os elementos institucionais que tem em mãos, entre eles a tentativa, né, de redução da jornada de trabalho. E mesmo que o presidente não consiga, a imagem que vai ficar é de que o Congresso está agindo contra o governo. Por isso que a Alcolumbre precisa abrir um canal de comunicação com o presidente. Caso contrário, pior para o grupo de direita.
1: Perfeito, Paulo. Obrigado pela resposta. Rafa, eu queria ouvir um pouquinho de você sobre esse assunto. A gente traz aqui uma informação de que a 6x1, né, o fim da escala 6x1, essa PEC, deve ficar, pelo menos hoje, né, dentro da construção daquilo que a gente tem hoje, deve ficar para depois das eleições. Rafa, pelo que você acompanha de bastidor e tudo mais, de fato, assim, você acredita que vai ficar para depois mesmo ou ainda há espaço para um, digamos, bem combinado aí entre Alcolumbre e Lula?
2: Bem, me parece, em primeiro lugar, me parece que sim, o mais plausível é que fique para depois das eleições, precisamente pelo fato de que, como já inclusive foi dito, não existe interesse de que o presidente Lula se beneficie eleitoralmente por conta do papel governista na busca pela aprovação dessa mudança na escala de trabalho. Se opor a essa mudança na escala de trabalho, sabe-se, é uma posição extremamente impopular, bem como, naturalmente, apoiá-la pode render, sim, frutos nessas próximas eleições. Então, como tem havido uma série de atritos entre o Alcolumbre e o governo, e aquela questão da indicação de um nome para o STF, parece que levou esse conflito a uma certa culminação, ficou um impasse, tanto que a gente permanece sem uma nova indicação para ocupar a cadeira vaga no STF. Existe, me parece, a percepção por parte do governo de que o Alcolumbre não vai mover, né, não vai se mover para facilitar e ajudar o governo em conseguir a aprovação do seu indicado ao STF. E parece também que não tenha havido, pelo menos nessa questão do STF, não tenha havido acordo, não se chegou a qualquer consenso.

0: apesar de que logo após a não aprovação do Jorge Messias, houve uma série de informações de que pessoas do governo buscariam contato com o Alcolumbre para dialogar e assim por diante. Não parece ter havido qualquer evolução em relação a isso, e essa situação de indisposição entre o Alcolumbre e o governo permanece tal como estava, permanece na mesma situação. Então não surpreende que eles vão adiar essa votação para depois das eleições. Certamente há também uma pressão da oposição nesse sentido. O Alcolumbre, da perspectiva dele, que é uma perspectiva do alto interesse, né, do projeto de poder e assim por diante, talvez não esteja se sentindo muito motivado em acelerar essa votação, precisamente por essas pendências e divergências em relação ao governo. Então, apesar de ser uma pauta apoiada por uma parcela razoável da população brasileira, o mais provável é que sim, ela demore um pouco para conseguir ser aprovada e para que entre em vigor.
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3: Bom, agora a gente vai falar sobre o presidente Luiz Inácio Lula da Silva, que ainda busca uma definição para a estratégia eleitoral do PT em Minas Gerais, que é um dos principais colégios eleitorais do país. O impasse é decidir entre manter uma candidatura própria ao governo do estado ou construir uma aliança com partidos da base aliada. O nome defendido por Lula para disputar o Palácio Tiradentes é o da ex-prefeita de Contagem, Marília Campos. No entanto, ela vem resistindo a essa ideia e afirma que a prioridade dela é disputar uma vaga no Senado. Além disso, defende uma frente ampla entre os partidos aliados para enfrentar a direita em Minas, em vez de uma candidatura exclusivamente petista.
4: Diante da resistência de Marília, o PT avalia alternativas. Apesar de o partido já ter decidido que pretende lançar candidatura própria ao governo mineiro, interlocutores de Lula ainda tentam construir um consenso que preserve a unidade da base aliada no estado. Minas Gerais é considerada estratégica para a campanha de reeleição de Lula neste ano, e a definição sobre o palanque no estado é tratada como uma das prioridades da articulação política do presidente. Bom, queria trazer o nosso convidado Paulo Nicoli para comentar um pouco sobre esse assunto. Paulo, eu queria que você explicasse um pouco para a gente por que é tão importante o Lula tentar desatar esse nó em Minas Gerais, o porquê esse palanque é tão importante para o presidente. E eu queria a sua opinião, na sua avaliação, o nome da Marília é um nome interessante, de fato, para entrar nessa disputa?
5: Bom, vamos lá, né? Primeiro, qual que é a relevância, né, do estado de Minas? A gente sabe que, do ponto de vista geográfico, Minas Gerais é um estado que faz fronteira com diferentes regiões do Brasil, né? Outros estados do Sudeste, do Nordeste, do Norte. Então, por estar no centro do Brasil, próximo disso, o Minas Gerais é um estado que acaba refletindo as diferentes dinâmicas regionais aqui do nosso país, né? Então esse é um ponto crucial. E geralmente quem vence em Minas vence do país inteiro. Não é à toa, né? Já que Minas é um reflexo, né, do que acontece no Brasil como um todo. E exemplo do que acontece aqui em São Paulo, em que o Lula indicou o Haddad como candidato a governador, e é praticamente sabido que é muito difícil o Haddad vencer, o objetivo do Haddad ser candidato talvez não seja exatamente ser um candidato que de fato vá vencer, mas pelo menos capaz de tirar votos do Flávio Bolsonaro, ainda que concorrendo com Tarcísio, né? Já que as próprias pesquisas acabam mostrando que nem todo mundo que vota no Tarcísio necessariamente vai votar no Lula. E exemplo do que acontece aqui em São Paulo, o PT parece fazer algo muito parecido, já que é fundamental ter um candidato já que há um predomínio, querendo ou não, do Zema e, consequentemente, do bolsonarismo, então ter um candidato é essencial exatamente para que o PT tenha palanque e tenha capacidade de exercer outras críticas, né, e não apenas através da campanha presidencial. Agora, o nome da ex-prefeita de Contagem é muito importante, né? Ela teve uma boa aprovação. Contagem foi um estado, aliás, é uma cidade muito importante do ponto de vista industrial, né? No passado foi responsável por greves na época da ditadura, então tem esse histórico também, né? Muito mais o PT garantir uma presença, né, na disputa eleitoral. Por isso mesmo que parece que o PT, mesmo não tendo um favorito em Minas Gerais, deve sim ter um candidato próprio, mesmo não vencendo, mas é fundamental conseguir tirar votos do seu adversário, principalmente o Flávio Bolsonaro. Embora não seja a mesma eleição, a eleição presidencial tem um impacto sim importante sobre a decisão do eleitor para governador, né? O governador influencia o candidato à presidência, por isso mesmo que o Lula deseja ter essa candidatura.
3: Certo, muito obrigada pela sua análise, Paulo Nicoli Ramírez. E Rafa, o Paulo tocou numa questão que eu ia mencionar também, né? Então vou aproveitar e pegar carona, que é o fato da semelhança com a situação vivenciada por São Paulo com Haddad, que desde sempre falava que gostaria de se envolver na candidatura, na campanha de Lula, e não queria lançar o seu nome ao governo de São Paulo, mas acabou, por toda aquela pressão, né, livre, espontânea pressão, se lançando como candidato aí a governo de São Paulo. Pelo que a gente está vendo aqui com a Marília Campos, o mesmo. Ela queria, era, na realidade, disputar uma vaga para o Senado. Mas Minas Gerais, um importantíssimo colégio eleitoral, precisa de um palco para Lula subir, para, enfim, né, os candidatos que Lula quer emplacar. E num momento bem crítico como esse, eu digo crítico por conta da extrema polarização, por mais que as pesquisas mostrem um distanciamento de fato entre Lula e Flávio, numa posição para o petista mais confortável do que algum tempo atrás, em que eles estavam basicamente empatados tecnicamente, mas sabemos que vai ser a última eleição de Lula, depois ele vai fazer lá o herdeiro eleitoral dele ou não, mas enfim, fato é, última eleição de Lula à presidência. Então é um momento muito específico do PT, né? É um momento muito decisivo, inclusive até para quem for herdar aí os votos posteriores de Lula. Vale a pena esse sacrifício dos políticos ou esse altruísmo que eles estão fazendo em nome de uma causa maior num momento decisivo, ou na sua avaliação isso acaba sendo até um tanto quanto déspota?
0: Bem, existe uma grande preocupação, talvez seja uma das principais preocupações hoje no PT, que é como deve ficar a situação do partido, a sua capacidade de ganhar eleições majoritárias, a sua bancada, até mesmo a sua capilaridade, após não apenas a aposentadoria do Lula, mas a gente está lidando com uma pessoa que já tem uma certa idade após, propriamente, o falecimento do Lula, né? Até porque mesmo o Lula aposentado em relação a eleições presidenciais, Ele me parece suficientemente lúcido e me parece que ele gosta de estar ativo politicamente, ele teria a capacidade de, no mínimo, continuar atuando ali como uma força aglutinadora, como uma figura capaz de seguir servindo como símbolo do PT e, portanto, atraindo uma parte significativa do eleitorado por conta daquelas associações simbólicas que muitas pessoas fazem com essa figura do Lula. Mas, exatamente por isso, exatamente por toda todo esse legado, esse caráter único, singular do Lula enquanto liderança do PT, certamente deve ter figuras que já não dormem pensando em como vai ficar o PT após o Lula, após esses dois desfalques, primeiro o desfalque do Lula numa disputa presidencial, depois evidentemente o desfalque existencial do Lula. Não parece, por exemplo, ter surgido alguma figura apta a substituir o Lula numa altura nem que seja semelhante, né, de carisma, de capacidade de liderança, dessa capacidade de arrastar multidões e assim por diante. Portanto, na ausência de uma liderança carismática, todo e qualquer partido só tem como reagir fortalecendo as lideranças intermediárias, né? Fortalecendo, por assim dizer, essas figuras gerenciais, burocráticas do partido, garantindo o fortalecimento do partido, a capilaridade do partido, sua capacidade de costurar alianças, a disciplina dos militantes do partido e assim por diante, até para garantir que o partido sobreviva e aguarde o surgimento de uma possível nova liderança carismática. Esse é um dilema enfrentado por praticamente todo partido político que nasce pelas mãos de uma figura carismática e aí eventualmente tem que se deparar com esse problema da sucessão. É só ver, por exemplo, a importância ali, e também as diferenças, críticas e assim por diante, na passagem de bastão do Hugo Chávez para o Nicolás Maduro. Mesma coisa vale para uma série de outras circunstâncias, outros partidos, em vários outros países. Portanto, sim, apesar disso talvez não agradar tanto a essas figuras, né, o Haddad, Marília e assim por diante, eu penso que o próprio Lula, ele deve estar preocupado, ele deve estar pensando num futuro no qual ele próprio não vai estar mais no PT, né? E aí, por isso, me parece que ele quer hoje, nessas eleições, me parece que ele considera vital, em 2026, o PT ganhe cadeiras no Senado, na Câmara, ganhe ou preserve governos estaduais, e consiga, com isso, permanecer sendo o partido mais forte, bem, num dos campos políticos brasileiros, na esquerda, porque mantendo esse papel de liderança, o PT tem historicamente dobrado o resto da esquerda por uma série de métodos, seja um PSOL, seja um PCdoB, PDT e assim por diante, acabam atuando a reboque do PT, né? Evidentemente, muitas vezes de uma maneira polêmica e de uma maneira que gera desconforto nesses partidos menores, mas com isso, com essa capacidade de dobrar, anexar, transformar em apêndices esses outros partidos da esquerda, essa é uma das maneiras pelas quais, inclusive, o PT foi capaz de manter uma hegemonia tranquila num dos principais campos políticos brasileiros. Tanto que hoje não se discute quem vai ser o candidato governista ou quem vai ser o candidato do campo progressista e assim por diante, porque é o Lula, né? E se não fosse o Lula, seria quem o Lula mandasse ser. É muito simples assim. Agora, do outro lado, como não existe isso, como, por exemplo, até a própria presença dos bolsonaristas no PL é um remendo, né? É um band-aid, porque o bolsonarismo não conseguiu criar o seu próprio partido, né? Um partido, por assim dizer, ideológico e carismático, né? Então, você tem essas disputas internas, o líder do partido, né? Ou, na verdade, o líder do movimento está preso, daí tem a família, tem a mulher, tem outras figuras ascendentes no campo liberal conservador e assim por diante. Então, para o PT, é fundamental conseguir garantir uma presença forte, mesmo em estados em que eles vão perder as eleições para o governo e talvez também percam eleições para o Senado. É fundamental agitar a militância, né, nesses espaços, até para que, com o tempo, essa militância não passe para outros partidos, né? Tem muitas pessoas que preveem que, num campo progressista pós-Lula, existe a forte possibilidade do PSOL ascender e acabar se tornando talvez um protagonista desse campo, né? Então, evidentemente, o PT, por seu próprio projeto de poder, quer evitar isso, então tenta pressionar figuras que são quadros clássicos do seu partido para que assumam essas posições de liderança estadual e, com isso, no longo prazo, sejam capazes de manter o PT como uma máquina partidária apta ainda a ganhar eleições, mesmo sem uma liderança carismática.
3: Ok, Rafa, muito obrigada pela sua análise, realmente ela muito completa, né? Muito oportuna, de fato. E aí, agora são 5h38, a gente gostaria de agradecer a participação do nosso convidado desta sexta-feira, o Paulo Nicoli Ramírez, cientista político e professor da Fundação Escola de Sociologia e Política de São Paulo e da ESPM. Sempre um prazer tê-lo aqui com a gente, abrilhantando o nosso programa, Paulo, e é o momento da gente pedir para você aquela dica para os nossos ouvintes.
5: Bom, primeiro eu queria agradecer o convite, sempre muito bom estar aqui com vocês. Eu vou deixar uma dica de um filme que está passando, fui ver semana passada, se chama Uma Infância Alemã. Filme bem interessante, de uma criança em meio ao fim do regime nazista, e como a população já não se contentava mais, não estava mais satisfeita com o nazismo, faltava comida, faltava tudo que vocês possam imaginar vivendo numa cidadezinha pequena, várias necessidades que os alemães enfrentaram ali no final da guerra. Vale a pena.
4: Perfeito, Paulo. Obrigado pela dica, obrigado pela participação no programa de hoje. Sinta-se sempre convidado aqui, o Entretanto. Em breve você retorna para mais um dia de comentários aqui com a gente. Muito obrigado mais uma vez, um bom fim de semana e até a próxima.
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4: 5h40, hora de falar com você, motorista sintonizado em 80,5 FM aqui na Rádio Sputnik. Na Metropolitana, olha, informação ali do Santo Cristo, acidente na Avenida Francisco Bicalho. Uma faixa da pista central está ocupada no sentido Avenida Brasil, por conta de um acidente envolvendo três motos na altura do elevado do gasômetro. Equipes da Sete Rio, Força Municipal e também do Corpo de Bombeiros atuam na ocorrência. O trânsito está bem intenso por lá. Informações do Centro de Operações Rio, o COR. Tem também informação da Avenida Brasil, carro enguiçado em parada de Lucas. Uma faixa da pista central está ocupada no sentido centro por conta desse carro enguiçado. Equipes da Sete Rio atuam no local. O trânsito apresenta retenções no trecho. Tem também informação da Ecovias Ponte, concessionária responsável pela travessia da Ponte Rio-Niterói. Olha, sentido Rio de Janeiro, fluxo com lentidão na saída para a Avenida Brasil, travessia prevista em 15 minutos. Já no sentido Niterói, fluxo com lentidão dos acessos ao pedágio, travessia prevista em 30 minutos.
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3: Bom, gente, este fim de semana vai ser, de acordo com o clima-tempo, ensolarado. No sábado, inclusive, nem chove e as temperaturas ficam entre 16 e 29 graus. No domingo, tem aquela chuvinha à noite, mas vai dar para aproveitar o dia também de sol e com temperaturas altas, porque a mínima vai ser de 17 e a máxima de 27 graus.
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4: Olha, o dólar comercial opera o dia em queda de 0,28%, cotado a R$ 5,10. Já a Bolsa de Valores opera em alta de 2,97% a 177.866 pontos. E aproveitar que a gente está falando de economia, o repórter Lucas de Andrade, ele vai trazer pra gente uma matéria mostrando que a inflação oficial desacelerou em junho, mas segue acima do teto da meta estabelecida pelo Banco Central. O Lucas tem os detalhes pra gente.
7: A inflação oficial do Brasil ficou em 0,16% em junho, uma desaceleração em relação à variação de 0,58% em maio. No entanto, o indicador acumula alta de 4,64% em 12 meses, acima da meta central definida pelo Conselho Monetário Nacional, de 3%, e também do teto permitido, de 4,5%. Os dados são do Índice Nacional de Preços ao Consumidor Amplo, o IPCA, e foram divulgados nesta sexta-feira pelo IBGE. O levantamento indica o grupo Habitação como o principal vilão do mês, com alta de 0,63%, impulsionada pela energia elétrica residencial. Apesar da queda na comparação mensal, de 3,67% para 1,53%, com a manutenção da bandeira tarifária amarela em junho, R$ 1,88 foram acrescentados às contas de luz a cada 100 kW consumidos. Em entrevista ao jornal Vale Nota da Rádio Sputnik Brasil, o analista socioeconômico do IBGE, Jefferson Mariano, explicou como a variação do item impactou a pesquisa neste mês e como os reajustes impactam os estados de formas diferentes.
8: No caso da energia elétrica, dependendo da região do país, a gente tem uma bandeira tarifária distinta, né? Isso acaba impactando. Então, por isso que a percepção ela acaba sendo um pouco diferente, né? Especialmente em função de alguns itens. Mas eu acredito que hoje, por exemplo, no caso da alimentação e bebidas, está numa situação um pouco mais comportada. Para as famílias de baixa renda, excepcionalmente esse mês, a gente tem uma situação um pouco mais razoável.
7: O grupo Alimentação e Bebidas registrou queda de 0,24% em junho, após alta de 1,33% no mês anterior. Jefferson Mariano afirma que o comportamento pode não ser uma tendência para os próximos meses, mas destacou que os preços podem se estabilizar após um primeiro semestre impactado por efeitos do conflito entre Estados Unidos e Irã. Para o especialista, o cenário deixa em aberto se o Banco Central pode ou não seguir com um ciclo de cortes na taxa básica de juros Selic, que está em 14,25% ao ano.
8: É possível que a gente possa ter no segundo semestre uma situação de política monetária, ou seja, uma tendência, uma possibilidade de redução das taxas de juros, né? Há uma situação de instabilidade econômica, de pressões, né? Mas no caso específico do comportamento dos preços, há uma tendência de estabilidade, né? É claro que agora, por exemplo, a gente está entrando no período mais intenso do inverno, tem um impacto, a gente pode ter um aumento no segundo semestre, né? E aí a carne é um item que tem um peso significativo para alimentação e bebidas, né?
7: No IPCA de junho, o grupo transportes subiu 0,17%, com o principal aumento no item de passagens aéreas, que subiram 7,12%, e um alívio em combustíveis, com queda de mais de 3% no etanol. Em saúde e cuidados pessoais, houve estabilidade no comportamento dos preços de planos médicos, mas artigos de higiene pessoal subiram, impulsionados pela alta de 1,12% em perfumes. Reportagem Lucas de Andrade.
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3: 5h46, a gente vai iniciar o nosso giro de repórteres e vamos continuar com o Lucas, porque ele vai contar pra gente que um homem em surto psiquiátrico invadiu uma clínica da família na zona norte do Rio e ele acabou sendo baleado durante esta ação. Mas vamos aos detalhes.
7: Um homem foi baleado após invadir a clínica da família Gerson Berger, no Campinho, na zona norte do Rio, na manhã desta sexta-feira. De acordo com a Secretaria Municipal de Saúde, ele estava em surto psiquiátrico, entrou na unidade com uma faca e ameaçou profissionais de saúde e outras pessoas que estavam no local. Segundo a pasta, o homem entrou na clínica por volta de 7 da manhã, no momento em que funcionários chegavam para abrir a unidade. Durante a ação, ele teria arremessado cadeiras e ameaçado pessoas que estavam no local. Segundo a Polícia Militar, o homem foi em direção a um policial da 28ª Delegacia da Praça Seca com uma arma branca. Para contê-lo, o agente efetuou 2 disparos. O homem foi atingido na perna. Ele foi socorrido pelo Corpo de Bombeiros e levado para o Hospital Municipal Salgado Filho, no Meier, na Zona Norte. Segundo a Secretaria Municipal de Saúde, o estado dele é estável. Em nota, a Polícia Civil informou que o homem vai responder por dano ao patrimônio público, lesão corporal e resistência qualificada. A clínica da família Gerson Berger teve o atendimento suspenso para realização de perícia e as consultas agendadas serão remarcadas, segundo a Secretaria Municipal de Saúde. Não houve outros feridos. Reportagem Lucas de Andrade.
4: Obrigado ao Lucas pela reportagem. E olha, Isa, já está aqui com a gente o nosso repórter Vinícius Fernandes. Afinal de contas, a Prefeitura do Rio lançou um edital para ampliar a frota de ônibus na cidade com um investimento de mais de R$1 bilhão. É isso, Vinícius? Boa noite.
9: Boa noite, Léo. Boa noite, Isa. Boa noite a todos os ouvintes que acompanham. Entretanto, Léo e Isa, 1,4 bilhão em investimentos dessas empresas interessadas em participar do segundo lote de implantação do Sistema Rio, novo modelo de operação dos ônibus municipais aqui da capital fluminense. Segundo o município, a previsão é ampliar cerca de 57% a quantidade de veículos em circulação nas regiões atendidas e aumentar a oferta de linhas nos bairros de Guaratiba, Santa Cruz, Campo Grande e Bangu, na Zona Oeste, e em Vila Isabel e na Ilha do Governador, na Zona Norte. Com isso, a previsão é de entrega de mais de 1.400 ônibus novos circulando aqui na cidade. A prefeitura garante que esses novos ônibus devem começar a operar no primeiro trimestre do ano que vem. A implantação faz parte de um projeto que seguirá de forma gradual até 2028 em outras regiões aqui da cidade. O prefeito Eduardo Cavalieri afirmou que o objetivo é levar o sistema de ônibus à mesma transformação realizada no BRT.
10: Em primeiro lugar, representa renovação de frota, representa melhor qualidade de serviço, representa mais controle sobre o transporte, representa, né, um modal em que a imprensa vai poder cobrir com as informações completas, ao vivo, em tempo real, tendo, né, controle da informação, a imprensa e a população. Representa um nível de serviço que é o compromisso principal que a gente assumiu, que é o nível de serviço do BRT. O acordo que foi assinado em 25, ele precisa ser cumprido. Isso é fundamental para a cidade, fundamental para a população. E o que envolve esse acordo? Envolve a quebra da exclusividade, envolve a antecipação do fim das concessões, especialmente aquelas que prestam um serviço péssimo de qualidade. Acho que é bom a gente lembrar sempre a imprensa. A etapa 2, assim como a etapa 1, elas estão fazendo a licitação para novas concessões, para novos prestadores, novos ônibus, justamente nas áreas em que o serviço dos atuais concessionários tem o pior nível de serviço para a população.
9: A primeira etapa do Sistema Rio já está em andamento na Zona Oeste da cidade, principalmente nos bairros de Campo Grande e Santa Cruz. A frota vai passar de 104 para 376 ônibus, com novos veículos entrando em operação até o fim do ano. A assinatura do primeiro contrato aconteceu em março. No mês anterior, fevereiro, a empresa Comporte Participações S.A. venceu a licitação dessa primeira área ao apresentar as melhores propostas no critério de menor valor por quilômetro rodado, esse modelo que passa a orientar a remuneração das concessionárias de transporte aqui na capital fluminense.
3: Muito obrigada, Vini, mas você vai trazer mais uma informação pra gente, né? Um caso que a gente vem até acompanhando.
9: Trouxe ontem.
3: Não é? Exatamente, é, exato. Mas o acusado de participação de um estupro coletivo ocorrido em Botafogo, mas foi Botafogo mesmo?
9: Teve um caso em Copacabana.
3: Ah, sim, esse caso de Botafogo.
11: Botafogo,
3: que aconteceu
11: anos atrás.
3: Né?
11: É, mas tem relações que eu vou explicar daqui a pouquinho.
3: Sim, pois é. Por isso que eu me confundi aqui. Mas enfim, ele se entregou à Polícia Civil hoje, né, Vini?
11: Teve, que tava até falando ontem, né, que o Gabriel de Souza Palmieri, de 24 anos, era considerado foragido após não ter sido localizado durante uma operação da Polícia Civil realizada ontem, de acordo com as investigações. A vítima, né, no caso desse crime que aconteceu em agosto de 2023 em Botafogo, na zona sul da cidade, ela foi atraída até a casa desses envolvidos, né, no crime para um suposto encontro na casa, da verdade, do Gabriel de Souza Palmieri, e no local ela teria sido violentada por cerca de uma hora e meia por outros três acusados. A denúncia também indica que a jovem foi agredida durante o crime. Imagens da violência teriam sido divulgadas na internet. Os outros dois investigados na época eram menores de idade e já tiveram mandados de internação provisória cumpridos. Segundo a polícia, ambos também são investigados por participação nesse outro crime de estupro coletivo ocorrido neste ano em Copacabana, também na zona sul do Rio. Além do mandado de prisão contra o Gabriel, a justiça autorizou buscas para apreensão de celulares e outros dispositivos eletrônicos para somar as provas que ajudem nas investigações.
3: Muito obrigada, Vini. É isso, a justiça realmente tem que ser feita, e é muito triste, né, que a gente chegue a ponto de confundir. Mas é esse aquele que aconteceu em Botafogo? Não, aquele é o de Copacabana. Mas é aquele que aconteceu, ou seja, uma situação dessa não era nem para acontecer. Quanto mais você ter aí uma confusão, porque tá acontecendo em excesso, né?
11: E no caso de reincidência,
3: exatamente,
11: envolvidos no crime da época, que eram menores de idade, hoje são maiores.
3: Sim.
11: E que participaram do mesmo tipo de crime anos depois, esse crime bárbaro também.
3: Exatamente.
11: Que aconteceu em Copacabana.
3: É isso, Vini, muito obrigada pelas informações, viu? É, segunda-feira você está de volta, um excelente fim de semana para você.
11: Para você também, Isa, Léo e ouvintes.
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3: São 6:06, mas dá tempo da gente dar uma última, repercutir aqui com o Rafa, uma última notícia em clima de Copa do Mundo, né? Mas a notícia não é das mais agradáveis, porque o presidente da FIFA, Gianni Infantino, ele pode ser alvo de uma investigação do Comitê Olímpico Internacional, o COI, após a organização não governamental Fair Square apresentar uma denúncia. No texto, a entidade aponta uma suposta violação de regras de neutralidade política em razão do seu apoio ao presidente dos Estados Unidos, Donald Trump. Segundo a ONG, Infantino violou repetidamente o dever de neutralidade previsto no Código de Ética da FIFA ao manifestar apoio público a ações e políticas do presidente norte-americano. A organização afirma ainda que já havia encaminhado uma outra denúncia ao Comitê de Ética da FIFA em dezembro do ano passado, mas até o momento não recebeu qualquer indicação de que uma investigação tenha sido aberta. Além da suposta violação das regras de neutralidade, a Fair Square pede que sejam apuradas as circunstâncias da criação do Prêmio da Paz da FIFA e da decisão de concedê-lo a Trump mediante o sorteio da Copa do Mundo desse ano, Léo.
4: Olha, a organização, Isa, questiona se a iniciativa foi aprovada pelo Conselho da FIFA ou tomada de forma unilateral por Infantino. O artigo 15 do Código de Ética da FIFA estabelece que dirigentes e demais pessoas submetidas às regras da entidade devem manter neutralidade política no exercício de suas funções oficiais. Em caso de violação, as punições previstas incluem multa de no mínimo 10 mil francos suíços, algo em torno aí de R$63 mil, e suspensão de até 2 anos de atividades relacionadas ao futebol. Integrante do COI desde 2020, Infantino também poderá ser alvo de análise pelo organismo olímpico. Na última terça, a presidente do comitê afirmou que nenhuma denúncia havia sido recebida até o momento, mas garantiu que, caso isso ocorra, o caso será examinado pelo pela Comissão de Ética. Bom, Rafa, 5:56, dá tempo da gente comentar rapidinho. Uma ONG denunciando o presidente da FIFA, o COI, por conta da decisão favorável aos Estados Unidos na Copa do Mundo. Há quem defenda, inclusive, que Infantino renuncie, tamanho escândalo envolvendo o cartão vermelho do jogador dos Estados Unidos. Rafa, por mais que essas pessoas não temam punição, você acha que pelo tamanho, pela proporção das coisas que aconteceram nessa Copa, Infantino pode ser sim punido?
0: Bem, agora vão entrar em choque aí uma série de elementos de influência, porque hoje os Estados Unidos são muito mais influentes na FIFA do que no passado. Eles têm ainda uma influência bastante significativa também no COI, ainda que mais na FIFA do que no COI. E o Infantino claramente é uma figura que tem esse alinhamento, essa vinculação com a pessoa do Donald Trump e com os Estados Unidos de modo geral. Então, existe essa possibilidade de que a pressão seja tamanha a ponto de preferirem que o Infantino renuncie, a situação é varrida para baixo do tapete, se coloca uma outra figura para poder dar continuidade aos trabalhos da FIFA. Porque claramente ele passou bastante do limite com essa decisão de remover um cartão vermelho a pedido do presidente dos Estados Unidos.
3: Certo, Rafa, muito obrigada pela sua participação. 6:02. Rafa, até segunda-feira. Bom fim de semana para você.
0: Boa noite, bom final de semana e até segunda.
3: Uma excelente noite e para você também que está nos acompanhando, obrigada pela companhia. E esse fim de semana não temos entretanto, mas segunda-feira sim, para iniciar a semana muito bem informado sobre tudo o que acontece de importante no Brasil e no mundo. Nós estaremos aqui, eu e Leonardo Macaxeiro e todo o nosso time, comentaristas, enfim, a partir das 16:00. Agora, se pintar saudade ou se quiser ouvir novamente algum episódio, não tem problema, tá liberado. Pedaço, né, Léo?
4: Sim, no Spotify, no Deezer, no Amazon Music, no Apple Podcast, você procura pelo Entretanto, todos os nossos episódios, Isa, estão por lá. Poxa, Léo, não tenho nenhum aplicativo de áudio no celular, não tem problema não, acessa o site metropolitananorio.com.br, nossos episódios também estão salvos por lá, você pode escolher qual episódio você quer ouvir. Olha, Isa, bom fim de semana pra você, tá? Até segunda-feira a gente está de volta aqui no Entretanto.
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15: A chegada do inverno não afeta apenas o conforto térmico da população. Há quem até prefira o friozinho em vez do calor, mas as baixas temperaturas também podem representar mais dores nas articulações, agravamento de doenças crônicas e aumento do risco de eventos cardiovasculares para milhões de brasileiros. Um estudo da Escola de Medicina de Harvard já indicou que 67% das pessoas relatam intensificação das dores após mudanças repentinas de temperatura, especialmente aquelas que convivem com artrite e outras doenças reumáticas.
16: Isso acontece porque o frio provoca alterações na circulação sanguínea, além de aumentar a rigidez muscular e articular, potencializando o desconforto. E os impactos vão além das dores. Dados do Instituto Nacional de Cardiologia reforçam a necessidade de manter os cuidados com o coração durante o inverno. De acordo com os números divulgados, os casos de infarto podem aumentar em até 30% durante esta estação do ano, enquanto os registros de AVC podem crescer em até 20%, principalmente nos dias em que os termômetros marcam abaixo dos 14 graus.
15: E se aqui no Brasil e em países do hemisfério sul a preocupação é com o frio, em outras partes do mundo, como no hemisfério norte, o cenário é o oposto. O calor extremo também preocupa especialistas e autoridades de saúde.
16: Eu sou o Rafael Costa.
15: E eu sou sou Kaique Santos e você está ouvindo o podcast Jabuticaba Sem Caroço da Agência Internacional de Notícias Sputnik Brasil.
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15: 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Vamos agora bater um papo com o nosso primeiro entrevistado.
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16: O Jabuticaba Sem Caroço bate um papo agora com Matheus Koik, ele que é médico reumatologista. Matheus, seja mais que bem-vindo ao Jabuticaba, como vai?
18: Bom dia, Rafael, tudo bem? Muito obrigado aí por esse convite.
16: Tudo ótimo, Matheus. E você chega para falar aí sobre o corpo reagindo a altas temperaturas, né? Seja do frio, seja do calor. E eu te pergunto, no inverno, Matheus, é muito comum ouvirmos aí queixas de pessoas dizendo que o frio faz as juntas doerem, né? Fala um pouco pra gente de como se dá essa relação direta, por favor. As mudanças bruscas de temperatura realmente aumentam aí as dores em muitas pessoas e por qual motivo?
18: Então, Rafael, uma coisa que é até interessante a gente puxar lá da biologia da escola, nós seres humanos, nós somos mamíferos homeotérmicos, né? Então, o nosso corpo, ele tende a manter a mesma temperatura, mesmo se tá frio ou se tá calor. E para isso, o corpo humano, ele usa de alguns mecanismos para tentar manter o calor ou perder calor nessas situações. O que que acontece quando tá frio ou extremamente frio? E por que que os pacientes, eles sentem mais dor nesses períodos? Porque, principalmente, a resposta do organismo ao frio é gerar mais contração muscular e contração articular, justamente porque essa contração vai gerar mais calor e ocorre bastante vasoconstrição dos vasos periféricos das articulações também. Então, o organismo, ele fica mais rígido, as articulações e os músculos ficam mais rígidos e tende a ir menos sangue para esses locais, justamente pela vasoconstrição. Então, o paciente, ele junta essa rigidez com essa vasoconstrição e o paciente sente mais dor. Além disso, no frio, é um período que o paciente geralmente tem mais preguiça ou menos propensão a fazer atividade física. E a gente sabe que, para algumas doenças reumatológicas, a atividade física, ela é parte do tratamento e ela melhora a dor. Então, quando o paciente, ele para de fazer atividade física, a dor tende a aumentar também. Então, a gente tem aí alguns motivos para os pacientes com dor crônica, com algumas doenças reumatológicas, terem essa piora das dores com o frio. Já no calor, a gente tem um outro extremo, né? O organismo, ele não precisa reter calor, mas ele precisa perder calor. Então, quando a gente tem altas temperaturas, muito calor, insolação, o organismo, ele tende a vasodilatar. Então, a gente começa a perder mais líquido pela transpiração, pelo suor, e os vasos sanguíneos, eles ficam mais dilatados. Então, o paciente geralmente começa a ter um pouquinho mais sinal de fadiga, de cansaço, pode ter um pouquinho de desidratação também por conta disso, e ao piorar sintomas como essas hipotensões posturais, piora a cãibra. Então, para alguns pacientes, o calor também pode ser muito deletério, porque ele exacerba alguns sintomas, principalmente de fadiga. E vale a pena lembrar também que tem algumas doenças na reumatologia que o sol, principalmente o calor, são grandes inimigos, né? Eu acho que o principal exemplo disso é o lúpus eritematoso sistêmico, que a gente sabe que é uma doença que é potencialmente grave e que o sol aí pode piorar bastante a doença.
16: Inclusive, a minha mãe tem o lúpus e realmente ela descobriu o lúpus justamente por causa do sol. Ela foi a, como é que chama? Porto Seguro, e ali nos anos 90, que nem se falava tanto em lúpus assim, e apareceram aí algumas manchas na pele dela, né? E ela começou a sentir muita dor no corpo e foi difícil o diagnóstico, mas veio aí por causa do sol. Olha que coisa, né, doutor?
18: É, isso é uma coisa que a gente vê bastante, assim. É, a gente sabe que o sol, em algumas doenças autoimunes como o lúpus, ele pode ser um gatilho para abrir a doença. E quando o paciente, às vezes, ele tá controlado da doença, se ele se expõe ao sol, o sol pode ser um gatilho para a doença piorar. Então, o paciente com lúpus, ele tem que ser bastante cuidadoso com o sol.
15: Doutor Matheus, amei que você já fez um panorama geral aqui para nós e tem várias questões aqui que a gente já estava prevendo te perguntar, inclusive essa do lúpus, mas queria voltar um pouco antes pro inverno. Você já trouxe aí, né, até a questão da atividade física, mas a gente tem mesmo, né, um estudo da Escola de Medicina de Harvard que mostra que cerca de 2/3 das pessoas relatam essa piora das dores após mudanças repentinas de temperatura e pelo que a gente está entendendo aqui, o que acontece no nosso organismo quando a frente fria chega é realmente essa combinação de vários motivos, não é só a temperatura em si, né? E qual que é a diferença entre sentir mais dor e uma doença realmente piorar? Ou seja, o frio aumenta a atividade de uma doença reumática ou ele apenas também acaba aí potencializando sintomas que já existiam? Como que a gente diferencia isso?
18: Então, na maioria das vezes, e na maioria das doenças reumatológicas, o frio, na verdade, ele aumenta a percepção da dor. O frio, ele não está diretamente relacionado com piora das atividades inflamatórias de algumas doenças autoimunes, mas o paciente que tem dor crônica, como pacientes com artrose, ou pacientes com fibromialgia, artrite reumatoide, são pacientes que eles têm um aumento da percepção ao frio, a dor durante o frio, sem necessariamente ter uma piora da doença de base. Então, na verdade, acontecem mecanismos ali no corpo que aumentam essa percepção e, na grande maioria das vezes, não tem piora da doença em si. Eu falo na grande maioria porque tem algumas doenças que elas podem sim ter piora da atividade inflamatória durante o frio, tá? Eu vou dar 2 exemplos de doenças que são pouco comuns, mas que a gente tem na reumato. Uma delas é uma doença que chama crioglobulinemia, que é uma doença que pode afetar vários vasos do corpo, que ela tem uma tendência a acontecer mais em temperaturas baixas. E também tem uma doença que chama esclerose sistêmica ou esclerodermia, que é uma doença que o paciente geralmente ele tem uma coisa que a gente chama de fenômeno de Raynaud. E o fenômeno de Raynaud é quando a ponta dos dedos ficam azuladas, assim, cianóticas ou às vezes pálidas após a exposição ao frio. Parte da população tem esse fenômeno de Raynaud e é totalmente normal, nunca vai ter problema com isso. Mas os pacientes com esclerose sistêmica, se eles têm esse fenômeno de Raynaud, muitas vezes, esses pacientes podem evoluir inclusive com necrose dos dedos. Então, a gente tem que tomar bastante cuidado, saber qual é o paciente que realmente está tendo essa piora durante o frio, porque na maioria das vezes é só o aumento da percepção da dor, mas para alguns pequenos casos pode ser porque a doença está pior mesmo.
19: E doutor Matheus, essas doenças, né, pensando aí as altas temperaturas, tanto frio quanto calor, elas são difíceis de serem diagnosticadas e assim, nesse período, né, de inverno, verão, fica mais difícil esse diagnóstico ou não? Assim, as dores podem ser comparadas a uma outra coisa, tipo dormir mal por causa do frio, dormir mal por causa do calor e, consequentemente, isso me trouxe aí dores no corpo. É difícil esse diagnóstico? Qual que é o pontapé inicial aí para poder, né, não só um prognóstico, mas de fato um diagnóstico? E eu te pergunto também, né, existe muito aí um mito acerca do reumatismo, né? Eu queria que você explicasse pra gente, o frio não causa reumatismo, né?
18: Não, frio não causa reumatismo, não. O que acontece, na verdade, é que a gente até vê bastante isso no consultório, assim. As doenças reumatológicas, geralmente elas são doenças de curso crônico. Então, são coisas que o paciente não apresenta sintomas desde a semana passada ou nas últimas 2 semanas, mas sim, o paciente ele costuma vir há algum tempo com esses sintomas. Algumas vezes a gente recebe no consultório pacientes que referem que tem dor nas articulações no frio, mas quando tá calor não sente nada e vive bem, não tem nenhum prejuízo. Então, geralmente esses pacientes, a gente pela história, examinando o paciente, a gente sabe que são características por conta da própria temperatura, não que seja uma doença em si. Mas alguns pacientes que já têm sintomas persistentes e que mesmo no calor tem os sintomas e eles, por exemplo, se exacerbam no frio, são pacientes que precisam aí de uma investigação, porque geralmente tem alguma coisa reumatológica de base, né? Então, vale muito assim uma conversa com o paciente, examinar ele, porque cada caso acaba sendo diferente do outro.
15: Doutor Matheus, é comum também muitas pessoas acordarem mais travadas no inverno. Como que é essa recepção e percepção nos seus atendimentos nesse período do ano? Se intensifica realmente e as queixas vão por esse caminho?
18: É uma coisa que a gente tem que prestar bastante atenção também, porque a rigidez articular e a rigidez muscular, ela pode ser por conta do frio aí, quando o paciente acorda, mas ela também é um marcador de inflamação articular, tá? Então a gente vê bastante nas artrites, tipo artrite reumatoide, o paciente acordar com bastante rigidez articular. Mas é o que eu falei, eventualmente se é uma coisa esporádica, tá associado às vezes uma noite mal dormida, uma exposição maior ao frio, isso acaba não preocupando, mas se começa a ficar uma coisa persistente, a gente tem que acender o alerta aí para algumas outras doenças reumatológicas, tipo artrite reumatoide.
19: Que coisa, né? Agora já até me preocupei aqui, gente, porque eu venho acordando aí com dor no pescoço, e eu sou um pouco hipocondríaco, é a minha fama aqui na redação. Tudo eu vou ao médico, eu pesquiso lá nas redes sociais, que nem pode, né, doutor? Vale lembrar, é errado a gente pesquisar ali no famoso pai dos burros, né? Enfim, mas tô mudando isso e eu acho que é de fato meu travesseiro que já tá na hora de eu comprar outro. Enfim, doutor, algumas pessoas acreditam, né, que morar em um lugar quente cura aí o reumatismo. Existe algum fundamento nisso ou o clima apenas influencia os sintomas?
18: Na maioria dos casos, realmente é a questão da percepção dos sintomas do paciente. Uma coisa que a gente percebe bastante, eu aqui que trabalho em São Paulo, imagino que vocês aí no Rio não vejam tanto isso, mas o clima de São Paulo é um pouquinho mais frio e o
15: sei
18: estilo
15: bem.
18: De vida...
19: O Kaique é paulista.
15: Sei bem, não tenho saudade, paulistano.
18: Ah, é paulista?
15: Faz mais frio.
18: O clima em São Paulo, ele é um pouquinho mais frio e o estilo de vida do paciente é um pouquinho mais estressante. Então, às vezes a gente vê paciente assim, sai de férias, vai pra Bahia, vai pro Nordeste, vai pra praia, o paciente fala que parece que curou a doença e curou as dores. Mas é porque é uma soma de fatores. Realmente, o calor, ele melhora a percepção da dor e o estresse também a gente sabe que é muito gatilho para dor e para doenças autoimunes. Então o paciente quando tá mais relaxado, mais tranquilo, de férias, num lugar mais quente, o paciente realmente às vezes ele acha que tá curado, mas aí volta para a vida normal, o frio de São Paulo, correria, estresse, as dores voltam tudo de novo. Então a gente vê sim essa relação, né? Acho que tem um pouquinho a ver com temperatura, sim, mas tem essa questão, às vezes, do estresse, de como a pessoa tá no dia a dia.
15: Doutor, outra crença popular é que estalar os dedos ou tomar chuva causa artrite. Existe alguma relação ou é realmente um mito?
18: Não, isso é um mito. O que acontece quando a gente estala os dedos é que dentro da articulação das mãos, todas as articulações do corpo, a gente tem como se fosse um gás lá dentro, umas bolinhas de ar. E quando a gente estala os dedos, é como se a gente mobilizasse essas bolinhas e algumas bolinhas meio estourassem dentro da articulação, fazendo o barulho do estalo. A gente sabe hoje em dia que eu tinha uma crença antiga que às vezes o paciente podia ter artrite e o paciente podia evoluir ficar com o dedo grosso ou deformidade no dedo, mas a gente sabe que isso é mito. A única coisa que acontece, ele é puramente uma alteração mecânica de mobilização desse arzinho que tem, desse gás que tem ali dentro, mas não está relacionado nem à artrite e nem à deformidade dos dedos.
19: E doutor Matheus, bom, a gente está trazendo aqui, né, que as altas temperaturas aí contribuem, né, para o aumento das dores, principalmente em pacientes com reumatismo. E eu te pergunto, como lidar com essas dores mais intensas neste período do ano, né? Seja por calor, seja por frio, compressas quentes, cobertores elétricos, bolsas térmicas, realmente ajudam? Em quais situações eles são indicados e quando podem ter aí contraindicações? Aí eu te pergunto se de fato se tudo que eu citei aqui faz sentido, ou vai ver também é só mito, né?
18: Na verdade não é mito, faz bastante sentido, na verdade. A gente sabe que essa percepção ao frio, a dor no frio é muito maior. Então a gente sempre orienta os pacientes com fibromialgia, artrose, que o paciente ele tem que se proteger do frio. Então, a primeira orientação que a gente dá para esses pacientes é evitar a exposição ao frio e sempre manter o corpo aquecido. Então, sempre usar uma roupa adequada para a temperatura, se precisar usar luvas para aquecer as mãos, meias mais grossas para aquecer os pés. Então, é muito importante que o paciente primeiro se mantenha muito aquecido. Algumas articulações que às vezes estão um pouquinho mais doloridas, tipo o joelho, numa artrose de joelho, ou eventualmente uma dor no punho por algum motivo, compressas de água quente nessas articulações costumam ajudar na dor no período do frio. Então, o paciente faz umas duas, três vezes no dia ali uma compressinha de água quente, uma água morna, para relaxar ali a região e melhorar a temperatura, acaba tendo uma melhora da percepção da dor também. E uma outra orientação que a gente costuma dar para todos os pacientes, que eu acho que é super importante, é que o paciente não veja o frio como um inimigo para fazer atividade física. Porque a tendência nossa é realmente tá frio, tô com preguiça de sair, tô com preguiça de me exercitar, mas a gente sabe que é nessa hora que o paciente tem que se exercitar um pouquinho mais, porque ele se mantendo fisicamente ativo, a dor também tende a ser menor.
15: Isso é geral, né? Porque aqui me identifico muito, lembrei que você falou no início da entrevista e retomou agora, porque muitas pessoas deixam de fazer exercícios porque sentem mais dor no frio. E né, muita gente tem até uma rotina de fazer exercícios de manhã e dependendo do lugar onde ela vive, como São Paulo, como você falou, é uma batalha levantar um pouco mais cedo na temperatura quase perto de 10 graus muitas vezes para manter essa rotina. Mas

0: Eu tiro pela minha mãe, né? Ela tem um acompanhamento ali com uma nutróloga para poder justamente diminuir aí as inflamações do corpo. Quanto à alimentação, existe algum padrão alimentar que contribui aí para reduzir esses processos inflamatórios, principalmente durante o inverno e o verão?
1: O que acontece geralmente durante o inverno é que a gente tende a ter um pouquinho mais de fome e querer comer mais. E nesse querer comer mais, a gente acaba comendo pior também. Então, a gente aumenta a ingesta de açúcares, de comidas gordurosas. E a gente sabe que isso, para quem tem algumas doenças reumatológicas, é muito deletério. Então, a gente sempre orienta também os pacientes nessa época. A gente sabe que é normal ter um pouquinho mais de fome, mas que o paciente não jogue essa fome para comidas junk food, né? Comidas que, sei lá, gorduras e açúcares, que a gente sabe que são grandes vilões em pacientes que têm doenças inflamatórias crônicas como o lúpus. Então, pode comer um pouquinho mais sim, mas tentar focar em alimentos mais saudáveis. A gente orienta nesse perfil de pacientes dietas ricas em fibras, bastante água, a quantidade de açúcares ser mais restrita e de gordura o mínimo que puder. Tem sempre a discussão se o leite é vilão ou não nas doenças inflamatórias. A gente hoje em dia não tem evidência que o leite seja deletério. E a gente sabe a importância do leite nos pacientes com essas doenças inflamatórias crônicas. Principalmente porque esses pacientes, por exemplo, com lúpus, artrite, são pacientes que têm mais prevalência de osteoporose. E se o paciente deixa de tomar leite, comer queijo e seus derivados, a gente sabe que isso pode piorar a saúde do osso também. Então, não precisa tirar leite, porque a gente orienta a evitar excesso de açúcares e gorduras aí nessa fase.
2: Doutor Matheus, a gente citou os exercícios físicos, a atividade física, a importância de manter essa rotina, ou para quem não tem também estabelecê-la. Existe algum tipo de atividade física que seja mais indicada para quem sente piora dos sintomas no inverno? E aí, até pensando nessa pessoa que já é naturalmente mais sedentária, ou qualquer um já vale, uma simples caminhada, por exemplo, por um tempo ali considerável.
1: A atividade física, ela é muito particular, assim. Então, a gente no consultório não costuma indicar uma atividade física igual para todo mundo, porque a gente sabe que alguns pacientes têm restrições, seja pelas doenças reumatológicas, seja por outras condições médicas. Então, o exercício físico, ele é muito individualizado. Tem paciente que a gente orienta a fazer mais um, tem paciente que a gente orienta a fazer outro tipo de exercício. E nessas horas, todo exercício é bem-vindo. Sejam exercícios de alongamento, seja pilates, seja uma caminhada, seja academia, seja natação. Desde que seja bem orientada essa atividade física, qualquer atividade física nesse momento é válida.
0: Tome nota aí, porque realmente acho que, pensando o frio e o calor, se para quem não tem já é um desânimo, eu pelo menos sou assim, olha que eu moro do lado da academia, imagina para pessoas que de fato estão ali sentindo dor, né? Agora vamos falar um pouquinho sobre outro extremo, né? A gente focou aqui muito no frio. Se o frio costuma aumentar aí as dores e a rigidez, o calor extremo traz outros desafios. Como temperaturas muito elevadas afetam os pacientes reumatológicos, doutor? Você já deu uma pincelada sobre frio e calor, né? Mas o que diferencia, assim, as dores do frio para as dores do calor?
1: Quando a gente tem já no outro extremo de temperatura, que é o excesso de calor, a musculatura, ela tende a ser um pouquinho mais relaxada, articulação, ela relaxa um pouquinho mais. Então, as dores em si, elas tendem a ser menores do que no frio. Mas uma coisa que acontece é por conta desse relaxamento, dessa vasodilatação, principalmente sintomas como fadiga são mais prevalentes. Então a gente vê mesmo pessoas sem doenças reumatológicas, assim, quando tá muito quente, pessoa tá transpirando muito, dá muita sensação de cansaço, de fadiga. Isso para o paciente que tem alguma doença reumatológica, alguma doença inflamatória, isso acaba sendo muito exacerbado. Então às vezes a gente vê que com calor extremo, os pacientes às vezes eles não têm energia para fazer nada. A dor até às vezes melhora um pouquinho, mas a disposição para fazer o exercício acaba sendo mais exacerbado. A gente sabe também aí que alguns pacientes, principalmente com fibromialgia, sofrem bastante de cãibras. Então, a gente sabe que por conta de perda de eletrólitos no suor, tudo, a prevalência de cãibras no calor também acaba

0: sendo um pouquinho pior. Então a gente acaba tendo um outro extremo. Até melhora um pouquinho da dor, mas a fadiga piora bastante.
1: E no calor, né? Eu tava pensando isso, acho que também no frio vocês tinham citado, mas eu fiquei muito curioso porque me surpreendeu ser no calor, que eu tinha a visão totalmente que era mais, e talvez no calor não tanto, no frio, por sentir mesmo essa temperatura mais fria, essa sensação, enfim, desconfortável do frio. E aí aqui eu sou suspeito que eu prefiro o calor, mas eu lembro que quando eu era mais jovem, por exemplo, eu era uma pessoa que sentia muita cãibra, e não só, né, nas pernas, que acho que acaba sendo comum para a maioria das pessoas, nos braços também. Graças a Deus isso passou, não é um problema que eu enfrento tanto agora, e vez ou outra mais por causa de atividade física. Doutor, a desidratação e a queda de pressão, além do uso de alguns medicamentos, podem tornar o calor mais perigoso para esses pacientes também?
0: Sim, a gente tem que tomar bastante cuidado realmente quando está muito quente. A tendência do nosso organismo é perder líquido, seja pelo suor, pela vasodilatação. Então o risco de ter desidratação realmente é maior, e o paciente no calor, principalmente alguns pacientes, eles têm uma sensibilidade maior e eles têm maior prevalência dessas hipotensões posturais. A gente vê bastante isso, por exemplo, no paciente com fibromialgia. São pacientes que toleram um pouco o excesso de calor porque tem muita tontura, aquela visão fica embaçada, sensação de desmaio. Então nessa população tem que tomar bastante cuidado, principalmente para se manter hidratado. A gente sabe sim que algumas medicações que às vezes o paciente toma podem exacerbar esses sintomas. Então, tem alguns medicamentos que a gente usa para dor que podem piorar esses sintomas. E a gente usa alguns outros medicamentos que podem também, às vezes, ter efeitos na pele, assim. Então, por exemplo, a gente tem algumas medicações que a gente usa no lúpus, que a gente orienta que o paciente evite pegar calor, evite exposição ao sol, porque tem chance do paciente se manchar por conta da medicação, dessa exposição. Então, do mesmo jeito que a gente orienta que o paciente evite excesso de frio, evitar o excesso de calor e se cuidar nessa fase é muito importante também.
1: Eu ia fazer um comentário então aqui, ainda que eu aproveitar que você citou a fibromialgia e lembrei, e aí vou fazer em alguns episódios, acaba lembrando de algumas situações à parte do cotidiano, mas recentemente, inclusive, uma novela das nove já vai começar a abordar também essa questão da fibromialgia com uma das personagens. Começou, então, e aí citar que é uma doença ali que exige uns cuidados de mais de um profissional, de mais de uma especialidade multifacetada. Fatorial. Mas só esse comentário, Rafa.
2: Então, doutor, aqui pelo menos no Rio de Janeiro, né? As altas temperaturas nos levam a ir ligar o ar-condicionado. E eu te pergunto, esse equipamento também, ele pode ser um vilão para os pacientes reumatológicos?
0: Diretamente ele acaba não sendo, mas o que acontece? Geralmente quando a gente tá com muito calor, tá num ambiente com muita gente, a gente liga o ar-condicionado, você tem menos circulação de ar. Então, às vezes, tem alguns vírus, bactérias, esses vírus começam a circular no ambiente fechado. E a gente sabe que, na maioria das vezes, não tem problema, mas alguns pacientes com algumas doenças reumatológicas, principalmente as autoimunes, às vezes são pacientes que usam medicamentos que a imunidade é mais baixa, mais debilitada. Então, para esses pacientes, o ambiente fechado, a temperatura mais fria ali num lugar que não tem a circulação de ar acaba sendo um vilão, sim, é muito perigoso.
1: No cenário de ondas de calor cada vez mais frequentes também por causa das mudanças climáticas, queria que o senhor reforçasse para nós, então, quais os grupos de pacientes reumáticos que merecem atenção especial? Você citou alguns já ao longo dessa entrevista, mas queria que a gente pontuasse aqui, reforçasse para todos os nossos ouvintes, esses grupos então, todos ali que merecem um pouco mais de atenção nesse momento.
0: Então tá, primeiro eu acho que o grupo de pacientes que merece atenção são os pacientes com lúpus, né? A gente sabe que o lúpus, principalmente a radiação solar, ela acaba sendo um grande vilão que pode piorar muito a doença. Então é o paciente que a gente acaba tendo mais cuidado nessa época que tem mais ondas de calor. Outro grupo de pacientes são os pacientes com fibromialgia, que são pacientes que toleram menos o calor justamente por ter essa sensibilidade maior e mais prevalência de hipotensão postural. Então são pacientes que a gente realmente orienta a ter cuidado nessa época do ano, justamente porque desmaios podem ser mais frequentes e tonturas e mal-estar também. E a gente sempre orienta pacientes que usam algum medicamento crônico com algum, acompanham com algum reumatologista, sempre perguntar para o médico qual é a relação, a orientação em relação ao calor e à exposição solar. Porque alguns pacientes, sabe que alguns medicamentos, o paciente deve evitar a exposição solar, e alguns medicamentos o paciente deve evitar esses ambientes, que são esses ambientes fechados, com ar-condicionado, muita gente junto, justamente para evitar que o paciente tenha alguma complicação por conta disso.
2: É isso, então Jabuticaba Sem Caroço teve o prazer de ter essa consulta aqui com o Dr. Matheus Koik, ele que é médico reumatologista. Matheus, muito obrigado pelo seu tempo aqui no Jabuticaba para nos explicar, né, pontos tão delicados da nossa saúde, enfim, e volto sempre trazendo boas novas, assim espero.
0: Rafael, eu que agradeço o convite, fico à disposição sempre que vocês precisarem aí de um reumatologista, e eu só deixo realmente um recado aí para os pacientes reumatológicos, que tomem cuidado aí com essas ondas de calor, o excesso de frio, porque é sempre muito importante cuidar disso também.
1: Tá ótimo, obrigado pela conversa aqui, doutor, e até uma próxima.
0: Até uma próxima, tchau, tchau.
2: Não é só o frio sozinho que contribui para os riscos à saúde. Ela também pode ficar vulnerável porque existe uma tendência de mudarmos de comportamento nesta estação do ano. Como diminuir a prática de atividade física, ocasionando aí um aumento de pessoas em condições sedentárias, beber menos água, comer mais alimentos gordurosos e calóricos, entre vários outros fatores. Tudo isso pode aumentar os riscos cardiovasculares.
1: E embora o frio possa afetar qualquer pessoa, alguns grupos apresentam maior vulnerabilidade. Entre o público que merece uma atenção mais especial estão os idosos, pessoas com hipertensão arterial, diabéticos, pessoas com colesterol alto e pessoas com obesidade, fumantes e pacientes que já tiveram doenças cardíacas.
2: A gente fala mais sobre isso na nossa próxima entrevista.
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1: Recebemos no Jabuticaba Sem Caroço a doutora Elaine Coutinho, que é cardiologista e integrante, né, da diretoria do Departamento de Aterosclerose da Sociedade Brasileira de Cardiologia. Doutora, muito bem-vinda ao Jabuticaba, obrigado por encaixar um pouquinho do seu tempo aqui para bater um papo com os ouvintes do Jabuticaba da Rádio Sputnik Brasil. Como vai?
4: Olá pessoal, tudo bem? Meu nome é Elaine, sou cardiologista e é um grande prazer estar aqui com vocês falando a respeito desse tema que nós vamos discutir, que é certamente do interesse de todo mundo.
1: Doutora, vou começar aqui trazendo uma questão, né, que é muito comum ouvirmos que o frio faz mal ao coração, assim como outro ponto que é o calor, mas que vamos começar pelo frio primeiro. Isso é um mito ou existe uma explicação científica para essa relação? O que é que acontece no nosso organismo quando a temperatura cai?
4: Então, a questão é a seguinte, né? O passo inicial dentro de tudo que a gente vai discutir aqui hoje é o seguinte, que o nosso organismo, ele tem um termostato. Então, da mesma forma, né, que existem máquinas, existem aparelhos em que a gente regula para deixar numa temperatura ideal, né, e não se prejudicar ou se contaminar ou se interferir com uma temperatura externa, o nosso organismo é a mesma coisa. Isso significa o quê? Que existe, então, esse termostato, que é uma área no nosso cérebro, que a gente chama de hipotálamo. Essa área, ela é responsável por manter a nossa temperatura corporal num valor ali, algo ao redor de 36, né, graus, 36 graus, uma temperatura ideal. E de acordo com a temperatura externa, se muito frio ou se muito calor, ele precisa lançar maneiras da gente manter a temperatura, então, estável. Se a gente não conseguir manter a temperatura do organismo estável, a gente altera uma diversa gama de funções básicas do nosso organismo. Então, quando a gente tem, né, aquelas situações de calor extremo ou de frio extremo, existem alguns mecanismos que a gente fala enzimáticos, né? Enzimático significa o quê? Significa conteúdo químico que acontece no nosso organismo e que perde a função. Então, ter um termostato com uma temperatura ideal é fundamental para que a gente exista. Então, esse é o nosso ponto de partida. Tudo que a gente for discutir hoje é baseado na nossa capacidade de manter a nossa temperatura normal.
1: Perfeito. Dados do Ministério da Saúde apontam aí um aumento dos atendimentos por eventos cardiovasculares durante os meses mais frios. A gente tem a chegada recente do inverno. Na prática clínica, você também percebe esse aumento e a Sociedade Brasileira de Cardiologia também deve acompanhar isso. O inverno costuma ser essa época mais preocupante para vocês, cardiologistas?
4: E então, perfeito, sem dúvida, sim, isso é verdade, tá? No inverno, o que acontece com o nosso organismo? Em resposta ao que está acontecendo, né, do ambiente externo, de estar mais frio, para que a gente não tenha uma perda de calor pela pele, o que a gente vai começar a fazer então? Os vasos sanguíneos vão começar a ficar mais contraídos. A gente vai começar a fazer o quê? Ter tremor, né? Para a gente produzir calor pela musculatura. A gente ativa a produção de algumas substâncias, de alguns hormônios que vão produzir energia. Se a gente vai precisar produzir mais energia, até mesmo por conta dessa contração muscular, você já ouviu falar que quando é inverno a gente tem mais fome, por exemplo?
1: Sim.
4: Por causa disso, porque a gente tende a procurar, né, mais energia para manter a temperatura estável. Então, o que acontece nesse tempo de inverno? Aumentam muito os casos de infarto e de AVC. E por que isso? Porque se eu tenho a constrição dos vasos, se os vasos eles ficam, né, mais contraídos, a pressão arterial cardíaca, né? E a pressão, a frequência cardíaca sobe. Então, tanto a pressão quanto o batimento cardíaco sobe. E o que isso vai acontecer se eu já tiver ali no meu coração alguma plaquinha de colesterol que está ali, né, instável, ou seja, pronta para romper? Numa situação dessa de frio, acaba que essa plaquinha tem mais chance de se romper e ter o evento. Então, por este motivo é que normalmente nos meses de inverno é que os casos então tendem a subir. Então existe esse motivo do nosso organismo de ter um efeito protetor, mas se você tá ali com as suas condições basais, se você não tá tomando o seu remédio, né, ou se você é uma pessoa que não vai ao médico, não sabe que é hipertensa, ou se você tem alguma predisposição, alguma plaquinha de colesterol ali no coração que tem mais chance de romper, é a hora que ele tem o substrato, né, para que isso aconteça.
1: Certo, doutora Elaine, e existe um perfil de pessoas que precisam mais tomar mais cuidado, redobrar os cuidados durante esse período do inverno? Quem que está mais vulnerável? E aí eu imagino que alguns queria que você, né, contasse dessa relação. Talvez os idosos, hipertensos, quem já tem algum problema com colesterol mais alto, ou até os diabéticos, como que eles são realmente mais vulneráveis nesse período?
4: Então, além da questão que a gente discutiu dos vasos, e, né, que os vasos ficam mais contraídos, que a gente treme, o que acontece no inverno? A gente bebe mais ou menos água? A gente bebe menos água. Então, nesse período, a gente tende a ocorrer, né, um aumento da viscosidade do sangue nos vasos. Então, quem são as pessoas que estão mais predispostas? Aquela que normalmente já bebe menos líquido, por exemplo. Quem são essas pessoas? Idosos, crianças, pessoas frágeis, né? Então, essas pessoas, elas tendem a ter mais evento no inverno, muitas vezes pela desidratação, porque os idosos, eles já tendem a ter essa hiperreatividade, né? Então, os vasos, eles tendem a ser mais reativos a essa situação de temperatura externa, ou seja, eles tendem a ter picos de pressão mais frequentes. Então, os idosos, o que acontece com o paciente diabético se ele desidrata? Ele tende a descompensar, né, o diabetes. Se o paciente diabético desidrata, aumenta muito a incidência de evento. E a gente disse o quê? Que normalmente a gente tende a se alimentar mais, com mais conteúdo de carboidrato para produzir mais energia, que é mais um substrato, então, para o diabético descompensar. Então, na estatística, né, na incidência, o que a gente costuma avaliar são que os idosos, as pessoas mais frágeis e aqueles que têm alguma comorbidade, ou seja, quem já é hipertenso, quem já tem o diabetes ou quem já teve um outro evento prévio, essas são as pessoas que têm chance, né, de ter um novo evento agora no inverno.
1: Muitas pessoas, então, né, acabam acreditando aí, né, e trazendo talvez, desmistificar um ponto, que se não tem diagnóstico de doença cardíaca, elas estão protegidas. Na verdade, o frio, então, pode desencadear eventos cardiovasculares em qualquer pessoa, né? Pessoas, mesmo em pessoas aparentemente que estão ali mais saudáveis, se não tomar esse cuidado, por exemplo, que é o simples atitude de beber água, porque no inverno a gente tem mais essa dificuldade. Aí vou aproveitar antes da sua resposta para dar a dica de quem tá nos ouvindo aqui no Jabuticaba, para perguntar qual foi, né, a última vez que a pessoa ali bebeu água, porque às vezes a pessoa só vai lembrar porque a gente tá falando disso agora.
4: Então, quer dizer, a recomendação é, a gente precisa estar com os exames em dia. Eu sempre digo que, acabei de dizer isso aqui no consultório, 2 vezes ao ano você precisa frequentar um médico. Cada 6 meses, olha, não consigo, né, não tenho essa disponibilidade por algum motivo, 1 vez ao ano é importante você ter seus exames coletados, ter algum exame cardiológico avaliado, em especial depois dos 35 anos de idade, a avaliação cardiológica é fundamental. Mental, ou antes, né? Se houver algum antecedente familiar ou pessoal de doença cardiovascular. Mas acima dos 35 anos, pessoal, tenha um cardiologista para chamar de seu, tá bom? Isso é fundamental. Porque não é que, então, você do nada teve um evento durante o inverno. Provavelmente você tinha alguma condição e que o inverno foi o gatilho para que você tivesse o evento.
1: Perfeito. Doutora, e existe alguma diferença entre uma queda gradual de temperatura e aquelas mudanças bruscas de clima? O organismo sente mais essas oscilações repentinas também? Eu não sei se talvez você esteja falando de São Paulo, né, também. E eu tô no Rio de Janeiro, mas venho de São Paulo e lá eu percebo um pouco mais essa oscilação da mudança do tempo, que às vezes você sai de um jeito, né, todo agasalhado e sai tirando os casacos e toucas, enfim. Como que também, como que a cardiologia observa isso? Como que a gente cuida também disso?
4: Então, isso que você está falando, né? A gente chama de amplitude térmica. Tem alguns locais, como você bem disse, que são mais acostumados com isso, né? Então, o pessoal ali do centro-oeste, né? Um pessoal que provavelmente já tenha mais, está mais habituado, né, com variação de temperatura, mas nós aqui do sul, sudeste, a gente começa o dia de uma maneira e termina de outra. O que acontece é justamente aquela questão do termostato. Se você é um paciente que tem, né, alteração ou dificuldade de regulação da energia neste termostato, que são aqueles grupos de indivíduos que a gente disse, e aqui a gente chama principalmente a atenção de pessoas acima de 60 anos de idade ou pessoas que têm comorbidade, se essa pessoa tem a dificuldade, né, uma alteração nesse termostato, ela não vai saber regular a temperatura de maneira adequada, de tal maneira que ela pode não saber se defender de temperaturas muito baixas ou de temperaturas altas durante o dia. Então, de maneira objetiva, sim, a oscilação da temperatura de maneira abrupta durante o dia é uma coisa que tende a ser mais danosa do que uma temperatura que tem subida e descida gradual.
1: Doutora Elaine, você citou para nós aqui já há pouco sobre a mudança de comportamento que a gente tem, né, durante esse período do inverno. E acrescentando a isso, né, entre elas, às vezes fazer até menos atividade física, beber menos água, comer alimentos mais calóricos, comer mais, né, sobretudo. E quero acrescentar um outro ponto, que talvez consumir mais bebidas alcoólicas. O quanto que esses hábitos, né, contribuem para aumentar o risco cardiovascular e como que lida com tudo isso? Qual que é a orientação?
4: Excelente. Existem alguns dados que até mostram, né, países em que a ingesta etílica, né, principalmente de destilados, é mais alta, né, com o aumento da incidência de evento cardiovascular nesses meses muito, muito frios. A relação do álcool sendo um gatilho adicional à questão de evento é que o álcool, ele acaba, tem vários motivos, né, dentre eles. O álcool, ele libera um hormônio que faz a gente urinar mais. Então, quer dizer, se você já está diante de uma situação que você bebe menos água, seu né, sua viscosidade do sangue já está aumentada e você ainda aumenta a ingesta de álcool, você tende a desidratar mais e, portanto, isso vai causar maior chance de evento. Segundo ponto que o álcool causa, aumento da pressão e aumento da frequência cardíaca. Consequentemente, isso pode aumentar, né, a nossa chance de ter evento. Terceiro ponto, o aumento na chance de arritmias. Então, a gente sabe muito bem que álcool está vinculado ao aumento de arritmias, como um nome que chama fibrilação atrial, tá? Que é uma doença mais comum em quem? Em pessoas idosas. Então, álcool, não existe limite seguro para álcool. Muito se discutiu, né, a respeito de, existe um mínimo tolerável de vinho e tudo mais, mas a nossa recomendação, né, enquanto sociedade é, nenhuma quantidade é segura, muito menos recomendável, né, para melhorar colesterol bom ou para nada. A gente recomenda que não, em virtude desse aumento da chance de evento cardiovascular de maneira pior agora, então, no inverno.
1: Perfeito. Algumas pessoas gostam de tomar banhos muito quentes ou sair de ambientes extremamente aquecidos diretamente para o frio. Aí talvez o famoso, né, choque térmico. Essas mudanças bruscas de temperatura, nesse sentido, também representam algum risco para o coração?
4: Eu acho que essa questão, né, de choque térmico é mais uma questão na literatura mesmo, né, ou de algo como evidência científica mais embasada, é uma coisa que a gente não tem muita evidência, assim, sabe?
1: Então, não tem como comprovar.
4: Eu vou te falar até que muitas vezes a gente observa, pode até observar, né, a questão na prática clínica de acontecer, mas cientificamente, como embasamento de literatura, é uma coisa que a gente não pode falar e pode afirmar que isso tenha relação com o evento cardiovascular.
1: Perfeito. Doutora Elaine, é comum as pessoas sentirem mais falta de ar ou desconforto no peito durante umas caminhadas em dias muito frios. Queria que você comentasse pra gente quando isso pode ser apenas uma reação ao clima e quando a pessoa deve se preocupar realmente que não é algo pontual, que ela precisa consultar um médico, que aí pode ser um problema talvez mais grave.
4: Nossa, essa pergunta sua é tão boa. Pessoal que tá ouvindo a gente, você é acostumado hoje, eu espero que você seja, a fazer a sua atividade física ali X minutos ou X metros todos os dias, né? Você está acostumado a caminhar 2 quilômetros todos os dias, 3 quilômetros. Você começou a caminhar e para esse mesmo trajeto você começou a ficar cansado. Isso é um ponto muito importante, a gente enquanto cardiologista chama isso de equivalente isquêmico. O que é equivalente isquêmico? Muitas vezes a gente espera que um infarto, né, ou que um quadro grave cardiológico seja aquele quadro de dor no peito, em aperto, que vai para o braço, vai para o pescoço e que acompanhado de sudorese, aquela coisa clássica, né, que a gente ensina para os alunos lá no primeiro ano da faculdade. Muitas vezes o problema cardiológico não aparece de maneira típica. E ele passa a aparecer, então, com esse nome que a gente chama de equivalente. O que, que é o equivalente? É algo que tem o mesmo significado de como se fosse aquela questão da dor no peito. E a falta de ar para fazer atividade física, veja o que eu vou falar agora, em situações em que o paciente já era acostumado a fazer, isso é um dado que o cardiologista fica super alerta. Então, você que começou a se cansar ou a sentir algum desconforto, né, para fazer aquela atividade que você já está acostumado, isso não é uma coisa normal. No inverno, especificamente, isso pode ter 2 motivos. O primeiro é que você pode ter algum quadro pulmonar que a gente fala de hiperreatividade. Então, diante do frio, a gente tende a deixar a mucosa da narina, a mucosa mesmo até do pulmão, mais inchada, né, mais dilatada, para aquecer o ar que você está respirando. Então, dessa maneira, se você tem esse quadro, né, de dilatação da mucosa, a gente pode até ter dificuldade de respirar bem, de ventilar bem o pulmão, e algumas pessoas ainda têm isso mais exacerbado e tem o que a gente fala de hiperreatividade. Então, aquelas pessoas que não têm nada durante o ano inteiro, chega no inverno, começa a ter resfriado de repetição, começa a ter chiado de repetição, por causa disso, que essas pessoas reagem mais na parte aérea do que as outras. Então, quem tem mais falta de ar no inverno para fazer as atividades, pode ter componente do pulmão, mas também pode ter componente do coração, em que essa alteração, né, secundária, aumento da pressão, aumento do batimento, pode ser um significado, né, de descompensar alguma situação cardíaca. Então, se isso acontece com você, é importante ir ao médico diferenciar se é do coração ou se é do pulmão que você está sentindo isso.
1: Tá aí o alerta. E isso me lembrou que estava antes da gente iniciar essa entrevista conversando com o Wellington, nosso operador aqui de áudio, que edita também os nossos episódios do podcast. É, eu sou um adepto da corrida e lembrei que tive uma situação recente, inclusive, de sentir uma dorzinha numa das corridas, né, que ali perto do, na barriga, aquela dor que vem às vezes de má digestão também, às vezes aí você já vai querer fazer atividade, né, e sente aquele desconforto, que aí impactou no meu desempenho, era um treino. E que seria talvez o equivalente também a isso que surge no coração, mas por exemplo, eu percebi que aquilo foi pontual porque eu resolvi não levar uma água junto comigo ou não parar pra beber água. Quis, né, achar que ia ser ali, concluir sem esse gás que é importantíssimo. E aí, esses exemplos, né, que você nos traz com relação ao coração, me mostra, me faz refletir que a gente também consegue perceber quando é natural, normal e quando não é, né? Se a gente pratica algo, alguma atividade, e geralmente aquilo não acontece ou passa a acontecer, já é um sinal de que, calma, aqui deve ter algo errado dessa vez, né? A gente pode se observar mais nesse sentido. E aí vou aproveitar essa questão da prática de atividade física, porque muitas pessoas também mantêm a rotina de exercícios mesmo nos dias de frio intenso. E às vezes até aumentam justamente para sentir calor, né, para sentir ter todo o prazer que a atividade física proporciona. Existe algum cuidado especial que deve ser adotado antes de correr ou fazer atividades ao ar livre, por exemplo, nesse contexto de inverno?
4: Olha, eu também sou adepta das corridas e eu vou te falar e o que eu vou te falar é o seguinte: atividade física é sempre bom, desde que, primeiro, você esteja com seus exames em dia, né? Você tenha ido ao médico. Segundo, no caso do frio, no caso do inverno, existem algumas temperaturas em que a gente tem uma maior, então, resposta do organismo, de maneira que pode ser perigosa pra gente, já que durante um teste ergométrico, né, se você for lá correr na esteira, fazer seu exame, você vai ver que a sua frequência cardíaca e sua pressão arterial vão subir, porque durante a atividade já sobe naturalmente. Então, em temperaturas abaixo de 14 graus, tem dados de estudos pequenos que falam que não é ideal que a gente faça atividade intensa, tá? 14 graus. Abaixo de 8, é muito recomendável que a gente não faça. Ah, mas e se eu morar, né, num lugar que já é frio naturalmente, né? Quem tá no sul e tá nos ouvindo e tudo mais. A questão é, tenda a ir em períodos do dia em que a temperatura já tá, né, mais amena, tá com níveis melhores. Segundo ponto, use a vestimenta adequada. Então, a pessoa vai correr agora, né, vai fazer uma atividade e vai de short. Ah, mas eu vou depois esquentar e vou... O seu organismo vai ter que trabalhar muito mais para te aquecer, né, para compensar lá o termostato, para compensar a temperatura, do que se você estiver bem vestido, se você estiver com vestimenta adequada. Então, é importante escolher a temperatura do dia que você vai. Então, se tiver muito frio, de repente, escolher fazer atividade em ambiente fechado, né? Vai correr numa esteira, fazer uma bike dentro de casa. E se você realmente for sair, use a vestimenta adequada e tome água, leve a sua garrafa. Mas sempre é importante também beber líquido, mas mais importante é, então, nessas situações em que o tempo tá mais frio pra gente hidratar melhor.
1: Tá aí. Doutora, agora quero também falar, a gente não deixar de pontuar aqui, sobre o calor, né? A gente tá vivendo esse período do inverno aqui, mas, né, nos países europeus, ali a gente observa esse aumento mesmo de mortalidade durante as ondas de calor, às vezes até mais do que aqui no Brasil no nosso período de verão. Claro, tem as mudanças climáticas contribuindo também. Se o frio aumenta o risco cardiovascular, as ondas de calor estão chamando atenção em vários países, né? Hemisfério norte ali. O que acontece com o coração quando o organismo é submetido a temperaturas muito elevadas?
4: Bom, então nós vamos agora para o outro extremo, né? Nada que é extremo é bom na vida, né? Nada que é extremo é bom na nossa vida. Então o calor extremo também não é bom, porque o que acontece se a temperatura externa ela está elevada? Para o nosso termostato regular e manter aqueles 36 que a gente sabe que é bom, agora a nossa pele, né, ela vai tentar resfriar, né, o nosso organismo. Então como é que ela faz isso? Com suor. Então o que acontece agora? Se no frio os vasos ficaram todos contraídinhos ali, agora os vasos da nossa pele no calor vão dilatar. A gente vai começar a ter suor, porque essa camada de suor, né, de líquido na pele, ela vai facilitar, né, dissipar o nosso calor de maneira mais fácil, eliminar esse calor de maneira mais fácil. Então, esse é um ponto. Então, conforme a gente tem a vasodilatação, né, que agora então os vasos ficaram mais dilatados, o que acontece? A nossa pressão tende a cair. Então, é exatamente o oposto do que aconteceu lá no inverno, que a temperatura começou a subir. Aqui no verão, o que pode acontecer? A pressão arterial tende a cair. Só que também, se é uma pessoa que já tem, imagina só, algo parcialmente entupido, seja na cabeça, seja no coração, o organismo, ele tende a entender que aquilo ali é falta de oxigênio. Ele não vai conseguir suprir de maneira adequada os órgãos. Então, dali pode começar a acontecer infarto e AVC por conta dessa pressão muito baixa. Pessoas jovens, né? Mulheres, ou então o outro extremo, né? Os idosos, o que pode começar a acontecer com essa queda de pressão? Tontura, desmaio, né? Então, em especial aqueles idosos em que agora no inverno está aqui no consultório subindo o remédio da pressão de todo mundo, chega ali em outubro, novembro, todo mundo com diurético, chega no verão, o que vai acontecer? Eu vou lá e começo a tirar esse diurético, a pressão das pessoas tendem a cair. E se a água é um problema no inverno, no verão ela também é. Por quê? Porque acaba que a gente tem essa questão da sudorese. Então é muito fácil a gente desidratar. E aquele mecanismo do sangue ficar viscoso também acontece agora no verão por conta disso. Então são motivos diferentes pelos quais a água é importante, né? Aqui é porque, na verdade, no verão é porque a gente não sente a necessidade de tomar. Aqui no verão, no inverno, né? No verão a gente até toma, mas pode ser que não seja suficiente aquela perda que a gente tem na pele. Então, a água, você vê que é importante, em geral, é muito importante que a gente faça boa hidratação. E então tem esses dois mecanismos, a pressão reduzir e o sangue não chegar de maneira adequada para os órgãos. E um segundo ponto é da gente desidratar, porque a gente acaba perdendo então suor pela pele, que a gente chama de perda insensível.
1: Lembrando aqui, água muito importante, vou lembrar de novo o nosso ouvinte aí, que talvez faça 10, 15 minutos que, né, bebeu água, beba de novo, talvez a gente até... É importante em todos os momentos. A gente lembra que a água, o nosso corpo humano é composto por cerca de 50% a 70% de água, né? Então, contribui muito para tudo funcionar. Doutora, pra gente caminhar pro final, então, queria que você reforçasse esse ponto. Você citou os medicamentos. Pacientes que usam medicamentos para pressão alta, insuficiência cardíaca ou diuréticos, precisam, então, de um cuidado mais especial durante esses períodos de temperaturas extremas mais elevadas, né?
4: Então, a questão é a seguinte... Calor extremo, quem usa diurético, é importante a gente avaliar a pressão. Então a gente sabe que níveis de pressão muito baixos, o que é muito baixos? Abaixo principalmente de 10 por 6, 9 por 6, níveis baixos, para quem tem comorbidade ou para quem é idoso, são níveis em que a gente costuma prestar atenção, porque isso então pode estar relacionado a aumento da incidência de desmaio, de tontura, ou até mesmo de evento cardiovascular, né, de infarto e AVC. Então, no calor extremo, aferir a pressão, a questão do líquido em quem tem insuficiência cardíaca. A gente, como a gente está discutindo, existe uma hidratação esperada para o nosso organismo que é algo ao redor de 30 ml de líquido por quilo por dia. O paciente com insuficiência cardíaca tem toda uma métrica e uma conta diferente. O que eu quero dizer com isso? Ele pode descompensar no verão porque ele bebe mais água. Então, quem são as pessoas de atenção? As crianças que não têm o centro da sede bem desenvolvido e que não pedem água. E a gente precisa oferecer mesmo que eles não peçam. A mesma coisa os idosos, que também não têm essa questão da saciedade, da sede, né? Bem desenvolvida, a gente precisa oferecer o líquido. A questão de quem é hipertenso e toma um hipertensivo. Então, cuidado para que isso não seja em excesso nesses momentos. Esses são os principais pontos para a gente chamar atenção.
1: Essa doutora Elaine Coutinho, que é cardiologista, diretora do Departamento de Aterosclerose da Sociedade Brasileira de Cardiologia, conversando com a gente aqui no Jabuticaba. Doutora, muito obrigado por essa consulta que você também nos deu aqui no nosso episódio.
4: Foi um prazer muito grande e contem comigo para as próximas. Até breve, eu não sei se eu posso deixar meu Instagram ou não, mas arroba doutora.elainecoutinho. Para caso alguém precise de ajuda, queira discutir ou falar de corrida, estou à disposição, tá bom?
1: Tá ótimo, muito obrigado, doutora. Até uma próxima.
4: Abraço, até.
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6: Olá pessoal, mais um Mundioca chegando e você sabe que aqui a gente trata o continente africano semanalmente. E um assunto que tá dando o que falar é a forma como grupos da África do Sul estão tratando os imigrantes. É aquela velha história, né? Farinha pouca, meu pirão primeiro. Então, imigrantes de alguns países da África estão sendo literalmente expulsos do país.
7: Mas, Marcelo, são aqueles imigrantes de países pobres, né? Não é o imigrante europeu, não é o espanhol, não é o inglês, não. São os imigrantes de países ali, Malawi, Nigéria, Botsuana,
6: Zimbábue,
7: enfim, em vez de escolher melhor os seus governantes, eles colocam a culpa no mais fraco, no imigrante. Ser imigrante não é crime, né, Marcelo? A pessoa só está buscando novas condições de vida. Mas pra gente falar sobre esse assunto que é tão interessante, a gente tem dois entrevistados, vamos chamar o primeiro deles?
6: Nós temos o prazer de ouvir mais uma vez aqui no Mundioca o professor Alexandre dos Santos, ele que é jornalista como nós, professor de Geopolítica e História do Continente Africano no Instituto de Relações Internacionais da PUC-Rio, um dos coordenadores do LEPECAD, o Laboratório de Estudos e Pesquisas Interdisciplinares sobre o Continente Africano e as Afrodiásporas, e se isso não bastasse, também é pesquisador associado do BRICS Policy Center. Depois dessa bio, professor Alexandre, seja muito bem-vindo mais uma vez aqui conosco. Tudo legal?
8: Tudo ótimo. Que bom que você não perdeu o fôlego, né, Marcelo? Lembra?
7: Quase narrando corrida de cavalo. Professor, bom, vamos para nossa pauta, né? Eu fiquei surpresa com um país como a África do Sul discriminar os imigrantes, já que a África do Sul defende os direitos humanos, vem de um apartheid, uma série de conquistas, e aí de repente surge essa notícia de que os sul-africanos também estão agindo com xenofobia. Por que isso?
8: Olha, surpreendente totalmente não é, mas é muito triste, se a gente for olhar do lado de cá, né? Porque os sinais de que algo parecido já vinha acontecendo vem lá da década de 2000, né? Na virada do século passado para esse século, né? Mas o que a gente está vendo agora com essas operações aí, a Operação Dudula e o movimento March and March, né? O Marchar e Marchar, são movimentos sul-africanos anti-imigração que nascem em lugares muito pobres e que se parecem muito com milícia, vigilantismo, né? Um movimento xenófobo contra pessoas tão pobres quanto e com tantas carências quanto quem está se levantando contra eles, né? E na verdade, isso tudo é um grande somatório de situações. Você tem uma frustração social muito grande, uma incapacidade do Estado sul-africano de distribuir riqueza e distribuir bem-estar para essas pessoas que são muito pobres, continuam pobres e vão cada vez mais empobrecendo desde o fim do apartheid. Elas não veem melhora na condição delas, né? E além disso tudo, como se não bastasse tudo, um nacionalismo exacerbado, exagerado, que é manipulado por lideranças políticas locais, né? Essa é que é a grande crueldade e covardia nesses movimentos, né? Que essa operação do Dudula e o March and March, eles canalizam a raiva popular, que é legítima, diga-se de passagem, né? Contra um alvo que é totalmente vulnerável, que é o imigrante, e não contra as instituições políticas, públicas, que deveriam ser o alvo dessa insatisfação toda.
6: Agora, é uma irritação meio que seletiva, né? Porque eles só querem expulsar imigrantes da África, né? Imigrantes que não seriam do trabalho qualificado, como se diz.
8: Exatamente. Os alvos são, invariavelmente, imigrantes pobres de outros países do continente africano. Essa que é a grande tristeza e a ironia no pior sentido, né? Que a gente possa usar, né? A gente não pode generalizar, mas do que a gente vem testemunhando, mesmo de longe, é que esses movimentos, a gente chama de xenófobo, mas na verdade eles são afrofóbicos e aporofóbicos, né? Aporofobia, que é o pavor de pessoas pobres, de pessoas vulneráveis, né? Por quê? Quem são os alvos? São os africanos pobres de outros países do próprio continente. Sim, você não vê gente branca sofrendo esse tipo de violência, né? E pior ainda, eles usam uma expressão pejorativa, um xingamento, né? Que é ofensivo e xenófobo contra esses estrangeiros, que é makwerekwere, que é a fala, né? Que eu não vou repetir aqui o que que é, porque é uma palavra muito ruim, né? Em sul-africano, né? Então, o alvo são isso que você falou aí, Marcelo, são negros pobres africanos. Então, não é uma questão só migratória, né? No final das contas, é uma questão de classe, de raça, de nacionalismo, de xenofobia, de aporofobia, de afrofobia dentro de um grande país, uma das maiores economias dentro do continente africano, né?
7: Você acha, professor, que essa crise migratória que a África do Sul está enfrentando agora pode enfraquecer o papel de liderança regional que a África do Sul exerce no continente?
8: Acho que já está enfraquecendo. Enfraquecendo, assim, está mostrando como as instituições, elas são frágeis dentro do próprio país. Como o Estado sul-africano, desde 1994, quando Mandela assumiu, vem falhando em distribuir riqueza, em oferecer oportunidades para as populações, em cuidar dessas populações que são muito pobres e continuam empobrecidas e cada vez mais empobrecidas. Porque esses movimentos, tanto a Operação Dudula quanto o March and March, eles surgiram em localidades muito pobres na África do Sul. E nessas comunidades o desemprego é ainda maior. Se a gente for fazer o recorte aqui, desemprego na África do Sul hoje, de acordo com os dados lá do Statistics South Africa, que é o IBGE deles lá, o desemprego está na casa dos 33%.
7: Uau, alto,
8: é
7: hein?
8: É muita coisa. É muito alto, mas nas áreas pobres, nessas áreas pobres onde esses movimentos são mais fortes e surgiram, o desemprego chega a quase 70%, é muita coisa. Lá a exceção é ter emprego. E essas taxas, as taxas tanto nessas áreas pobres quanto, né, no total do país, é uma das mais altas do continente. Se eu não me engano, só perde para o Eswatini. Agora, nesses lugares, quem tem emprego é a exceção. Então, a África do Sul já tem, combinando já há muitos anos, desemprego alto, desigualdade extrema e serviços públicos ruins e sobrecarregados. E essas raízes do desemprego lá na África do Sul vem de uma estrutura que era muito racializada na época do apartheid, uma herança, né? Inclusive herança de distribuição espacial das pessoas durante o apartheid. Negras e mais pobres ficavam à margem das cidades, né? Sim, e a gente teve uma baixa absorção de jovens pelo mercado de trabalho. Muitos gargalos educacionais, porque a educação não formava mão de obra qualificada. E aí isso gera uma informalidade muito grande, uma desigualdade muito grande, que faz com que nesses lugares especificamente esses movimentos surjam com muita força, né? Agora, eles surgem com esse debate, né, do estrangeiro, né, ser o boi de piranha, né, sim, desses movimentos, né? Quando você desloca para o estrangeiro, para o imigrante, você deixa de cobrar políticas públicas de emprego, políticas públicas de habitação melhor, políticas públicas de saúde, de educação. Essa retórica anti-imigrante, né? Ela é muito sedutora porque ela oferece uma resposta muito satisfatória do ponto de vista emocional, vamos dizer assim, né? Porque você identifica rapidamente quem é o inimigo, mas na verdade não é o inimigo, né? Ela é falsa, porque o inimigo é outro, né? O inimigo é é quem não te oferece aquilo e não quem está ali buscando os mesmos bens que você. E fica a ideia também de que a África do Sul está totalmente tomada por imigrantes. E isso é uma mentira. Porque se pegar os dados de novo lá do Statistics South Africa, o IBGE deles, os dados mais recentes, e eu fui buscar isso lá no site, são de 2023. Mas não mudou muita coisa. Então, em 2023, a quantidade de estrangeiros totais, né, entre os legais, e eles têm uma estimativa de ilegais, estava em torno de 5%. É muito pouco. O país não está tomado de imigrantes que estão disputando o emprego e estão fazendo as pessoas ficarem mais pobres, né? Isso aí é também um uso, uma instrumentalização política desse tipo de percepção, né?
9: Agora, professor, na sua visão, aquela imagem da África do Sul que defende o fraco e oprimido, que leva Israel para o banco dos réus, que faz críticas à torto e à direito, essa imagem não fica queimada diante dessa posição?
8: Fica. Porque uma coisa é o que o governo vende sobre a sua imagem institucional e outra coisa são as suas crises internas com as quais você não consegue lidar. Isso fragiliza bastante, né, essa imagem construída principalmente no governo do Cyril Ramaphosa, né, da África do Sul, dessa projeção internacional dessa imagem da África do Sul. Sim, é uma imagem também que vem sendo construída desde o Mandela, né, para transformar a África do Sul não mais num país que segrega a população negra, mas um polo migratório continental, né? Sim, essa imigração, ela já acontece há bastante tempo, né? A novidade é que pós 1994, quando Mandela assume, é que a África do Sul deixou de ser aquele estado pária, por exemplo, dentro do continente africano, e começou a ser visto como um lugar promissor para as pessoas buscarem empregos, melhores quantidades, né, melhor qualidade de vida, etc e tal, principalmente pelos países vizinhos. O fim do apartheid mostrou uma África do Sul assim que se mostrava democrática, com uma oferta de empregos, não hostilizava mais as populações negras, que tinha universidades muito boas, hospitais, infraestrutura, né, uma estabilidade que parecia muito boa politicamente, tinha imprensa livre, ao contrário de vários outros países, né? Então, essa transição democrática fez a África do Sul virar um polo de imigração. Até porque, também, na década de 90, vamos lembrar que a gente ainda tinha muitos conflitos civis, guerras civis e conflitos em vários outros países. Ali por perto, por exemplo, em Angola ainda, no Zaire, que depois vai virar a República Democrática do Congo, teve o genocídio no Ruanda, né? A gente tinha aquela crise ainda até hoje na Somália, no Burundi, né? Então, assim, as pessoas migravam para o lugar que parecia o lugar que iria acolhê-las, porque tinha acabado de deixar o apartheid para trás. E não foi isso que aconteceu, né? Essa migração, né, ela foi crescendo a partir da década de 90 e durante os anos 00 e os anos 10, né? Sim, criou-se uma expectativa muito grande de um bom lugar para que essas pessoas se desenvolvessem, mas sim, moradia digna, emprego, acesso aos serviços básicos, dignidade, isso ficou só na promessa, tanto para os imigrantes quanto para a população interna da África do Sul, né? E a xenofobia cresce, né? A afrofobia, a aporofobia crescem nesse caldo de ressentimento que vai se criando principalmente para a sociedade local.
7: Como é que os países vizinhos estão enxergando essas políticas migratórias que Pretória adotou?
8: A África do Sul, depois da transição democrática, eles querem uma lei que vale até hoje e que o governo agora está dizendo que vai rever. A lei dos refugiados é de 98. Que criou uma estrutura lá, porque não tinha antes, para receber solicitantes de asilo, né, regular a situação do imigrante ou do refugiado irregular, etc e tal. E agora, sim, o mais dramático e triste desses movimentos, né, é que o governo da África do Sul está realmente mandando essas pessoas embora, até por uma questão de segurança dessas pessoas, né? E isso, para voltar, que o Marcelo também falou, né? Que é a imagem da África do Sul também sendo manchada por isso, e essa queda de braço fazendo com que o governo realmente comece a pegar essas pessoas todas e a mandarem essas pessoas de volta para outros países, com a ajuda dos países vizinhos, etc e tal. Sim, uma das consequências disso é que o Cyril Ramaphosa, que é o presidente da África do Sul, ele tinha um encontro agora em agosto marcado com o John Dramani Mahama, que era o presidente do Gana. E o presidente do Gana adiou o encontro. Isso era um encontro que era uma comissão lá, um encontro bilateral entre eles de uma comissão lá, África do Sul, Gana. E que o encontro ia acontecer lá em Accra, que é a capital do Gana, né? E a tensão entre os dois países aumentou e eles suspenderam esse encontro que ia rolar agora em agosto. Ambos dizem que não foi por causa disso. A diplomacia dos dois países diz que não foi por causa disso. Mas o fato é que o encontro não vai rolar. E eles dizem, os presidentes, que esse encontro não foi cancelado, foi adiado. Só que a gente não sabe para quando, porque ninguém falou mais nada sobre isso, né? Sim, a Nigéria também pegou em armas diplomáticas e está questionando a África do Sul, porque eles dizem que dois cidadãos morreram na capital, numa das capitais, que é Pretória, né? E o governo da África do Sul nega que dois cidadãos nigerianos tenham morrido. Mas aí os dois países ficam aí nesse disse-me-disse e tal. E esses países todos, sim, Nigéria, Gana, Malawi, Zimbábue, Moçambique, está todo mundo promovendo a repatriação em massa, né? Por causa do ultimato lá do dia 30 de junho. Que o 30 de junho foi a data dada por esses movimentos, né? O do Lula e o March, mas as manifestações continuam acontecendo. Em 9 de julho, teve novas rodadas dessas milícias, desses vigilantes aí, procurando, batendo na porta das pessoas e capturando por conta própria imigrantes que eles consideram ilegais e leva todo mundo para a delegacia, né? E isso é muito preocupante, né? Porque o próprio presidente, inclusive, já falou que se você fazer esse papel, que é o papel das autoridades, isso não é papel de milícia civil nenhuma, né? Isso é papel do governo fazer isso, né? Mas o governo também anunciou que vai fiscalizar, que vai reformar a lei migratória, né? A lei do refugiado, que é de 1998, e outras ações para identificar quem é imigrante, está pedindo asilo por refúgio político, etc e tal, de separar o joio do trigo, né? E além disso tudo, além dessas preocupações, que são a preocupação humanitária e a preocupação diplomática, tem um impacto econômico, né? Sim, por mais que o desemprego seja muito alto, né? A saída desses trabalhadores estrangeiros todos, assim, de uma vez só, afetam a construção civil, a agricultura, oferta de serviços, as entregas, o comércio informal. E o que está acontecendo é que muitos donos de pequenos negócios, lojinhas, etc e tal, essas pessoas estão sendo atacadas, mesmo que essas pessoas tenham um pequeno comércio. Pequeno comércio está sendo atacado, essas lojinhas estão sendo assaltadas e essas pessoas estão sofrendo violência, violência moral, violência física e tal. Então, sim, o governo da África do Sul está numa situação muito difícil, perante a si mesmo e a sua população e com os vizinhos, né?
9: Professor, o senhor falou dessas lojinhas e foi uma imagem que chegou aqui pra gente, pelo menos eu vi, né? Que assustava, porque era um comércio e as pessoas quebrando a vitrine da loja, dando chute na porta de entrada. Ou seja, a pessoa tá ali trabalhando, tá gerando mal ou bem imposto, tá gerando mal ou bem emprego, e porque não é da nacionalidade ou não tá regularizada no país, é tratada como um inimigo quase mortal. E aí eu pergunto pro senhor, por mais que as autoridades digam que não é papel dessas milícias, pelo que a gente entende, o governo sul-africano também não fez muita coisa para combater essas milícias.
8: E não fez muita coisa porque, assim, são pessoas que, no final das contas, a gente tem ali uma demanda que é uma demanda digna das populações, né? Elas estão se revoltando contra um abandono, que é um abandono que não é de agora, um abandono de pelo menos 3 décadas aí, pelos governos sul-africanos, né? E ainda tem a ideia de que, né, durante a administração do Jacob Zuma, que foi o presidente anterior, que o governo está tomado de interesses privados, uma corrupção que é uma corrupção endêmica, e o Cyril Ramaphosa, que foi eleito para colocar a economia nos trilhos, etc e tal, a percepção é que ele não conseguiu ainda colocar a economia e tudo nos trilhos. Está difícil, que é uma missão inglória, né, que o governo não está dando conta de fazer. Então, o governo, sim, não pode chegar e simplesmente penalizar aquelas pessoas, porque aquelas pessoas são pessoas que já sofrem há muitas décadas. O que o governo está fazendo, que é o certo, né, é identificando quem são as pessoas que estão transformando isso num capital político. Porque é isso que está acontecendo também. Essas pessoas estão sendo também usadas, né, para se angariar capital político para algumas lideranças dos dois movimentos, que inclusive já estão se candidatando, já estão sendo absorvidas por partidos menores, que são partidos locais. Então você vê aí que é tão complexo, porque é uma

0: Agora, como é que o senhor recebe a informação de que muitos dos acontecimentos de agora, alguns manifestantes estão colocando na conta de Nelson Mandela, porque Moçambique, Zimbábue, Botsuana, Malawi, Uganda, foram nações que receberam o apoio de Mandela em reconhecimento àquela solidariedade demonstrada durante a luta do apartheid. Fecha essa conta ou não?
1: Eu acho que não fecha, não. Eu acho que isso é só uma questão, é uma questão muito recente nossa como humanidade, né? A gente está vivendo um momento de uma disfunção cognitiva, sabe? A gente está com problema de juntar lé com cré e a gente se deixa levar por argumentações, às vezes falsas, às vezes mal intencionadas, de lideranças políticas e tal. Qual é o objetivo em manchar a imagem do Mandela? Qual o objetivo? Então, assim, se é para falar mal do governo, fale mal do governo de quem versou mal o dinheiro público. Mas vai manchar a história de um sujeito que historicamente lutou pela liberdade das pessoas? Sim, não foi o Mandela, é o Congresso Nacional Africano, que é quem está no poder desde 1994, tem relações que são relações muito amigáveis com os governos em volta, né, dos países em volta, porque foram governos que ajudaram o Congresso Nacional Africano a combater as lideranças racistas, preconceituosas, racistas do apartheid, da África do Sul, comandada pela minoria branca. Então, existe ali uma solidariedade internacional entre os governos desses países, são países vizinhos, e outros países do continente africano. Agora, essa conta não fecha para mim, isso não faz o menor sentido, sabe? O que você faz é distorcer uma argumentação e fingir que ela faz sentido para um uso político, um uso social, não sei qual é o uso, né? Mas, assim, é uma loucura, né? A gente vive essa disfunção, essa confusão cognitiva, inclusive aqui no Brasil, né? A gente vê muitos políticos usando falsas argumentações para tentar vender uma relação de causa e consequência que na verdade não existe, é só você prestar atenção. Preste atenção na história, conheça um pouco mais a história e você não se deixa engambelar pela argumentação de pessoas que são mal intencionadas, né?
2: Professor, como é que essa tensão afeta o projeto da área de livre comércio continental africana, que depende de uma integração econômica e também de mobilidade regional? Como é que faz quando um desses países resolve punir o imigrante, criminalizar o imigrante?
1: Olha, a gente não tem ainda a África do Sul nem punindo nem criminalizando oficialmente. A gente tem esses movimentos e o governo da África do Sul, o papel que ele tomou para si foi: nós vamos ajudar esses imigrantes que estão com medo, que querem ir embora da África do Sul, a gente vai ajudar essas pessoas a saírem daqui porque existe aí um risco à integridade física dessas pessoas. Mas políticas anti-migratórias ou para regular o fluxo migratório tem em outros países do continente africano. A gente não pode confundir o problema, que é um problema interno da África do Sul, que ela vai precisar saber como lidar, para algo que seja continental. Claro que essa questão na África do Sul, ela impacta o Zimbábue, Moçambique, Malawi, Congo, Somália, Nigéria, Gana, e a gente já está vendo isso acontecer. Esses estranhamentos diplomáticos estão acontecendo. Mas acho que um projeto tão portentoso quanto a Zona de Livre Comércio Continental Africana, ela não se deixa abalar por um fato como esse. Se a África do Sul aprovar políticas restritivas demais, o que não tem a ver com aquele norte que esses países estabeleceram, né, para a implementação dessa zona de livre comércio continental, aí sim senta-se e se acerta quais são os próximos passos. Mas a princípio, eu acredito que sim, o projeto da zona de livre comércio continental africana vai continuar andando, mesmo que a passos muito lentos, como vem andando, mas vai continuar avançando da melhor maneira possível.
2: Professor, vou mudar então um pouquinho a pergunta. Você acha que o crescimento desses movimentos nacionalistas, partidos nacionalistas, isso pode mudar a maneira que a África do Sul faz a sua política externa?
1: Acho que talvez tenha um impacto de curto prazo, e é você ter um controle maior nas fronteiras, que é difícil, né? Também, né? Mas que tem um controle maior sobre esses fluxos migratórios, porque o governo não parecia não dar muita atenção a isso. Mas esse problema, o problema dos refugiados dos países vizinhos, começou a se tornar um problema sério a partir dos anos 00. Vou lembrar aqui que esses movimentos, né, que a gente viu aflorarem agora, eles não são

0: Ó, se a gente for pegar mais ou menos uma genealogia para eles aparecerem, eles vêm lá desde o início desse século, do século 21. E a gente tem um momento na história que foi em 2008, em que a gente também teve uma onda de violência xenofóbica, aporofóbica, afrofóbica, né? Sim, muito grande, porque foi com os imigrantes do Zimbábue, que desceram pelo sul do Zimbábue e chegaram no norte da África do Sul, porque o Zimbábue vivia lá aquele, né, a hiperinflação, os problemas econômicos, os produtos mudando, os produtos mudavam de preço tão rapidamente que as pessoas não tinham mais noção de quanto as coisas custavam. Então as pessoas fugiam primeiro do governo repressivo do Roberto Mugabe, que era um líder autoritário no Zimbábue, e fugiam por causa desse descontrole econômico, que você chegou a imprimir uma moeda de 100 trilhões de dólares zimbabuanos que não servia para absolutamente nada, nem para comprar um café. Então, mais ou menos um milhão e meio de zimbabuanos, eles atravessaram a fronteira entre 2007 e 2008. Isso virou uma questão também. E as pessoas começaram a perseguir, a mandar embora, a bater, não só nos zimbabuanos, mas nos moçambicanos. Aí vira uma violência contra todo mundo, né? Então, esse não é um problema de hoje, não é um problema novo, né? Mas o governo da África do Sul finalmente acordou para essa questão. Acordou para essa questão da pior maneira possível. Podia já ter lidado com isso antes, mas foi obrigado a lidar com isso agora. E lidar com cuidado, porque as pessoas que estão reagindo, né, agora, são pessoas também em situação de carência muito grande. Então você não pode só chegar lá, sair prendendo todo mundo e usando de violência contra essas pessoas, que geralmente é o que os governos fazem para acabar com esse tipo de manifestações. Mas também a gente precisa tomar cuidado com aquilo que a gente já falou antes, que conversou aqui antes, porque não é só também um movimento das populações mais pobres. Tem aí uns interesses políticos ali, uns interesses que não são só interesses sociais e de classe nesses movimentos.
1: E isso que a gente vê, vamos lá, o não dever de casa que o CNA aparentemente não fez, isso pode também se transformar num efeito dominó para as outras nações e cada um também se fechar, professor?
0: Olha, eu acho que o que pode ter é uma reciprocidade, digamos assim. Porque você vê, o governo do Gana e o governo da Nigéria já elevaram a temperatura das discussões diplomáticas com a chancelaria da África do Sul. Por enquanto, Moçambique, Malawi, que são os países ali mais próximos, né, há ali uma solidariedade dos moçambicanos para receber os malauianos e, através do território de Moçambique, eles irem para o país deles, porque é ali perto, Malawi é ali perto, mas não faz fronteira com a África do Sul. Eles precisam passar por dentro do território de Moçambique. Então, o que a gente tem visto é uma tentativa. Assim, também é um entendimento de que é mais uma questão social e que o governo tem que dar condições e tem que dar um voto de confiança ao governo da África do Sul para resolver essa questão interna. E não tomar isso como algo que seja pessoal para essas nacionalidades, né? Apesar de que esse movimento escolhe muito bem quais são as nacionalidades que vai perseguir. Os zimbabuanos é o grupo mais frequentemente associado a esse discurso anti-imigração, porque são eles as mão de obra menos qualificada e aqueles que são acusados de tomar o emprego dos outros que já são pobres e que estão buscando emprego nessa África do Sul, de um desemprego muito alto. Moçambicanos também são vulneráveis, né? Historicamente, eles também são alvos desses ataques e daquela violência lá de 2008 que a gente acabou de falar. Os malauianos também estão nessa. Aí tem congolês, somali, que são refugiados em locais onde a violência perdura até hoje e que não deixam de chegar, né? E os ganeses e os nigerianos. Nigeriano, então, lá na África do Sul, são os que mais sofrem com estereótipos, porque eles são ligados a crime organizado, tráfico de drogas, corrupção, contrabando, malandragem no pior sentido. Eu me lembrei aqui agora de um filme, chama Distrito 9. Foi um filme que passou aqui no Brasil, inclusive, anos 2000, né? Você lembra desse filme?
1: Uhum.
0: Né? Então, o que era esse filme? Esse filme era uma grande alegoria, né? Porque os alienígenas, né? Eles vinham de um outro planeta qualquer, chegavam, se estabeleciam ali na África do Sul, e o governo da África do Sul botava todo mundo confinado dentro de um lugar lá, como fazia a minoria, né, branca com os negros, né?
1: Eram os guetos, né?
0: Eram os guetos, exatamente, os bantustões lá. Agora, os alienígenas viviam nesses bantustões. Agora, tinha um grupo no filme que era o grupo que o único que mantinha contato com eles, que eram as gangues dos contrabandistas, dos criminosos, que eram quem? Os nigerianos, retratados no filme como violentos, corruptos e etc e tal.
1: E os alienígenas só queriam voltar para casa, no final das contas.
0: Sim, e sobreviver ali naquelas condições que eram condições totalmente adversas também.
2: Professor, aqui no Brasil, o senhor falou dessa instrumentalização política, né, das pessoas que não entendem que o inimigo não é o imigrante. E aqui no Brasil a gente tem a outra figura que é, eu queria saber se é o mesmo mecanismo, que é o pobre de direita, que é o sujeito que ele vota contra os seus próprios direitos, aquilo que seria bom para ele. Isso é comum, essa manipulação política?
0: Ela virou muito comum atualmente, né? Porque todo mundo pode falar tudo e qualquer coisa, né? Assim, as redes sociais foram muito boas. Elas foram boas porque você não tem mais poucas instituições e pessoas concentrando a narrativa, né? Mas ela também foi ruim porque ela abre para que a gente viva um momento de confusão cognitiva, que é o que a gente vive hoje, eu acho, né? Então, eu acho que a gente perdeu um pouco o critério de entender quem tem argumentações boas ou quem a gente deve ouvir e que quem não, né? A gente perdeu um pouco a capacidade de desconfiar. As pessoas acreditam em qualquer coisa que pareça uma argumentação assim, que tenha lógica, né? A gente esquece que a gente precisa questionar sempre, a gente tem que duvidar das coisas, a gente não pode pegar uma argumentação e sair acreditando porque é uma pessoa bonita, bem vestida ou branca que está falando isso pra gente. Eu acho que isso é uma questão que não é só da África do Sul, nem do Brasil, ela é mundial, né? A gente vê muito isso lá nos Estados Unidos, a gente vê aqui no Brasil e isso também se reflete lá na África do Sul. E eu acho que é uma questão, a gente precisa se alfabetizar digitalmente, né? Sim, eu acho que isso é talvez o mais importante dessas lições para nós. A gente precisa, com certeza, assim, com uma seriedade muito grande, discutir essas questões no ensino básico, no ensino fundamental. A gente precisa se alfabetizar de novo para a gente identificar que não é todo mundo que fala pelas redes sociais que a gente deva acreditar no que essas pessoas estão falando. A gente tem que resgatar nossa capacidade de olhar criticamente e de desconfiar.
1: Professor Alexandre, tem uma questão aqui que eu queria levantar com o senhor. É o seguinte, essa insatisfação da sociedade sul-africana com o que vem de fora, a gente chama atenção que também que há uma grande parcela da classe média negra hoje da África do Sul que foi construída em cima de políticas de redistribuição de renda. Ou seja, eles não criaram nada, mais ou menos eles receberam. Não seria também o medo de ter que dividir e ter que perder o padrão?
0: Acho que isso é mais uma reivindicação das classes mais baixas, que foram deixadas de lado mesmo, foram esquecidas pelas classes políticas, né? Do que um medo de quem tem direitos de perder seus direitos, né? Porque as políticas afirmativas que foram estabelecidas na África do Sul depois do regime do apartheid serve para todos. Ela não faz distinção de classe, né? Nem de cor, nem de raça, nem nada, nem de religião, nem de absolutamente nada. Assim, ela tá lá e serve para todos, mas são poucos que conseguem ter uma educação de qualidade, que conseguem se desenvolver porque se alimentam bem, porque têm uma saúde também de qualidade e têm possibilidade de percorrer aquele caminho da ascensão social. E o caminho da ascensão social também está em ofertas de emprego de qualidade, ofertas de emprego para todos, né? E o que a gente tem visto, né, principalmente a partir da administração do Thabo Mbeki, depois passando pelo Jacob Zuma e agora, é que a economia da África do Sul não está crescendo nos mesmos parâmetros que crescia antes. Vem patinando um pouco, né? Nos últimos anos foi ultrapassada pela economia do Egito, da Nigéria, agora retomou de novo, né, o caminho, né, de se tornar a economia mais pungente, né, do continente africano, mas existe uma percepção dessas pessoas, né, das pessoas comuns, de que não é que elas não tenham direitos, é que o que é ofertado a elas é de péssima qualidade. Todos eles têm direito à escola, mas as escolas são ruins. Todos eles têm direito a políticas públicas que melhorem a sua habitação. Mas até hoje essas políticas ficaram na promessa, e ficaram na promessa desde Mandela. Não há uma saúde digna para essas pessoas, uma saúde pública digna. A educação não abre portas, a educação é ruim, é de péssima qualidade. Então, é esse ressentimento que surge nessas populações, que são as populações mais pobres e que agora está voltada não contra o governo, mas contra outras pessoas que são tão pobres quanto elas, né?
2: Tá certo, a gente teve o enorme prazer de ouvir a análise do professor Alexandre dos Santos, jornalista, professor de Geopolítica e História do Continente Africano no Instituto de Relações Internacionais da PUC-Rio, um dos coordenadores do LEPCAD, o Laboratório de Estudos e Pesquisas Interdisciplinares sobre o Continente Africano e as Afrodiásporas, e também pesquisador associado do BRICS Policy Center. É ótimo saber que a gente pode te chamar também para os episódios de segunda-feira, quando a gente fala sobre BRICS. Obrigada, professor. Professor.
1: Um grande abraço, professor. Até a próxima.
0: Obrigado
1: então.
0: A vocês pela conversa. Um abraço grande.
1: Professor Alexandre, mandando muito bem. A gente está com o tempo meio corrido. Vamos chamar a nossa segunda entrevistada.
2: O Mundioca tem o enorme prazer de receber pela primeira vez a Bárbara Marciano, doutoranda em antropologia na UNB e pesquisadora vinculada ao Centro Scalabriniano de Estudos Migratórios, África do Sul e Imigrantes. Tudo bem?
3: Tudo bem.
1: Professora Bárbara, seja bem-vinda. Aqui é o Mundioca e a gente começa esse bate-papo querendo saber o seguinte: o aumento da rejeição aos imigrantes é resultado apenas da crise econômica ou também tem um pé ali numa disputa por identidade nacional?
3: Eu acho que isso tem um pouco das duas coisas. O aumento da xenofobia na África do Sul é um processo que ele não acontece desde hoje, né? É um processo que vem aí de um histórico. Acho que as primeiras manifestações aconteceram ali na década de 90, depois a gente teve outras manifestações ali em 2007, 2008, depois em 2015, 2018, 2017, por ali, e é um movimento que ele vem se escalonando, né, com esses protestos organizados e com essa onda também nacionalista que tem essa bandeira xenofóbica e anti-imigração.
2: É bom a gente dizer que a xenofobia é contra os imigrantes africanos, né? São dos países vizinhos,
3: isso,
2: não
3: isso.
2: Imigrante europeu, brasileiro.
3: É uma xenofobia, sim, um preconceito contra imigrantes dos países vizinhos, né? Ali principalmente de Moçambique, Malawi, do Zimbábue.
1: É uma forma de racismo?
3: Sim, inclusive a literatura científica, né, tem se falado muito sobre uma afrofobia contra esses imigrantes. Antes da gente seguir um pouco, acho que eu queria fazer um histórico, assim, contar um pouco, né, da história da África do Sul, pra gente tentar também localizar e entender um pouco de onde isso vem, assim.
1: Pois não.
3: Alguns autores falam que esse histórico do ultranacionalismo, desse nacionalismo sul-africano, ele vem como uma consequência das políticas pós-apartheid, né, que não eliminaram a desigualdade. Então, a xenofobia, esses atos xenófobos na África do Sul, eles falam sobre uma insatisfação das pessoas, né, das pessoas negras sul-africanas, com a falta de empregos, falta de trabalho, falta de vaga nas escolas, falta de vagas em hospitais, e culpam os imigrantes por isso. Então, é uma xenofobia produzida contra os imigrantes desses países vizinhos, que também têm uma relação histórica com a África do Sul. Por exemplo, Moçambique é um país de fronteira. Historicamente, existe uma migração entre os dois países, uma migração para trabalho. Muitos trabalhadores moçambicanos iam trabalhar nas minas na África do Sul.
1: Agora, isso acontece também com os imigrantes que vem da Europa, que vem da Ásia, que vem da América Latina, ou não? De jeito nenhum.
3: Essa xenofobia, ela é localizada, né? Ela é uma xenofobia contra outros migrantes de países africanos. Imigrantes que vão buscar trabalho na África do Sul, por exemplo.
2: Além dos protestos, que isso aí saiu no noticiário internacional, de que outra maneira os sul-africanos têm reagido contra esses imigrantes?
3: Pelo que eu tenho visto e acompanhado também, há toda uma produção da irregularidade por parte do Estado. É muito difícil para hoje uma pessoa que chega como migrante na África do Sul conseguir o acesso aos documentos. Então eu acho que essa também é uma das formas dessa produção dos imigrantes irregulares e anti-imigração.
1: Só para ficar claro, os outros imigrantes que são europeus, latinos, etc. e tal, eles também utilizam essa infraestrutura governamental de ir a hospitais, ir a departamento de saúde, usar o sistema público, ou não? A gente está falando especificamente de um público que é uma mão de obra braçal, ou a gente está falando de um público que é qualificado?
3: A gente fala de um público que é uma mão de obra braçal, digamos assim, né? São pessoas que têm pouca qualificação e que vão em busca de trabalho. E que muitas vezes, chegando na África do Sul, também não conseguem trabalhar formalmente e precisam produzir outros meios de subsistência, justamente por estarem em uma situação irregular, por não ter a documentação.
2: Agora, em que medida que o desemprego e a desigualdade social eles estão sendo usados como justificativa política para endurecer o discurso contra os imigrantes?
3: Eu acho que totalmente. O que a gente vê acontecendo na África do Sul não é muito diferente do que tem acontecido em outros países, né? Que seria a construção de uma narrativa sobre os imigrantes como o inimigo. A gente chama isso, dentro dos estudos migratórios, de criminalização da migração, né? A pessoa, só por se deslocar, só por migrar para um país, ela já é considerada um criminoso ou uma criminosa. E o que tem ocorrido muito em um nível do discurso que eu vejo dessas organizações é que eles dizem: nós não somos xenófobos, nós só queremos a África do Sul livre dos imigrantes irregulares, livres da criminalidade, nós queremos vagas para as nossas crianças nas escolas, nós queremos trabalho. Então é esse um pouco do argumento, né? O imigrante foi colocado nesse lugar de criminoso, como aquela pessoa que vem para pegar aquilo que é dos sul-africanos.
1: Agora, eu vi imagens, professora, de pessoas andando na rua com facões, com pedaços de pau, como se fosse uma milícia, uma grande onda miliciana, avisando: olha, vocês têm até dia tal para ir embora. Depois desse dia, não nos responsabilizamos pelo que possa acontecer com vocês. Como é que o governo instituído está se relacionando em relação a isso, esse problema social? Porque o governo não está bancando isso, né?
3: Não, o governo não está bancando isso e se posiciona contra. Mas, ao mesmo tempo que se posiciona contra, não impede que essas manifestações ocorram. O que é até um pouco contraditório, né? Se posicionam contra a violência, contra, por exemplo, esses ataques. Mas não impedem que essas manifestações anti-imigração, essas manifestações xenófobas, ocorram. Porque isso vem acontecendo. Inclusive, foi estabelecida uma data no último dia 30 de junho para que todos os imigrantes fossem expulsos, né, fossem, saíssem. E todos se sentiram muito ameaçados, inclusive países ali como Moçambique, eu acredito que o Zimbábue, que são países limítrofes, fretaram ônibus para buscar os seus nacionais que estão na África do Sul e repatriá-los. E outros países como a Nigéria, eu acho que Gana, fretaram aviões também para poder buscar essa população que está na África do Sul.
2: Agora, o crescimento desses movimentos anti-imigração, isso pode influenciar as próximas eleições e, quem sabe, fortalecer partidos de perfil mais nacionalista?
3: Eu acredito que sim. É um movimento que a gente percebe, né, inclusive em realidades que são aqui nossas vizinhas, essa crescente do nacionalismo e uma crescente da extrema-direita. Esses dias li uma entrevista, inclusive, com uma das lideranças de um desses movimentos, e ela tenta se desvincular totalmente, fala que não existe um cunho político dessas manifestações, nessas manifestações. O que eles estão mesmo pedindo é que as políticas públicas sejam direcionadas para os sul-africanos. Mas a gente sabe que em um nível mais político, né, em um nível das relações, isso com certeza vai ser utilizado como uma forma de movimentação ali para as eleições, de movimentação política. Inclusive, o próprio governo não se posicionar incisivamente contra essas manifestações já é algo, né, que nos levanta assim, perguntas de por que isso não acontece, né? Qual é o receio de se posicionar contra essa onda xenófoba?
1: Agora, a África do Sul sempre foi vista como um país de vanguarda. Como é que ela fica com a imagem como líder dessa região da África Austral?
3: É, isso também é muito complexo, né, de se pensar sobre esse ponto. Eu queria levantar, assim, que é muito importante que a gente mude a narrativa sobre a migração. Né, o migrante, ele precisa ser percebido como um recurso, como algo negativo, né, como o criminoso, aquele que vem para roubar nossas vagas, como aquele que vem aumentar a criminalidade, como aquele que vem para... Enfim, o migrante, ele precisa ser visto como uma riqueza, né, nesse sentido, como uma riqueza produtiva, uma riqueza cultural, uma riqueza em diversidade para o país de destino, uma riqueza que movimenta, né, transações financeiras também. E, de acordo com alguns especialistas, o que acontece é que também a África do Sul se esquece de todo o passado, né, de todo o apoio que os outros países do continente africano, como por exemplo Moçambique e Níger, deram para o país para a libertação na época do apartheid, para a libertação do sistema do apartheid. E aí muitos especialistas reforçam, né, uma retomada pelo pan-africanismo, para que a África do Sul não cometa esses atos xenófobos com os países, né, que são ali vizinhos. Até porque a mobilidade humana na região sempre existiu, sempre existiram trocas entre pessoas, entre, né, enfim, grupos que existiam ali. Como eu contei para vocês, né, o caso dos trabalhadores moçambicanos que eram contratados há muitos anos atrás para trabalhar nas minas. É uma relação de fluxo entre os dois países que existe há bastante tempo.
2: Agora, Bárbara, nem parece que é a mesma África do Sul, né? A África do Sul que internacionalmente levou Israel para um tribunal, para a corte internacional, que teve tantas conquistas, agora tem esses movimentos xenófobos. Parece que não combina, né?
3: Sim, sim. É contraditório, né? Mas uma coisa que eu acho importante também demarcar é que não é de agora, é um processo que ele vem se escalonando. Né, algo que começa ali na década de 90 e que se intensifica ao longo do começo dos anos 2010 e aí chega no patamar em que nós estamos hoje.
1: Como é que ficam os relacionamentos com Gana, Moçambique, Zimbábue, esses países que se organizaram para buscar os naturais deles? Claro, com medo que eles sofressem os mais piores sentimentos que possa haver no coração humano.
3: Sim, sim. Eu imagino que isso deve afetar os relacionamentos, as políticas de diplomacia e reciprocidade. Eu não vi, confesso que não vi nenhuma resposta formal desses países a respeito disso. Tudo que eu vi foi que eles se organizaram e se mobilizaram para buscar os seus nacionais. Eu li um artigo de um professor da Nigéria, que justamente ele pautava, o professor Youssef Bangura, que justamente ele pautava essa retomada por esse panafricanismo, né? E união das nações africanas. Tentando relembrar o papel que esses outros países tiveram na libertação da África do Sul negra, do regime do apartheid. Então, imagino que todas essas relações devam estar muito afetadas, né, por toda essa violência e esses contínuos ataques aos nacionais de outros países dentro da África do Sul.
2: Existe o risco de outros países africanos verem o que a África do Sul está fazendo e adotarem políticas semelhantes, isso aí criando um efeito dominó contra a livre circulação de pessoas no continente?
3: Eu acho que a gente pode refletir sobre essa questão a partir de tudo que a gente tem visto no mundo atualmente, né? Eu acho que há, sim, um recrudescimento das políticas migratórias, uma criminalização da mobilidade das pessoas, os governos de extrema direita cada vez mais crescendo um nível, assim, de vários países. Então, eu imagino que, sim, há esse risco, mas, ao mesmo tempo, não saberia elaborar muito a respeito disso. Eu sei que toda essa visibilidade, assim, sobre essa questão da África do Sul, acho que agora na Copa, né, isso viralizou também nas redes sociais, justamente por esse movimento de outras pessoas, de países africanos, falando que não iriam torcer para a África do Sul, né? Para a África do Sul avançar, para as outras etapas da competição, justamente por isso, justamente por eles estarem perseguindo outros nacionais de outros países africanos dentro do país.
1: Bárbara, você é pesquisadora, com teu foco em África do Sul e imigração. Esse hoje é o principal problema social da África do Sul, ou a gente vai bater em desemprego, vai bater em desigualdade? Como é que a gente consegue entender essa movimentação que acontece na África do Sul?
3: Eu acho que essa movimentação vem de colocarem a culpa em um lugar errado. Assim, existe sim um alto nível de desemprego, existem sim, por exemplo, a educação na África do Sul, ela é meio privada, assim, as pessoas têm que pagar altas taxas para conseguir matricular as crianças, inclusive, e então eu acho que o migrante vem como esse bode expiatório, sabe, como aquele que seria o culpado por todas as... Por todas essas coisas que estão acontecendo, desemprego, a dificuldade, né, em encontrar vaga para crianças nas escolas, e nos hospitais, enfim, o migrante ele aparece como esse culpado. Mas hoje, se a gente for olhar em números, os migrantes na África do Sul, eles não são tantos assim, representam ali mais ou menos uns 4% da população. Então, esses problemas têm raízes muito mais profundas dentro da sociedade, né, do que realmente ser culpa da pessoa que vem aqui em busca de uma melhor qualidade de vida, em busca de um trabalho melhor, em busca de refazer a sua vida na África do Sul, né? Em muitos casos, vinda de contextos de guerra, de contextos em que não tem muitas oportunidades.
2: Agora, fala um pouquinho do que me disseram que é o seu foco de pesquisa, que são as mulheres refugiadas. Como é que a violência e a rejeição aos imigrantes afetam a vida dessas mulheres que buscam refúgio em Joanesburgo?
3: É exatamente esse o meu objetivo de pesquisa. O que eu posso, né, dizer assim, é que essa onda de ataques deixam as mulheres com muito medo. Há uma insegurança em sair na rua, muitas mulheres são empreendedoras, então assim, há uma insegurança em você montar a sua barraca para conseguir vender o seu produto, né? Porque corre o risco de alguém chegar em você, de alguém te perguntar pelos seus documentos e dessa pessoa quebrar tudo, dessa pessoa recolher tudo e, né, de você sofrer ali uma violência só por ser uma pessoa imigrante e por estar ali tentando ganhar o seu pão, né, ganhar o seu trocado, ganhar o seu dinheiro. Então, gera uma sensação de medo, de insegurança, de ansiedade.
1: A gente sabe que tivemos pelo menos 4 mortes diante desses protestos, né? Mais de 900 pessoas foram presas pela polícia no meio desses protestos. E aí a gente vê que isso tudo aconteceu em Pretória, Joanesburgo, Durban e Cidade do Cabo, ou seja, a gente tá falando das maiores cidades do país.
3: Não é porque são cidades justamente que concentrariam, né, a maior mão de obra, concentrariam a maior quantidade de serviços, mas eu também vi que isso aconteceu em algumas outras townships, né, em algumas outras cidades ali próximas a Joanesburgo e a Cidade do Cabo.
2: A minha próxima pergunta ainda tem a ver com a questão das mulheres refugiadas. O que o governo da África do Sul pode fazer para proteger essas mulheres, isso sem aumentar a tensão com a população local?
3: Eu acho que trabalhar para mudar a narrativa sobre o migrante. Eu acho que o governo precisa trabalhar isso de uma maneira interna, trabalhar isso em um nível de política pública, em nível educacional, né? Porque as pessoas têm o direito, migrar é um direito. Então, claro que, enfim, evitar também, não sei, talvez, não sei, a violência, né, tá tão complicado e difícil, assim, dizer o que deveria ser feito. Mas eu acho que para mim uma das principais coisas seria isso, trabalhar para mudar a narrativa, né, porque, e eu acho que também isso que eu falei sobre a regularização, que é uma produção desses migrantes irregulares, eu acho que também facilitar o processo para a documentação das pessoas, não cobrar taxas tão caras, tão absurdas. Eu acho que isso também contribuiria para essa mudança no imaginário e nessa mudança, né, sobre essa narrativa sobre as migrações.
1: Tem gente na África do Sul, que eu estava estudando pro programa, coloca a culpa no Mandela, no Nelson Mandela, porque, segundo eles, países como Moçambique, Zimbábue, Malawi, Botsuana, Uganda, ou seja, países que essas pessoas imigraram para a África do Sul, foram por causa que foram países que deram apoio à causa do apartheid, ou seja, ajudaram de certa forma a África do Sul sair do problemão que ela estava e indiretamente ou diretamente criaram um problema para si próprios. Como é que você analisa isso?
3: Eu acho que com o fim do apartheid existia toda aquela ideologia, né, de que a África do Sul seria um país acolhedor, é uma nação arco-íris, né, que uma nação aberta. Então eu imagino que muitas pessoas tenham visto isso como uma oportunidade, né, como um país, enfim, apostaram muito no crescimento econômico, na industrialização. Então muitas pessoas viram isso como, até uma das minhas interlocutoras de pesquisa disse que Joanesburgo era vista como a cidade do ouro, né, a cidade em que as pessoas poderiam e atrás de melhores serviços, atrás de trabalho. Então, acho que talvez esse imaginário e esse, né, colocar a culpa no Mandela venha um pouco disso, assim, desse momento de libertação do sistema e de colocar a África do Sul nesse lugar de um país próspero, um país acolhedor, a nação Ubuntu. Então, eu acho que vem um pouco daí. Mas também se relaciona com aquilo que eu falei, né, sobre o apoio que esses países deram para os sul-africanos na liberação do apartheid. Inclusive, muitos desses países aceitaram exilados políticos, concentraram bases do partido, né, em um momento que, inclusive, em alguns países, acho que a Nigéria, inclusive, entrou em guerra contra os brancos da África do Sul. Então, eu acho que vem um pouco desse contexto, assim.
2: De onde que são as mulheres que você estuda, as refugiadas, de quais nacionalidades elas vêm?
3: Em sua maioria, da República Democrática do Congo, Zimbábue, mas também moçambicanas.
2: Como é que funciona a política para refugiados na África do Sul?
3: Bem, eu ainda estou no início do meu processo de pesquisa, estou escrevendo a qualificação nesse momento e ainda não fui a campo. Então, o que eu posso dizer é o que eu fiz de algumas entrevistas exploratórias, né, e do que me contaram sobre o processo de documentação. E disseram ser um processo muito oneroso e desorganizado, sabe? E é muito difícil conseguir a regularização, conseguir o status de refugiado.
2: Desculpa, só dizer assim, a pessoa é refugiada, ela já não tem dinheiro, foi deslocada do seu país e ainda ela, quem é que paga por isso? Ela mesma?
3: Pois é, e aí é onde entra o apoio da sociedade civil, né? Então, sim, ela mesma que deveria pagar pela sua documentação. Você imagina, você chega no país, você não consegue trabalhar porque você não tem a documentação. Mas sim, seriam elas mesmas e muitas com o apoio da sociedade civil, né? Muitas instituições da sociedade civil ajudam nesse processo de regularização documental.
1: Agora, onde é que você acha que isso vai terminar se o governo não se posicionar de uma forma mais contundente?
3: Acho que a tendência talvez seja só escalonar, né? Acho que tanto os protestos quanto em futuras eleições, a presidência e outras instituições do país sejam tomadas por esse sentimento, né, nacionalista e contra a migração, como a gente também vê acontecendo em outros países.
2: E você acha que isso mancha essa ideia da África do Sul? Porque um dos instrumentos de soft power da África do Sul é esse, defender o Sul global, capitanear a defesa dos direitos humanos, e aí vem uma coisa dessa estampando os jornais, que a África do Sul não gosta de imigrantes africanos. Isso pesa, né?
3: Pesa, pesa muito. E eu confesso que eu não vi muitas reações da comunidade internacional a esse respeito.
1: Como assim?
3: A reação de outros países, por exemplo, que são parceiros, né, da África do Sul. É um assunto que seria interessante dar um Google e pesquisar, assim. Não sei como isso tem sido. Se isso tem sido pautado também nos outros países.
2: Talvez porque não chegam muitas notícias da África, né? Até a gente aqui no Mundioca tem uma certa dificuldade para conseguir esses temas. Você acha que pode ser por conta disso?
3: Sim, eu acho que vem disso mesmo que você está falando, né? Não chegam muitas notícias sobre a África e a gente já tem no imaginário que a África do Sul ocupa esse lugar. Então acaba não sendo muito visibilizado. Acho que foi muito visibilizado com a questão da Copa, né? Porque muitas pessoas, influencers de outros países africanos, lançaram vídeos na internet comentando sobre o que estava acontecendo. E aí também teve a reação dos torcedores, né? Torcendo contra a África do Sul. Eu acho que isso acabou viralizando um pouco, acabou pautando um pouco, né, esse tema. Assim, mas realmente há uma invisibilidade de notícias sobre os países africanos.
1: Você acha que essa onda de violência, essa onda de rejeição aos imigrantes pode deixar a África do Sul como um país meio arranhada com a sua imagem junto ao BRICS, por exemplo?
3: Olha, eu acredito que sim, né? Acredito que sim, mas como eu disse para vocês, eu não vi muitas reações a esse respeito. Principalmente pelo tamanho, né, desses protestos e toda a onda de violência. As imagens são muito fortes. Vocês devem ter visto as imagens que circularam, né, sobre, por exemplo, Moçambique buscando seus nacionais, enfim, as pessoas esperando para ser transportadas, serem levadas de volta, né, alguns campos de refugiados improvisados também, né, que foram surgindo ali.
1: Tá certo, a gente teve o prazer de ouvir a análise da Bárbara Marciano, ela que é doutoranda em antropologia na Universidade de Brasília e pesquisadora vinculada ao Centro Scalabriniano de Estudos Migratórios. Bárbara, muito obrigado por você ter dedicado seu tempo aqui com a gente, né, para falar de um assunto espinhoso como esse que está acontecendo na África do Sul atualmente.
3: Certo, muito obrigada, eu que agradeço pela oportunidade de poder pautar e falar sobre esse tema.
2: Com certeza, e quando a sua pesquisa avançar, você, por favor, mande uma mensagem aqui pra gente, que a gente quer continuar falando sobre esse assunto tão importante.
3: Tá certo, muito obrigada.
1: O programa tá chegando ao fim, né, Mel?
2: 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Beijos!
1: Tchau, tchau, pessoal, até a próxima.
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6: Muito boa tarde, seja muito bem-vindo. Agora são 4 horas e 1 minutinho. 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
7: Boa tarde, hoje é sexta-feira, dia 10 de julho de 2026. E as principais notícias do Brasil e do mundo estão aqui. Começa agora o programa Entretanto, porque toda notícia tem outro lado. Esta é uma produção da agência de notícias russa Sputnik. Eu sou Leonardo Marcacheiro.
6: E eu, Isabela Veiga. A gente chama agora nosso analista geopolítico, Rafael Machado. Muito boa tarde, Rafa. Olha, sextou, mas um sextou, como sempre aqui no Entretanto, recheado de notícias.
8: Boa tarde, Isabela, Leonardo, toda a galera da rádio, nosso público. Sempre uma honra estar no programa Entretanto, e de fato, sextou. E um sextou aí cheio de jogos, semifinais, sem o Brasil, mas ainda assim não tem Brasil, mas tem um monte de notícias sobre o Brasil e o mundo.
6: É verdade, olha, Rafa, essa é a parte triste, né? Estávamos aqui minutos antes, eu, Léo, Geraldo, a gente conversando com... Nunca a gente teve um desempenho tão pífio, né? O Brasil não entrou nem nas oitavas de final. Mas tudo bem, 2030, segundo o Ancelotti, a perda, essa derrota foi só o começo de uma nova vitória. Vitória essa que será realizada em 2030 com mais 20% no bolso. Tá não, ruim pra você, Léo?
7: Não que a gente torça contra,
6: não,
7: né?
6: Jamais.
7: Tomara que a vitória venha, né?
6: Mas a gente queria, a gente não
7: de
6: queria
7: uma
6: sofrer
7: vez, né?
6: Antes, né? Já estamos sofrendo há 6 copas, minha gente.
7: Pois é.
6: Como o pessoal brinca, nós já somos hexas, né? Já são 6 copas sem ganhar.
7: Pois
6: tá
7: é.
6: Bom, né?
7: É, tá na hora da gente mudar um pouco essa história, né?
6: É.
7: A verdade é essa.
6: Mas enfim, é isso, gente. Continuando aqui, porque aqui nós temos uma seleção realmente de peso, tá? E a gente vai receber daqui a pouquinho, para nos ajudar a rolar a bola, o Paulo Nicoli Ramírez, cientista político e professor da Fundação Escola de Sociologia e Política de São Paulo e da ESPM.
7: Vou estender aqui meu boa tarde ao Rafa também. E olha, vamos às principais notícias de hoje. Trump volta a dizer que cessar fogo com o Irã acabou. Flávio Dino manda bloquear até 119 milhões de reais do presidente do PL.
6: E também tem o trânsito no Rio, previsão do tempo, economia. Fica com a gente, porque começa agora o programa Entretanto.
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6: O presidente dos Estados Unidos, Donald Trump, confirmou oficialmente que o cessar-fogo com o Irã acabou. Ele fez um anúncio na rede Truth Social. Na postagem, Trump afirmou que o Irã pediu para continuar as conversas após a troca de ataques nesta semana, mas que a pausa no conflito foi encerrada. E é com este assunto que a gente começa o Entretanto de hoje.
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7: O presidente dos Estados Unidos, Donald Trump, afirmou que concordou em dar continuidade às negociações sobre um acordo definitivo de paz com o Irã, mas reiterou o seguinte, que o cessar-fogo entre os dois países acabou, deixando em aberto a possibilidade de novos ataques. Ele escreveu nas redes sociais que o Irã nos pediu para continuar as negociações. Concordamos em fazê-lo, mas os Estados Unidos deixaram claro para eles, sem qualquer margem para dúvidas, que o cessar-fogo acabou. A declaração foi feita após Washington e Teherã terem iniciado uma nova troca de hostilidades nesta semana, depois de navios terem sido bombardeados no Estreito de Hormuz e a Casa Branca ter responsabilizado a República Islâmica pela autoria dos ataques. Segundo o Comando Central dos Estados Unidos, como resposta, as forças americanas bombardearam ao longo de 48 horas cerca de 170 alvos iranianos. A Guarda Revolucionária do Irã, por sua vez, lançou mísseis e drones contra bases americanas no Bahrein, no Catar, no Kuwait e na Jordânia. Isso tudo em retaliação, enquanto tenta manter o controle sobre a via marítima, por onde passam cerca de 20% do petróleo e do gás transportados por navio do mundo.
6: É, o governo Trump optou por não bombardear o Irã na madrugada desta sexta-feira, no que seria o terceiro dia consecutivo de hostilidades no Oriente Médio, após uma autoridade americana ter afirmado que as negociações técnicas com o Teherã prosseguiam. Na quarta, durante uma cúpula da OTAN, da Organização do Tratado do Atlântico Norte, em Ankara, Trump já havia afirmado que a trégua atual, negociada sob o memorando de entendimento assinado no fim de junho na Suíça, estava encerrada. Ele ponderou, porém, que não impediria o prosseguimento das negociações, embora tenha também atacado os líderes do regime iraniano e declarado que cansou de dialogar com o Teherã. De acordo com as informações da agência estatal iraniana Tasnim, uma delegação do Catar, que é um país que atua como mediador entre Washington e Teherã, visitou o Irã hoje em uma aparente tentativa de Doha de consolidar o seu papel após o aumento das tensões no Golfo. Rafa, trazendo, portanto, mais essa atualização a respeito da guerra no Irã, a gente pensa que nunca vai terminar, né? Porque sempre noticiamos aqui uma trégua, um cessar-fogo, uma fala de Trump um pouco mais branda, claro que seguida depois de outra completamente diferente, uma hora vai exterminar toda uma população, outra hora não, precisamos de paz, ou seja, um enredo muito maluco, que se a gente fosse transformar isso, por exemplo, num filme, algo assim de ficção, a gente iria até dar uma criticada no roteirista, né? Poxa, esse roteirista tá mais perdido do que qualquer coisa, porque ele não está mantendo uma coerência, mas é isso, a vida real, ela é assim. Então, nesse caso aqui, como é que a gente pode avaliar mais esse capítulo aí na guerra Irã, Estados Unidos e Israel contra Irã?
8: Bem, a gente tem que levar em consideração a possibilidade de que essa situação, que não é nem paz nem guerra, perdure por tempo indeterminado, meses, talvez até mais de um ano. Porque é possível que se esteja encontrando aí uma fórmula para a manutenção de uma hostilidade na qual os Estados Unidos especificamente continuam realizando ataques contra alvos específicos no Irã, sem talvez gastar tanto, se engajar tanto no enfrentamento com o Irã e sempre se aproveitando da possibilidade de paz para tomar iniciativa. A gente viu como 40 dias de conflito direto não tiveram resultado interessante para os Estados Unidos. O Irã atacou todos os dias. Esses ataques estavam minando as defesas antiaéreas dos Estados Unidos e do Estado de Israel, mísseis acabando, radares sendo destruídos, bases sendo destruídas, isso diariamente. Agora a situação é uma na qual os Estados Unidos atacam, o Irã começa sua resposta, daí os Estados Unidos imediatamente dizem que vão negociar a paz. E aí fica numa situação de impasse, troca de visitas e assim por diante. E depois os Estados Unidos atacam novamente. E os Estados Unidos, em tese, podem fazer isso por um longo tempo. Permanece, porém, o problema dos mísseis, né, dos Estados Unidos, já que muitos foram gastos ao longo daqueles 40 dias de conflito. Só que talvez de um mês em um mês você disparar mísseis por dois dias talvez esteja dentro daquilo que os estoques dos Estados Unidos conseguem aguentar. Ao mesmo tempo, se tenta pressionar o Irã para poder sempre aceitar essas propostas de negociação. Os mediadores também, evidentemente, eles vão sempre tentar insistir na negociação. Agora, o clima dentro do Irã em relação a tudo isso é bastante negativo, no sentido de que cada vez mais pessoas estão contrárias a qualquer diálogo com os Estados Unidos. Por um lado, tem também um ponto interessante, que é o fato de que o Irã consegue exportar agora livremente o seu petróleo, porque não existe mais o bloqueio naval dos Estados Unidos, mas ao mesmo tempo o Irã voltou a bloquear o Estreito de Hormuz, né? Então, nesse momento, mesmo com esses ataques, esses bombardeios, dessa perspectiva do Estreito de Hormuz, que foi chamada inclusive pelo Dmitry Medvedev de arma nuclear do Irã, né, esse controle sobre o Estreito de Hormuz, o Irã continua na vantagem, porque, bem, não está sendo economicamente prejudicado pelo bloqueio naval dos Estados Unidos, está conseguindo exportar o seu petróleo e consegue controlar quem entra e sai pelo Estreito de Hormuz. Então, por exemplo, da perspectiva econômica, talvez o Irã consiga segurar a situação desse jeito por um tempo. Mas o que é claro é que a gente está numa situação chamada na geopolítica de zona cinzenta, né? Uma situação que não é nem A nem B, não é zero ou um, é uma situação ambígua, que é ao mesmo tempo de paz e ao mesmo tempo de guerra, e que pela própria natureza de ambiguidade permite uma certa amplitude de ações voltadas contra um adversário, que, por exemplo, não seria possível se a situação fosse claramente ou de paz ou claramente de guerra. É o que eu falei em relação a como os Estados Unidos estão se comportando. Eles vão bombardear um para os dois dias e rapidamente dizem que querem a paz. E aí negociam por um mês, daqui a um mês, daqui a dois meses, bombardeiam mais dois dias e correm para dizer que quer a paz. Né? E o Irã, pelo menos por enquanto, vai aceitar. Retalha, evidentemente, o Irã retaliou. O Irã disparou mísseis contra navios dos Estados Unidos. E nós sabemos que existe uma imensa censura sobre a possibilidade de danos a navios dos Estados Unidos. Até porque boa parte do poder internacional dos Estados Unidos se apoia nessa noção de uma marinha invencível. Eles nunca vão admitir nem que um míssilzinho riscou a lataria de um navio, né? É proibido você filmar e assim por diante. Mas, bem, o Irã disparou mísseis contra navios dos Estados Unidos na região do Golfo Pérsico, disparou mísseis contra esses países que foram mencionados, né? Bahrein, Catar, Kuwait e Jordânia, e aceitou essa possibilidade de diálogo, pelo menos por enquanto, né? Parece, inclusive, que já tem uma rodada de diálogo marcada na Suíça. Mas, como eu falei, existe a possibilidade de que isso se estenda por mais de um ano, porque Israel propriamente já deixou claro que não pretende aceitar qualquer paz, né? Vão atrapalhar qualquer negociação. O Irã considera fundamental que haja paz no Líbano, enquanto também Israel não aceita uma paz no Líbano. Daí, sempre que Israel bombardeia o Líbano, o Irã recua em relação aos diálogos com os Estados Unidos, e aí fica essa situação extremamente incerta, né? Talvez, considerando que se trata agora de uma questão de resiliência, pode ser que a questão vire uma questão econômica, né? Qual país consegue segurar economicamente esse tipo de situação, como que isso afeta o mercado de petróleo e de que maneira isso vai afetar ambos países, né? Tanto o Irã quanto os Estados Unidos. O quanto ambos países serão pressionados, porque os Estados Unidos têm vários aliados ocidentais que compravam petróleo do Irã, né, e acabam sendo afetados por esse conflito. O próprio Irã também possui parceiros, possui aliados na região da Eurásia, que podem querer, né, uma maior disposição para a negociação. Então, agora, na medida em que no âmbito militar o Irã conseguiu impedir os Estados Unidos de alcançar seus objetivos, e provavelmente o fim desse conflito, pelo menos dessa fase do conflito, não será militar, é bem possível que a questão passe a ser uma de qual economia consegue resistir melhor e qual país consegue resistir mais também às pressões dos seus parceiros diplomáticos, geopolíticos, estratégicos.
7: Perfeito, Rafa. Obrigado pela resposta. Agora, Rafa, é curiosa, né, essa postura de Donald Trump, digamos, morde a sopra, né, com relação à questão do Irã. Chama a nossa atenção desde o início do confronto, né? A gente está falando de uma guerra que começou em 28 de fevereiro e que iria durar poucos dias e, enfim, nós já estamos no dia 10 de julho e ela segue. Rafa, há um cenário positivo, dentro da sua avaliação, possível para o fim dessa guerra o mais rápido possível ou não? Para você, a gente ainda vai enxergar esse conflito durando bastante tempo.
8: Olha, a gente pode ter entrado numa situação de um conflito intermitente e permanente que pode durar muitos anos, na verdade. Porque, de fato, é uma situação de morte a sopro, né, por parte dos Estados Unidos em relação ao Irã, principalmente. E talvez os Estados Unidos se sintam confortáveis nessa situação de não alcançar um resultado definitivo, um resultado de paz, e ir esticando as tensões, a hostilidade, o conflito. É claro que isso gera também um peso psicológico na população, o fato de você não estar numa situação propriamente de paz. É claro que isso também gera impacto econômico, porque até para investimentos, construção de infraestrutura e assim por diante, tudo isso, você tem uma situação que não é nem paz nem guerra, evidentemente é muito ruim. E de fato, bem, quando a gente volta um pouco no tempo, para a guerra no Iraque, por exemplo, existia ali aquele mito de que após a derrubada do Saddam, né, após a guerra, viria a reconstrução, que é aquilo que chamam de state building, né? Eles reformariam as instituições iraquianas, implementariam uma democracia no Iraque. Enfim, esse discurso de sempre, né, de fortalecer as instituições democráticas e os direitos humanos, etc, etc, etc. Mas, na verdade, para além da Zona Verde de Bagdá, que era um enclave ali, um condomínio de muros altos, e no qual só entravam e saíam carros blindados, o Iraque mergulhou no caos. E talvez o caos, exceto para algumas pessoas, algumas empresas que talvez realmente quisessem um Iraque estável para poder lucrar melhor, talvez o caos tenha sido desde sempre o objetivo de uma boa parte das pessoas que pensaram a guerra do Iraque. Essa questão de uma geopolítica do caos também é um tema abordado hoje em dia academicamente na geopolítica. Até a noção nova de caordem, né? A noção de uma ordem de caos, ou seja, de um caos planejado, ou mesmo de uma ordem internacional que prevê o caos como uma parte constitutiva de si mesma. E os Estados Unidos têm cada vez mais feito intervenções ou atrapalhado assuntos internos de outros países, não visando mais simplesmente uma mudança nas instituições, uma mudança de regime, mas para você ter um regime estável, aliado, etc. E sim, simplesmente desestabilizar numa lógica de desestabilização permanente, em que você não tem a menor intenção de que naquele país algum dia exista nem mesmo um país aliado. Foi o que aconteceu com a Líbia, né? A Líbia teve o seu governo derrubado, né? O seu presidente foi assassinado e o país entrou numa espiral de caos. E isso tem 14 anos, eu acho, 14, 15 anos, e não mudou, a situação não melhorou em absolutamente nada. A Líbia permanece no caos absoluto, e pode ser que, para o Ocidente, por Ocidente me refiro especificamente aos Estados Unidos, pode ser que essa situação de caos permanente seja interessante, né? No sentido de que eles não precisam de um aliado, não precisam de um país alinhado, uma democracia liberal, não precisa de nada disso, só precisa que aquilo ali seja um furacão, né, de grupos terroristas, caos, problemas, imigração e assim por diante, para também poder desestabilizar os países vizinhos. E aí pode ser que, através desses ataques esporádicos, né, que talvez se tornem periódicos, pode ser que o objetivo dos Estados Unidos seja não mudar o regime no sentido de, não, vamos tirar o Ayatollah, botar aquele fulano que diz que é o rei da Pérsia, o rei do Irã, rei de

0: se tornasse impossível a manutenção de um poder central, isso pode respingar em toda a região, em todos os países vizinhos, no Paquistão, na Rússia, na Turquia, nos países do Cáucaso e assim por diante. E isso em si pode acabar sendo interessante realmente para alguns dos estrategistas dos Estados Unidos, mais preocupados com destruir inimigos e desestabilizar regiões próximas aos territórios dos seus inimigos, do que em efetivamente garantir um controle direto sobre a política nesses espaços.
1: Fala pessoal, no Jabuticaba Sem Caroço desta sexta-feira, vamos falar sobre a chegada do inverno e como a estação do ano e as temperaturas mais baixas podem não apenas afetar o conforto térmico da população, mas também refletir em dores nas articulações, agravamento de doenças crônicas e aumento do risco de eventos cardiovasculares. 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
6: 4:22. Lembrando para você, ouvinte, que nos acompanha aqui em 80.5 FM no Rio de Janeiro, na Rádio Sputnik na Metropolitana, você pode participar da nossa programação através do nosso WhatsApp, que é o 21980650066. Vou repetir aqui, 21980650066. Você pode enviar a sua sugestão de assunto, também a sua sugestão de pergunta para os nossos especialistas, enfim, participar aqui do Entretanto, não só do Entretanto, mas de toda a programação aqui da nossa rádio. Bom, a cidade de São Paulo vai sediar na próxima semana o primeiro Fórum de Cooperação Estratégica entre a Rússia e a América Latina, informaram os organizadores em um comunicado enviado à Sputnik. O evento é promovido pelo Centro de Integração e Cooperação entre a Rússia e a América Latina no Brasil, com o apoio da Fundação Gorshakov. A programação inclui painéis com especialistas e a elaboração da Carta de Ação para o futuro da cooperação entre América Latina e a Rússia. O fórum será realizado na Assembleia Legislativa do Estado de São Paulo entre os dias 13 e 16 de julho e vai contar com mesas de discussão sobre multipolaridade, soberania, desenvolvimento, tecnologia, finanças e integração do Sul Global. Os debates vão abordar os desafios da multipolaridade e da soberania no Sul Global, bem como as oportunidades de cooperação em cadeias produtivas, tecnológicas, finanças, energia, inovação, educação e desenvolvimento econômico. Na abertura do fórum será apresentado o Caderno Latino-Americano de Cooperação Estratégica com a Rússia, estudo que apresenta diagnósticos comparativos sobre o estado atual da cooperação entre a Rússia e os países da região, com foco nas dimensões política, econômica e humano-social.
7: Durante os dias de organização da realização do fórum, vão estar presentes as organizações russas e brasileiras. A Rússia será representada pelo Instituto de América Latina da Academia de Ciências da Rússia, pela Fundação Gorshakov e pelo Centro de Interação e Cooperação Internacional da Rússia. Pelo lado brasileiro, já confirmaram a participação o Observatório Rússia-América Latina da Pontifícia Universidade Católica de Minas Gerais, o Grupo de Estudos sobre o BRICS da Universidade de São Paulo e a Associação Brasileira em Defesa do BRICS. Rafa, o que a gente pode imaginar em termos de cooperação entre América Latina e Rússia?
0: Bem, em primeiro lugar, essa é uma cooperação.

0: ação que, na prática, ela já existe, ela tem uma longa data, e sempre foi frutífera, sempre foi muito além de simples trocas comerciais. É claro que, mesmo tomando apenas as trocas comerciais, elas têm sido bastante estratégicas. Só vê o papel importante da Rússia em apoiar o agro latino-americano através dos fertilizantes. Tem havido também cada vez mais parcerias de investimento, né? Construção de fábricas ou mesmo construção de infraestrutura no Brasil, e creio eu também, me parece que em alguns outros países da região, em conjunto entre, por exemplo, Brasil e Rússia, né? Inclusive criar construção de fábricas de fertilizantes. Tem havido uma intensificação da discussão, do debate na questão nuclear. Então a Rússia está bastante interessada em colaborar no âmbito da energia nuclear para fins pacíficos com os países da região. Já se cogitou a possibilidade da Rússia entrar naquela questão há muito paralisada de Angra 3, porém também já se considera-se mais plausível que, na verdade, a abordagem russa em relação a essa questão nuclear aqui na América Latina esteja voltada para reatores mais modernos, mini-reatores de última geração, acabam ocupando um espaço menor e que poderiam, por exemplo, ser construídos em inúmeros estados brasileiros. Eu sei também que existe esse tipo de atuação também, por exemplo, na Bolívia, em que a Rosatom, que é a agência de energia atômica russa, ao longo dos últimos anos fez vários investimentos, fez parcerias e assim por diante. Então existem vários setores interessantes nos quais essa colaboração já existe. Penso eu que é de interesse, inclusive, para os russos, mas também para muitos países da região, maior colaboração na construção de uma arquitetura financeira internacional alternativa, né, ampliar os meios de trocas comerciais entre os países da região e a Rússia, que é um país sancionado, tanto para o cidadão comum, seja o nativo quanto aquele que viaja para a Rússia, quanto para as empresas que pretendem realizar negócios na Rússia ou com outras empresas russas. É muito difícil por conta da exclusão da Rússia em relação ao sistema SWIFT, e evidentemente é interessante até para os países da região aqui, da América Latina especialmente, mas também para países de outras regiões que não pertençam ao núcleo, né, do Ocidente. É bastante interessante construir uma arquitetura econômico-financeira alternativa, exatamente para que os países possam se imunizar um pouco mais em relação a sanções financeiras, né? A situação russa de exclusão do sistema SWIFT lançou um alerta para vários países que passaram a temer que o mesmo pudesse ser aplicado aos seus próprios países. Então, na verdade, não faltam áreas de possível colaboração. É claro que, na verdade, pode-se falar em possibilidade de colaboração cultural, né? Aumentando. A gente sabe, né, que as novelas brasileiras são extremamente populares na Federação Russa, especialmente as novelas clássicas, né? Escravizaura, O Clone. Já aconteceu até de paralisarem atividades ali, se não me engano, no parlamento, para poder assistir um capítulo final de uma novela, agora não me recordo exatamente qual. Nesse sentido, a gente poderia talvez até construir uma colaboração no sentido de trazer mais para o Brasil também produções culturais russas e assim por diante. Então, não faltam áreas nas quais se poderia encontrar meios de colaborar, seja na economia, na questão tecnológica, na energia nuclear, em assuntos militares, ainda que isso hoje em dia seja difícil, porque haveria muita resistência dentro do Brasil na colaboração militar e de tecnologia militar com a Rússia. Ainda assim, é possível, pelo menos conversar, né, talvez aumentar a participação do Brasil em exercícios militares organizados pela Federação Russa, né, até num âmbito, por exemplo, dos BRICS e assim por diante. Então não faltam temas que poderiam ser de interesse para os países, tanto aqui da nossa região quanto para a Rússia, nesse fórum.
1: Perfeito, Rafa. Obrigado pela análise e pela resposta. Agora, Rafa, para a gente falar um pouquinho mais sobre esse assunto, assim, é lógico que quando a gente fala na cooperação entre Rússia e América Latina, a gente fala não apenas do Brasil. Mas eu queria entender com você, assim, até que ponto, por ser no Brasil, o Brasil pode, enfim, fazer bons acordos ou bons entendimentos para futuros acordos, já que esse evento acontece em São Paulo?
0: Bem, penso eu que acontecer no Brasil é extremamente natural, exatamente porque o Brasil é o primeiro país da região a entrar nos BRICS, foi um dos países fundadores junto com a Federação Russa, é também o maior país da região. São Paulo é a maior cidade da América do Sul, a cidade talvez, por exemplo, de maior PIB, né, de maior significância econômica aqui na nossa região, acaba sendo um lugar muito natural para acontecer esse tipo de evento. É claro que, numa perspectiva geopolítica, nós, né, muitas pessoas adotam uma perspectiva de que o Brasil possui um papel de liderança na América do Sul, que acaba sendo muito natural, né, e que, portanto, as decisões tomadas no Brasil acabam influenciando decisões tomadas em outros países da região. Já houve vários exemplos ao longo das últimas décadas, e muitas vezes de uma maneira bem independente em relação às ideologias no poder nos vários países da região. A maioria dos países vizinhos observa como o Brasil vai se comportar diante de determinadas situações para também poder assumir algum tipo de posição. Então, você realizar esse evento no território brasileiro é extremamente natural, porque é também uma maneira de fazer de garantir que tenha uma repercussão suficientemente significativa. E aí, claro, isso representa uma vantagem para o Brasil, entre vários outros motivos, né? Esses eventos sempre são grandes oportunidades de costurar contatos que podem até render bons frutos em vários níveis, até no nível das empresas privadas que eventualmente participem desses eventos. Mas sim, existe essa possibilidade de que o Brasil tire proveito de sediar a organização desse evento através de um avanço em algumas pautas que sejam pautas de interesse tanto do Brasil quanto da Rússia. Não necessariamente vão ser assinados acordos, porque não sei se há a previsão específica de assinatura de algum acordo, mas geralmente essas coisas caminham, né, de uma maneira gradual, por exemplo, através ali de algum memorando, né, ou uma declaração de intenções, que aí eventualmente num outro encontro, às vezes num outro tipo de evento, acaba se transformando num acordo ou em algum tipo de tratado. Então pode ser que haja avanços em uma série desses temas que podem ser abordados nesse fórum, e caso haja esse tipo de avanço entre o Brasil e a Rússia, isso pode sim influenciar nos outros países que, por exemplo, podem não querer ficar para trás. Vamos supor que a Rússia decida fazer algum tipo de parceria com o governo brasileiro para alguma questão de infraestrutura, né? E aí, obviamente, isso implicaria uma injeção de recursos no Brasil. Pode ser que, vendo isso, outros países da região também se sintam interessados em aumentar esses laços para não ficarem de fora de algo que pode vir a ser vantajoso, né? Então, existem muitas possibilidades que podem acabar se concretizando por conta desse tipo de evento. É por isso que é sempre muito interessante que esse evento e outros eventos vão acontecendo com uma certa frequência, até para poder ir gradualmente aprimorando essas relações e colaborações entre a Rússia e os países da região.
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3: Olá, Belo, olá, ouvintes do Entretanto e da Rádio Metropolitana. Hoje é sexta-feira e a gente, aqui no Mundioca, fala sobre África. E a gente vai trazer uma coisa que está acontecendo na África do Sul, que está pegando muito mal para a imagem do país. É a perseguição a imigrantes.
4: Aos imigrantes de países vizinhos, Malawi, Zimbábue, Nigéria, Congo. A gente vai tentar entender por que que a África do Sul, que tem a imagem de defender o Sul global, tem uma imagem de defesa dos direitos humanos, venceu o apartheid. Como é que a África do Sul se comporta como vários países europeus, criminalizando, colocando todos os problemas na conta do imigrante? O programa de hoje está imperdível. Até já.
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6: Bom, agora são 4:36. A gente vai falar agora de Brasil, foco no noticiário nacional. E a gente tem a honra, o prazer de receber novamente aqui no Entretanto nosso convidado Paulo Nicoli Ramírez, cientista político, professor da Fundação Escola de Sociologia e Política de São Paulo e da ESPM. Seja muito bem-vindo novamente aqui de volta ao Entretanto.
7: Olá, tudo bem? Agradeço o convite, sempre uma honra estar aqui com vocês.
6: Honra é nossa, a gente fica muito feliz em tê-lo aqui conosco. Bom, a gente vai começar essa edição falando sobre o Partido Liberal, que está se isolando como a maior bancada da Câmara, isso depois de algumas perdas de mandato, né? Era a maior bancada, mas agora, depois da perda, por exemplo, da Daiane Bittencourt, que é do União do Ceará, do Paulão também, que é de Alagoas, a vaga da deputada do União Brasil foi redistribuída para o PL, que agora soma 98 cadeiras na casa. Até então, a sigla dividia o título de maior bancada com a Federação União Progressistas, que engloba o União Brasil e o PP, que contava com 97 deputados. Quem assume a vaga no PL é a vereadora de Fortaleza, a Priscila Costa, que é presidente do PL Mulher do Ceará e que foi, inclusive, aquela pivô da briga, né? Dizem que entre o senador, quer dizer, dizem não, a própria Michele já falou, né? Do Flávio Bolsonaro e da ex-primeira-dama Michele Bolsonaro, que a Michele queria que ela fosse apoiada pelo PL e aí o Flávio estaria apoiando o Ciro Gomes. Além do Partido Liberal, o Republicanos ganhou uma cadeira com a vaga perdida pelo PT em Alagoas e agora passa a ter 44 parlamentares, que é o Nivaldo Albuquerque, do Republicanos de Alagoas, que vai assumir a vaga que antes era ocupada por Paulão.
1: Olha, a mesa da Câmara dos Deputados, presidida por Hugo Mota, declarou na quinta-feira a perda dos mandatos de Bittencourt e de Paulão. No caso do Paulão, a decisão decorre da retotalização dos votos da eleição de 2022. A medida foi determinada pela Justiça Eleitoral e comunicada à Câmara pelo Tribunal Regional Eleitoral de Alagoas. A perda do mandato de Daiane também resulta na mudança no cálculo das eleições de 2022. O Tribunal Superior Eleitoral determinou nova totalização dos votos no Ceará e o resultado alterou a composição da bancada do Estado na Câmara. As duas decisões foram tomadas pela mesa diretora sem votação no plenário. Nesses casos, a Câmara apenas formaliza a perda no mandato resultante de decisão da Justiça Eleitoral, conforme o artigo 55 da Constituição. Após a publicação da decisão da Câmara, o PT afirmou que vai entrar com mandado de segurança no Supremo Tribunal Federal contra a perda de mandato do deputado Paulão. Bom, queria trazer o Paulo Nicoli Ramírez para a gente começar os assuntos nacionais. Paulo, mais uma vez, seja muito bem-vindo aqui novamente ao Entretanto. A gente traz a informação que, com essas perdas de mandatos, o PL se isolou como a maior bancada na Câmara dos Deputados. A gente está falando já de um fim de um ciclo eleitoral, né? Nós vamos ter novas eleições no final do ano, então muitos hoje deputados podem não continuar no próximo ano. O PL, que hoje é a maior bancada, vive uma crise interna muito grande, né? A gente percebe que muitas lideranças do partido acabam falando, digamos, línguas diferentes. Como é que você enxerga, Paulo, hoje o PL? De fato, é o maior partido do país? Essas brigas internas podem redefinir essa relevância do PL dentro da Câmara dos Deputados? Como é que você está enxergando o momento do Partido Liberal?
7: Bom, primeiro, mais uma vez, boa tarde. Mais uma vez, agradecendo aqui a minha participação. Bom, de fato, o PL, desde a última eleição, tornou-se o maior partido em termos de deputados no Brasil. Com a eleição de 2024, as prefeituras também se tornou o segundo ou terceiro maior partido com número de prefeituras. Mas, ao mesmo tempo, falta ao PL uma coesão mais rígida em relação à opinião, né, dos seus partidários, até mesmo a direção em que os seus apoios são conduzidos, né? A gente tem o caso, por exemplo, ali no Ceará, em que o PL ameaça fazer uma aliança com Ciro Gomes, que hoje está no PSDB, o que não agrada, por exemplo, a Michelle Bolsonaro. E que foi alvo, né, da crítica da Michelle Bolsonaro ao Flávio, né, que foi veementemente contra essa aliança, e o Flávio Bolsonaro, com a visão mais pragmática, a favor disso. Então, apesar do PL ter e ser um partido gigantesco, a gente não pode dizer que existe uma coesão partidária. Inclusive, existem brigas internas, e sobretudo porque aquele vídeo da Michelle criticando o Flávio Bolsonaro, por exemplo, foi gravado com uma câmera do PL, houve um roteiro, uma montagem organizada também por parte do partido também, né? Então, o PL hoje é um partido que está em franca desorganização e que se sustenta principalmente pelo apoio que teve de Jair Bolsonaro e que não será presente na eleição desse ano, porque Bolsonaro está impedido de gravar propaganda eleitoral e está em prisão domiciliar, evidentemente, né? Então isso prejudica muito a existência, né, de uma liderança forte capaz de unir o partido, que era o Jair Bolsonaro, né? Ele está incomunicável.
6: Certo, muito obrigada, Paulo Nicole Ramírez. Rafa, independente do presidente que ganhar aí nas eleições agora de 2026, as eleições de outubro, a gente tem uma questão que é o Congresso, tal como ele está se apresentando hoje. Claro que ele vai ser renovado, mas atualmente o PL é a maior bancada da Câmara. Daí a importância também do presidente, o foco do presidente não ser só a sua eleição, mas também o apoio a parlamentares para que ele possa ter uma situação mais amigável ali no Congresso. Porque senão, isso independente do partido, a oposição dominando, fica muito difícil, né? E você acredita que pode haver essa continuidade do PL permanecendo como a maior bancada, por exemplo, pelo menos na Câmara, e em contraponto, por exemplo, com uma reeleição de Lula?
0: Olha, essa contradição, né, entre, por exemplo, uma reeleição do Lula e a manutenção de uma bancada significativa, né, ou seja, a manutenção do status do PL como maior bancada, pelo menos na Câmara, isso é um cenário razoavelmente plausível. A gente tem que levar em consideração que, ao mesmo tempo em que o Lula, ele ainda aparece, né, em vantagem nas pesquisas de opinião para o segundo turno, tem, creio eu, uns 2 meses aproximadamente, que foi feita uma pesquisa, não em relação a candidatos, mas em relação a partidos, né? Quais que eram os partidos de preferência do cidadão brasileiro e assim por diante. E o PL ficou em primeiro, com 27 pontos percentuais, o PT ficou em segundo, com 25 pontos percentuais. Então, a mesma população, às vezes, que talvez isso tomando números bem gerais, né, vai eleger o Lula, pode também eleger uma forte bancada do PL, pelo menos na Câmara. Evidentemente ainda é muito difícil prever, a gente tem visto, né, algumas situações insólitas para o PL, envolvendo perdas de mandato e outros tipos de problemas, mas a gente tem que levar em consideração que nesses partidos carismáticos, como o próprio PL e também é o caso do PT, muitas vezes o eleitor, ele vai votar num determinado candidato, não por causa daquele candidato, mas porque o fulano é o candidato do Jair Bolsonaro, né? Então a gente sabe que isso é muito típico, né? Você buscar, se você é um candidato, você buscar associar sua imagem à imagem de uma figura carismática, de um líder carismático, de uma pessoa influente. Nem sempre isso precisa ser em relação ao presidente. Na verdade, na maioria das vezes, na maioria das eleições, não parece que necessariamente era assim. Você buscava associar a sua imagem, por exemplo, ao de um ex-governador, de alguma outra, um figurão, né, do partido, mesmo que seja mesmo que fosse já alguém aposentado. Mas hoje em dia que você tem essas duas figuras no âmbito nacional, desproporcionalmente vistas como essas lideranças messiânicas, e nenhuma outra figura da política brasileira se aproxima, seja do Jair Bolsonaro, seja do Lula, nessa especificidade, então você é um candidato do PL que quer se eleger, você precisa demonstrar que você é próximo a mais, né, do que outros candidatos, da família Bolsonaro, né, que você é amigo, você tem alguma foto com o Jair Bolsonaro, que houve ali algum tipo de comunicação de dentro da família Bolsonaro a seu favor e assim por diante. Então, muitas vezes pode acontecer do PL perder alguém porque a pessoa foi presa ou perdeu o mandato e assim por diante, e ainda assim pode acontecer esse ano de manter o mesmo número de cadeiras ou até mesmo aumentar as cadeiras que possui na Câmara, porque é como se fosse aí, sai um, entra outro, porque não importa aquele indivíduo do mundo político, ele é apenas um porta-voz, por assim dizer, do Jair Bolsonaro. É assim que muita gente pensa, uma parte significativa do eleitorado bolsonarista pensa dessa maneira. E então é possível sim que haja essa contradição de manter o Lula na presidência e manter o PL como o partido atualmente mais forte do Brasil, né? E está se tornando, ao que tudo indica, apesar de todas essas contradições internas que são alimentadas pela própria natureza caótica da família Bolsonaro, brigas conjugais, o próprio isolamento do Jair Bolsonaro, que aí não consegue atuar como líder e, portanto, como mediador, mas sim é como se o PL estivesse se tornando algo como um partido de massas. Isso fica mais claro até quando a gente presta atenção precisamente para o chamado Brasil Profundo, em que quase sempre o PL se alia com o Centrão ou até mesmo recruta figuras que eram do Centrão para as suas fileiras, e com isso vai se expandindo gradualmente. Isso põe em risco agora, esse ano, inclusive, a hegemonia das últimas décadas do PT no Nordeste, em que há esses arranjos, alianças muito pragmáticas sendo feitas, que podem sim excluir o PT do governo de alguns estados que o PT governava já há mais de 10 anos.
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1: 5h50, o ministro do... 4h50, na verdade. O ministro Flávio Dino, do Supremo Tribunal Federal, determinou a suspensão de emendas parlamentares que teriam, segundo a Polícia Federal, sido indicadas irregularmente pelo presidente do PL, o ex-deputado federal Valdemar Costa Neto. Na decisão, a Polícia Federal afirma que funcionários da Câmara dos Deputados teriam atuado em conjunto para desviar pelo menos 21 emendas parlamentares em benefício de Valdemar. Essas emendas somariam mais de 119 milhões de reais em recursos públicos, destinados de forma irregular. Na decisão de hoje, Flávio Dino também determinou a indisponibilidade de bens, até o limite de 119 milhões de reais, de Valdemar Costa Neto. A imprensa, ele negou que tenha feito indicações de emendas e afirmou que em determinados casos, essa é uma atribuição do líder do partido na Câmara. Ele informou também que sua defesa ainda vai se manifestar sobre a situação. As investigações apontam indícios de que Valdemar Costa Neto, que não exerce mandato parlamentar, teria se valido de um arranjo decisório paralelo dentro da Câmara dos Deputados para direcionar verbas de emendas de comissão conforme seus interesses políticos e também particulares.
6: É, Léo, segundo a representação da Polícia Federal, esse esquema contava com a atuação de servidores da Câmara para dar uma aparência de legalidade aos repasses. As indicações de Valdemar eram planilhadas e encaminhadas aos ministérios responsáveis por programas, utilizando nomes de deputados federais como falsos solicitantes. A análise em aparelhos celulares apreendidos na primeira fase da Operação Transparência identificou mensagens de servidores discutindo cotas de valores e áreas prioritárias, como saúde e turismo, com forte incidência de indicações voltadas a municípios do estado de São Paulo. Em trechos destacados na decisão de Dino, mensagens trocadas entre assessores mencionam reservas expressivas de recursos, citando abertamente tratativas em nome do presidente do PL. Esses assessores determinam que fossem alocados os montantes máximos possíveis em pastas como o Ministério do Turismo. A investigação aponta que do total de 119 milhões de reais mapeados em planilhas atribuídas a Valdemar, pelo menos 21 emendas já foram efetivamente empenhadas ou pagas pelos órgãos competentes. Para Flávio Dino, o empenho do recurso forjado constitui um momento de conversão da proposta desviada em execução financeira. Portanto, eu trago novamente o nosso convidado de hoje, Paulo Nicoli Ramires. Paulo, a gente tem esse escândalo agora acontecendo, a gente pode dizer vésperas da eleição, porque temos aí um calendário político que de agora em diante, ainda mais que a Copa meio que já era, os olhos estão se voltando para as eleições, né? Então a gente vê aí que mesmo sem mandato, o presidente do PL teria controlado e direcionado verbas públicas para atender a interesses supostamente privados, que é um esquema que usava servidores da Câmara dos Deputados para destinação de recursos. Será que a direita vai ter explicação para mais esse escândalo?
7: Pois é um grande complicador esse, né? Porque o Valdemar, apesar de não ter cargo, ele de alguma forma faz o direcionamento das verbas, né, parlamentares do PL, e como a gente sabe, boa parte dessas verbas públicas, elas não apresentam projeto, não apresentam justificativas plausíveis, né? Então isso piora a situação do próprio PL. Aliás, é um ano bem complicado pro PL, né? Porque além do caso Vorkaro e vários dos seus partidários ligados ao Banco Master, ainda a questão que envolve, né, como essas verbas são utilizadas, né? E isso prejudica a imagem do Flávio Bolsonaro, afinal de contas, é o partido dos bolsonaros, e isso tem enfraquecido cada vez mais a imagem, né, do Flávio Bolsonaro, e até colocado a questão até que ponto vale a pena manter ou não essa candidatura. E o Valdemar, por sua vez, que já havia sido preso no caso do Mensalão, a gente não pode esquecer disso, e condenado, ele retorna à cena política nos bastidores e ao mesmo tempo volta às velhas práticas de uso, né, da sua condição de presidente do partido para fazer uma série de articulações ilícitas. E isso está sendo, claro, investigado pelo Ministério Público, a Polícia Federal, mas é mais um ingrediente que vai se somar nessa candidatura do Flávio Bolsonaro, já que os dois também são muito próximos, afinal de contas, é o chefe do seu partido, né?
1: Perfeito, Paulo, obrigado pela resposta. Rafa, eu queria trazê-lo para a gente falar um pouquinho, né, dessa situação envolvendo o Valdemar Costa Neto. Bloqueio de até 119 milhões de reais. Chama atenção essa cifra, né? A quantidade de dinheiro. Agora, na sua avaliação, Rafa, o brasileiro já está um pouco, digamos, vacinado com relação a casos de corrupção? Já não surpreende mais ou não afeta tanto mais o brasileiro na hora de decidir o voto casos como esse?
0: Olha, a impressão que eu tenho é que existe uma certa margem, né? No seguinte sentido: se por um lado o brasileiro está de fato anestesiado, ele está acostumado, virou até motivo já de piada no Brasil o fato de, entre aspas, todo político ser corrupto, nenhum partido presta e assim por diante. Por outro lado, como a gente viu naquele caso do envolvimento do Flávio Bolsonaro com o Daniel Vorcaro, ainda assim, até mesmo a possibilidade de corrupção tem algum impacto. Pode ser que isso seja mais para cima de políticos que possuem um discurso mais moralista, né? Mais, por exemplo, voltado para essa lógica da luta contra a corrupção, que se tornou um dos temas principais da chamada nova política ao longo dos últimos 12 anos, 13 anos. Talvez isso afete mais essas figuras do que outras figuras da chamada velha política, que ainda conduzem os seus assuntos políticos de uma outra maneira e que não possuem essa narrativa, esse discurso da pureza moral, né? Da pureza moral, da incorruptibilidade e assim por diante. Isso é uma possibilidade. Também a gente tem que levar em consideração que em eleições extremamente polarizadas, as pessoas vão riscando coisas que talvez no passado fossem suficientes para descartar um candidato potencial, né? Então, como existe ali um mal maior a ser abatido, existe um inimigo absoluto, a encarnação do mal e assim por diante, que está sempre do outro lado, você vai perdoando falhas, né, supostamente pequenas indiscrições, pequenos casos de corrupção, porque o que importa é derrotar o comunismo, por exemplo, ou o fascismo e assim por diante. Então pode ser também que, pelo fato dessa eleição, tal como a anterior, estar sendo extremamente polarizada, pode ser que esses casos não prejudiquem tanto assim o Flávio Bolsonaro. Por outro lado, a gente também viu como essa possibilidade de um prejuízo existe, sim. Então pode ser que o impacto seja menor do que seria se esses escândalos aparecessem 15 anos atrás. Pode ser que hoje seja menor o impacto, mas ainda assim algum impacto com certeza existe.
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6: minutinho para as 5 horas, agora vamos falar de Banco Master, porque investigadores que atuam na apuração sobre o Daniel Vorcaro e o Banco Master avaliam que o esquema investigado na operação Compliance Zero funcionava como uma espécie de máfia fantasiada de banco. A informação é do blog da jornalista Andréa Sadi, do G1. Ontem, a Polícia Federal deflagrou a 10ª fase da operação para investigar supostas ações coordenadas em redes sociais destinadas a comprometer a credibilidade e a atuação do Banco Central. Os investigadores também apuram a possível atuação de um grupo voltado à intimidação de jornalistas, monitoramento de pessoas ligadas a autoridades e obtenção indevida de informações sigilosas. Segundo a publicação, a comparação com uma máfia ganhou força à medida em que os investigadores avançaram na análise do material apreendido durante a operação. A avaliação é de que o grupo atuava de uma forma estruturada, com divisão de funções, responsabilidades bem definidas e uma organização semelhante à de uma empresa. Ainda conforme o blog, os celulares apreendidos permitiram à Polícia Federal reconstruir diferentes frentes de atuação do grupo e identificar até mesmo planos que não chegaram a ser executados. O avanço das investigações também teria contribuído para a rejeição por 2 vezes da proposta de delação premiada apresentada por Daniel Vorcaro.
1: E olha, Isa, de acordo com investigadores ouvidos pela reportagem, as informações oferecidas pelo empresário não acrescentavam elementos relevantes ao que já havia sido descoberto. Além disso, a avaliação foi de que Vorcaro não assumia responsabilidade pelos fatos investigados e nem reconhecia a prática de crimes. A publicação afirma que integrantes da investigação comparam o estágio da apuração a grandes operações, como é o caso da Lava Jato, por entenderem que o conjunto de provas reunido é suficiente para dar continuidade às investigações, sem depender de um acordo de colaboração premiada. Ainda segundo a reportagem, embora a defesa de Vorcaro ainda busque alternativas para reabrir negociações, a possibilidade de um acordo é considerada remota neste momento. Bom, queria trazer o Paulo para comentar um pouco sobre esse assunto. Paulo, chama atenção de fato a organização com que, enfim, todo esse sistema, né, de propinas, enfim, de tudo era feito, né? E aí a gente se pergunta o seguinte: quais são as lições que esse episódio envolvendo o Banco Master pode trazer para o Banco Central e também para outros órgãos de controle para que não aconteça novamente? Afinal de contas, a gente está falando de talvez aí o principal esquema de corrupção da história do nosso país.
7: Pois é, né? A gente não pode esquecer que existe outra investigação também em curso contra o banco do Edir Macedo, né? Que pelo visto vai pelo mesmo caminho, mas não, né, nessa complexidade que o Vorcaro realizou de promover os tentáculos do banco com uma verdadeira máfia em vários órgãos do governo, né? Atingindo alguns ministros do STF, o Legislativo, né? A Câmara e o Senado, assim como também a opinião pública, né? A gente não pode esquecer que as últimas denúncias davam conta de que o Vorcaro queria pagar suborno para jornalistas para que fizesse uma campanha contra o Banco Central e eventuais investigações que fossem feitas contra o banco, né? Então, tudo isso mostra como de fato era uma organização e é uma organização criminosa e que tem o grande objetivo, né, de criar uma falsa imagem que um banco, mesmo com ações ilícitas, a ideia era criar essa imagem para a opinião pública de que o banco fazia benesses e ajudava no desenvolvimento do Brasil. Então, é assustador observar, né, como esse banco agiu de maneira mafiosa. A gente não pode esquecer de um segurança também do Vorcaro que se suicidou, muito provavelmente em função de outras situações podres, né, que envolvem o referido banco. E o que o Brasil precisa fazer é melhorar, né, de fato, os instrumentos de investigação e também instrumentos, né, para que o Banco Central limite limite, como foi permitido durante o governo Bolsonaro, limite ações, por exemplo, de um banco que prometia 140%, né, de rendimento do CDB, entre outras práticas que colocaram em dúvida, né, o papel dessa instituição bancária e do sistema bancário brasileiro. Né? Não nos esqueçamos também que o Vocaro tentou, para melhorar o seu banco e a captação, né, de investimentos, ele tentou mudar a lei, né, que envolve o seguro do CDB. Hoje cada brasileiro tem direito de resgatar algo em torno de R$200 mil. Ele queria, com o apoio do PL, o mesmo PL que a gente estava comentando agora, ampliar esse valor para algo em torno de R$1 milhão. Então isso também mostra como as entranhas, né, aliás, os tentáculos, né, do banco Vocaro entrava nas entranhas, agora sim, do Congresso. E é muito perigoso para a nossa democracia, porque mostra que ela é refém do setor bancário, algo que já vem de algum tempo, né? A gente não pode esquecer que parte dos recursos públicos anuais, uma parte gigantesca, é direcionada para o pagamento de dívida junto aos bancos, né? E agora a gente vê um outro episódio em que os bancos agem diretamente, no caso o Banco Master, né, na tentativa de encobrir atitudes ilícitas, né? Então, essa tentativa de encobrimento envolve também a tentativa de pagamento, né, de suborno para jornalistas, entre outras práticas que envolvem também subornos com políticos. Enfim, é um banco que deu uma lição do que não se deve fazer no sistema bancário. E cabe então o próprio Congresso, que hoje está abraçado até o pescoço com o Banco Master, criar instrumentos mais rigorosos para que isso não se repita. Mas o fato é que hoje, principalmente, o Banco Master atinge políticos de centro e de direita, mas também de esquerda. A gente não pode esquecer o caso do Guido Mantega, que há indícios de que ele teria recebido algum benefício, mas principalmente o Jacques Wagner, o PT da Bahia, o que não necessariamente passa a integrar o governo Lula. Mas o fato de atingir o PT também passa a ser incômodo para o governo federal, ainda que seja o PT da Bahia.
6: Perfeito, muito obrigada. E aí também, direcionando para o Rafa esse tema, Rafa, a gente tem aí um escândalo que ele está tendo desdobramentos incríveis, e quanto mais se cava, né, mais se encontra. Inclusive, conversávamos aqui a respeito dessas duas tentativas de delação premiada e o quanto elas foram infrutíferas, porque de fato Daniel Vocaro não chegou a apresentar nada consistente para que a polícia pudesse levar essa tentativa de delação dele à frente, né, adiante. Eles tinham, na realidade, um cenário muito mais ilustrativo, muito mais robusto do que o que Vocaro estava falando. Agora, você acredita, Rafa, que com tudo isso que está sendo ilustrado aqui, essa máfia fantasiada de banco, ainda, se cavar mais, ainda vai ter nomes ali que ainda estão lá no fundinho do poço, escondidos porque estão protegidos, e aí talvez também explique esse receio todo de Vocaro em se beneficiar de uma delação, preferindo não falar nada, preferindo se calar?
0: De fato, essa é uma boa pergunta. Eu penso que existem, sim, outros possíveis aspectos que ainda não apareceram, bem como personagens que ainda não foram expostos nesse escândalo. É muito claro que a gente tem essa comparação, né, com uma máfia, e me parece uma comparação razoavelmente pertinente, porque a gente viu que há ramificações em todos os setores da política brasileira, no judiciário, no empresariado, no sistema financeiro, talvez até mesmo ramificações internacionais. Então esse é um aspecto que me parece que ainda não foi suficientemente esclarecido. O Vocaro era ajudado, apoiado, tinha sócios, parceiros, etc., fora do Brasil, de outros países. Será que existe a possibilidade de que o Vocaro tinha algum tipo também de vínculo com agências de inteligência? Porque nesse tipo de esquema de influência, não é raro que até a pessoa venda informações, venda segredos para agências de inteligência estrangeiras. Eu me recordo que a gente mesmo comentou aqui que o Vorkada havia tido acesso a informações internas da Interpol, a senhas, né, de sistemas da Interpol e também alguma conexão com o FBI e assim por diante. Então esse é um tema que eu acho pertinente. Também me parece que não se esclareceu muito um tema que apareceu em algumas notícias sobre esse caso do Banco Master ao longo dos meses, que é a possibilidade de que o Daniel Vorkada, além de tudo que ele fazia, ele também coletava informações de seus associados para poder chantageá-los, né? Num esquema muito semelhante até a certos aspectos daquilo que o Jeffrey Epstein fazia, de, por exemplo, fornecer prostitutas, fornecer mulheres para figuras políticas, empresários, etc, etc. Filmar, né? Filmar a traição, filmar determinadas coisas, para poder depois utilizar isso para fins de chantagem. Isso chegou a aparecer em algumas notícias envolvendo o Daniel Vorkada, envolvendo conexões dele com determinadas pessoas, por exemplo, até mesmo do judiciário, mas não se aprofundou muito em relação a esse assunto. E tem também o fato de que pode haver figuras influentes que também ainda não foram tocadas por essa investigação. Hoje a gente tem focado cada vez mais nos agentes públicos, né, que estariam conectados com Daniel Vorkada, até por conta dessa dimensão da corrupção, né? Mas também me parece que seria muito interessante ter maior clareza sobre as conexões do Daniel Vorkada no setor privado mesmo, né? Em relação a banqueiros, né? Bancos privados, investidores, a Faria Lima, grandes empresários e assim por diante, porque isso talvez pudesse lançar uma maior luz em relação a uma série de questões. Bem como, evidentemente, eu não duvido que haja figuras relevantes, seja da política ou do judiciário também, que ainda não foram afetados por essas investigações, mas que talvez estejam bastante preocupadas.
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1: 5:12, lembrando que você pode participar com a gente através do WhatsApp 21980650066, 21980650066. Você pode enviar sua sugestão de tema aqui para o Entretanto, também sugestão de pergunta para os nossos especialistas, enfim, você fica à vontade para ajudar aqui na programação da Rádio Sputnik na Metropolitana em 80.5 FM no Rio de Janeiro. Agora a gente traz a informação que nos bastidores do Senado, a avaliação predominante é de que a votação da PEC pelo fim da escala 6x1 deve acabar ficando para depois das eleições, ao lado de outras matérias consideradas prioritárias pelo governo. Ainda assim, o senador Jax Wagner, do PT da Bahia, que é ex-líder do governo no Senado, afirmou ontem acreditar que a proposta de emenda à Constituição que extingue a escala de trabalho 6x1 ainda pode avançar antes do recesso parlamentar, previsto para começar no dia 19 de julho. A manifestação de Jax Wagner, no entanto, é vista por interlocutores como uma tentativa de manter pressão política para que o texto não permaneça paralisado. A PEC chegou ao Senado no fim de maio, um dia após ser aprovada em dois turnos pela Câmara dos Deputados, com mais de 460 votos favoráveis. Apesar disso, passados mais de 40 dias, o texto ainda não foi encaminhado à Comissão de Constituição e Justiça, etapa obrigatória para o início da tramitação na Casa. Integrantes do Senado avaliam que o cenário pode mudar caso seja confirmada uma reunião entre o presidente Lula e o presidente da Casa, Davi Alcolumbre.
6: É, Léo, se esse encontro acontecer e resultar em uma reaproximação entre os dois, aí aumentam significativamente as chances da PEC ser finalmente encaminhada à CCJ antes do recesso. Mas ainda assim, uma eventual votação em plenário ficaria para o segundo semestre. A relação entre Lula e Alcolumbre sofreu desgaste após o Senado rejeitar a indicação do então advogado-geral da União, Jorge Messias, para o Supremo Tribunal Federal. Foi uma derrota inédita em 132 anos e considerada uma das mais expressivas do governo no Congresso. Desde então, a nova líder do governo no Senado, a Tereza Leitão, do PT de Pernambuco, tem atuado para reconstruir o diálogo com Alcolumbre e reduzir as tensões entre o Palácio do Planalto e a presidência. Na presidência da casa, né, do Senado. Na quarta-feira, o novo líder do PT no Senado, Camilo Santana, do PT do Ceará, disse acreditar que Lula e Alcolumbre devem conversar nos próximos dias. Eu convido novamente o Paulo Nicoli Ramírez, cientista político e professor da Fundação Escola de Sociologia e Política de São Paulo e da SPM, para a gente analisar essa notícia, Paulo, porque temos aqui uma situação que é um dos principais, um dos grandes, né, propostas, mas das grandes pautas do governo Lula e que, claro, está sendo também usada para a reeleição. Agora, Alcolumbre parece, de fato, empacar essa pauta, querendo que ela só seja votada após as eleições. Então, ela não teria ali aquele peso, por mais que a campanha use esse mote da pressão que o governo fez, que Lula está fazendo e tudo mais, mas é diferente, tem um peso diferente do que se tivesse efetivamente sido votada, né? E se é que vai ser votada após a eleição, aí também tem isso. De que forma você acredita que poderia mudar esse cenário? Existe uma forma de alinhar aí Lula e Alcolumbre para costurar de fato essa pauta antes das eleições? A gente já está ali com um pé na porta das eleições, né?
7: Pois é, né? É uma pauta que, caso o Congresso não aprove ou então crie dificuldades para a sua aprovação, que é o que o Alcolumbre tem feito, isso não vai fazer outra coisa a não ser prejudicar a imagem para as eleições esse ano dos próprios políticos de direita, né, e de centro. E acredita-se que o Alcolumbre tenha criado essas barreiras para aprovação da redução da escala 6-1 por dois motivos. O primeiro deles é que muitos dos seus aliados de centro, de direita, né, que o colocaram na condição de presidente do Senado, estão envolvidos até o pescoço com o caso Master, né? Então, esse seria um dos motivos que teriam motivado o Alcolumbre criar essas dificuldades para o governo Lula. E o segundo é que os seus aliados não querem a vitória de Lula à eleição desse ano. Então, todo tipo de prejuízo, ou aquilo que a gente chama de paralisia decisória, quando o Congresso não aprova os projetos do governo, faz parte, né, de uma estratégia também de buscar indiretamente o apoio e favorecer o candidato Flávio Bolsonaro, né? Então, me parece que são esses dois caminhos que ele tem tomado. Porém, se o Congresso, que é dominado pela direita e pelo centro, seguirem esse caminho, a tendência é que eles tenham uma redução do número de eleitos nesse ano, já que todo deputado, ou melhor dizendo agora, senador, que votar contra ou simplesmente fazer corpo mole, que é o que o Alcolumbre tem feito em relação à redução da jornada de trabalho, isso vai trazer uma imagem muito negativa do eleitorado sobre esses políticos. Afinal de contas, o que se está tratando é uma pauta civilizatória, né, de melhorar a qualidade de vida, a saúde mental dos trabalhadores, lembrando que os salários historicamente não acompanharam o ritmo de aumento da margem de lucro dos empresários com o uso de novas tecnologias. A gente tem aqueles aumentos tímidos, né, salariais, o salário mínimo ano a ano, seja através da inflação, um pouco acima disso, mas o fato é que qualquer ação contra os trabalhadores ou que prejudique o seu bem-estar, a sua saúde, etc., não vai trazer nenhum benefício para a direita. Por isso que a Columbre parece, né, buscar esse recuo e tentar negociar com o governo Lula alguma saída. Mesmo porque com o caso Master, cada vez mais está explícita, né, como o Flávio Bolsonaro, entre outros políticos de direita, estão enrolados até o pescoço com essa situação, né? Então, o Alckmin, se quiser se reeleger, se quiser ter apoio, caso queira ser novamente presidente do Senado, ele vai ter que negociar com o presidente Lula. Caso contrário, não só o presidente Lula sai derrotado, ele pode até perder no Congresso, no Senado, para ser mais exato, ou mesmo que não seja aprovado, ou mesmo que não se discuta isso ainda esse ano. Mas quem sai perdendo muito mais é o Senado. Semana passada tivemos a divulgação, aliás, duas semanas atrás tivemos a divulgação de uma pesquisa mostrando que a Columbre hoje é a figura, né, que tem o maior nível de rejeição entre os parlamentares. E claro que ele busca mudar essa péssima imagem e vai ter que negociar com o presidente Lula. O Lula

0: de você sobre esse assunto, a gente traz aqui uma informação de que a 6x1, né, o fim da escala 6x1, essa PEC, deve ficar pelo menos hoje, né, dentro da construção daquilo que a gente tem hoje, deve ficar para depois das eleições. Rafa, pelo que você acompanha de bastidor e tudo mais, de fato, assim, você acredita que vai ficar para depois mesmo ou ainda há espaço para um, digamos, bem combinado aí entre Alcolumbre e Lula?
1: Bem, me parece, em primeiro lugar, me parece que sim, o mais plausível é que fique para depois das eleições, precisamente pelo fato de que, como já inclusive foi dito, não existe interesse de que o presidente Lula se beneficie eleitoralmente por conta do papel governista na busca pela aprovação dessa mudança na escala de trabalho. Se opor a essa mudança na escala de trabalho, sabe-se, é uma posição extremamente impopular, bem como, naturalmente, apoiá-la pode render, sim, frutos nessas próximas eleições. Então, como tem havido uma série de atritos entre o Alcolumbre e o governo, e aquela questão da indicação de um nome para o STF parece que levou esse conflito a uma certa culminação, ficou um impasse, tanto que a gente permanece sem uma nova indicação para ocupar a cadeira vaga no STF. Existe, me parece, a percepção por parte do governo de que o Alcolumbre não vai mover, né, não vai se mover para facilitar e ajudar o governo em conseguir a aprovação do seu indicado ao STF. E parece também que não tem havido, pelo menos nessa questão do STF, não tem havido acordo, não se chegou a qualquer consenso, apesar de que logo após a não aprovação do Jorge Messias, houve uma série de informações de que pessoas do governo buscariam contato com o Alcolumbre para dialogar e assim por diante. Não parece ter havido qualquer evolução em relação a isso, e essa situação de indisposição entre o Alcolumbre e o governo permanece tal como estava, permanece na mesma situação. Então não surpreende que eles vão adiar essa votação para depois das eleições. Certamente há também uma pressão da oposição nesse sentido. O Alcolumbre, da perspectiva dele, que é uma perspectiva do alto interesse, né, do projeto de poder e assim por diante, talvez não esteja se sentindo muito motivado em acelerar essa votação, precisamente por essas pendências e divergências em relação ao governo. Então, apesar de ser uma pauta apoiada por uma parcela razoável da população brasileira, o mais provável é que sim, ela demore um pouco para conseguir ser aprovada e para que entre em vigor.
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4: Bom, agora a gente vai falar sobre o presidente Luiz Inácio Lula da Silva, que ainda busca uma definição para a estratégia eleitoral do PT em Minas Gerais, que é um dos principais colégios eleitorais do país. O impasse é decidir entre manter uma candidatura própria ao governo do estado ou construir uma aliança com partidos da base aliada. O nome defendido por Lula para disputar o Palácio Tiradentes é o da ex-prefeita de Contagem, Marília Campos. No entanto, ela vem resistindo a essa ideia e afirma que a prioridade dela é disputar uma vaga no Senado. Além disso, defende uma frente ampla entre os partidos aliados para enfrentar a direita em Minas, em vez de uma candidatura exclusivamente petista.
0: Diante da resistência de Marília, o PT avalia alternativas. Apesar de o partido já ter decidido que pretende lançar candidatura própria ao governo mineiro,

0: Interlocutores de Lula ainda tentam construir um consenso que preserve a unidade da base aliada no estado. Minas Gerais é considerada estratégica para a campanha de reeleição de Lula neste ano. E a definição sobre o palanque no estado é tratada como uma das prioridades da articulação política do presidente. Bom, queria trazer o nosso convidado Paulo Nicoli para comentar um pouco sobre esse assunto. Paulo, eu queria que você explicasse um pouco para a gente por que é tão importante o Lula tentar desatar esse nó em Minas Gerais, o porquê esse palanque é tão importante para o presidente. E eu queria a sua opinião, na sua avaliação, o nome da Marília é um nome interessante, de fato, para entrar nessa disputa?
1: Bom, vamos lá, né? Primeiro, qual que é a relevância, né, do estado de Minas? A gente sabe que, do ponto de vista geográfico, Minas Gerais é um estado que faz fronteira com diferentes regiões do Brasil, né? Outros estados do Sudeste, do Nordeste, do Norte. Então, por estar no centro do Brasil, próximo disso, o Minas Gerais é um estado que acaba refletindo as diferentes dinâmicas regionais aqui do nosso país, né? Então, esse é um ponto crucial. E, geralmente, quem vence em Minas, vence do país inteiro. Não é à toa, né? Já que Minas é um reflexo, né, do que acontece no Brasil como um todo. E exemplo do que acontece aqui em São Paulo, em que o Lula indicou o Haddad como candidato a governador, e é praticamente sabido que é muito difícil o Haddad vencer, o objetivo do Haddad ser candidato talvez não seja exatamente ser um candidato que de fato vá vencer, mas pelo menos capaz de tirar votos do Flávio Bolsonaro, ainda que concorrendo com Tarcísio, né? Já que as próprias pesquisas acabam mostrando que nem todo mundo que vota no Tarcísio necessariamente vai votar no Lula. E exemplo do que acontece aqui em São Paulo, o PT parece fazer algo muito parecido, já que é fundamental ter um candidato, já que há um predomínio, querendo ou não, do Zema e, consequentemente, do bolsonarismo. Então, ter um candidato é essencial exatamente para que o PT tenha palanque e tenha capacidade de exercer outras críticas, né, e não apenas através da campanha presidencial. Agora, o nome da ex-prefeita de Contagem é muito importante, né? Ela teve uma boa aprovação. Contagem foi um estado, aliás, é uma cidade muito importante do ponto de vista industrial, né? No passado foi responsável por greves na época da ditadura, então tem esse histórico também, né? Muito mais o PT garantiu uma presença, né, na disputa eleitoral. Por isso mesmo que parece que o PT, mesmo não tendo um favorito em Minas Gerais, deve sim ter um candidato próprio, mesmo não vencendo, mas é fundamental conseguir tirar votos do seu adversário, principalmente o Flávio Bolsonaro. Embora não seja a mesma eleição, a eleição presidencial tem um impacto sim importante sobre a decisão do eleitor para governador, né? O governador influencia o candidato à presidência, por isso mesmo que o Lula deseja ter essa candidatura.
2: Certo, muito obrigada pela sua análise, Paulo Nicoli Ramírez. E Rafa, o Paulo tocou numa questão que eu ia mencionar também, né? Então vou aproveitar e pegar carona, que é o fato da semelhança com a situação vivenciada por São Paulo com o Haddad, que desde sempre falava que gostaria de se envolver na candidatura, na campanha de Lula, e não queria lançar o seu nome ao governo de São Paulo, mas acabou, por toda aquela pressão, né, livre e espontânea pressão, se lançando como candidato aí a governo de São Paulo. Pelo que a gente está vendo aqui com a Marília Campos, o mesmo. Ela queria, era na realidade, disputar uma vaga para o Senado. Mas Minas Gerais, um importantíssimo colégio eleitoral, precisa de um palco para Lula subir, para, enfim, né, os candidatos que Lula quer emplacar. E num momento bem crítico como esse, eu digo crítico por conta da extrema polarização, por mais que as pesquisas mostrem um distanciamento de fato entre Lula e Flávio, numa posição para o petista mais confortável do que algum tempo atrás, em que eles estavam basicamente empatados tecnicamente, mas é, sabemos que vai ser a última eleição de Lula, depois ele vai fazer lá o herdeiro eleitoral dele ou não, mas enfim, fato é, última eleição de Lula à presidência. Então é um momento muito específico do PT, né? É um momento muito decisivo, inclusive até para quem for herdar aí os votos posteriores de Lula. Vale a pena esse sacrifício dos políticos ou esse altruísmo que eles estão fazendo em nome de uma causa maior num momento decisivo, ou na sua avaliação isso acaba sendo até um tanto quanto déspota?
3: Bem, existe uma grande preocupação, talvez seja uma das principais preocupações hoje no PT, que é como deve ficar a situação do partido, a sua capacidade de ganhar eleições majoritárias, a sua bancada, até mesmo a sua capilaridade, após não apenas a aposentadoria do Lula, mas a gente está lidando com uma pessoa que já tem uma certa idade, após propriamente o falecimento do Lula, né? Até porque mesmo o Lula aposentado em relação a eleições presidenciais, Ele me parece suficientemente lúcido e me parece que ele gosta de estar ativo politicamente, ele teria a capacidade de, no mínimo, continuar atuando ali como uma força aglutinadora, como uma figura capaz de seguir servindo como símbolo do PT e, portanto, atraindo uma parte significativa do eleitorado por conta daquelas associações simbólicas que muitas pessoas fazem com essa figura do Lula. Mas, exatamente por isso, exatamente por toda todo esse legado, esse caráter único, singular do Lula enquanto liderança do PT, certamente deve ter figuras que já não dormem pensando em como vai ficar o PT após o Lula, após esses dois desfalques. Primeiro, o desfalque do Lula numa disputa presidencial, depois, evidentemente, o desfalque existencial do Lula. Não parece, por exemplo, ter surgido alguma figura apta a substituir o Lula numa altura nem que seja semelhante, né, de carisma, de capacidade de liderança, dessa capacidade de arrastar multidões e assim por diante. Portanto, na ausência de uma liderança carismática, todo e qualquer partido só tem como reagir fortalecendo as lideranças intermediárias, né? Fortalecendo, por assim dizer, essas figuras gerenciais, burocráticas do partido, garantindo o fortalecimento do partido, a capilaridade do partido, sua capacidade de costurar alianças, a disciplina dos militantes do partido e assim por diante, até para garantir que o partido sobreviva e aguarde o surgimento de uma possível nova liderança carismática. Esse é um dilema enfrentado por praticamente todo partido político que nasce pelas mãos de uma figura carismática e aí eventualmente tem que se deparar com esse problema da sucessão. É só ver, por exemplo, a importância ali, também as diferenças, críticas e assim por diante, na passagem de bastão do Hugo Chávez para o Nicolás Maduro. Mesma coisa vale para uma série de outras circunstâncias, outros partidos, em vários outros países. Portanto, sim, apesar disso talvez não agradar tanto a essas figuras, né, o Haddad, Marília e assim por diante, eu penso que o próprio Lula, ele deve estar preocupado, ele deve estar pensando num futuro no qual ele próprio não vai estar mais no PT. né? E aí, por isso, me parece que ele quer hoje, nessas eleições, me parece que ele considera vital, em 2026, o PT ganhe cadeiras no Senado, na Câmara, ganhe ou preserve governos estaduais, e consiga, com isso, permanecer sendo o partido mais forte, bem, num dos campos políticos brasileiros, na esquerda, porque mantendo esse papel de liderança, o PT tem historicamente dobrado o resto da esquerda por uma série de métodos, seja um PSOL, seja um PCdoB, PDT e assim por diante, acabam atuando a reboque do PT, né? Evidentemente, muitas vezes de uma maneira polêmica e de uma maneira que gera desconforto nesses partidos menores, mas com isso, com essa capacidade de dobrar, anexar, transformar em apêndices esses outros partidos da esquerda, essa é uma das maneiras pelas quais, inclusive, o PT foi capaz de manter uma hegemonia tranquila num dos principais campos políticos brasileiros. Tanto que hoje não se discute quem vai ser o candidato governista ou quem vai ser o candidato do campo progressista e assim por diante, porque é o Lula, né? E se não fosse o Lula, seria quem o Lula mandasse ser. É muito simples assim. Agora, do outro lado, como não existe isso, como, por exemplo, até a própria presença dos bolsonaristas no PL é um remendo, né? É um band-aid, porque o bolsonarismo não conseguiu criar o seu próprio partido, né? Um partido, por assim dizer, ideológico e carismático, né? Então, você tem essas disputas internas, o líder do partido, né? Ou, na verdade, o líder do movimento está preso, daí tem a família, tem a mulher, tem outras figuras ascendentes no campo liberal conservador e assim por diante. Então, para o PT é fundamental conseguir garantir uma presença forte, mesmo em estados em que eles vão perder as eleições para o governo e talvez também percam eleições para o Senado. É fundamental agitar a militância, né, nesses espaços, até para que, com o tempo, essa militância não passe para outros partidos, né? Tem muitas pessoas que preveem que, num campo progressista pós-Lula, existe a forte possibilidade do PSOL ascender e acabar se tornando talvez um protagonista desse campo, né? Então, evidentemente, o PT, por seu próprio projeto de poder, quer evitar isso, então tenta pressionar figuras que são quadros clássicos do seu partido para que assumam essas posições de liderança estadual e, com isso, no longo prazo, sejam capazes de manter o PT como uma máquina partidária apta ainda a ganhar eleições, mesmo sem uma liderança carismática.
2: Ok, Rafa, muito obrigada pela sua análise, realmente ela muito completa, né? Muito oportuna, de fato. E aí, agora são 5h38, a gente gostaria de agradecer a participação do nosso convidado desta sexta-feira, o Paulo Nicoli Ramírez, cientista político e professor da Fundação Escola de Sociologia e Política de São Paulo e da ESPM, sempre um prazer tê-lo aqui com a gente, abrilhantando o nosso programa, Paulo, e é o momento da gente pedir para você aquela dica para os nossos ouvintes.
1: Bom, primeiro eu queria agradecer o convite, sempre muito bom estar aqui com vocês. Eu vou deixar uma dica de um filme que está passando, eu fui ver semana passada, se chama Uma Infância Alemã. Filme bem interessante, de uma criança em meio ao fim do regime nazista, e como a população já não se contentava mais, não estava mais satisfeita com o nazismo, faltava comida, faltava tudo que vocês possam imaginar vivendo numa cidadezinha pequena, várias necessidades que os alemães enfrentaram ali no final da guerra. Vale a pena.
0: Perfeito, Paulo. Obrigado pela dica, obrigado pela participação no programa de hoje. Sinta-se sempre convidado aqui, o Entretanto. Em breve você retorna para mais um dia de comentários aqui com a gente. Muito obrigado mais uma vez, um bom fim de semana e até a próxima.
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0: 5h40, hora de falar com você, motorista sintonizado em 80,5 FM aqui na Rádio Sputnik. Na Metropolitana, olha, informação ali do Santo Cristo, acidente na Avenida Francisco Bicalho. Uma faixa da pista central está ocupada no sentido Avenida Brasil, por conta de um acidente envolvendo três motos na altura do elevado do gasômetro. Equipes da Sete Rio, Força Municipal e também do Corpo de Bombeiros atuam na ocorrência. O trânsito está bem intenso por lá. Informações do Centro de Operações Rio, o COR. Tem também informação da Avenida Brasil, carro enguiçado em parada de Lucas. Uma faixa da pista central está ocupada no sentido centro por conta desse carro enguiçado. Equipes da Sete Rio atuam no local. O trânsito apresenta retenções no trecho. Tem também informação da Ecovias Ponte, concessionária responsável pela travessia da Ponte Rio-Niterói. Olha, sentido Rio de Janeiro, fluxo com lentidão na saída para a Avenida Brasil, travessia prevista em 15 minutos. Já no sentido Niterói, fluxo com lentidão dos acessos ao pedágio, travessia prevista em 30 minutos.
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2: Bom, gente, este fim de semana vai ser, de acordo com o clima, tempo ensolarado. No sábado, inclusive, nem chove e as temperaturas ficam entre 16 e 29 graus. No domingo, tem aquela chuvinha à noite, mas vai dar para aproveitar o dia também de sol e com temperaturas altas, porque a mínima vai ser de 17 e a máxima de 27 graus.
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0: Olha, o dólar comercial opera o dia em queda de 0,28%, cotado a R$5,10. Já a Bolsa de Valores opera em alta de 2,97% a 177.866 pontos. E aproveitar que a gente está falando de economia, o repórter Lucas de Andrade, ele vai trazer pra gente uma matéria mostrando que a inflação oficial desacelerou em junho, mas segue acima do teto da meta estabelecida pelo Banco Central. O Lucas tem os detalhes pra gente.
6: A inflação oficial do Brasil ficou em 0,16% em junho, uma desaceleração em relação à variação de 0,58% em maio. No entanto, o indicador acumula alta de 4,64% em 12 meses, acima da meta central definida pelo Conselho Monetário Nacional, de 3%, e também do teto permitido, de 4,5%. Os dados são do Índice Nacional de Preços ao Consumidor Amplo, o IPCA, e foram divulgados nesta sexta-feira pelo IBGE. O levantamento indica o grupo Habitação como o principal vilão do mês, com alta de 0,63%, impulsionada pela energia elétrica residencial. Apesar da queda na comparação mensal, de 3,67% para 1,53%, com a manutenção da bandeira tarifária amarela em junho, R$1,88 foram acrescentados às contas de luz a cada 100 kW consumidos. Em entrevista ao jornal Vale Nota da Rádio Sputnik Brasil, o analista socioeconômico do IBGE, Jefferson Mariano, explicou como a variação do item impactou a pesquisa neste mês e como os reajustes ajustes impactam os estados de formas diferentes.
7: No caso da energia elétrica, dependendo da região do país, a gente tem uma bandeira tarifária distinta, né? Isso acaba impactando. Então, por isso que a percepção, ela acaba sendo um pouco diferente, né? Especialmente em função de alguns itens. Mas eu acredito que hoje, por exemplo, no caso da alimentação e bebidas, está numa situação um pouco mais comportada, para as famílias de baixa renda, excepcionalmente esse mês, a gente tem uma situação um pouco mais razoável.
6: O grupo Alimentação e Bebidas registrou queda de 0,24% em junho, após alta de 1,33% no mês anterior. Jefferson Mariano afirma que o comportamento pode não ser uma tendência para os próximos meses, mas destacou que os preços podem se estabilizar após um primeiro semestre impactado por efeitos do conflito entre Estados Unidos e Irã. Para o especialista, o cenário deixa em aberto se o Banco Central pode ou não seguir com o ciclo de cortes na taxa básica de juros Selic, que está em 14,25% ao ano.
7: É possível que a gente possa ter no segundo semestre uma situação de política monetária, ou seja, uma tendência, uma possibilidade de redução das taxas de juros, né? Há uma situação de instabilidade econômica, de pressões, né? Mas no caso específico do comportamento dos preços, há uma tendência de estabilidade, né? É claro que agora, por exemplo, a gente está entrando no período mais intenso do inverno, tem um impacto, a gente pode ter um aumento no segundo semestre, né? E aí a carne é um item que tem um peso significativo para alimentação e bebidas, né?
6: No IPCA de junho, o grupo transportes subiu 0,17%, com o principal aumento no item de passagens aéreas, que subiram 7,12%, e um alívio em combustíveis, com queda de mais de 3% no etanol. Em saúde e cuidados pessoais, houve estabilidade no comportamento dos preços de planos médicos, mas artigos de higiene pessoal subiram, impulsionados pela alta de 1,12% em perfumes. Reportagem Lucas de Andrade.
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2: 5h46, a gente vai iniciar o nosso giro de repórteres e vamos continuar com o Lucas, porque ele vai contar pra gente que um homem em surto psiquiátrico invadiu uma clínica da família na zona norte do Rio e ele acabou sendo baleado durante esta ação. Mas vamos aos detalhes.
6: Um homem foi baleado após invadir a clínica da família Gerson Berger, no Campinho, na zona norte do Rio, na manhã desta sexta-feira. De acordo com a Secretaria Municipal de Saúde, ele estava em surto psiquiátrico, entrou na unidade com uma faca e ameaçou profissionais de saúde e outras pessoas que estavam no local. Segundo a pasta, o homem entrou na clínica por volta de 7 da manhã, no momento em que funcionários chegavam para abrir a unidade. Durante a ação, ele teria arremessado cadeiras e ameaçado pessoas que estavam no local. Segundo a Polícia Militar, o homem foi em direção a um policial da 28ª Delegacia da Praça Seca com uma arma branca. Para contê-lo, o agente efetuou 2 disparos. O homem foi atingido na perna. Ele foi socorrido pelo Corpo de Bombeiros e levado para o Hospital Municipal Salgado Filho, no Meier, na Zona Norte. Segundo a Secretaria Municipal de Saúde, o estado dele é estável. Em nota, a Polícia Civil informou que o homem vai responder por dano ao patrimônio público, lesão corporal e resistência qualificada. A clínica da família Gerson Berger teve o atendimento suspenso para realização de perícia e as consultas agendadas serão remarcadas, segundo a Secretaria Municipal de Saúde. Não houve outros feridos. Reportagem Lucas de Andrade.
0: Obrigado ao Lucas pela reportagem. E olha, Isa, já está aqui com a gente o nosso repórter Vinícius Fernandes. Afinal de contas, a Prefeitura do Rio lançou um edital para ampliar a frota de ônibus na cidade com um investimento de mais de R$1 bilhão. É isso, Vinícius? Boa noite.
8: Boa noite, Léo. Boa noite, Isa. Boa noite a todos os ouvintes que acompanham. Entretanto, Léo e Isa, 1,4 bilhão em investimentos dessas empresas interessadas em participar do segundo lote de implantação do Sistema Rio, novo modelo de operação dos ônibus municipais aqui da capital fluminense. Segundo o município, a previsão é ampliar cerca de 57% a quantidade de veículos em circulação nas regiões atendidas e aumentar a oferta de linhas nos bairros de Guaratiba, Santa Cruz, Campo Grande e Bangu, na Zona Oeste, e em Vila Isabel e na Ilha do Governador, na Zona Norte. Com isso, a previsão é de entrega de mais de 1.400 ônibus novos circulando aqui na cidade. A Prefeitura garante que esses novos ônibus devem começar a operar no primeiro trimestre do ano que vem. A implantação faz parte de um projeto que seguirá de forma gradual até 2028 em outras regiões aqui da cidade. O prefeito Eduardo Cavalieri afirmou que o objetivo é levar o sistema de ônibus à mesma transformação realizada no BRT.
9: Em primeiro lugar, representa renovação de frota, representa melhor qualidade de serviço, representa mais controle sobre o transporte, representa, né, um modal em que a imprensa vai poder cobrir com as informações completas, ao vivo, em tempo real, tendo, né, controle da informação, a imprensa e a população. Representa um nível de serviço que é o compromisso principal que a gente assumiu, que é o nível de serviço do BRT. O acordo que foi assinado em 25, ele precisa ser cumprido. Isso é fundamental para a cidade, fundamental para a população. E o que envolve esse acordo? Envolve a quebra da exclusividade, envolve a antecipação do fim das concessões, especialmente aquelas que prestam um serviço péssimo de qualidade. Acho que é bom a gente lembrar sempre a imprensa. A etapa 2, assim como a etapa 1, elas estão fazendo a licitação para novas concessões, para novos prestadores, novos ônibus, justamente nas áreas em que o serviço dos atuais concessionários tem o pior nível de serviço para a população.
8: A primeira etapa do Sistema Rio já está em andamento na Zona Oeste da cidade, principalmente nos bairros de Campo Grande e Santa Cruz. A frota vai passar de 104 para 376 ônibus, com novos veículos entrando em operação até o fim do ano. A assinatura do primeiro contrato aconteceu em março. No mês anterior, fevereiro, a empresa Comporte Participações S.A. venceu a licitação dessa primeira área ao apresentar as melhores propostas no critério de menor valor por quilômetro rodado, esse modelo que passa a orientar a remuneração das concessionárias de transporte aqui na capital fluminense.
2: Muito obrigada, Vini, mas você vai trazer mais uma informação pra gente, né? Um caso que a gente vem até acompanhando.
8: Trouxe ontem.
2: Não é? Exatamente, é, exato. Mas o acusado de participação de um estupro coletivo ocorrido em Botafogo, mas foi Botafogo mesmo?
8: Teve um caso em Copacabana.
2: Ah, sim, esse caso ano, é de Botafogo.
8: Botafogo, que aconteceu anos atrás. Né? Mas tem relações que eu vou explicar daqui a pouquinho.
2: Sim, pois é. Por isso que eu me confundi aqui. Mas enfim, ele se entregou à Polícia Civil hoje, né, Vini?
8: Teve, a gente tava até falando ontem, né, que o Gabriel de Souza Palmieri, de 24 anos, era considerado foragido após não ter sido localizado durante uma operação da Polícia Civil realizada ontem. De acordo com as investigações, a vítima, né, no caso desse crime que aconteceu em agosto de 2023 em Botafogo, na zona sul da cidade, ela foi atraída até a casa desses envolvidos, né, no crime, para um suposto encontro na casa, da verdade, do Gabriel de Souza Palmieri, e no local ela teria sido violentada por cerca de uma hora e meia por outros três acusados. A denúncia também indica que a jovem foi agredida durante o crime e imagens da violência teriam sido divulgadas na internet. Os outros dois investigados, na época, eram menores de idade e já tiveram mandados de internação provisória cumpridos. Segundo a polícia, ambos também são investigados por participação nesse outro crime de estupro coletivo ocorrido neste ano em Copacabana, também na zona sul do Rio. Além do mandado de prisão contra o Gabriel, a justiça autorizou buscas para apreensão de celulares e outros dispositivos eletrônicos para somar as provas que ajudem nas investigações.
2: Muito obrigada, Vini. É isso, a justiça realmente tem que ser feita, e é muito triste, né, que a gente chegue a ponto de confundir. Mas é esse aquele que aconteceu em Botafogo? Não, aquele é o de Copacabana. Mas é aquele que aconteceu, ou seja, uma situação dessa não era nem para acontecer. Quanto mais você ter aí uma confusão, porque tá acontecendo em excesso, né?
8: E no caso de reincidência, exatamente, de envolvidos no crime, na época que eram menores de idade, hoje são maiores.
2: Sim.
8: E que participaram do mesmo tipo de crime anos depois, esse crime bárbaro também.
2: Exatamente.
8: Que aconteceu em Copacabana.
2: Esse é ano. Isso, Vini. Muito obrigada pelas informações, viu? É, segunda-feira você está de volta. Um excelente fim de semana para você.
8: Para você também, Isaléo e ouvintes.
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2: São 6:06, mas dá tempo da gente dar uma última repercutir aqui com o Rafa, uma última notícia em clima de Copa do Mundo, né? Mas a notícia não é das mais agradáveis, porque o presidente da FIFA, Gianni Infantino, ele pode ser alvo de uma investigação do Comitê Olímpico Internacional, o COI, após a organização não governamental Fair Square apresentar uma denúncia. No texto, a entidade aponta uma suposta violação de regras de neutralidade política em razão do seu apoio ao presidente dos Estados Unidos, Donald Trump. Segundo a ONG, Infantino violou repetidamente o dever de neutralidade previsto no Código de Ética da FIFA ao manifestar apoio público a ações e políticas do presidente norte-americano. A organização afirma ainda que já havia encaminhado uma outra denúncia ao Comitê de Ética da FIFA em dezembro do ano passado, mas até o momento não recebeu qualquer indicação de que uma investigação tenha sido aberta. Além da suposta violação das regras de neutralidade, a Fair Square pede que sejam apuradas as circunstâncias da criação do Prêmio da Paz da FIFA e da decisão de concedê-lo a Trump mediante o sorteio da Copa do Mundo desse ano, Léo.
0: Olha, a organização, Isa, questiona se a iniciativa foi aprovada pelo Conselho da FIFA ou tomada de forma unilateral por Infantino. O artigo 15 do Código de Ética da FIFA estabelece que dirigentes e demais pessoas submetidas às regras da entidade devem manter neutralidade política no exercício de suas funções oficiais. Em caso de violação, as punições previstas incluem multa de no mínimo 10 mil francos suíços, algo em torno aí de R$63 mil, e suspensão de até 2 anos de atividades relacionadas ao futebol. Integrante do COI desde 2020, Infantino também poderá ser alvo de análise pelo organismo olímpico. Na última terça, a presidente do comitê afirmou que nenhuma denúncia havia sido recebida até o momento, mas garantiu que caso isso ocorra, o caso será examinado pela comissão de ética. Bom, Rafa, 5:56, dá tempo da gente comentar rapidinho, uma ONG denunciando o presidente da FIFA, o COI, por conta da decisão favorável aos Estados Unidos na Copa do Mundo. Há quem defenda, inclusive, que Infantino renuncie, tamanho escândalo envolvendo o cartão vermelho do jogador dos Estados Unidos. Rafa, por mais que essas pessoas não temam punição, você acha que pelo tamanho, pela proporção das coisas que aconteceram nessa Copa, Infantino pode ser sim punido?
3: Bem, agora vão entrar em choque aí uma série de elementos de influência, porque hoje os Estados Unidos são muito mais influentes na FIFA do que no passado. Eles têm ainda uma influência bastante significativa também no COI, ainda que mais na FIFA do que no COI. E o Infantino claramente é uma figura que tem esse alinhamento, essa vinculação com a pessoa do Donald Trump e com os Estados Unidos de modo geral. Então, existe essa possibilidade de que a pressão seja tamanha a ponto de preferirem que o Infantino renuncie, a situação é para baixo do tapete, se coloca uma outra figura para poder dar continuidade aos trabalhos da FIFA. Porque claramente ele passou bastante do limite com essa decisão de remover um cartão vermelho a pedido do presidente dos Estados Unidos.
2: Certo, Rafa, muito obrigada pela sua participação. 2 minutinhos para 6 horas. Rafa, até segunda-feira. Bom fim de semana para você.
3: Boa noite, bom final de semana e até segunda.
2: Uma excelente noite e para você também que está nos acompanhando, obrigada pela companhia. E esse fim de semana não temos entretanto, mas segunda-feira sim, para iniciar a semana muito bem informado sobre tudo o que acontece de importante no Brasil e no mundo. Nós estaremos aqui, eu e Leonardo Marcacheiro e todo o nosso time, comentaristas, enfim, a partir das 4 horas. Agora, se pintar saudade ou se quiser ouvir novamente algum episódio, não tem problema, tá liberado. fácil, né, Léo?
0: Sim, no Spotify, no Deezer, no Amazon Music, no Apple Podcast. Você procura pelo Entretanto, todos os nossos episódios, Isa, estão por lá. Poxa, Léo, não tenho nenhum aplicativo de áudio no celular. Não tem problema, não. Acesse o site metropolitananorio.com.br. Nossos episódios também estão salvos por lá. Você pode escolher qual episódio você quer ouvir. Olha, Isa, bom fim de semana pra você, tá? Até segunda-feira. Segunda-feira a gente está de volta aqui no Entretanto.
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2: Olá, ouvintes, sejam bem-vindos ao podcast Em Órbita. Por aqui nós vamos trazer novidades e debater temas importantes no mundo da ciência e da tecnologia. Eu sou a Dani Zanata. Nós vamos ao ar 3 vezes na semana e você pode nos ouvir tanto nas plataformas de áudio quanto na Rádio Sputnik, na Metropolitana 80.5 FM do Rio de Janeiro. Lembrando a você que nos ouve que o nosso WhatsApp está aberto para receber dúvidas de tecnologia no quadro Ajuda Tech, lá no finalzinho do episódio. Então manda pra gente aqui o que você tá querendo entender melhor de tecnologia que a gente explica pra você. Manda um alô pro número 21 98065 0066, 21 98065 0066. Neste episódio nós vamos falar sobre biohacking, o que está presente no universo desse termo que passou a aparecer cada vez mais nas redes sociais, em documentários, nas startups e até na rotina de grandes empresários da tecnologia. Nós vamos falar aqui das possibilidades e riscos do biohacking nos dias de hoje. O biohacking vem sendo uma prática de pessoas que monitoram cada detalhe do próprio organismo. Usam, por vezes, sensores, fazem dietas extremamente específicas, testam suplementos, mergulham em banhos de gelo, implantam chips sob a pele e chegam até mesmo a investir milhões de dólares na tentativa de retardar o envelhecimento. A gente vai analisar neste Em Órbita onde termina o cuidado com a saúde e começa a autoexperimentação desse fenômeno da atualidade. E também vamos olhar para o futuro, se estamos caminhando para uma integração cada vez maior entre corpo humano e tecnologia. As origens do biohacking remontam aos fins dos anos 1990 e ao início dos anos 2000, quando a internet começou a democratizar o acesso ao conhecimento científico. Na época, surgiu nos Estados Unidos um movimento conhecido como DIY Biology, ou traduzindo, a biologia do faça você mesmo. A proposta era levar a pesquisa biológica para fora das universidades e dos grandes laboratórios, permitindo que entusiastas realizassem experimentos, construíssem equipamentos e explorassem a biotecnologia de maneira independente. E com o passar dos anos, essa ideia evoluiu e deixou de envolver apenas experiências em biologia molecular para incorporar hábitos de vida. E esse monitoramento da saúde, o uso de tecnologias capazes de acompanhar praticamente todos os sinais do corpo. Então, nos últimos anos, essa cultura do biohacking ultrapassou os limites das empresas de tecnologia e invadiu as redes sociais. Hoje, são milhões de pessoas que acompanham influenciadores que compartilham esses protocolos de longevidade, as rotinas para melhorar o sono, controlar hormônios. A gente vê muito esse aumento de produtividade, essa necessidade, né, de tentar potencializar a memória e retardar o envelhecimento. Para trazer considerações importantes de biohacking e até onde vale a pena manter esse estilo de vida de hackear o corpo humano, quem conversa agora com a gente é o Juliano Sanches, doutorando em política científica e tecnológica pela Unicamp. O Juliano também é pesquisador da relação entre ciência, tecnologia e sociedade. Juliano, seja muito bem-vindo ao Em Órbita.
13: Oi, eu que agradeço a oportunidade, é sempre um prazer poder conversar com vocês. e trazer algum esclarecimento, alguma problematização sobre o tema.
2: Juliano, só para a gente entender o conceito, bem do princípio, de todos os teus estudos, sobre a palavra especificamente, pela definição do termo, quando a gente junta aí o biohacking, parece muito como trazer informações de forma improvisada. E acrescentando o hacker que a gente tem da parte tecnológica, que muito a gente fala aqui no Em Órbita, seria uma junção disso? Quais são os pilares da terminologia?
13: Aí é importante contar um pouco da história, né? O que acontece? A ideia do biohacking, ela recupera algumas das ideias em discussão na pauta hacker. Embora haja diversas divergências com a pauta hacker, vamos dizer assim, desde os seus primórdios, né? Porque a pauta hacker, ela tem uma ascendência bastante forte no Vale do Silício, e ela está bastante ligada à ideia do faça você mesmo. A ideia do faça você mesmo, ela surgiu na década de 50, no pós-guerra, onde as pessoas nos Estados Unidos começavam a fazer criações, adaptações em suas garagens. Isso fez eclodir diversas outras manifestações ligadas a softwares, hardwares. Então essa ideia de experimentação nas garagens, essa ideia de você usar materiais de baixo custo e essa ideia de você adaptar, de você até politizar e redescurtir as políticas que envolvem o acesso aos hardwares e softwares faz parte dessa amplitude que envolve a categoria hacker. E um segundo momento, nós temos aí algumas outras influências, como o movimento punk, na década de 80, com as pessoas construindo seus próprios equipamentos nas garagens. Nós temos aí também a questão da biologia de garagem, que é considerada também a biologia faça você mesmo. O que é essa ideia? Essa ideia é basicamente pessoas que não são biólogas acessarem tutoriais como o eFactor, vários outros tutoriais da internet, como o Reddit, que é uma rede social, e elas passarem a fazer diversas experimentações, seja com o próprio corpo, ou seja de corpos de animais, ou seja até mesmo intervenções artísticas que envolvam a biologia. Então isso ficou bastante conhecido e conhecido em diversos países. Eu posso destacar alguns países onde essa cultura ela teve um crescimento bastante exponencial. Muitas pessoas atribuem os primórdios do biohacking aos Estados Unidos, mas há uma grande controvérsia, porque se você observar, o Reino Unido foi tão protagonista quanto na efervescência do biohacking. E aí tem alguns qualificadores importantes, né? Se você observar no mundo, então existem alguns lugares que eles são marcadores da cultura biohacking e que de fato beberam muito dessas influências que eu mencionei. Embora haja aí também dissonâncias entre esses grupos e haja também uma ramificação bastante pronunciada entre essas disposições, vamos dizer assim. Vou só dar alguns exemplos.
2: Mas dá para dizer lá no surgimento que foi dentro da ciência, não foi fora dela, né? Quais foram os principais exemplos, se você puder mencionar para a gente, que já era considerado biohacking?
13: É assim, o que acontece é que você tinha pessoas que eram universitárias, você tinha pessoas que não tinham formação universitária, e aí essas pessoas se reuniam e começavam a adaptar protocolos. Um desses protocolos bastante conhecidos, que eu posso dizer assim que é um marco dentro da discussão do biohack, foi a adaptação do PCR, que é usado para exames. E o PCR passou a ser construído com materiais de baixo custo em laboratórios de garagem. E hoje, quando você faz um bom exame do que vem a ser o biohack, a ideia de você produzir um equipamento que originalmente era usado para exames, que era usado principalmente na biologia, e produzir uma versão dessa em garagem, é considerado um dos marcos bastante importantes dentro do biohack. Dentro do mundo, você tem diversas manifestações importantes. Dentro dela, você pode dizer, por exemplo, o London Biohack Space, que ele é bastante importante em Londres, um dos idealizadores do grupo, ele teve um acidente vascular encefálico, que é um AVE, e o que aconteceu? Ele mesmo começou a adaptar estimuladores elétricos do cérebro para ele poder recuperar a marcha, construindo isso de forma rudimentar, com um equipamento de baixo custo. Então, qual que é a ideia? É você observar artigos científicos e tutoriais que falem de técnicas, sejam biomédicas ou sejam próprias da biologia, e testar, experimentar essas técnicas, seja com o seu próprio corpo ou seja com o seu próprio ambiente, não é? Com as coisas que você tem ao seu redor. Então, uma das ideias lançadas é como você poderia intervir em condições clínicas, entre as quais o acidente vascular encefálico, através do estímulo do córtex motor do cérebro, que é o responsável pela marcha, tendo em vista uma recuperação de um paciente que teve essa condição de saúde.
2: E Juliano, você, claro, está trazendo um exemplo neste momento apenas, mas se nós olharmos, então, o que o movimento realmente representa é, basicamente, para aumentar a expectativa de vida, ou a gente também está falando de marketing, de construção de imagem através do biohacking?
13: Ah, o que acontece é que dentro do biohack passaram a surgir, não dentro, mas assim, pessoas acabaram aproveitando um pouco dessa cauda longa em torno do biohack e começaram a se auto-intitular biohackers, mas não necessariamente tendo um pertencimento mais nativo de grupos, vamos dizer assim, que são referendados internacionalmente. Então, alguns apostam no você viver até 180 anos, alguns falam que é possível intervir no processo de envelhecimento, mas tudo isso carece de base científica. Isso fica muito mais no campo da especulação, no campo do marketing, do que em algo realmente rastreável, porque dentro da ciência, o que nós consideramos como validador são estudos em longo prazo, estudos, vamos dizer assim, que tenham mais de 20 anos, estudos duplamente anonimizados, não estudos... Os estudos com animais, embora eles sejam importantes, eles não podem servir a rigor como subsídio para você dizer que, assim como você conseguiu um resultado de intervir no processo, supostamente um resultado de intervir no processo de envelhecimento de um, vamos dizer, qualquer tipo de animal, você pode fazer uma inferência e atribuir isso para o processo humano. Isso seria um erro de consistência, né? Então, essa separação ela é importante, porque uma coisa é o pertencimento, convivência dentro desses grupos, onde eles mesmos têm uma autocrítica com relação a essas ideias, vamos assim, enviesadas. Uma outra coisa é essa cultura de cauda longa que tenta vender uma juventude eterna, entende?
2: Uhum. E antes, Juliano, vou pegar um trechinho que você falou bem no comecinho do nosso papo, da relação muito forte entre o biohack e o Vale do Silício, né? O Vale do Silício que, claro, só pra gente pontuar aqui os nossos ouvintes, o maior polo global de inovação e tecnologia do mundo, claro, né? Se a gente pensar assim, a localização, que é na Califórnia, nos Estados Unidos, ele deixou de ser, neste momento, algo restrito a esses pequenos grupos, talvez na época passada, entusiastas, né? Já ganhou um espaço maior na internet, na própria rede social, que agora extrapola, vai muito além desse grupo, desse polo?
13: Ah, com certeza, você tem um biohacking bem constituído aqui no Brasil, por exemplo. Aqui no Brasil, eu faço uma pesquisa sobre o tema. Na verdade, eu sou uma pessoa pessimista sobre o biohack. Eu acredito que é muito mais necessário você ter um olhar, de olhar isso como algo impactante, algo preocupante, do que ter uma visão otimizada, na verdade. Porque uma iniciativa que ela pode, por exemplo, ser uma experimentação simples, no sentido de... Vou dar um exemplo aqui, fica fácil o entendimento. Existe um procedimento chamado fotobiomodulação, que os biohackers fazem. Existe uma literatura científica que mostra que se você fizer um estímulo intranasal com um determinado foco de luz, você pode ter uma proteção cognitiva que te faça ter um maior desempenho nas suas atividades profissionais. Só que isso, na verdade, é uma visão enviesada, porque a maioria dos artigos científicos que discutem a fotobiomodulação, eles vão dizer que você pode ter alguma intervenção com ganho muito minimizado em pacientes que já têm um comprometimento neurológico expressivo. Mas você atribuir que um paciente que não tem uma condição neurológica, vamos assim, diagnosticada, ele pode ter um benefício de ganho cognitivo, ela é uma ideia bastante frágil e pode até se esbarrar na ideia de pseudociência. E ela tem também alguns fatores problematizantes que alguns biohackers relatam, inclusive, queimaduras no corpo através desse procedimento. E não só isso, né? Por exemplo, uma das coisas que eu chamo a atenção, que podem existir mortes a partir do biohack, podem existir prisões a partir do biohack. O grande foco da discussão hoje do biohack no Brasil é o quanto a Anvisa, o quanto o Conselho Federal de Medicina acompanham ao mesmo pé de velocidade, de celeridade, essas discussões em Constituição. Porque muitas dessas intervenções, seja do ponto de vista da aquisição de equipamentos, seja do ponto de vista de adaptação de equipamentos, seja do ponto de vista de circulação de informação, tudo isso tem sido feito de uma forma muito proeminente e a grande dúvida é até que ponto nós estamos preparados para lidar com esse mundo, porque é um mundo que envolve risco, é um mundo que envolve possibilidade de morte, é um mundo que envolve possibilidade de prisão, né? Nós não temos, na legislação brasileira, uma disposição sobre crimes relacionados a biohack. Mas quando você coloca em discussão que uma técnica pode chegar à morte, uma técnica pode chegar a uma queimadura, uma técnica pode chegar a uma prisão, eu acredito que aí é o momento onde a sociedade brasileira e as suas instituições devem considerar até que ponto um debate mais acalorado sobre o tema deve fazer sentido na sociedade atual. Hoje você tem o caso das smart drugs, que ele é bem preocupante. Smart drugs são drogas inteligentes, consideradas drogas estimulantes, onde essas pessoas tomam essas drogas para poder ficar um tempo maior acordado, um tempo maior com atenção, né? Principalmente quem quer trabalhar à noite, quem trabalha com bolsa de valores, uma série de coisas. Muitas dessas drogas, elas sequer são catalogadas pela Anvisa. Aí já começa o primeiro ponto de preocupação. Por exemplo, você pega um fenilpiracetam. Se você procurar lá no site da Anvisa, eu já fiz esse exercício, até mesmo entrar em contato com eles, no mercado farmacêutico brasileiro não tem um fenilpiracetam, mas eles comercializam. E um outro agravante também é que muitas dessas drogas que são comercializadas, eles mesmos criam, adaptam e combinam em pequenos laboratórios entre eles. Então você pode estar consumindo uma coisa que sequer você teve um teste suficiente, seja humanos ou seja animais, sobre a interação medicamentosa dessas substâncias, entende?
2: Não, e fica um risco aí, né, de as pessoas estarem transformando o próprio corpo numa espécie de laboratório.
13: Exatamente. Então, quer dizer, uma coisa é você tomar Ritalina e ter uma receita médica sobre ela. Uma outra coisa é você tomar o modafinil e ter uma receita médica sobre ele. O modafinil, ele é vendido. Muitas pessoas compram ele sem receita médica, justamente por acreditarem nesse efeito de ter um prolongamento da atenção em atividades profissionais. Só que as preocupações que elas surgem, principalmente do uso sem acompanhamento médico e sem a prescrição médica, é sobre o efeito em longo prazo dessas substâncias e também sobre a interação medicamentosa dessas substâncias. Primeira coisa é você verificar se aquilo que você está comprando está no site da Anvisa. O site da Anvisa, ele é extremamente qualificado para dizer aquilo que você pode comprar com segurança. Em caso de dúvida, você pode até entrar em contato com a Anvisa. Você tem o Conselho Federal de Medicina, que você pode entrar em contato, tirar uma dúvida. Não adianta acreditar em pó mágico, dieta milagrosa. Não existe nada disso, entende? O mesmo acontece com essas substâncias. E o que acontece, o que está por trás de tudo isso, é quando tem uma promessa muito fácil, né? Os nomes geralmente eles são em inglês e eles falam que é uma substância que vai deixar o seu cérebro uma máquina. Seu cérebro vai trabalhar por 5, por 10. Agora, quanto tempo o seu cérebro vai conseguir suportar todas essas substâncias sem você ter um AVE também. Quanto tempo você vai aguentar se submeter a essas substâncias sem ter um infarto agudo do miocárdio, por exemplo? Porque as substâncias estimulantes, elas podem alterar a pressão cardíaca e, dependendo das circunstâncias, você pode ter um infarto agudo do miocárdio, por exemplo. É como se você, assim, eu estou falando um exemplo aqui que é um pouco destoante, mas, assim, pegando um exemplo mais simples que eu posso dizer, é como você consumir 1000 miligramas de cafeína por dia. Se existe uma precaução, um linear para você consumir a miligramagem de cafeína, se você ultrapassar esse linear, uma hora ou outra você pode ter um problema, e esse problema pode ser gravemente fatal.
2: E eu estou pensando agora no nosso dia a dia, Juliano. Talvez muitas pessoas que estão nos escutando e pensam, né? Nossa, mas eu estou escutando isso, eu estou muito distante de me envolver com bio-rank, mas e se a gente olhar o que é utilizado no dia a dia? Vou te dar um exemplo, assim, dos smartwatches, dos relógios inteligentes que todo mundo vem usando agora. Também tem muito aplicativo de sono, esses monitoramentos cardíacos que a gente tem no nosso próprio pulso, às vezes, né? Isso já é considerado uma forma de bio-rank?
13: Sim, isso é chamado, dentro do bio-hacking, de quantified self ou self-tracking. Self-tracking é o monitoramento de dados do próprio corpo. Então eu vou observar a frequência cardíaca, a frequência respiratória. Você tem até startups no Brasil de Quantify Self. Então é possível, através do seu próprio celular, fazer a mensuração, aferição de frequências. Não é? Você tem inteligência artificial, machine learning, que faz toda a aferição desses procedimentos. Só que a grande questão é o seguinte, a calibração, não é? Se você conversar com profissionais médicos, se você conversar com pessoas que estão ali no dia a dia dos hospitais, eles vão lidar

0: frequência respiratória, por exemplo, eu posso ter uma oscilação. Então, a discussão, ela vai um pouco nessa linha. O que eu deixaria de discussão é a ideia de que essas intervenções, elas, embora ofereçam promessas miraculosas, elas podem ter danos irreversíveis. E a relação entre benefício e prejuízo, eu acredito que ela tende a pesar mais do lado do prejuízo. Então, eu não acredito que valha a pena. Eu fiz uma pesquisa bastante ampla sobre o assunto. E de todas as práticas que eu olhei, eu ainda não consegui olhar um caso em que o benefício tenha sido maior que o prejuízo, sabe? Então, me faz ter uma visão bastante pessimista.
1: Juliano, muito obrigado pela sua participação aqui, trazendo essas considerações importantes para a gente entender essa prática e esse estilo de vida aí que está mexendo muito com o corpo humano. A gente já entendeu. O Juliano Sanches, que é doutorando em política científica e tecnológica pela Unicamp, Universidade de Campinas, e também é pesquisador da relação entre ciência, tecnologia e sociedade. Juliano, muito obrigado pela sua participação aqui.
0: Olha, eu que agradeço, é um prazer conversar com vocês. É um tema muito importante, não é? Porque ele envolve risco, ele envolve possibilidade de morte, ele envolve possibilidade de danos irreparáveis, ele envolve prisões, não é? Porque a pessoa pode comercializar um determinado produto, aquele produto pode oferecer um risco, e isso é um caso tangível no Brasil. Eu mesmo já consegui, dentro do meu trabalho de pesquisa, encontrar lastros sobre isso. Então, não é uma discussão hipotética, é uma discussão plausível, é uma discussão que tem lastro no Brasil. Então, ou nós olhamos para isso agora, ou nós vamos sofrer as consequências cada vez mais severas e em rápido crescimento sobre isso.
1: Acho que é importante ainda todo mundo considerar, mesmo com todos os avanços também positivos da tecnologia, que a gente possa implantar isso, mesmo ampliando a capacidade humana de forma responsável. Juliano, muito obrigada, até uma próxima.
0: Até uma próxima, muito obrigado, viu?
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1: A gente segue com o tema por aqui agora para falar mais sobre o comportamento por trás do biohacking e os reflexos na saúde. Também o que causam os estímulos excessivos e essa busca por longevidade desenfreada. Nós recebemos agora a Aline Camargo de Meira, que é fisioterapeuta, osteopata, mestre em fisiopatologia médica com ênfase em neurociência pela Unicamp. A Aline também foi professora universitária e de pós-graduação por 10 anos, atuando na formação de profissionais da saúde. Atualmente trabalha com divulgação científica e produção de conteúdo sobre neurociência, comportamento e desenvolvimento humano. Seja bem-vinda ao Em Órbita, Aline.
3: Olá, Dani, muito obrigada pelo convite. Fico muito feliz em poder contribuir com vocês, principalmente sobre um tema que está tão em alta hoje em dia. Muito obrigada pelo espaço.
1: Não, obrigada a você, Aline. A gente vinha observando aqui na nossa primeira parte do episódio que o biohacking, ele passou de um nicho aí de entusiastas da tecnologia já para um fenômeno global. Milhões de pessoas que tentam otimizar, principalmente o cérebro, o corpo e até o envelhecimento. Aline, traz um pouquinho do seu conhecimento se isso é uma revolução na forma realmente de nós cuidarmos da nossa saúde ou pode acabar ultrapassando os limites da ciência.
3: Olha, Dani, eu acho que para começar é importante a gente separar as duas coisas, né? O biohacking em sua origem, ele propõe utilizar várias estratégias, sim, de verdade, para melhorar a saúde e desempenho. Isso é verdade. Assim, dormir melhor, praticar atividade física, controlar a alimentação, são algumas formas de biohacking, né, que otimizam o organismo. Só que o problema que está acontecendo agora é que surgiu a ideia de que a gente pode hackear essa biologia como se o corpo fosse um grande computador, sabe? Como se o organismo funcionasse só por adaptação, como se eu empurrasse as coisas para ele pudesse fazer. O organismo não foi feito para ser constante constantemente levado a um desempenho máximo, como se fosse uma máquina de fato. É uma máquina perfeita, mas não é assim que funciona. A ciência não é contra o biohacking, mas ela é contra a promessa de que existem, assim, atalhos milagrosos que são capazes de burlar a fisiologia. Então, eu acho que não é que vai ultrapassar os limites da ciência, porque a ciência em si põe esses freios. O problema é que os humanos, as pessoas,

0: estão querendo esse milagre e isso não existe.
1: Esse termo hackear pra gente, claro que soava muito futurista antes, né? O conceito do biohacking, de hackear o corpo para aumentar a performance. Isso atua, Aline, no funcionamento do cérebro para além daqueles limites naturais? Explica pra gente se essa tentativa desenfreada de buscar novas alternativas para dormir principalmente melhor. A gente vê muito isso, para nos alimentarmos ou fazer exercícios que até então eram desconhecidos. Mesmo os métodos que não têm essas evidências científicas, eles podem melhorar a memória, a concentração e o desempenho mental, como tem sido a busca?
0: De fato, a gente tem algumas estratégias utilizadas que funcionam, né? Algumas coisas que são já testadas na ciência, que têm evidência de que funcionam, que são seguras, né? Principalmente que são seguras. Tem intervenções assim, né? Como a atividade física que eu citei, né? Eu sempre vou puxar um pouquinho a sardinha aí pro meu lado da atividade física, que atuam nessa melhora de memória, concentração e desempenho mental, porque elas atuam a forma fisiológica mesmo. Então, você tem uma liberação de hormônios que fazem com que você tenha essas melhorias. Só que muitas propostas aí que estão vendendo, como biohacking, não tem comprovação robusta, né? Para a gente ter uma comprovação, são anos de estudos, de testes, para a gente finalmente entender como isso funciona e se de fato é seguro para o corpo. Então, além de tudo isso, tem uma diferença importante entre o que é performance e o que é saúde. Né? Uma intervenção, ela pode aumentar de uma forma momentânea aí, o estado de alerta, por exemplo, mas não significa que a longo prazo está promovendo saúde cerebral. Então, tem algumas estratégias que a curto prazo você fica mais alerta e você tem a sensação de uma performance melhor. Mas tem outras coisas que você faz a longo prazo, né? A repetição a longo prazo, ela gera o resultado aí de uma saúde cerebral de fato, né? Então, são duas coisas um pouquinho diferentes. A gente tem que tomar bastante cuidado com essas propostas aí que estão vendendo como biohacking, que não tem essa comprovação que a gente precisa.
1: E Aline, uma das coisas que chamam bastante atenção é que tem mecanismos tecnológicos hoje para que muitos desses biohackers, eles monitorem constantemente os indicadores como sono, glicemia. Então tem muita tecnologia envolvida, também de frequência cardíaca ou aquela variabilidade da frequência cardíaca. Essa cultura da medição, você acredita que ajuda realmente as pessoas a ficarem mais saudáveis ou pode estar criando ansiedade e uma obsessão por esses números e metas?
0: Sendo bem direto ao ponto, Dani, tá criando uma ansiedade maior do que saúde, viu? Porque número, na verdade, ele é muito útil. Os dados são extremamente úteis, né? Quando a gente trabalha com pesquisa, a gente depende de número para a gente entender os resultados, né? Isso é estatística. Então, sim, os dados, eles são muito úteis quando eles são interpretados corretamente, mas não é todo mundo que tem essa habilidade, de fato, de entender esses dados. Então, tem muitas pessoas, às vezes, que estão acordando super bem, dormiram super bem, acordaram bem, só que bateu o olho ali no smartwatch e tá ali que teve uma noite ruim de sono com 70 pontos, por exemplo, né? Isso gera uma ansiedade absurda, porque você tá se sentindo bem, mas o teu relógio, o teu dado, tá mostrando que você não teve um sono tão bom assim. Até que ponto, de fato, esses smartwatches estão analisando de forma correta, né, o que está acontecendo no nosso corpo? Porque, afinal, também são máquinas que são deixadas assim à mercê do ser humano também. Elas também podem apresentar erros, né? Então, a pessoa pode desenvolver uma obsessão para ter esse sono perfeito medido pelos aplicativos, que, na verdade, ao invés de estar ajudando, na verdade, está atrapalhando. Ela já estava dormindo bem, mas fica olhando para os dados e acaba dormindo mal porque ficou presa naquilo, ao invés de fato, se conectar ali com o corpo, né? A tecnologia, ela tem que servir pessoas e nunca o contrário. E, infelizmente, a gente está caminhando aí para uma onda de tecnologia sendo usada de uma forma muito errada, sabe?
1: E agora, Aline, vindo um pouquinho para trás ainda da tecnologia, hoje a gente tem esse termo de biohacking um pouco mais difundido, só que se nós analisarmos aquela utilização própria de vou fazer por mim mesma, para que eu tenha um pouco mais de saúde, a gente já observa o fenômeno do jejum prolongado. Também a dieta cetogênica, né? Tem outros regimes extremos apresentados aí como uma forma de potencializar também o cérebro. O que que se sabe, Aline, hoje sobre os benefícios reais e quais são os riscos também desses jejuns prolongados?
0: Vou entrar aí um pouquinho na área dos meus colegas nutricionistas, pego um pouquinho da licença aí de vocês, né? Mas algumas estratégias, né, das dietas e dos jejuns, comuns, elas têm aplicações clínicas, científicas muito específicas. Por exemplo, a dieta cetogênica, ela é super consolidada no tratamento de casos de epilepsia refratária. Então, ela tem sua utilidade e ela é, de fato, estudada e segura para isso. Só que isso não significa que ela seja indicada para todo mundo, né? Aquele negócio, o que é bom para mim não é bom para você, sabe? A gente precisa colocar cada coisa no seu lugar. Mesma coisa vale para o jejum. Tem gente que se dá super bem com o jejum e tem gente que não. O problema é que daí, né, querem difundir para todo mundo. Então, os benefícios, né, dessas dietas, de outros regimes, né, dependem do contexto clínico, do que está acontecendo com aquela pessoa, dos objetivos daquela pessoa e sempre, sempre, sempre de uma supervisão adequada. Não dá para fazer essas alterações porque vão mexer diretamente com a fisiologia do corpo sem uma supervisão adequada. A gente precisa de ajuda, né? Não dá para a gente fazer tudo sozinho. Quando essas práticas específicas são transformadas aí em soluções que funcionam para todo mundo, como se fosse uma regra que todo mundo tem que fazer porque vai funcionar para todo mundo, a gente está simplificando demais uma fisiologia extremamente complexa. Só por curiosidade, quando a gente está na faculdade, a gente tem anos de estudo de fisiologia e não é em um dia ou dois dias que a gente domina tudo. E pelo contrário, né? Com a forma a ciência avança, a gente vai descobrindo novas coisas e aprendendo novas coisas sobre o corpo humano. Então não é uma regra de que vai funcionar bem para todo mundo. Então, tem benefícios, sim, mas para populações e aplicações clínicas muito específicas. É, não é para todo mundo. Para você funcionar bem aí com uma dieta cetogênica ou com um regime, você vai precisar, de fato, de uma indicação, de uma supervisão adequada para ser seguro para você. Do contrário, você está correndo risco aí de saúde mesmo, de fazer algo sem uma supervisão e sem uma indicação correta.
1: E pensando justamente nesse quesito aí de que cada um tem uma fisiologia, né, ali em outro fenômeno muito popular, e esse já vem de algum tempo, são aqueles banhos de gelo. Uma exposição ao frio aí, que queria entender contigo como é que isso, você que trabalha tanto com essa área mais fisiológica do corpo, essas técnicas também de respirações intensas, tem já benefícios comprovados pro cérebro, pro nosso sistema nervoso, ou tá sendo banalizada essa prática que pode até ser perigosa?
0: Isso é muito legal de você trazer, Dani, porque conversa muito com o momento, né? Esses banhos de gelo agora entram em pauta, principalmente por causa da Copa do Mundo. Muita gente aí trazendo de novo esse assunto, porque os atletas realmente fazem uso disso, né? De novo, né? São estratégias, sim, que têm adaptações positivas no organismo, mas a gente tem que lembrar, né? Banho de gelo para atleta é uma coisa, agora para meros mortais como eu e você é outra coisa. Então, sim, tem a sua utilidade.
1: A gente já sente uma diferença muito grande, às vezes, num banho, né?
0: Isso.
1: Num banho tradicional ali do dia a dia, já é muito diferente cada corpo, uma maneira que reage com a temperatura da água, imagina nesse extremo.
0: Sim, sim, esses extremos normalmente, né, que a gente vê banho de gelo ou banho muito quente, por exemplo, são utilizados já para pessoas que já fizeram treinamento do corpo para um outro nível fisiológico. Um atleta, por exemplo, ele passa muitos anos até ele desenvolver o teu corpo, adaptar aquele corpo para uma fisiologia diferente do corpo humano que não é atleta, né? Então tem sim essas possibilidades e essas coisas positivas. Só que tem uma diferença enorme entre a gente utilizar esse estímulo controlado e transformar isso num desafio, né? Muita gente faz disso um desafio e tá aí correndo risco sério de saúde. Quando a gente toma um banho de gelo por imersão, por exemplo, a gente provoca uma vasoconstrição. Vasoconstrição é um dos grandes perigos, por exemplo, para quem tem pressão alta, né? E se a gente for levar isso a nível brasileiro, população brasileira, muita gente no Brasil tem a pressão alta. A pressão alta é um problema da população brasileira. Então, a ideia de que quanto mais intenso é melhor, não tem nenhum respaldo fisiológico. O corpo humano não funciona assim. Algumas dessas práticas representam riscos, assim, extremamente importantes. A gente tem que tomar muito cuidado. Agora, sobre essa respiração intensa, né? A gente tem algumas técnicas de respiração que têm benefícios comprovados, sim, pro cérebro. Porque quando você respira, você faz troca gasosa, troca oxigênio com gás carbônico, e o teu corpo, ele precisa de um ar puro, né, de oxigênio para ele funcionar. Então, sim, tem alguns benefícios para o sistema nervoso. Mas eu sempre vou estar repetindo a mesma coisa. Não existe a regra de que quanto mais intenso, melhor. Quanto mais intenso, melhor é uma falácia que estão vendendo por aí. E, infelizmente, muita gente está comprando e colocando o corpo aí em risco sério por isso.
1: E agora, analisando algumas situações que antes a gente era muito dependente e acreditar, e a gente confiava muito nessa dependência de quando a gente tem algum exame, pensar num suplemento, em algo personalizado, se recorria ao profissional, né? Porque você realmente precisava ter um controle de toda a tua estrutura corporal. E as redes sociais, elas acabaram apresentando, e é desde o fenômeno aí desse impulso dos influenciadores, que o biohacking ganhou força. E os próprios influenciadores, Aline, mostram muitos exames laboratoriais lá nas redes, os suplementos, essa rotina altamente personalizada. E tem um lado que defende que cada pessoa deveria sim fazer os seus próprios experimentos, entre aspas, assim, né? Para descobrir o que funciona para aquela pessoa. Só que até onde pode ir essa autoexperimentação antes disso se tornar um risco para a saúde?
0: Olha, experimentar hábitos faz parte da vida. A gente testa várias coisas para ver o que funciona para cada um. Isso tá certo. Problema é que é o que a gente acabou de falar, né? As experiências de cada um sendo banalizadas como uma coisa para todo mundo, como uma evidência científica. Você ter um exame e apresentar ele na rede não quer dizer que, de fato, aquela ação, aquela prática interferiu no teu exame. Porque correlação não é causa. Então, vamos dizer assim, existe pinguim no Brasil? Não existe pinguim no Brasil. Por que que não existe pinguim no Brasil? Porque é muito quente? Tá bom. Ou é porque, sei lá, a onça come pinguim, sabe? Tipo, é umas questões assim muito bestas, mas que faz a gente pensar. Não tem pinguim no Brasil porque tem onça. Não, não tem pinguim no Brasil, tem onça. Mas são coisas correlacionadas, mas que não são causas uma da outra, sabe? É a mesma coisa. Então você vê lá a influenciadora que fez um determinado hábito lá e teve uma interferência no exame dela, e ela prova lá, mostra para todo mundo que o que ela fez gerou essa mudança no exame. Correlação não é causa. Provavelmente nesse meio tempo ela fez outras coisas que interferiram naquele exame. Mesma coisa, você está passando por um resfriado. Você tomando ou não tomando um antibiótico, porque o resfriado ele não precisa de um antibiótico, né? Ele não é uma infecção bacteriana, não é uma bactéria, não precisa, né? Ele é viral. Então, você tomando ou não tomando antibiótico, ele tomaria o curso dele em 7 dias da mesma forma. Correlação não é causa. E o fato de alguma coisa funcionar para uma pessoa não significa que vai funcionar para todo mundo. Vou bater nessa tecla, né? Porque a gente tem aí os nossos colegas da medicina trabalhando justamente para identificar aquilo que produz benefício, né, na maioria das pessoas, né? E em quais situações específicas cada intervenção faz sentido. Mas não é regra para todo mundo. Então, as redes sociais, elas estão, de fato, né, bombando aí com influenciadores, mostrando esses experimentos e vendo o que funciona e instigando cada um a fazer o seu experimento. Mas tem uma linha muito tênue entre você fazer um experimento com segurança e você passar a apresentar um risco. Então, dá para você fazer algumas coisas experimentando? Dá. Mas você ingerir, por exemplo, produtos, né, gominhas, vitaminas, suplementos que estão divulgadas sem uma supervisão, é um risco, sim, para a saúde. Todo mundo, na verdade, deveria procurar o seu profissional da saúde de referência. Não é porque a gente tem, hoje em dia, inteligência artificial que responde as coisas para a gente que esses profissionais caíram em desuso. Pelo contrário, a gente precisa cada vez mais dele.
1: E Aline, você é um pouquinho da experimentação que parece mais simples e um pouquinho para uma que é uma área um pouco mais futurista, né? Do próprio biohacking, que envolve implantes, os chips subcutâneos e essas interfaces aí entre o cérebro e o que a gente chama aí de computador, né? Dessa própria inteligência artificial que você trouxe agora. A gente já pode estar caminhando para uma fusão entre os humanos e as tecnologias, ou isso ainda está pertencendo a uma investigação de possibilidades?
0: Aí você entrou bem na minha área de pesquisa principal do mestrado, né? Interface cérebro-computador. A gente tem muita pesquisa muito promissora nessa área, né? Especialmente para pessoas com doenças neurológicas graves, né? Então, a gente está vendo aí muita pesquisa sobre comunicação, sobre o retorno dos movimentos para quem perdeu. Então, tem aí uma fusão, né, entre os humanos e a tecnologia, e isso parece uma coisa muito, muito, muito promissora, né? Ainda precisa de muitos estudos, de muitos testes, mas a gente está caminhando aí para algo muito legal. Só que isso é diferente da ideia da gente ampliar a capacidade. A gente consegue fazer uma reabilitação, uma recuperação, mas ampliar capacidades ainda é um negócio muito distante. Então, vou colocar aqui um chip que vai aumentar a minha memória? Não, ainda não temos isso. E eu acho que ainda estamos bem longe disso, né? Ainda estamos aí na ficção científica nesse quesito de ampliar as capacidades humanas. No momento, o nosso foco é reabilitar uma capacidade humana que foi já perdida e não ampliar uma capacidade aí muito fictícia.
1: Aline, agora eu quero pegar um dos pontos chaves que a gente vem analisando aí do biohacking, que são esses experimentos para prolongar um pouco mais a vida, atrasar o envelhecimento, muito se busca isso, né? Pensando muito, hoje todo mundo pensa um pouco na longevidade e é um dos motores desse movimento. Se nós olharmos pelo seu lado aí, científico, e não nos achismos que a gente estava comentando até agora, a gente realmente está mais perto de viver muito mais anos com qualidade, ou há muito marketing também na volta do que se busca por longevidade?
0: Hoje em dia a gente tem realmente muito estudo aí de qualidade de vida robusto. Então sim, a gente está caminhando para viver mais perto aí de uma qualidade de vida muito melhor, né? Então uma longevidade melhor, né? Envelhecer com qualidade do que simplesmente prolongar a vida, né? Então a gente está tendo esse caminho dos estudos. A gente sabe como envelhecer com qualidade, então a gente consegue uma longevidade aí melhor. Quando a gente estuda longevidade, existe um conceito muito importante, né, de viver mais anos com autonomia, com uma cognição preservada, com uma boa capacidade funcional. Então, esse é o ponto dos estudos. A gente já sabe como chegar nessa qualidade de vida aí dos últimos anos de vida, vamos dizer. Talvez esse seja o objetivo muito mais relevante aí do que a gente simplesmente aumentar a qualidade, aumentar o número dos anos de vida. Então, você envelhecer até 80 anos, tendo autonomia, tá com a cognição preservada, tá com uma boa capacidade funcional, consegue se mexer muito bem, praticar sua atividade física, por mais levinha que ela seja na mente de outras pessoas, né? É muito melhor do que você viver até 120 deteriorando, sabe? Então, sim, a ciência caminhou aí pra gente ter essa melhora da qualidade de vida, principalmente aí na última etapa da vida, sem ter que aumentar os anos de vida perdendo autonomia. Então a gente está caminhando para isso, sim, com certeza.
1: E alinhando também um pouquinho para a área acadêmica e dos novos profissionais que vão ter que encarar quem está chegando agora na área da saúde, né, para trabalhar com saúde, e cada vez mais os pacientes, inclusive, trazendo isso para dentro dos consultórios. E você, que é fisioterapeuta e osteopata, que atua também na formação aí de profissionais da saúde e estuda principalmente esse comportamento humano. Considera essa indústria do biohacking enquadrada em que categoria, por exemplo, de tratamento, se você tivesse que trazer isso para dentro de uma aula? Em que linha na área da saúde mais se aproximaria, pensando na formação desses profissionais de saúde que vão ter então, né, que trabalhar adiante administrando uma população, criando a sua própria maneira de otimizar o corpo?
0: Nossa, que pergunta interessante e até assim, é difícil da gente responder, né? Porque eu vejo o biohacking assim muito mais como um movimento cultural do que como uma especialidade de saúde. Não sei daqui a uns anos como será, mas a minha visão é essa, né? Porque o biohacking, ele reúne medicina, a fisiologia, nutrição, engenharia, tecnologia, próprio estudo de mercado também, porque você só vai ter a venda do produto se você tem uma demanda. Então, eu acho que o desafio de quem está vindo aí, dos futuros profissionais da saúde, vai ser justamente assim, ajudar a população a diferenciar a inovação. Diferenciar o que é inovação baseada em evidência do que é uma estratégia usada só para o marketing, né? Eu acho que o futuro, na verdade, não vai ser discutir se o biohacking é uma especialidade ou não. Eu acho que é simplesmente incorporar a divulgação científica, o estudo de algumas premissas científicas, o letramento científico para a população toda. Acho que esse é um gap que falta muito aqui no Brasil. A população em geral não tem letramento científico. Se alguém fala que o negócio é bom, a pessoa acredita e pronto, não faz as perguntas científicas, né? É bom como? É bom por quê? Como funciona? Para quem funciona? Então, acho que os profissionais da saúde terão que trabalhar em educação de qualidade de saúde para os seus próprios pacientes, guiando essas pessoas para escolher segura, para escolher as coisas mais seguras e individuais, né, para cada pessoa. Então, muito mais do que se especializar em biohacking, vai ser se especializar em educação e saúde.
1: E Aline, ainda eu vou ficar em cima aqui da tua especialidade como fisioterapeuta osteopata, para a gente falar um pouquinho de tudo que une terapia manual e também biomecânica nessa otimização do funcionamento do corpo. Se um paciente, nesse momento, chega para você, como é que vocês estão trabalhando isso? Na busca por restaurar uma mobilidade e também para aliviar dores, como é que faz para melhorar a performance física e também ter um monitoramento contínuo? Como é que vocês coordenam isso?
0: A primeira coisa que a gente precisa é restaurar função. Função é diferente, né, de mobilidade. Então, um corpo com dor, limitação de movimento ou com desequilíbrio, qualquer desequilíbrio biomecânico que seja, naturalmente ele terá um pior desempenho. Então, eu tenho que tirar essas travas, né, esses problemas, para que a pessoa tenha essa função restaurada e assim tenha um melhor desempenho. Só que, assim, nenhuma terapia manual, por exemplo, vai substituir uma força muscular, um condicionamento físico, um bom sono, hábitos de vida saudáveis, né? A gente precisa de um conjunto, é sempre um conjunto. Então, a melhora da performance, ela depende da integração entre tratamento, entre o movimento que a gente proporciona e também o estilo de vida. Eu acho que, assim, o monitoramento contínuo, ele pode ser um aliado, sim, mas jamais deve substituir uma avaliação clínica ou a percepção do próprio paciente. Então, dá pra gente fazer esse monitoramento? Dá, mas esse monitoramento, seja por tecnologia ou não, ele não substitui uma avaliação clínica aí do teu profissional, né? Seja do fisioterapeuta, né? No caso que a gente está citando. Mas sempre a nossa primeira etapa vai ser a restaurar a função e ir monitorando esse paciente ao longo do tempo. E o tipo de monitoramento também vai depender do tipo de paciente, né? Do que é o objetivo necessário para ele e do que ele busca. São dois objetivos diferentes, o que é necessário para o corpo e o que o paciente quer, né? De fato. A gente faz, né, todo esse monitoramento, mas não dá para terceirizar para a marca. Né? Ainda precisa muito do ser humano aí, do profissional para avaliar.
1: E Aline, claro que vocês profissionais conseguem ter um monitoramento também de dados desse paciente, nessa recorrência de trabalhar com ele. E se for utilizar algum dos modelos de biohacking que a gente falou aí para otimização da biologia, existe como o paciente por si só utilizar alguma dessas estratégias para controle, por exemplo, de ritmos circadianos, a terapia de contraste, aquela de frio, calor, sem ter um monitoramento de dados?
0: Sim, tem como o paciente fazer isso, sim. Na verdade, os pilares mais importantes, assim, da saúde, não depende do sensor, sabe, Dani? É que hoje em dia a gente tem essa facilidade. Se você monitorar a sua saúde, não depende de um sensor tecnológico. Dormir nos horários regulares, respeitar uma exposição lá à luz natural, aproveitar seu solzinho do dia, manter uma atividade física, se alimentar bem, ter boas relações sociais, né, saudáveis, continua sendo a intervenção com maior nível de evidência científica. Não tem o que substitua isso. A tecnologia até pode complementar esses hábitos, né? Te trazer aí um travesseiro melhor, um colchão melhor, um tênis melhor para você correr na rua. Mas dificilmente vai substituir. Então, o simples e o básico continua sendo a resposta.
1: Certo, e só pra gente falar mais um pouquinho de longevidade, nessa busca desenfreada, hoje em dia deve-se ter mais foco em um trabalho pela prevenção de doenças nessa pessoa que está envelhecendo e também pela limitação de mobilidade que vai aumentando, né? Ou essa busca pela performance e potencialização da saúde de cada um precisa andar juntas para se prolongar uma vida? A gente fala muito vai envelhecendo, vai perdendo mobilidade, então você precisa trabalhar isso enquanto saúde. Mas tem como aliar isso e você ter uma potencialização para andar junto aí nesse prolongamento?
0: Eu acho que, acho não, acredito assim, cegamente, que a prevenção é a base de tudo. Então, você aí tá com 30 anos, cara, começa agora a fazer a tua poupança muscular para os 60, sabe? Então começa agora a se prevenir pro que pode acontecer lá na frente. A performance, ela vai fazer sentido quando ela está a serviço da saúde e não como um fim em si mesma. Então, eu acredito muito nessa questão da musculação, por exemplo, como uma poupança de saúde e não como simplesmente fazer a musculação porque sim, puramente por estética. Você está fazendo ali uma modificação do teu corpo, está mexendo com a tua saúde, né? O objetivo não tem que ser, assim, viver mais, mas viver melhor, né? Isso que a gente quer para todo mundo, né? Quem não quer que seus pais, avós, vivam bem, né? No final da vida, ao invés de simplesmente viver muitos anos dependente, às vezes até triste, né? Por conta disso. A verdadeira longevidade, né? Que a gente tá vendo é chegar às últimas décadas de vida com muita autonomia, se virando, correndo, fazendo o que bem entende, né? Aqueles vídeos de idosos fazendo as atividades físicas dentro de casa, vão para academia simbolizar, carregar um galão de água, sabe? É muito isso, a gente quer isso para as pessoas, né? A tecnologia, ela é uma grande aliada da saúde, só que ela nunca, nunca, nunca vai substituir os pilares da fisiologia, aqueles pilares que a gente chama de pilares fundamentais. Sono de qualidade, atividade física, alimentação, manejo de estresse, boas relações humanas, isso ainda é o biohack mais poderoso que existe, sabe? Você ter uma saúde de fato boa, né, para ter uma longevidade aí de qualidade, é justamente você manter o que é básico funcionando muito bem e usando a sua tecnologia como aliada e nunca como a ferramenta que você vai terceirizar para que as coisas funcionem. Você ainda vai precisar colocar a mão na massa, né? Até porque o cérebro, ele é preguiçoso. O cérebro, ele gosta de não trabalhar. Então, é por isso que a gente vê muita gente, assim, dependendo demais da tecnologia, né? Do celular, do scrolling ali no Instagram e tudo mais. Porque o cérebro, ele gosta do que é confortável. Para você trabalhar bem o seu cérebro, para você ter uma cognição lá na frente, você precisa malhar o cérebro como se ele fosse um músculo. Então, colocar ele à prova. Então, você ainda tem que pensar, você ainda tem que tomar decisões, você ainda tem que escolher melhor as coisas que você faz durante o dia. É só assim que a gente tem o biohack mais poderoso, sabe? Que é você ser dono de si, de fato, fazer as melhores escolhas para o teu corpo, para a tua vida, para você ter lá na frente anos e anos de uma qualidade de vida bem melhor, né? Autônomo, né? Você se virando muito bem, tendo uma cognição preservada, se mexendo bem, tendo uma qualidade de vida de verdade para você poder viver as suas últimas décadas de vida. Esses, com certeza, são os biohacks que a gente mais quer e que a gente mais investe e que a ciência sempre vai voltar e falar. Pode existir um chip tal, um relógio tal, que vai fazer tal coisa para te ajudar. Mas ainda assim, ele vai só te ajudar. Quem tem que fazer ainda é você.
1: Tá certo. Aline, muito obrigada por participar conosco, por falar um pouquinho aí, um pouquinho não, né? Bastante esclarecedor sobre o comportamento que a gente tá vendo aí por trás do biohacking e também os reflexos disso na saúde. Aline Camargo de Meira, que é fisioterapeuta, osteopata, mestre em fisiopatologia médica, com ênfase em neurociências pela Unicamp, nos auxiliando aí. Foi um bom bate-papo. Aline, muito obrigada. Bom trabalho para você.
0: Eu que agradeço, Dani. Fico à disposição, viu?
1: Muito obrigada. Tchau, tchau.
0: Tchau, tchau.
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1: Quando a gente pensa em novos movimentos na saúde, todos os desafios, como esse do biohacking que discutimos aqui neste episódio, e o que esperar da formação e pesquisa no futuro, nós acompanhamos o que vem sendo desenvolvido tanto aqui no Rio de Janeiro, como no país e no mundo, em educação para ciência e tecnologia. Hoje, a nossa apresentadora virtual vai nos contar justamente sobre uma novidade voltada para a educação e futuras pesquisas no Museu do Amanhã. Que novidade é essa, Lud?
3: Olá, eu sou a Ludmilla, apresentadora virtual da Sputnik Brasil e voz do quadro Curto Circuito, o seu giro pelo mundo da tecnologia no podcast Em Órbita. O Museu do Amanhã, no Rio de Janeiro, anunciou a criação da Escola de Ciências do Amanhã, um novo centro dedicado à formação, pesquisa e produção de conhecimento voltado para os desafios contemporâneos. A iniciativa amplia a atuação da instituição como espaço de reflexão sobre temas que devem orientar as atividades do museu na próxima década. Estruturada a partir de três frentes integradas, que são a formação, pesquisa e documentação, a Escola de Ciências do Amanhã propõe uma abordagem que reúne diferentes formas de conhecimento, promovendo o diálogo entre ciência, cultura, saberes ancestrais e experiências sociais. O projeto é coordenado pelos cientistas Fábio Escarano e Nina Polg. De acordo com Escarano, que também atua como curador do Museu do Amanhã, a criação da escola é resultado do acúmulo de experiências e pesquisas desenvolvidas ao longo dos 10 anos de funcionamento do equipamento cultural. A proposta é ampliar a capacidade de produção de conhecimento e estimular reflexões sobre os desafios impostos pelo atual cenário global. A pesquisa será um dos pilares centrais da nova estrutura. As primeiras linhas de investigação serão dedicadas aos temas cultura e clima e futuros. Para desenvolver os estudos, foram selecionadas as pesquisadoras Tatiana Castelo Branco e Tuane Bocchiorni, que iniciarão residências no museu ao longo deste ano. Tatiana Castelo Branco atuará na Frente Cultura e Clima, investigando como a relação entre cultura e mudanças climáticas pode contribuir para estratégias de enfrentamento da crise ambiental. Já, Tuane Bocchiorni desenvolverá pesquisas na área de futuros, vinculadas à Cátedra Unesco, de Bem-Estar Planetário e Antecipação Regenerativa, que busca refletir sobre cenários futuros e caminhos para sociedades mais sustentáveis. Além das pesquisas, a escola já inicia as atividades com projetos em andamento. Entre eles está a disciplina Sustentabilidade e Futuros, desenvolvida em parceria com a Escola Fundação Darcy Vargas para estudantes do ensino médio. A proposta é estimular a compreensão das dimensões científicas, sociais e culturais da sustentabilidade. Para saber mais e ficar por dentro de como vai ser trabalhada a participação dos estudantes na Escola de Ciências do Amanhã, é só seguir a rede social do Museu do Amanhã no Instagram, é Museu do Amanhã, e o site é museudoamanhã.org.br. Essa foi Ludmila, apresentadora virtual da Sputnik para o quadro Curto Circuito.
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1: No final do mês de junho, foram liberadas aquelas reservas de nomes de usuário para o WhatsApp. Isso quer dizer que uma pessoa poderá iniciar uma conversa com outra sem precisar do número de telefone que a gente usa hoje em dia, como ocorre já no Telegram, por exemplo, com um nome de usuário. No Ajuda Tech de hoje, a dica é para te ensinar como fazer isso. Se você tem interesse em não ter mais que informar o número de celular ou não correr o risco de ter ele vazado através do WhatsApp. Para reservar o seu nome de usuário no WhatsApp e proteger a sua privacidade, você precisa acessar as configurações do aplicativo. O caminho passo a passo é o seguinte: você entra no app do WhatsApp, vai em conta e seleciona nome de usuário. Ali você escolhe o seu nome, que é o seu arroba, o arroba que você desejar que te encontre. Tem que ter de 3 a 35 caracteres. Depois que você inserir, é só salvar. Ainda, você também pode configurar uma chave de acesso para que apenas pessoas com seu código possam iniciar conversas. Com esse recurso, as pessoas poderão te encontrar ou te adicionar usando apenas o seu arroba escolhido. Muito parecido como já é o app do Telegram, sem precisar que você compartilhe o seu número de telefone. Só mais uma dica: é importante escolher esse seu nome, esse arroba, que não seja utilizado com má intenção, né? Para esse nome de usuário do WhatsApp não gerar um efeito inverso ao qual ele foi implantado. Antes, sem o número, ninguém conseguia te chamar no WhatsApp. Caso o seu username, esse nome que você vai colocar, seja o mesmo de uma outra rede social, como do Instagram, por exemplo, você pode ser adicionado por desconhecidos. Então, eu sugiro que você crie um novo arroba somente, um nome de usuário para o WhatsApp. É isso, essa é a dica de hoje. Lembrando que você, ouvinte, pode sempre mandar qualquer dúvida de ciência e tecnologia pra gente, que a gente resolve e responde aqui pra você. É no WhatsApp 21 98065 0066. Manda que a gente responde aqui no Ajuda Tech.
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1: É isso, gente. Esse foi o Em Órbita aqui na Rádio Sputnik, na Metropolitana Rio FM. Obrigado você, ouvinte. 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
4: E aí, apaixonados por história, beleza? Pedro Henrique Lima na área pra gente revirar uma campanha histórica na política brasileira, especificamente na Quarta República, período que foi ali de 1945 até o golpe de 64. Eu tô falando da campanha Marechal Henrique Lotti e João Goulart, Marechal e Jango. Uma campanha que envolveu, de um lado, um marechal conservador mais nacionalista e, do outro lado, um político muito identificado com as esquerdas na época e com o movimento sindical. E essa campanha foi tema de um livro fascinante que será lançado ainda nesse ano 2026 pelo Felipe Lotti e o Guilherme Diniz. E o título do livro é Lotti e Prestes, o Marechal e o Comunista. Mas por que Prestes e não João Goulart? Bom, o livro ele se propõe a analisar o contexto político das esquerdas na época e como que Luiz Carlos Prestes, o Cavaleiro da Esperança, esse personagem que está presente, eu acho que em todos os momentos históricos, políticos do Brasil, dos anos 20 até o fim da ditadura militar, ele resolveu apoiar a candidatura do Marechal Henrique Lotti em 1960 e escreveu um manifesto convocando o Partido Comunista do Brasil a apoiá-lo também. Então, é um livro sobre os bastidores, né, dessas articulações em torno da campanha do Marechal Henrique Lotti, também as divergências entre os comunistas. Ah, e para quem não sabe, as eleições na época, elas eram separadas. Tinha eleição para presidente e eleição para vice-presidente. E aí, qual era a outra alternativa? Quem estava do outro lado? Simplesmente Jânio Quadros. Esse cara pitoresco da vassourinha representava os setores conservadores da política brasileira e também os interesses dos Estados Unidos. Então, era uma questão de fazer uma frente ampla para ser contra Jânio Quadros ou simplesmente se omitir, já que o Marechal Henrique Lotti não era de esquerda. Questão difícil que as esquerdas tentaram responder nessa época. E os autores Guilherme Diniz e Felipe Lotti trouxeram isso de uma forma muito bem aprofundada nesse livro. E a gente vai conversar com os autores agora. Bom, e para contar melhor essa história pra gente, quem tá aqui no estúdio agora comigo é o Felipe Lotti, ele que é historiador, autor do livro Lotti e Prestes, o Marechal e o Comunista. Felipe, muito bem-vindo ao Virada de História, tudo bem?
5: Tudo bem, obrigado Pedro, obrigado Rádio Sputnik Metropolitana. Boa noite, boa tarde, bom dia, boa madrugada pra audiência aí, no horário que vocês estiverem ouvindo. Prazer estar aqui novamente.
4: Prazer é todo nosso, Felipe. Agora, título bastante provocativo desse livro, né? Marechal e um comunista. Como que esse casamento foi possível, Felipe? Conta pra gente.
5: Pois é, é interessante a história do título, né? Porque assim, eu tinha dado um título de trabalho acadêmico, né? Era bem maior.
4: Aquela coisa gigante, né?
5: É, era algo como...
4: Subtítulo e tudo.
5: Isso, exatamente. Era o apoio, era... Eu lembro do subtítulo, cara, o apoio crítico de Luiz Carlos Prestes e do PCB, a campanha do Marechal, subtítulo quilométrico.
4: Sim.
5: É, quem escolheu foi Haroldo Cevarulo, da editora Alameda, que eu agradeço aí a oportunidade de lançar o livro. Ele se interessou muito rapidamente pelo nosso projeto, a tempo de poder sair na eleição, né? Que aí fica mais provocativo ainda. Então, é interessante porque... Como é que começou o livro? Luiz Carlos Prestes, ele lançou dois documentos. Um em setembro de 1959 e outro em março de 1960, defendendo que os comunistas apoiassem a chapa do Lotti e do Jango.
4: Uhum.
5: Eles não têm esse título que acabou virando o nome do documento junto, né? É, que é porque os comunistas votam... Não votam, minto. Porque os comunistas apoiam Lotti e Jango, uma interrogação. É, e ali ele defendia o voto no Lotti no Jango. E assim, como eu falei do subtítulo que eu tinha escolhido, né? Era um apoio crítico, assim. Ele via, diante das possibilidades, das alternativas, a melhor candidatura para os comunistas era do Lotti, apesar dele ser anticomunista e conservador. Inclusive, nesses dois documentos, que formam esse único, né? Que é o porque os comunistas apoiam Lote Jango, ele explicita isso, ele deixa claro, olha, Lote é conservador, Lote é anticomunista, tal, mas ele é nacionalista, ele defende a indústria nacional, desenvolvimento econômico, defende a soberania.
4: Apesar de não ser de esquerda, né, assumidamente, né?
5: É, ele não era de esquerda, ele era um militar de direita, conservador mesmo. Ele é, como diz o fã-clube, o presidente do fã-clube do Marechal Lote, Luiz, meu amigo, ele era um carolão, ele era um cara BA de igreja.
4: Sim, católico, né?
5: Católicozão, um carolão. E nacionalista, o que dificultava essa aproximação com os comunistas. A relação entre comunistas e ou católicos ou nacionalistas era muito difícil, né? Católicos eu digo porque, assim, no Brasil daquela época, o país era majorita, 90 e tantos por cento, eu digo isso porque no censo de 92, por aí, dava 90 e tantos% de católico, né? Então, naquela época, então, a religião era o catolicismo, apesar de ter outras religiões. Mas, basicamente, qual que era o problema? Para os nacionalistas, o comunismo, ele era internacionalista, então ele dissolveria, ele trabalha para dissolver as nações, então o nacionalista, ele não gostava dos comunistas, em geral, né? Tinha tendência a não gostar. E o católico não gostava porque o comunismo era ateu.
4: Sim.
5: E defendia o ateísmo, então...
4: Religião como ópio do povo, né?
5: Exatamente. Não era só que eles eram ateus e tá de boa, tá tranquilo, cada um acredita no que quiser. Os comunistas, eles tinham uma política, tinham uma militância ateísta, antirreligiosa, no linguajar comunista, né, pra superar a religião justamente por ser o ópio do povo, uma ilusão que impedia a classe trabalhadora de enxergar a realidade material e, a partir daí, né, sofrer mais com a alienação e ser dominada e explorada pelos capitalistas, né? Então a religião era vista como entrave. Então era muito difícil fazer essa aliança. Mesmo assim, Prestes apoiou e sustentou que os comunistas trabalhassem pela campanha do Lote do Jango, né? É interessante que era necessário, houve um embate grande ali dentro do Partido Comunista, entre os comunistas, disso, né? Porque era uma contradição forte naquela época, né? Hoje ainda tem, mas eu diria que é menos intensa. Mesmo porque, assim, teve toda aquela... O comunismo já não tem, vamos dizer assim, uma representação assim tão ideológica, né? A China, se a gente for considerar a China comunista, ela não fica fazendo proselitismo de comunismo, né? Não fica fomentando partidos comunistas pelo mundo, nada, né? Não tem uma disputa ideológica, né? Então isso já atenua bastante. Pelo menos o catolicismo, né? Quer dizer, o nacionalismo, ele também foi muito abandonado a partir ali da década de 80, né? Virar a década de 70, 80 com a questão do neoliberalismo, então fluxo de capitais à vontade, sem barreiras.
4: Consenso de Washington, fim da Guerra Fria, foi tudo aquele contexto ali, né?
5: Isso.
4: Virada,
5: exato,
4: dos 80 pro 90.
5: Tanto, né, é que o pessoal fala, muitos vão falar, principalmente os liberais, né, que o nacionalismo é algo morto, superado, não tem. Apesar de todo país que seja potência ser muito nacionalista.
4: Sim, inclusive os Estados Unidos.
5: Principalmente. Os caras são nacionalistas até o osso.
4: Sim.
5: E os católicos, teve muita mudança a partir do Concílio Vaticano II, né?
4: Sim, do ecumenismo.
5: Do ecumenismo, exatamente. De uma maior participação do laicato. E da própria também... do desenvolvimento de uma linha mais de esquerda dentro da igreja, que é normalmente identificada na teologia da libertação, mas não é a única, né?
4: Sim. E eu diria também que esse livro traz um casamento interessante que é entre os autores, né? E aí eu tô falando de você e tô falando do Guilherme Diniz, que vai estar participando também nesse podcast, que pelo que eu entendi, você contou mais a parte do Marechal Lote, né? Além, o sobrenome já diz tudo, mas eu acho que isso é só 10%, você tem uma pesquisa muito vasta sobre ele, né? Sobre a atuação da família na política, nas Forças Armadas, e o Guilherme já entrou com a parte do estudo dos comunistas da época, né? Desses bastidores do PCB.
5: Sim. Então, fala primeiro do Guilherme, né? O Guilherme, ele tem um conhecimento muito mais vasto de comunismo, de marxismo do que eu. Tanto é que, se for ver ali as referências dele nos artigos, tem toda a discussão estratégica, tática ali, pegando vários autores. Eu consigo falar sobre isso, mas não tem a mesma densidade teórica pra sustentar, né? E como você falou, a parte da, por ser familiar, né, eu acabei pesquisando mais a biografia da filha do Lott, né, a Edna Lott, que participou muito da campanha de 1960, e também do próprio Lott, né. Então eu falo mais disso por já ter, exatamente, né, feito essas pesquisas e tal. É interessante colocar, né, porque aí o público pode não saber, né, mas em casa não tem muito essa... esses relatos de campanha.
4: Uhum. Mas toda hora você tá postando lá uma foto de uma bandeira, de uma flâmula, de um recorte de jornal. Isso você vai pegando com outras pessoas.
5: É, não, eu peguei. É porque assim, eu peguei o acervo da Tia Henriette, que é a tia avó, né?
4: Uhum.
5: Mas eu só soube recentemente, neste ano aqui, não deve ter nem um mês. Mas assim, eu nunca ouvi. O que eu ouvi muito em festa de família era sobre o contragolpe, em 1955.
4: Sim.
5: Mas algo que não. Era mais uma narrativa épica da ação dele militar do que propriamente explicar politicamente.
4: Sim.
5: Não tinha maiores detalhamentos. E a eleição, então, chegava pouco, assim, né? Tem uma decepção, se eu posso falar, decepção até a palavra branda. Tá? Mas tem uma decepção muito grande de ele não ter sido eleito, assim. E ter, quem foi eleito foi Jânio Quadros, que era visivelmente alguém oportunista, demagogo.
4: Pois é. Eu já ia chegar nele, Felipe, mas aproveitar a deixa, esse casamento entre um comunista e um marechal era, na verdade, uma resposta, um posicionamento em relação ao outro lado na época, né? O que ou quem, a quem representava esse outro lado que era encarnado pelo Jânio Quadros?
5: Então, o Jânio Quadros, isso aí tá no documento do Prestes, muito claramente, né? O porquê os comunistas apoiam Lott e Jango. Jânio Quadros era o representante da reação, era o representante do imperialismo estadunidense, representante do latifúndio e de outros setores, camadas médias muito conservadoras e outros setores da burguesia que não tinham um projeto nacional de desenvolvimento autônomo, soberano. Eles queriam ser sócios menores do capitalismo estadunidense.
4: Uhum.
5: Então ele representava esse pessoal, ele vinha de uma carreira política meteórica, o Jânio Quadros em termos eleitorais era um homem brilhante, não tem problema nenhum dizer isso, porque o cara era uma máquina. Sim. De ganhar eleição, ele foi...
4: Só a vassourinha, né, pô? Hoje em dia todo mundo lembra da vassourinha, até quem não viveu, eu não vivi, pô, já sei dessa história desde criança.
5: Pois é, mas assim, ele na década de 50, acho que, não sei se década de 40, mas ele foi prefeito de São Paulo, governador de São Paulo, foi deputado... que deputado federal, estadual para São Paulo. Em 59, ele já não era mais governador de São Paulo, mas se elegeu deputado federal pelo Paraná. Deputado federal ou senador, alguma coisa assim, mas no cargo, no Congresso. Então, no Congresso. Então, assim, ele tinha uma capacidade eleitoral impressionante. E sempre abusando muito do moralismo, essa coisa da vassourinha, né? Que é questão de varrer a corrupção. Ele vai fazer a faxina, a moralização da administração pública, a moralização dos costumes. Então apelava muito para a questão disso também, da questão da perda de valores tradicionais, então perda de valores ali na época também católicos, né? A questão da mini-saia, então tinha toda uma libertação feminina que estava acontecendo.
4: A minha avó dizia, ela era funcionária da Telerge, né? Era telefonista. Na época era uma companhia estatal, era acho que CTB, Companhia Telefônica Brasileira. E não sei se isso chegou a acontecer na repartição dela, mas ela disse que o Jânio Quadros ia de surpresa assim nas repartições pra ver se a galera tava trabalhando, pra ver se tava uniformizado, pra ver se o pessoal tava uniformizado certinho. Então quer dizer, essa modinha que a gente vê hoje, desses caras com colete indo em vagão feminino, indo à escola, quem inventou essa parada aí, de repente foi o Jânio Quadros, a gente não sabe.
5: Pois é. Não, o Jânio Quadros, ele tem uma coisa assim, muito inovadora. A pessoa que vai estar assistindo vai estar achando que eu estou elogiando o Jânio Quadros, mas
4: o
5: livro é o contrário. mas assim, porque ele tem os pontos fortes dele. Ele não era político. Ele era um cara muito, primeiro, ele era muito inteligente.
4: Sim.
5: Ele foi professor de literatura, se não me engano, de letras.
4: Olha.
5: Ele era um cara muito bem formado, ele era um cara muito culto, muito lido, então ele era um cara muito inteligente e ele tinha muito entendimento de política. E ele assim, pode-se dizer, essa moda que veio a partir de 2018, né, que era a ideia de fazer campanha política de forma descentralizada, como se fosse assim, manda pra cada público fragmentada, né, manda pra cada público um videozinho, tava muito isso, né, em 2018. O Jânio Quadros já fazia isso, na eleição de 1960 já fazia isso. Ele fazia muito, ele não tinha problema nenhum de, e esse foi um dos problemas do Lott de que os comunistas cobravam muito. Inclusive não comunistas, como Guerreiro Ramos, que era um nacionalista. Escreveu um artigo que falava isso. Porque o Lott, assim, ele era o candidato da esquerda, não por ser de esquerda, mas porque era a opção das esquerdas, como diz o título do livro da minha orientadora, Carla Carlone, né, que é Marechal, Marechal Henrique Lotti, vírgula, opção das esquerdas. Mas ele, assim, ele não fazia acenos para Cuba, que tinha acabado de fazer a Revolução em 59. Ele falava que não ia reatar relações diplomáticas com a União Soviética. Ele não... E Jânio Quadros foi visitar Cuba.
6: Tem repórter dele que tinha Guevara e tudo.
5: É, exato. Ele ficava hospedado na casa do Marechal Tito quando ia pra Iugoslávia.
6: Caramba.
5: Ele tava comprando turbina lá, se não me engano, turbina na União Soviética. Ele não tinha problema nenhum. Ele fazia acenos pra esquerda, esquerda mais radical, sem nenhum problema, sem nenhum constrangimento. E embora houvesse grupos que o criticava, grupos ali da direita que ele representava, né, os conservadores, causava certo estremecimento, mas não tinha nenhum constrangimento de fazer isso, e assim, muito antes de televisão até, porque em 1960 não foi uma campanha de televisão. A televisão na década de 50 era um bem doméstico de luxo, não é qualquer um que tinha. A televisão só foi se popularizar provavelmente na década de 70, e isso na classe média, talvez assim, para uma camada mais popular, talvez seja mais tarde até. Então, assim, ele era um cara muito inovador e até ser aquela coisa, muito à frente do seu tempo. Nesse sentido eleitoral, para ganhar, para conseguir vencer eleições, ele realmente foi um político brilhante. Não tem problema nenhum de admitir isso. E até, assim, é isso. Ele apelava tanto pro humor, então ele não tinha problema nenhum de fazer o papel de ridículo. Aquela história dele se mostrar com caspa, comer sanduíche de mortadela pra todo mundo ver, aquelas passadas dele que eram meio estranhas, um pé ia pra um lado, outro pé ia pro outro, aquilo tudo fazia parte de uma estética demagógica pra se aproximar do povo, mostrar, olha como ele é popular, olha como ele é parecido com a gente e tal. Isso tudo era pensado e ele encarnava isso com uma desenvoltura impressionante, né? E foi por isso que Prestes se apoiou, das razões foi por isso que eles estavam vendo que e Jânio Quadros se lançou logo no começo de 1959, nos primeiros meses lançou a candidatura dele, foi o primeiro a se candidatar ou pelo menos anunciar a candidatura, e aí houve essa questão dos nacionalistas se organizarem para ver quem é que ia fazer oposição a Jânio Quadros, que viam que era um candidato muito forte, né? E já todo mundo sabia que ele era um candidato entreguista ali, do candidato do imperialismo e do latifúndio.
6: Sim, sim. Agora, o livro ele começa pela Frente de Novembro, né? A primeira parte do livro, se eu não me engano. Por que começar a partir desse movimento? Esse movimento, ele dá para dizer que é fruto do contragolpe que vai acontecer em 55?
5: Sim, ele surgiu por conta disso.
6: Sim.
5: Ele surgiu em 1956, eu não vou lembrar exatamente qual mês, mas foi logo no começo, porque ele foi fechado logo. Ele foi fechado, acho que em novembro de 1956. Ele tem dois motivos para ter sido criado. Um deles foi essa questão de defender... Na verdade, são vários motivos, falando dois, mas... Assim, de um lado, defender o legado do contragolpe de 1955, e esse legado permitia, que aí seria um outro motivo, né? Permitia que pudesse haver uma articulação entre setores militares mais progressistas, nacionalistas e tal, com setores civis também, de sindicatos, movimentos intelectuais, estudantes... Então esse movimento serviu para aglutinar várias camadas que de repente não tinha uma comunicação tão, uma articulação tão próxima, tão intensa, e permitiu então que, e aí partidos políticos também fizeram parte, PTB, próprio PCB, embora estivesse na legalidade, participou, o PSD, né, que é o partido Juscelino, então um partido mais conservador, né, então era como se fosse uma frente ampla, né. Ao mesmo tempo também ele surgiu como uma resposta também, ele rivalizava muito com o Clube da Lanterna, que era e esse é bem anterior, o Clube da Lanterna, salvo engano, ele foi fundado em 1953. E era um grupo do Carlos Lacerda, que era para ali ficar desgastando o governo do Getúlio Vargas, que era completamente liberal, tal, papapá. Inclusive o grande líder do Clube da Lanterna, depois do Carlos Lacerda, tá me escapando o nome dele agora, mas era um cara do jornal do Carlos Lacerda. Então, assim, era um movimento completamente lacerdista, muito radical, vamos dizer assim, é o MBL da época. Então, havia essa questão de combate, né? E é muito parecido, assim, para quem quiser fazer um paralelo, né? A Frente de Novembro se parecia muito com a ANL, a Aliança Nacional Libertadora. Então, era uma frente nacionalista, anti-imperialista, popular. E é importante porque ajuda a entender como é que um militar... conservador e anticomunista como Lotti, foi virar um líder de um movimento, embora ele não assumisse essa liderança assim com tanto gosto, assim, porque ele não gostava de política, não poderia ter se engajado muito mais. Isso aí é outra razão para a derrota eleitoral dele, que muitas vezes não é lembrado. Como é que foi possível isso? Porque assim, não surgiu do nada ali, 59, apareceu Prestes, pensou, ah, não, de repente o Lotti pode ser um grande nome. É porque já havia toda essa articulação entre forças populares, estudantes, trabalhadores, sindicatos, na época não havia sindicato rurais, né? Mas assim, tinha um certo movimento camponês já surgindo, intelectuais. Então, e é interessante, porque assim, para a direita da época, principalmente a mais reacionária e mais extremada, né? De fato, dava para ver como se Lotti estivesse montando um movimento para se promover politicamente, o que a eleição de 1960 desmente, porque ele rejeitava, por exemplo, o apoio dos comunistas. Ele tinha...
6: Os caras querendo várias... ajudar e ele...
5: Era uma coisa que chegava a ser cômica.
6: Aham. Uhum.
5: Porque chegava assim, tinha comício em determinado lugar, e aí estavam várias bandeiras dos comunistas lá, comunistas e tal. E aí ele falava no palanque, falava, estou vendo muitas bandeiras dos comunistas, mas eu não vou, não apoio os comunistas. Ele dava essas declarações. Tem um jornalista muito importante da época, né, que é do Partido Comunista, que era Mário Alves, que naquele momento ele era diretor do Novos Rumos, que era o jornal do PCB daquela época. E ele escreveu alguns artigos tentando

0: Não é alguém que está empobrecendo a língua para se fazer mais fácil de ser entendido, né? Não. Então tem um artigo dele que ele vai falar o seguinte, que Lott deu uma declaração quando ele foi no Pará fazer um evento de campanha no Pará. Ele deu uma declaração lá dizendo que ele não era comunista, que ele não ia reatar a relação com a União Soviética, coisa nenhuma, que não sei o quê, negou tudo isso aí, não ia legalizar o Partido Comunista, não tinha nada. Os comunistas fazem a campanha pra ele, mas ele não...
1: Assim não fica difícil, Marechal, pô.
0: Mas ele que não... E aí ele dizia por quê? E isso sempre ele se defendeu assim, desde 55. Uhum. Porque ele era católico. E o católico não pode apoiar comunista.
1: Sim.
0: E Mário Alves fala assim, cara, você pode continuar sendo católico, não tem problema não. Aí ele falando assim, pô, na Europa há vários líderes políticos, ele cita Gronk, se eu não me engano, eu acho que tô pronunciando errado, mas Gronk da italiano, alguma coisa por aí. E ele chamou De Gaulle, que De Gaulle era um herói de guerra.
1: Sim, general
0: herói
1: francês.
0: General francês da resistência, devia ser o maior nome da França naquele momento, em termos políticos, né, pelo menos pela direita, né. E aí ele falava isso, olha, esses líderes todos europeus, eles são católicos, nacionalistas e capitalistas, e mesmo assim eles fazem acordos ali táticos com, ou comerciais com a União Soviética, não tem problema nenhum. Você pode aí falar pro Lott, ó, você, Lott, pode continuar sendo católico, nacionalista, capitalista.
1: E tá tudo bem.
0: E tá tudo bem, é, exato. Exato, tá tudo bem.
1: Tá tudo bem. E Felipe, como que a filha dele, a Edna Lott, se posicionava em relação a isso tudo? Qual era a opinião dela em relação a essa aliança com os comunistas?
0: Então, é interessante porque, assim, ela era o elo com os comunistas, pelo lado do Lott. Isso aí. Houve inclusive uma polêmica logo em janeiro de 1960. Porque ela já estava fazendo campanha desde 1959, provavelmente outubro. Não vou lembrar agora exatamente setembro, outubro, já participava de comício. Eu já dava entrevista para jornal. E houve uma polêmica com o coronel Nemo Canabarro Lucas, que é um militar fascinante, porque ele tem uma trajetória completamente sinuosa. Ele foi, por exemplo, ele foi da NL em 35, aí ele foi pra Guerra Civil Espanhola, ele teve lá.
1: Olha.
0: Ele lutou na Guerra do Chaco entre Paraguai e Bolívia. Ele cobriu a Segunda Guerra Mundial na França. Ali ele não foi, se eu não me engano, na França, ele não fez operação militar, ele foi como jornalista, ele cobriu a guerra. Então assim, ele era um cara que... um Don Quixote encarnado. E ele virou um dos grandes líderes da Frente de Novembro. Ele era um dos principais, sei lá, era... O presidente de honra era Lott, mas aí tinha um presidente que era, vamos dizer, efetivo. Não sei se era João Goulart ou se era o representante do sindicato do... Não lembro qual era o sindicato. E logo o terceiro nome, vamos dizer assim, era o Nemo Canabarro Lucas. Entre os militares, de longe, ele era o mais importante. Só que ele era um cara de direita, era um nacionalista de direita. E ele acusou a Edna Lott de estar muito cercada por comunistas ali em janeiro de 1960. Os dois foram fazer eventos de campanha no Rio Grande do Sul. E ele voltou dizendo, ó, ela tá muito próxima de comunistas e tal, isso é ruim, que os comunistas não podem fazer campanha do Lott, não pode ter... Tinha uma disputa pela direção da campanha. Então tinha os comunistas por lá, tinha os PTBistas também. Tem uma matéria do Correio da Manhã que é muito bom, que fala que toda essa disputa. E tinha o pessoal da direita, que era o Nemo Canabarro Lucas. E de fato ela tinha. Ela não era comunista, mas ela tinha muita proximidade. Então, assim, o principal, naquele momento, o principal assessor dela era o coronel Kardec Leme, principalmente a esposa do Kardec Leme, que era a Edla Leme. E Kardec era um coronel reconhecidíssimo, muito reconhecido por ser comunista. Eu fiz uma entrevista com o Milton Temer, né, porque ele foi jornalista e tal. No começo da carreira ele foi oficial da Marinha. E aí ele me contou que eu sempre repito isso, porque ele fala que eu perguntei, e Kardec? Ele fala, não, Kardec era o capa preta do Prestes. Então era o cara ali que tava, ele não aparecia tanto, mas ele fala que, me falou que Kardec Leme era mais nacionalista do que comunista. Como outros também, outro famoso é Nelson Ernesto Sodré, que também tinha proximidade. É interessante porque o Nelson Lott, que é filho da Edna, me contou uma vez que Nelson Werneck Sodré, eu tenho que botar o nome porque é muito Nelson, Nelson Werneck Sodré, ele frequentava a casa deles. Mas ele não me deixou claro, nem eu perguntei, se a casa era da mãe dele ou se a casa era do avô dele, e aí havia reuniões. E é interessante que o Nelson Ernesto Sodré, ele escreveu um livro que se chamou Ofensiva Reacionária, em 1990, em que ele falava que ele não tinha nenhuma relação com o Reginald Lott e tal, porque ela

0: causou muitas polêmicas ao longo da campanha, porque a campanha foi, do lote do pai, né, foi muito sabotada. Especialmente pelo próprio partido, PSD, e também, de certa forma, bem menos, mas também pelo PTB, pelo próprio PTB. E ela dava combate a esse lado mais de direita da campanha. Então, o que ela fazia? Ela foi questionada sobre isso. E ela dizia que, assim, é bem interessante, porque ela adotava uma linha muito pragmática. Então, primeiro ela dizia o seguinte: olha, voto não tem cor, não tem cheiro. Então, não tem cédula vermelha. Inclusive, tentaram usar isso com o Juscelino Kubitschek em 1955. Falaram, vamos tirar os votos comunistas. Falaram, voto não tem cor. Segundo, a Constituição franqueia o direito de voto a todo mundo que tem aquelas condições. Os comunistas estão dentro. Então, constitucionalmente, eles podem votar. E a terceira razão era que, assim, ela tinha um sentido humanista, assim. Ver como seres humanos, ver como os humanos. Mas a questão, assim, de... E ela era bem mais pragmática do que o pai. Ela era ideológica, nacionalista, fervorosamente nacionalista, mas ela fazia muito mais articulações, menos dogmáticas, assim. Ela era bem mais flexível, bem mais pragmática. Né? Então, assim, o que havia de comum entre os nacionalistas e os comunistas? Era a defesa de um projeto de desenvolvimento nacional autônomo, soberano, de uma indústria nacional, e a defesa do PCB, a linha do PCB, desde o 20º Congresso do Partido Comunista da União Soviética de 1956, que defendia que os partidos comunistas dos países deveriam fazer alianças com as forças progressistas das burguesias nacionais dos seus países, então procurar acordo com os nacionalistas.
1: Então, mais pragmático também, né? Uma orientação mais pragmática. Inclusive, tem no livro, né? Tem uma parte dedicada também a essa questão do 20º Congresso, todas essas diretrizes do comunismo internacional. Felipe, como que está estruturado esse livro? É uma série de estudos, né? Reunidos ali, cada etapa é um estudo diferente, né?
0: Isso, exatamente. Assim, o livro foi estruturado a partir de três partes, né? Uhum. A primeira começou, e cada parte tem um documento, né? Tem um texto, e aí os estudos são em cima desses documentos. Então, o do Prestes foi o que...
1: Norteou,
0: mas ele tá na parte 2, né?
1: Uhum.
0: Por uma questão cronológica.
1: Tá.
0: Embora o artigo do Saqueta tenha saído antes da defesa escrita do Prestes, de apoio.
1: O Saqueta tá no final, né?
0: Tá no final.
1: Tá na terceira parte. Vocês deram uma baralhada, né?
0: É, pois é. Acabou acontecendo assim.
1: Uhum.
0: Mas assim, foi porque, assim, a gente... Começou pelo Prestes, aí o pessoal da Comunhão Popular, que é uma organização de católicos trabalhistas.
1: Foi isso, já veio aqui, Pedro Ribeiro.
0: Ele mesmo.
1: Veio aqui, gente finíssima.
0: Então, ótimo, foi ele que sugeriu, falou assim, olha, seria interessante vocês incorporarem recepções negativas à defesa do Prestes, tanto à direita quanto à esquerda. Então ele sugeriu do Saqueta, que era um militante trotskista, e sugeriu ali ver na revista SPES, que é revista... O acrônimo fica como Esperança em latim, SPES, é revista Síntese Política, Econômica e Social, que foi fundada em 1959, ali na PUC-Rio. Eu cheguei a fazer o estudo sobre SPES, mas acabou saindo. Então, a gente fez isso, e aí, quando eu fui escrevendo os estudos, né, eu senti que faltava uma contextualização para como é que isso surge, né? Que é a Frente de Novembro, que aí antecede...
1: Que abre o livro, né?
0: Isso, exato. E como ela publicou esse manifesto em julho de 56, aí antecede para também explicar tal.
1: Claro, claro, os antecedentes.
0: E eu acho esse Manifesto da Nação muito bom, ele serve inclusive para ser apropriado hoje, né? Eu já vinha falando sobre ele em alguns lugares e sentia falta de algo que se dedicasse só nisso. Então a gente acabou incorporando. Então são três partes. A parte do Saqueta só tem o estudo do Guilherme, porque eu fiz o da revista Space, mas que acabou saindo. E a primeira e a segunda parte tem dois estudos cada. Então um que antecede, outro que sucede, né? Os documentos, os respectivos documentos de suas partes. Então na parte 1, Manifesto da Nação da Frente de Novembro. E na parte 2, porque os comunistas apoiam Lote e Jango do Luiz Carlos Prestes, né?
1: Sim. Felipe Lote, sempre gosto muito de conversar contigo, nossas conversas têm sido assim irreverentes, cheias de conteúdo, e hoje não foi diferente. Quero muito agradecer a sua participação, recomendar aqui o livro Marechal e o Comunista, livro que eu já comecei a folhear e que é assim, um trabalho fascinante que já tá em pré-venda, inclusive, né, Felipe?
0: Isso, tá em pré-venda no portal, né, no site da editora Alameda. Quem quiser, sim, pode ir lá, pode procurar os nossos perfis do Instagram, que a gente tá fazendo divulgação por lá, né? O meu é Felipe Lote, é mais fácil. Do Guilherme é Brasil Brasis.
1: É.
0: @ Brasil Brasis. É, lá a gente tá fazendo as divulgações, a gente tem feito essas entrevistas. E o lançamento tá previsto para dia 7 de setembro. É, aí a gente ainda não definiu a
1: data
0: local.
1: Mais que oportuna, né?
0: É, exatamente, exatamente. A data é essa. E aí, todas convidados para lerem um livro, comprarem um livro e se aprofundarem num tema importante, porque assim, a eleição de 1960, ela ajuda a entender muito a eleição presidencial deste ano. Porque tem, e a gente fala isso no, fala na introdução, né? E na conclusão. E conclusão é, acho que tem um nome mais pomposo, porque não chega a ser uma conclusão, né? Mas por que o que acontece? O que a gente tem hoje em termos eleitorais para presidência? Tem, claro que assim, as comparações, os paralelos não são perfeitos, né? Não só, ah, ele é esse, representa aquilo e tal. Mas tem uma esquerda que defende que deve se apoiar a Lula para fazer uma grande frente para defender a soberania do Brasil, para defender o desenvolvimento e tal. Então tem esses que vão defender isso, que pode ser entendido como Prestes do momento.
1: Sim.
0: Embora que isso não quer dizer que Prestes fizesse essa opção hoje. Mas enfim.
1: Esse é outro papo.
0: Isso é outra conversa.
1: Isso é um papo ótimo pra bar, inclusive. Mas vamos lá.
0: É delicioso, porque aí cada um pode fechar numa posição. O do Saqueto, tem muito dessas correntes de esquerda que vão pôr. Não tem que apoiar Lula de jeito nenhum. Lula é a mesma coisa que o outro lado e tal. E que não. Então mostra bem esse conflito. E no livro a gente não procurou dizer que ninguém tá certo, ninguém tá errado, a gente procurou manter o respeito por todas as pessoas envolvidas ali, mostrando os pontos fortes. Porque foi um debate muito, muito bem feito. Saqueto era um grande intelectual. É, também, mesma coisa que eu falei do Mário Alves, impressionante esses homens dessa época, como eles escreviam muito bem, dominavam os temas teóricos e práticos de uma maneira muito impressionante, tinha uma facilidade de transmitir assim, impressionante, é muito impressionante. Até para resgatá-los, assim, publicações, né? E, por outro lado, a gente pode ver que a extrema-direita aí é Jânio Quadros puro, aí faz. Apela pro cômico e pro moralismo. E para entregar tudo pros Estados Unidos, vender a preço de banana.
1: É, a gente pode até falar de uma genealogia, uma tradição, né, de práticas políticas, de crenças e de discursos também, né? Então, por isso que eu acho que tá aí a atualidade da mensagem, né, que dos discursos, que os textos que o seu livro e do Guilherme se debruçam, né, e a mensagem que o livro pretende passar. Felipe, muito obrigado, meu caro, mais uma vez, e até uma próxima oportunidade.
0: Maravilha, muito obrigado aí, Pedro. Obrigado da Rádio Metropolitana Sputnik. Até uma próxima.
1: Bom, agora que a gente contou o lado do Marechal, bora falar mais do comunista. O nosso próximo convidado vai falar sobre as articulações no seio do Partido Comunista do Brasil e quem foi contra esse apoio ao Marechal Henrique Lotti. Bom, e agora eu tenho o prazer de receber mais uma vez aqui no podcast o Guilherme Diniz, ele que é professor de História do Brasil para cursos de admissão à carreira diplomática, estudioso da história militar do Brasil e da história política republicana, nacional, autor aí do livro Junto do Felipe Lotti. Professor, seja mais que bem-vindo ao Virada de História, tudo bem?
2: Eu que agradeço, meu amigo, mais uma vez estar aqui na sua companhia e da nossa audiência. E estamos aqui para esclarecer e mostrar aí o nosso último trabalho recém, que vai ser publicado agora no 7 de setembro. Para mim é motivo de grande felicidade estar aqui com vocês.
1: É, e essa data, 7 de setembro, é mais que oportuna, né? Então vai ser um baita lançamento, tenho certeza disso. É, Guilherme, vamos começar então pelo começo. É, explorando a primeira parte da obra, como que a gente pode definir a esquerda militar na época sem cair no anacronismo, na idealização? E como que o Marechal Lotti, um militar de postura conservadora, que não era de esquerda, consegue se tornar uma espécie de catalisador dessa corrente?
2: É uma questão muito interessante, porque a expressão esquerda militar, ela foi uma expressão consolidada e muito muito bem trabalhada pelo professor Quartinho de Moraes, pelo professor também Paulo Ribeiro Cunha. Ela é uma posição muito ambivalente dentro da história militar brasileira. Porque a esquerda militar, ela não se confunde necessariamente com uma esquerda marxista, muito embora nós tivemos ao longo da nossa história militares que estiveram ligados a setores marxistas, como por exemplo o próprio Nelson Werneck Sodré, Brigadeiro Teixeira, Francisco Teixeira. A esquerda militar, ela vai assumir, sobretudo a partir do fim do Império, uma postura progressista dentro das próprias fileiras militares, que entendia as Forças Armadas não apenas como um depositário da ordem, mas também um instrumento de emancipação social. Então, no fim do Império, o que a gente poderia chamar de esquerda militar, e aí a gente tem a figura aqui do Benjamin Constant, Marechal Rondon, que entendia as Forças Armadas como um instrumento de Estado para poder inserir uma camada muito negligenciada da nossa população, a fim de inserir essas pessoas dentro de um espectro que hoje a gente conhece com o nome de cidadania. E na época eles não trabalhavam com esse conceito, mas a ideia da esquerda militar assume no primeiro momento justamente essa característica. E conforme os anos vão se passando, a esquerda militar, ela vai trabalhando de maneira muito fluida diversas posições. Então, nós tivemos uma esquerda militar que esteve ligada ao movimento tenentista nos anos 20, uma esquerda militar que esteve ligada a demandas muito específicas, como, por exemplo, estatização do sistema bancário, uma reforma agrária, uma inserção mais democrática do exército dentro da sociedade. O Lott, ele se formou na Escola Militar do Realengo. E lá foi o celeiro de diversos militares, intelectuais, que tiveram um papel muito importante, sobretudo a partir da década de 30, que buscaram justamente, ao lado do projeto pensado por Vargas, de proporcionar a essas camadas sociais esquecidas da nossa história, muito negligenciadas, dentro de um projeto nacional autônomo, de industrialização, de defesa das nossas riquezas minerais, de possibilitar um exercício pleno dessas pessoas no âmbito político, no âmbito social, no âmbito econômico. Então, a esquerda militar, ela não é um projeto específico, acabado, monolítico. É muito pelo contrário, é um projeto que vai se desenvolvendo de maneira muito natural, evidentemente, com todas as contradições e ambivalências, de uma estrutura que é, por si só, conservadora, que são as Forças Armadas. Mas esses militares, eles vão assumir, a partir, sobretudo, dos anos 40, 50, uma postura muito em defesa da população brasileira, muito favorável ao desenvolvimento das empresas nacionais. Lembremos que a campanha do petróleo, por exemplo, ela foi, em grande parte, patrocinada por militares no interior do clube militar. A gente tem nomes como Stilac Leal, Horta Barbosa, que entendiam que o Brasil, ele não devia ficar a reboque das grandes potências, dos centros imperiais como Estados Unidos, Inglaterra, França, mas que deveriam levar de maneira autônoma, em alguns casos, muito embora isso não tenha sido expresso de maneira verbal, mas a gente poderia traçar uma perspectiva anti-imperialista por parte desses militares, a fim de, na exploração das nossas riquezas, na exploração de tudo aquilo que o Brasil tem de positivo, para poder desenvolver uma potência regional, a fim de poder consolidar um projeto que fosse autônomo, que combatesse o subdesenvolvimento, que inviabilizasse a condição daquele momento de dependência econômica desses grandes centros. Então a esquerda militar tem esse papel. E o Marechal Lott, muito embora não fosse um homem de esquerda, ele não fosse comunista, ele não fosse socialista, ele era um dos representantes dessa fração nacionalista nas Forças Armadas. E isso é importante, uma fração dentro das Forças Armadas. Os nacionalistas, eles não eram um grupo dominante, mas era um grupo de pressão muito grande. Então, dentro desse contexto, que a gente consegue explicar a participação do Marechal Lott, tendo como candidato na sua chapa à presidência o vice que era o João Goulart, que já era já uma personalidade extremamente conhecida, ligada às pautas de esquerda, dentro do próprio PTB, já havia sido ministro do próprio Getúlio. Então havia, digamos, uma confluência, né, de diversos interesses, ainda que cada um, a fração armada, a fração política, tivesse, né, as suas características próprias, havia muito mais ponto de contato do que de afastamento. Então é justamente nesse cruzamento que a gente consegue entender essa perspectiva.
1: E aí eu acho que a gente consegue entender também o porquê do manifesto de Luiz Carlos Prestes defendendo o voto no Marechal, né? O Felipe, no primeiro bloco, estava até contando que esse manifesto foi meio que o norte do livro, né? Apesar da obra não se resumir a ele, mas tenha sido aí o norte do livro. Quais eram os principais argumentos, então, de Prestes para justificar essa aliança com um militar nacionalista, embora reconhecidamente anticomunista, professor?
2: É muito interessante, porque o Prestes, muito embora ele não tenha sido um teórico, né, como outros dentro da própria fileira do PCB, Prestes era uma pessoa de muita sensibilidade prática, né, aquilo que Lenin chamava, né, de estudo concreto da situação concreta. Então, dentro daquele momento, a gente precisa perceber que em março de 1958, o Partido Comunista, que na época se chamava Partido Comunista do Brasil, ele não havia mudado o nome para Partido Comunista Brasileiro, ele havia feito a declaração de março, né, abandonando a luta armada, a fim da criação de uma frente ampla que fosse progressista, nacionalista, a fim de combater o status, né, que ele denominava semicolonial, contra as forças reacionárias, latifúndio. E essa construção de frente ampla, ela vem somada à própria reorientação ideológica do PCB, justamente, né, servir como um ponto ali arquimédico entre essas forças progressistas da sociedade, dentre elas o próprio Marechal Lott, que naquele momento representava uma conjuntura progressista que estava alinhado a essa prática teórica, essa prática política do próprio PCB dentro daquele contexto. Então, os dois textos que foram depois reunidos com o título de Por que os comunistas devem apoiar a candidatura Lott e Jango, vem justamente a fim de esclarecer, porque havia ainda dentro das próprias fileiras do PCB aquelas frações mais voluntaristas que não abandonariam, né, a perspectiva armada, como depois se consumaria, né, com a criação do próprio PCdoB. Então, esse documento é uma explicação porque dentro daquela conjuntura, apoiar o Marechal, ainda que ele não fosse comunista, ainda que ele não fosse socialista, significaria uma etapa de emancipação nacional. Então, dentro daquele contexto, a ideia era a construção de uma frente ampla, desenvolver o Brasil dentro dos marcos do capitalismo, a fim de acirrar as contradições de classe para que, no momento futuro, a Revolução Socialista despontasse. Então era, digamos assim, um certo etapismo estratégico na qual a candidatura do Marechal Lott representava um ponto importante dentro dessa evolução política. Então não é uma contradição, né? Muito pelo contrário, é extremamente lúcida aquela visão. Então a gente pode perceber que esse documento, ele trabalha justamente com essas ambivalências, a situação concreta do Brasil, uma orientação ideológica do próprio partido e uma perspectiva de ascensão daquela fração nacionalista dentro das Forças Armadas.
1: E o livro, ele tem um formato e uma proposta muito interessante, que na verdade é uma composição de estudos, né? E aí tem um estudo seu que vai abordar o 20º Congresso do Partido da Internacional Comunista, né? Em 1956, de que maneira as mudanças estratégicas promovidas por esse Congresso vão influenciar essa rearticulação do PCB e a decisão de buscar, então, essas alianças com setores nacionalistas? Como que essa articulação está ligada a esse contexto internacional?
2: ela está intimamente ligada, porque quando houve o 20º Congresso do Partido Comunista na União Soviética, uhum, tudo aquilo que parecia sólido naquele momento se desmancha. Então, o que, que era o sólido? O sólido era uma perspectiva stalinista, né? Ou seja, é uma orientação voltada ao enfrentamento entre os blocos socialistas, sim, comunista, com o bloco representado pelos Estados Unidos, com o capitalismo. Né? Então havia essa tendência de enfrentamento. Né? Então havia a corrida espacial, a corrida armamentista. Quando o Stalin morre, é convocado de maneira muito controversa esse congresso, a fim de não apenas desdizer, né, o que seria a orientação de Stalin, mas desmontar todo aquele arcabouço que foi criado no Estado Soviético. Então a ideia passou a ser a de coalizão, né, a de coexistência pacífica entre os blocos socialista e o bloco capitalista. Isso, evidentemente, trouxe um desarranjo muito grande para todos os partidos comunistas ao redor do mundo. Então, no Brasil, vai ser discutido esse informe do 20º Congresso muito tempo depois, porque, além de ter sido secreto, ele era flagrantemente contrário àquilo que já havia sido desenvolvido internamente dentro dos próprios partidos comunistas ao redor do mundo, de maneira muito trabalhosa. Então foi um giro a 180 graus. E isso significou, de certa maneira, o próprio enfraquecimento das esquerdas, porque não apenas remodelou estrategicamente, mas gerou fraturas assim muito grandes. Quando tem o golpe em 64, isso vai se acirrar cada vez mais, porque se até então os partidos comunistas, e aqui eu estou lidando no caso brasileiro, a esquerda era, digamos, não subordinada, mas encontrava no PC um farol de orientação, a partir do 20º Congresso isso se perde por completo. Então, a partir de 64, o que explica, né, a ascensão de diversas siglas, né, de organizações está justamente na perspectiva que cada um tinha de interpretar a realidade brasileira à luz das suas próprias reflexões, sem aquele norte. Depois teve a Revolução Cubana em 1959, que não foi coordenada pelo PC cubano, agravou ainda mais. Então o nosso reflexo foi justamente esse. Com a década de 50, se havia até ali então uma coordenação estratégica das esquerdas dentro do PC, a partir do 20º Congresso isso se tornou inviável. E mais do que inviável, permitiu que outras frações da esquerda pudessem buscar novos caminhos, né?
1: E eu ia chegar justamente no Hermínio Saqueta agora, da organização trotskista Ação Socialista. Como que ele vai divergir então dessa linha do Luiz Carlos Prestes de apoio ao lote? E qual era a crítica fundamental dele à estratégia comunista naquele momento?
2: Essa crítica do Saqueta, ela é muito interessante, porque ela, de certa maneira, ela dialoga com a tradição trotskista, porque ele era, evidentemente, um militante trotskista, mas dialoga muito com o momento presente também. Porque o PC, ele, no Brasil, o PCB, ele tinha a perspectiva de uma burguesia nacional. Então, essa burguesia nacional, que não estava ligado aos interesses do imperialismo, ela que levaria a cabo um papel progressista, né, de agravamento das contradições do capitalismo a fim de desembocar numa revolução futura socialista. Então, havia a construção dessa frente ampla de forças que não eram necessariamente comunistas ou socialistas. E a crítica do Hermínio Saqueta vem justamente a esse encontro, porque para ele não era essa aliança que favoreceria futuramente uma revolução socialista. A revolução socialista, dentro da perspectiva dele, deveria ser construída dentro de uma candidatura que trouxesse uma união entre as frações operária, camponesa, a fim de desenvolver uma visão proletária, socialista de uma candidatura, e não uma aliança com setores ditos progressistas da sociedade. Lembremos que Lott era do PSD, né? Jango era do PTB, né? Havia inclusive frações da UDN que depois vão desbordar e fundar o PSB. Então, para ele, esses grupos, eles estavam muito mais ligados a uma visão burguesa do que efetivamente um projeto revolucionário. Então, a crítica do Hermínio Saqueta vem justamente nisso.
1: E é uma divergência teórica, pragmatismo versus essa autonomia de classe defendida aí pelo Saqueta, que vai ilustrar um drama da esquerda clássico, né? E um drama muito forte das esquerdas brasileiras da época, né?
2: E eu vou além. Está permeado ainda hoje.
1: Sim.
2: Ainda hoje. Então, é muito simples, né? Ou reducionista a gente pensar uma perspectiva radical.
1: Sim.
2: Mas é muito complexo a gente trabalhar a realidade política tal qual ela se coloca dentro de um campo único e exclusivamente teórico. Não é, evidentemente, rejeitar a teoria, mas é fazer uma leitura conjugada entre a teoria e a prática. Então, no nosso livro, a gente teve uma sensibilidade muito grande em não defender uma perspectiva em detrimento da outra, mas expor ao máximo aqueles elementos, aquelas tensões, aquelas perspectivas e os seus fundamentos. E aí ao leitor cabe, né, fazer ao seu próprio juízo qual corrente estava mais adequada, qual era mais oportuna, né? Então a gente teve esse cuidado em não defender um ou outro autor, não defender uma ou outra perspectiva, porque isso é muito interessante. Ambos, se nós formos pensar, estavam corretos. Ambos estavam corretos. A grande questão é como que isso vai se articular dentro da realidade política existente no Brasil. E é aí que a gente vê justamente os limites, tanto da postura de Prestes, tanto da postura do Hermínio Saqueta. E é muito auspicioso a gente pensar nisso, porque é um dilema que afeta hoje. Então é muito fácil acusar o governo de ser moderado, é muito fácil a gente falar em revolução, mas o que existe de concreto que possibilita que uma conciliação ou um ambiente revolucionário exista? Aí a situação efetivamente se complica. Então o livro ele vem justamente problematizar essas questões no tempo histórico no qual esse problema está inserido, mas também fazendo, na medida possível, uma atualização para o ambiente contemporâneo da política nacional.
1: É uma abordagem mais que oportuna. E isso, de certa forma, professor, não divide historicamente, não enfraquece as esquerdas? Se a gente for pensar naquela máxima dividir para conquistar, essas divergências não acabam enfraquecendo, ou essa é uma visão simplista demais desse processo?
2: Eu diria que é uma visão cômoda. Porque, de um lado, é muito fácil a gente assumir uma postura conciliacionista, né? Então vamos fazer a conciliação, vamos fazer aqui nossa composição de forças. E, por outro lado, é muito fácil nós radicalizarmos. O futuro é agora e a revolução vai acontecer e está madura. É muito fácil a gente tomar isso em bloco. É muito mais complexo a gente pensar no que é possível a gente entender as reformas possíveis e no que essas reformas possíveis podem auxiliar a um futuro revolucionário depois, que é aquela velha máxima da Rosa Luxemburgo, né? Reforma ou revolução? Então, a priori, a reforma e a revolução, elas são questões que vão se colocar de maneira dialética. Não é toda reforma que conduz a um ambiente revolucionário, mas existem reformas que conduzem a um ambiente na qual poderá haver uma mudança drástica na sociedade. Por exemplo, o João Goulart não foi um revolucionário. Ele não era uma pessoa que estava comprometida com a revolução.
1: Uhum.
2: Porém, as reformas de base naquele momento, se fossem levadas a cabo, em pouco tempo favoreceria, pelos próprios antagonismos criados com setores financeiros, com o grande latifúndio, com o capital internacional, a um ambiente revolucionário. Então eram reformas que apontavam a esse caminho. Então a gente tem que pensar o seguinte: quando houve a luta armada que se buscou fazer a revolução no Brasil, houve um recrudescimento da violência que aniquilou quadros valiosíssimos dentro da própria esquerda. Quadros que, de outra maneira, poderiam contribuir para o próprio fortalecimento posterior da esquerda. Então, nós tivemos perdas imensuráveis de teóricos. O próprio Mário Alves, Marighella, Maurício Grabois, né? E foram assassinados né, aí a gente pensa, né, o que esses intelectuais poderiam contribuir futuramente dentro das próprias esquerdas para a construção, né, do socialismo. Pô, poderiam contribuir muito, poderiam contribuir muito, mas nós perdemos. Então, talvez, às vezes, um ambiente na qual a candidatura do Marechal, se fosse vitoriosa, poderia levar a reformas profundas, onde esses intelectuais contribuíssem no momento adequado para o acirramento dessas contradições e levar futuramente, quem sabe, a uma sociedade que eles buscavam. Então, são questões que eu coloco mais uma vez, precisam ser analisadas tanto no ambiente no qual eles viveram, pensaram, mas também a gente fazer, né, esse exercício da história contrafactual, né, o e se. Si. Porque a gente sabe como que as coisas aconteceram, como que elas se consumaram no tempo.
1: Professor, muito obrigado por você participar aí mais uma vez do Virada de História. Quero mais uma vez indicar o livro para os nossos ouvintes, Lote Prestes, O Marechal e o Comunista, que estará aí sendo lançado em setembro, no dia 7 de setembro. Já tem local definido, professor?
2: Nós ainda estamos definidos, mas nós vamos fazer vários lançamentos. Uhum. Se eu puder indicar aqui a minha página,
1: por
2: se
1: favor,
2: for possível.
1: Por favor.
2: É @BrasilBrasis no Instagram. Lá a gente está fazendo uma série de publicações bem intensa. Página da Alameda Editorial também. Então, tudo que for relacionado à publicação, os lançamentos, nós avisaremos por lá. Então, nos sigam por lá, porque tudo a gente está concentrando os nossos esforços de fazer a máxima divulgação possível. Mas vai ter um lançamento em São Paulo, que é onde é a sede da editora, vai ter um lançamento no Rio de Janeiro, onde é o Felipe, vai ter um lançamento aqui em Campinas, provavelmente terão dois lançamentos aqui em Campinas, um já está confirmado, o outro está em vias de confirmação, mas vai ser bem bacana e eu espero todo mundo que esteja ouvindo aqui se fazer presente, a gente espera você também, todo o pessoal da Sputnik, a gente
1: legal.
2: Vai ficar muito feliz de saber compartilhar.
1: Ah, legal, professor, obrigado pelo convite e agradeço mais uma vez aí a participação, sucesso para vocês.
2: Muito obrigado pelo convite, eu me coloco inteiramente à disposição, tenho certeza que o Felipe também, e vamos pensar numa próxima aí.
1: Com certeza, valeu, um abração, tchau, tchau. Pessoal, espero que tenham curtido esse episódio. 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Aquele abraço, pessoal. Fui!

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1: Olá, bom dia, boa segunda-feira, boa semana para você ouvindo a Rádio Sputnik aqui na Metropolitana FM. Seja bem-vinda, seja bem-vindo. Vamos juntos para mais uma semana de informação para você aqui na Sputnik. Comigo Kelly Moniz, com Arthur Neto, começando aqui o Manhã em Foco, trazendo para você notícias do país, do mundo, do nosso Rio de Janeiro e, claro, convidando você a acompanhar a nossa programação e também fazer parte dela, que o nosso WhatsApp está sempre liberado para você, é o 21 98065 0066, 21 98065 0066. E por lá você fala com a gente, manda aí sugestões de entrevistas, de assuntos que você gostaria de ouvir aqui na programação do Manhã em Foco, da Rádio Sputnik de modo geral. Manda também suas críticas, sugestões, elogios, fique à vontade. É o nosso canal de comunicação contigo, fala como é que tá o trânsito na sua região, alguma coisa que você queira contar aqui pra gente, fique à vontade. Manda mensagem de texto, de áudio, que você é sempre bem-vindo. Então salva aí o nosso WhatsApp, 21 98065 0066. E a gente vai juntos para mais um, vamos juntos para mais um Manhã em Foco aqui nesta segunda-feira, 13 de julho de 2026. Mais uma semaninha começando, o ano voando, né? Semana decisiva aí para Copa do Mundo também. A gente segue acompanhando o pessoal do Arquibancada, nós aqui também para te informar. É isso, Arthur Neto. Bom dia.
2: É isso, Kelly Muniz. Bom dia. Semana decisiva também para quem entra de férias.
1: Garoto esperto, né? Ele é muito espertinho.
2: Bom dia, você ouvinte
1: da
2: rádio.
1: Já tá anunciando, viu?
2: É, pois é, calma. É. Bom dia, você também é ouvinte da rádio Sputnik na Metropolitana. Vamos com calma que ainda tem semana.
1: É,
2: tem semana pra correr. É, lembro que você, aí como a Kelly disse, né, pode participar. E aí manda sua dúvida, crítica, sugestão. Né? Alguém que você ache legal que a gente entreviste aqui no nosso programa, para falar do tema da sua cidade, do seu estado, também do Brasil, de maneira geral, né, a nível de governo federal, além também, claro, de notícias internacionais, porque aqui em 2 horas de jornal a gente aborda de tudo, não é isso, Kelly?
1: Exatamente, por isso a gente convida então você a acompanhar até às 10 da manhã, informação aqui na Rádio Sputnik, aqui no Manhã em Foco. Vamos lá então, agora 8 horas e 2 minutos no programa de hoje, você fica sabendo, STF bloqueia 6 milhões de reais de Eduardo Cunha por indicação de emendas.
2: Lula mantém liderança em todos os cenários de primeiro e segundo turnos, aponta a pesquisa BTG Nexus.
1: Republicanos negam apoio a Flávio Bolsonaro e amplia a crise na extrema-direita. Partido Republicanos, na verdade, né?
2: E a financiadora de Dark Horse liderou repasses à empresa ligada ao PCC.
1: No cenário internacional, ataques de Israel em Gaza matam ao menos 6 pessoas. Menina de 9 anos morreu durante a ofensiva.
2: Irã amplia ataques a países do Golfo Pérsico após ofensiva dos Estados Unidos.
1: Aqui no Rio, polícia investiga execução de policial militar morto com pelo menos 23 tiros em Jacarepaguá, na zona sudoeste.
2: Crianças são as menos protegidas contra a gripe no Rio, enquanto doenças respiratórias ainda preocupam.
1: Fortes ventos provocam quedas de árvores em diversos pontos da cidade.
2: E nas entrevistas do dia, o conflito entre Estados Unidos e Irã voltou a se intensificar após o colapso do cessar-fogo no fim de semana. Os norte-americanos realizaram uma nova ofensiva contra mais de 140 alvos militares iranianos, incluindo instalações de mísseis, radares e embarcações, em resposta a um ataque atribuído à Guarda Revolucionária contra um navio comercial no Estreito de Hormuz. Em retaliação, o Irã lançou mísseis e drones contra bases que abrigam tropas estadunidenses em diversos países do Golfo e anunciou o fechamento do Estreito de Hormuz, uma das principais rotas de transporte de petróleo do mundo.
1: O Congresso Nacional caminha para o recesso parlamentar em meio a uma pauta cheia e sem consenso sobre temas considerados prioritários. A falta de acordo entre governo e lideranças partidárias levou ao cancelamento de sessões e ao adiamento da votação de projetos importantes, como a PEC da Segurança Pública, a proposta que altera a jornada de trabalho, conhecida como PEC da Escala 6x1, além da análise de vetos presidenciais e outras matérias econômicas.
2: E um dos maiores símbolos da cultura e da arquitetura do centro do Rio de Janeiro celebra seus 117 anos com uma programação especial e totalmente gratuita. Amanhã, dia 14 de julho, o Teatro Municipal abre as portas para um dia inteiro de atrações que incluem música, dança, visitas guiadas e, como grande destaque, a montagem da ópera Salvator Rosa, de Carlos Gomes, que retorna ao palco da casa após 80 anos.
1: Tudo isso e muito mais a partir de agora, aqui no Manhã em Foco, na Rádio Sputnik.
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1: Vamos à previsão do tempo para a cidade do Rio de Janeiro nesta segunda-feira. Já mudou o cenário, né? Ontem já teve uma prévia aí de que mudaria. Realmente a frente fria chegou, pessoal. E segundo o Alerta Rio, o transporte de umidade do oceano em direção ao continente influencia o tempo na cidade. Por isso a previsão para hoje é de céu nublado, a parcialmente nublado e chuva fraca isolada ao longo de todo o dia, viu? Os ventos estarão moderados e as temperaturas apresentarão declínio. A máxima prevista para hoje é de 25 graus. Então você que está saindo de casa, já se prepara, porque hoje pode ter uma chuvinha. De repente você. Metrô que é legal, né? Você entra no metrô, de repente não está chovendo, onde você chega está chovendo.
2: Temporal.
1: É, e você não vê nada porque está lá debaixo da terra. Então sai de casa prevenido, principalmente você que vai voltar mais tarde, porque tem aí essa previsão de chuva e vento, viu? Agora, inclusive, tem uma informação aqui que nessa última hora teve registro de vento moderado na estação Marambaia, ventos de 42,8 km por hora. Opa, de acordo aqui com o INMET. E os ventos fortes também atingiram a cidade na madrugada. Provocaram aí quedas de árvores em diferentes regiões do Rio de Janeiro. É, a gente tem essa informação que foi na madrugada de domingo, ou seja, de domingo para de sábado para domingo, né? De acordo com o Centro de Operações, o rápido deslocamento de uma frente fria, que está mudando aí o cenário na capital fluminense, com essa previsão de chuva fraca e temperatura em declínio. Ontem, na estrada Canoas São Conrado, na Zona Sul, uma árvore caiu sobre a fiação, interditando um trecho da rua Coronel Ribeiro Gomes, e via foi liberada só por volta das 7 horas. Na Tijuca também houve incidente na rua Carvalho Alvim, a rua Uruguai precisou ser interditada para equipes da prefeitura. Outra árvore e um poste caíram na rua Andrade Neves, também na Tijuca, na altura da Praça Corumbá, o trecho foi interditado. E essa previsão aí de ventos fortes, né, moderados a fortes, segue hoje pela cidade, então todo mundo atento também para se locomover. Na minha rua caiu um galho grande, é, viu? Né? Se alguém estivesse passando galhão ali no momento, ia se machucar. Então, porque foi de madrugada nessa ventania, justamente disso, da madrugada, da noite de sábado para madrugada de domingo, né? Então é bom a gente ficar atento também quando tiver ventania aí, se proteger, quem tá passando por baixo de fiação, de árvore, sempre é bom ficar bastante atento, né?
2: Isso.
1: 8 e 9.
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2: Tem atualização sobre acidente na Avenida Salvador Allende, a calha do BRT da estação Rio Centro está liberada após um acidente envolvendo um carro no sentido Transolímpica, trânsito fluindo com boas condições. Em Costa Barros, o Centro de Operações reforça como alternativas, né, em direção à Avenida Brasil, à Avenida José Arantes de Melo e à Estrada João Paulo, porque há ocorrência policial por lá. Na linha amarela, teve acidente também, mas já está liberada. Esse acidente que envolveu um carro e duas motos na altura de Manguinhos, no sentido Barra da Tijuca. Trânsito lento com pontos de retenção desde a altura da Maré. Agora 8:10.
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1: 8:10, o conflito entre Estados Unidos e Irã voltou a se intensificar após o colapso do cessar-fogo no fim de semana. Os norte-americanos realizaram uma nova ofensiva contra mais de 140 alvos militares iranianos, incluindo instalações de mísseis, radares e embarcações, em resposta a um ataque atribuído à Guarda Revolucionária contra um navio comercial no Estreito de Hormuz. Em retaliação, o Irã lançou mísseis e drones contra bases que abrigam tropas estadunidenses em diversos países do Golfo e anunciou o fechamento do Estreito de Hormuz, uma das principais rotas de transporte de petróleo do mundo. A escalada elevou a tensão geopolítica e já provocou reflexos no mercado internacional, com alta no preço do petróleo e preocupações sobre os impactos para a economia global. E para analisar este cenário, a gente conversa com Fauzi Hassan Choukri, que é especialista em relações globais e direito penal internacional. Internacional, mestre e doutor pela USP, pós-doutor pela Universidade de Coimbra e promotor de justiça aposentado do Ministério Público de São Paulo. Fauzi Hassan Choukri, bom dia, bem-vindo à Rádio Sputnik mais uma vez, prazer a gente falar novamente contigo e agradecemos desde já a sua disponibilidade.
3: Bom dia, Kelly. É sempre um imenso prazer estar com vocês aqui. Vamos conversar sempre que vocês quiserem. Não se preocupe.
1: Muito obrigada, Fausto. A gente agradece demais. Bom, para a gente falar desse assunto aí tenso, complicado, né? Como é que se avalia essa nova escalada militar entre Estados Unidos e Irã? A gente pode dizer que o conflito atingiu um novo patamar?
3: Pois é, né, Kelly? Isso, em parte, é mais do mesmo, no sentido de afirmar que a intenção de uma resolução diplomática por parte do agressor inicial, que é os Estados Unidos, nunca foi uma intenção genuína. Sempre se colocou muito o Irã como um país que usava, de uma maneira diversionista, as negociações. Mas, no fundo, quem acabou ocupando esse papel, e de uma forma, no meu modo de ver, muito clara, é o país agressor, são os Estados Unidos. E, mais uma vez, aqui nós temos elementos externos à agressão em si para justificar essa retomada da escalada de violência, porque algumas das condições iniciais da agressão que foi promovida meses atrás se tornam mais acentuadas. E que condições são essas? Ao que eu me refiro? Eu me refiro cada vez mais à aproximação das eleições de meio termo nos Estados Unidos, nas quais a possível derrota do atual presidente é cada vez mais acentuada, porque os índices de popularidade que sustentariam o atual governo despencaram dramaticamente nos últimos meses. E, além disso, o outro evento que estava servindo como uma espécie de cortina de fumaça para a dura realidade social estadunidense também está se esgotando, que é o evento esportivo da Copa do Mundo, que está terminando agora. Em suma, dentro desse contexto todo, o governo estadunidense, o titular deste governo atualmente, busca, como já buscou em conflitos externos, um certo modo de esconder a realidade que ele enfrentará nas eleições de meio termo daqui a pouquíssimo tempo. E é lógico, existem outros fatores dentro deste cenário, que são fatores ligados, por exemplo, à própria coalizão de agressores que motivou o início desse conflito. O atual primeiro-ministro de Israel também passa por um processo de validação eleitoral atualmente, e a sua popularidade é também cada vez menor. É lógico que neste primeiro momento se coloca a atuação de Israel num plano secundário, porque as agressões foram a volta das agressões foi inicialmente apenas dos Estados Unidos, mas é lógico que o país Israel está também envolvido nisso, não é?
2: Bom dia, Fauzi. Agora Arthur falando com você. Prazer falar contigo novamente. O fechamento do Estreito de Hormuz, ele continua sendo um dos movimentos mais sensíveis do conflito, né? Isso, acredito que dada a importância estratégica dessa região para o comércio internacional de petróleo, né?
3: Sim, sim. Bom dia, Arthur. Mais uma vez, um grande prazer falar com você também. A sua observação é perfeita. E agora, meses passados das primeiras agressões, nós vamos ter alguns componentes um tantinho diferentes do que existiam no início. E eu me refiro basicamente à capacidade de determinados países, como por exemplo o Brasil mesmo, de fazer um estoque de reserva mais amplo de determinados produtos que dependem do petróleo, porque é fato, a circulação principal que sempre vem à primeira vista à mídia e ao público em geral é a circulação de petróleo, mas também nós temos os seus derivados e nós temos também circulações de metais raros que passam também pelo Estreito de Hormuz. Então, o que pode se dizer nesse momento é que sim, haverá, né, mais uma vez um impacto de preços, dependendo do quanto isso for demorar, um impacto inflacionário, mas há também já, diante das profundas dificuldades vividas nos primeiros meses deste ano, há também já um serviço de inteligência estratégica por parte de países centrais, né, ainda que não diretamente envolvidos, para poder se resguardar internamente, ao menos por um tempo, dessas oscilações brutais, né, sobretudo do preço do petróleo, que assolaram o mundo inteiro há 3-4 meses atrás, quando o preço do barril disparou, né, de uma maneira incontrolável, chegando em alguns momentos até mais de $120 o barril. E hoje nós estamos com um preço, estávamos, né, pelo menos até o reinício dessa insanidade, nós estávamos com um barril no preço habitual, alguma coisa em torno de 83, 85 por barril, né, dólares, né, americanos, estadunidenses por barril. Tá? Então, este cenário agora tem essas nuances, né? E é lógico, também do ponto de vista geopolítico, existe, por mais que se queira negar em alguns segmentos da política estadunidense, existe sim a constatação da derrota militar, né? Então, também é mais um tiro no escuro do atual regime presidencial dos Estados Unidos, né?
1: Pois é, e a alta do petróleo já começou a ser percebida no mercado, né? Quais podem ser, então, os impactos para a economia mundial caso essa situação se prolongue lá no Oriente Médio?
3: Pois é, esta é a primeira baixa sentida desta guerra, né? A estabilidade econômica. E essa baixa, ela atinge países de uma maneira profundamente diferente. Esta baixa, ela atinge, esta baixa que eu digo é a economia, né? Uma certa previsibilidade, tal, porque o preço do barril evidentemente está subindo. Essa situação atinge, sobretudo, de uma maneira muito mais dura os países periféricos, economicamente falando. Né? Então, aquilo que significa um aumento na bomba de gasolina de um país do norte global é profundamente diferente do impacto que esse preço vai ter na bomba de gasolina de um país do sul global com uma economia fragilizada. Tá? Então, são assimetrias econômicas que vão, como sempre, em toda guerra, penalizar aqueles mais vulneráveis economicamente. Essa é a primeira grande constatação. Porque muitas vezes se passa a ideia, né, de que nós temos então a alta do petróleo e isso vai repercutir de uma maneira homogênea em todos os países. Não, não vai. Esta é uma afirmação que precisa ficar claro para todas as pessoas que acompanham com preocupação sincera o desenvolvimento de situações como essa. Num cenário de guerra, os ricos ficam mais ricos e os pobres ficam mais pobres. Daí, portanto, a imperiosa necessidade da construção por vias diplomáticas, de países que querem a paz, de canais comerciais profundamente diferentes dos tradicionais e que vem sustentando a economia global ao longo das últimas décadas, do último século e meio, se assim quiser. Né?

0: há países que mal têm condições de sobreviver quando essa economia, entre aspas, muitas aspas, saudável, está mais ou menos previsível. E ao que eu me refiro disso? Refiro, por exemplo, aos esforços da China de estreitar com o Brasil, por exemplo, uma parceria comercial para diminuir os custos das relações transacionais econômicas entre os países, com novas formas de pagamento, a utilização de outras moedas para que as trocas internacionais não fiquem subordinadas ao eterno déficit proposital da economia americana. E por aí vamos, né? Ou seja, tentar encontrar soluções pela via daqueles que querem negociar e querem o Estado de Direito, para que não fiquemos todos reféns dessas consequências que nós não podemos, de maneira alguma, imaginar aonde se pode chegar, tá?
1: Agora, como é que o Brasil pode sofrer reflexos diretos dessa crise, especialmente em relação aos combustíveis, né? Inflação, comércio exterior, como é que o Brasil está até se preparando, né, para absorver esses impactos, enfim?
0: Arthur, na verdade, a grande tarefa é o nosso grande desafio. E eu posso dizer que nós, assim, pelo menos desde uma análise das reações visíveis do governo brasileiro, desde o início da guerra, na sua primeira fase, o Brasil, ele se articulou em várias frentes diferentes para tentar sofrer o menos possível, né? Não que isso vá evitar o aumento do preço da gasolina na bomba do posto da esquina, até porque quando da primeira fase muitos especuladores usavam situações ainda que não eram materialmente palpáveis entre nós para, por exemplo, disparar o preço da gasolina na bomba quando não havia nem razão interna para isso. Então, dentre essas inúmeras tentativas de se precaver ou de sofrer menos possível, o Brasil adotou uma estratégia de poupança de combustível, né, um armazenamento estratégico que aumentou nos últimos meses. O Brasil passou a desenvolver inúmeras tratativas bilaterais e multilaterais para diminuir os custos das transações internacionais, e aqui eu me refiro especificamente à ampliação do PIX com inúmeros parceiros, né? E isso é relevante, porque estas transações internacionais, sem os custos do sistema financeiro estadunidense, que é o único que lucra com estas transações da forma, entre muitas aspas, tradicional que nós temos, é um ganho, é um fator que diminui, ainda que não em percentuais relevantes, mas diminui a pressão inflacionária. Agora, ao longo de um conflito que, no meu modo de ver, não será tão extenso como foi a primeira fase, sobretudo porque um dos principais entusiastas daquela primeira fase hoje está, por várias razões, muito mais fragilizado, e eu me refiro a Israel, nós vamos ter, se esse conflito se alongar, inevitavelmente pressões inflacionárias. Eu não creio que estas pressões inflacionárias elas possam chegar na pauta das eleições brasileiras, tá? Que seria um reflexo indireto muito desejado por parte do governo estadunidense, tá? A fragilização da candidatura de um dos presidenciáveis, que não é simpático ao governo estadunidense,

0: como um reflexo indireto da guerra. Não creio, pelo tempo que nós estamos das eleições, que em 2 meses nós possamos ter uma explosão inflacionária aqui no Brasil, até porque os fundamentos econômicos aqui dizem exatamente o contrário. Por mais que se apregoe uma série de avalanches catastróficas aqui, nós temos conseguido manter índices econômicos muito saudáveis. Mas é lógico que um conflito de vários meses seria desastroso do ponto de vista econômico para nós, porque nós dependemos ainda, sobretudo em setores sensíveis da economia, e eu me refiro, por exemplo, ao agronegócio, nós dependemos muito de insumos que são importados e com matérias-primas que passam, por exemplo, pelo Estreito de Hormuz, né? Então, a longo prazo, o conflito é ruim para todos, no sentido que eu estou dizendo agora e complementando o que eu falei minutos atrás.
1: E os ataques iranianos atingiram bases estadunidenses em diversos países do Golfo, né, nos últimos dias. Você enxerga aí o risco de outros atores da região serem arrastados para esse conflito?
0: Olha, Kelly, sinceramente não, da maneira como se poderia imaginar num primeiro momento da guerra. E eu explico isso pelo seguinte: todos os países do Golfo, e eu posso até ser um pouquinho arriscado a dizer sem exceção, são países que dependiam de um guarda-chuva militar que era tido como inabalável, fornecido pelos Estados Unidos. E isso não aconteceu na primeira fase da guerra. Os países do Golfo, que apostaram muito numa troca geopolítica na qual as suas defesas militares ficariam seguras com as forças armadas estadunidenses, esses países se decepcionaram profundamente. Em primeiro lugar, porque os Estados Unidos mal conseguiram defender a si mesmos na primeira fase da guerra. É óbvio que o poderio militar em relação ao Irã causou baixas e perdas humanas e materiais significativas no Irã. Contudo, os Estados Unidos tiveram baixas militares imprevisíveis, não previstas, quando o conflito foi deflagrado por eles. E ao mesmo tempo que eles se viam surpreendidos com ataques inesperados, eles passaram a deixar de lado esse papel protetor em relação aos outros países do Golfo. E o Irã usou a estratégia dentro daquilo que lhe era possível do seu poderio militar. Nós não conseguimos, evidentente, revidar em solo americano, pensavam os iranianos, mas nós vamos revidar nos seus parceiros e nas suas estruturas estratégicas desses parceiros, que são todas basicamente ligadas ao segmento do petróleo. Porque fora o segmento do petróleo, é lógico, existe a circulação de capitais nesses países, que acaba sendo abalada também, mas o que impacta mesmo do ponto de vista até estético, a destruição, por exemplo, de uma refinaria, né, a destruição de bases militares, e foi isso que aconteceu na primeira fase da guerra. Esses países em si, países como Bahrein, Oman, um pouco mais estruturado, Jordânia, por exemplo, para ficar em poucos deles, para mencionar rapidamente, são países que não têm capacidade militar de enfrentar uma estrutura tão fortemente instalada na região como é a do Irã, né? Então, não vejo a possibilidade, pelo menos num primeiro momento, a não ser que os próprios Estados Unidos mudem radicalmente a sua forma de parceria com esses países. países, o que não me parece viável. Não vejo como esses países possam se envolver de uma maneira profunda na guerra, né? Eventualmente, uma retaliação aqui e acolá pode existir, mas um enfrentamento direto de um país como o Omã contra o Irã, não vejo neste momento possível.
2: E o presidente Donald Trump, ele declarou fim do cessar-fogo após o ataque a um navio comercial, né? Ainda há espaço para uma solução diplomática ou o cenário aponta para um conflito mais amplo?
0: Pois é, né, Arthur? Outro dia, falando com um colega de vocês em outra emissora, eu dizia o que vou dizer agora, e acho que já falei isso aqui para vocês, com vocês também, em outros momentos. O atual governo estadunidense, ele despreza a diplomacia, né? Por isso é muito difícil imaginar que dali, né, vai sair alguma coisa que possa ser útil do ponto de vista da diplomacia, né? Para falar a verdade, eu acho que qualquer pessoa com assim, um mínimo de equilíbrio está cansado desse atual presidente dos Estados Unidos. Esse cara cansa, sabe? E ele cansa tanto que os seus discursos, para quem vai ouvi-los com equilíbrio, soam cada vez mais vazios e distantes de um mundo de paz, de equilíbrio, de respeito ao Estado de Direito, né? Então, eu vejo que a diplomacia sai vencedora desse momento, não exatamente na relação bilateral Estados Unidos-Irã, mas ela sai fortalecida porque o resto do mundo entende que sem diplomacia não se constrói um cenário internacional de vivência conjunta. E era a isso que eu me referia em outro momento aqui da nossa conversa, quando colocava que, por exemplo, o Brasil, que tem uma tradição fortíssima, né, na construção da diplomacia internacional, ao ver as consequências da guerra para si, buscou nos seus parceiros históricos, né, e os Estados Unidos um dia já foram, não são mais, buscou nos seus parceiros históricos e nos novos parceiros, como a China, com estratégias diplomáticas, saídas para fortalecer os seus interesses. Óbvio, toda a diplomacia busca por isso, mas ao mesmo tempo entender que o fortalecimento de um só vem com o equilíbrio entre todos, né? Não vejo, sinceramente, caminhos sustentáveis de um diálogo diplomático entre Estados Unidos e Irã. Eventualmente, se este presidente que aí está dos Estados Unidos perder as eleições de meio termo, perder o seu apoio político e projetar-se aí uma derrota do seu partido nas próximas eleições, o que vai surgir no horizonte de novo, a médio, longo prazo, é esta convivência, vamos dizer assim, contida entre Estados Unidos e Irã. Mas no momento atual, a diplomacia vai ocupar o seu espaço, mas não é ela que, neste contexto que nós estamos vivendo hoje, a partir dos Estados Unidos, vai ser geradora de uma paz, assim, a médio e longo prazo.
1: Agora, por outro lado, o governo iraniano afirmou que a era dos acordos unilaterais acabou. O que essa declaração sinaliza sobre a disposição de Teherã para futuras negociações? O que, que dá para ficar aí subentendido, né, nessa mensagem?
0: Eu acho que a grande mensagem, Kelly, que está por trás desta frase é que existe um ciclo hegemônico geopolítico que efetivamente acabou com a guerra atual Estados Unidos-Israel versus Irã. Eu acho que este é o grande mote que está por trás da fala iraniana. E eu acho que esta percepção, ela é cada vez mais palpável em todos os segmentos sociais que analisam o mundo contemporâneo com racionalidade. Por que eu estou dizendo com racionalidade? Porque eu quero excluir dessa ideia movimentos radicais de todas as naturezas. Políticas religiosas, não é? Por exemplo, que ainda podem ver uma manutenção de um poder hegemônico, sobretudo ocidental e sobretudo dos Estados Unidos, né, da maneira como existia há 40, 50 anos atrás, um pouquinho mais até, se a gente puxar o pós-guerra, imediatamente pós-Segunda Guerra Mundial. O mundo não é mais assim. O mundo tem hoje atores que influenciam a vida global de uma maneira equivalente àquilo que um dia foi o ideal estadunidense de protagonismo, que eles efetivamente viveram com base em inúmeras distorções, mas viveram. Isso não é mais assim. Não existe mais esse espaço para estas imposições unilaterais que apareciam mascaradas de negociações. Né? Nós aqui do nosso lado do mundo ainda vamos demorar um bocadinho a mais para entender isso, porque a América do Sul em particular vive um momento de oposição de ideias a isso que eu estou falando agora, mas isso é cíclico também. E a mensagem que fica é: há uma página virada na história geopolítica moderna e contemporânea, mais exatamente. Não é? Outros atores estão aqui hoje. Ocupam espaços que no passado eram protagonizados por um único país, e nós temos inúmeros exemplos disso, China, Índia, em determinados segmentos do ponto de vista político, não militar nem econômico. Mesmo o Brasil tem o seu espaço, não é? Embora as nossas fragilidades para uma influência geopolítica ainda sejam muito grandes, mas do ponto de vista estrito da diplomacia, sim, nós temos um papel. E o mundo hoje me parece cada vez mais assumir a sua condição de um mundo fragmentado, um mundo que não pode ser regulado mais por interesses e posturas unilaterais. É dessa forma que eu vejo a fala iraniana.
2: E para a gente finalizar, como é que os organismos internacionais, como a ONU, por exemplo, e outras grandes potências, podem atuar, ou até já estão atuando, né, para evitar um agravamento da crise?
0: De uma certa maneira, Arthur, a ONU, ela, para ocupar o seu papel, que se espera, que não é um papel de intervenção militar, mas uma capacidade diplomática mais efetiva e sentida, a ONU precisa em si de uma reforma profunda nas suas estruturas. Se muita coisa fazia sentido na década de 40, no pós-guerra, início da década de 50, quando se concebem, então, os fundamentos da existência da Organização das Nações Unidas, se naquele momento certas coisas faziam sentido, hoje não fazem mais. O papel do Conselho de Segurança, por exemplo, da ONU. É algo que não se sustenta mais de maneira alguma nas relações globais contemporâneas. Esse interregno entre a primeira e a segunda fase desta guerra, ou a primeira e a segunda agressão, vamos dizer dessa maneira, eu acho que é melhor assim, nos mostra que, apesar de todas as dificuldades, a diplomacia e a construção de pontes multilaterais com a ajuda das estruturas é indispensável para o equilíbrio global, não é? Eu acho que é um momento, esse intervalo, é um momento em que as instituições podem fazer uma autoavaliação muito legítima da necessidade do que precisa ser reformado e, de uma maneira geral, a consciência de que sem o diálogo, sem a diplomacia, nós viveremos o conflito provocado por delírios pessoais e hegemônicos, né? Eu acho, procurando dar uma visão um pouco mais otimista, né, para o futuro, eu acho que este momento foi uma lição, está sendo também ainda uma lição valiosa para que a gente possa entender a importância da diplomacia, do multilateralismo e das instituições internacionais. Nem tudo está perdido ainda, tá? É como eu vejo este momento.
1: Tá certo. Muito obrigada, viu, pela sua análise, vir aqui conversar com a gente, ajudar a gente a entender esse complexo aí cenário, né? E a gente segue acompanhando os desdobramentos do conflito no Oriente Médio e espero contar contigo, Fauzi Hassan Choukri, numa outra oportunidade aqui na Rádio Sputnik. O Fauzi, que é especialista em relações globais e direito penal internacional, mestre e doutor pela USP, pós-doutor pela Universidade de Coimbra e promotor de justiça aposentado do Ministério Público de São Paulo. Fauzi, muito obrigada mais uma vez. Uma boa semana para você, bom dia e até uma próxima oportunidade.
0: Obrigado, Kelly. É sempre um imenso prazer estar aqui com você, com o Arthur, com todas as pessoas que nos ouvem, né? E se vocês lançarem um cartão fidelidade, eu estou dentro, viu?
1: Tá? A gente vai amar. Vai ser,
2: juntando vai pontos, ser, né, no cartão.
0: Isso, exatamente. A gente faz um bem bolado aí com cartão isso fidelidade. Aí. Vai ser sempre uma alegria, viu?
1: A gente troca por umas milhas.
0: Isso, exatamente.
1: Obrigada,
0: Fábio. Bom trabalho pra vocês, viu?
1: Obrigada. Tchau, tchau. Bom dia. 8h45 agora.
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2: Agora 8h45. Segundo a sexta rodada da pesquisa BTG Nexus, o presidente Luiz Inácio Lula da Silva do PT mantém liderança em todos os cenários de primeiro e segundo turnos, com 40% no cenário estimulado e até 49% nas simulações finais. Flávio Bolsonaro do PL aparece como principal adversário, mas fica numericamente atrás do presidente, tanto na disputa inicial quanto no confronto direto. Divulgado hoje, o levantamento da Nexus, encomendado pelo BTG Pactual, ouviu 2.003 eleitores de todas as regiões do país entre os dias 10 e 12 de julho. As entrevistas foram realizadas por telefone e a margem de erro é de 2 pontos percentuais para mais ou para menos, com nível de confiança de 95%. A pesquisa está registrada no Tribunal Superior Eleitoral, sob o código BR07981-2026. Na pesquisa espontânea, quando os entrevistados não recebem uma lista de candidatos, Lula lidera com 35% das intenções de voto. Flávio Bolsonaro registra 24%. uma diferença de 11 pontos percentuais em favor do atual presidente. Ronaldo Caiado, do PSD, aparece com 3%, enquanto Renan Santos, do Missão, e Romeu Zema, do Novo, tem 2% cada. Outros nomes somam 4%. Os eleitores que afirmam votar em branco, anular ou não escolher nenhum candidato, representam 8%, enquanto 22% não souberam ou não responderam. Em comparação com a rodada divulgada no dia 29 de junho, Lula passou de 38% para 35% no voto espontâneo. Flávio Bolsonaro também apresentou redução numérica de 27% para 24%. Apesar das oscilações, a distância entre os dois ainda é de 11 pontos. No cenário estimulado de primeiro turno, em que os nomes são apresentados aos entrevistados, Lula tem 40% contra 34% de Bolsonaro. A vantagem do presidente é de 6 pontos percentuais. Na comparação com o levantamento anterior, Lula oscilou de 42% para 40%, enquanto Flávio Bolsonaro permaneceu com 34%. Caiado manteve 5%, Renan Santos e Zema passaram de 3% para 4%.
1: Agora 8h48, o ministro do Supremo Tribunal Federal, Flávio Dino, determinou no último dia 6 de julho o bloqueio de R$ 6.150.378 do ex-deputado federal e ex-presidente da Câmara dos Deputados, Eduardo Cunha, do Republicanos de Minas Gerais. A decisão foi motivada por suspeita de direcionamento de pelo menos 21 emendas parlamentares da Comissão de Saúde da Câmara dos Deputados, mesmo sem mandato eletivo. A destinação de emendas é uma prerrogativa de parlamentares em exercício. A decisão se tornou pública neste domingo após o levantamento do sigilo judicial. Em nota enviada à imprensa, a defesa do ex-deputado negou irregularidades e disse rejeitar a tentativa de equiparar automaticamente a legítima interlocução política ao exercício clandestino de mandato parlamentar. Os advogados afirmam que Eduardo Cunha não foi ouvido nem intimado nesse processo e que tomou conhecimento da decisão pela imprensa. O ministro relator do caso também reconheceu a conexão entre o encaminhamento de recursos públicos para Minas Gerais pelo ex-presidente da Câmara e os fatos investigados na primeira etapa da Operação Transparência. A investigação bloqueou R$ 119 milhões do presidente do Partido Liberal, o ex-deputado federal Valdemar Costa Neto, por indicação irregular de emendas parlamentares. Durante a Operação Transparência, a Polícia Federal identificou, a partir da análise do aparelho celular da servidora da Câmara dos Deputados, Mariângela Fialec, mensagens e planilhas que indicam um esquema de direcionamento de emendas comandado pelo ex-deputado Eduardo Cunha. O político não exerce mandato no Congresso desde que teve seu mandato cassado em setembro de 2016 e foi preso pela Operação Lava Jato. Na decisão, Flávio Dino cita o comprometimento da integridade do sistema de emendas com a grave distorção da destinação de recursos. 8h50.
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2: O Congresso Nacional caminha para o recesso parlamentar em meio a uma pauta cheia e sem consenso sobre temas considerados prioritários. A falta de acordo entre governo e lideranças partidárias levou ao cancelamento de sessões e ao adiamento da votação de projetos importantes, como a PEC da Segurança Pública, a proposta que altera a jornada de trabalho, conhecida como PEC da Escala 6x1, além da análise de vetos presidenciais e outras matérias econômicas. Para analisar o tema, vamos conversar com o nosso amigo Paulo Roberto de Souza, que é cientista político, professor da Fundação Escola de Sociologia e Política de São Paulo, a FESP-SP, e pesquisador e coordenador de parcerias do Instituto Democracia em Xeque. Bom dia, Paulo Roberto, muito obrigado mais uma vez pela sua disponibilidade, viu?
5: Bom dia, Arthur, bom dia, Kelly, bom dia a toda a audiência da Sputnik, eu que agradeço mais esse convite.
1: Bom dia.
2: Bom, vamos falar do modo férias, né, dos parlamentares aqui do nosso país. Esse recesso parlamentar, né, previsto na Constituição, quais atividades, efetivamente deixam de ocorrer nesse período? Para tudo e o Brasil espera para quando eles voltarem, como é que funciona?
5: É basicamente isso, né? Para tudo e não adianta mais esperar eles voltarem, né? Porque, na verdade, esse espera para eles voltarem agora nesse contexto é somente em novembro, né? E em novembro a gente sabe que a gente vai ter aí mais cerca de um mês de atividades parlamentares e aí vem já o recesso do final do ano ou o período disso. Temos que lembrar também que esse período, esse último período letivo, efetivamente, do Congresso, já vai ocorrer com os resultados finais das eleições nacionais deste ano. Então, ocorrerá muito mais focado na negociação e formação do próximo governo, né, que se inicia no dia 5 de janeiro de 2027, e também já no ensaio para a próxima legislatura, que se inicia em março, do mesmo ano. Então, dá para dizer que provavelmente essas pautas importantes que você já apresentou e muitas outras só sejam abordadas em 2027. Então, o que nós temos agora é um apagar das luzes dessa legislatura e consequentemente, da sua relação com essa presidência que se iniciou em 2023.
1: Paulo, bom dia, obrigada por conversar com a gente aqui na Rádio Sputnik mais uma vez. E é comum pautas importantes acabarem sendo adiadas às vésperas do recesso, especialmente em anos eleitorais?
5: Não era, né, Kelly? Até um pouco tempo atrás, já não tão pouco assim das nossas breves vidas, mas pouco na história. Então, até 8 anos atrás, na verdade, até 10 anos atrás, dentro do contexto da Nova República, que nós tínhamos alguma estabilidade, havia ali uma preocupação de todos os polos ideológicos, inclusive do Centrão, principalmente das pautas relacionadas a custos ou a capital eleitoral, né, serem tratadas para que fossem aproveitadas. Acontece que a radicalização do poder de veto do Centrão, muitas vezes articulado a uma extrema-direita orientada pela destruição, passou também a ser tratada como legítima, principalmente quando se trata dos governos lulistas ou petistas, né? Então, se outrora pautas tão importantes, né, para o capital eleitoral, como o caso da redução da escala de 6-1 para 5-2, tenderia a ser votada e colocada já em execução ainda antes das eleições, uma vez que o próprio Centrão até então se orientava por um continuismo das gestões e por tentar atrelar a si vitórias dessas gestões. Agora que nós temos, né, principalmente, como já dito por mim e com certeza por outros analistas aqui muitas vezes, principalmente por um maior ganho, né, e participação no orçamento do legislativo via emendas PIX, eles aumentaram seu poder de negociação, para não dizer de chantagem, e fazem cálculos políticos em cima disso. Então, o que nós temos já desde a gestão desde a gestão Temer, de forma mais acentuada na gestão Bolsonaro, porque é ele que efetivamente foi o mais chantageado para aumentar, né, o percentual aí das emendas para o Congresso na visando a sua governabilidade, para não dizer também compartilhando um pouco da governabilidade, tamanha a confusão e incompetência que se tinha ali. Nós temos essa situação onde o Congresso não liga tanto, principalmente o Centrão, não liga tanto assim para esses custos, uma vez que na medida que aumenta a sua fatia no orçamento nacional, diminui a sua preocupação em fazer parte, né? Capitalizar junto com a gestão do executivo as questões relacionadas a políticas públicas, políticas sociais, ou questões, resumidamente, questões universais, como no caso dessa do trabalho. O que acontece? Você tem, né, duas pautas aí que o Arthur falou na apresentação, que podem ser lidas por nós, pensando por nós com as lentes do Centrão, da seguinte forma. A escala 6x1, o fim da escala 6x1 e do 5x2, ela é claramente liderada, protagonizada pelo campo progressista, né? Surgiu ali via PSOL e o governo Lula abraçou e levou adiante. A consequência lógica disso é que isso poderia trazer mais algum ganho político eleitoral para o presidente Lula, que é o incumbente nessa eleição presidencial, que ainda mais num contexto de tamanho equilíbrio, né, isso poderia aí gerar um ganho que fundamental. Se a gente pegar as pesquisas, as últimas rodadas de pesquisas de opinião, né, além de uma queda significativa do Flávio Bolsonaro, há um começo de oscilação positiva para o Lula, do que a gente pode ver de, por exemplo, a questão da isenção do imposto de renda para quem ganha até 5 salários mínimos começa a ter algum efeito, entre outras coisas, obviamente. O segundo ponto da segurança pública bate de frente com uma agenda muito importante para o Centrão, que é a agenda dos governadores, né, e, consequentemente, das eleições para o governo do Estado, as eleições do Senado e as eleições para deputado federal e estadual. Acrescenta isso ainda mais, porque há uma compatibilidade de agenda punitivista entre boa parte do Centrão, principalmente aquele mais à direita, e a extrema-direita brasileira, notadamente o bolsonarismo. Então, desdobrando tudo isso, o que você tem? Você tem uma PEC da segurança pública que busca aumentar a participação e a influência do governo federal na agenda de combate, né, principalmente as facções de influência na segurança pública no nível estadual, o que poderia já gerar uma desidratação desse discurso punitivista a nível estadual dos governos, principalmente se o Centrão já começa a calcular que o presidente Lula vai se tornando cada vez mais favorito para uma reeleição, uma vez que a própria Federação do União Brasil e PP do Davi Alcolumbre já sinaliza para uma neutralidade, assim como o Republicanos, né, do governador do estado de São Paulo, Tarcísio de Freitas, um dos mais fiéis e subordinados bolsonaristas, também acena para uma neutralidade, principalmente após, né, o vazamento da informação pelo Flávio Bolsonaro, que já teria negociado uma vaga no STF com esse partido. Então, já me alonguei para variar, né, vocês já estão acostumados, mas eu acho que é esse um pouco o contexto que está colocado nessa situação. Uma mudança de paradigma da relação do Congresso com o Executivo, por um lado, e pelo outro lado, esse desdobramento estratégico dessas pautas tão importantes para a cidadania brasileira.
2: Agora, pensando na questão política também, né? O adiamento dessas matérias, ela influencia o planejamento político do governo e da oposição para essa reta final aí que a gente está se encaminhando, né, para o período de votação?
5: Sem dúvida, Arthur. De um lado, você tem o governo que vai ter que reprometer o que já prometeu e o que cumpriu em partes, como é o caso da escala 6x1, né? Então você avançou, você tem uma vitória significativa na Câmara, né, na primeira votação, o Senado trava, então o governo vai ter que enfrentar isso de novo, e isso obviamente, né, tem que ser feito um cálculo de como isso vai ser passado para o eleitorado, né, e você tem também uma bucha para o governo, não dá para dizer que não é uma bucha, principalmente quando você pega os casos dos países vizinhos, onde eu vou chamar aqui de forma tanto quanto pejorativa, o buquelismo cultural cresce, né, e alça novos underdogs à presidência, ou pelo menos se tornarem muito competitivos, né, agora na presidência, no caso da Colômbia, é quase que um cosplay de Bukele, né, com esse papo muito significativo de que, né, tolerância zero com as facções, com as gangues, etc. Isso gera para o governo todo um custo de alguém que faz parte de um campo progressista, que historicamente pensa a segurança pública de outra forma, e é estigmatizado com um certo sucesso por parte da oposição de ser conivente quando não defensor de bandidos, né? Não estou dizendo que isso é verdade, mas que isso tem um lastro discursivo, tem um lastro significativo na opinião pública e, consequentemente, isso afeta o eleitorado. Então, gera novos desafios para esse governo numa agenda que é provavelmente uma das mais importantes, provavelmente não, certamente das mais importantes nessa eleição, e outra que, né, muito, quando bem articulada aí por parte do governo, da sua comunicação e da sua estratégia de campanha, com a redução de impostos e outros ganhos mais universalistas que afetam as classes, né, as classes média baixa, e a escala 6x1, principalmente as classes mais baixas, né, poderia gerar aí algum efeito muito positivo para o governo. Agora ele vai ter aí, sem dúvida, que cortar um dobrado aí, né, nessas duas pautas, e obviamente isso gerou uma dificuldade e abriu flancos de disputa também, né, para os candidatos de oposição, que nós sabemos, né, são todos os outros, e de forma mais significativa, quase todos os outros no campo da direita e da extrema-direita.
1: E do ponto de vista institucional, Paulo, há impactos desses sucessivos adiamentos sobre a percepção da sociedade em relação aí ao funcionamento do Congresso, ou isso recai no Executivo?
5: Então, Kelly, o ponto de partida aqui é o seguinte: o Congresso é muito mais mal avaliado do que o Executivo, né? Então, isso já, várias pesquisas já trazem isso. Ao mesmo tempo, muitas pesquisas trazem, como o último Datafolha traz, que, né, 2 em cada 3 brasileiros não se lembra para quem votou e quem votou para o Congresso nas eleições de 2022. É muito diferente quando se fala em quem votou para a presidência da República. Por diversos motivos, alguns que eu já falei aqui, como os casos de corrupção, né, da forma de se abordar as políticas públicas, etc., né, da própria forma de abordar essa relação entre o legislativo e o executivo no Brasil, nós temos um hiperfoco na figura do presidente, tá, do executivo, de modo geral, mas principalmente da figura do presidente. Então, muito se responsabiliza o presidente por diversos fracassos, principalmente pelos fracassos, tanto de políticas públicas como planos econômicos, etc., essas agendas mais universalistas. E nós temos cada vez mais, como eu já disse aqui, um legislativo empoderado pelas emendas PIX, que são o quê? Que são, resumidamente, uma parte muito desproporcional que os senadores, principalmente os deputados, têm do orçamento nacional, que pode ser aplicado e é aplicado, na sua maioria, de forma muito particularista, muito focada, muito local, e que tem, até o momento, uma baixa prestação de contas. poucos critérios de transparência que, de modo geral, há já um incômodo, né, e uma tentativa de mudar esse panorama, que é muito difícil e também aumenta a tensão entre outros dois poderes, né, com outro poder, na verdade, aí, por parte do legislativo, que é esse tensionamento entre legislativo e judiciário, o STF, principalmente na figura agora do Flávio Dino, que é quem está contestando isso, né, tanto no pedido de aumento de transparência, como nas investigações recentes aí contra Valdemar Costa Neto, e veja só, até Eduardo Cunha, que não tem mais mandato e que tem influência nas emendas PIX. Então, o que acontece? Nós temos com as emendas PIX uma volta daquela que nunca deixou de existir, né? Da relação clientelista. Né? O que caracterizava historicamente a relação clientelista entre os representantes do eleitorado? Dada a falta de transparência, principalmente porque o clientelismo ele emerge em contextos não democráticos sufragistas, dada essa falta de transparência, você tem nas lideranças locais, principalmente, né, no interior, mas não só, das lideranças locais, históricas da política ali, um controle do orçamento. Essa liderança local, né, dada a dificuldade, e olha que coisa interessante, dada a dificuldade das políticas universais se estabelecerem nesses lugares, né, do interior, dessas cidades menores, com menos infraestrutura, torna essas lideranças locais mediadoras, né, da relação esse público local e o governo central, né, via deputados, tanto do nível estadual, federal, né, e cria toda uma relação que faz com que essas lideranças concentrem um grande poder e consigam a manutenção, né, um grande poder financeiro, né, do orçamento, e consigam manter isso na medida que elas atendem de forma muito particularista, né, os interesses os interesses muito parciais, obviamente, não tão universais, desses eleitorados. Então, você transforma, né, tamanho ao poder dessa liderança política clientelista, porque ela, pelo lado institucional, ela torna o governo federal refém das suas vontades, né, e do seu voto, uma vez que o governo federal precisa acenar diversas formas, de forma muito particular, colocando isso como prioridade em relação ao universalismo. E do outro lado você tem um eleitorado que é melhor um gramadinho sintético na quadra, uma pracinha reformada, um viaduto que sai do nada a lugar nenhum, do que não ter nada, porque a distância entre nós e o governo federal é tamanha que essa liderança aqui nos facilita. Com essa concentração de dinheiro e de falta de transparência, etc., você tem o melhor dos mundos para essas lideranças do Congresso, né, principalmente os deputados, porque eles têm na mão eleitorado, prefeitura, governo federal, porque eles decidem como aplicar isso, né, e eles passam a exercer funções que deveriam ser dos executivos. Né, desde as praças até o investimento em saúde, investimento em segurança. Então, cria-se um cenário muito complicado, onde nós tendemos, e já temos isso, já é perceptível isso, cada vez mais uma responsabilidade do fracasso no executivo e um crédito no sucesso, por mais que esse sucesso seja muito parcial e local, no legislativo. Então, é esse o contexto. O legislativo, cada vez mais, ele tem menos, cada vez mais a preocupação em relação a ter que negociar com o executivo se diminui. Então, eles tendem a ser cada vez mais chantagistas, para falar o português bem claro, nesse contexto dessa relação. E o executivo cada vez mais vai ter que lidar com essa situação. Qual a consequência disso? Porque, obviamente, quando os exageros desse particularismo aparecem, como esse direcionamento de emendas de São Paulo para Minas, no caso do Eduardo Cunha, superfaturamentos descobertos aqui e acolá, geram os ruídos também naqueles que não são beneficiados, né? E aí você tem um segundo momento de questionamento. É muito contraditório e é até um quanto maluco essa situação, porque as pessoas vão continuar votando nesses deputados e talvez em senadores por causa dessa situação, por um lado, mas por outro lado, na totalidade do Congresso, ele tende a continuar com a sua aprovação baixa, porque as pessoas vão, olhando para os outros, não para o seu imediato, ver todas essas maracutaias, todos esses privilégios, esses corporativismos de forma negativa. E para a cereja do bolo é que o executivo vai continuar sendo cobrado e cada vez mais pela insuficiência das políticas universais, porque, óbvio, cada vez mais tem-se menos dinheiro, investimento, legitimidade e poder de negociação para investimentos e manutenção dessas políticas universais. A tendência é cada vez mais crise de representação, desconfiança no executivo, no legislativo, e um cenário maravilhoso para underdogs, outsiders, antissistemas e tudo isso que a gente vê que ainda tem grandes chances, tanto no caso brasileiro e como se multiplicam em outros países.
2: Agora, Paulo Roberto, o que gerou curiosidade foi esse recente conceito de deputado fantasma, vamos dizer assim, né? Porque a gente falava muito aqui e várias vezes também falamos aqui em entrevistas sobre a questão das emendas, né? As emendas PIX, o crescimento de poder nas mãos do Congresso, e agora a gente vê até um poder de quem não é mais deputado com relação a essas emendas PIX, né? Essa é uma questão que, pelo menos a mim, me surpreendeu bastante, né? E fico pensando como é que, até que ponto, até que nível isso pode chegar, né?
5: Sim, é uma coisa muito preocupante, o que mostra, né, que ali no Congresso, notadamente na Câmara dos Deputados, aquilo virou um grande esquema de pirâmide, na verdade, né, onde essas lideranças, quando elas chegam à presidência da casa, elas já têm um poder, elas já têm um enraizamento, uma distribuição, né, no campo político, nos entes federativos, absurdo, né? E uma vez que eles deixam de ser viáveis eleitoralmente, no caso de Eduardo Cunha, por motivos criminais, ligados, inclusive, né, à sua atuação no Congresso, enquanto deputado, ele cria uma dependência, uma terceirização, né, então, o que que acontece? O Eduardo Cunha, e isso já é sabido desde o processo de impeachment, onde, né, boa parte da opinião pública, vale destacar, estava muito mais preocupado em derrubar a Dilma do que propriamente investigar todo o processo que ali estava colocado. Todo mundo sabia que o Eduardo Cunha tinha uma espécie de bancada própria, né, que as notícias variavam aí entre 30 e 40 deputados, que ele bancou, né, óbvio que não diretamente do bolso dele, talvez alguns, enfim, né, ele não tinha pouco dinheiro, como já sabemos, né, mas enfim, que ele bancou, que ele financiou, que ele patrocinou as campanhas, né, e de vários partidos, inclusive do partido da presidenta Dilma naquele contexto, né. Havia ali diversos questionamentos de que ele já partia numa vantagem, porque ele tinha muita gente na mão dele, com muitas dívidas, vamos dizer assim, eleitorais com ele. E claro, se ele tinha uma máquina, né, que não é mais do que uma máquina, isso já é praticamente uma usina. Se ele tinha uma usina capaz de eleger de 20 a 40 deputados federais, quantos prefeitos ele não ajudou a eleger? Quantos vereadores? Quantos deputados estaduais? O mesmo vale para o Valdemar Costa Neto, que já está nessa função paralela há muito tempo. O Valdemar ainda tem, né, um desdobramento mais importante, que é, ele é presidente de um partido e do partido que mais se beneficiou, né, de toda essa crise antipolítica, antipartidária que o bolsonarismo trouxe, né, levando o bolsonarismo para si e se reformulando enquanto centrão, também aumentando a sua quantidade de cargos, né, e que mostra que muita gente, né, que é isso, a coisa já se tornou terceirizada, muita gente deve os seus mandatos, né, a essas lideranças, os famosos caciques do centrão, tão bem estabelecidos e bem articulados. E aí, claro, a responsabilidade vai para além do campo político, né, Arthur? A responsabilidade vai para quem? Vai para empresariado, vai para as outras instituições, como igrejas, sindicatos, representações de grupos de interesses, como do agronegócio, indústria das armas, né, a indústria, mercado financeiro, tudo isso, né, todos esses que financiam, que pregam uma moralidade, uma transparência na relação política, mas são diretamente responsáveis pelo financiamento dessa engrenagem, principalmente esses grupos de interesse orientados por questões mais individualistas e corporativistas, geram toda essa situação. Então, lé do engano, né, de nós, pobres mortais, que achamos que, uma vez condenados, uma vez afastados da política, esses líderes, né, esses grandes líderes partidários, principalmente do Centrão, estão fora da política. Eles não estão. Eles continuam atuando. É significativo, outra transformação importante, só para concluir, Arthur e Kelly, de que os presidentes dos principais partidos do Centrão, os não, né, mas a maioria deles, hoje já não tem mais cargo eletivo. Tamanha é a dedicação que eles têm de administrar essas grandes empresas que são esses seus partidos, né? Vejam, é uma mudança de paradigma. Antes, o presidente desses partidos era algum deputado, algum senador, vez ou outra estava preocupado em disputar eleições de cargos majoritários. Hoje nem isso. É, agora o Kassab entrou na chapa do Ronaldo Caiado, seu partido. Primeiro que ele tomou uma rasteira do Caiado, né, que é o candidato mais bolsonarista de quem queria lançar um candidato de uma pretensa terceira via. E segundo, agora, porque no desenrolar das coisas há uma pequena que seja expectativa de que a candidatura do Flávio Bolsonaro derreta, que quem sabe a candidatura de Ronaldo Caiado seja alçada como a principal oponente do governo Lula, sendo Kassab uma espécie de fiador, né, de uma direita democrática liberal ali, contra os arroubos autoritários do Caiado, que seria muito mais um aceno. E assim, se isso ocorrer, vai ser lindo, inclusive boa parte da opinião política, da opinião pública, de que ele seria então um fiador democrático daquele candidato da extrema-direita, que só acena o bolsonarismo para ter o voto deles.
1: E a gente se pergunta, né, Paulo, quando os parlamentares retornarem às atividades, quais fatores deverão definir aí a ordem de prioridade dessas votações represadas, né? Dá para a gente imaginar?
5: É um grande exercício de imaginação, Kelly, mas eu vou colocar aqui alguns pontos que eu acho que podem contribuir com isso. O primeiro de todos... O primeiro de todos é, sem dúvida, o resultado das eleições legislativas, tá? Então, principalmente esse centrão, ele vai ver o quanto ele ganhou, o quanto ele perdeu. A tendência, tá? Não vou dizer que isso vai se confirmar, mas a tendência é que o centrão seja o grupo que mais aumente sua representação, tá, no Congresso, principalmente na Câmara dos Deputados. Então, a partir disso, esse é o principal ponto. Qual o nosso tamanho agora para se relacionar tanto com o Executivo, mas também com o Judiciário? Não vamos esquecer deles, porque o Judiciário cada vez mais traz preocupações, até porque é um Judiciário que começa a levar à frente, né, levar adiante algumas investigações que afetam lideranças do Centrão, tanto o Banco Master como agora a questão aí trazida pelas emendas, as investigações contra Valdemar Costa Neto, Eduardo Cunha e provavelmente outros que vão aparecer. Esse é o primeiro cálculo. Qual o nosso tamanho? Estamos grandão ou não estamos grandão? Provavelmente estarão. O segundo é sobre quem ganhou as eleições. Ok, com quem vamos negociar, com quem vamos rivalizar no executivo? Teremos mais 4 anos de governo progressista.

0: essa, por esse antagonismo que se criou, né, entre universalismo do executivo e particularidades, né, e particularismo, clientelismo do legislativo, a dificuldade sempre vai ser maior para quem quer passar pautas universais, né? Então, obviamente, a depender do tamanho deles, o custo de aprovação para o governo federal deve aumentar. Esse custo vai passar, inclusive, então, pela formação do novo governo. Nós já temos, né, nessa atual gestão do governo Lula, e dessa composição de governabilidade, nós já temos partidos que são notadamente de oposição, no sentido informal, apesar de não formal, que têm ministérios, como é o caso do União Brasil. Né? Ele tem ministérios, até tem alguns desses ministros muito alinhados com o presidente Lula, como é o caso do ministro de Minas e Energias, né, o mais notável, mas você tem um partido que não tem nenhum comprometimento de fidelidade de votação nas casas legislativas com o governo. Então, é possível nesse contexto que o percentual disso aumente, né? O Centrão, então, ele vai como gafanhoto avançando na lavoura do, né, do governo federal, né? Principalmente no sentido progressista, né? No orientado de forma mais progressista, como seria o caso do governo Lula. Enquanto, no caso de um governo da direita ou da extrema-direita, a tendência é, então, um centrão mais protagonista desse governo, né? Que tenha mais participação ainda no executivo, né? E, quem sabe, aumentando ainda mais a fatia do bolo, né? Que já está nesse contexto, né? Na parte líquida, onde os devedores já tiraram as suas fatias, ele ficou com uma parte maior este ano do que o executivo. Então, eu acho que é este mais ou menos o cenário. E aí, claro, para tratar de forma bem pragmática dessas duas pautas que foram trazidas no início da nossa conversa, escala 6x1. O governo vai ter que fazer um novo esforço para que seja aprovado no Senado, tá? Porque o Senado, e ainda mais quando você já é eleito, você tem menos comprometimento que isso, e vai ter que fazer um esforço também para, se uma vez aprovado no Senado, se voltar para a Câmara dos Deputados, porque você corre o risco disso, né, ter uma nova configuração para aprovação. E, obviamente, começo de legislatura, todo mundo pode mostrar os dentes de forma mais tranquila ali, porque você tem 4 anos aí de emendas, de eleições municipais, etc., para mudar a sua imagem, e aí sim, só em 2030, pensar na reeleição, né? Então, nesse sentido, vai ter uma dificuldade. A segurança pública vai ter que negociar outros termos, e nos dois casos vai ter que se engajar ainda mais numa situação que é complexa para o governo, que é apelar para a cidadania, para o eleitorado, para a opinião pública, para as redes sociais, por pressão em cima desse Congresso, com quem você já tem que negociar cada vez com menos capacidade, né, de resistência às suas chantagens. E no caso da segurança pública, obviamente que se tanto o caso da segurança pública como da escala 6x1, obviamente que se uma candidatura de direita vencer, a tendência é que eles sejam paulatinamente esquecidos, e no caso da escala 6x1 dependerá de uma mobilização muito significativa das organizações, movimentos sociais, grupos de interesses, da população aí de modo geral, para que continue na pauta. E da segurança pública, a gente já sabe que a tendência seria, então, a adesão a esse punitivismo que, vez ou outra, nos expõe a pilhas de corpos, mas que é pouco eficaz no que diz respeito ao combate, principalmente às organizações criminosas, que são aquelas que mais afetam o cotidiano, principalmente das pessoas que moram nas periferias das grandes cidades.
1: Muito obrigado pela sua participação mais uma vez, Paulo Roberto de Souza, cientista político, professor da Fundação Escola de Sociologia e Política de São Paulo, a FESP-SP, e pesquisador e coordenador de

0: Parcerias do Instituto Democracia em Xeque. Obrigado mais uma vez, viu, Paulo? A gente espera aqui mais breve possível numa próxima.
1: Eu que agradeço, Arthur, Kelly, toda a produção e a audiência. Estou sempre à disposição de vocês. Até a próxima.
2: Obrigada,
0: valeu,
2: Paulo.
0: Muito obrigado.
2: Boa semana.
0: 9h28.
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2: Agora 9h29, os ônibus são tomados como barricadas em Costa Barros. 7 linhas já foram desviadas. E quem vai trazer mais informações para a gente aqui no Manhã em Foco é o repórter Lucas de Andrade. Olá, Lucas, bom dia, boa semana.
4: Bom dia, Kelly, bom dia, Arthur. Bom dia também aos nossos ouvintes do Manhã em Foco. Uma boa semana para todos. Pelo menos 3 ônibus foram tomados por criminosos como barricadas em Costa Barros, na zona norte do Rio, nesta segunda-feira. 2 veículos das linhas 778, que faz o trajeto Pavuna e Cascadura, e 920, que liga Pavuna a Bom Sucesso, foram atravessados na estrada de Botafogo. Um terceiro ônibus da linha SVB-665, Pavuna-Sans Pena, foi interceptado na Avenida Pastor Martin Luther King. No fim da madrugada, o 41º Batalhão de Polícia Militar de Irajá iniciou uma operação para reprimir a ação de traficantes envolvidos em roubos de carros e de cargas no Complexo da Pedreira. Equipes também buscavam remover barricadas previamente instaladas pelo 3º Comando Puro na região. Em ruas transversais, grupos ainda atearam fogo em entulho. E aí eu fui apurar um pouquinho com a Rio Ônibus para saber como estava a situação tanto desses veículos quanto também das linhas que foram desviadas, né? Esses 3 veículos já foram liberados, as estradas foram desobstruídas, mas 7 linhas sofreram desvio durante a manhã por conta, né, dessa ação, né, dos criminosos, e as linhas agora já estão voltando pouquinho a pouquinho ao normal. As linhas que foram desviadas foram a 665, que liga Pavuna Sans Pena, a 687, que faz o trajeto Pavuna Meia, 688, que também faz o trajeto Pavuna Meia, 778, que liga a Pavuna a Cascadura, 919, que faz o trajeto Pavuna Bom Sucesso, e 920 Pavuna Bom Sucesso, além da SVB-665 Pavuna Sans Pena. Arthur, Kelly.
0: Muito obrigado, Lucas, pelas suas informações. 9h31.
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0: A polícia investiga a execução de um policial militar morto com pelo menos 23 tiros em Jacarepaguá. O repórter Paulo Fonseca traz mais informações.
5: A Delegacia de Homicídios da capital investiga a morte do sargento da Polícia Militar Yuri Luiz Desiderati Ribeiro, assassinado na manhã deste domingo no Pechincha, em Jacarepaguá, na zona oeste do Rio. O sargento foi alvo de um ataque com pelo menos 23 tiros quando chegava ao condomínio onde morava, na rua Mirataia. Segundo as primeiras informações, o PM estava dentro do carro, parado em frente à cancela do condomínio, quando 2 homens em uma motocicleta se aproximaram e abriram fogo. Yuri morreu no local e nenhum pertence da vítima foi levado, o que reforça a hipótese de uma execução. O crime ocorreu em uma região predominantemente residencial, cercada por condomínios. A rua Mirataia também é utilizada como acesso à Cidade de Deus pela estrada Miguel Salazar Mendes de Moraes. Lotado no batalhão de São João de Meriti, na Baixada Fluminense, Yuri já havia sido preso em flagrante em outubro de 2023, dentro de um caminhão que transportava 151 quilos de cocaína pela Avenida Brasil, na altura do Complexo da Maré. Na ocasião, a Polícia Civil afirmou que o militar atuava no transporte na escolta da carga de drogas e era considerado o homem de confiança de integrantes da cúpula do Comando Vermelho. A investigação também apontou ligações dele com Wilton Carlos Rabelo Quintanilha, conhecido como Abelha, e William Souza Guedes. Após a prisão em flagrante, a justiça converteu a detenção em prisão preventiva. Em nota, a Polícia Civil informou que a Delegacia de Homicídios da capital foi acionada e apura as circunstâncias do crime. Até o momento, não há informação oficial sobre a motivação do ataque, mas os investigadores analisam uma possível relação entre o assassinato e o histórico do policial. Reportagem Paulo Fonseca.
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2: Agora 9h34, um dos maiores símbolos da cultura e da arquitetura do centro do Rio de Janeiro celebra seus 117 anos com uma programação especial e totalmente gratuita. Amanhã, dia 14 de julho, o Teatro Municipal abre as portas para um dia inteiro de atrações que incluem música, dança, visitas guiadas e, como grande destaque, a montagem da ópera Salvator Rosa, de Carlos Gomes, que retorna ao palco da casa após 80 anos. A programação reúne apresentações dos corpos artísticos do teatro, convidados especiais e atividades para aproximar ainda mais o público desse importante patrimônio cultural da nossa cidade. E para trazer os detalhes dessa grande festa, está na linha com a gente Clara Paulino, que é presidente da Fundação Teatro Municipal. Clara, bom dia, bem-vinda à Rádio Sputnik e obrigada por conversar com a gente hoje nessa ocasião tão especial para o Rio, para a cultura, para o Teatro Municipal.
6: Bom dia, Kelly. É um prazer estar participando mais uma vez do programa. É um prazer falar sobre o teatro, falar sobre a nossa programação. E agradeço muito pelo espaço.
2: A gente é que agradece também. Clara, o Teatro Municipal completa 117 anos. Qual é o significado dessa celebração, de toda essa programação para a instituição e para a cultura do Rio de Janeiro, né?
6: Ai, Kelly, eu acho que é uma comemoração enorme, né? É um patrimônio nacional, é um patrimônio da cidade do Rio e, ao mesmo tempo, é a valorização da arte, da cultura, né? Então, a gente comemorar 117 anos de funcionamento do teatro e de entrega à população de entretenimento, de arte, para a gente é sempre muito valoroso e significativo.
0: Bom dia, Arthur, falando com você agora, né? Obrigado pela sua participação. A programação desse ano foi pensada para ocupar diferentes espaços do prédio, né? Qual foi a proposta por trás dessa escolha?
6: Bom dia, Arthur. Prazer falar contigo. A gente já há alguns anos comemora com programação gratuita e fazendo essas atividades em diferentes espaços, mostrando à população que o teatro é um espaço vivo, é um espaço dinâmico. Então, a nossa ideia é que as pessoas, junto com a programação inteiramente gratuita, possam circular pelo teatro. Então, durante todo o dia, a gente ocupa, para além da escadaria externa e da Cinelândia, espaços que hoje em dia têm as suas programações, como a escadaria interna, o foyer, o salão assírio, mas que muitas vezes o público não acessa. Acessa mais a sala principal que expõe os grandes espetáculos da casa, né? Então é o público ter um pouquinho de contato também com esses espaços e entender que nesses espaços, para além do dia do aniversário, também existe uma programação que é oferecida mensalmente pelo teatro.
2: E um dos destaques também é a volta da ópera Salvator Rosa, de Carlos Gomes, né, Clara? Voltando ao palco do teatro após 8 décadas. Por que vocês tiveram a ideia de escolher justamente essa obra para marcar essa data? Qual é a intenção de trazer novamente esse espetáculo para o palco do Teatro Municipal?
6: A gente tinha duas grandes motivações, Kelly. A primeira é que a gente queria muito trazer para comemorar o aniversário do teatro uma ópera de um compositor brasileiro. E aí a gente tinha uma série de óperas de Carlos Gomes. É, a gente pensou no nome do Carlos Gomes e a gente viu que Salvator Rosa é uma linda ópera, que era uma ópera que há muito tempo não era encenada. A última vez que pisou no palco foi em 1946, e que também possibilitava que a gente reunisse os três corpos artísticos da casa nessa montagem. Então, além de ser um espetáculo belíssimo e de um compositor nacional, ela possibilitava que a gente trabalhasse com todo o nosso efetivo, balé, orquestra e coro. Então veio a calhar e a gente ficou muito feliz em fazer. Além disso, ela já vinha sendo pensada em parceria com outras instituições, como o Festival Amazonas de Ópera e com o Instituto Música Brasilis. A gente já tinha tido algumas conversas durante os últimos anos sobre esse título, né? E aí a gente bateu o martelo nele, porque trazia muita coisa boa.
0: Agora, outro momento especial será a apresentação da Ópera do Meio-Dia com uma versão reduzida de Il Trovatore. Qual a importância de oferecer formatos mais acessíveis também, né, para aproximar novos públicos da ópera?
6: Sim, Il Trovatore é o título escolhido. A Ópera do Meio-Dia retornou ao Teatro Municipal no ano passado, também após algum tempo paralisada, aproximadamente 20 anos. E é isso, é unir o público ao Teatro Municipal e fazer com que as pessoas, para além de acesso ao teatro, também tenham acesso a esses títulos de óperas tradicionais de repertório. Então, a gente já teve aí vários títulos encenados e conhecidos pelo público, numa versão um pouco reduzida, e também realizados num espaço alternativo, que é a escadaria interna, a escadaria principal do teatro. A Ópera do Meio-Dia acontece mensalmente, na verdade, 4 vezes por mês, e é totalmente gratuita. Então, o público tem abraçado bem esse projeto, e ela não podia faltar no aniversário do teatro.
2: Agora, a programação também valoriza, claro, a dança, né, com apresentações de balé. O que que o público vai poder conferir nessa grande festa? O que que vocês estão programando para a área da dança?
6: A gente tem vários espetáculos, então eles vão ser realizados no Salão Assírio. A gente tem de meio-dia até as 2h30 a apresentação da nossa escola de dança, da Cia Bemo, que é a companhia de balé da Escola de Dança Maria Oleneva, e também do nosso corpo de baile, com inúmeros padedês e desenvolvimentos relativos ao balé, preparados com muito carinho para o público. E além disso, esse ano a gente tem um projeto que teve 2 apresentações anteriores, aos domingos, num projeto nosso chamado Música no Assírio, e que agora vem para o aniversário do teatro, que é o Cabaré ao Revés, que é um espetáculo pensado pelas nossas bailarinas com mais de 60 anos. E aí é um espetáculo muito bonito e que também eu acho que o público vai gostar bastante. Não vou detalhar aqui, mas é um espetáculo que as pessoas que já assistiram realmente gostaram muito e que a gente teve o prazer de poder incorporar nessas comemorações.
0: E as visitas guiadas, né, permitem conhecer detalhes da arquitetura, da história do prédio. As pessoas, os visitantes, né, até costumam se surpreender. Como é que é a reação, né, das pessoas vendo esses detalhes?
6: Então, Arthur, na verdade, a visita guiada, ela foi o projeto responsável por, depois da pandemia, retomar a programação do teatro. E desde então a gente tem tido as visitas sempre cheias, com um público cativo muito grande. E a gente não à toa desenvolve visitas temáticas, e mais uma vez esse projeto também não poderia faltar na nossa comemoração. Essa visita guiada vai ser especial, porque hoje a gente inaugura no teatro uma exposição em parceria com o Arquivo Geral da Cidade do Rio, e o público vai ter acesso a essa exposição, para além do acesso a todas as maravilhas do Teatro Municipal, né? Pinturas artísticas, adornos e etc. Então essa visita, ela tem um plus, e que a gente espera que todos gostem muito, como o público tem demonstrado gostar das visitas guiadas tradicionais.
2: É claro, e o mais importante é que toda essa programação, né, de aniversário de 117 anos do Teatro Municipal é gratuita. Aí queria que você falasse para a gente também da importância de democratizar o acesso a um espaço histórico, né, e às grandes produções culturais.
6: Kelly, eu sempre falo que o teatro é um espaço de todos, e que as pessoas devem utilizar esse espaço, né? Elas devem vir, elas devem compartilhar de toda a nossa programação com a gente. A gente sabe que muitas vezes as pessoas não têm como dispor de recurso para estarem aqui. A gente sabe que uma programação cultural demanda não só a aquisição do ingresso, mesmo que a preço popular, mas também demanda alimentação, deslocamento, e aí poder fazer essa programação de maneira totalmente gratuita é exatamente possibilitar que quem habitualmente não consegue estar aqui, seja por uma razão financeira ou de tempo, possa estar em algum momento dentro do teatro e compartilhar com a gente esses 117 anos, e às vezes, né, até mais, pisar nesse espaço pela primeira vez e ser um motivador para retornar outras vezes. Então, essa programação gratuita carrega aí muitas camadas de esperança da equipe do teatro, de ter cada vez mais a população, não só fluminense, mas a população do nosso país aqui pertinho da gente, compartilhando conosco a programação que a gente desenvolve sempre com tanto carinho.
0: E para quem pretende participar da celebração, ainda dá tempo de garantir a entrada?
6: Sim, os ingressos para toda, exceto para o espetáculo do palco principal, que a gente abriu a retirada dos ingressos gratuitos e esgotaram na semana passada. As demais programações têm sempre a distribuição dos ingressos realizados uma hora antes do espetáculo. Então, às 9 horas da manhã é na Cinelândia, com a participação da Banda dos Fuzileiros Navais, mas a partir das 10 horas a gente começa, às 9 horas da manhã, a distribuir os ingressos. Então, o pessoal tem que ficar atento, porque sempre uma hora antes do programa a gente está distribuindo o ingresso relativo a ele.
2: E Clara, depois dessa comemoração, quais são os próximos projetos e desafios do Teatro Municipal para ampliar ainda mais o acesso do público à cultura? Vocês já estão programando outros eventos? O que você pode adiantar para a gente? Sem dar spoiler, eu sei, mas assim, já pode contar para os nossos ouvintes de planos aí para um futuro próximo.
6: Não, a gente tem bastante coisa para compartilhar, e nem é spoiler, para além da temporada desse ano, né? Agosto a gente tem balé, e aí a gente tem toda uma programação, tem festival Oficina de Ópera, tem outra ópera grande que é Turandot, e no final do ano, lógico, Quebra-Nozes. Esse mês é um mês de comemoração, então a gente, esse mês ainda, em comemoração ao aniversário do teatro, realiza a primeira corrida de rua do Teatro Municipal. Vai acontecer no dia 26 de julho, às 7 horas da manhã, com largada aqui da porta do teatro. E a gente está muito animado também com essa corrida, E para além da corrida, a gente tem outros tantos projetos, então no final do mês a gente tem alguns dos nossos artistas participando do Festival de Ópera da Serra da Capivara. A gente também vai ter uma turnê internacional daqui a pouquinho, em agosto, levando músicos da nossa orquestra para o Uruguai. E tem muita coisa boa vindo por aí.
2: Oh, maravilha, então fica aqui o nosso convite, né? Queria que você convidasse também aí para o pessoal participar desse grande evento amanhã, comemoração de 117 anos do Teatro Municipal, com programação gratuita, acessível a todos os públicos, que já começa na escadaria do teatro às 9 da manhã com a banda de fuzileiros navais, não é isso, Clara? Deixa o convite aí para a gente.
6: Exatamente. Todos estão convidados para a gente, é sempre um prazer receber a todos no teatro. Essa comemoração é pensada para a nossa população, para que as pessoas estejam aqui com a gente. E fica o convite não só para a comemoração, mas para usufruir de todos os nossos projetos. Lembrando, né, Kelly e Arthur, que as pessoas podem consultar a programação do teatro no site do teatro, no Instagram, nas redes sociais, que sempre tem muita novidade, sempre tem muita coisa boa por lá. E para a gente trabalha diariamente exatamente para que as pessoas estejam aqui. Então venham, que a alegria, a comemoração é de todos nós.
2: É isso aí, todo mundo convidado para viver um dia de arte, história e cultura, tudo junto num dos mais importantes patrimônios do país, o Teatro Municipal do Rio de Janeiro, comemorando 117 anos e oferecendo aí essa programação diversificada e aberta ao público, gratuita, reforçando o papel, né, da instituição como um espaço de encontro entre tradição, excelência artística e democratização da cultura, que é muito importante. Clara Paulino, presidente da Fundação Teatro Municipal, muito obrigada, viu, por vir conversar com a gente aqui às vésperas do evento. É amanhã, então ninguém perde não, hein, gente? A partir das 9 da manhã até 7 da noite tem atividades lindíssimas, maravilhosas no Teatro Municipal, comemorando aí os 117 anos da casa. Obrigada, Clara, sucesso, vida longa,
6: obrigada,
2: ao Teatro
6: Kelly.
2: Municipal, à cultura e até uma próxima oportunidade, viu? Sempre bem-vinda por
6: muito
2: aqui.
6: Muito obrigada. Um ótimo dia para você e para o Arthur, um ótimo dia a todos, eu que agradeço pelo espaço e até breve, se Deus quiser.
2: Até obrigada, breve, até obrigado. Breve, sucesso.
6: Tá, obrigada.
2: 9h50.
0: 9h50 agora, a gente vai seguir com as nossas reportagens com Vinícius Fernandes, porque crianças são as menos protegidas contra a gripe no Rio, enquanto doenças respiratórias ainda preocupam. Vinícius Fernandes traz pra gente outras informações.
7: As crianças seguem sendo o grupo mais vulnerável à gripe na cidade do Rio de Janeiro. Em pleno inverno, quando as doenças respiratórias ainda provocam milhares de internações, apenas 30% do público infantil recebeu a vacina contra a influenza, bem abaixo da meta de 90% estabelecida pela prefeitura. O cenário preocupa porque as crianças estão entre os grupos com maior risco de desenvolver complicações. Nesse ano, mais de 2.500 crianças foram internadas com síndrome respiratória aguda grave na capital fluminense. Ao todo, 29 morreram em consequência da doença. O subsecretário de Promoção, Atenção Primária e Vigilância em Saúde, Renato Coni, faz um apelo para que pais e responsáveis levem as crianças aos postos de vacinação.
8: Carioca é um povo que escolheu se vacinar. As nossas taxas de vacinação infantil são as maiores entre as capitais brasileiras e já foram mais de 1,5 milhão de vacinas contra a influenza. Mas a gente tem visto um baixo número de crianças vacinadas e a gente chama toda a população, os pais, os responsáveis, os tios, os avós, para levarem as crianças nas clínicas da família e centro municipais de saúde para que elas sejam vacinadas contra a influenza, porque ainda dá tempo de se proteger.
7: A imunização é gratuita, está disponível para todas as pessoas a partir dos 6 meses de idade e pode ser feita em qualquer unidade da rede municipal. O alerta ganha ainda mais importância diante do mais recente boletim Infogripe da Fiocruz. Embora o estudo indique o início de queda nas internações por síndrome respiratória aguda grave no país, o Rio de Janeiro continua entre os estados com níveis de alerta para a doença. Além disso, a capital também permanece entre as cidades com alta circulação de vírus respiratórios. Reportagem Vinícius Fernandes.
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0: Com ele,
2: Thalisson
0: Martins.
9: Bem ensaiados, né? Bom dia pra você. Bom dia, de vez em quando dá errado, mas faz parte, né? Só não erra quem não tenta, essa que é a verdade.
2: Isso aí.
0: E só o Brasil é penta.
9: É, isso é verdade, por enquanto, né?
2: Por enquanto, fala isso.
9: Até quando a gente vai poder falar isso. Então vamos falar de Copa do Mundo, né? Vamos falar de Copa do Mundo. Bom dia também aos ouvintes ligados aqui no Manhã em Foco. Seleção Brasileira, a gente não tem muito assunto pra tratar, a gente vai tratar um pouquinho mais tarde, falar um pouquinho da seleção e a pataquada que a CBF fez pra variar, fazer uma publicação em rede social, mas é um assunto que eu vou deixar pra mais tarde. Eu quero falar dessa fase da Copa do Mundo, né? Chegamos às semifinais da competição e pela primeira vez temos o top 4 disputando as semifinais. Isso nunca havia acontecido, lembrando que o ranking da FIFA só existe desde 1993, então de 94 pra cá isso nunca aconteceu, né? O que chama bastante atenção, nós temos hoje na seleção da França, que é a melhor ranqueada, a Argentina segunda colocada, a Espanha em terceiro e a quarta a Inglaterra. Hoje você olhando para essas seleções, de fato, né, a gente consegue enxergar que a França talvez tenha o melhor futebol, a Espanha foi se recuperando aos poucos, não começou tão bem, a Argentina joga bem, mas temos muitas polêmicas em praticamente todos os jogos com relação à arbitragem, e a Inglaterra também é uma equipe parecida com a Espanha, né? Começou devagar e começou a ajeitar a casa, principalmente graças a duas peças importantes, Harry Kane e o Bellingham, também um jogador que iniciou sua carreira no Birmingham, né? Vem num grande momento nessa Copa do Mundo. Vamos aproveitar para falar dos últimos resultados, lembrando que nós tivemos jogo na sexta, no sábado também, né? Nós tivemos anteriormente França e Marrocos 2-0, Espanha e Bélgica 2-1, um jogo muito interessante, Inglaterra e Noruega 2-1, com Haaland jogando praticamente nada, né? Inclusive foi substituído, a Inglaterra, graças ao Bellingham, conseguiu essa classificação, e Argentina e Suíça 3-1, novamente o assunto polêmico, a Argentina é arbitragem, né? Tava 1-1, tivemos uma expulsão, a gente vai debater esse assunto mais tarde, mas nós temos esse recorte, né? Vamos ter o jogo amanhã, terça-feira, 16h, França e Espanha, e aí eu acho que a gente acaba apontando favoritismo para a França, no entanto, a Espanha não, das últimas 10 semifinais, né, contando a Eurocopa e Copa do Mundo, ela só perdeu um jogo, cara. Então, assim, é uma equipe muito forte em semifinal. Sim. A gente tem que respeitar muito a seleção da Espanha, que, de fato, se você comparar o futebol em si, a França está melhor. Mas nós temos N exemplos na própria Copa do Mundo. Aqui no Brasil, em 1950, o Brasil era disparada a melhor seleção, ganhou de 7, ganhou de 6, precisava de um empate no Maracanã, na época não tinha final, né, era o triangular. É. E aí nós conseguimos perder para o Uruguai, dentro do Maracanã, com o maior público da história, mais de 200 mil pessoas. Então, assim, a Copa do Mundo, ela já tem vários recortes com relação a isso, né? De seleções que eram franco favoritas numa decisão ou numa semifinal, isso não aconteceu. Então, assim, a França é, sim, favorita, mas não significa absolutamente nada, né? A França vem apresentando um grande futebol, mas são 11 contra 11, futebol nos ensinou várias lições e pode ser uma lição aí que a França, de repente, receba da seleção da Espanha, que também é uma equipe muito boa, né? Não estamos pegando uma seleção, sei lá, 30º do ranking contra a primeira. Não, né? Então é uma seleção que está figurando no top 4, é a terceira colocada, melhor ranqueada. Vamos trazer aqui também, né? Inglaterra e Argentina. Existe uma rivalidade que é até mais forte entre Brasil e Argentina, porque é algo referente à guerra, a guerra das Malvinas, né? Tivemos aquela final La Mande Dios também, né? Aquele jogo importante entre Inglaterra e Argentina. Além do golaço do Maradona também, o gol de mão, né? Que gerou muita polêmica.
2: A mão de Deus.
9: Que eles chamam de a mão de Deus. E assim, é um jogo, principalmente a FIFA vai ter que ficar muito ligada com relação à violência extrema que pode acontecer dentro e fora das arquibancadas.
2: Eita, será que vai chegar assim?
9: Nós tivemos alguns jogos, inclusive, que não eram da Argentina, com torcedores argentinos nos jogos, porque você tem o direito, né, na Copa do Mundo de assistir os jogos de outras seleções e com a camisa da tua seleção. Uhum. Eu vi vários vídeos de agressões físicas partindo de ingleses e argentinos.
2: Nossa, gente.
9: Né, briga generalizada, isso, confusão. Né? Porque eles, na realidade, se tratam como inimigos, né? Não como rivais, é uma outra situação. A apesar da gente ter uma rivalidade muito forte com os argentinos, os próprios uruguaios argentinos, essa rivalidade era um território, né? O Pedro, né, que entende muito de história, nasceu, o Pedro Henrique entende bastante.
10: O Pedro Henrique,
9: ele pode explicar melhor, mas é algo muito difícil da gente entender aqui, né? Mas é uma rivalidade muito forte. E os ingleses tratam como talvez um grande momento para tentar apagar o que aconteceu em 86, né? Então, assim, vai ser um jogo muito pegado, muito complicado. E vamos ver, né, como é que vai ser, né? E vamos ter que ficar de olho também na arbitragem, que vem sendo um tema polêmico dessa Copa do Mundo. Então, lembrando, amanhã, França e Espanha, Inglaterra e Argentina na quarta-feira, ambos às 16 horas, mais conhecido como 4 da tarde. Vamos falar também de Flamengo? Porque o Mengão é campeão.
10: Opa!
9: O Mengão é campeão. Claro que não é um título importante de expressão, mas pelo menos está levantando taça, né? Mas aí está levantando taça. Venceu o Benfica, conquistou o troféu Algarve, ao vencer o Benfica em Portugal, o que chama a atenção que a maioria da torcida era do Flamengo, né? A torcida do Flamengo é muito grande no mundo todo. E a gente sabe que os europeus também, convenhamos, né? Infelizmente não levam muito a sério, mas é um problema deles também, não tem nada a ver com isso. De qualquer maneira, o Flamengo conseguiu e a gente vai falar um pouquinho sobre o Wallace Yannes. Será que está ressurgindo das cinzas?
10: Será?
9: Que é o garoto que foi tão crucificado, chegou a sair do Flamengo, não fechou o acordo com o Bragantino, na Red Bull Bragantino, voltou pro Flamengo e, pra mim, nas oportunidades que teve, foi muito bem. De repente, o jogador que pode estar aí retornando ao time do Flamengo. E se o Flamengo estava buscando um centroavante, né, para ser vaga ali, reserva do Pedro, vai que já tinha a solução do problema dentro de casa, só faltava despertar.
10: Abrir os olhos.
9: E é um garoto bom, né? O problema é que ele talvez tenha deslumbrado um pouco a carreira dele. Também, né?
2: Tem que segurar um renço mais do Tom, onda, né?
9: Tom acima. Patemar tem que ter uma carreira sólida, tipo Romário.
10: É isso.
9: Mas no galera que é bom. É bom evitar esse problema, né?
10: Galera quer pular etapa.
2: Muito
9: primeiro
2: novo,
9: você conquista,
2: né? Vai devagarzinho.
9: Ganha o seu espaço, mas depois você tem a sua marca.
2: A vida inteira pela frente, né?
9: Não, isso aí.
2: Começando agora.
9: Jogador quebrando, se lascando por conta disso. Pra fechar, o Fluminense venceu ontem o Bahia por 2-0. Também tivemos polêmica na arbitragem, uma arbitragem muito ruim. Não tinha VAR, então errou. Errou muito a favor do Fluminense, errou alguns momentos também pro Bahia. De qualquer maneira, o Hulk fez seu primeiro gol com a camisa do Fluminense de pênalti. E o Cano, né, fez seu segundo gol. O Cano que tava escondido aí desde o ano passado, sem poder sem marcar, né? Voltava e se machucava. Talvez seja uma notícia boa pra torcida tricolor, o Cano de volta, porque o Fluminense tem aí Copa do Brasil, tem Campeonato Brasileiro, tem Libertadores. E quanto mais jogador, né, atuando bem, melhor pro tricolor dos Laranjeiras. É um assunto que a gente vai trazer hoje a partir das 11 da manhã no Arquibancada no Ar. Eu e Arthur Neto e grande elenco. É isso.
10: Valeu, Thalisson.
2: Valeu, obrigada, Thalisson. Ficando por aqui, Manhã em Foco, a gente volta amanhã às 8 da manhã. Boa semana, valeu, Arthur.
10: Valeu.
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9: Hoje é segunda-feira, 13 de julho de 2026. A Prefeitura do Rio publicou nesta segunda-feira um decreto que proíbe a veiculação de publicidade de plataformas de apostas esportivas e jogos de azar online em espaços públicos da cidade. A medida vale para todos os locais destinados à publicidade exterior e para áreas cuja exploração dependa de autorização, licença, permissão ou concessão do município. Segundo a administração municipal, a iniciativa tem como objetivo proteger a paisagem urbana, fortalecer o ordenamento da cidade e reduzir a exposição da população, especialmente de crianças e adolescentes, à publicidade das chamadas BETs. A fiscalização ficará a cargo da Coordenadoria de Licenciamento e Fiscalização, responsável por determinar a retirada imediata das publicidades irregulares e aplicar as sanções previstas na legislação municipal. A Polícia Militar realiza na manhã desta segunda-feira uma operação nas comunidades dos Teixeiras, na zona sudoeste. A ação tem como objetivo conter a movimentação de criminosos na região, alvo de muitos confrontos, e as equipes também buscam esconderijos de armas e drogas em áreas controladas pelo Comando Vermelho, envolvido em disputas territoriais com milicianos. As forças dos Estados Unidos bombardearam o Irã nesta segunda-feira pelo segundo dia consecutivo com o objetivo de impedir o país de controlar o Estreito de Hormuz, enquanto Teherã anunciou ataques contra bases americanas em vários países do Golfo. A retomada das hostilidades no fim de semana e o anúncio iraniano de um novo fechamento do Estreito de Hormuz via estratégica para o comércio mundial de combustíveis. Irã afirmou em vários comunicados divulgados pela agência de notícias oficial IRNA que atacou a base aérea Príncipe Hassan, na Jordânia, um centro de comando de drones militares no Bahrein e duas bases aéreas no Kuwait. Estados Unidos e Irã assinaram em 17 de junho um protocolo de acordo que previa 60 dias de trégua para negociar o fim da guerra no Oriente Médio, iniciada no dia 28 de fevereiro por um ataque israelense e americano contra o território iraniano.
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9: Avenida Brasil em guiço na altura da Maré. Com isso, uma faixa da pista central da Avenida Brasil está ocupada devido a esse utilitário enguiçado no sentido centro. Trânsito lento com retenções desde a altura da Penha Circular. Sete Rio no local. Thaleson Martins para o Radar Sputnik. Agora são 10:03.
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12: Muito bom dia para você. Tá começando agora o Jornal Vale Nota. Hoje é segunda-feira, 13 de julho de 2026. Hoje comigo, Amanda Rizzi. Já, Dani Zanata tá aqui também. Agora você acompanha tudo sobre economia ao vivo até às 11 horas da manhã. E no jornal de hoje, você confere entrevistas e análises sobre o split payment, que é um novo sistema da reforma tributária que vai separar automaticamente os impostos no momento da compra e promete reforçar o combate à sonegação. A gente vai falar sobre os desafios para empresas, bancos e consumidores na implementação desse modelo e os impactos da nova forma de arrecadação sobre a economia brasileira. Além disso, também vamos conversar sobre as profissões que acumulam mais patrimônio no Brasil. Dados inéditos do Imposto de Renda de 2026 apontam sobre renda, riqueza e desigualdade pela primeira vez. A Receita Federal disponibiliza um painel público com estatísticas consolidadas das declarações do Imposto de Renda Pessoa Física, permitindo cruzar informações por profissão, faixa de renda, idade, sexo, raça e localização geográfica. Vamos analisar logo mais que profissões são essas que têm melhor renda e quais são as diferenças de patrimônios. No Vale Nota desta segunda-feira, você também vai saber que o Boletim Focus de hoje reduziu a projeção da inflação para 2026. O mercado aponta um IPCA de 5,16% até o final do ano e termina na quarta-feira, dia 15, o prazo para a Casa Branca decidir se coloca em prática ou não a nova ofensiva contra o Brasil. Os detalhes você confere já. E a seguir, você entende como está a abertura do mercado financeiro e as cotações. Lembrando que você pode nos ouvir pelo site da Sputnik Brasil, noticiabrasil.net.br, e também participar mandando mensagem para nós pelo nosso WhatsApp, o 21 980 65 0066. Agora são 10:06.
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12: Voltei por aqui para a gente conversar um pouquinho sobre como está a abertura de mercado hoje. Nesta segunda-feira, os preços do petróleo sobem mais de 3%, refletindo a nova escalada do conflito entre Estados Unidos e Irã. A alta foi impulsionada pela intensificação dos ataques entre os dois países no fim de semana e pela decisão de Teherã de voltar a fechar o Estreito de Hormuz. O Estreito de Hormuz concentra cerca de 1/5 do petróleo comercializado no mundo. Qualquer interrupção na navegação pela região aumenta o risco de problemas no abastecimento global e costuma pressionar os preços da commodity. Neste momento, o petróleo Brent está cotado a 78 dólares em 61 centes, uma alta já de 3,53%. A escalada das tensões também reflete na cotação das moedas. O dólar abriu a sessão desta segunda-feira em alta, cotado a R$ 5,11. Já o euro está sendo negociado a R$ 5,86, conforme investidores seguem atentos às tensões no Oriente Médio. A escalada das tensões entre Estados Unidos e Irã fica no centro das atenções dos mercados financeiros, né? Afinal, impacta tudo. Após os novos ataques entre os dois países, como o Teerã decidiu voltar a fechar o Estreito de Hormuz, a rota por onde passa cerca de 20% de todo o comércio global de petróleo.
2: Bom dia, Amanda, tô chegando por aqui. Bom dia a vocês.
12: Já já você estaria por aqui, né? Você tava ali resolvendo problemas do Em Órbita, né?
2: A gente tava encaminhando algumas entrevistas muito importantes aí de toda restante da nossa programação.
12: A Dani não apresenta só o Vale Nota, né? Ela também apresenta o Em Órbita.
2: E a gente
12: divulga aí seu outro peixe,
2: Dani. Eu tava vindo de lá de Ciência e Tecnologia do Em Órbita, que vai ao ar toda segunda, quarta e sexta, 1 da tarde, mas eu tava de olho aqui no nosso mercado financeiro, Amanda, e vou falar um pouquinho também do Ibovespa, né? O nosso principal indicador da Bolsa Brasileira, a gente tá vendo ele agora nessa recente movimentação nessa manhã de segunda-feira. Ibovespa, que vinha de uma estabilidade na sexta-feira, só que o que estava sendo positivo, Ibovespa subiu daquela média ali dos 172 mil pontos. Ibovespa foi progredindo no final do último pregão, chegou em 177.866 pontos no fechamento de mercado de sexta-feira, e a gente vai entender logo mais como é que vai se comportar esse nosso Ibovespa. E em seguidinha a gente também está chegando aí com destaque do que vai impactar também em IPCA de junho, que a gente falou aqui na sexta-feira, que veio abaixo do esperado, trouxe esse alívio, mas nós vamos comentar logo mais, porque também tem boletim Focus, que faz a projeção do IPCA agora até o final do ano. Agora 10h09.
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2: E como mencionamos há pouquinho, toda segunda-feira é dia de sair boletim Focus, dado divulgado pelo Banco Central, e o boletim Focus desta manhã mostra uma redução na projeção de inflação para até o final desse ano de 2026. Já as estimativas para câmbio, PIB e a Selic, essas permaneceram praticamente estáveis. Os economistas consultados passaram a prever o IPCA de 5,16% em 2026, isso já abaixo dos 5,30% da semana passada. Para o próximo ano, o IPCA subiu de 4,18% para 4,20%, então estimativa para 2027. Já a expectativa para a taxa básica de juros, a Selic, essa permanece em 12% ao ano para 2027, vindo aí já após 4 semanas de estabilidade. Para 2028, a projeção ficou em 10,5%, sem alteração há 2 semanas. E também a gente tem projeção para o PIB, Amanda, o Produto Interno Bruto do Boletim Focus desta manhã, a expectativa é de expansão de 1,99% até o final de 2026, mesmo patamar projetado no levantamento anterior. E também tem câmbio, a projeção para a cotação do dólar. Dólar, a projeção neste momento é para chegar a 2026 estável em R$ 5,20. Isso está repetindo a estimativa da semana passada, já a projeção do dólar para o fim de 2027, esse permanece em R$ 5,28. Agora 10h11.
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12: Bom, E a reforma tributária vai mudar não apenas a forma como os impostos sobre o consumo são cobrados, mas também como eles chegam aos cofres públicos. Um dos principais pilares desse novo modelo é o chamado split payment, que é um termo em inglês para pagamento dividido. É um sistema que fará a separação automática dos tributos no momento em que a compra é realizada. A expectativa é reduzir a sonegação, simplificar a arrecadação e integrar empresas, bancos e meios de pagamento em uma operação de enorme complexidade.
2: Então vamos entender como é que esse sistema vai funcionar na prática? A gente quer entender os desafios tecnológicos, os impactos para as empresas e, claro, os consumidores. E quem vai conversar com a gente para explicar tudo isso é o Eduardo Sgobbi, que é CEO da Eden Finance Group e executivo de finanças especializado em meios de pagamento. Eduardo, seja muito bem-vindo ao Vale Nota.
13: Bom dia, Amanda, bom dia, Dani, bom dia, ouvintes da Rádio Sputnik. É um prazer enorme falar com vocês, principalmente nesse tema, que é a principal mudança do sistema tributário dos últimos 50 anos no Brasil.
12: Bom dia, Eduardo, seja bem-vindo. Eduardo, já para a gente começar, o governo afirma que o split payment será um sistema cerca de 170 vezes maior que o PIX, porque além de processar o pagamento, também vai tratar notas fiscais, créditos tributários e a distribuição automática do IBS e da CBS. Quais são os maiores desafios tecnológicos para colocar uma estrutura desse porte em funcionamento?
13: Bom, primeiro, se a gente falar do ponto de vista do governo, a integração em todos os sistemas e principalmente como ele fará toda essa apuração em tempo real, principalmente na questão do crédito para compensação. Do ponto de vista das empresas, e eu estou falando tanto da indústria quanto da área de serviços, do varejo, não importa qual segmento, é preparar antecipadamente os seus sistemas para que ele possa não somente recolher adequadamente o IBS e o CBS, lembrando que o CBS ele vai substituir o PIS e COFINS, portanto ele é um tributo de competência da União. O IBS, Imposto sobre Bens e Serviços, ele é de competência dos estados e municípios, substituindo o ICMS e o ISS. Assim, se as empresas não estiverem preparadas adequadamente, elas poderão perder muitos recursos simplesmente por não ter a forma adequada de se ressarcir dos seus créditos tributários. Esse é o principal efeito que nós teremos aqui em todo o processo da reforma.
2: Eduardo, e o principal objetivo do modelo ali é fazer com que o imposto seja separado e destinado ao fisco no exato momento da compra, certo? Reduzindo a sonegação e a inadimplência. Esse mecanismo, ele pode mudar o patamar de arrecadação que nós temos hoje no Brasil?
13: Ele mudará efetivamente. Vamos lembrar que muitas empresas hoje, elas destacam o quanto elas deveriam recolher de impostos, mas acabam não fazendo pagamento, utilizando desse recurso para o seu próprio capital de giro. Hoje o que nós passamos a ter são duas situações, tá? O primeiro é que tanto o IBS quanto o CBS isso é destacado no momento ali da liquidação, ou seja, da emissão da nota fiscal. Então, se a gente está falando aqui do varejo, quando você estiver passando ali o seu cartão, você estiver pagando em PIX, já naquele momento terá o destaque, os recursos serão direcionados para os cofres públicos. No caso da indústria, assim que ele emitir a nota fiscal, ele também terá esse processo. Então, olha só, o que nós temos aqui? Nós temos um processo de aumento da arrecadação, mas ao mesmo tempo de redução de liquidez do capital de giro das empresas. Então, uma preocupação que poucos especialistas estão falando é desse efeito de liquidez que nós teremos no mercado como um todo, exigindo das empresas um maior capital de giro, uma vez que aquele DARF, aquela guia que eles recolheriam dali algum tempo para poder pagar os impostos, eles já não terão mais isso. Esse recolhimento ele acontecerá no momento do fato gerador, no momento do pagamento ali do seu serviço, do seu produto, do momento da venda e da liquidação financeira.
12: Perfeito. Eduardo, já que você comentou aí sobre essa questão das empresas, né? Um dos receios das empresas é o impacto sobre o fluxo de caixa, já que o valor dos tributos, né, deixará de passar pelo caixa da companhia. Quais os setores tendem a sentir mais essa mudança?
13: Olha, o setor de serviços, sem dúvida alguma, é o que mais sentirá. E por um detalhe, porque ele é o que tem a menor maneira de se creditar das suas compras. O que mais terá um benefício nesse sentido, ficará um pouco mais equilibrado, é a indústria. Por quê? Porque a indústria ela acaba comprando muitos insumos para a sua produção. Então ela acaba, se ela tiver, obviamente, adequadamente aqui a sua estrutura de controle, por isso que eu chamo a atenção para essa questão da antecipação, ela conseguirá ter créditos e esses créditos acabarão por compensar o que ela deve pagar. Então isso deve trazer algum equilíbrio com relação a essa maior necessidade de capital de giro que ela possui hoje. Por outro lado, o setor de serviços, ele não tem tantos insumos, ele acaba não tendo como se creditar. Então o que aumenta a sua necessidade de capital de giro? O setor de varejo, ele acaba ficando no meio do caminho. Quer dizer, ele acaba tendo muitas compras, porque o giro ali é muito rápido, e com isso ele acaba tendo um crédito alto também aqui dentro da sua operação. Mas, de novo, se esses setores não estiverem adequadamente preparados, não se anteciparem a esse movimento que já está acontecendo, então nós já temos o período de transição agora em 2026, todos eles serão uma necessidade gigantesca de capital de giro, simplesmente porque não fizeram adequadamente a lição de casa.
2: Eduardo, e o governo, ele está apostando muito no split payment, que vai reduzir significativamente a sonegação, né? Retirando do contribuinte a responsabilidade de recorrer parte dos tributos. Na sua avaliação, tem alguma brecha ainda que pode comprometer esse objetivo?
13: Não, bom, a única brecha que nós teríamos seria tecnológica, mas como ele é feito por um período de transição longo, então nós estamos dizendo que ele vai começar aqui gradualmente agora, em 2026, com recolhimentos simbólicos para que as empresas possam se preparar. Depois tem um período maior de transição de adaptação de 2027 a 2032. E somente a partir de 2033 nós teremos o novo modelo plenamente implementado. Então eu não vejo que nós tenhamos grandes riscos, tá? O Brasil, ele é um país que ele está habituado a grandes transformações. A Receita Federal é um dos sistemas, assim como o Banco Central Brasileiro, uma das melhores estruturas tecnológicas do mercado brasileiro. Então o PIX é um sucesso absurdo, nós temos aqui agora a Central, e isso foi feito com muito cuidado também, a Central, as registradoras de títulos, de boletos, nós estamos entrando agora com o processo dos títulos online, quer dizer, tudo isso, parece que essas coisas estão acontecendo de maneira segregada, mas não. Todos esses fatores são fatores extremamente importantes para que nós tenhamos todos os sistemas integrados e que melhorem o processo de controle, transparência, arrecadação e, consequentemente, aqui, benefício da sociedade.
12: Eduardo, o sistema, ele vai precisar integrar diferentes meios de pagamento, PIX, cartões, boletos, carteiras digitais e outras soluções. O mercado financeiro, ele está preparado para essa interoperabilidade ou ainda há gargalos importantes?
13: Olha, eu posso falar aqui do ponto de vista da nossa corporação, tá? Nossa corporação aqui no que se refere a parte tanto de meios de pagamento, estou falando recebimento por PIX, cartão de débito, cartão de crédito, à vista ou parcelado, além da parte de boletos, nós estamos totalmente preparados e não é de hoje, porque esse assunto não é novo. Então a parte do split payment, nós temos ele aqui na nossa corporação desde 2023. Tem várias outras corporações que estão trabalhando de maneira acelerada para poder corrigir e ajustar as suas estruturas tecnológicas para que possa atender adequadamente essa demanda da transformação. Mas é óbvio, no Brasil você sempre tem aquelas que são as corporações que deixam para a última hora. Então o investimento, ele é gigantesco nessa área, porque você tem que mudar todo um sistema legado para que ele possa interagir adequadamente, prever o split payment em todas as situações. Para as fintechs ou para empresas como a nossa, é muito mais simples, porque são sistemas mais jovens. Então a gente consegue fazer isso através de uma tecnologia muito mais moderna. Então, se falar assim, todo o sistema financeiro está adequadamente adaptado, eu posso afirmar com toda certeza que não. Mas eu posso dizer que as grandes corporações, as grandes instituições do mercado já vêm tratando desse tema há muito tempo e se não estão totalmente adaptadas, não estão muito longe disso também.
2: Eduardo, e para a gente entender algumas dúvidas aí que vão vir, né, possivelmente para o contribuinte, os especialistas estão alertando para o risco de o split payment reforçar aquela lógica do chamado você paga primeiro e discute depois, sabe? Em que o contribuinte precisa quitar o tributo antes de contestar uma eventual cobrança que foi indevida. Como é que equilibra esse novo mecanismo de combate à sonegação com uma garantia de direito de defesa dos contribuintes?
13: Vamos lá, que a prestação de contas, hoje ela se tornará com o novo sistema, estará muito mais à mão do contribuinte. Vamos falar que o contribuinte não é o consumidor. O contribuinte são as empresas, no contexto geral, que tem que se adaptar. Então, uma vez que elas tenham o seu sistema preparado para que ela possa fazer o processo de pagamento no split payment ali do tributo, IBS ou CBS, que está diretamente ligado à sua operação, ela que acaba fazendo. Na outra ponta, de tudo aquilo que ela compra, ela tem que se creditar. Então, novamente, é o controle interno. Então, quando especialistas falam que pode ter algum problema, uma discussão depois, eu não vejo essa visão. Então, o que eu vejo é assim, se eventualmente a empresa não parametrizou adequadamente, ela não fez o seu trabalho, ela pode começar a discutir de algo que ela mesma participou e fez de maneira inadequada. Então, o segredo aqui de fazer esse processo de transição, estar totalmente preparado para que não tenha prejuízos, eu estou falando de prejuízos operacionais, prejuízos de controles na sua própria corporação, é que essa empresa, ela analise junto com seus tributaristas, junto com a empresa que atende do ponto de vista de tecnologia, ela comece a fazer adequadamente esse processo de transição agora em 2026, ela teste, porque com certeza em 2033 esse modelo é muito mais simples do que o modelo atual que nós temos. Ele traz muito mais benefícios, transparência e, principalmente, se o nível de controle for efetivo, ela não terá prejuízos e essa discussão ela deixa de existir.
12: Perfeito. Eduardo, a implementação do split payment exigirá adaptações, né? Você já até comentou sobre isso, de bancos, fintechs, adquirentes e empresas de tecnologia. Essa transformação, ela abre espaço para novos modelos de negócio e maior competição no mercado de meios de pagamento?
13: Sem dúvida alguma, sem dúvida alguma.

0: das demais. Quando a gente fala de novos negócios, uma vez que as empresas elas têm uma necessidade maior de capital de giro, porque aquele financiamento que elas tinham, do tributo que ela pagaria ali com 30, 45, 60 dias depois, ou eventualmente num processo de negociação, ele deixa de existir, o que as empresas possam buscar é maior liquidez. Então, por exemplo, ter um efetivo sistema de cobrança, de emissão de boletos, que você consiga ter uma estrutura onde os boletos são registrados em tempo real, não que venha registrado ali 2 horas depois. Aqui você tem uma régua de cobrança ou de qualquer atraso do pagador, você consiga rapidamente perceber ali em tempo real, renegociar e receber, são ferramentas fundamentais para que a empresa tenha sucesso e abra novos modelos de negócio. Além do mais, essa necessidade de capital, principalmente nesse período de adaptação, abre espaço principalmente para que fundos ou para o mercado financeiro possa oferecer crédito pautado justamente nesse desencaixe financeiro causado por essa redução do prazo do tributo. Então, assim, o mercado brasileiro ele se redesenha rapidamente e aqui nós vemos oportunidades inimagináveis, não somente para as empresas que possam se acreditar da maneira satisfatória e adequada para a continuidade do seu negócio, mas também para o mercado financeiro que poderá oferecer crédito, inclusive, sobre esse desencaixe, que é um desencaixe rápido, de um giro de 30, 40 dias, apontado muito na operação, então você consegue conhecer adequadamente a necessidade de cada empresa.
1: Eduardo, muito obrigado pela sua participação aqui, para a gente entender um pouquinho aí de como é que vai ser esse mecanismo, essa implementação. Eduardo Sgob, uma boa semana para você.
0: Eu que agradeço, muito obrigado a vocês, obrigado aos ouvintes da Rádio Sputnik. Então, Amanda, Dani, desejo para todos vocês e para todos os ouvintes uma excelente semana.
2: Muito obrigado, uma excelente semana para você também. A gente conversou agora com o Eduardo Sgob, CEO da Idan Finance Group e executivo de finanças especializado em meios de pagamento. Agora são 10 horas e 25 minutos.
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1: Agora 10 horas 26 minutos, quem está chegando para fazer aquele giro corporativo com a gente é o nosso colega Lucas de Andrade. Bom dia, Lucas, bom começo de semana.
4: Bom dia, Dani, bom dia, Amanda.
2: Bom dia, Lucas.
4: Bom dia também para os nossos ouvintes do Vale Nota, um ótimo começo de semana para todos. Vamos às notícias.
2: Uma semana boa, Lucas, está começando de jeito bom.
4: Acho que temos uma notícia boa, né, porque a gente também veio nessa última semana, né, meninas, comentando essa questão do alto número de pedidos de recuperação, tanto extrajudicial quanto judicial. Recebemos analista para explicar as diferenças de cada pedido e tivemos hoje pela manhã a confirmação de que uma nova empresa conseguiu autorização para o pedido de recuperação judicial. É claro que não é positivo o fato de uma empresa ter que protocolar, né, esse pedido, sinaliza ali alguma dificuldade da nossa economia, mas é bom que tenha a aprovação desse pedido, porque pelo menos é uma luz no fim do túnel que se apresenta para essas empresas. E no caso, os Luiz Henrique Inove, da Terceira Vara de Falências e Recuperações Judiciais de São Paulo, aceitou o pedido de recuperação judicial do Grupo Toque, que é o dono das redes de lojas de imóveis Toque Stock e Mobile. Com a decisão, execuções contra a empresa de todo tipo, sejam apreensões, buscas, penhoras e sequestro de bens, ficam suspensas por 180 dias. Agora, o Grupo Toque fica obrigado a apresentar contas até o dia 30 de cada mês, já a partir deste mês de julho, ao administrador judicial que for designado pela instância, que for designado ali pela terceira vara. No pedido de recuperação judicial, o Grupo Toque alegou enfrentar uma grave crise financeira com uma dívida de R$1,1 bilhão que a companhia alega ter piorado após um bloqueio de R$77 milhões em um cenário que afirma sofrer com elevação de juros, né? Como a gente viu que tem sido recorrente dessas empresas que estão protocolando esses pedidos. Impactos ainda da pandemia de Covid de 2019, que muitas empresas também alegam ainda não ter conseguido normalizar, né, suas operações, suas despesas operacionais, também o fato do padrão de,

0: consumo ainda não tem se estabilizado no patamar pré-pandemia e prejuízos acumulados entre 2022 e 2025. Então temos aí essa empresa Grupo Toque, controlador da Toque Stock e da Mobile, entrando com pedido de recuperação judicial. Uma outra empresa é a Cruzeiro do Sul, né? Uma rede muito importante do sistema educacional, informando que o Ministério da Educação autorizou mais 60 vagas anuais para o curso de medicina oferecido pela rede no Centro Universitário Módulo, em Caraguatatuba, em São Paulo. Com o deferimento do pedido de autorização, a base de curso de medicina em operação pela Cruzeiro do Sul totaliza 1.129 vagas anuais, distribuídas em faculdades da rede, localizadas em São Paulo, Paraná, Rio Grande do Sul e Paraíba. E agora a gente vai um pouquinho lá para fora, porque a gente tem informações sobre a Apple, né? Nós temos discutido também nos últimos meses com uma frequência ainda muito maior como o mercado financeiro global está recalibrando ali os seus investimentos, muito em parte para reforçar os seus setores de inteligência artificial, e tivemos ali uma disputa entre gigantes, né? A Apple entrou com uma ação judicial contra a OpenAI e dois ex-funcionários com alegação de apropriação indevida de segredos comerciais da fabricante do iPhone para beneficiar a incursão da proprietária do ChatGPT, que é a OpenAI, no mercado de equipamentos ao consumidor. Nós vamos acompanhar como vai ser isso, mas é fato que as empresas têm investido muito em inteligência artificial e cada uma também quer sair uma frente da outra para conquistar cada vez mais usuários, né, gente? É isso. É,
1: clima tenso entre os brothers.
0: Pois
1: essa
0: é,
1: semana.
0: Briga de gigantes.
1: E a gente segue acompanhando durante a semana. Sei que você vai trazer mais atualizações pra gente. Muito obrigada pelas suas informações, Lucas.
0: Valeu, gente. Até amanhã.
2: Até. Tchau, tchau, Lucas. Agora 10h10:30.
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2: A gente já está na metade do ano e falamos muito sobre imposto de renda lá quando abriu a declaração, só que quando a gente fala imposto de renda não fica só lá para o mês de março, abril, maio, durante a declaração. E esse ano tem novidade. Pela primeira vez, a Receita Federal disponibilizou um painel público que tem estatísticas consolidadas das declarações do imposto de renda pessoa física, o que está permitindo cruzar informações por profissão, faixa de renda, idade, sexo, raça, localização geográfica, e esses dados eles preservam o sigilo dos contribuintes, só que mostram números importantes, principalmente de profissões, e é o que a gente vai trazer hoje agora. Profissões como titulares de cartório, membros de judiciário e do Ministério Público estão entre as ocupações com maior renda anual e patrimônio médio declarado no país. Isso muito acima da média dos declarantes deste ano.
1: Pois é, Dani, o levantamento também abre espaço para uma discussão mais ampla sobre concentração de riqueza, mobilidade social, remuneração de diferentes carreiras e as limitações desse retrato, já que ele considera apenas quem foi obrigado a declarar o imposto de renda. E para analisar esses números, a gente conversa agora com João Eloy Olenik, que é presidente do Instituto Brasileiro de Planejamento e Tributação. Bom dia, seja bem-vindo, João.
4: Bom dia, muito obrigado pelo convite, estamos aí à disposição. Bom dia a todos os ouvintes.
2: João, bom dia para você também. A gente, só de primeira, antes de nós entrarmos nos números, nós queremos entender se esse tipo de painel da Receita Federal realmente ajuda a entender a realidade econômica das profissões. É uma boa ferramenta?
4: É uma excelente ferramenta, né, e faz parte, vamos dizer assim, de 2012 para cá, que nós tivemos aí várias legislações com relação à transparência dos dados públicos, né? Então, nós temos aí uma evolução muito grande de 12 para cá em relação a isso, né? E eu acredito que essa medida desse painel da Receita Federal vem, vamos dizer assim, trazer um aprimoramento nessa questão da transparência por parte do governo, né? É uma excelente ferramenta para a questão de pesquisa, né? Quem tiver interesse, porque você tem ali os dados e tem também os filtros, né? Veja que a consolidação dessa informação, ela está bem afim com relação à questão da LGPD, que é a Lei de Proteção aos Dados, né? Porque ela não traz nenhum tipo de informação individual de determinado contribuinte ou de alguma classe de contribuintes identificando, e sim uma amostra geral da situação do país nesse momento em relação à renda e patrimônio dos contribuintes. Excelente ferramenta.
1: Perfeito, João. O ranking do levantamento em profissões, ele vem liderado por titulares de cartório e por integrantes do Judiciário e do Ministério Público. São rendas superiores à média dos declarantes de 2026. Esses números estão mostrando apenas salários elevados ou também fatores como acumulação patrimonial ao longo da carreira, herança, investimentos e valorização de ativos?
4: Pois é uma surpresa aí para muita gente, né, que não tem ideia de como que funciona essa questão da remuneração e patrimônio no Brasil, né? Mas isso, o painel da Receita Federal, ele está confirmando o que já muitos analistas que apontavam no Brasil, né, aqueles especialistas, né, que as maiores fortunas declaradas, elas não estão predominantemente ligadas com a relação à inovação, à indústria, empreendimento. Tá? Mas sim, tá? Que deveria ser o mercado competitivo, né? Mas sim atividades com forte proteção do Estado, monopólios, que é o caso do cartório, né? E altos salários públicos, né? Isso demonstra o quê? Que efetivamente no Brasil nós temos aí classes privilegiadas pela própria situação do país, pelos gastos públicos. Ou seja, se você pegar uma função pública de um determinado funcionário público, e o que ele faz é equivalente ao mesma função ou profissão de uma pessoa da iniciativa privada, você vai ver que o salário público, ele é bem maior do que o salário da iniciativa privada, né? E isso faz com que nós tenhamos aí um inchaço muito grande em relação aos gastos públicos com funcionalismo, né? O que faz que o Brasil gaste muito e não possa determinar vários valores aí que são colocados com esses gastos, né, em relação à melhoria da qualidade de serviços públicos, né, no país, para privilegiar a classe que é mais pobre no país. Então, o Brasil, com esse painel aí, ele está mostrando que existem realmente privilégios, e esses privilégios estão praticamente concentrados na área pública, né?
2: E João, eu vou juntar alguns aqui justamente para a gente poder pontuar esses privilégios. Quando a gente olha para uma média de declarantes do imposto de renda desse ano, tem uma média ali de patrimônio de R$ 326 mil. Enquanto algumas carreiras, como aquelas que a gente mencionou antes ali, ultrapassam R$ 2.500 milhões. Aí a gente vem aqui e olha para atletas, profissionais, empresários de diversos setores que também estão entre ocupações com maior patrimônio. O fato dessas profissões estarem em destaque, que características diferentes tem isso em formação de riqueza em relação, por exemplo, a esse funcionalismo público que você estava mencionando?
4: Uhum. Sim, é porque, veja só, vamos fazer uma análise aí desse ranking que você falou. Se vocês perceberem, tá, a falta, entende, de educação de melhor, vamos dizer assim, qualidade no país, e que abranja um maior número de pessoas, ou seja, o país peca muito em educação e faz com que muita gente não consiga, inclusive, se formar num curso superior. Se você olhar na relação entre algumas exceções, a grande maioria são de profissões as pessoas tiveram que fazer um caminho de se formar na faculdade, fazer um concurso público, por exemplo, né? Aí você tem também advogados, contadores, engenheiros, tal, e você vai ver que o que nós podemos ter aí que não exija realmente um estudo maior é um empresário que mesmo assim teve uma ideia, teve não teve uns estudos muito bons e fez fortuna e fez patrimônio, mas a grande exceção, a grande, vamos dizer assim, maioria é pessoas que se formaram em faculdades ou pós-graduação tal e investiram na cultura. E aí como é que chega? Não chega, porque a grande maioria da base da população, que é o nosso extrato de renda e patrimônio no Brasil, a figura é uma pirâmide, né? E se você olhar essa base da pirâmide, estão a grande maioria das pessoas que não tiveram o privilégio ou a oportunidade de ter um estudo de qualidade, né? E isso é o governo que vem pecando há muito tempo por não investir tanto assim em educação, né? Agora, o que nós temos aí realmente é um inchaço, como eu já falei, muito grande, dos gastos públicos, os gastos públicos com a própria administração do país. Ou seja, o país é tão grande e em termos de gastos com funcionalismo público, em que ele não sobra tantos recursos assim para ele poder investir na educação e proporcionar que muito mais gente dessa pirâmide saia da base e vá mais para o meio da pirâmide, ou quem sabe até para o topo, dependendo do seu desenvolvimento científico, tecnológico e profissional.
1: Perfeito, João. E só para a gente explicar para o nosso ouvinte, qual é a diferença entre analisar a renda anual e o patrimônio declarado? O que cada indicador mostra de diferente sobre a riqueza do contribuinte?
4: Certo. Então vamos lá. Se você vê essas médias aí que está dando pelo estudo, né, nós temos até uma média, eu acho, considerada alta, né? De 326 a 409 mil patrimônio médio, né, geral. Mas o que acontece? Esse pessoal que está lá no topo da pirâmide é que está puxando isso daqui, né? Porque a média, na realidade, tá, ela é um cálculo que te dá um valor, mas não te dá a determinação exata do que está acontecendo, né? Te dá um exemplo básico, né? Se nós dois formos numa lanchonete, por exemplo, tá, e pedirmos dois cachorros quentes, tá? Mas na média, você tem um cachorro quente e eu tenho outro, cada um tem um. Só que um deles pode comprar e comer os dois cachorro quentes, mas na média cada um tem um. Então essa média, ela não é exatamente o retrato, tá, do Brasil, mas sim um retrato daqueles que fazem essa média subir por estarem lá na ponta da pirâmide social. A diferença aqui é em relação à renda e patrimônio. A renda, o que que é? É tudo aquilo que você consegue oferir, né? O nome já está dizendo, de rendimentos proporcionados pela sua profissão, em que você declara no imposto de renda. Então, tudo aquilo que você ganha, um médico, por exemplo, todas as consultas que ele faz e é remunerado por isso, ele vai ter esse rendimento. O professor, todas as aulas que ele dá, ele vai ter o seu rendimento. Tá? Isso nós estamos falando em pessoas físicas, né? E o patrimônio é a diferença entre o que ele tinha no ano anterior de bens e direitos declarados, diminuído do que ele efetivamente tem no ano em que ele está fazendo a declaração. Essa diferença entre o ano anterior e o ano atual é o que nós chamamos de variação patrimonial. Ou seja, o que o patrimônio dele variou. Mas todo ano na declaração, lá no final, no total de bens e direitos, ele vai ter o valor total do seu patrimônio. Ou seja, todos os bens e direitos que ele adquiriu de acordo com o tempo desde que ele começou a fazer a declaração de imposto de renda. Então, quanto maior esse valor lá no final, é a soma dos bens e direitos, é o valor do patrimônio acumulado que ele teve durante todos esses anos de declaração.
2: João, só para bem rapidinho para a gente fechar aqui o nosso papo, tem muitas dúvidas ainda e previsão, inclusive, com declaração do Ministério, com uma possibilidade de adiante, quem sabe, não ter necessidade de fazer declaração do imposto de renda. Analisando esses números de agora, essa concentração patrimonial de diferentes carreiras, você acredita que ao longo dos anos a gente possa ter novidades e não correr o risco de ficar mais difícil de ser cruzada essa concentração de patrimônios por não ter declaração?
4: Olha, dificilmente eu acreditaria nisso, porque se você não tem a declaração, duas coisas: ou você está isento, tá? Ou seja, você não atingiu aquela faixa de renda anual para fazer a declaração, ou não se incluiu em nenhuma das possibilidades de ter a obrigatoriedade da declaração, ou você faz sua negação fiscal. Ou seja, você não apresenta o teu efetivo rendimento para a Receita Federal. Agora, como é que a Receita Federal vai poder pegar esses cruzamentos e verificar que você não tem renda e não fez a declaração? Só realmente com os cruzamentos. Ou seja, alguém que declara que recebeu ou pagou a você, tá? E você não declara que recebeu. Então, esse tipo de cruzamento está cada vez mais possível ser feito pela Receita Federal em virtude dos altos avanços tecnológicos que nós temos pelos cruzamentos e pelas fiscalizações e pela entrega das obrigações acessórias. Tá? Então, o que eu entendo? Existe muita gente ali nessa faixa que não declara, ou seja, que diz que está na base da pirâmide, mas faz alguns, malabarismos, vamos dizer assim, para não fazer a declaração, ou simplesmente oculta os valores recebidos e o patrimônio construído do imposto de renda, simplesmente não informando aquilo que deveria ser informado. Então nós temos esses dois tipos aí, né? Agora, o que o Brasil precisava é incluir essa base da declaração, esse pessoal que não declara, porque realmente não tem rendimento suficiente para isso, tá? Na pirâmide, subindo, né? Nós temos que subir essa pirâmide. Ou seja, dar condições, dar educação para esse povo, saúde, habitação, alimentação, para que todo mundo possa crescer na vida, ou seja, estudar, progredir e conseguir, entende? Estudar e ter uma profissão que lhe dê rendimento, que ele possa estar aí subindo nessa pirâmide, né? Enquanto isso não acontecer, infelizmente, nós vamos ter essa pirâmide cada vez com uma base maior e lá em cima uma base menor por esses privilegiados, vamos dizer assim, ou seja, aqueles que batalharam e estudaram, mas aqueles que conseguiram aí as benesses do serviço público e do funcionalismo. Então, esse é o retrato do Brasil, e se não houver nenhuma atitude por parte do governo ou dos governos que nós vamos ter aí na continuidade, essa pirâmide aí, ela vai continuar ainda por muito tempo. O que nós precisamos é mais investimento em educação. Isso está claro no retrato da Receita Federal.
1: Perfeito, João. Muito obrigada pelas suas colocações, pela sua análise. Viu? Obrigada pela participação aqui no Vale Nota. Uma boa semana para você.
4: Tá bom. Espero ter ajudado aí com as explicações. E agradecer, né, a chamada aqui do IBPT como fonte aí, para a gente trazer um pouco mais de esclarecimentos para a nossa população, que infelizmente ela não está assim muito consciente, não tem essa conscientização do que realmente acontece em nosso país, né?
2: Contribuiu muito, João.
4: E até uma próxima.
2: Muito obrigado. Obrigado você, Instituto João Eloy Olenik, que é presidente do Instituto Brasileiro de Planejamento e Tributação. Uma boa semana. Agora 10:47.
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1: Bom, o governo brasileiro vai aguardar a dimensão da decisão dos Estados Unidos sobre a aplicação de novas tarifas de 25% e 12,5% nas exportações de produtos brasileiros para calibrar a reação ao governo de Donald Trump. Termina na quarta-feira, dia 15, o prazo para a Casa Branca decidir se coloca em prática ou não a nova ofensiva contra o Brasil. A equipe do presidente Luiz Inácio Lula da Silva trabalha como cenário mais provável favorável à confirmação das novas tarifas. A hipótese foi reforçada após a declaração recente do representante do Departamento de Comércio dos Estados Unidos de que os dois países ainda estão distantes de um acordo.
2: No entanto, negociadores brasileiros avaliam que neste cenário existe a possibilidade do Departamento dos Estados Unidos incluir um anexo modificado na decisão sobre os 25% de tarifa extra, aumentando a lista de exceções ao tarifaço, por exemplo. Os cenários foram discutidos com o presidente Lula em reunião na última sexta-feira, dia 10 de julho, com os ministros Mauro Vieira e Márcio Elias Rosa no Palácio do Planalto. De acordo com os relatos, Lula reafirmou que os seus auxiliares, que relatou aos auxiliares que o Brasil tem obrigação de manter a negociação até o último momento, mas seguirá na posição de entender que as tarifas não têm justificativa. Agora, 10 minutinhos faltando para as 11 horas da manhã.
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1: Bom, a gente tá se encaminhando.
2: Vai lá, Amanda. Amanda vai chamar o nosso convidado.
1: Você pode chamar, Dani, pode chamar.
2: A gente tá chegando naquele momento para entender como é que tá o nosso mercado financeiro, que vão vir de efeitos para os consumidores também e qual é a expectativa para o começo dessa semana com o nosso analista de mercado. Fazia tempo que ele não vinha aqui com a gente, Felipe Santana, especialista em investimentos do grupo Axia Invest. Bom dia, Felipe.
5: Bom dia Amanda, bom dia Dani, sempre um prazer estar aqui com vocês, realmente fazia tempo que eu não vinha, fico com saudade, mas é sempre um grande prazer falar com vocês e com a nossa audiência.
1: Muito bom dia para você, Felipe, o prazer é nosso. Felipe, o boletim Focus divulgado hoje trouxe uma nova redução na projeção da inflação para 2026, de 5,30% para 5,16%, enquanto as estimativas para a Selic permaneceram de 14% ao ano. O PIB em 1,99%. Essa melhora na expectativa para o IPCA muda o humor do mercado ou ainda é cedo para falar em um cenário mais favorável para investidores e consumidores?
5: Bom, você tocou em dois pontos aí bastante complexos. O primeiro deles é a leitura do mercado em relação à leitura do Focus. Na sexta-feira nós tivemos a indicação ali do nosso IPCA, nossa inflação oficial aqui do país, que mostrou uma desaceleração, foi positivo, o mercado se animou, bolsa subiu, dólar caiu, foi tudo lindo. Agora, o boletim Focus de hoje, ele não necessariamente precifica aquilo que aconteceu na sexta. Por quê? Porque muitos analistas já tinham respondido ao questionário quando o dado da inflação oficial do país saiu. Então eu trato ele como um dado meio natimorto hoje, porque justamente ele não vai pegar grande parte da leitura do mercado. Foi uma certa surpresa um IPCA mais fraco na sexta-feira? Foi, até porque nós temos outros pontos aí, o governo está subsidiando gasolina ainda aqui no Brasil, então não há um impacto direto do IPCA verdadeiro na veia como o consumidor sente no supermercado. Para o mercado financeiro é positivo, estimula mais um corte na taxa Selic na próxima reunião, deixa a gente menos afogado com a pressão inflacionária. Mas para o consumidor mesmo, eu, você, a dona Maria e o seu João, que estão nos assistindo, nós sabemos que as coisas ainda estão caras. Então é uma sinalização positiva, mas não resolve o nosso problema. Cada dia o dinheiro vale menos neste país, infelizmente.
2: Felipe, o que está ficando caro novamente é o petróleo Brent, né? A referência internacional que estava caindo, tinha aquele possível acordo já há mais de 10 dias aí para ser firmado, e esses novos episódios de tensão lá no Estreito de Hormuz, principalmente, né? Está voltando para o radar dos investidores, já que a gente já tem uma alta considerável, bem expressiva, né? Para o início do pregão de hoje, nesse momento já está com 3,51% de alta nesse petróleo. O que dá para esperar nessa semana?
5: Exatamente. As novas incursões que nós tivemos ali, tanto por parte dos Estados Unidos quanto por parte do Irã no final de semana, ataques a bases de um lado e de outro, pressionaram aí o nosso preço da principal commodity inflacionária do mundo, que é o petróleo. Tudo é petróleo. Ou é feito de petróleo, ou é transportado com petróleo, ou ambos. Hoje, como você disse, está subindo aí 13,5%, indo para casa dos 78,5 dólares. o que é uma alta bastante expressiva. Isso quem deve estar mais preocupado no momento é o próprio governo, porque como eu disse anteriormente, ele está subsidiando parte do preço da gasolina que a gente abastece no posto hoje. Tem mais ou menos uns 44, 45 centavos de subsídio ali, naquele preço que não subiu para você e que o governo, através dos nossos impostos, está pagando. Por isso, a pressão que está acontecendo hoje, não temos mais nenhuma expectativa de acordo, reabertura do Estreito de Hormuz lá no Oriente Médio, tudo isso vai continuar pressionando a energia. E se não dissipar no curto prazo, pode ser que o governo aqui brasileiro tenha que ampliar a cobertura de subsídio, o que a gente sabe que é sempre um grande problema. Não é porque você não está pagando na bomba que você não está pagando, porque afinal de contas o subsídio vem dos nossos impostos.
1: Perfeito, Felipe. E o que merece a atenção do investidor ao longo desta semana, semana que está começando agora, né? Quais indicadores econômicos, decisões de política monetária ou eventos internacionais podem trazer maior volatilidade aos mercados?
5: Acho que o maior destaque de todos é amanhã, inflação nos Estados Unidos. Ela vai dar a pauta da semana toda. A gente chama de CPI, né? Ou o IPCA dos gringos. Sai amanhã, por volta de 9:30 da manhã, se não me engano, e vai trazer o tom de toda a semana. Afinal de contas, se a inflação nos Estados Unidos sobe, a tendência à taxa de juros americana não só não cair, como eventualmente até subir, é muito grande. A gente usa o instrumento da taxa de juros para segurar a inflação. Se a inflação por lá dispara, há uma tendência a subir juros. E aí o que acontece? O mercado fica muito azedo quando um mercado como o dos Estados Unidos sobe juros, porque a tendência é que o dinheiro escoe do mundo todo, principalmente de mercados emergentes, como é o caso do Brasil, para mercados da renda fixa americana. Por isso, amanhã, de manhã, para mim, é o dado mais importante de todos essa semana. Tem decisão de taxa de juros no Canadá? Tem. É mais periférico? Tem alguns indicadores eleitorais aqui no Brasil? Tem. Mas a inflação dos Estados Unidos certamente dará a pauta da semana.
2: Felipe, muito obrigada por começar a semana aqui com a gente, com esse seu olhar no mercado financeiro. O Felipe Santana, especialista em investimentos do grupo Axia Invest. Uma boa semana, bom trabalho para vocês aí.
5: Um grande abraço, uma boa semana e até a próxima.
1: Tchau, tchau. Uma boa semana, Felipe. Agora são 10 horas e 55 minutos.
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1: Chegou aquele momento para você que está procurando uma oportunidade, que conhece alguém que esteja precisando de uma oportunidade de trabalho, não é mesmo, Dani?
2: É isso aí, a gente vai trazer algumas aqui que estão abertas e que também para você se programar aí para oportunidades. Vamos lá para o Supermarket, que vai realizar um terceiro feirão de empregos essa semana, com 300 vagas exclusivas para pessoas com deficiência. Então, essas oportunidades, elas são em diferentes funções na 152 lojas da rede aqui no estado do Rio de Janeiro. O evento vai acontecer no próximo dia 16 de julho, das 8 da manhã às 3 da tarde, no estacionamento do supermarketing na Coelho Neto. A unidade Supermarket Coelho Neto, que é na Avenida Pastor Martin Luther King Jr., 10.125. Então, para essa unidade, você que quer participar dessa seleção, vai lá nessa unidade, dia 16, das 8 às 3 da tarde. Os interessados serão atendidos por ordem de chegada. Vai ser entregue uma senha, vai ser distribuído ali a partir das 7:30 da manhã. As vagas destinadas a pessoas com escolaridades a partir do ensino fundamental. Entre as funções estão operador de supermercado, açougueiro, auxiliar de serviços gerais, auxiliar de perecíveis, tem vaga para balconista, repositor, confeiteiro, padeiro, cozinheiro, também para fiscal de prevenção de perdas, para locutor na loja, para motorista, entre outras funções.
1: É vaga que não acaba mais, né, Dani? E a Azul Linhas Aéreas também tá com 220 vagas para pilotos para os próximos meses. O processo seletivo contempla vagas para copilotos na Azul e comandantes e copilotos na Azul Conecta. Os interessados em participar do processo seletivo devem acessar a página de carreiras da Azul Companhia no portal GUP, através do site voiazul.gup.io e realizar o cadastro no Banco de Talentos de Pilotos. Os requisitos para cada posição estão detalhados lá no portal.
2: E também tem concurso em andamento, é do DataPrev, a empresa de tecnologia de informações da Previdência Social, está com um novo concurso aberto. Ao todo são oferecidas 212 vagas imediatas, além da formação de várias vagas para cadastro reserva. A remuneração inicial varia conforme o cargo e a jornada de trabalho para analista de tecnologia da informação, por exemplo. Então, assim, interessados, querem se inscrever para o concurso DataPrev até o dia 6 de agosto. As inscrições são diretamente no site da Fundação Getúlio Vargas, que a FGV é também a banca organizadora do concurso. Para acessar é através do portal.fgv.br/concursos. portal.fgv.br/concursos. Tem taxa de inscrição de R$110. As provas têm previsão de ser aplicadas aí nas capitais, no Distrito Federal, em 11 de outubro.
1: E para quem for tentar concorrer a uma das vagas, boa sorte, vai dar tudo certo. E o Vale Nota de hoje fica por aqui, né? Mesmo
2: é isso aí, muito obrigado pela sua companhia. Está chegando muito mais informação ao longo de todo o nosso dia e da noite aqui na Sputnik, na Metropolitana 80.5 FM.
1: Temos um encontro marcado amanhã às 10 horas da manhã, não esquecem. Agora você fica com o Radar Sputnik, apresentado pela Kelly Muniz. Tchau, tchau.
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6: Hoje é segunda-feira, 13 de julho de 2026. Estudo da Organização Transparência Brasil aponta que a Câmara pagou R$1,3 bilhão em emendas em 2025, sem identificar o deputado responsável pelo repasse dos recursos. De acordo com a instituição, o montante foi distribuído como emenda de liderança, o que impossibilita identificar o padrinho da emenda. Os partidos progressistas, União Brasil e PL lideram o ranking de pagamento de emendas sem identificação do responsável. Republicanos, Avante, Solidariedade e Podemos também constam na lista relativa às emendas de liderança da Câmara em 2025. A Transparência Brasil indica que a maior parte desses repasses concentra recursos na base eleitoral de caciques políticos. O restante é distribuído pelos demais estados. O governo brasileiro vai aguardar a dimensão da decisão dos Estados Unidos sobre a aplicação de novas tarifas de 25% e 12,5% nas exportações de produtos brasileiros para planejar a reação à medida. Termina amanhã o prazo para a Casa Branca decidir se coloca em prática ou não a nova ofensiva contra o Brasil. A equipe do presidente Lula trabalha como cenário mais provável a confirmação das novas tarifas. A hipótese foi reforçada após a declaração recente do representante do Departamento de Comércio dos Estados Unidos, Jameson Greer, de que os dois países ainda estão distantes de um acordo. No entanto, negociadores brasileiros avaliam que neste cenário existe a possibilidade do Departamento de Estado do país norte-americano incluir um anexo modificado na decisão sobre os 25%, aumentando a lista de exceções ao tarifaço, por exemplo. Pelo menos 3 ônibus foram tomados por criminosos para fazer barricadas no Complexo da Pedreira, em Costa Barros, na zona norte do Rio, na manhã de hoje. Os coletivos foram atravessados na estrada de Botafogo e na Avenida Pastor Martin Luther King Jr. No fim da madrugada, o batalhão de Irajá iniciou uma operação para reprimir a ação de traficantes envolvidos em roubos de carros e de cargas na comunidade. Equipes também buscavam remover barricadas previamente instaladas pelo Terceiro Comando Puro. Escolas e postos de saúde da região não funcionaram nesta segunda-feira por segurança. Por volta das 9 horas da manhã, todos os veículos haviam sido retirados.
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6: Na Avenida Brasil, sentido centro, uma faixa da pista lateral está ocupada na altura da passarela 13, na Maré, devido a uma carreta enguiçada na via. O trânsito é intenso no trecho, mas sem retenção. Na Praça Seca, na Rua Cândido Benício, sentido tanque, tem um caminhão enguiçado na altura da Rua Florianópolis. O fluxo está intenso na região, com pontos de lentidão. E atenção motorista, e segundo o Alerta Rio, tem registro de chuva fraca na região de Bangu, Avenida Brasil, altura do Mendanha, Urca, Santa Cruz, Copacabana e Anchieta. Reduzam a velocidade, cuidado com as pistas escorregadias. Kelly Muniz para o Radar Sputnik, no horário de Brasília, 11:03.
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7: Muito bom dia para você, ouvinte. Começa agora na Rádio Sputnik, na Metropolitana FM, o programa Arquibancada no Ar. E hoje, segunda-feira, dia 13 de julho de 2026, eu sou o Thalisson Martins, estarei na sua companhia até meio-dia falando de esporte para você e com você. E sempre ao meu lado, me aquecendo, me abraçando, me amando.
8: Que isso?
7: Porque isso é amizade. Aquele que tem opinião forte, sem fugir do debate.
9: Bom dia.
7: Surpreendido?
9: Pô, pra caramba, pode olhar nas câmeras aí.
7: Mas eu menti?
9: Mentiu, pô, mentiu a beça.
7: Me aquecendo, me abraçando.
9: Que isso, olha aí, ó. Olha a câmera ao vivo aí, ó.
7: Você vem tá pra cá, fica aqui do meu lado aqui,
9: pelo amor
7: quero
9: de Deus.
7: Você aqui do meu lado. Meu... Pô, me dá um abraço aqui, cara.
9: Peraí. Desliga a câmera.
7: É porque eu estou sentindo falta do amigo que você vai entrar de férias.
9: Assim, ah, moleque.
7: Eu fico sentindo falta, entendeu?
9: Entendi.
7: Eu estou sentindo falta daquilo que eu ainda não tenho, é. Que é a sua ausência.
9: Vamos começar o programa, né?
7: Vamos, né?
9: Conversa.
7: Daqui a pouco tá de volta o outro.
9: É.
7: Eu preciso de um gordinho pra chamar de mim.
9: É verdade.
7: Essa que é a verdade. Vamos fazer o seguinte, Arthur, já que você ficou aí todo sem jeito, desconcertado.
9: Tabulado.
7: Vamos fazer o seguinte, então vamos ao destaque do programa de hoje.
10: Seleções classificadas para as semifinais da Copa são as quatro primeiras do ranking da FIFA. Nesta terça-feira, a favorita França enfrenta a Espanha e quarta-feira a Inglaterra encara a Argentina, que se classificou novamente com polêmica na arbitragem.
7: Vamos trazer também informações sobre o Flamengo, porque o Mengão venceu o Benfica e conquistou o troféu do Algarve lá em Portugal. É, venceu e venceu bem a equipe do Benfica. E o Fluminense venceu também o seu amistoso contra o Bahia no Maracanã e Hulk marcou o seu primeiro gol com a camisa do tricolor das Laranjeiras. Arthur, galera quer participar desse programa, que é um programa familiar, Arthur.
9: Ah, aqui, claro.
7: Aqui a gente tem, gordinho, tem magrinho.
9: Tem.
7: Tem altinho, tem baixinho. Não é só Xuxa só para baixinhos.
9: Não.
7: Aqui é arquibancada para altinhos e baixinhos.
9: Todo mundo.
7: Todo mundo é bem-vindo aqui.
9: E
7: é
9: todo mundo participe, tem direito de participar. É só mandar mensagem pro nosso arquibancada no ar através do WhatsApp, que é o 21 98065 0066. 21 98065 0066. Manda sua mensagem, porque aqui...
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7: Arthur, é o seguinte, quem quiser assistir a programação
9: e?
7: Ou apenas ouvir, tem a opção, você tem duas opções.
9: Duas.
7: Pô, olha
9: opções.
7: Que maravilha. Você pode entrar
9: no
7: noticiabrasil.net.br e também na metropolitanarrio.com.br. Você pode ouvir a gente ou assistir, ó. Dá um tchauzinho pra câmera aqui, vem pra cá.
9: Opa! Agora,
7: tem que botar um corte lá pra dividir, tá vendo? Porque a gente acaba aqui, você não quer ficar perto de mim porque você tá meio desconfiado da minha pessoa hoje.
9: Tá estranho o negócio.
7: Mas vem cá, você apontou pro notebook, tem alguma novidade pra gente?
9: Não, bobeirinha.
7: Vai dar o furo? Vai dar o furo?
9: Não chega a ser furo, não.
7: Não furo, não.
9: Bobeirinha, Andrei Santos no Manchester United.
7: Ah, é?
9: É, então... aquele que foi convocado em todos os jogos pelo Ancelotti. Não foi pra Copa, mas agora tá no United.
7: Então Ederson é babou, né?
9: Babou. Não quero ver.
7: Tava machucado, né? Mas foi pra Copa.
9: É verdade.
7: E aí?
9: Vai ver que...
7: Machucou na Copa?
9: Aí... Mas vai ver que olharam ele na Copa e falaram, ixi.
7: Mas aí não olharam o Andrei Santos, que ele não foi pra Copa. Foi até melhor não ter ido.
9: Lado positivo, né?
7: Porque coisas, assim, né? A galera mais se queimou, né? Poucos se salvaram ali, né?
9: Essa Copa foi a queimação geral, irmão.
7: Né, poucos se salvaram ali. Já que a gente tá falando de Copa do Mundo, então solta a vinheta da Copa do Mundo aí. Arthur Neto, por quê? Está funilando, está acabando, né? Nós lembramos que nós iniciamos com tanta esperança, o Brasil vai estar na final, infelizmente não aconteceu, graças à Noruega, que inclusive também já foi para casa. Lembrando que no nosso último programa de sexta-feira, a gente só tinha o resultado de França e Marrocos, né? Que já tinha jogado, a França venceu o Marrocos por 2-0, e a Espanha conseguiu a classificação depois de vencer a Bélgica por 2-1, Inglaterra pelo mesmo resultado, né? Venceu a Noruega por 2-1 e o Haaland não fez gol. Bom frisar. E não jogou bem também, mas também só foi fominha, né? O cara sozinho.
9: Sozinho.
7: É, contra o Brasil, todo mundo jogava a bola pro cara. Aí depois.
9: Sozinho, tu não toca a bola pro Haaland. Pô, e olha, imagina a tua autoestima.
7: Que o Brasil deu um grande exemplo de como não deixar o cara sozinho.
9: É.
7: Deixar ele sozinho por 5 segundos.
9: O que acontece?
7: É, mas aí, contra a Inglaterra, isso não surtiu efeito. E a Argentina venceu a Suíça por 3-1 e novamente com problemas na arbitragem, equívocos, né? Mas assim, e no jogo da Inglaterra e Noruega também a bola, né? No lance do gol lá na Inglaterra, a bola teria pego no cabo lá que fica segurando aquelas câmeras também, que tem um pavor desse negócio, que pode cair na cabeça do jogador. Drone também voando, esse negócio eu acho meio exagero. Mas vamos tratar por parte, né? A França, a gente já trouxe aqui a classificação bem tranquila diante do Marrocos, né? Sobrou. E vamos falar um pouquinho de Espanha e Bélgica, que foi um jogo interessante. A Espanha, que tem o Merino como uma grande alternativa no banco de reservas, é o 12º jogador. Ele entra, quando o negócio tá ruim, o Merino vai lá e salva a seleção da Espanha. Seleção essa da Espanha que foi com o tempo melhorando, né? Começou a Copa do Mundo meio devagar, né? Jogou
9: assim
7: bem
9: como
7: um
9: 2010,
7: jogo,
9: né?
7: É, 2010. Inclusive foi campeã, sim. E agora teremos França e Espanha, pra mim, uma final antecipada, se você for, né, analisar as duas equipes, não sei se você concorda.
9: Concordo. E a Espanha foi atuando no Mundial, meio que no ritmo do Yamal, né? Até rimou.
7: É.
9: Mas porque é um.
7: Que ele ia mal, o time não ia bem.
9: É.
7: Aí quando ele ia bem, o time melhorava, né?
9: Agora ele continua sendo ia mal, mas sendo melhor.
7: Tá melhor.
9: É, e a Espanha foi melhorando também, né? É. Cara, a Espanha. A gente fala aqui no Brasil sobre identidade, a Espanha a gente já sabe muito o que esperar, né? Futebol consistente, sólido, de toque de bola, de posse de bola, na verdade, né? E que tem já um lastro aí de bom futebol há muito tempo, né? Vem com um técnico que conhece esses jogadores aí desde o sub-20.
7: Que é importante,
9: né? É muito importante, né? Pô, Pedro, por exemplo, Gavi. E tem um time amarradinho nas mãos, cara, assim. Vai ser um jogaço, porque talvez até seja uma das primeiras vezes que a França, se der mole, vai ser atacada, né?
7: Verdade.
9: Sim, vai ser ferida, né? Tivemos um jogo entre França, que a França sofreu para vencer também.
7: Paraguai,
9: contra o. Que foi atacada contra Senegal.
7: Senegal teve.
9: Né? Que era um jogo ali de contra-ataque. E legal vai ser ver, assim, interessante, né? Como a França vai se portar e se defender, na verdade, da Espanha. Porque a França é um time que tenta não deixar o adversário jogar, né? Mas será que isso vai ser efetivo contra a Espanha? Porque justamente a especialidade da casa, na Espanha, é ter o controle da bola. É conseguir sair da pressão com o toque de bola. E aí como é que vai ser, né? Se a França não conseguir exercer essa primeira pressão, vai conseguir implementar seu futebol, seu estilo de jogo? Então vai ser um jogo muito curioso, muito interessante de ver, porque a principal característica de cada time, elas se confrontam, né? Se um for bem, é porque automaticamente o outro falhou na sua estratégia. Esse vai ser um ponto muito legal de se ver no jogo entre França e Espanha, além de, claro, colocar de frente duas das maiores seleções do planeta, e que nós falávamos aqui que talvez a única que consiga fazer frente com a França a ponto de não se ter um favorito, ou pelo menos chegar perto disso, seria a Espanha. A gente falou isso aqui. E hoje não sei se a gente... Talvez a gente coloque a França como favorita, mas muito pelo que a França vem demonstrando na competição, né?
7: Isso.
9: Mas assim, é um jogo com possibilidade de vitórias, acho que possibilidade igual, assim. Se a Espanha passar, ninguém vai falar, nossa, que zebra, que absurdo. Não, acho que elas chegam com chances iguais, vamos dizer assim, pensando no futebol, mas no futebol que elas apresentam, né, historicamente, mas pela competição, a França tem um pouquinho de vantagem, Então vai ser um jogo muito interessante de ver e justamente analisar essas duas estratégias, né?
7: É, eu acho que a seleção da França, ela fez pra mim até então uma Copa perfeita, né? Porque como você lembra do Senegal, mas Senegal foi a estreia, né? A estreia a gente sabe que existe.
9: Verdade.
7: De ambas as partes, um certo temor, né?
9: Nervosinho,
7: até naquela rodada, inclusive, quem assumiu a liderança foi a Noruega, porque a Noruega venceu por 4-1 o Iraque. E a França venceu o Senegal por 3-1, né? E aí eu tô dando uma olhada aqui, porque a gente acaba esquecendo os resultados, mas eu me lembro muito bem desse jogo. A Senegal, em alguns momentos, poderia ter conseguido um empate, mas é aquilo que eu vim criticando algumas seleções africanas, né? Que elas acabaram faltando uma certa maldade, principalmente no final do jogo, né? Reter um pouco a bola, administrar o resultado. A maioria das seleções africanas, quando tinham o resultado na mão, entregavam a bola para o adversário, o que culminava ou numa eliminação ou numa derrota, né? Isso aconteceu com várias seleções africanas, infelizmente. E aí eu lembro que na primeira rodada a França venceu o Senegal e foi, como você falou, naquele jogo que eles foram atacados, mas a França, né, se mostrou superior e por isso conseguiu aquela vitória, né? O Mbappé, inclusive, marcou 2 gols, o outro foi do Barcola, já mostrando que o Mbappé iria dar trabalho nessa Copa. O segundo jogo, a França passeou contra o Iraque, 3-0, poderia ter sido mais. Foi um jogo bem tranquilo, o Iraque, um time muito frágil também, né? Não fez uma boa partida e, novamente, o Mbappé fez 2 e, dessa vez, o Dembélé, que era tão criticado, que não fazia gol em Copa, acabou marcando o seu primeiro gol. E aí depois, aquela loucura, mas que você acaba entendendo a situação da Noruega, colocou um time reserva para enfrentar a seleção da França. E aí a França também passeou. Dessa vez não contou com o gol do Mbappé, mas o Dembélé fez um hat-trick e o Doué fez um gol também. Então a França pavimentou muito bem a sua primeira fase, né, se classificando em primeiro com 9 pontos. Somente México e Argentina e França conseguiram marcar 9 pontos nessa fase da Copa do Mundo, né? Na primeira fase. Estão mostrando aí a força da seleção francesa, que tinha um grupo bem tranquilo, né? Eu achava que a equipe mais difícil seria entre Senegal e Noruega. De fato, Senegal foi talvez a equipe que mais bateu de frente. Aí a gente tem a próxima fase, né? Que a gente chamou de segunda fase, o pré-oitavas. A França amassou a Suécia, 3-0, ficou muito barato, porque aquele jogo lá contra a Suécia, a gente até criticou bastante, eu lembro, né, na semana,
9: foi
7: a
9: treino,
7: Suécia,
9: foi,
7: né,
9: treino.
7: Foi praticamente um treino, a Suécia não jogou bola, o Mbappé fez 2 gols e o Barcola fez outro. Então a França continuou melhor que o seu adversário. Aí nós chegamos às oitavas, e aí, meu amigo, nós tomamos um susto pelo que nós vimos, porque apesar da seleção francesa ter sido bem melhor que o Paraguai conseguiu se defender muito bem e o gol só saiu graças a um pênalti do Mbappé, né? Foi 1-0.
9: Sim.
7: Talvez tenha sido o jogo assim que tenha chocado todo mundo, não porque a França jogou mal, mas porque a defesa do Paraguai, e Paraguai fez uma Copa bem ruim, né? No início, me surpreendeu muito, acho que o Paraguai encaixou muito bem, mas a França soube jogar também com um time de retranca, que é uma virtude, né? Você conseguir passar por uma retranca. Que o Paraguai não jogou futebol, ele praticou, acho que a gente fala de antifutebol, antijogo, como você quiser chamar, mas a França conseguiu a classificação. E aí tivemos as quartas, pra mim a França foi bem melhor que o Marrocos, poderia ter ganhado de 3, de 4, fez 2-0, mas Marrocos também não, até me surpreendeu negativamente, porque o Marrocos eu achei que iria bater de frente com a seleção da França, mesmo sabendo da superioridade francesa.
9: E até entra nesse caso da crítica às seleções africanas, né?
7: Sim.
9: Precisam assumir mais seu protagonismo.
7: É, até porque
9: ótimos
7: é uma
9: jogadores para isso.
7: Forte, né?
9: É.
7: E tem até alguns jogadores franceses que se naturalizaram, né, marroquinos. E assim, foi 2-0 e novamente quem brilhou, Dembélé e Mbappé brilharam, né? Cada um marcou um gol. E nós tivemos vamos ter agora a semifinal entre França e Espanha, que a gente imagina que o protagonismo vem pro lado da França. Mas assim, a Espanha também é um time que não é tão simples de você ganhar, né? De qualquer maneira, a seleção da Espanha, por exemplo, não fez uma Copa do Mundo como eu esperava. Eu achei que ela iria sobrar no grupo, né? A Espanha, por exemplo, a estreia de Cabo Verde numa Copa do Mundo foi 0-0 com a Espanha. Isso, eu lembro que esse resultado, sim, nós ficamos torcendo aqui nesse jogo, a gente estava até aqui, que ele foi numa segunda-feira, 1 da tarde, no dia 15. A gente assistiu daqui, cara, e chocou o mundo esse resultado. Cabo Verde 0, Espanha 0. Cadê essa Espanha que tanto se falava? A Espanha foi melhor, mas o goleiro Vozinha fez talvez a maior atuação da sua vida. E assim, Cabo Verde conseguiu se classificar em segundo. E o Uruguai foi eliminado dessa Copa justamente com a Arábia Saudita, que talvez fosse ali nem a quarta força. A gente colocava o Cabo Verde como a quarta força desse grupo. Sim. E assim, a Espanha venceu a Arábia Saudita por 4-0, com uma certa tranquilidade. E depois venceu com dificuldade o Uruguai por 1-0. Então assim, a primeira fase da Espanha foi um jogo bom contra Cabo Verde, mas não suficiente para ganhar, igual foi França e Paraguai na segunda fase, por exemplo. Né? Cabo Verde chegou a, talvez por ser muito cru, perder boas oportunidades, poderia ter vencido esse jogo. Depois passou por cima da Arábia Saudita, que foi um time tecnicamente muito fraco na sua Copa do Mundo. E com dificuldade venceu o Uruguai, mas eliminou o Uruguai, né? E aí vem a segunda fase da seleção da Espanha, que foi uma segunda fase que começou bem, com uma vitória muito tranquila contra a Áustria, inclusive poderia ter sido mais, foi um 3-0, mas que a Áustria também abdicou de jogar, foi um jogo muito ruim, né, tecnicamente, com gols do Oyarzabal e Pedro Porro. O Oyarzabal finalmente marcando seu gol, né, porque tá sendo muito cobrado. E aí aquele jogo contra Portugal, que Portugal também não jogou absolutamente nada, né? A Espanha foi melhor, um jogo até ruim tecnicamente, eu esperava mais dos dois, mas principalmente mais de Portugal, porque joga a bola no Cristiano Ronaldo, se ele não tiver bem, não faz nada, né?
9: Foi um jogo muito travado.
7: Muito ruim tecnicamente, sendo sincero. E aí a Espanha venceu 1-0, né? E foi um jogo muito truncado. E decidido com o gol do Merino, né? Que acabou se tornando um herói improvável desse time. Jogador do Arsenal, bom jogador, né?
9: É.
7: Mas que virou esse herói improvável. E é o famoso 12º jogador. A Copa do Mundo sempre tem um recorte assim, né? Você tem um jogador que surge das cinzas. E ele fez de novo contra a Bélgica isso, fazendo o gol da classificação numa falha do goleiro, né? O Courtois tinha sido saído por lesão, entrou sua reserva e falhou, e o Merino pegou uma sobra, tinha acabado de entrar, né? De novo, né? E fez o gol e conseguiu essa vitória contra a Bélgica, que tem um uniforme horroroso, inclusive, mas que estava praticando um futebol até interessante nesse jogo. E a gente tem aí um duelo de uma equipe que fez uma primeira fase com os pés nas costas, uma segunda fase, talvez contra o Paraguai, o jogo mais difícil pela dinâmica do jogo, contra uma Espanha que foi melhorando, né? Ela começou mal, foi bem, foi encontrando o seu caminho. Mas do que eu vi da Espanha, por exemplo, eu não consigo ver assim, pô, o que me chama a atenção da Espanha? Talvez o Yamal, que ainda não tá tão bem como ele vem sendo no Barcelona, né? Desde a última temporada. Eu acho que ele tende a jogar melhor nessa Copa. E eu acho que tá devendo, porque o Yamal, a gente imaginava um garoto já metendo 4-5 gols na Copa do Mundo. Não foi isso que a gente viu.
9: Seu tal do protagonista.
7: É, e não
9: tá
7: é
9: todo mundo falando.
7: Que a Copa dos protagonistas. Se tem um que não foi protagonista de todos os protagonistas, foi o Yamal, né?
9: É, até agora.
7: Porque a gente teve aí o Messi, o Mbappé, eram chamados protagonistas. O Vini Júnior foi protagonista, né? Até onde conseguiu também, porque contra a Noruega, infelizmente, ele não conseguiu jogar tão bem por conta do time todo, né? Não foi bem. É. Nós tivemos também o Cristiano Ronaldo num período sendo protagonista, e o Haaland também foi protagonista até onde deu pra ele ser. E o Yamal, eu não consigo te dizer um jogo que ele foi protagonista, porque ainda não teve esse jogo. Sim. Se ele aparecer agora, se tem um momento bom pra ele aparecer agora, porque na disputa do terceiro lugar, não interessa ele aparecer. A verdade é essa, né? Eu, inclusive, acho que a disputa do terceiro lugar é só pra FIFA ganhar dinheiro.
9: É, uma bobeira.
7: Porque é diferente de uma Olimpíada que te dá medalha, né?
9: Sim,
7: não vale nada, cara. Ninguém comemora o terceiro colocado. Eu, inclusive, sempre fui muito contra, mas é um chamariz pra dinheiro, né? A gente sabe que a FIFA quer dinheiro, e tanto é que já vai trazer esse assunto aqui. Há um estudo aí para uma Copa com 64 seleções, que eu confesso, meu amigo, que eu já achei esse formato de 48 inchado, porém ficou interessante. Mais 64, vai ter Vaticano disputando, Luxemburgo, não é o Vanderlei Luxemburgo, não. Sei lá, eu acho que vai ficar meio exagerado, né? Mas, né? Vamos ver como é que vai ser essa situação. De qualquer maneira, Arthur, trouxemos um recorte aí legal da França e da Espanha. Amanhã é o jogo, a gente vai falar mais um pouco. Mas assim, olhando, a gente coloca o quê? um favoritismo de 70 a 30, você coloca um 80 a 20, um 60 a 40. Como é que você dividiria se fosse em porcentagem? Eu vou colocar um 60 a 40. Mas pensando no 70-30, tá?
9: É.
7: Porque tá entre isso aí pra mim.
9: É?
7: É, e você acha o quê?
9: Cara,
7: acho que
9: eu acho
7: muito favorito ou bem equilibrado?
9: Não, eu acho que é bem equilibrado. Acho que é bem equilibrado. São modelos de jogo.
7: 55-45 pra você, então?
9: É, acho que sim.
7: Certo.
9: São modelos de jogo que se contrapõem e...
7: Mas qual que você gosta mais do estilo dos dois? Se você tivesse que escolher o seu time pra jogar em qual estilo?
9: Cara,
7: eu já tenho a minha opção.
9: É, eu tô mudando um pouco, cara. Durante muito tempo, eu fui seduzido por esse jogo de posse de bola ao extremo, sabe?
7: Uhum.
9: Mas hoje em dia eu acho que eu tô tendendo mais a esse estilo francês.
7: Que era o estilo brasileiro, né?
9: Que era
7: pegar
9: o estilo
7: a bola,
9: brasileiro,
7: dominar, mas já ir pro ataque rápido, né? Que agora tem que falar que é francês, né?
9: É, com esse lance da falta de identidade que a gente tem conversado aqui, né? Começando a resgatar mais os jogos antigos, lembrar um pouco como é que era o Brasil nas Copas do Mundo. E aí começou a me dar um estalo assim de que... acho que é um jogo mais...

0: Anda na memória, quando você pegava um jogo Barcelona e sei lá, Barcelona e Levante. Foi um jogo chato, cara. É. Um jogo chato, porque você ficava o tempo inteiro com a bola tocando pra lá, pra cá, pra lá, pra cá. Agora, posse de bola sim, né? Com mais objetividade, aí eu acho interessante. Mas hoje, desses dois estilos, eu tô mais pro francês.
1: Eu acho que esse estilo da França, ele já existe há muito tempo, né? A gente tem exemplo, por exemplo, a Copa de 70, porque o futebol naquela época era menos físico e era mais técnico, né? Se você ver um VT da Copa de 70, você vai ver que em algumas jogadas o Brasil era um pouco lento, inclusive aquele último gol, né? Contra a Itália, que é um gol muito bonito, que eu acho que é exemplo de um estilo que a gente tá vendo da França, né? Você tem um cara driblando todo mundo, toca a bola, o outro espera, não sei o que, recebe, Pelé vai lá, joga pro Carlos Alberto. Eu imaginaria até a França fazer um gol parecido, porque é um estilo, né? Você tem um lateral que avança, mas você tem um Olise, que é um ponta, que faz o arco, né? Porque ele também sabe, além de jogar na ponta, porque tem um Dembélé, então você não precisa ficar indo ali, ele volta pra ficar no meio campo. Então é um cara que ajuda muito. E também é uma troca, de vez em quando o Mbappé vai pro outro lado, o Dembélé. É um futebol muito moderno, mas que já foi feito na Copa de 82 pela seleção brasileira. Talvez um exemplo até legal da gente puxar, né? Que na época tinha Zico, Sócrates, Falcão, tantos jogadores assim, né? Que jogavam desse estilo. Infelizmente encontraram uma Itália que acabou sendo melhor naquele jogo, e porque a gente errou também, né? Tem um Cerezo errando um passe ali absurdo, mas enfim. O Flamengo, com a identidade dos anos 80, jogava muito assim, né, cara? Tinha a bola, a posse de bola. E rápido, o Flamengo 2019 tinha mais ou menos esse estilo. Não tô comparando peças, tá, gente? Mais estilo. Não vou ficar, Bruno Henrique, não. Vou comparar, porque daqui a pouco vão jogar pedra em mim. Mas eu acho que esse tipo de jogo tende a ser melhor de assistir, né? Que é a posse de bola, mas que não é o principal. O principal é fazer gol. Você faz 1-0, 2-0, você continua martelando. Claro que você nem sempre vai encontrar uma facilidade, mas se o outro time vier para frente, meu amigo, aí você vai somando gol, né? Vai goleando. Eu gosto também mais desse estilo. Aquele futebol que a Espanha apresentou na Copa de 2010, por exemplo, me deixava extremamente nervoso, que era o tic-tac, né? Toca aqui, toca ali, toca ali, toca ali, volta a bola, toca ali, toca... E o Diniz implementou muito isso em alguns momentos, às vezes com uma transição, né? O Diniz aqui, o futebol dele era um pouco diferente, mas você retinha a bola lá na zaga, tentava sair de forma bonita. E quando dava certo, era muito bonito. Mas quando dava errado, aconteceu com o City, por exemplo, né? Que acabou ficando feio, um 4-0 na final do Mundial. Mas eu também tendo a gostar mais desse estilo francês, né? Que a gente pode falar que é um estilo lá Brasil, que a gente perdeu a identidade. E sem contar que as peças, eu acho que, por exemplo, a França, ela tem jogadores hoje que são mais decisivos que a seleção espanhola. Tanto é que o Merino vem sendo um cara decisivo, ele tá no banco, né? Eu não sei se o Merino vai iniciar. Ele não iniciou nenhum jogo. Por quê? Talvez seja uma arma pra mudar. De repente ele começando a não jogar nada, quem que você vai colocar na função dele, né? Que é um cara que tá sendo um volante marcador e que pisa na área, né? Um cara que compõe ali o meio campo. Então eu acho que peça por peça... Por exemplo, quem tá jogando melhor na ponta direita? Pra você, Yamal ou Dembélé? Pra mim é o Dembélé.
0: Dembélé.
1: Então, entendeu?
0: Bem, acho.
1: O ponto esquerdo ou o Duel, o Barcola, estão jogando melhor que o menino lá, o William, né? Que tá machucado, se recuperando. Então, assim, o Mbappé tá jogando melhor que o centroavante da Espanha.
0: O centroavante sempre foi um problema da Espanha.
1: É, né? Verdade. Então, assim, peça por peça, naquele famoso, né, X1 lá, né?
0: Uhum.
1: Eu acho que a França é superior. E o futebol apresentado até então é superior. Ah, mas não significa que a França vai ganhar. Podemos, de repente, encontrar uma Espanha melhor, tentando atuar no contra-ataque, conseguindo fechar a casinha como fez o Paraguai. E conseguindo aí 1-0. De repente, a França vai ter dificuldade. Porque se a Espanha consegue implementar um futebol igual do Paraguai, de não deixar a França penetrar, pelo menos vai ter peças melhores para tentar fazer o gol. Mas, de qualquer maneira, eu espero que seja um bom jogo, tá? A minha expectativa é que seja, talvez, um dos melhores jogos dessa Copa. Até acho que não vai acontecer, mas estou nessa expectativa. Porque eu acho que a França não vai querer atacar... Espanha não vai querer atacar a França. Porque pode ser um grande risco de repente, tomar uma goleada. E eu acho que, cara, as declarações dos jogadores da França vêm me chamando a atenção. Não tem nada, a gente joga com esses caras nos clubes, mas aqui todo mundo é rival, meu amigo. A gente quer vencer. O discurso da França é um discurso de time que precisa desse título acima de tudo. Talvez o Brasil

0: não tenha tido esse discurso. Vi jogadores falando, ah, não, né? O próprio Vini Júnior falou, não, eu não tô pensando na artilharia, meu amigo. Você tem que estar sempre pensando na artilharia. Sempre. E se você não pensa, é melhor não falar. Porque, cara, o jogador atacante, ele tem que jogar pro time, mas ele tem que pensar sempre e tentar fazer os gols mesmo. Meu amigo, o Mbappé, ele quer alcançar as marcas. Eu duvido que ele não vai tentar ter mais gols com o Messi, cara. Ele sabe que ele tem que jogar pro time, mas o Mbappé não joga muito pro time, não. De vez em quando ele é um pouco egoísta, né? Mas às vezes o egoísmo num cara que é diferente acaba ajudando. Eu acho que a gente tem que pensar assim. O protagonista, eu acho que tem que ser diferente. Igual o Romário, né? O Romário, quando ele era protagonista, ele falava, meu amigo, joga no meu pé que eu resolvo. Quando ele não resolvia, ele era cobrado. Só que assim, a maioria das vezes ele resolvia, né? Ele resolveu no Vasco, no Flamengo, na Seleção Brasileira, no Barcelona. É chamar a responsabilidade e falar, joga em mim que eu resolvo. O Mbappé faz muito isso. Eu acho que o estilo do Mbappé é esse. E ele tem resolvido pra França, né? Não sozinho também, que é bom. Eu acho que a diferença da França pra Argentina, que a Argentina, ela depende muito do Messi.
1: Isso.
0: A França não depende tanto do Mbappé. Se o Mbappé não tiver um bom dia, você tem o Dembélé. Se não tiver um bom dia, você tem o Doué. Se não tiver um bom dia, tem o Olis. Se não tiver o Olis, tem o Barcola. E outros também, né? Tem o banco, né, cara? O time da França é absurdo. Em comparação com qualquer seleção dessa Copa. E também contra a Espanha. Mas futebol é jogado lambaria pescado. Não vai me assustar se a Espanha passar. Vou me surpreender? Vou. Mas também não é o resultado absurdo de acontecer, não é isso, Arthur?
1: É isso. A Espanha, talvez, a França tem a seleção mais completa, né? Do 1 a 11. E a Espanha. A Espanha é o país que domina o meio-campo, vamos dizer assim, né? Inclusive na Copa do Mundo 2010, que o centroavante era Fernando Torres, o gol do título foi do Iniesta, né?
0: Verdade.
1: Então é um time que até quando tinha um centroavante, que era um bom centroavante, Fernando Torres, o protagonismo do time era dos meio-campistas, né? Tinha Iniesta, Xavi, agora tem Pedri, tem Rodri, tem Dani Olmo, continua tendo ótimos jogadores de meio campo e continua ditando o ritmo por ali no futebol, né? E como dizem, né? O futebol dos meio campistas, então por isso que a Espanha tá muito bem. Mas faz falta um centroavante, um atacante goleador, né? Por exemplo, hoje a Espanha ficou muito tempo com o Morata, sempre foi um cara de altos e baixos. E hoje o atacante é o Fernando Torres, do Barcelona, né? Que até passou por City também, revelação do Valência. Que não é um goleador nato, é um segundo atacante, vamos dizer assim, né? Ele começou a carreira mais como um ponta e hoje é um segundo atacante. Correspondeu bem no Barcelona como reserva do Lewandowski, né? Foi chamado para a seleção porque, vamos dizer assim, as opções de atacante ou centroavante não são abundantes na Espanha, né? Tem lá o Borja Iglesias, que já tem uma certa idade.
0: Teve o Raul,
1: até um
0: né?
1: Bom centroavante.
0: O Raul pra cá, você. O Vidia era considerado o quê? O Vidia que acabou?
1: O Vidia até que era um.
0: Foi o cara que decidiu na Copa 2010, mas ele era até banco, depois virou titular.
1: Era um atacante, né? Era um atacante, assim como é o Fernando Torres, por exemplo. Ele é muito melhor que o Fernando Torres.
0: Com
1: o
0: Fernando Torres.
1: Ele é muito melhor que o Ferran Torres, mas é diferente, né? Não é um Fernando Torres, que é mais centroavante. Então, essa posição ali de centroavante é um problema um pouco para a Espanha, né? Até que a Espanha não usa tanto também, né, esse jogador, mas um atacante mesmo como Davi Villa, né, como Raul, que era...
0: Morientes, lembra do Morientes?
1: Morientes era...
0: Hoje seria titular.
1: Titular absolutíssimo.
0: Raul, então nem se fala, porque o Raul jogou muita bola, né?
1: E por exemplo... O cara me fugiu quem tava falando. Hoje, por exemplo.
0: Hoje
1: o Oyarzabal, que é um cara que começou como ponta. E aí despontou no Real Sociedad, depois, com o surgimento de outros jogadores, foi deslocado pra atacante, né? E faz um bom papel lá na Real Sociedad, cara.
0: Fez 4 gols nessa Copa, deu uma assistência.
1: E tá indo muito bem na Copa também, assim. Acho que é mais um jogador daquele estilo que não é centroavantão, parado, né?
0: E foi uma surpresa ele ter, talvez, assim, tá mais sucesso que o próprio Yamal, né? Que era o grande jogador dessa
1: seleção. E se você for parar pra, pensar, olha os atacantes da França e olha o Oyarzabal, né? É um bom atacante.
0: É.
1: Mas tá bem abaixo dos atacantes da França.
0: É que ele tá num time considerado pequeno, né? Real Sociedade, a gente até conhece bastante, mas assim, em comparação a, por exemplo, o Real Madrid, eu até acho que ele vai acabar pegando um contratinho melhor aí, né? Eu acho que vamos chegar propostas aí pra ele, né? Um atacante de 1,81m.
1: Talvez.
0: Tem uma idade já de 29 anos, mas talvez ele consiga um contrato com um time aí grande, né? Ou da Inglaterra também, enfim, né? É. Que gosta de pegar esses caras aí, que são esse tipo de atacante. Mas é um cara que... acho que ninguém imaginava que ele seria talvez um dos principais jogadores da seleção da Espanha, assim como o Merino também, né? Acho que o pessoal confiava muito no Yamal, que de fato não tá tão bem, né? Até agora é um garoto diferente, é muito novo ainda, não sei se a Copa do Mundo o assustou, mas ele tá vindo também de uma recuperação de lesão, né? E é claro que ele não tá 100% e vem se recuperando. Além disso, o Arthur, a gente tem que lembrar também que tem o Cucurella, que é um lateral muito bom, que foi contratado pro Real Madrid, né? Um cara diferente. O Pedri, né? Que apoia bastante. O Dani Olmo, inclusive, é um jogador que, quando foi pro Barcelona, esperavam mais dele também, né? Um cara que é sempre muito criticado, chegou a ficar no banco de reservas. Mas, assim, é um time que, se você colocar no papel... não é tão bom quanto a França. Mas, por exemplo, eu acho que é melhor que o da Argentina. Em comparação. Só que a Argentina tem um cara que é, tipo assim, muito acima da média, que é o Messi, né? Mas em comparação, acho que colocaria, talvez ali, acho que a Inglaterra ainda é um pouco melhor que a Espanha, não sei. Eu tendo a achar que um ranking de melhores seria a França, Inglaterra, Espanha e Argentina, né, de jogador. Mas que talvez a Inglaterra tenha ali um Bellingham e um Harry Kane, que a Espanha não tem. Né? O Bellingham tá numa fase muito boa. E um atacante igual o Kane, poucas seleções têm. Você pode colocar.
1: Ninguém, quase ninguém.
0: É o Haaland,
1: só a Noruega tem.
0: A Noruega. Então, assim, eu acho que desses times aí, a Espanha talvez é que não tenha assim, um jogador que possa mudar. Não sei qual é mal que de repente puxa um coelho da cartola e, né, bota um jogo no bolso, né? Que a gente também pode esperar isso dele. Que é um garoto que é de fato acima da média, né, Arthur?
1: É isso. É uma, mas a Espanha tem jogadores gigantescos no meio-campo, né? Essa trinca, que nem foi a trinca que jogou titular contra a Bélgica, né? Que é Fabian Ruiz, Rodri e Pedri. É absurdo, assim. É uma capacidade de controle de jogo muito grande, né? E aí você tem o Dani Olmo, que é um jogador um pouco irregular, se a gente for falar o que se esperava dele, né? Como mais um, assim, um craque absoluto e constante. Ele não é tão constante, mas são jogadores, assim, de um nível absurdo, assim, acho que do nível do futebol mundial mesmo, assim, do maior nível do futebol mundial. Estão no topo. Então, vai ser uma batalha no meio-campo ali para saber quem vai dominar o jogo entre França e Espanha. E quem vai ser aquele jogo, assim, de quem errar menos é que vai passar, né? Quem der menos vacilo é que vai passar. E a Espanha, eu acho que para passar, vai ter que esperar um pouquinho a mais do Yamal. Para um jogo desse tamanho, você precisa ter um cara desequilibrante. E aí a Espanha, o Yamal vai ter que tirar algum coelho da cartola para poder desequilibrar, né, para a Espanha. Eu acho que a Espanha tem tido dificuldade até justamente por isso, né? Tá faltando aquele jogador que, em alguns jogos...
0: Tem sido o Merino, né? No banco, que é o cara que surpreende,
1: se
0: né?
1: Se não fosse o Merino,
0: acho que a Espanha tinha rodado já, né?
1: Provavelmente, né? O cara que joga de tudo, de meio campo também, joga de meio, joga de atacante, vai pra área.
0: Aquele coringa, né? É bom você ter um décimo jogador nesse estilo, né?
1: Sim, sim.
0: A gente tinha talvez um jogador assim, não vou comparar, mas que a gente imaginava que seria na seleção brasileira, o Danilo Santos, né? Que vinha voando... Né? E a gente pensava que era o nosso 12º, né? O Coringa, né? Sem contar o Hendrick no ataque, mas um cara que, por exemplo, ele é volante, mas sabe fazer meia e pisa na área, né? Se você for comparar com o Merino, né? É mais ou menos isso, né? É um cara que ajuda lá na marcação, ajuda na criação e pisa na área. E ele pisou duas vezes e marcou. A gente tinha essa esperança aí, aqui, cara, é complicado.
1: Na Copa futebol, saiu tudo o contrário.
0: Eu acho que a França tem essa vantagem de ter jogadores que são bons e que nessa Copa do Mundo vem mostrando que são bons, contado e a mal. Que a gente tinha uma grande esperança e até então não vi nada demais. O jogador que, pô, recebe a bola e quando ele tá jogando melhor, a equipe em si joga melhor. Mas que hoje eu não consigo puxar aí 3, 4 jogadas. Nossa, esse moleque aí resolveu. Não tem, cara. Sim. Não vou criar. Agora, o Mbappé eu posso trazer vários aqui. O Dembélé, o Doué, o Barcolá, o Olise. Cara, é um time muito diferente. Eu acho que, se der a lógica, a França passa. Né? Se der a lógica. Mas o futebol, ele tá muito longe da lógica. Eu queria tratar agora, Arthur, também de um outro jogo, que foi essa vitória da seleção argentina contra a seleção da Suíça. Um jogo muito polêmico, 3-1, que pela primeira vez o Messi não marcou, mas deu assistência, né? O time argentino fez o gol ali com o McAllister, uma jogada que tá todo mundo já vendo. Vai lá o Messi botar na cabeça de alguém, na cobrança de escanteio. É
1: difícil parar, né?
0: E a galera não consegue parar, né? O time do Scaloni teve uma postura até mais defensiva, né? E durante um tempo lá acabou sofrendo um empate. E aí nós tivemos uma das expulsões mais idiotas da história do futebol. O Embolo foi cavar, né? Muito mal cavado, uma falta. No meio campo, foi fingir que tomou um chute. E aí, meu amigo, a arbitragem olhou lá, porque já tinha dado amarelo pro jogador da Argentina. E aí ele viu simulação, né? Que ele deu falta pro parede, deu cartão amarelo. E aí ele viu de fato que o Embolo se embolou com ele mesmo. E fez essa pataquada. E nesse momento a Suíça estava melhor do que a Argentina, estava sufocando a Argentina, né? E assim, cara, a Argentina, ela conta com isso a gente pode dizer, além de alguns jogos de fato, a arbitragem foram bastante polêmica, mas assim, não falta vontade. É um time que não negocia resultado, estava perdendo por 2-0 contra o Egito e conseguiu uma virada. E isso a gente tem que falar. A Argentina não quer saber, tá 1-0 perdendo, 2-0, eles jogam como tivesse 0-0. E aí, meu amigo, acabou sendo premiado, né? Porque fizeram um golaço, né? Um golaço do Julian Álvares, um chute num ângulo indefensável. Depois, né, até o Flaco Lopes tinha acabado de entrar e deu passe. E aí depois uma outra situação que o Lautaro Martínez fez o gol, e aí é o que eu sempre falo da arbitragem, né? Que a arbitragem é seletiva. E eu gosto de trazer um exemplo aqui muito, muito importante, porque envolve até a Argentina. Vocês devem lembrar que na final de 2023, no Maracanã entre Fluminense e Boca Júnior, o atacante do Fluminense fez o gol mais importante da história do clube e, tomado pela emoção, acho que todo mundo aqui provavelmente faria algo parecido, comemorou no alambrado do Maracanã. E ele já tinha o quê? Cartão amarelo. O que aconteceu? Recebeu o segundo de forma justa, por mais que eu tenha xingado. Entendo que pra mim essa regra não é legal. Eu acho que você impede do jogador de comemorar. Claro, só se ele fizer uma coisa, né, absurda. Sim. Dar dedo no meio, botar a mão no... Né? É. Aí tudo bem. E aí o cara tá... Pô, o momento dele, único talvez na carreira dele, né, de comemorar com essa torcida, você recebe o cartão amarelo. Eu sou contra, mas está onde? Na regra. Quem faz a regra não sou eu. Repetindo, eu sou contra, não sou eu que faço a regra, mas a regra existe. Então tem que ser o quê? Cumprida.
1: Para todos.
0: Concorda?
1: Sim.
0: Fechamos isso? E aí nós tivemos nesse jogo o Lautaro Martínez indo para a arquibancada, inclusive um jogador reserva tenta puxar ele falando que ele vai tomar cartão. Ele vai e comemora quando ele não chega a abraçar os jogadores, mas ele sobe. Na regra está dizendo o seguinte: se você subir a escadaria, já é passível de receber o cartão amarelo. Você pode pular ali a placa de publicidade, abrir braço, mandar beijo para a torcida, fazer o coraçãozinho, como faz o Pedro, né? Faz revendo. Você pode. Mas quando você invade a área, porque a parte ali do alambrado, as escadas, já é considerado da torcida, é passível de cartão amarelo. O que aconteceu? Nada. Não recebeu o cartão amarelo. Ficou por isso mesmo. Ah, tá, isso não interessa, não ia mudar o resultado, mas ia mudar, por exemplo, se a FIFA não tirasse o cartão. É bom lembrar que a FIFA gosta de fazer isso, mas como ele não é americano, mas ele é argentino, tá perto ali, né? Então, assim, ele não poderia atuar nesse jogo. Ou seja, ele é um jogador que é importante para a seleção da Argentina. O que eu venho reclamando é que não existe uma regra absoluta. Se um time faz uma falta, ele não recebe o cartão. Se o outro faz, ele recebe. Temos o grande exemplo dessa Copa do Mundo, de uma entrada duríssima do Messi no jogador da Arábia Saudita, que ele pisa no tornozelo, o pé dele vira e o juiz simplesmente não dá cartão amarelo da sua falta. E era para vermelho. Tanto é que o Balogun recebeu o vermelho com uma jogada muito parecida. Inclusive foi sem querer dele. Só que depois tiraram o cartão dele, né? Mas é uma outra situação. De qualquer maneira, o que vem me incomodando nessa Copa do Mundo é isso. Para um time X é de uma maneira, para um time Y é de outra. E coincidência ou não, o time X vencendo a Argentina. E se eu quiser resgatar aqui, inclusive tem um documentário, eu acho que não está aqui no Brasil, que é da Disney Plus, né? Disney Mais, que é sobre a Copa de 78. E tem jogadores da seleção do Peru confirmando que houve, né, uma compra, né? Até porque lá vive uma ditadura e tal. Jogadores do Peru que estão falando, sou ou não? Então, assim, é a Copa de 86, a mão de Deus, né? Gol que foi validado. É, e pô, foi um escárnio, que eu acho que o estádio todo viu, o time todo viu, menos quem precisava ver, que era o árbitro, né? E outras situações na última Copa também, de jogador pênalti marcado a favor da Argentina que não foi, ao contrário, que não marcaram. E o que me incomoda é que hoje tem um VAR. O VAR está sendo utilizado quando, né, importa, né? Quando não importa, ele não é utilizado.
2: Inclusive nesse vermelho do Embolô, né?
0: É.
2: A discussão é que eles usaram um protocolo que é para erro de identidade.
0: Exatamente.
2: Que é se você dá cartão pro Paredes e o cartão foi pro Martínez. É. Aí sim, mas não que o cartão foi pro Paredes, mas ele não merecia. Isso o VAR não pode ver, né? O VAR não pode se meter nisso. E, cara, por mais que tenha, eu acho que foi uma expulsão boba, ele não deveria ter
0: simulado, né?
2: Simulado e se exposto daquela maneira, porque já tendo um cartão amarelo, né? Mas, de qualquer forma, a simulação, pelo menos, ainda tocou nele, né? Vamos dizer assim. Agora, o problema é o critério. O problema é que o jogador da Argentina, por exemplo, fez um rodízio de faltas no Embolô. Ele sofreu pelo menos umas 5 ou 6 faltas, 3 só do Martínez, 1 ou 2 do Paredes. O Paredes só foi tomar cartão amarelo naquele lance da simulação. Mas ele tava fazendo falta o jogo inteiro. A Argentina sabia que seria difícil segurar o Embolô na força física, porque não tem zagueiros desse perfil de combate físico, né? Vamos dizer aí, no máximo, o Romero, mas não é um jogador, vamos dizer, como se fosse um zagueiro da Noruega, sabe? Pra segurar o Embolô, que é um cara muito forte fisicamente e veloz. Então, a Argentina apostou declaradamente nessas jogadas de falta, de parar o jogo o tempo inteiro para cortar contra-ataque. E para fazer esse jogo, você tem que ter leniência da arbitragem. Porque se começa a amarelar o Martínez, amarelar o Paredes, o técnico não vai conseguir substituir todo mundo com amarelo. Então vai ficar um jogador ou outro pendurado, sem ter a capacidade de fazer esse tipo de jogo. E aí fica mais fluida até a partida, né? E fica favorável ao adversário. E aí a expulsão vem logo no momento em que a Suíça tinha conseguido empatar, já vinha pressionando e tava praticamente anulando a Suíça no jogo. E aí, cara, você deixa todo mundo indignado, porque há um critério para um lado e há um critério para o outro lado.
0: Isso é preocupante, né?
2: Demais.
0: E contra o Egito foi bem parecido também, né?
2: Sim.
0: O time, a seleção do Egito, o Zaga ganhou de 2-0 e tivemos polêmicas também. De qualquer maneira, saindo um pouco da esfera das polêmicas, a Argentina vem fazendo uma Copa do Mundo muito interessante.
2: Sim,
0: né?
2: E tem aquela frase do Rocky Balboa, né? A vida não é sobre o quão duro você é capaz de bater, mas sobre o quanto você aguenta, né? Apanhar e continuar indo em frente.
0: Isso.
2: Parece muito essa Argentina.
0: Verdade.
2: Tu acha que os caras estão nas cordas, eles vão lá e viram o jogo. Onde 2-0 do Egito, fala 3-2. Essa situação contra a Suíça, fala 3-1. É só pegar a última Copa, perdeu o primeiro jogo para a Arábia Saudita e depois, campeão do mundo. Então esse é um ponto mental muito, muito forte, muito importante para um time de futebol e que a Argentina tem.
0: E que aparentemente nossa seleção brasileira não tem.
2: Vamos
0: aproveitar o que daqui a pouco a gente vai falar de Flamengo e Fluminense, para a gente encerrar um pouquinho o assunto. Eu quero trazer aqui um assunto de seleção brasileira, Arthur, que a CBF ela é uma instituição que a gente não precisa nem apresentar muito aqui, né?
2: Não.
0: Ela geralmente ela já por si é muito polêmica pela história, né? E nessa semana, agora domingo, a CBF foi alvo de uma onda de críticas depois que publicou uma mensagem de incentivo aos torcedores, né? Depois da eliminação do Brasil da Copa 2026, né? Que aconteceu agora para a Noruega. A CBF achou de um bom tom, Arthur, divulgar um vídeo nas redes sociais que buscava transmitir confiança para o futuro com a promessa de uma recuperação no próximo Mundial, destacando a expectativa de que a seleção brasileira volte mais forte em 2030 na busca pelo sexto Mundial. E aí dizia o seguinte na mensagem: daqui a 4 anos preparem-se, porque estaremos ainda mais fortes em busca da sexta estrela. Na legenda, a entidade afirmou: um filme que não queremos escrever sobre uma história que não pode ser esquecida. Acreditem. Tem uma tentativa de apoio, porém provocou reação contrária nas redes sociais, entre os torcedores, é óbvio, né? Muitas críticas à gestão da CBF, que nós fazemos aqui diariamente, e também o desempenho da seleção brasileira, dominaram a publicação, né? Então, assim, o que eu vou falar? Um momento horroroso para publicar isso. Eu acho que é melhor o seguinte: o silêncio, ele tende a ser uma virtude ainda maior nesse momento.
2: Um excelente conselheiro.
0: É, o silêncio. Você não fala nada, como, tipo assim, o famoso nada com o diabo. Já fez a publicação que o Brasil perdeu? Morre aí, deixa a rede social dar uma esfriada, depois você fala dos amistosos que vão acontecer, isso quando acabar a Copa do Mundo. Porque, cara, ninguém quer saber de seleção brasileira depois de um insucesso, pra não dizer fracasso. Aí você vem e fala pra... acredita. Cara, eu tô acreditando desde 2006, meu amigo. 24 anos acreditando.
2: Me dá um motivo pra acreditar, pelo menos, né?
0: Eu não tenho, você tem?
2: Eu não tenho.
0: Eu acho que ninguém tem, né? A população brasileira não tudo. Mas sabe quem tem muito motivo pra acreditar?
2: Opa.
0: A torcida do Mengão. Então eu vou pedir pra você soltar a vinheta do mais querido aí pra gente, hein? Solta a vinheta do mais querido.
3: Flamengo?
0: Neto, nós temos uma Copa do Mundo acontecendo, mas nós temos um torneio que, é claro, em comparação de importância, não tem a mesma importância, né? Se eu estivesse falando que sim, eu estaria completamente louco, mas é um campeonato de intertemporada importante pro Flamengo. O Flamengo foi campeão, né? O Flamengo conquista aí o troféu Algarve lá em Portugal, vencendo o Benfica, né? Não é qualquer time, né? Conseguiu ali um empate com o River Plate, depois enfrentou aquele Lausanne lá, que eu não sei nem da Suíça, mas que a gente nem conhecia, sendo sincero, foi 2-2, depois 2-0, agora 2-1 contra o Benfica. E é mais uma taça pro Flamengo colocar lá no ninho do Urubu. De qualquer maneira, acho que a gente pode pegar um recorte interessante, que o Flamengo tem umas peças que estavam em baixa, que agora, ao meu ver, estão em alta, né? É. Talvez o grande personagem seja o Wallace Yan, um menino, né, do Ninho Urubu, que chegou a ser vaiado, chegou a ser colocado ali no cantinho, porque estava um pouco polêmico, e hoje, de repente, uma peça que pode renascer das cinzas. Por que não acreditar no menino Wallace Yan, que foi peça fundamental ao lado do Samuel Lino nessa vitória por 2-1? Não sei se você conseguiu acompanhar esse jogo, o Flamengo foi melhor, né, do que o Benfica, e acho que Flamengo, pelo menos, tem umas peças que a gente pode dizer assim, peça que está novamente no baralho. Já o Cebolinha, já acho que a carta fora do baralho. Eu quero a sua opinião, queria que você tratasse um pouquinho sobre esse jogo e sobre esse título do Mengão. Fala pra gente.
2: Também acho que a Cebolinha é a carta fora do baralho. E sim, bola assim pode voltar a ter chance, cara. Porque como já antes do Leonardo Jardim, né, já se pediu um atacante pra disputar a vaga com o Pedro, esse atacante não vem de jeito nenhum.
0: Uhum.
2: José Boto não quer, parece, né?
0: Diz que vai contratar 3 peças ali, né? Vamos ver.
2: Que vai ser jogador, você vai ser peça de Lego.
0: Peça de Alcatra.
2: É, de Alcatra. E assim, serviu muito pra recuperar jogadores, pra conhecer novos jogadores, como o Johnny, que joga pela esquerda. Testou o Andrew também, mas o ponto forte foi o Wallace Yan, né? Que nas últimas chances que teve, que já se mostrou como um bom jogador no campeonato mundial de clubes. E depois se deixou levar aí, a cabeça perdeu um pouco o foco, ao que parece, mas ele conseguiu voltar a jogar bem nessa intertemporada, fez gol contra o Benfica, a finalização era um problema para ele, estava sendo nessa fase ruim, é um jogador de muita velocidade, que consegue encontrar espaços, mas tá precisando botar o pé na forma. E acredito que ele tenha colocado. É um jogador interessante porque dá uma opção que o Pedro não dá, que é de velocidade, né? E o Bruno Henrique, que não gosta de fazer aquela função de centroavante, quando deu opção de velocidade, foi um ganhou mais maneiras de poder atacar o adversário. E teve participação boa também do Lohan na competição. É uma joia que o Flamengo tenta recuperar depois que foi emprestado ao Pisa, da Itália. Não foi bem, foi criticado pelo técnico de lá. E como um todo, o time se comportou bem. Sim, jogos amistosos, times fracos, né? O pessoal estava comentando que o Benfica estava desfalcado, mas o Flamengo também estava desfalcado. E mal ou bem, foi o melhor do torneio dessa intertemporada, né? Mas como eu disse, o mais importante foi que o time, como um todo, eu acho que estava mais entrosado, fazendo algumas dinâmicas legais de troca de passe, troca de passe rápido, né, para poder furar bloqueio, sair de pressão. Então, acho que é um ponto positivíssimo, né, nessa intertemporada do Flamengo, por todos os lados.
0: Que agora aquece as turbinas para os campeonatos, né, brasileiro, Libertadores, que daqui a pouco vão voltar. A gente vai tratar isso mais ao longo da semana. Não você que vai entrar de férias. Vou ter que tratar isso com meu amigo Yuri Rodegrande, né? Mas olha só, vamos falar do tricolor das Laranjeiras rapidinho?
3: Fluminense.
0: Que venceu o Bahia por 2-0 no Maracanã. Tivemos o gol do Hulk, fez seu primeiro gol, né? Com a camisa tricolor. E o Cano, que marcou o segundo aí nos últimos dois jogos, que talvez tenha sido o grande ponto positivo esse retorno do Cano e marcando gols, que é importante para um cara que foi histórico em 2023. E o Hulk também mostrando a que veio, né? Fez mais uma boa partida, claro que ainda precisa se adaptar, mas, por exemplo, o gol do Cano foi uma jogada que começou com ele, encontrou o Samuel Xavier na direita, que é gol de videogame que a gente fala, né? Que tocou ali pro Cano, o Cano me lembrou o Cano de 2023, que, meu amigo, só mandar pro gol, pum, pancadão. Então, uma vitória boa, tivemos erro da arbitragem, né? Polêmica no pênalti, o Rogério Ceni espinafrando, pra sorte era apenas um amistoso, que não parecia muito amistoso não, porque tava pessoa do Bahia, tava jogando todo mundo pro alto.
2: Bahia.
0: Mas, de qualquer maneira, foi um jogo ruim tecnicamente, mas que o Fluminense conseguiu a sua vitória e agora vai jogar na sexta-feira, agora vai pegar o Red Bull Bragantino no Maracanã, mas a gente vai tratar isso mais ao longo da semana pelo Campeonato Brasileiro. Eu vou dar um espaço pro Vasco aqui então. Então solta a vinheta do Vasco pra gente, por favor.
3: Vasco!
0: Porque meu amigo Arthur Neto, 11 horas e 56 minutos, e teve um time que nessa temporada na Copa do Mundo conseguiu movimentar os noticiários do Brasil, foi o Vasco, né? Porque o Vasco, ele perdeu o treinador, o Vasco perdeu o presidente, perdeu o Maceió, aí voltou o presidente e agora o Vasco tem um novo treinador. O novo treinador do Vasco da Gama é o português de 51 anos. Sabe qual é o nome da fera? Pedro Emanuel, pouco conhecido, né? Estava lá no futebol da Arábia Saudita. Ele, ex-zagueiro Pedro Emanuel, iniciou a trajetória como técnico em 2009 e passou por clubes de Portugal, Espanha, Chipre, Emirados Árabes e Arábia Saudita. Terá pela primeira vez a sua experiência no futebol brasileiro. Mas tem um grande problema, meu amigo. Ele é conhecido por ter mais derrotas do que vitória. Ele tem 460 jogos como técnico, 162 vitórias, 116 empates e 182 derrotas. Venceu 35% das partidas que disputou e foi derrotado 39,6% dos jogos. Aproveitamento de 43,6% de ponto. Aí eu falo para você, o que conquistou a diretoria? As derrotas? Porque nisso o Vasco está muito bem. É por isso que o Vasco está nas zona de rebaixamento. Será que foi isso que encantou o Pedrinho e sua diretoria? Porque eu confesso para você, não conheço o trabalho dele e os números não são favoráveis. São piores do que o Diniz, piores do que o próprio Renato Gaúcho. Será que é porque ele é português? Porque eu tenho uma teoria. Que se é de Portugal, se tornou algo bom, graças ao Jesus e também o técnico do Palmeiras, né? Mas a gente vem vendo que não é assim não, tá? Não é assim não. Olhando aqui, Nada me encantou. O que será que encantou a diretoria Cruz Maltina? Você saberia me dizer?
2: É, se for pra manter o rendimento que tá, ele é ótimo.
0: Foi o que eu pensei, né?
2: É, não vai...
0: É especialista em não ir bem.
2: Em não ir bem, é.
0: Então... E aí, vai chegar aí... Porque assim, não conhece o futebol, já vai chegar com uma missão difícil, vai ter jogo contra o Fluminense, né?
2: É, o Pedrinho que falava tanto em trabalho, em entrevista trabalho. Para contratar jogador, treinador, né? É, ou pelo menos de contratar treinador que case com a ideia de futebol do clube, ele poderia explicar essa contratação, né? Uhum. Olha, contratei esse treinador por isso, aquilo, ele joga de tal forma e a gente quer que o Vasco tenha essa identidade X. Ele poderia explicar, pô. Ele foi um cara que sempre...
0: Essa explicação eu teria que inventar. Eu tenho que criar, porque não tem essa explicação.
2: Ai, meu Deus do céu.
0: Mas rapidinho, vamos fechar com o Botafogo? Então solta a vinheta do Fogão, tem notícia boa pra torcida.
4: Botafogo.
0: Lembrando que o Botafogo vem derrubando os transfer bans, por enquanto tem dois, e o Botafogo contratou, né? Lateral esquerdo, Paulinho, do Midtjylland. 31 anos, jogou por 7 temporadas na Dinamarca, jogador desconhecido do futebol, mas o Botafogo é especialista nisso, é. Contratar um cara que é desconhecido, que geralmente gera um grande fruto, e lembrando que ali na lateral tem o Alex Telles, né?
2: Isso.
0: Mas contratando um jogador que já vai realizar exames médicos, é um novo reforço. Vamos ver qual é que o Botafogo vai conseguir inscrever no lateral esquerdo, recém-contratado. Paulinho!
5: É hora de dar
0: e com
5: tchau.
0: Essa informação para a torcida alvinegra, eu encerro o programa ao lado do meu amigo Arthur Neto. Voltamos amanhã, né? E agora tem Kelly Muniz, locutora, que te deixa feliz para trazer o noticiário do Brasil e do mundo. Valeu, galera. Beijo do magro. Até amanhã no Arquibancada no Ar.
2: Valeu.
0: Fui!
2: Tchau, tchau.
6: 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Hoje é segunda-feira, 13 de julho de 2026. Os participantes da primeira etapa do Exame Nacional de Revalidação de Diplomas Médicos expedidos por Instituição de Educação Superior Estrangeira, o Revalida 2026, já podem consultar o resultado definitivo da análise da documentação comprobatória de conclusão de curso. A divulgação do INEP foi na última sexta-feira, após a apreciação dos recursos interpostos pelos candidatos. Os resultados podem ser consultados diretamente na página do participante do sistema Revalida. É preciso fazer login com a conta da plataforma gov.br. O INEP também publicou o gabarito definitivo da prova objetiva. O exame tem o objetivo de verificar se médicos formados no exterior adquiriram conhecimentos, habilidades e competências necessários para o exercício profissional no Brasil, adequados aos princípios e às necessidades do SUS. Um incêndio ontem em um bar lotado em Bangkok, na Tailândia, matou pelo menos 28 pessoas e deixou mais de 60 feridas, de acordo com autoridades locais. Imagens divulgadas pela internet mostram clientes em pânico, gritando enquanto fugiam com as roupas em chamas pela porta da frente. 8 vítimas estão em estado grave. Ao chegarem ao local, os bombeiros conseguiram controlar as chamas em cerca de meia hora. Na manhã de hoje, o governo de Bangkok afirmou que a decoração inflamável no teto do bar pode ter facilitado a rápida propagação do incêndio. A Polícia Civil do Rio decidiu investigar uma festa realizada no último sábado em Vigário Geral, na Zona Norte, que reuniu uma multidão e teve a presença de homens armados exibindo fuzis em meio ao público. Imagens do evento mostram criminosos apontando armas para o alto enquanto apresentações musicais aconteciam em um palco montado na localidade. Segundo as investigações, o evento teria sido promovido para comemorar os 19 anos de domínio da facção criminosa Terceiro Comando Puro, no chamado Complexo de Israel, conjunto de comunidades que inclui Vigário Geral, Parada de Lucas, Cidade Alta, Cinco Bocas e Pica-Pau. A Polícia Civil analisa as imagens para identificar os envolvidos e apurar as circunstâncias da realização da festa.
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6: Na Avenida Brasil, sentido Zona Oeste, uma faixa da pista central está ocupada na altura da passarela 12, na Maré, devido a um acidente envolvendo 4 carros. Há retenções no trecho. Na Zona Sul, o trânsito na rua Jardim Botânico segue intenso em direção à Gávea, na altura da rua Pacheco Leão. No sentido Maitá, são boas as condições ao longo da via. E a gente continua alertando os motoristas quanto à possibilidade de chuva na cidade do Rio nesta segunda-feira. Por isso, atenção redobrada em pistas molhadas. Kelly Muniz para o Radar Sputnik, no horário de Brasília, 12:03. Boa tarde.
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8: A chegada do inverno não afeta apenas o conforto térmico da população. Há quem até prefira o friozinho em vez do calor, mas as baixas temperaturas também podem representar mais dores nas articulações, agravamento de doenças crônicas e aumento do risco de eventos cardiovasculares para milhões de brasileiros. Um estudo da Escola de Medicina de Harvard já indicou que 67% das pessoas relatam intensificação das dores após mudanças repentinas de temperatura, especialmente aquelas que convivem com artrite e outras doenças. Reumáticas.
9: Isso acontece porque o frio provoca alterações na circulação sanguínea, além de aumentar a rigidez muscular e articular, potencializando o desconforto. E os impactos vão além das dores. Dados do Instituto Nacional de Cardiologia reforçam a necessidade de manter os cuidados com o coração durante o inverno. De acordo com os números divulgados, os casos de infarto podem aumentar em até 30% durante esta estação do ano, enquanto os registros de AVC podem crescer em até 20%, principalmente nos dias em que os termômetros marcam abaixo dos 14 graus.
8: E se aqui no Brasil e em países do hemisfério sul a preocupação é com o frio, em outras partes do mundo, como no hemisfério norte, o cenário é o oposto. O calor extremo também preocupa especialistas e autoridades de saúde.
9: Eu sou o Rafael Costa.
8: E eu sou o Kaique Santos e você está ouvindo o podcast Jabuticaba Sem Caroço, da Agência Internacional Nacional de Notícias, Sputnik Brasil.
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8: 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Vamos agora bater um papo com o nosso primeiro entrevistado.
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9: O Jabuticaba Sem Caroço bate um papo agora com Matheus Koike, ele que é médico reumatologista. Matheus, seja mais que bem-vindo ao Jabuticaba, como vai?
11: Bom dia, Rafael, tudo bem? Muito obrigado aí por esse convite.
9: Tudo ótimo, Matheus. E você chega para falar aí sobre o corpo reagindo a altas temperaturas, né? Seja do frio, seja do calor. E eu te pergunto, no inverno, Matheus, é muito comum ouvirmos aí queixas de pessoas dizendo que o frio faz as juntas doerem, né? Fala um pouco pra gente de como se dá essa relação direta, por favor. As mudanças bruscas de temperatura realmente aumentam aí as dores em muitas pessoas e por qual motivo?
11: Então, Rafael, uma coisa que é até interessante a gente puxar lá da biologia da escola, nós seres humanos, nós somos mamíferos homeotérmicos, né? Então, o nosso corpo, ele tende a manter a mesma temperatura, mesmo se tá frio ou se tá calor. E para isso, o corpo humano, ele usa de alguns mecanismos para tentar manter o calor ou perder calor nessas situações. O que que acontece quando tá frio ou extremamente frio? E por que que os pacientes, eles sentem mais dor nesses períodos? Porque, principalmente, a resposta do organismo ao frio é gerar mais contração muscular e contração articular, justamente porque essa contração vai gerar mais calor e ocorre bastante vasoconstrição dos vasos periféricos das articulações também. Então, o organismo, ele fica mais rígido, as articulações e os músculos ficam mais rígidos e tende a ir menos sangue para esses locais justamente pela vasoconstrição. Então o paciente, ele junta essa rigidez com essa vasoconstrição e o paciente sente mais dor. Além disso, no frio é um período que o paciente geralmente tem mais preguiça ou menos propensão a fazer atividade física. E a gente sabe que para algumas doenças reumatológicas, atividade física ela é parte do tratamento e ela melhora a dor. Então, quando o paciente ele para de fazer atividade física, a dor tende a aumentar também. Então, a gente tem aí alguns motivos para os pacientes com dor crônica, com algumas doenças reumatológicas, terem essa piora das dores com o frio. Já no calor, a gente tem um outro extremo, né? O organismo, ele não precisa reter calor, mas ele precisa perder calor. Então, quando a gente tem altas temperaturas, muito calor, insolação, o organismo, ele tende a vasodilatar. Então, a gente começa a perder mais líquido pela transpiração, pelo suor, e os vasos sanguíneos, eles ficam mais dilatados. Então, o paciente geralmente começa a ter um pouquinho mais sinal de fadiga, de cansaço, pode ter um pouquinho de desidratação também por conta disso, e ao piorar sintomas como essas hipotensões posturais, piora a cãibra. Então, para alguns pacientes, o calor também pode ser muito deletério, porque ele exacerba alguns sintomas, principalmente de fadiga. E vale a pena lembrar também que tem algumas doenças na reumatologia que o sol, principalmente o calor, são grandes inimigos, né? Eu acho que o principal exemplo disso é o lúpus eritematoso sistêmico, que a gente sabe que é uma doença que é potencialmente grave e que o sol aí pode piorar bastante a doença.
12: Inclusive, a minha mãe tem o lúpus e realmente ela descobriu o lúpus justamente por causa do sol. Ela foi a, como é que chama? Porto Seguro, e ali nos anos 90, que nem se falava tanto em lúpus assim, e apareceram aí algumas manchas na pele dela, né? E ela começou a sentir muita dor no corpo e foi difícil o diagnóstico, mas veio aí por causa do sol. Olha que coisa, né, doutor?
11: É, isso é uma coisa que a gente vê bastante, assim. É, a gente sabe que o sol, em algumas doenças autoimunes como o lúpus, ele pode ser um gatilho para abrir a doença. E quando o paciente, às vezes, ele tá controlado da doença, se ele se expõe ao sol, o sol pode ser um gatilho para a doença piorar. Então, o paciente com lúpus, ele tem que ser bastante cuidadoso com o sol.
8: Doutor Matheus, eu amei que você já fez um panorama geral aqui para nós e tem várias questões aqui que a gente já estava prevendo te perguntar, inclusive essa do lúpus, mas queria voltar um pouco antes pro inverno. Você já trouxe aí, né, até a questão da atividade física, mas a gente tem mesmo, né, um estudo da Escola de Medicina de Harvard que mostra que cerca de 2/3 das pessoas relatam essa piora das dores após mudanças repentinas de temperatura. E pelo que a gente está entendendo aqui, o que acontece no nosso organismo quando a frente fria chega é realmente essa combinação de vários motivos, não é só a temperatura em si, né? E qual que é a diferença entre sentir mais dor e uma doença realmente piorar? Ou seja, o frio aumenta a atividade de uma doença reumática ou ele apenas também acaba aí potencializando sintomas que já existiam? Como que a gente diferencia isso?
11: Então, na maioria das vezes, e na maioria das doenças reumatológicas, o frio, na verdade, ele aumenta a percepção da dor. O frio, ele não está diretamente relacionado com piora das atividades inflamatórias de algumas doenças autoimunes, mas o paciente que tem dor crônica, como pacientes com artrose, ou pacientes com fibromialgia, artrite reumatoide, são pacientes que eles têm um aumento da percepção ao frio, a dor durante o frio, sem necessariamente ter uma piora da doença de base. Então, na verdade, acontecem mecanismos ali no corpo que aumentam essa percepção e, na grande maioria das vezes, não tem piora da doença em si. Eu falo na grande maioria porque tem algumas doenças que elas podem sim ter piora da atividade inflamatória durante o frio, tá? Eu vou dar dois exemplos de doenças que são pouco comuns, mas que a gente tem na reumato. Uma delas é uma doença que chama crioglobulinemia, que é uma doença que pode pegar, afetar vários vasos do corpo, que ela tem uma tendência a acontecer mais em temperaturas baixas. E também tem uma doença que chama esclerose sistêmica, ou esclerodermia, que é uma doença que o paciente geralmente ele tem uma coisa que a gente chama de fenômeno de Raynaud. E o fenômeno de Raynaud é quando a ponta dos dedos ficam azuladas, assim, cianóticas, ou às vezes pálidas, após a exposição ao frio. Parte da população tem esse fenômeno de Raynaud e é totalmente normal, nunca vai ter problema com isso. Mas os pacientes com esclerose sistêmica, se eles têm esse fenômeno de Raynaud, muitas vezes, às vezes esses pacientes podem evoluir inclusive com necrose dos dedos. Então, a gente tem que tomar bastante cuidado, saber qual é o paciente que realmente está tendo essa piora durante o frio, porque na maioria das vezes é só o aumento da percepção da dor, mas para alguns pequenos casos pode ser porque a doença está pior mesmo.
12: E, doutor Matheus, essas doenças, né, pensando aí as altas temperaturas, tanto frio quanto calor, elas são difíceis de serem diagnosticadas? E, assim, nesse período, né, de inverno, verão, fica mais difícil esse diagnóstico ou não? Assim, as dores podem ser comparadas a uma outra coisa, tipo a... dormir mal por causa do frio, dormir mal por causa do calor e, consequentemente, isso me trouxe aí dores no corpo. É difícil esse diagnóstico? Qual que é o pontapé inicial aí para poder, né, não só um prognóstico, mas de fato um diagnóstico? E eu te pergunto também, né, existe muito aí um mito acerca do reumatismo, né? Eu queria que você explicasse pra gente, o frio não causa reumatismo, né?
11: Não, o frio não causa reumatismo, não. O que acontece, na verdade, é que a gente até vê bastante isso no consultório, assim, as doenças reumatológicas, geralmente elas são doenças de curso crônico. Então, são coisas que o paciente não apresenta sintomas desde a semana passada ou nas últimas duas semanas, mas sim, o paciente, ele costuma vir há algum tempo com esses sintomas. Algumas vezes a gente recebe no consultório pacientes que referem que tem dor nas articulações no frio, mas quando tá calor não sente nada e vive bem, não tem nenhum prejuízo. Então, geralmente esses pacientes, a gente, pela história, examinando o paciente, a gente sabe que são características por conta da própria temperatura, não que seja uma doença em si. Mas alguns pacientes que já têm sintomas persistentes e que mesmo no calor têm os sintomas e eles, por exemplo, se exacerbam no frio, são pacientes que precisam aí de uma investigação, porque geralmente tem alguma coisa reumatológica de base, né? Então, vale muito assim uma conversa com o paciente, examinar ele, porque cada caso acaba sendo diferente do outro.
8: Doutor Matheus, é comum também muitas pessoas acordarem mais travadas no inverno. Como que é essa recepção e percepção nos seus atendimentos nesse período do ano? Se intensifica realmente e as queixas vão por esse caminho?
11: É uma coisa que a gente tem que prestar bastante atenção também, porque a rigidez articular e a rigidez muscular, ela pode ser por conta do frio aí, quando o paciente acorda, mas ela também é um marcador de inflamação articular, tá? Então, a gente vê bastante nas artrites, tipo artrite reumatoide, o paciente acordar com bastante rigidez articular. Mas é o que eu falei, eventualmente, se é uma coisa esporádica, tá associado às vezes a uma noite mal dormida, uma exposição maior ao frio, isso acaba não preocupando. Mas se começa a ficar uma coisa persistente, a gente tem que acender o alerta aí para algumas outras doenças reumatológicas, tipo artrite reumatoide.
12: Que coisa, né? Agora já até me preocupei aqui, gente, porque eu venho acordando aí com dor no pescoço, e eu sou um pouco hipocondríaco, é a minha fama aqui na redação. Tudo eu vou ao médico, pesquiso lá nas redes sociais, que nem pode, né, doutor? Vale lembrar, é errado a gente pesquisar ali no famoso pai dos burros, né? Enfim, mas tô mudando isso e eu acho que é de fato meu travesseiro que já tá na hora de eu comprar outro. Enfim, doutor, algumas pessoas acreditam, né, que morar em um lugar quente cura aí o reumatismo. Existe algum fundamento nisso ou o clima apenas influencia os sintomas?
11: Na maioria dos casos, realmente é a questão da percepção dos sintomas do paciente. Uma coisa que a gente percebe bastante, eu aqui que trabalho em São Paulo, imagino que vocês aí no Rio não vejam tanto isso, mas o clima de São Paulo é um pouquinho mais frio. E o estilo de vida...
12: O Kaique é paulista.
8: Sei bem, não tenho saudade, paulistano.
11: Ah, é paulista?
8: Faz mais frio.
11: O clima em São Paulo, ele é um pouquinho mais frio e o estilo de vida do paciente é um pouquinho mais estressante. Então, às vezes a gente vê paciente assim, sai de férias, vai pra Bahia, vai pro Nordeste, vai pra praia. O paciente fala que parece que curou a doença e curou as dores. Mas é porque é uma soma de fatores. Realmente, o calor, ele melhora a percepção da dor. E o estresse também, a gente sabe que é muito gatilho para dor e para doenças autoimunes. Então, o paciente, quando tá mais relaxado, mais tranquilo, de férias, num lugar mais quente, o paciente realmente, às vezes, ele acha que tá curado. Mas aí volta para a vida normal, o frio de São Paulo, correria, estresse, as dores voltam tudo de novo. Então, a gente vê, sim, essa relação, né? Acho que tem um pouquinho a ver com temperatura, sim, mas tem essa questão, às vezes, do estresse, de como a pessoa tá no dia a dia.
8: Doutor, outra crença popular é que estalar os dedos ou tomar chuva causa artrite. Existe alguma relação ou é realmente um mito?
11: Não, isso é um mito. O que acontece quando a gente estala os dedos é que dentro da articulação das mãos, todas as articulações do corpo, a gente tem como se fosse um gás lá dentro, umas bolinhas de ar. E quando a gente estala os dedos, é como se a gente mobilizasse essas bolinhas e algumas bolinhas meio estourassem dentro da articulação, fazendo o barulho do estalo. A gente sabe hoje em dia que eu tinha uma crença antiga que às vezes o paciente podia ter artrite e o paciente podia evoluir com ficar com o dedo grosso ou deformidade no dedo, mas a gente sabe que isso é mito. A única coisa que acontece, ele é puramente uma alteração mecânica de mobilização desse arzinho que tem, desse gás que tem ali dentro, mas não está relacionado nem à artrite e nem à deformidade dos dedos.
12: E, doutor Matheus, bom, a gente está trazendo aqui, né, que as altas temperaturas aí contribuem, né, para o aumento das dores, principalmente em pacientes com reumatismo. E eu te pergunto, como lidar com essas dores mais intensas neste período do ano, né? Seja por calor, seja por frio, compressas quentes, cobertores elétricos, bolsas térmicas, realmente ajudam? Em quais situações eles são indicados e quando podem ter aí contraindicações? Aí eu te pergunto se de fato isso, se tudo que eu citei aqui faz sentido, ou vai ver também é só mito, né?
11: É, na verdade não é mito, faz bastante sentido, na verdade. A gente sabe que essa percepção ao frio, a dor no frio é muito maior. Então a gente sempre orienta os pacientes com fibromialgia, artrose, que o paciente ele tem que se proteger do frio. Então a primeira orientação que a gente dá para esses pacientes é evitar a exposição ao frio e sempre manter o corpo aquecido. Então sempre usar uma roupa adequada para a temperatura, se precisar usar luvas para aquecer as mãos, meias mais grossas para aquecer os pés. Então é muito importante que o paciente primeiro se mantenha muito aquecido. Algumas articulações que às vezes estão um pouquinho mais doloridas, tipo o joelho, numa artrose de joelho, ou eventualmente uma dor no punho por algum motivo, compressas de água quente nessas articulações costumam ajudar na dor no período do frio. Então o paciente faz umas duas, três vezes no dia ali uma compressinha de água quente, uma água morna, para relaxar ali a região e melhorar a temperatura, acaba tendo uma melhora da percepção da dor também. E uma outra orientação que a gente costuma dar para todos os pacientes, que eu acho que é super importante, é que o paciente não veja o frio como um inimigo para fazer atividade física. Porque a tendência nossa é realmente tá frio, tô com preguiça de sair, tô com preguiça de me exercitar, mas a gente sabe que é nessa hora que o paciente tem que se exercitar um pouquinho mais, porque ele se mantendo fisicamente ativo, a dor também tende a ser menor.
8: E isso é geral, né? Porque aqui me identifico muito, lembrei que você falou no início da entrevista e retomo agora, porque muitas pessoas deixam de fazer exercícios porque sentem mais dor no frio. E, né, muita gente tem até uma rotina de fazer exercícios de manhã e dependendo do lugar onde ela vive, como São Paulo, como você falou, é uma batalha levantar um pouco mais cedo na temperatura quase perto de 10 graus muitas vezes para manter essa rotina. Mas aí, né, sempre é a questão da adaptação e como lidar com isso. Essa então é uma boa estratégia, né, doutor? Na verdade, não é uma boa estratégia deixar de fazer exercício, justamente o contrário. O movimento ajuda a reduzir essa rigidez que vem com esse período do ano, dos movimentos e tudo mais.
11: Isso, eu acho que acaba sendo um dos principais pilares, assim, né? Manter a articulação ativa, se mexendo, eu acho que é o principal ponto para evitar que ela tenha dor.
12: E doutor, vamos pensar também a alimentação, né? A alimentação eu tiro pela minha mãe, né? Ela tem um acompanhamento ali com uma nutróloga para poder justamente diminuir aí as inflamações do corpo. Quanto à alimentação, existe algum padrão alimentar que contribui aí para reduzir esses processos inflamatórios, principalmente durante o inverno e o verão?
11: O que acontece geralmente durante o inverno é que a gente tende a ter um pouquinho mais de fome e querer comer mais. E nesse querer comer mais, a gente acaba comendo pior também. Então a gente aumenta a ingesta de açúcares, de comidas gordurosas. E a gente sabe que isso, para quem tem algumas doenças reumatológicas, é muito deletério. Então a gente sempre orienta também os pacientes nessa época. A gente sabe que é normal ter um pouquinho mais de fome, mas que o paciente não jogue essa fome para comidas junk food, né? Comidas que, sei lá, gorduras e açúcares, que a gente sabe que são grandes vilões em pacientes que têm doenças inflamatórias crônicas como o lúpus. Então pode comer um pouquinho mais sim, mas tentar focar em alimentos mais saudáveis. A gente orienta nesse perfil de pacientes dietas ricas em fibras, bastante água, a quantidade de açúcares ser mais restrita e de gordura o mínimo que puder. Tem sempre a discussão se o leite é vilão ou não nas doenças inflamatórias. A gente hoje em dia não tem evidência que o leite seja deletério. E a gente sabe a importância do leite nos pacientes com essas doenças inflamatórias crônicas. Principalmente porque esses pacientes, por exemplo, com lúpus, artrite, são pacientes que têm mais prevalência de osteoporose. E se o paciente deixa de tomar leite, comer queijo, seus derivados, a gente sabe que isso pode piorar a saúde do osso também. Então, não precisa tirar leite, o que a gente orienta é evitar excesso de açúcares e gorduras aí nessa fase.
8: Doutor Matheus, a gente citou os exercícios físicos, a atividade física, a importância de manter essa rotina, ou para quem não tem também estabelecê-la. Existe algum tipo de atividade física que seja mais indicada para quem sente piora dos sintomas no inverno? E aí até pensando nessa pessoa que já é naturalmente mais sedentária, ou qualquer um já vale, uma simples caminhada, por exemplo, por um tempo ali considerável.
11: A atividade física ela é muito particular, assim. Então a gente no consultório não costuma indicar uma atividade física igual para todo mundo, porque a gente sabe que alguns pacientes têm restrições, seja pelas doenças reumatológicas, seja por outras condições médicas. Então o exercício físico ele é muito individualizado. Tem paciente que a gente orienta a fazer mais um, tem paciente que a gente orienta a fazer outro tipo de exercício, e nessas horas todo exercício é bem-vindo. Sejam exercícios de alongamento, seja o pilates, seja uma caminhada, seja academia, seja

0: temperaturas muito elevadas afetam os pacientes reumatológicos? Doutor, você já deu uma pincelada sobre frio e calor, né? Mas o que diferencia, assim, as dores do frio para as dores do calor?
1: Quando a gente tem já no outro extremo de temperatura, que é o excesso de calor, a musculatura, ela tende a ser um pouquinho mais relaxada, articulação, ela relaxa um pouquinho mais. Então, as dores em si, elas tendem a ser menores do que no frio. Mas uma coisa que acontece é por conta desse relaxamento, dessa vasodilatação, principalmente sintomas como fadiga são mais prevalentes. Então, a gente vê mesmo pessoas sem doenças reumatológicas, assim, quando tá muito quente, pessoa está transpirando muito, dá muita sensação de cansaço, de fadiga. Isso para o paciente que tem alguma doença reumatológica, alguma doença inflamatória, isso acaba sendo muito exacerbado. Então, às vezes, a gente vê que com calor extremo, os pacientes, às vezes, eles não têm energia para fazer nada. A dor até, às vezes, melhora um pouquinho, mas a disposição para fazer o exercício acaba sendo mais exacerbado. A gente sabe também aí que alguns pacientes, principalmente com fibromialgia, sofrem bastante de cãibras. Então, a gente sabe que por conta de perda de eletrólitos no suor, tudo, a prevalência de cãibras no calor também acaba sendo um pouquinho pior. Então, a gente acaba tendo um outro extremo. Até melhora um pouquinho da dor, mas a fadiga piora bastante.
2: E no calor, né? Eu tava pensando isso, acho que também no frio você tinha citado, mas eu fiquei muito curioso, que me surpreendeu ser no calor, que eu tinha a visão totalmente que era mais, e talvez no calor não tanto, no frio, por sentir mesmo essa temperatura mais fria, essa sensação, enfim, desconfortável do frio. E aí aqui eu sou suspeito que eu prefiro o calor, mas eu lembro que quando eu era mais jovem, por exemplo, eu era uma pessoa que sentia muita cãibra, e não só, né, nas pernas, que acho que acaba sendo comum para a maioria das pessoas, nos braços também. Graças a Deus isso passou, não é um problema que eu enfrento tanto agora, e vez ou outra mais para atividade, por causa de atividade física. Doutor, a desidratação e a queda de pressão, além do uso de alguns medicamentos, podem tornar o calor mais perigoso para esses pacientes também?
1: Sim, a gente tem que tomar bastante cuidado realmente quando tá muito quente. A tendência do nosso organismo é perder líquido, seja pelo suor, pela vasodilatação. Então, o risco de ter desidratação realmente é maior. E o paciente no calor, principalmente alguns pacientes, eles têm uma sensibilidade maior e eles têm maior prevalência dessas hipotensões posturais. A gente vê bastante isso, por exemplo, no paciente com fibromialgia. São pacientes que toleram um pouco o excesso de calor porque tem muita tontura, aquela visão fica embaçada, sensação de desmaio. Então, nessa população tem que tomar bastante cuidado, principalmente para se manter hidratado. A gente sabe sim que algumas medicações que às vezes o paciente toma podem exacerbar esses sintomas. Então, tem alguns medicamentos que a gente usa para dor que podem piorar esses sintomas. E a gente usa alguns outros medicamentos que podem também, às vezes, ter efeitos na pele, assim. Então, por exemplo, a gente tem algumas medicações que a gente usa no lúpus, que a gente orienta que o paciente evite pegar calor, evite exposição ao sol, porque tem chance do paciente se manchar por conta da medicação, dessa exposição. Então, do mesmo jeito que a gente orienta que o paciente evite excesso de frio, evitar o excesso de calor e se cuidar nessa fase é muito importante também.
2: Eu ia fazer um comentário então aqui, ainda que eu aproveitar que você citou a fibromialgia e lembrei, e aí vou fazer em alguns episódios, acaba lembrando de algumas situações à parte do cotidiano, mas recentemente, inclusive, uma novela das nove já vai começar a abordar também essa questão da fibromialgia com uma das personagens. Começou, então, e é esse detalhe, que é uma doença ali que exige uns cuidados de mais de um profissional, de mais de uma especialidade multifatorial, mas só esse comentário, Rafa.
0: Então, doutor, aqui pelo menos no Rio de Janeiro, né, as altas temperaturas nos levam a ir ligar o ar-condicionado. E eu te pergunto, esse equipamento também, ele pode ser aí um vilão para os pacientes reumatológicos?
1: Diretamente ele acaba não sendo, mas o que acontece? Geralmente quando a gente tá com muito calor, tá num ambiente com muita gente, a gente liga o ar-condicionado, você tem menos circulação de ar. Então, às vezes, tem alguns vírus, bactérias, esses vírus começam a circular no ambiente fechado. E a gente sabe que, na maioria das vezes, não tem problema, mas alguns pacientes com algumas doenças reumatológicas, principalmente as autoimunes, às vezes são pacientes que usam medicamentos que a imunidade é mais baixa, mais debilitada. Então, para esses pacientes, o ambiente fechado, a temperatura mais fria ali num lugar que não tem a circulação de ar, acaba sendo um vilão, sim, é muito perigoso.
2: No cenário de ondas de calor cada vez mais frequentes também, por causa

0: das mudanças climáticas, queria que o senhor reforçasse para nós. Então, quais os grupos de pacientes reumáticos que merecem atenção especial? Você citou alguns já ao longo dessa entrevista, mas queria que a gente pontuasse aqui, reforçasse para todos os nossos ouvintes esses grupos, então, todos ali que merecem um pouco mais de atenção nesse momento.
1: Então, tá. Primeiro, eu acho que o grupo de pacientes que merece atenção são os pacientes com lúpus, né? A gente sabe que o lúpus, principalmente a radiação solar, ela acaba sendo um grande vilão que pode piorar muito a doença. Então, é o paciente que a gente acaba tendo mais cuidado nessa época que tem mais ondas de calor. Outro grupo de pacientes são os pacientes com fibromialgia, que são pacientes que toleram menos o calor, justamente por ter essa sensibilidade maior e mais prevalência de hipotensão postural. Então, são pacientes que a gente realmente orienta a ter cuidado nessa época do ano, justamente porque desmaios podem ser mais frequentes e tonturas e mal-estar também. E a gente sempre orienta pacientes que usam algum medicamento crônico, acompanham com algum reumatologista, sempre perguntar para o médico qual é a orientação em relação ao calor e à exposição solar. Porque a gente sabe que alguns medicamentos o paciente deve evitar a exposição solar, e alguns medicamentos o paciente deve evitar esses ambientes, que são esses ambientes fechados, com ar-condicionado, muita gente junto, justamente para evitar que o paciente tenha alguma complicação por conta disso.
2: É isso, então Jabuticaba Sem Caroço teve o prazer de ter essa consulta aqui com o Dr. Matheus Coy, que ele que é médico reumatologista. Matheus, muito obrigado pelo seu tempo aqui no Jabuticaba para nos explicar, né, pontos tão delicados da nossa saúde, enfim. E volto sempre trazendo boas novas, assim, espero.
1: Rafael, eu que agradeço o convite, fico à disposição sempre que vocês precisarem aí de um reumatologista. E eu só deixo realmente um recado aí para os pacientes reumatológicos, que tomem cuidado aí com essas ondas de calor, o excesso de frio, porque é sempre muito importante cuidar disso também.
0: Tá ótimo, obrigado pela conversa aqui, doutor, e até uma próxima.
1: Até uma próxima, tchau, tchau.
2: Não é só o frio sozinho que contribui para os riscos à saúde. Ela também pode ficar vulnerável porque existe uma tendência de mudarmos de comportamento nesta estação do ano. Como diminuir a prática de atividade física, ocasionando aí um aumento de pessoas em condições sedentárias, beber menos água, comer mais alimentos gordurosos e calóricos, entre vários outros fatores. Tudo isso pode aumentar os riscos cardiovasculares.
0: E embora o frio possa afetar qualquer pessoa, alguns grupos apresentam maior vulnerabilidade. Entre o público que merece uma atenção mais especial estão os idosos, pessoas com hipertensão arterial, diabéticos, pessoas com colesterol alto e pessoas com obesidade, fumantes e pacientes que já tiveram doenças cardíacas.
2: A gente fala mais sobre isso na nossa próxima entrevista.
3: Próxima fase.
0: Recebemos no Jabuticaba Sem Caroço a doutora Elaine Coutinho, que é cardiologista e integrante, né, da diretoria do Departamento de Aterosclerose da Sociedade Brasileira de Cardiologia. Doutora, muito bem-vinda ao Jabuticaba. Obrigado por encaixar um pouquinho do seu tempo aqui para bater um papo com os ouvintes do Jabuticaba, da Rádio Sputnik Brasil. Como vai?
4: Olá, pessoal, tudo bem? Meu nome é Elaine, sou cardiologista e é um grande prazer estar aqui com vocês falando a respeito desse tema que nós vamos discutir, que é certamente do interesse de todo mundo.
0: Doutora, vou começar aqui trazendo uma questão, né, que é muito comum ouvirmos que o frio faz mal ao coração, assim como outro ponto que é o calor, mas que vamos começar pelo frio primeiro. Isso é um mito ou existe uma explicação científica para essa relação? O que é que acontece no nosso organismo quando a temperatura cai?
4: Então, a questão é a seguinte, né? O passo inicial dentro de tudo que a gente vai discutir aqui hoje é o seguinte, que o nosso organismo, ele tem um termostato. Então, da mesma forma, né, que existem máquinas, existem aparelhos em que a gente regula para deixar numa temperatura ideal, né, e não se prejudicar ou se contaminar ou se interferir com uma temperatura externa, o nosso organismo é a mesma coisa. Isso significa o quê? Que existe, então, esse termostato, que é uma área no nosso cérebro, que a gente chama de hipotálamo. Essa área, ela é responsável por manter a nossa temperatura corporal num valor ali, algo ao redor de 36, né, graus, 35,5, 36,5, 36 graus, uma temperatura ideal. E de acordo com a temperatura externa, se muito frio ou se muito calor, ele precisa lançar maneiras da gente manter a temperatura, então, estável. Se a gente não conseguir manter a temperatura do organismo estável, a gente altera uma diversa gama de funções básicas do nosso organismo. Então, quando a gente tem, né, aquelas situações de calor extremo ou de frio extremo, existem alguns mecanismos que a gente fala enzimáticos, né? Enzimático significa o quê? Significa conteúdo químico que acontece no nosso organismo e que perde a função. Então, ter um termostato com uma temperatura ideal é fundamental para que a gente exista. Então, esse é o nosso ponto de partida. Tudo que a gente for discutir hoje é baseado na nossa capacidade de manter a nossa temperatura normal.
0: Perfeito. Dados do Ministério da Saúde apontam aí um aumento dos atendimentos por eventos cardiovasculares durante os meses mais frios. A gente tem a chegada recente do inverno. Na prática clínica, você também percebe esse aumento e a Sociedade Brasileira de Cardiologia também deve acompanhar isso. O inverno costuma ser essa época mais preocupante para vocês cardiologistas?
4: E então, perfeito. Sem dúvida, sim, isso é verdade, tá? No inverno, o que acontece com o nosso organismo? Em resposta ao que está acontecendo, né, do ambiente externo, de estar mais frio, para que a gente não tenha uma perda de calor pela pele, o que a gente vai começar a fazer, então? Os vasos sanguíneos vão começar a ficar mais contraídos. A gente vai começar a fazer o quê? Ter tremor. Né, para a gente produzir calor pela musculatura. A gente ativa a produção de algumas substâncias, de alguns hormônios que vão produzir energia. Se a gente vai precisar produzir mais energia, até mesmo por conta dessa contração muscular, você já ouviu falar que quando é inverno a gente tem mais fome, por exemplo?
0: Sim.
4: Por causa disso, porque a gente tende a procurar, né, mais energia para manter a temperatura estável. Então, o que acontece nesse tempo de inverno? Aumentam muito os casos de infarto e de AVC. E por que isso? Porque se eu tenho a constrição dos vasos, se os vasos eles ficam, né, mais contraídos, a pressão arterial cardíaca, né, e a pressão, a frequência cardíaca sobem. Então, tanto a pressão quanto o batimento cardíaco sobe. E o que isso vai acontecer se eu já tiver ali no meu coração alguma plaquinha de colesterol que está ali, né, instável, ou seja, pronta para romper? Numa situação dessa de frio, acaba que essa plaquinha tem mais chance de se romper e ter o evento. Então, por este motivo é que, normalmente, nos meses de inverno, é que os casos, então, tendem a subir. Então, existe esse motivo do nosso organismo de ter um efeito protetor, mas se você está ali com as suas condições basais, se você não está tomando o seu remédio, né, ou se você é uma pessoa que não vai ao médico, não sabe o que é hipertensa, ou se você tem alguma predisposição, alguma plaquinha de colesterol ali no coração, que tem mais chance de romper, é a hora que ele tem o substrato, né, para que isso aconteça.
0: Certo, doutora Elaine, e existe um perfil de pessoas que precisam tomar mais cuidado, redobrar os cuidados durante esse período do inverno? Quem que tá mais vulnerável? E aí eu imagino que alguns queria que você, né, contasse dessa relação. Talvez os idosos, hipertensos, quem já tem algum problema com colesterol mais alto, ou até os diabéticos, como que eles são realmente mais vulneráveis nesse período?
4: Então, além da questão que a gente discutiu dos vasos, e, né, que os vasos ficam mais contraídos, que a gente treme, o que acontece no inverno? A gente bebe mais ou menos água? A gente bebe menos água. Então, nesse período, a gente tende a ocorrer, né, um aumento da viscosidade do sangue nos vasos. Então, quem são as pessoas que estão mais predispostas? Aquela que normalmente já bebe menos líquido, por exemplo. Quem são essas pessoas? Idosos, crianças, pessoas frágeis, né? Então, essas pessoas, elas tendem a ter mais evento no inverno, muitas vezes pela desidratação, porque os idosos, eles já tendem a ter essa hiperreatividade, né? Então, os vasos, eles tendem a ser mais reativos a essa situação de temperatura externa, ou seja, eles tendem a ter picos de pressão mais frequentes. Então, os idosos, o que acontece com o paciente diabético se ele desidrata? Ele tende a descompensar, né, o diabetes. Se o paciente diabético desidrata, aumenta muito a incidência de evento. E a gente disse o quê? Que normalmente a gente tende a se alimentar mais, com mais conteúdo de carboidrato para produzir mais energia, que é mais um substrato, então, para o diabético descompensar. Então, na estatística, né, na incidência, o que a gente costuma avaliar são que os idosos, as pessoas mais frágeis e aqueles que têm alguma comorbidade, ou seja, quem já é hipertenso, quem já tem o diabetes ou quem já teve outro evento prévio, essas são as pessoas que têm chance, né, de ter um novo evento agora no inverno.
0: Muitas pessoas, então, né, acabam acreditando aí, né, e que trazendo talvez, desmistificar um ponto, que se não tem diagnóstico de doença cardíaca, elas estão protegidas. Na verdade, o frio, então, pode desencadear eventos cardiovasculares em qualquer pessoa, né? Pessoas mesmo, em pessoas aparentemente que estão ali mais saudáveis, se não tomar esse cuidado, por exemplo, que é o simples atitude de beber água, porque no inverno a gente tem mais essa dificuldade. Aí eu vou aproveitar antes da sua resposta para dar a dica de quem tá nos ouvindo aqui no Jabuticaba, para perguntar qual foi, né, a última vez que a pessoa ali bebeu água, porque às vezes a pessoa só vai lembrar porque a gente tá falando disso agora.
4: Então, quer dizer, a recomendação é, a gente precisa estar com os exames em dia. Eu sempre digo que, acabei de dizer isso aqui no consultório, duas vezes ao ano você precisa frequentar um médico. Cada 6 meses, olha, não consigo, né, não tenho essa disponibilidade por algum motivo. Uma vez ao ano é importante você ter seus exames coletados, ter algum exame cardiológico avaliado, em especial depois dos 35 anos de idade, a avaliação cardiológica é fundamental. Mental, ou antes, né, se houver algum antecedente familiar ou pessoal de doença cardiovascular. Mas acima dos 35 anos, pessoal, tenha um cardiologista para chamar de seu, tá bom? Isso é fundamental, porque não é que, então, você do nada teve um evento durante o inverno. Provavelmente você tinha alguma condição e que o inverno foi o gatilho para que você tivesse o evento.
0: Perfeito. Doutora, e existe alguma diferença entre uma queda gradual de temperatura e aquelas mudanças bruscas de clima? O organismo sente mais essas oscilações repentinas também? Eu não sei se talvez você esteja falando de São Paulo, né, também. E eu tô no Rio de Janeiro, mas venho de São Paulo e lá eu percebo um pouco mais essa oscilação da mudança do tempo, que às vezes você sai de um jeito, né, todo agasalhado e sai tirando os casacos e toucas, enfim. Como que a cardiologia observa isso? Como que a gente cuida também disso?
4: Então, isso que você está falando, né, a gente chama de amplitude térmica. Tem alguns locais, como você bem disse, que são mais acostumados com isso, né? Então, o pessoal ali do centro-oeste, né, um pessoal que provavelmente já tenha mais, está mais habituado, né, com variação de temperatura, mas nós aqui do sul, sudeste, a gente começa o dia de uma maneira e termina de outra. O que acontece é justamente aquela questão do termostato. Se você é um paciente que tem, né, alteração ou dificuldade de regulação da energia neste termostato, que são aqueles grupos de indivíduos que a gente disse, e aqui a gente chama principalmente a atenção de pessoas acima de 60 anos de idade ou pessoas que têm comorbidade, se essa pessoa tem a dificuldade, né, uma alteração nesse termostato, ela não vai saber regular a temperatura de maneira adequada, de tal maneira que ela pode não saber se defender de temperaturas muito baixas ou de temperaturas altas durante o dia. Então, de maneira objetiva, sim, a oscilação da temperatura de maneira abrupta durante o dia é uma coisa que tende a ser mais danosa do que uma temperatura que tem subida e descida gradual.
0: Doutora Elaine, você citou para nós aqui já há pouco sobre a mudança de comportamento que a gente tem, né, durante esse período do inverno. E acrescentando a isso, né, entre elas, às vezes fazer até menos atividade física, beber menos água, comer alimentos mais calóricos, comer mais, né, sobretudo. E quero acrescentar um outro ponto, que talvez consumir mais bebidas alcoólicas. O quanto que esses hábitos, né, contribuem para aumentar o risco cardiovascular e como que lida com tudo isso? Qual que é a orientação?
4: Excelente. Existem alguns dados que até mostram, né, países em que a ingesta etílica, né, principalmente de destilados, é mais alta, né, com o aumento da incidência de evento cardiovascular nesses meses muito, muito frios. A relação do álcool sendo um gatilho adicional à questão de evento é que o álcool, ele acaba, tem vários motivos, né, dentre eles. O álcool, ele libera um hormônio que faz a gente urinar mais. Então, quer dizer, se você já está diante de uma situação que você bebe menos água, sua viscosidade do sangue já está aumentada e você ainda aumenta a ingesta de álcool, você tende a desidratar mais. E, portanto, isso vai causar maior chance de evento. Segundo ponto que o álcool causa, aumento da pressão e aumento da frequência cardíaca. Consequentemente, isso pode aumentar, né, a nossa chance de ter evento. Terceiro ponto, o aumento na chance de arritmias. Então, a gente sabe muito bem que álcool está vinculado ao aumento de arritmias, como um nome que chama fibrilação atrial, tá? Que é uma doença mais comum em quem? Em pessoas idosas. Então, álcool, não existe limite seguro para álcool. Muito se discutiu, né, a respeito de, existe um mínimo tolerável de vinho e tudo mais, mas a nossa recomendação, né, enquanto sociedade é, nenhuma quantidade é segura, muito menos recomendável, né, para melhorar colesterol bom ou para nada. A gente recomenda que não, em virtude desse aumento da chance de evento cardiovascular de maneira pior agora, então, no inverno.
0: Perfeito. Algumas pessoas gostam de tomar banhos muito quentes ou sair de ambientes extremamente aquecidos diretamente para o frio. Aí talvez o famoso, né, choque térmico. Essas mudanças bruscas de temperatura, nesse sentido, também representam algum risco para o coração?
4: Eu acho que essa questão, né, de choque térmico é mais uma questão na literatura mesmo, né, ou de algo como evidência científica mais embasada, é uma coisa que a gente não tem muita evidência, assim, sabe?
0: Então, tem como comprovar.
4: Eu vou te falar até que muitas vezes a gente observa, pode até observar, né, a questão na prática clínica de acontecer, mas cientificamente, como embasamento de literatura, é uma coisa que a gente não pode falar e pode afirmar que isso tenha relação com o evento cardiovascular.
0: Perfeito. Doutora Elaine, é comum as pessoas sentirem mais falta de ar ou desconforto no peito durante umas caminhadas em dias muito frios. Queria que você comentasse pra gente quando isso pode ser apenas uma reação ao clima e quando a pessoa deve se preocupar realmente que não é algo pontual, que ela precisa consultar um médico, que aí pode ser um problema talvez mais grave.
4: Nossa, essa pergunta sua é tão boa. Pessoal que tá ouvindo a gente, você é acostumado hoje, eu espero que você seja, a fazer a sua atividade física ali X minutos ou X metros todos os dias, né? Você está acostumado a caminhar 2 quilômetros todos os dias, 3 quilômetros. Você começou a caminhar e para esse mesmo trajeto você começou a ficar cansado. Isso é um ponto muito importante, a gente enquanto cardiologista chama isso de equivalente isquêmico. O que é equivalente isquêmico? Muitas vezes a gente espera que um infarto, né, ou que um quadro grave cardiológico seja aquele quadro de dor no peito, em aperto, que vai para o braço, vai para o pescoço e que acompanhado de sudorese, aquela coisa clássica, né, que a gente ensina para os alunos lá no primeiro ano da faculdade. Muitas vezes o problema cardiológico não aparece de maneira típica. E ele passa a aparecer, então, com esse nome que a gente chama de equivalente. O que, que é o equivalente? É algo que tem o mesmo significado de como se fosse aquela questão da dor no peito. E a falta de ar para fazer atividade física, veja o que eu vou falar agora, em situações em que o paciente já era acostumado a fazer, isso é um dado que o cardiologista fica super alerta. Então, você que começou a se cansar ou a sentir algum desconforto, né, para fazer aquela atividade que você já está acostumado, isso não é uma coisa normal. No inverno, especificamente, isso pode ter dois motivos. O primeiro é que você pode ter algum quadro pulmonar que a gente fala de hiperreatividade. Então, diante do frio, a gente tende a deixar a mucosa da narina, a mucosa mesmo até do pulmão, mais inchada, né, mais dilatada, para aquecer o ar que você está respirando. Então, dessa maneira, se você tem esse quadro, né, de dilatação da mucosa, a gente pode até ter dificuldade de respirar bem, de ventilar bem o pulmão, e algumas pessoas ainda têm isso mais exacerbado e tem o que a gente fala de hiperreatividade. Então, aquelas pessoas que não têm nada durante o ano inteiro, chega no inverno, começa a ter resfriado de repetição, começa a ter chiado de repetição, por causa disso, que essas pessoas reagem mais na parte aérea do que as outras. Então, quem tem mais falta de ar no inverno para fazer as atividades pode ter componente do pulmão, mas também pode ter componente do coração, em que essa alteração, né, secundária, aumento da pressão, aumento do batimento, pode ser um significado, né, de descompensar alguma situação cardíaca. Então, se isso acontece com você, é importante ir ao médico e diferenciar se é do coração ou se é do pulmão que você está sentindo isso.
0: Tá aí o alerta. E isso me lembrou que estava antes da gente iniciar essa entrevista conversando com o Wellington, nosso operador aqui de áudio, que edita também os nossos episódios do podcast. Eu sou um adepto da corrida e lembrei que tive uma situação recente, inclusive, de sentir uma dorzinha numa das corridas, né, que ali perto na barriga, aquela dor que vem às vezes de má digestão também, às vezes aí você já vai querer fazer atividade, né, e sente aquele desconforto, que aí impactou no meu desempenho, era um treino. E que seria talvez o equivalente também a isso que surge no coração, mas por exemplo, eu percebi que aquilo foi pontual porque eu resolvi não levar uma água junto comigo ou não parar pra beber água, quis, né, achar que ia ser ali, concluir sem esse gás que é importantíssimo. E aí, esses exemplos, né, que você nos traz com relação ao coração, me mostra, me faz refletir que a gente também consegue perceber quando é natural, normal e quando não é, né? Se a gente pratica algo, alguma atividade e geralmente aquilo não acontece ou passa a acontecer, já é um sinal de que calma, aqui deve ter algo errado dessa vez, né? A gente pode se observar mais nesse sentido. E aí vou aproveitar essa questão da prática de atividade física, porque muitas pessoas também mantêm a rotina de exercícios mesmo nos dias de frio intenso. E às vezes até aumentam justamente para sentir calor, né? Para sentir ter todo o prazer que a atividade física proporciona. Existe algum cuidado especial que deve ser adotado antes de correr ou fazer atividades ao ar livre, por exemplo, nesse contexto de inverno?
4: Olha, eu também sou adepta das corridas e que legal. Eu vou te falar. E o que eu vou te falar é o seguinte: atividade física é sempre bom, desde que, primeiro, você esteja com seus exames em dia, né? Você tenha ido ao médico. Segundo, no caso do frio, no caso do inverno, existem algumas temperaturas em que a gente tem uma maior, então, resposta do organismo, de maneira que pode ser perigosa pra gente, já que durante um teste ergométrico, né, se você for lá correr na esteira, fazer seu exame, você vai ver que a sua frequência cardíaca e sua pressão arterial vão subir, porque durante a atividade já sobe naturalmente. Então, em temperaturas abaixo de 14 graus, tem dados de estudos pequenos que falam que não é ideal que a gente faça atividade intensa, tá? 14 graus. Abaixo de 8, é muito recomendável que a gente não faça. Ah, mas e se eu morar, né, num lugar que já é frio naturalmente, né? Quem tá no sul e tá nos ouvindo e tudo mais. A questão é, tenda a ir em períodos do dia em que a temperatura já tá, né, mais amena, tá com níveis melhores. Segundo ponto, use a vestimenta adequada. Então, a pessoa vai correr agora, né, vai fazer uma atividade e vai de short. Ah, mas eu vou depois esquentar e vou... O seu organismo vai ter que trabalhar muito mais para te aquecer, né, para compensar lá o termostato, para compensar a temperatura, do que se você estiver bem vestido, se você estiver com vestimenta adequada. Então, é importante escolher a temperatura do dia que você vai. Então, se tiver muito frio, de repente, escolher fazer atividade em ambiente fechado, né? Vai correr numa esteira, fazer uma bike dentro de casa. E se você realmente for sair, use a vestimenta adequada e tome água, leve a sua garrafa. Mas sempre é importante também beber líquido, mas mais importante é, então, nessas situações em que o tempo tá mais frio pra gente hidratar melhor.
0: Tá aí. Doutora, agora quero também falar, a gente não deixar de pontuar aqui, sobre o calor, né? A gente tá vivendo esse período do inverno aqui, mas, né, nos países europeus, ali a gente observa esse aumento mesmo até de mortalidade durante as ondas de calor, às vezes até mais do que aqui no Brasil, nosso período de verão. Claro, tem as mudanças climáticas contribuindo também. Se o frio aumenta o risco cardiovascular, as ondas de calor estão chamando atenção em vários países, né, hemisfério norte ali. O que acontece com o coração quando o organismo é submetido a temperaturas muito elevadas?
4: Bom, então nós vamos agora para o outro extremo, né? Nada que é extremo é bom na vida, né? Nada que é extremo é bom na nossa vida. Então, o calor extremo também não é bom, porque o que, que acontece se a temperatura externa ela está elevada? Para o nosso termostato regular e manter aqueles 36 que a gente sabe que é bom, agora a nossa pele, né, ela vai tentar resfriar, né, o nosso organismo. Então, como é que ela faz isso? Com suor. Então, o que acontece agora? Se no frio os vasos ficaram todos contraídinhos ali, agora os vasos da nossa pele no calor vão dilatar, a gente vai começar a ter suor, porque essa camada de suor, né, de líquido na pele, ela vai facilitar, né, dissipar o nosso calor de maneira mais fácil, eliminar esse calor de maneira mais fácil. Então, esse é um ponto. Então, conforme a gente tem a vasodilatação, né, que agora então os vasos ficaram mais dilatados, o que que acontece? A nossa pressão tende a cair. Então, é exatamente o oposto do que aconteceu lá no inverno, que a temperatura começou a subir. Aqui no verão, o que, que pode acontecer? A pressão arterial tende a cair. Só que também, se é uma pessoa que já tem, imagina só, algo parcialmente entupido, seja na cabeça, seja no coração, o organismo, ele tende a entender que aquilo ali é falta de oxigênio. Ele não vai conseguir suprir de maneira adequada os órgãos. Então, dali pode começar a acontecer infarto e AVC por conta dessa pressão muito baixa. Pessoas jovens, né? Mulheres, ou então o outro extremo, né? Os idosos, o que, que pode começar a acontecer com essa queda de pressão? Tontura, desmaio, né? Então, em especial aqueles idosos em que agora no inverno tá aqui no consultório subindo o remédio da pressão de todo mundo, chega ali em outubro, para o novembro, todo mundo com diurético, chega no verão, o que vai acontecer? Eu vou lá e começo a tirar esse diurético, a pressão das pessoas tendem a cair. E se a água é um problema no inverno, no verão ela também é. Por quê? Porque acaba que a gente tem essa questão da sudorese, então é muito fácil a gente desidratar. E aquele mecanismo do sangue ficar viscoso também acontece agora no verão por conta disso. Então são motivos diferentes pelos quais a água é importante, né? Aqui é porque, na verdade, no verão é porque a gente não sente a necessidade de tomar. Aqui no verão, no inverno, né? No verão a gente até toma, mas pode ser que não seja suficiente aquela perda que a gente tem na pele. Então, a água, você vê que é importante, em geral, é muito importante que a gente faça boa hidratação. E então tem esses dois mecanismos, a pressão reduzir e o sangue não chegar de maneira adequada para os órgãos. E um segundo ponto é da gente desidratar, porque a gente acaba perdendo então o suor pela pele, que a gente chama de perda insensível.
0: É, lembrando aqui, a água é muito importante. Vou lembrar de novo o nosso ouvinte aí, que talvez faça 10, 15 minutos que, né, bebeu água, beba de novo. Talvez a gente até... É importante em todos os momentos. A gente lembra que a água, o nosso corpo humano é composto por cerca de 50% a 70% de água, né? Então, e faz, contribui muito para tudo funcionar. Doutora, pra gente caminhar para o final, então queria que você reforçasse esse ponto. Você citou os medicamentos. Pacientes que usam medicamentos para pressão alta, insuficiência cardíaca ou diuréticos, precisam, então, de um cuidado mais especial durante esses períodos de temperaturas extremas mais elevadas, né?
4: Então, a questão é a seguinte: calor extremo. Quem usa diurético, é importante a gente avaliar a pressão. Então a gente sabe que níveis de pressão muito baixos, o que, que é muito baixos? Abaixo principalmente de 10/6, 9/6, níveis baixos, para quem tem comorbidade ou para quem é idoso, são níveis que a gente costuma prestar atenção, porque isso então pode estar relacionado ao aumento da incidência de desmaio, de tontura ou até mesmo de evento cardiovascular, né, de infarto e AVC. Então, no calor extremo, aferir a pressão, a questão do líquido em quem tem insuficiência cardíaca. A gente, como a gente está discutindo, existe uma hidratação esperada para o nosso organismo que é algo ao redor de 30 ml de líquido por quilo por dia. O paciente com insuficiência cardíaca tem toda uma métrica e uma conta diferente. O que eu quero dizer com isso? Ele pode descompensar no verão porque ele bebe mais água. Então, quem são as pessoas de atenção? As crianças que não têm o centro da sede bem desenvolvido, que não pedem água. E a gente precisa oferecer mesmo que eles não peçam. A mesma coisa os idosos, que também não têm essa questão da saciedade, da sede, né, bem desenvolvida. A gente precisa oferecer o líquido. A questão de quem é hipertenso e toma um hipertensivo. Então, cuidado para que isso não seja em excesso nesses momentos. Esses são os principais pontos para a gente chamar atenção.
0: Essa doutora Elaine Coutinho, que é cardiologista, diretora do Departamento de Aterosclerose da Sociedade Brasileira de Cardiologia, conversando com a gente aqui no Jabuticaba. Doutora, muito obrigado por essa consulta que você também nos deu aqui no nosso episódio.
4: Foi um prazer muito grande e contem comigo para as próximas. Até breve, eu não sei se eu posso deixar meu Instagram ou não, mas
0: pode falar.
4: @doutora.elainecoutinho. Pra caso alguém precise de ajuda, queira discutir ou falar de corrida, tô à disposição, tá bom?
0: Tá ótimo, muito obrigado, doutora. Até uma próxima.
4: Abraço, até.
0: Nosso tempo acabou, então chegou a hora de colocar ponto final em mais um episódio do Jabuticaba Sem Caroço. 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
6: Hoje é segunda-feira, 13 de julho de 2026. O presidente da Rússia, Vladimir Putin, afirmou que o país está modernizando as forças armadas e fortalecendo a indústria de defesa. Durante discurso em um fórum em Moscou, o líder disse que a Rússia continua avançando na operação militar especial na Ucrânia e que responderá aos ataques contra o país com ações mais fortes. O líder disse que combatentes russos continuam avançando na zona da operação. Putin também afirmou que o país tem superado as dificuldades e que segue fortalecendo o setor militar e a economia. Começam nesta terça-feira as inscrições para o FIES, Fundo de Financiamento Estudantil, do segundo semestre desse ano. Os candidatos têm até sexta-feira, dia 17, para fazer a inscrição pela internet do Portal Único de Acesso ao Ensino Superior. O programa financia cursos de graduação em faculdades particulares com avaliação positiva do Ministério da Educação. Neste segundo semestre, serão oferecidas 44.867 vagas, além das que não foram preenchidas na etapa anterior. Aqui no Rio de Janeiro, a Marinha do Brasil alerta para ressaca no litoral entre hoje e amanhã. O aviso é válido das 9 horas da manhã de amanhã e no trecho da capital até Campos dos Goitacás. A previsão indica céu nublado, chuva fraca e moderada e rajadas de vento até 50 km por hora. A orientação é evitar banho de mar, esportes aquáticos e áreas próximas ao mar revolto. A partir de quarta-feira, o tempo volta a ficar firme com sol sem previsão de chuva.
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6: Centro do Rio tem um ônibus enguiçado na Avenida Presidente Vargas, deixando uma faixa ocupada na altura da Avenida Rio Branco, no sentido Praça da Bandeira. Segundo o Centro de Operações Rio, equipes da Sete Rio atuam no local. Não há impacto no trânsito neste momento. Falando agora da linha vermelha, tem um acidente no trecho da Ilha do Fundão, no sentido centro. Já no sentido Baixada, o trânsito não apresenta problemas nesse momento. Vinícius Fernandes para o Radar Sputnik, agora no horário de Brasília, 1h03.
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7: Olá, ouvintes, sejam bem-vindos ao podcast Em Órbita. Por aqui nós vamos trazer novidades e debater temas importantes no mundo da ciência e da tecnologia. Eu sou a Dani Zanata. Nós vamos ao ar 3 vezes na semana e você pode nos ouvir tanto nas plataformas de áudio quanto na rádio Sputnik, na Metropolitana 80.5 FM do Rio de Janeiro. Lembrando a você que nos ouve que o nosso WhatsApp está aberto para receber dúvidas de tecnologia no quadro Ajuda Tech, lá no finalzinho do episódio. Então manda pra gente gente aqui o que você está querendo entender melhor de tecnologia, que a gente explica para você. Manda um alô para o número 21 98065 0066, 21 98065 0066. Neste episódio você vai saber sobre tubarões andantes, ou tubarão que anda. É isso mesmo, um grupo de animais com poucas espécies descobertas que podem nadar ou andar pelos mares, mas também tem a habilidade de caminhar em superfícies, resistindo a taxas baixas de oxigênio, ou seja, pode ficar um certo tempo fora da água. Os tubarões costumam ser associados à velocidade, aos grandes oceanos e aquela imagem de predadores que dominam a água, mas a ciência continua mostrando que esse grupo de animais é muito mais diverso do que o nosso imaginário popular. E uma das descobertas mais curiosas dos últimos anos é de pesquisadores que identificaram na Papua Nova Guiné, um país localizado na Oceania, na região conhecida como Melanésia. E é essa espécie de tubarão que é capaz de caminhar. Isso tudo graças às adaptações evolutivas que permitem essa espécie suportar baixos níveis de oxigênio. Esse seleto grupo de tubarões andantes, encontrado apenas nas regiões da Austrália, Indonésia e Papua Nova Guiné, são de porte pequeno e vivem em ambientes rasos e complexos. Essa descoberta vem reforçando o quanto ainda devemos conhecer sobre a biodiversidade marinha. E os tubarões caminhantes são apenas algumas das espécies incríveis encontradas nos oceanos. Agora, para explicar como essa espécie de Papua Nova Guiné desenvolve essas capacidades e entender as condições que favorecem essas espécies, estamos recebendo a especialista no assunto, nossa convidada Carla Soares, que é bióloga, pesquisadora em evolução e morfologia no Laboratório de Condrictes, do Instituto de Biologia, e professora de Zoologia da Universidade Federal do Rio de Janeiro. Bem-vinda, Carla, ao Em Órbita. Muito obrigada pela sua participação aqui conosco.
8: Olá, obrigada pelo convite mais uma vez. Estou aqui para, exatamente como foi iniciado agora a nossa conversa, responder perguntas da melhor maneira possível e, de repente, até mesmo indicar possíveis fontes para mais conhecimento também.
7: Tá certo, Carla. Eu vou começar bem do princípio aqui, porque quando a gente pensa em tubarões, normalmente nós imaginamos grandes predadores nadando em mar aberto, né? Só que a ciência continua mostrando que a natureza consegue ser muito mais surpreendente do que propriamente a nossa imaginação. Afinal, então, explica pra gente se esse tubarão andante, a gente pode considerar que realmente ele caminha em terra firme?
8: Sim, de fato, ele realmente realiza um movimento muito similar à caminhada, né? Ou seja, a alternância de nadadeiras, para que ele possa realmente sustentar o próprio corpo em terra firme. Algo que ele também consegue fazer no ambiente marinho, né? Então, ele consegue também se debruçar sobre o chão, né? Enfim, sobre o solo submarino, e assim conseguir também fazer essa alternância, ou seja, uma caminhada. E não só essa espécie, mas também algumas outras dessa mesma família também conseguem fazer esse mesmo tipo de comportamento. Esse comportamento, inclusive, ele não é só específico ou exclusivo de tubarões. Existem raias também que conseguem fazer exatamente esse tipo de movimentação que a gente chama de nadadeiras, sendo que, em geral, as raias conseguem fazer somente nas nadadeiras traseiras, né? Que são nadadeiras que são similares ao que a gente chamaria de pernas das raias. Então, é uma coisa bem parecida com o nosso caminhar, né? Claro que o caminhar deles também vai ser diferente de nós humanos, porque somos bípedes, né? Então a gente usa somente nossos membros posteriores, mas eles conseguem fazer essa alternância, como, por exemplo, cachorros, gatos, né? Que são animais que são bem próximos a gente, que também fazem esse tipo de alternância dos membros para conseguir realmente ir adiante, né? Conseguir projetar o corpo à frente. Então, sim, é uma caminhada de fato.
7: Então essas nadadeiras, elas funcionam quase como patas mesmo?
8: Sim, elas conseguem funcionar de maneira similar, embora não é exatamente como a gente vai observar em organismos, né? Em animais terrestres, né? Então a gente observa que essas nadadeiras ainda possuem também a função de agir como remos, ou seja, para que elas consigam também nadar no ambiente marinho, né? E também fazer essa projeção de natação adiante, mas no ambiente terrestre, ou seja, esses animais, eles fazem isso em condições que sejam requeridas, né? Ou seja, quando eles se veem em algum momento, algum cenário em que seja necessário fazer talvez essa busca por outras forças de maré, essa busca por outros lugares que tenham água. Então essa incursão para fora, né? Essa excursão para fora do ambiente, na verdade, ela se dá muito por necessidade ou pelo menos por contexto, e em geral esses animais não ficam muito tempo fora d'água, né? Eles ficam um pouquinho de tempo, né, para que eles possam também reservar um pouquinho de água dentro das brânquias, enfim, para que eles consigam também respirar um pouco desse ar que fica contido nas brânquias ainda, para que depois eles consigam retornar ao ambiente marinho, até porque eles não fazem nenhum tipo de respiração aérea, né? Então é bom também mencionar que não há nenhum tipo de órgão nesses tubarões que possibilite que eles consigam viver em um ambiente terrestre e aéreo, ou seja, que nem a gente que tem pulmão, por exemplo. Então esses tubarões também têm brânquias, e essas brânquias, elas são órgãos que vão facilitar essa troca gasosa, ou seja, inalar oxigênio e liberar gás carbônico, assim como a gente faz, somente em um ambiente marinho, somente em um ambiente aquático. Então é uma coisa bem curta, né, e geralmente só em momentos muito específicos que ele vai fazer essa saída do ambiente aquático.
7: Certo. Você fez uma comparação com as arraias e até a gente fica pensando anatomicamente, né? Porque se a gente tem uma ideia do andante como um cachorro e tudo mais, a gente tem um ponto de vista da estrutura anatômica. E essa característica de caminhar do tubarão, como é que isso acontece? Se você puder explicar, né? Isso anatomicamente nele.
8: Então, anatomicamente, esses tubarões, eles vão possuir nas nadadeiras tanto peitorais quanto pélvicas, né, que são os membros superiores e inferiores no nosso caso, eles vão possuir alguns músculos que são um pouquinho mais especializados para esse tipo de movimentação da nadadeira, né? Então a nadadeira, ela vai se movimentar de maneira que não só ela consiga exercer uma função de andar, né, de progredir, né, adiante, mas também para que ele consiga fazer um movimento mais fino no sentido de sustentar o próprio peso e ainda assim conseguir ir adiante. Esse tipo de musculatura não é musculatura que é exatamente equivalente ao que a gente vai encontrar em nós mesmos, humanos, ou até mesmo em outros organismos que são terrestres, né? Então são coisas mais específicas, que não dá para fazer uma comparação, né? Enfim. Mas de fato, anatomicamente, é algo que funciona de maneira similar, né? Então a gente tem, falando de evolução, a gente vai considerar estruturas que são aquelas que vão ser totalmente equivalentes, ou seja, o músculo que é usado para abrir a nossa boca é o mesmo músculo que abre a boca dos tubarões. Só que na questão das nadadeiras, não é exatamente o mesmo músculo, porque ele não tem a mesma origem, ele não surge igual, enfim, uma série de coisas que a gente considera para ver se é equivalente ou não. No caso dos tubarões ainda, o que é interessante é que as nadadeiras também não vão possuir nenhum tipo de dito especializado, né? Ou seja, a gente vai ter, no nosso caso, nossos membros têm, na porção mais externa, né, mais extrema, a gente tem dígitos que vão também auxiliar a nossa caminhada, né, nossos dedos dos pés, enfim. E no caso deles, não. Esses dígitos não existem. Não tem exatamente esse refinamento, né, ou seja, essa capacidade de mobilidade da parte mais extrema das nadadeiras. Então, o exercício desse caminhar vai acontecer muito mais próximo do corpo, né? Então, imagina como a gente, no caso deles, eles andam muito mais se apoiando nos ombros do que nos braços, como a gente poderia pensar no caso de gatos, cachorros e vários outros animais terrestres.
7: E olhando especificamente para esse tubarão de Papua Nova Guiné, ele pertence, Carla, a um grupo muito específico de tubarões, né? O que diferencia essa espécie dos tubarões que a gente conhece popularmente?
8: Então, esses tubarões, eles fazem parte de uma ordem que a gente chama de Orectolobiformes, vários nomes que a gente tem na ciência para designar, né, e caracterizar as espécies por aí. Esse grupo de tubarões, ele é relativamente próximo, né? Ele é primo, né? Um primo mais ou menos próximo de animais, né, de tubarões que a gente reconhece facilmente, né? Então, os tubarões mais famosos que a gente sempre vê por aí são o tubarão branco, tubarão baleia, né? Tubarão tigre azul e por aí vai. Inclusive, é interessante até pontuar que desses que são os mais conhecidos, né, que são de ordens próximas, mencionei inclusive que o tubarão baleia é um desses que a gente geralmente reconhece, né? Então, a gente tem representações dele em várias mídias, inclusive em filmes de animação recentes, enfim. E esse tubarão, ele é da mesma ordem, só que ele é um tubarão muito específico em termos de hábito, em termos de até mesmo de movimentação do corpo em si. Então a gente consegue posicionar esse grupinho de tubarões que consegue fazer essa excursão para fora d'água dentro do mesmo grupo dos tubarões-baleia, né, por uma série de características anatômicas que eles possuem, e eles ainda também, essa mesma ordem também é mais relativamente próxima de ordens de tubarões que a gente reconhece facilmente. E existe um outro grupo de tubarões que não é nem um pouco conhecido, e esses são bem mais específicos e bem mais difíceis de a gente encontrar por aí também.
7: Mas esses que você menciona que são mais difíceis são os andantes.
8: Na verdade, não. Os que a gente quase não reconhece por aí, tem um outro grupo, né? Na verdade, tem outros grupos de tubarões que a gente tem na classificação, enfim, que quase ninguém sabe que existem, né? Então, por exemplo, quando a gente vê, inclusive, em notícias, por exemplo, tubarão pré-histórico, tubarão fantasma, tubarão bruxa, né? Então, são tubarões muito bizarros em formas, de maneira geral. Ou tubarões, por exemplo, que têm, que conseguem ter bioluminescência, enfim. Então, são tubarões que são muito, com uma forma muito diferente do tubarão que a gente geralmente imagina, né? Então tem ainda outros grupos, além desses que andam, né, que também é um grupo bem específico dessa ordem, que quase ninguém reconhece, que também é uma diversidade muito interessante também de ser estudada e melhor investigada. Então a gente tem um universo muito grande de tubarões, que é muito mais diverso, muito mais rico do que o que a gente vê de diversidade, inclusive representada nas mídias, né, que quase sempre é tubarão branco, tubarão tigre e só, parece que só tem isso de tubarão.
7: Sim, que é o que, e bem como você falou, né, muito em filme, desenho animado e propriamente aqueles que a gente consegue ver a olho nu ali, né, em alto mar, e realmente chama muito a atenção. E quando você falou agora dessas espécies, esse tubarão andante específico, ele é espécie Emicilium, né? Uhum. Só que recentemente foi descrita uma nova espécie, que é o Emicilium do Jonai, que fala, né?
8: Isso, isso.
7: Explica pra gente o que chama a atenção de vocês enquanto pesquisadores, como é que vocês confirmam cientificamente que um animal representa uma nova espécie? O que tem de aparência nele ou de característica para ele ser uma nova espécie?
8: Então, esse é um processo bastante longo, né, e bastante complexo, né, que é o que a gente geralmente vai realizar dentro da taxonomia, que é essa área do conhecimento que vai investigar e vai tentar exatamente organizar um pouco da diversidade que a gente vê no mundo. Então, para que a gente consiga reconhecer uma espécie enquanto nova, ou seja, diferente do que já está descrito e conhecido, é um longo processo em que a gente vai se debruçar sobre tudo que já existe, já documentado, sobre as espécies que já são descritas. E, além disso, a gente também tem que sempre comparar, né? Então, é sempre um universo de comparação. Então, a gente vai comparar, por exemplo, não só características morfológicas, né, da forma desse animal, como, por exemplo, enxergar a coloração, avaliar também, por exemplo, não só a coloração, as medidas do corpo também, né, para ver se tem alguma medida diferente, ou seja, uma nadadeira maior, um olho maior, ou um olho mais para frente do que para trás, enfim. E também, e até mais do que isso, a gente também considera características que são internas, né, da anatomia, então, por exemplo, do esqueleto, do crânio, ou até mesmo do clasp, por exemplo, que é um órgão que tubarões têm, quando machos, que ajuda na cópula, né, ou seja, são órgãos reprodutores dos machos. Mas ainda assim, a gente não só considera somente a morfologia, a gente também vai além e vê também características moleculares, né, vai atrás do DNA para conseguir também comparar e ver se, por exemplo, tem alguma diferença a nível molecular que justifique, né, que possa, no caso, ajudar a gente a entender quão diferente essa nova linhagem, essa nova forma estaria em relação às já conhecidas. Então, é um processo bastante complexo e, no geral, o que é interessante também comentar é que a gente, quando propõe uma espécie nova, assim como quase tudo, pelo menos tudo na ciência, essa espécie nova, ela também é passível de refutação. Então, a gente não propõe uma espécie nova esperando que ela seja eterna. A gente espera que ela seja uma espécie que tem uma argumentação boa, tem evidências que levem a gente a sustentar isso como sendo uma espécie, né, que seja diferente das demais, mas pode haver evidências futuras ou mais espécimes, mais indivíduos coletados, mais conhecimento, mais técnicas avançadas, permitam que a gente olhe para esse novo dado e veja que, na verdade, essa espécie que antes era considerada nova, na verdade seja uma variante, ou seja, uma variação muito desconhecida ou muito ampla, enfim, de uma coisa já conhecida. Então a gente pode, ainda assim, considerar que as espécies de hoje, elas podem, na verdade, serem variações que a gente não compreende no momento atual, ou até mesmo considerar que tem coisas que a gente acha que é tudo a mesma coisa, e na verdade são coisas diferentes, ou seja, que a gente pode chamar de espécies diferentes daqui a algum tempo. Então, a taxonomia, que é essa área do conhecimento, ela também é viva e também é ciência. Então, logo a gente, uma espécie que foi descrita hoje, ela pode não ser mais considerada válida, ou seja, uma espécie nova no futuro. Então, é bastante complexo e é uma coisa que a gente realmente depende de novas técnicas, depende de novos dados e de novas análises que permitam que a gente consiga fazer essa comparação de maneira frequente. É uma área que, inclusive, é muito interessante porque ela é algo dual, né? Então, algo mais ambígua, né, de maneira geral. Então, ela tanto é uma área que é muito importante porque ela vai nomear coisas, e como ela vai sugerir nomes, ela precisa ser estável. Não dá para sugerir vários nomes por aí e achar que esses vários nomes vão mudar o tempo todo. Não dá para ser assim. Tem que ser um processo bastante verificável, bastante sério, para que a gente não faça vários tipos de propostas e depois vá atrás muitas vezes, mas ela também continua sendo uma área da ciência. Então, apesar de ser estável ou prezar pela estabilidade, ela também precisa ser ciência e ser refutada. Algo que fica entre esses dois mundos, né? Então, é esse grande complexo de coisas que a gente precisa considerar. Uma vez que a gente enxerga as evidências, a gente propõe uma espécie nova, sabendo que aquela espécie nova é uma hipótese. Ou seja, ela pode vir a não ser mais uma espécie nova daqui a 10 anos, por exemplo.
7: E ainda na pesquisa, me bateu uma curiosidade aqui, Carla, com relação a essa terminologia da espécie. Ela sempre tem relação com alguma característica desses tubarões? Enfim, não só dos tubarões em si, né? Mas sempre quando um animal acaba ganhando ou um nome extra, como no caso aqui do Emicilium, né? Tinha um Emicilium, aí virou Emicilium. do Dione. Como é que vocês criam essas escalas, assim, para esses nomes científicos?
8: É interessante, porque é exatamente isso, né? O nome, ele tem um significado que muitas vezes, por si só, você consegue entender que se refere aquele nome, né? Então, por exemplo, o nome do gênero, que é M. Psyllium, ele já faz referência a um outro gênero, que era Psyllium. E aí, nesse caso, é um gênero que atualmente tem, né, enfim, não é esse mesmo nome, enfim, mas que tem um histórico muito mais relacionado a tubarões que fazem parte de uma outra ordem. E aí, quando as pessoas, né, quando os pesquisadores foram sugerir um nome para esse gênero, sugeriram M. Psyllium, que seria M de quase, né, não chega a ser um psyllium propriamente dito, né, então a gente consegue ver no próprio nome a história dele. Então, o nome do gênero também revela pra gente um histórico que já foi considerado alguma coisa próxima do que hoje não é mais, e o nome da espécie, que é esse segundo nome que vem atrelado ao gênero, a gente consegue realmente ver o quão complexo também é você conseguir imaginar um nome, uma vez que ele vai ser usado muitas vezes. Em geral, a gente vai adotar três tipos de maneiras, ou pelo menos de caminhos, para conseguir propor um nome, né? Então, a gente pode, por exemplo, como você comentou inicialmente, a gente pode sugerir um nome que tenha alguma relação com alguma coisa da forma, ou alguma coisa de ecologia, de comportamento, enfim, desse animal. Então, pode ser, por exemplo, um nome que é bastante fácil de reconhecer, por exemplo, é o que a gente tem como carcarrinos longimanos. Então, esse nome longimanos vem justamente do que a gente realmente espera que seja longas mãos, ou seja, longas nadadeiras peitorais. Então, é um nome muito fácil de você reconhecer o que aquele bicho ali tem de incomum, de exclusivo, de diferente dos demais.
7: Mas aí não vai ficar só no tubarão. Vezes... Você pode, inclusive, estender essa terminologia para outras espécies, para outros bichos.
8: Exatamente. Exatamente. Então, o que vai, por exemplo, a gente tem, inclusive, casos, muitos, na verdade, de espécies, que a gente vai ter também um outro caminho, que seria você colocar a localidade que aquela espécie foi encontrada, ou que ela realmente habita. Então, se for, por exemplo, uma espécie que foi descrita para o Brasil, a gente pode colocar brasilienses. Brasilienses é o que a gente chama de epíteto específico, ou seja, essa segunda palavrinha que vem acompanhada no nome da espécie. Esse nome, ele já foi usado, ele é usado para várias espécies de vários grupos de animais, de planta, de vírus, de qualquer coisa, porque é um nome que realmente vai indicar onde essa espécie ela foi primeiro vista, primeiro considerada e primeiro ali proposta. Então, brasiliense vai existir para muitos e muitos exemplos aí de animais. E dentre outros também que a gente pode também acabar vendo por aí. E aí uma terceira maneira também de nomear uma espécie é quando você pode também fazer uma homenagem para alguém. Pra alguém, para algo, enfim. Então é interessante também porque a gente também tem exemplos de pesquisadores que foram homenageados nas espécies que a gente tem descritas hoje em dia. Então, por exemplo, o tubarão-tigre. Tubarão-tigre, o nome da espécie é Galeocer do Cuvier. O Cuvier vem do Cuvier, do Georges Cuvier, que foi um grande cientista e que também ajudou bastante a gente entender a diversidade que existe hoje. Então, isso acontece em muitos casos de muitas espécies que a gente consegue reconhecer essas homenagens não só a cientistas, mas também a povos, né, originários, a pessoas, né, por exemplo, que também foram importantes, mas que não são da ciência. Então, a gente considera tudo isso para que a gente realmente possa chegar num nome e esse nome poder representar o que seria aquele conjunto de características que aquela espécie ali vai apresentar.
7: Que bacana, e uma forma, claro, de reconhecer esses nomes, né? Muitas vezes um primeiro pesquisador e também quando você dá essa nomeação em forma de homenagem, incentiva também, né?
8: Exatamente.
7: Para que se desenvolvam mais pesquisas.
8: Só para acrescentar, acho que é interessante também, talvez, essa característica, pelo menos essa maneira de você homenagear pessoas, enfim, é algo que também está em um debate bastante recente, né? Sobre pessoas que foram homenageadas, mas pessoas que apresentavam históricos meio controversos em relação ao lado pessoal, ao aspecto pessoal. Então, pesquisadores, cientistas, enfim, que eram racistas ou xenofóbicos ou que tinham discursos um pouquinho preconceituosos em relação a vários tipos de pessoas, tem também uma discussão de que será que a gente precisa realmente homenagear ou como que é importante também que a gente faça as homenagens também, talvez considerando quem a pessoa é. Enfim, uma discussão bastante grande, porque tudo que envolve nome tem uma discussão também sobre isso, né? Então, acho que é uma outra coisa também que é bem viva na ciência hoje em dia, que é legal também de comentar.
7: Não, e não só na ciência, né? Esse ponto realmente é um destaque, porque não só na ciência, na biologia, em tudo hoje em dia se pensa, porque é uma questão social, né, Carla? Eu digo em tudo, né? Nomenclatura de ruas, de escolas e tudo mais, tá se revendo mesmo, e na ciência também. E, Carla, quero voltar um pouquinho para esse tubarão andante, e queria só tentar entender ainda essa caminhada terrestre e se eles, quando eles caminham apenas quando eles estão fora da água, ou eles também utilizam essa estrutura de nadadeira e essa estratégia também submerso?
8: Eles conseguem usar também quando estão submersos, né? Então eles fazem esse tipo de locomoção, né? Que é essa alternância de nadadeira, né? No assoalho, enfim. Eles também fazem isso quando submersos e muitas vezes isso também vai ajudar eles não só a não gastarem talvez tanta energia nadando, até mesmo para que eles possam repousar no fundo e ficar mais um pouquinho de tempo ali. Até porque esses tubarões, eles não precisam nadar o tempo inteiro para ficar, né, respirando, que é uma coisa interessante também que muitas pessoas têm no imaginário de que todo tubarão precisa nadar constantemente, né, não pode deixar de nadar senão vai morrer afogado. Na verdade, tem alguns tubarões que não precisam fazer isso, né, então esse é um exemplo, por exemplo. Então a gente tem esses que ficam realmente no chão, eles podem alternar durante algum tempinho e podem inclusive usar as nadadeiras também nesse sentido de apoiar a nadadeira no chão para conseguir se alimentar, por exemplo, também, né, para, por exemplo, ir em cima de alguma presa e conseguir ali tirar, por exemplo, alguma poliqueta, que seria uma minhoca marinha, da sua toca, né, do seu casulo, ou até realmente tirar alguma coisa que tá ali também presa ou tentando se esconder ali embaixo da areia e tal. Então ele também consegue fazer esse tipo de uso, né, das nadadeiras, não só para se locomover, mas também para conseguir comer, para conseguir também descansar um pouquinho e ficar um pouquinho mais repousando no fundo. Então ele, esse comportamento, essa anatomia também serve a outras coisas que não somente a locomoção.
7: É, no caso, tem uma vantagem energética aí, você acabou de falar, né? Também para se alimentar e tudo mais, ao invés de nadar, ele caminha nesses ambientes por uma vantagem energética.
8: Exatamente.
7: Perfeito. Antes você comentou, Carla, que a questão do oxigênio, né? Esse aspecto é muito impressionante nessa resistência da falta do oxigênio. Você pode explicar pra gente, talvez um pouco tecnicamente também, como é que esses tubarões, eles conseguem permanecer vivos em ambientes tão extremos assim? A gente pode dizer, bem leigo assim pro nosso ouvinte,

0: de água, para que eles consigam fazer, ficar, no caso, com uma câmara que a gente chama câmara orobranquial, que é onde ficam as brânquias. Também não só com oxigênio ao redor, mas é importante também mencionar que essas brânquias, esses órgãos, eles são muito sensíveis. E geralmente, quando a gente observa também que essas brânquias não ficam imersas, né, submersas num ambiente ali aquático, elas tendem a colapsar, que seria o fato de que elas vão grudar uma nas outras e perder a resistência e acabar perdendo também a capacidade de conseguir fazer não só a troca, ou seja, pegar o oxigênio e depois liberar o gás carbônico. Então, tem duas funções, né? Então, ele consegue também não só engolir uma quantidade boa de água para conseguir manter o oxigênio circundando ali durante algum tempinho, mas para que as brânquias não fiquem colapsadas, ou seja, para que elas não se unam, se grudem uma nas outras e acabem não conseguindo fazer o processo natural de respiração. Então, são esses dois tipos de viés, né? Dois tipos de mecanismos que também ajudam quando ele vai encher a boca de água.
1: Nossa, é impressionante, né? Porque a gente tem uma visão dessas grandes espécies em mar e não consegue projetar todo um mecanismo que ele utiliza. Isso a gente pode considerar também para as baleias? Só para fazer um adendo aqui dessa forma de respiração, né?
0: No caso das baleias são mamíferos, né? Então elas fazem parte de um outro grupo, né, de animais. Sendo mamíferos, as baleias têm pulmões, né, que são órgãos que vão fazer a respiração que a gente chama de respiração aérea, né, que vão demandar a apreensão do oxigênio presente no ar. Então, as baleias, assim como, por exemplo, também jacarés ou tartarugas marinhas, não vão ter brânquias, né? Então, não tem órgãos que vão fazer essa respiração aquática. Então, no caso das baleias e até mesmo de tartarugas marinhas, que a gente observa também levantando a cabeça, né, e vendo elas no, na superfície, depois elas vão mergulhar de novo, elas precisam ir para a superfície para respirar. Então, é como se elas pegassem uma boa quantidade de ar e depois elas vão prender esse ar e mergulham, né? Então, no caso das baleias, é mais impressionante ainda porque elas conseguem mergulhar por profundidade muito altas. Elas conseguem ir muito fundo e voltar. Só que elas também são muito grandes, né? Então elas conseguem também, né, fazer uma boa puxada de ar antes de mergulhar. Então é um pouquinho diferente. Então é parecido com o que a gente faz, mergulhar.
1: Muito, que bacana. Carla, eu queria voltar um pouquinho, para entender um pouquinho a evolução dessa espécie de tubarão aí que a gente está falando, que caminha. Tem como vocês analisarem o surgimento dessas características tão específicas relacionadas a um ambiente que talvez moldou um comportamento diferente dessas espécies ao longo de anos? E claro, né, eu estou falando ao longo de milhões de anos, porque se a gente olha ali, praticamente todas essas espécies, elas estão concentradas na região entre Austrália, Indonésia e Papua Nova Guiné, certo?
0: Sim.
1: Tem nesse ambiente. Como é que vocês entendem essa evolução ao longo de anos?
0: Então, a gente, para fazer realmente essa busca, né, esse histórico de como é que as coisas evoluem, né, então como é que as espécies, como é que as características que elas apresentam evoluam, a gente vai basicamente separar, ou seja, decodificar esses organismos em vários pedacinhos, né, que são chamados de caracteres, né, que podem ser morfológicos, podem ser comportamentais, podem ser moleculares. Vendo cada pedacinho, vendo cada coisinha, né, aumentando bastante para ver como isso se representa, se apresenta ao longo das espécies, a gente consegue reunir essas características em comum, enfim, em análises, para conseguir também entender como é que elas se distribuem ao longo da história de cada linhagem, ao longo da história de cada um dos grandes grupos de organismos que a gente consegue classificar. Então, no caso específico também, a gente não só vai se atentar ao que é atribuído à forma ou até mesmo à genética de cada um dos organismos, né, das espécies, mas também a gente vai considerar a história da Terra, porque os organismos que estão aqui na Terra não evoluíram separado. É tudo um grande organismo evoluindo em conjunto. Então, no caso específico desses animais, o que a gente pode até mesmo considerar é que a gente também está observando o fato de que esses animais estão lá hoje, mas já estão há algum tempo, né? Então, as espécies também têm uma duração aí que pode variar de acordo com algumas pesquisas em relação ao tempo, né, de milhares de anos até hoje em dia. Enfim, por exemplo, a nossa espécie, ela tem mais de, enfim, a gente pode considerar uma barreira ali de 2 milhões até com poucos milhões de anos do que seria a nossa espécie. Então, para tubarões é uma coisa bastante parecida. E no caso específico dessa área do Indo-Pacífico, é uma região com muitas ilhas e que sofreu ao longo do tempo também várias coisas em termos de mudanças, né? Ou seja, a Austrália, onde ela está hoje, por exemplo, ela não esteve sempre ali. Ela já esteve, inclusive, muito próxima do nosso continente, o americano. Então, a Terra também foi mudando, os continentes também foram mudando de lugar. Então, essas espécies também foram acompanhando, ancestrais, enfim, próximos, que sejam, também foram acompanhando a evolução desses continentes, e também não só a evolução dos continentes, mas também a evolução até mesmo do que a gente vai observar também ao longo da história da Terra, do mar também aumentando, né? Então, a gente tem vários casos em que o mar invadia com continente, e com isso a gente tinha também espécies que iam para muito lá dentro do continente, e quando o mar também ele regride bastante e ele vai até níveis um pouco menores, que são aquelas eras interglaciais ou glaciais. Então quem viu, por exemplo, a Era do Gelo, era uma era glacial, né? Então por isso que a gente também tem uma redução do mar e também vários ambientes que vão acabar.

0: vá também tendo camadas de gelo um pouco maiores. E aí uma era interglacial, quando a gente tem um mar também muito mais predominante invadindo o continente. Então isso pode também ter ajudado exatamente essas espécies conseguirem entender, né? E também tem um processo muito importante que é o que a gente chama de seleção natural, que é quando as espécies que são as que mais conseguem se adaptar de condições, elas conseguem também reproduzir descendentes e assim continuar evoluindo, ou seja, continuar existindo no ambiente, no planeta, enquanto que outros que não conseguem se adaptar acabam deixando de lado, ou seja, acabam deixando de existir e não conseguem gerar descendentes. Então é mais ou menos a explicação que a gente consegue dar em relação a essa evolução não só conjunta, né, de várias espécies, mas também delas com o próprio planeta que vai evoluindo junto também.
1: E tem outro fator, Carla. A gente observa que os recifes de coral têm um papel fundamental para alguns processos, né, de muitos animais. Isso também acontece para auxiliar. É um fator para esse caminhar dos tubarões, essas adaptações. Elas foram aos pouquinhos ou pode ter ocorrido em períodos relativamente rápidos, assim, para a evolução?
0: Em geral, elas evoluem aos pouquinhos, né? Então, vão aparecendo, por exemplo, músculos diferentes aqui, ali, e essas adaptações elas podem também ser selecionadas ao longo do tempo, né? Então, pode ser que, por exemplo, tenha alguma adaptação ou alguma coisa muito aberrante, alguma coisa que não, de fato, vá contribuir para a sobrevivência daquela espécie. Então, aquilo vai ser descartado ao longo do tempo. E também tem o fato de que, para esses animais, para esses tubarões que andam, o que pode ter acontecido também é um processo em que eles adquiriram, né, essa musculatura, né? Ou pelo menos essa musculatura foi se desenvolvendo ao longo do tempo, mas não necessariamente para exercer uma função específica. Então, é uma coisa que a gente realmente ouve muito de que, ah, para que funciona isso, né? Para que ele tem esse músculo? Esse músculo já estava ali, né? Então, ele foi desenvolvendo músculo, não quer dizer exatamente uma questão, uma função mais de, por exemplo, de uso e desuso, né? Então, a gente vai observar, por exemplo, o que a gente tem de Lamarck, que foi uma pessoa que muito importante para a evolução e tudo mais. E quanto mais você usa um músculo, mais ele vai se desenvolver e, por isso, você vai conseguir usar melhor ele. Não é exatamente assim que a evolução funciona. É claro que no nosso tempo de vida, a gente vai na academia, faz musculação, a gente vê que o músculo aumenta, ok. Só que ao longo de muitos anos e ao longo de várias gerações, não é exatamente assim que a gente vai observar as coisas acontecendo. Então, os músculos se desenvolveram e foram continuando, porque eles se provaram também eficientes no uso do ambiente, mas não quer dizer que esses músculos eles evoluíram para fazer alguma coisa. Necessariamente pode ter acontecido que esses músculos serviam para tubarões que estavam no ambiente submarino, capturando presas, andando, gastando menos energia, e de repente eles conseguiram também sair da água. Então pode ser uma sucessão de eventos e não necessariamente um fim em si mesmo. Por ter esses músculos, eles conseguem sair da água, mas eles não têm esses músculos para sair da água. Eles têm esses músculos porque eles têm. Então é uma explicação meio genérica, eu sei que às vezes não é o que as pessoas queriam ouvir, né? Mas enfim, é exatamente assim que a gente entende as várias coisas que existem no ambiente também, nos animais também.
1: Isso é muito parecido com outros animais, da maneira que outros animais são capazes de fazer algo parecido na evolução?
0: É parecido.
1: Não só pelo andante, né? Mas eu digo nessa questão muscular mesmo que você falou, existe talvez até algum peixe conhecido que tem essa evolução?
0: Tem uma coisa parecida, né? Então, acho até interessante, até mesmo pelo fato de que, como a gente, enquanto mamífero, humano, se considera também, de maneira geral, sempre muito derivado, é muito bem desenvolvido em relação aos outros grupos, né? Como se a gente, de fato, não tivesse ali ainda se desenvolvendo, ainda evoluindo também, enfim, a gente também tende a achar que tudo aquilo que sai da água está num processo de evolução para sair da água, como se sair da água fosse melhor do que estar nela. Então a gente tem, por exemplo, um peixe que é muito interessante, que a gente chama de saltador de lama, ou do inglês mudskipper, que é um peixe que ele, inclusive, também fica bastante tempo fora d'água. Ele também faz a mesma coisa que o tubarão andante, ele também consegue aumentar também a capacidade branquial dele, enfim, com bastante água. E ele fica bastante tempo fora d'água, ele também anda fora d'água, né? Então a gente também tem esse outro peixe de um outro grupo, que é um peixe ósseo, enfim, mas que também faz a mesma coisa. E a gente também tem peixes também que têm escamas, enfim, que são peixes ósseos, que têm pulmão, que é um outro grupo, por exemplo, a pirambóia, né, que são grupos aqui que a gente tem aqui, por exemplo, aqui até mesmo no Brasil. Então, esses grupos de peixes, especificamente, eles têm pulmão, mas eles também têm brânquias, né? Tem dois tipos de meios de fazer a respiração. E é interessante que também a gente consegue observar que o caso deles tendo pulmão, então esse pulmão e essas brânquias, talvez a gente consegue ver também que próximo dele também tinham outros organismos, né, outras linhagens que também acabaram saindo da água, conseguindo ficar mais tempo fora da água, e aí ele vai ficando mais tempo fora da água, mais tempo, bom, no caso tendo pernas também em vez de nadadeiras, e isso vai tudo acontecendo de maneira bastante devagar, né? Bastante lenta. A evolução, ela também precisa de tempo para acontecer, então não é tudo muito rápido. O que a gente tem de coisa mais rápida acontecendo, na verdade, muitas vezes são os eventos grandes de extinção em massa, mas na verdade nem é tão rápido assim. Demora algum tempo para acontecer, demora algum tempo para que as espécies sejam dizimadas ou desapareçam do planeta, né? Então tudo é bem lento, e é bem mais lento do que a gente poderia imaginar, porque também tudo acontece muito mais lento do que a gente poderia prever, inclusive, no nosso tempo de vida. Então as coisas não acontecem em 80 anos, mas demora demoram muito mais do que isso para acontecer. Então é mais ou menos no sentido também que outras espécies também têm o mesmo processo.
1: Certo, você falou de alguns peixes aí que são encontrados aqui no Brasil. Tem possibilidade dessa espécie do gênero Hemicílio, do tubarão andante, de ser encontrado em águas brasileiras?
0: Especificamente desse gênero, a gente não tem nenhum representante no Brasil, mas não é impossível que a gente venha encontrar alguma coisa desse gênero aqui. O que a gente sabe até o momento é que as espécies encontradas desse gênero são muito mais concentradas geograficamente no Indo-Pacífico, né? Então a gente tem alguns gêneros também que são endêmicos de algumas regiões, né? Quando a gente vê exatamente o fato de eles ficarem numa região específica e não terem representantes em outros lugares. Mas de Hemicílio especificamente a gente não tem no Brasil, e acho que é um pouco mais difícil até mesmo que a gente venha a ter, né, representantes desse gênero por aqui sendo descobertos, mas a gente tem de gêneros próximos. Por exemplo, a gente tem dessa mesma ordem o tubarão lixa, que é um representante bastante famoso, bastante encontrado aqui no litoral brasileiro. Inclusive a gente também tem mergulhos que as pessoas conseguem fazer no Nordeste com tubarão lixa, que vem tubarão lixa em aquários. Então a gente tem, não do mesmo gênero, mas de gêneros próximos que estão na mesma família, na mesma ordem e tudo mais. Então talvez seja mais difícil encontrar de Hemicílio, mas como tudo na ciência e na vida, enfim, a gente diz que nada é impossível. Tudo depende na biologia também.
1: Mas nenhum andante desses tubarões aí que caminham aqui no Brasil, não?
0: Isso. Não, por aqui não. Ainda não.
1: E hoje se sabe da existência de quantas espécies, assim, são 10?
0: Aproximadamente 10.
1: Tem alguma história interessante na descoberta, por trás da descoberta desse grupo, desse tubarão, ou então que vocês imaginem que esse número ainda pode aumentar?
0: Então, é possível que ele venha a aumentar, até porque o número de espécies que a gente reconhece hoje para vários grupos, ele é subestimado, né? Então a gente tem essa noção de que quanto mais a gente procurar, talvez mais a gente ache, né? Mais a gente encontre alguma diferença, alguma coisa que possibilite que a gente consiga entender melhor essas espécies. Então, hoje em dia, a gente tem aproximadamente 10 espécies, né? Então, é sempre um número aproximado, porque o que a gente tem hoje são, né, 10 espécies válidas, né? Que são conhecidas pela ciência. Mas podem haver mais, ou podem também ser um grupo menor, enfim. Mas o fato é que a gente tem observado ao longo dos anos que essa região, Pacífico, é uma região que tem se descoberto muitas espécies novas, né? Tem se descrito muitas espécies novas. Talvez em relação ao fato de que a gente observa o quanto de ilhas tem também. Então, a gente também acaba observando o quanto de ambientes profícuos, né, ambientes que sejam também, que acabem possibilitando a separação das espécies em algumas regiões, em alguns locais preferenciais e tudo mais, e acabem permitindo essa separação um pouquinho mais fácil, entre muitas aspas, delas em grupos diferentes, em espécies diferentes. Muitas coisas ainda a se descobrir, não só para alguns pontos específicos do litoral, né? Então a gente vai observar um número muito alto de espécies reconhecidas, né? Conhecidas para o sul-sudeste, mas ainda tem muita coisa para o norte e nordeste que a gente não conhece muito bem. E sem falar também em espécies de profundidade também, que é um outro, né, universo que a gente mal consegue explorar direito atualmente.
1: Curto circuito. Agora vamos dar só uma pausa na conversa aqui com a Carla Soares, bióloga, pesquisador em evolução e morfologia, para saber um pouco mais dos tubarões aqui do Brasil, os tubarões tigres. A nossa apresentadora virtual tem notícias de que quase 100 dessa espécie foram identificados na Baía de Ilha Grande, no Rio de Janeiro, uma das regiões mais preservadas do litoral fluminense. Conta aí, Lud.
2: Olá, eu sou a Ludmilla, apresentadora virtual da Sputnik Brasil e voz do quadro Curto Circuito, o seu giro pelo mundo da tecnologia no podcast Em Órbita. Pesquisadores do Instituto ProShark encontraram quase 100 tubarões tigre na Baía de Ilha Grande, no litoral do Rio de Janeiro. A espécie é comum no Nordeste e pela primeira vez está sendo monitorada na região Sudeste. Era um dia de expediente comum em que os pesquisadores estavam olhando o mar, porque o trabalho do Instituto ProShark é esse mesmo, procurar tubarões. Há 5 anos, os pesquisadores monitoram tubarões e raias na Baía da Ilha Grande, em Angra dos Reis, litoral sul do estado do Rio, e é a primeira vez que os pesquisadores estão monitorando via satélite os tubarões tigre na região sudeste. Os tubarões tigre, chamados também de tintureiros, têm uma cobertura rajada. São considerados agressivos. A partir de informações de pescadores com a ajuda da tecnologia, a equipe conseguiu, no início do ano, instalar uma antena na barbatana dorsal de um deles. É um tipo de localizador via satélite. Assim foram sendo identificados e de volta ao mar. Toda vez que tiram a barbatana da água, o satélite captura a localização. Depois de marcar machos, os pesquisadores encontraram fêmeas poderosas e enormes. De acordo com os pesquisadores, no estado do Rio de Janeiro, no Sudeste, nunca teve registros de fêmeas de mais de 4,5 metros. A ideia do Instituto é entender se existe ligação com tubarões tigre do Nordeste do Brasil e de outras partes do mundo. Essa foi Ludmilla, apresentadora virtual da Sputnik, para o quadro Curto Circuito.
1: Valeu, Lude. Nós voltamos aqui no estúdio com a nossa convidada, Carla Soares, bióloga, pesquisadora em evolução e morfologia no Laboratório de Gundrichs do Instituto de Biologia e também professora de zoologia da Universidade Federal do Rio de Janeiro. Ela está falando pra gente das espécies de tubarões, mas comparando que aqui no Brasil ainda não existe os tubarões que são andantes, que é o tema do nosso episódio de hoje. A espécie como o de Papua Nova Guiné, que desenvolve a capacidade de caminhar em terra firme. Vamos ouvir.
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1: Você falou de um ponto ali, de entender aquela região, mas a gente tem alguma barreira geográfica? Você falou da diferença das placas tectônicas. Tem alguma barreira geográfica ou oceânica que tenha favorecido lá o surgimento dessas espécies e por isso a gente não consegue ter nas nossas ilhas mais próximas?
0: Então, lá a gente reconhece uma quantidade muito grande de ilhas, né? Tem uma cadeia de ilhas muito grande lá no Indo-Pacífico, tanto que a maioria dos países que a gente vai observar lá são ilhas, né? Tem porções continentais muito menores do que a gente vai observar, por exemplo, a Austrália, que é o maior país que vai ter lá, enfim. Então, o que a gente pode observar lá especificamente é o fato de que lá tem muitas ilhas, e não só ilhas, mas também tem exatamente o encontro entre placas, que vai facilitar não somente o surgimento dessas ilhas, até mesmo a movimentação dessas ilhas entre si. E como esses tubarões, especificamente os andantes, eles também são espécies que vão ocorrer muito próximos de áreas que são alagadas, né, áreas que são costeiras, então eles vão estar quase sempre associados a essas porções de terra, né? Então, embora eles sejam aquáticos, eles são muito quase sempre próximos a ambientes continentais, ambientes costeiros. Então, nesse caso, ter muitas ilhas fazendo esse retalho, né, parece uma coxa de retalhos entre si, pode favorecer que eles também acabem preferindo, por exemplo, alguns lugares de terra, né? Então, vamos imaginar, por exemplo, que uma mesma espécie ela se veja, alguns indivíduos podem ir para algum lado de uma ilha, caso, sei lá, porção sul de uma ilha, e outros indivíduos para porção norte, seja por comida, seja para se reproduzir, seja para realmente buscar ali sossego, enfim. E aí, durante muitos e muitos anos, conforme esses indivíduos vão ficando nessa região e vão tendo menos contato entre si, acaba que a gente também tem um processo de especiação muito mais facilitado, entre aspas, quando a gente observa essa separação bastante específica, né, bastante evidente, entre regiões que eles vão habitar. Então, a gente pode atribuir também ao fato de que essas ilhas, né, essa cadeia de ilhas, pode criar também um relevo e serem barreiras, né, nítidas, assim, para que a gente consiga também entender a distribuição e também a especiação dessas espécies especificamente.
1: Mencionou agora há pouco o fato de que necessitaria de mais pesquisadores, até um incentivo, né, para que se tenha uma descoberta cada vez maior dessas espécies ou de novas. E isso também justificaria por que essas espécies passaram tanto tempo desconhecidas pela ciência ou tem outros fatores?
0: É bem possível, né? Então, é bem interessante também a gente observar o quanto que durante muito tempo a gente também observou como se fosse não um monopólio, mas uma restrição de pesquisadores formados nessa área do conhecimento a algumas regiões, a alguns países, né? Então, a gente algum tempo via o quanto o continente europeu tinha muitos deles, descreveram uma porção muito significativa de espécies. E aí, ao longo dos anos, a gente vem observando cientistas nessa mesma área em outros lugares do mundo, inclusive na Austrália. Então, a gente pode também ter exatamente, a gente reconhece que o histórico da taxonomia também pode ser um viés, né, pode também ter contribuído para que a gente acabasse não conhecendo tanto das espécies que habitam regiões que não são aquelas que estão presentes, por exemplo, no continente europeu, até mesmo em países que foram também explorados e colonizados pelos europeus também. A gente também tem essas grandes expedições fomentando as novas descobertas de espécies, né? Como foi no Brasil, como foi em outros lugares também. Então, para lá, a gente pode observar tanto que possa ter sido também esse, não atraso, mas essa demora, né? Esse longo período que levou para que pesquisadores de taxonomia fossem lá ativamente trabalhar com isso, né? Então, lá na Austrália tem alguns pesquisadores que estão ativamente trabalhando hoje em dia, né, com essa área especificamente, mas a gente pode também ver o quanto que, para se ter casos, pelo menos a gente conseguir observar as espécies que podem ser novas, às vezes são realmente, não digo isso que é sorte, mas é um acúmulo de evidências, né, um acúmulo de novos fatos, né? Então, por exemplo, o fato de que as pessoas pudessem hoje em dia ter acesso a câmeras e poder filmar melhor as coisas e poder realmente registrar isso é algo que permite que a gente realmente consiga empreender e compreender muito melhor os ambientes, as espécies que vivem neles, do que a gente tinha antigamente, que eram relatos que não tinham fotos, que não tinham vídeos, que não tinha realmente que dependiam de uma abstração muito maior das pessoas entenderem, do que hoje em dia a gente consegue observar num vídeo, exatamente como um animal se movimenta, como é que ele sai da água. Então, a gente também tem o fato de que a tecnologia atual também ajuda muito a gente a ter mais evidências, ter mais dados que sustentem a proposição de novas espécies. Então é um conjunto de coisas, mas eu acho que eu definiria como sendo essas talvez três que sejam mais importantes, né? Não só a história do lugar, mas o número de pessoas trabalhando nelas e também as tecnologias que vão avançando e vão permitindo a gente descobrir melhor coisas do que a gente tinha de informação ou até mesmo de arsenal, né, de coisas para fazer do que tinha algum tempo atrás.
1: Hoje tem algumas tecnologias que você poderia destacar que são usadas? Existe, por exemplo, né, hoje na genética ou no monitoramento talvez por imagem para localizar essas espécies de tubarão que hoje amplia um pouquinho mais conhecimento dessas espécies do que sem a tecnologia antes?
0: Sim, a gente tem muitas novidades tecnológicas, né? Então você citou, por exemplo, da genética, né? Que foi um enorme avanço para a gente conseguir compreender melhor a história dessas espécies. Então antes a gente se debruçava muito pela morfologia, pela ocorrência dessas espécies em, por exemplo, em pesca, em cali, mas não exatamente para que a gente pudesse ter ali uma informação um pouco mais profunda, né? De um aspecto mais molecular, né? Então a gente, desde a década de 80, 90, que a gente tem visto um grande avanço, um grande aumento de tecnologias para essa área, para a gente conseguir também não só ver o DNA, mas entender melhor o que aquela informação está dizendo para a gente, né? Então não é simplesmente obter uma sequência de DNA e falar, tá, daí, que eu faço a partir disso, né? Então, métodos de análise também que são muito mais rebuscados e muito mais precisos para conseguir entender essa variação e essa diferença entre as espécies, mas não só na parte molecular. Outra coisa também que tem sido muito importante hoje em dia são essas técnicas de imagem, né? Não só de drones ou até mesmo de imagens que podem fazer um monitoramento muito mais abrangente e muito mais específico de algumas regiões, mas também de técnicas de imagem para conseguir olhar melhor, né? Lançar um novo olhar sobre a morfologia, né? Então, técnicas, por exemplo, como tomografia computadorizada, de CT scan, que é quando a gente exatamente faz para nós humanos, né? A gente vai fazer um exame para conseguir, por exemplo, ver nossos ligamentos, nossos ossos, enfim. A gente também consegue fazer esse mesmo tipo de técnica para conseguir observar melhor espécimes, por exemplo, que são muito raros ou espécimes que estão há muitos anos em museus e de repente seria importante que a gente não fizesse nenhuma abordagem mais destrutiva, né? Ou seja, abrir esse espécime, dissecar, enfim. Então a gente consegue aumentar um pouco melhor, assim, o nosso grau de dados também por técnicas novas. E a gente está cada vez mais aumentando também nesse sentido. Então, para a parte molecular também, a gente tem visto um grande avanço também de técnicas que estão tentando também extrair dados de DNA de espécimes muito antigos. E até então era inconcebível você conseguir ter uma informação de um espécime capturado e colocado em museu desde o século XIX, por exemplo, e hoje em dia cada vez mais a gente está chegando perto de conseguir fazer isso. Então, reunir mais dados, então a tecnologia está avançando cada vez mais para a gente conseguir não só ter dados novos, mas conseguir também voltar para os dados antigos e reolhar e ter novos horizontes e novas perspectivas sobre eles também.
1: Que ótimo! É importantíssimo, né? A gente também valorizar essa questão tecnológica para que se evolua nas pesquisas. E, Carla, eu queria só associar um pouquinho agora para que a gente possa falar ainda de alimentação e de reprodução dessas espécies de tubarões. Explica para a gente esse tubarão que anda, pensando na alimentação e no comportamento deles. Como é que eles vivem em comparação com os outros tubarões mais padrão que não têm essa característica andante? Você falou antes que quando eles usam essa característica submersos, eles têm alguma vantagem na alimentação, né? O que que acontece ali de diferente para os outros tubarões durante a caça?
0: Então, é bem diverso, né? O qual de estratégias que eles podem usar para poderem capturar e poderem também ter algum sucesso, né, na alimentação. Então, a gente imaginando um exemplo muito em termos de extremos, né? Vamos lá. Então, se a gente considerasse, por exemplo, um tubarão branco, que é um grande predador de topo e ele também vai exercer quase sempre uma captura que a gente chama de busca ativa, né? Então, ele vai sempre em busca da presa e ele sempre vai nadar. Então, a gente tem uma natação constante e ele vai sempre atrás dos cardumes, né? Ou até mesmo no caso do tubarão branco, atrás de mamíferos marinhos, né? Que é geralmente o que ele prefere enquanto alimento. E ele vai sempre em busca daquele alimento. Então, ele tem um gasto de energia bastante grande. Embora ele também, mesmo tendo um gasto de energia grande, ele também tem uma musculatura específica para nadar, então ele consegue também ainda assim manter esse teor energético alto, porque uma porção de coisas que ele consegue fazer em conjunto. Então ele não é somente a nadadeira dele, a musculatura, ele é um conjunto de coisas, é uma máquina que funciona toda muito bem. Já para tubarões andantes que ficam mais no fundo, o que eles podem fazer é não só se alimentar de coisas que estão presentes no fundo, mas também eles podem adotar alguns tipos de estratégia para poder fazer se aproximar dessas presas que, sem que eles sejam vistos, sem que eles sejam percebidos. Então, a gente tem não só a busca ativa, que é exatamente andar no fundo e ficar procurando procurando, né, ou seja, rastreando o que tá ali e comer o que tá por ali. Ou eles podem também se esconder, adotar algum tipo de camuflagem. Então, alguns deles também, eles são pintadinhos, né, e essas pintas também podem ser também camufladas com o ambiente, para que eles possam ficar bem escondidinhos ali, só esperando alguma coisa passar. E aí, quando essa coisa passa, seja um peixe, sendo um molusco, sendo um polvo, enfim, quando essa coisa passa perto dele, ele consegue realmente atacar de última hora, né? Então, seria um predador de emboscada nesse caso. Então, ele fica escondido, esperando o momento certo de atacar. Isso são só duas estratégias diferentes que eles podem usar, mas tem uma grande variedade disso também, né? Então, a gente tem subtipos também, mas de maneira bem simplificada, eles podem também ter esses tipos de estratégia um pouquinho mais facilitadas, né? Então, o tubarão branco, ele nada muito melhor, ele nada tão, ele consegue sustentar um nado por durante muito tempo, enquanto que esses tubarões, eles não nadam tão bem, não nadam por tanto tempo assim, mas eles conseguem ficar muito mais escondidos, ou seja, conseguem também gastar menos energia para na hora certa gastar energia para assim ter sucesso e conseguir se alimentar. Então, tem diferença de estratégia também.
1: Carla, enquanto você falava dessa camuflagem que esse tubarão andante se utiliza, eu pensei neles no terrestre, porque mesmo sendo uma espécie super curiosa, eu imagino que esses tubarões, eles sejam mais vulneráveis enquanto eles estão andando em terra. Tem alguma ameaça? Eu digo do próprio desenvolvimento costeiro, né? E as atividades humanas naquelas regiões, isso pode colocar essa população de tubarões em risco?
0: Sim, é bem possível, até porque quando eles saem da água, eles também não são tubarões tão grandes assim, né? A gente sempre imagina tubarões como sendo aqueles que têm mais do que 5 metros de comprimento e tal. Na verdade, eles são tubarões bem pequenos, né? Que vão geralmente atingir 1 metro ou menos do que isso, né? Então, não são tão grandes assim. Então, eles também estão suscetíveis não só a saírem do ambiente que eles estão seguros, né? Que é um ambiente que eles conseguem dominar muito melhor que o ambiente aquático. E aí, saindo também, virarem presa também, por exemplo, de pássaros ou outros animais. Não que tenha ali uma relação específica de alguma ave que vá necessariamente só se alimentar deles, mas pode acontecer eles serem simplesmente atacados e, enfim, não conseguirem voltar para o mesmo lugar onde eles gostariam. Mas, no caso, para nós, né, nós humanos somos os principais predadores de várias espécies, né? Inclusive, a gente não só preda diretamente para consumir, né, para se alimentar, mas também a gente acaba também alterando muito os ambientes para impossibilitando que as espécies consigam se manter ali. Então, no nosso caso, a gente tem também feito um trabalho que eu geralmente fico realmente dizendo de maneira bastante irônica, muito bom, é na alteração de vários ambientes a ponto de levar à extinção várias espécies, né? Então, a gente está sendo muito bom nessa parte, infelizmente. Então, nesse espaço específico, o que a gente tem feito é não só alterar a geografia, a geologia de alguns lugares, né, então de aterramento de algumas regiões, enfim, e levando justamente a um desequilíbrio de outras regiões, né, então a gente pode de alguma maneira também acabar influenciando nessas poças de maré, né, nesses ambientes que eles ocorrem, justamente porque alterando alguma região próxima, essa região também vai ser afetada, né, então a gente tem não só um impacto direto, mas também indireto no que a gente faz em termos de mudança de ambiente, mas da nossa interação específica ou direta com eles, a gente não tem nenhum dado, nenhum registro de que a gente tenha qualquer comércio dessas espécies ocorrendo lá. Não são espécies que são pescadas para algum fim de alimentação ou qualquer coisa que seja. Mas a gente indiretamente tem contribuído também para, né, mudanças em ambientes próximos e de maneira geral também para alterações, né, as mudanças climáticas globais também, que tem uma grande parcela de culpa nossa, né? Então esses ambientes que estão alagados hoje podem não estar mais alagados no futuro, ou pode também estar acidificando, né, que é um processo também muito específico de você aumentar a quantidade de gás carbônico no ambiente, que pode alterar bastante todo o ambiente em torno dos tubarões, né, então a gente pode estar realmente comprometendo a existência desses animais, não só porque a gente se alimenta deles, mas porque a gente está alterando tudo ao nosso redor.
1: E, Carla, pensando ainda na perpetuação dessas espécies do tubarão andante, como é que funciona a reprodução? Como é que isso acontece nessas espécies e também o ciclo de vida deles é semelhante ao dos outros tubarões?
0: É semelhante. Interessante também a gente observar o quanto que para algumas espécies é algo que a gente consegue observar, ciclos, né? Enfim, então os tubarões, eles têm um ciclo muito parecido entre si, uma vez que a gente chama de desenvolvimento direto, né? Então eles não chegam, por exemplo, a fazer como algumas espécies de peixes ósseos fazem, que é colocar um ovo e aí depois nasce uma larva e depois essa larva ela vai mudar, né? Vai se passar por uma metamorfose e depois ele vai se tornar um peixe adulto. Nos tubarões, né, já também, a gente vai ter o mesmo processo, que é um tubarão que vai nascer, ele é um tubarãozinho bem pequenininho e vai crescendo de tamanho. Então não tem uma larva nem nada para depois, né, se mudar, né, e vir a ser outra coisa. Então é um ciclo muito parecido, né, de vida. E os tubarões, eles tendem a também ter estratégias diferentes, né, para poder colocar, né, novos filhotes no mundo, né. Então eles podem tanto ser ovíparos, colocar no caso ovos e assim esses ovos darem, né, enfim, à luz, né, até novos tubarões. Ou no caso a gente também pode observar processos muito parecidos conosco mesmo, que é o fato de que esses tubarões, esses filhotes, ficam no, na barriga da mãe durante algum tempo, e aí depois esses tubarões vêm a nascer depois de algum tempo de gestação. No caso dos andantes, o que eles fazem é um processo meio parecido, mas que fica, na verdade, no meio, assim, né? Então a gente vai ter, nesse caso desses tubarões, como se fosse produção de uma cápsula, um ovo, né, dentro da mãe, mas esse ovo, ele fica um pouquinho de tempo ainda, não, ele não é liberado logo, mas ele fica um pouquinho de tempo ainda na barriga dessa mãe, e depois ele é liberado durante algum tempo. Então ele fica um pouquinho no ambiente e um pouquinho na mãe. E aí, assim, esse ovo depois ele vai ser, vai dar, no caso, origem a esse novo filhote. Então a gente tem estratégias diferentes para cada um deles. Então, assim, depende muito não só se anda ou não, mas do grupo e também da própria evolução de cada linhagem.
1: E, Carla, pra gente encerrar o nosso papo aqui, que já tá chegando no finalzinho do nosso tempo, é possível naquela região ali de Papua Nova Guiné, o ser humano observar eles durante a atividade, tanto de mergulho, ou esses animais, eles são bem difíceis de encontrar e de ser visto pelo humano?
0: Não é tão difícil, até porque esses registros também têm sido feitos com alguma frequência atualmente, né? Eu acho que a região em si, ela não permite um acesso muito facilitado, né? Então, acho que quanto mais a gente consegue também chegar nesses ambientes, a gente vai conseguindo observar tudo que já estava ali há algum tempo. Então, eles não são tão difíceis de se observar. Claro que depende também dos pontos de mergulho, né? O ponto de acesso também a essas regiões, porque muitas vezes também, como a gente consegue observar, não são regiões muito fáceis de acessar a terra, né? Seja porque elas também têm rochas e até mesmo é um relevo muito difícil de você conseguir caminhar, ou até mesmo a maré também não ajuda muito, porque para que você consiga acessar essa praia, você precisa também contar com a maré não muito cheia e também para também não voltar com ela ainda já enchendo e acabar, né, enfim, sendo um problema para sua volta. Então, não é tão difícil quanto era antes, justamente porque a gente tem descoberto esses locais, mas para alguns é um pouquinho mais difícil não encontrar os tubarões estando lá, mas conseguir chegar até lá. Então, o caminho até lá é um pouquinho mais complicado do que você estando lá, conseguir observar eles.
1: E não tem risco para o ser humano?
0: Nesses tubarões especificamente, não. Eles não são, não tem nenhum registro atualmente, né, ou pelo menos já, não só atual, mas como já é documentado, ou pelo menos acumulado desde, enfim, pelo menos uns 500 anos, de registros de alguma interação negativa desses tubarões com humanos, né? Até mesmo porque esses tubarões, eles não têm, né? Nenhum tubarão, na verdade, tem qualquer tipo de interação conosco, seja para alguma captura para alimentação, né? Então a gente não tá no cardápio dos tubarões. Pode acontecer uma série de motivações ali que fogem muito mais dessa alimentação, somente para alimentação, para, enfim, para consumo. E nesse caso, esses tubarões, como eu falei, eles são pequenos, né? Então eles não geram risco pra gente em termos de contato ou termos de mordida até mesmo. Na verdade, a gente é muito mais perigoso, né? Apresenta muito mais perigo para eles, né, em termos de um combate ali corpo a corpo, de maneira geral, do que eles pra gente.
1: Carla, muito interessante. É tanta curiosidade, não vai dar tempo da gente puxar outras aqui. A gente agradece muito por todo o seu conhecimento, por dividir um pouquinho com a gente e explicar um pouco mais desses tubarões caminhantes. Carla, um grande abraço, bom trabalho para vocês, que venham muitas novidades e mais pesquisas aí.
0: Muito obrigada, Dani, muito obrigada também à equipe também pelo convite. Foi um prazer também participar.
1: Com certeza, pra frente, aí possivelmente a gente conversa de novo quando tiver novas pesquisas com a Carla Soares, que é bióloga, pesquisadora em evolução e morfologia no laboratório de Condrictes do Instituto de Biologia da UFRJ e também professora de geologia lá na Universidade Federal do Rio de Janeiro. Até uma próxima, Carla.
0: Até mais, tá? Obrigada.
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1: Você já reparou que agora o Instagram habilitou um novo recurso de inteligência artificial em que as fotos de qualquer usuário público pode ser usada em reproduções de vídeos de imagens de IA, como por exemplo inserir as nossas fotos em uma deepfake. Essa técnica pode trocar o rosto de uma pessoa pelo de outra ou modificar o que alguém diz em um vídeo. Esse novo gerador de imagem da Meta está ativado por padrão e pode ser usado no Instagram, no WhatsApp e no site da Meta AI. A opção está sendo liberada aos poucos e pode ainda não aparecer para todos, mas se já aparece nas suas configurações e caso você tenha interesse em desabilitar essa função e ficar inclusive mais seguro quanto ao uso indevido das suas fotos, no aplicativo do Instagram tem controle de como seu conteúdo pode ser marcado para a criação de inteligência artificial. É uma configuração simples que precisa ser feita para desativar esse recurso a qualquer momento. Então pega o passo a passo para desativar. É o seguinte: dentro do Instagram, acesse o seu perfil. Depois você toca no menu, naqueles três risquinhos que aparecem no canto superior direito. Acessando esse painel, é só rolar a tela até chegar em compartilhamento e reutilização. E é só clicar no botão de desativar, o que consta descrito como permitir que pessoas reutilizem seu conteúdo para criar com ele. E também você pode desabilitar o campo que diz permita que as pessoas criem e reutilizem seu áudio original na Meta AI. Pronto, fazendo isso, você desativou essas duas áreas ali na configuração do Instagram, assim você fica imune ao uso de inteligência artificial por terceiros no seu conteúdo do Instagram. Essa é a dica de hoje, lembrando que você pode sempre mandar qualquer dúvida de ciência e tecnologia pra gente pelo WhatsApp. É 21 98065 0066. Manda que a gente responde aqui no Ajuda Tech.
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1: É isso, gente. Esse foi o Em Órbita aqui na Rádio Sputnik, na Metropolitana Rio FM. Obrigado você, ouvinte. 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Até o próximo. Um abraço. Valeu.
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4: Hoje é segunda-feira, 13 de julho de 2026. Os Estados Unidos anunciaram nesta segunda-feira a retomada do bloqueio naval aos portos do Irã e a cobrança de uma tarifa de 20% sobre todas as cargas que passarem pelo Estreito de Hormuz. A medida profunda a escalada entre os dois países após 2 dias seguidos de ataques mútuos. O presidente Donald Trump disse que Washington vai se tornar guardiã do corredor marítimo e que os Estados Unidos devem receber compensações financeiras dos aliados pela proteção da rota. O governo iraniano afirmou que Teherã não vai permitir, sob nenhuma circunstância, interferência norte-americana no controle da região. Caminhoneiros autônomos da Baixada Santista, com o apoio da Associação Brasileira de Condutores de Veículos Automotores, fazem paralisação nesta segunda-feira para pressionar o Senado a votar a medida provisória do frete AMP 1343. O texto, já aprovado pela Câmara dos Deputados, perde validade se não for votado pelos senadores até quarta-feira. A tabela do frete, oficialmente chamada de Política Nacional de Pisos Mínimos do Transporte Rodoviário, estabelece o valor mínimo que deve ser pago pelo Serviço de Transporte de Cargas no Brasil. A Autoridade Portuária de Santos informou que o bloqueio durou menos de 1 hora e que as operações no porto seguem normais. O governador em exercício do Rio, desembargador Ricardo Couto, publicou nesta segunda-feira um decreto que muda a estrutura administrativa do Rio Previdência. Pela nova regra, os cargos de diretor de administração e finanças, de seguridade e de investimentos só poderão ser ocupados por servidores de carreira e especialistas em previdência social. Segundo o governo estadual, a medida amplia a participação de servidores de carreira em funções estratégicas e atende às exigências do Ministério da Previdência, que avalia boas práticas de governança nos regimes próprios de previdência.
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4: Na Gardenia Azul, uma faixa da Avenida Ayrton Senna está ocupada na altura do Espaço Hall, devido a um utilitário enguiçado no sentido Orla. A equipe da Sete Rios já foi acionada para o local e o trânsito apresenta boas condições no momento. Lucas de Andrade para o Radar Sputnik, agora são 2 horas e 3 minutos.
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6: Olá pessoal, mais um Mundioca chegando e você sabe que aqui a gente trata o continente africano semanalmente. E um assunto que tá dando o que falar é a forma como grupos da África do Sul estão tratando os imigrantes. É aquela velha história, né? Farinha pouca, meu pirão primeiro. Então, imigrantes de alguns países da África estão sendo literalmente expulsos do país.
7: Mas, Marcelo, são aqueles imigrantes de países pobres, imigrantes, né? Não é o imigrante europeu, não é o espanhol, não é o inglês, não. São os imigrantes de países ali, Malawi, Nigéria, Botsuana,
8: Zimbábue,
7: enfim, em vez de escolher melhor os seus governantes, eles colocam a culpa no mais fraco, no imigrante. Ser imigrante não é crime, né, Marcelo? A pessoa só está buscando novas condições de vida. Mas pra gente falar sobre esse assunto que é tão interessante, a gente tem dois entrevistados, vamos chamar o primeiro deles?
8: Nós temos o prazer de ouvir mais uma vez aqui no Mundioca o professor Alexandre dos Santos, ele que é jornalista como nós, professor de geopolítica e história do continente africano no Instituto de Relações Internacionais da PUC-Rio, um dos coordenadores do LEPECAD, o Laboratório de Estudos e Pesquisas Interdisciplinares sobre o continente africano e as afrodiásporas, e se isso não bastasse, também é pesquisador associado do BRICS Policy Center. Depois dessa bio, professor Alexandre, seja muito bem-vindo mais uma vez aqui conosco. Tudo legal?
9: Tudo ótimo. Que bom que você não perdeu o fôlego, né, Marcelo?
7: Quase narrando corrida de cavalo. Professor, bom, vamos para nossa pauta, né? Eu fiquei surpresa com um país como a África do Sul discriminar os imigrantes, já que a África do Sul defende os direitos humanos, vem de um apartheid, uma série de conquistas, e aí de repente surge essa notícia de que os sul-africanos também estão agindo com xenofobia. Por que isso?
9: Olha, surpreendente totalmente não é. Mas é muito triste se a gente for olhar do lado de cá, né? Porque os sinais de que algo parecido já vinha acontecendo vem lá da década de 2000, né? Na virada do século passado para esse século, né? Mas o que a gente está vendo agora com essas operações aí, a Operação Dodula e o movimento March and March, né? O Marchar e Marchar, são movimentos sul-africanos anti-imigração que nascem em lugares muito pobres e que se parecem muito com milícia, vigilantismo, né? Um movimento xenófobo contra pessoas tão pobres quanto e com tantas carências quanto quem está se levantando contra eles, né? E na verdade, isso tudo é um grande somatório de situações. Você tem uma frustração social muito grande, uma incapacidade do Estado sul-africano de distribuir riqueza e distribuir bem-estar para essas pessoas que são muito pobres, continuam pobres e vão cada vez mais empobrecendo desde o fim do apartheid. Elas não veem melhora na condição delas, né? E além disso tudo, como se não bastasse tudo, um nacionalismo exacerbado, exagerado, que é manipulado por lideranças políticas locais, né? Essa que é a grande crueldade e covardia desses movimentos, né? Que essa operação do Dula e o March and March, eles canalizam a raiva popular, que é legítima, diga-se de passagem, né? Contra um alvo que é totalmente vulnerável, que é o imigrante, e não contra as instituições políticas públicas que deveriam ser o alvo dessa insatisfação toda.
8: Agora, é uma irritação meio que seletiva, né? Porque eles só querem expulsar imigrantes da África, né? Imigrantes que não seriam do trabalho qualificado, como se diz.
9: Exatamente. Os alvos são, invariavelmente, imigrantes pobres de outros países do continente africano. Essa que é a grande tristeza e a ironia no pior sentido, né? Que a gente possa usar, né? A gente não pode generalizar, mas do que a gente vem testemunhando, mesmo de longe, é que esses movimentos, a gente chama de xenófobos, mas na verdade eles são afrofóbicos e aporofóbicos, né? Aporofobia, que é o pavor de pessoas pobres, de pessoas vulneráveis, né? Porque quem são os alvos? São os africanos pobres de outros países do próprio continente. Sim, você não vê gente branca sofrendo esse tipo de violência, né? E pior ainda, eles usam uma expressão pejorativa, um xingamento, né? Que é ofensivo e xenófobo contra esses estrangeiros, que é makwerekwere, que é a fala, né? Que eu não vou repetir aqui o que que é, porque é uma palavra muito ruim, né? Em sul-africano, né? Então, o alvo são isso que você falou aí, Marcelo, são negros pobres africanos. Então, não é uma questão só migratória, né? No final das contas, é uma questão de classe, de raça, de nacionalismo, de xenofobia, de aporofobia, de afrofobia dentro de um grande país, uma das maiores economias dentro do continente africano, né?
7: Você acha, professor, que essa crise migratória, o que a África do Sul está enfrentando agora, pode enfraquecer o papel de liderança regional que a África do Sul exerce no continente?
9: Acho que já está enfraquecendo. Enfraquecendo, assim, está mostrando como as instituições, elas são frágeis dentro do próprio país. Como o Estado sul-africano, desde 1994, quando Mandela assumiu, vem falhando em distribuir riqueza, em oferecer oportunidades para as populações, em cuidar dessas populações que são muito pobres e continuam empobrecidas e cada vez mais empobrecidas, porque esses movimentos, tanto a operação do Dula quanto o March and March, eles surgiram em localidades muito pobres na África do Sul. E nessas comunidades o desemprego é ainda maior. Se a gente for fazer o recorte aqui, o desemprego na África do Sul hoje, de acordo com os dados lá do Statistics South Africa, que é o IBGE deles lá, o desemprego está na casa dos 33%.
7: Uau, alto, hein?
9: É muita coisa, é muito alto. Mas nas áreas pobres, nessas áreas pobres onde esses movimentos são mais fortes e surgiram, o desemprego chega a quase 70%, é muita coisa. Lá a exceção é ter emprego. E essas taxas, as taxas tanto nessas áreas pobres quanto, né, no total do país, é uma das mais altas do continente. Se eu não me engano, só perde para o Eswatini. Agora, nesses lugares, quem tem emprego é a exceção. Então, a África do Sul já tem, combinando já há muitos anos, desemprego alto, desigualdade extrema e serviços públicos ruins e sobrecarregados. E essas raízes do desemprego lá na África do Sul vêm de uma estrutura que era muito racializada na época do apartheid, uma herança, né? Inclusive herança de distribuição espacial das pessoas durante o apartheid. Negras e mais pobres ficavam à margem das cidades, né? Sim, e a gente teve uma baixa absorção de jovens pelo mercado de trabalho. Muitos gargalos educacionais, porque a educação não formava mão de obra qualificada. E aí isso gera uma informalidade muito grande, uma desigualdade muito grande, que faz com que nesses lugares especificamente esses movimentos surjam com muita força, né? Agora, eles surgem com esse debate, né, do estrangeiro, né, ser o boi de piranha, né, sim, desses movimentos, né? Quando você desloca para o estrangeiro, para o imigrante, você deixa de cobrar políticas públicas de emprego, políticas públicas de habitação melhor, políticas públicas de saúde, de educação. Essa retórica anti-imigrante, né, ela é muito sedutora porque ela oferece uma resposta muito satisfatória do ponto de vista emocional, vamos dizer assim, né? Porque você identifica rapidamente quem é o inimigo, mas na verdade não é o inimigo, né? Ela é falsa, porque o inimigo é outro, né? O inimigo é quem não te oferece aquilo e não quem está ali buscando os mesmos bens que você. E fica a ideia também de que a África do Sul está totalmente tomada por imigrantes. E isso é uma mentira. Porque se pegar os dados de novo lá do Statistics South Africa, o IBGE deles, os dados mais recentes, e eu fui buscar isso lá no site, são de 2023. Mas não mudou muita coisa. Então, em 2023, a quantidade de estrangeiros totais, né, entre os legais, e eles têm uma estimativa de ilegais, estava em torno de 5%. É muito pouco. O país não está tomado de imigrantes que estão disputando o emprego e estão fazendo as pessoas ficarem mais pobres, né? Isso aí é também um uso, uma instrumentalização política desse tipo de percepção, né?
10: Agora, professor, na sua visão, aquela imagem da África do Sul que defende o fraco e oprimido, que leva Israel para o banco dos réus, que faz críticas à torto e direito, essa imagem não fica queimada diante dessa posição?
9: Fica. Porque uma coisa é o que o governo vende sobre a sua imagem institucional e outra coisa são as suas crises internas com as quais você não consegue lidar. Isso fragiliza bastante, né, essa imagem construída principalmente no governo do Cyril Ramaphosa, né, da África do Sul, dessa projeção internacional dessa imagem da África do Sul. Sim, é uma imagem também que vem sendo construída desde o Mandela, né, para transformar a África do Sul não mais num país que segrega a população negra, mas um polo migratório continental, né? Sim, a imigração, essa imigração, ela já acontece há bastante tempo, né? A novidade é que pós 1994, quando Mandela assume, é que a África do Sul deixou de ser aquele estado páreo, por exemplo, dentro do continente africano, e começou a ser visto como um lugar promissor para as pessoas buscarem empregos, melhores quantidades, né, melhor qualidade de vida, etc e tal, principalmente pelos países vizinhos. O fim do apartheid mostrou uma África do Sul assim que se mostrava democrática, com uma oferta de empregos, não hostilizava mais as populações negras, que tinha universidades muito boas, hospitais, infraestrutura, né, uma estabilidade que parecia muito boa politicamente, tinha imprensa livre, ao contrário de vários outros países, né? Então, essa transição democrática fez a África do Sul virar um polo de imigração. Até porque também na década de 90, vamos lembrar que a gente ainda tinha muitos conflitos civis, guerras civis e conflitos em vários outros países. Ali por perto, por exemplo, em Angola ainda, no Zaire, que depois vai virar a República Democrática do Congo, teve o genocídio no Ruanda, né? A gente tinha aquela crise ainda até hoje na Somália, no Burundi, né? Então, assim, as pessoas migravam para o lugar que parecia o lugar que iria acolhê-las, porque tinha acabado de deixar o apartheid para trás. E não foi isso que aconteceu, né? Essa migração, né, ela foi crescendo a partir da década de 90 e durante os anos 00 e os anos 10, né? Sim, criou-se uma expectativa muito grande de um bom lugar para que essas pessoas se desenvolvessem, mas, sim, moradia digna, emprego, acesso aos serviços básicos, dignidade, isso ficou só na promessa, tanto para os imigrantes quanto para a população interna da África do Sul, né? E a xenofobia cresce, né? A afrofobia, a porofobia crescem nesse caldo de ressentimento que vai se criando principalmente pela sociedade local.
7: Como é que os países vizinhos estão enxergando essas políticas migratórias que Pretória adotou?
9: A África do Sul, depois da transição democrática, eles querem uma lei que vale até hoje e que o governo agora está dizendo que vai rever. A lei dos refugiados é de 98, que criou uma estrutura lá, porque não tinha antes, para receber solicitantes de asilo, né, regular a situação do imigrante ou do refugiado irregular, etc e tal. E agora, sim, o mais dramático e triste desses movimentos, né, é que o governo da África do Sul está realmente mandando essas pessoas embora, até por uma questão de segurança dessas pessoas, né? E isso, para voltar, que o Marcelo também falou, né, que é a imagem da África do Sul também sendo manchada por isso, e essa queda de braço fazendo com que o governo realmente comece a pegar essas pessoas todas e a mandarem essas pessoas de volta para outros países, com a ajuda dos países vizinhos, etc e tal. Sim, uma das consequências disso é que o Cyril Ramaphosa, que é o presidente da África do Sul, ele tinha um encontro agora em agosto marcado com o John Dramani Mahama, que era o presidente do Gana. E o presidente do Gana adiou o encontro. Isso era um encontro que era uma comissão lá, um encontro bilateral entre eles de uma comissão lá, África do Sul-Gana. E que o encontro ia acontecer lá em Accra, que é a capital do Gana, né? E a tensão entre os dois países aumentou e eles suspenderam esse encontro que ia rolar agora em agosto. Ambos dizem que não foi por causa disso. A diplomacia dos dois países diz que não foi por causa disso. Mas o fato é que o encontro não vai rolar. E eles dizem, os presidentes, que esse encontro não foi cancelado, foi adiado. Só que a gente não sabe para quando, porque ninguém falou mais nada sobre isso, né? Sim, a Nigéria também pegou em armas diplomáticas e está questionando a África do Sul, porque eles dizem que dois cidadãos morreram na capital, numa das capitais, que é Pretória, né? E o governo da África do Sul nega que dois cidadãos nigerianos tenham morrido. Mas aí os dois países ficam aí nesse disse-me-disse e tal. E esses países todos, sim, Nigéria, Gana, Malawi, Zimbábue, Moçambique, está todo mundo promovendo a repatriação em massa, né? Por causa do ultimato lá do dia 30 de junho, que o 30 de junho foi a data dada por esses movimentos, né? O do Lula e o March on March, mas as manifestações continuam acontecendo. Em 9 de julho, teve novas rodadas dessas milícias, desses vigilantes aí, procurando, batendo na porta das pessoas e capturando por conta própria imigrantes que eles consideram ilegais e leva todo mundo para a delegacia, né? E isso é muito preocupante, né? Porque o próprio presidente, inclusive, já falou que se você fazer esse papel, que é o papel das autoridades, isso não é papel de milícia civil nenhuma, né? Isso é papel do governo fazer isso, né? Mas o governo também anunciou que vai fiscalizar, que vai reformar a lei migratória, né? A lei do refugiado, que é de 1998, e outras ações para identificar quem é imigrante, está pedindo asilo por refúgio político, etc e tal, de separar o joio do trigo, né? E além disso tudo, além dessas preocupações, que são a preocupação humanitária e a preocupação diplomática, tem um impacto econômico, né? Sim, por mais que o desemprego seja muito alto, né, a saída desses trabalhadores estrangeiros todos, assim, de uma vez só, afetam a construção civil, a agricultura, oferta de serviços, as entregas, o comércio informal. E o que está acontecendo é que muitos donos de pequenos negócios, lojinhas, etc e tal, essas pessoas estão sendo atacadas, mesmo que essas pessoas tenham um pequeno comércio, pequeno comércio está sendo atacado, essas lojinhas estão sendo assaltadas e essas pessoas estão sofrendo violência, violência moral, violência física e tal. Então, sim, o governo da África do Sul está numa situação muito difícil, perante a si mesmo e a sua população e com os vizinhos, né?
8: Professor, o senhor falou dessas lojinhas e foi uma imagem que chegou aqui pra gente, pelo menos eu vi, né? Que assustava, porque era um comércio e as pessoas quebrando a vitrine da loja, dando chute na porta de entrada. Ou seja, a pessoa tá ali trabalhando, tá gerando mal ou bem imposto, tá gerando mal ou bem emprego, e porque não é da nacionalidade ou não tá regularizada no país, é tratada como um inimigo quase mortal. E aí eu pergunto pro senhor: por mais que as autoridades digam que não é papel dessas milícias, pelo que a gente entende, o governo sul-africano também não fez muita coisa para combater essas milícias.
9: E não fez muita coisa porque, assim, são pessoas que, no final das contas, a gente tem ali uma demanda que é uma demanda digna das populações, né? Elas estão se revoltando contra um abandono, que é um abandono que não é de agora, um abandono de pelo menos 3 décadas aí, pelos governos sul-africanos, né? E ainda tem a ideia de que, né, durante a administração do Jacob Zuma, que foi o presidente anterior, que o governo está tomado de interesses privados, uma corrupção que é uma corrupção endêmica, e o Cyril Ramaphosa, que foi eleito para colocar a economia nos trilhos, etc. e tal, a percepção é que ele não conseguiu ainda colocar a economia e tudo nos trilhos. Está difícil, que é uma missão inglória, né, que o governo não está dando conta de fazer. Então, o governo, sim, não pode chegar e simplesmente penalizar aquelas pessoas, porque aquelas pessoas são pessoas que já sofrem há muitas décadas. O que o governo está fazendo, que é o certo, né, é identificando quem são as pessoas que estão transformando isso num capital político. Porque é isso que está acontecendo também. Essas pessoas estão sendo também usadas, né, para se angariar capital político para algumas lideranças dos dois movimentos, que inclusive já estão se candidatando, já estão sendo absorvidas por partidos menores, que são partidos locais. Então você vê aí que é tão complexo, porque é uma mistura muito grande de objetivos e, assim, é quase um direcionamento dessa raiva, em vez de direcionar essa raiva, esse ressentimento popular contra as instituições formais do Estado, que não tem cara, você direciona para o imigrante, aquele cara que está ali do seu lado, que também é pobre que nem você, mas que está, entre aspas, disputando o pouco, a migalha que lhe resta, está disputando com você aquela migalha. Então isso é que é o mais cruel dessas manifestações todas e dessa situação toda lá na África do Sul.
8: Agora, como é que o senhor recebe a informação de que muitos dos acontecimentos de agora, alguns manifestantes estão colocando na conta de Nelson Mandela, porque Moçambique, Zimbábue, Botsuana, Malawi, Uganda, foram nações que receberam o apoio de Mandela em reconhecimento àquela solidariedade demonstrada durante a luta do apartheid. Fecha essa conta ou não?
9: Eu acho que não fecha, não. Eu acho que isso é só uma questão muito recente nossa como humanidade, né? A gente está vivendo um momento de uma disfunção cognitiva, sabe? A gente está com problema de juntar lé com cré e a gente se deixa levar por argumentações, às vezes falsas, às vezes mal intencionadas, de lideranças políticas e tal. Qual é o objetivo em manchar a imagem do Mandela? Qual o objetivo? Então, assim, se é para falar mal do governo, fale mal do governo de quem versou mal o dinheiro público. Mas vai manchar a história de um sujeito que historicamente lutou pela liberdade das pessoas? Sim, não foi o Mandela, é o Congresso Nacional Africano, que é quem está no poder desde 1994, tem relações que são relações muito amigáveis com os governos em volta, né, dos países em volta, porque foram governos que ajudaram o Congresso Nacional Africano a combater as lideranças racistas, preconceituosas, racistas do apartheid, da África do Sul, comandada pela minoria branca. Então, existe ali uma solidariedade internacional entre os governos desses países, são países vizinhos, e outros países do continente africano. Agora, essa conta não fecha para mim, isso não faz o menor sentido, sabe? O que você faz é distorcer uma argumentação e fingir que ela faz sentido para um uso político, um uso social, não sei qual é o uso, né? Mas, assim, é uma loucura, né? A gente vive essa disfunção, essa confusão cognitiva, inclusive aqui no Brasil, né? A gente vê muitos políticos usando falsas argumentações para tentar vender uma relação de causa e consequência que, na verdade, não existe. É só você prestar atenção. Preste atenção na história, conheça um pouco mais a história e você não se deixa engambelar pela argumentação de pessoas que são mal intencionadas, né?
7: Professor, como é que essa tensão afeta o projeto da área de livre comércio continental africana, que depende de uma integração econômica e também de mobilidade regional? Como é que faz quando um desses países resolve punir o imigrante, criminalizar o imigrante?
9: Olha, a gente não tem ainda a África do Sul nem punindo nem criminalizando oficialmente. A gente tem esses movimentos e o governo da África do Sul, o papel que ele tomou para si foi: nós vamos ajudar esses imigrantes que estão com medo, que querem ir embora da África do Sul, a gente vai ajudar essas pessoas a saírem daqui porque existe aí um risco à integridade física dessas pessoas. Mas políticas anti-migratórias ou para regular o fluxo migratório tem em outros países do continente africano. A gente não pode confundir o problema, que é um problema interno da África do Sul, que ela vai precisar saber como lidar, para algo que seja continental. Claro que essa questão na África do Sul, ela impacta o Zimbábue, Moçambique, Malawi, Congo, Somália, Nigéria, Gana, e a gente já está vendo isso acontecer. Esses estranhamentos diplomáticos estão acontecendo. Mas acho que um projeto tão portentoso quanto a Zona de Livre Comércio Continental Africana, ela não se deixa abalar por um fato como esse. Se a África do Sul aprovar políticas restritivas demais, o que não tem a ver com aquele norte que esses países estabeleceram, né, para a implementação dessa zona de livre comércio continental, aí sim senta-se e se acerta quais são os próximos passos. Mas, a princípio, eu acredito que, sim, o projeto dessa da zona de livre comércio continental africana vai continuar andando, mesmo que a passos muito lentos, como vem andando, mas vai continuar avançando da melhor maneira possível.

0: a partir dos anos 00. Vou lembrar aqui que esses movimentos, né, que a gente viu aflorarem agora, eles não são novos. Se a gente for pegar mais ou menos uma genealogia para eles aparecerem, eles vêm lá desde o início desse século, do século XXI. E a gente tem um momento na história que foi em 2008, em que a gente também teve uma onda de violência xenofóbica, aporofóbica, afrofóbica, né? Sim, muito grande, porque foi com os imigrantes do Zimbábue, que desceram pelo sul do Zimbábue e chegaram no norte da África do Sul, porque o Zimbábue vivia lá aquele, né, a hiperinflação, os problemas econômicos, os produtos mudando, os produtos mudavam de preço tão rapidamente que as pessoas não tinham mais noção de quanto as coisas custavam. Então as pessoas fugiam. Fugiam primeiro do governo repressivo do Robert Mugabe, que era um líder autoritário no Zimbábue, e fugiam por causa desse descontrole econômico que você chegou a imprimir uma moeda de 100 trilhões de dólares zimbabuanos que não servia para absolutamente nada, nem para comprar um café. Então, mais ou menos 1 milhão, 1,5 milhão de zimbabuanos, eles atravessaram a fronteira entre 2007 e 2008. Isso virou uma questão também. E as pessoas começaram a perseguir, a mandar embora, a bater, não só nos zimbabuanos, mas nos moçambicanos. Aí vira uma violência contra todo mundo, né? Então, esse não é um problema de hoje, não é um problema novo, né? Mas o governo da África do Sul finalmente acordou para essa questão. Acordou para essa questão da pior maneira possível, porque já ter lidado com isso antes, mas foi obrigado a lidar com isso agora. E lidar com cuidado, porque as pessoas que estão reagindo, né, agora são pessoas também em situação de carência muito grande. Então você não pode só chegar lá, sair prendendo todo mundo e usando de violência contra essas pessoas, que geralmente é o que os governos fazem para acabar com esse tipo de manifestações. Mas também a gente precisa tomar cuidado, como aquilo que a gente já falou antes, que conversou aqui antes, porque não é só também o movimento das populações mais pobres. Tem aí uns interesses políticos ali, uns interesses que não são só interesses sociais e de classe nesses movimentos.
1: E isso que a gente vê, vamos lá, o não dever de casa que o CNA aparentemente não fez, isso pode também se transformar no efeito dominó para as outras nações e cada um também se fechar, professor?
0: Olha, eu acho que o que pode ter é uma reciprocidade, digamos assim. Porque você vê, o governo do Gana e o governo da Nigéria já elevaram a temperatura das discussões diplomáticas com a chancelaria da África do Sul. Por enquanto, Moçambique, Malawi, que são os países ali mais próximos, né, há ali uma solidariedade dos moçambicanos para receber os malauianos e, através do território de Moçambique, eles irem para o país deles, porque é ali perto, Malawi é ali perto, mas não faz fronteira com a África do Sul. Eles precisam passar por dentro do território de Moçambique, né? Então, o que a gente tem visto é uma tentativa, assim, também é um entendimento de que é mais uma questão social e que o governo tem que dar, assim, condições e tem que dar um voto de confiança ao governo da África do Sul para resolver essa questão interna. E não tomar isso como algo que seja pessoal para essas nacionalidades, né? Apesar de que esse movimento escolhe muito bem quais são as nacionalidades que vai perseguir. Os zimbabuanos é o grupo mais frequentemente associado a esse discurso anti-imigração, porque são eles as mão de obra menos qualificada e aqueles que são acusados de tomar o emprego dos outros que já são pobres e que estão buscando emprego nessa África do Sul, de um desemprego muito alto. Moçambicanos também são vulneráveis, né? Historicamente, eles também são alvos desses ataques e daquela violência lá de 2008 que a gente acabou de falar. Os malauianos também estão nessa. Aí tem congolês, somali, que são refugiados em locais onde a violência perdura até hoje e que não deixam de chegar, né? E os ganeses e os nigerianos. Nigeriano, então, lá na África do Sul, são os que mais sofrem com estereótipos, porque eles são ligados a crime organizado, tráfico de drogas, corrupção, contrabando, malandragem no pior sentido. Eu me lembrei aqui agora de um filme, chama Distrito 9. Foi um filme que passou aqui no Brasil,
1: Eu
0: inclusive,
1: vi, é de
0: nos anos
1: ficção.
0: 2000, né? Você lembra desse filme? Né? Então, o que que era esse filme? Esse filme era uma grande alegoria, né? Porque os alienígenas, né, eles vinham de um outro planeta qualquer, chegavam, se estabeleciam ali na África do Sul, e o governo da África do Sul botava todo mundo confinado dentro de um lugar lá, como
1: Um
0: fazia a
1: gueto,
0: minoria
1: né?
0: branca com os negros, né?
1: Era os guetos, né?
0: Eram os guetos, exatamente, os bantustões lá. Agora, os alienígenas viviam nesses bantustões. Agora, tinha um grupo no filme que era o grupo que o único que mantinha contato com eles, que eram as gangues dos contrabandistas, dos criminosos.

0: que eram quem? Os nigerianos, retratados no filme como violentos, corruptos e etc e tal.
1: E os alienígenas só queriam voltar para casa, no final das contas.
0: Sim, e sobreviver ali naquelas condições que eram condições totalmente adversas também.
2: Professor, aqui no Brasil, o senhor falou dessa instrumentalização política, né, das pessoas que não entendem que o inimigo não é o imigrante. E aqui no Brasil a gente tem a outra figura que é, eu queria saber se é o mesmo mecanismo, que é o pobre de direita, que é o sujeito que ele vota contra os seus próprios direitos, aquilo que seria bom para ele. Isso é comum, essa manipulação política?
0: Ela virou muito comum atualmente, né? Porque todo mundo pode falar tudo e qualquer coisa, né? Assim, as redes sociais foram muito boas, elas foram boas porque você não tem mais poucas instituições e pessoas concentrando a narrativa, né? Mas ela também foi ruim porque ela abre para que a gente viva um momento de confusão cognitiva, que é o que a gente vive hoje, eu acho, né? Então, eu acho que a gente perdeu um pouco o critério de entender quem tem argumentações boas, ou quem a gente deve ouvir e que quem não, né? A gente perdeu um pouco a capacidade de desconfiar. As pessoas acreditam em qualquer coisa que pareça uma argumentação, assim, que tenha lógica, né? A gente esquece que a gente precisa questionar sempre, a gente tem que duvidar das coisas, a gente não pode pegar uma argumentação e sair acreditando porque é uma pessoa bonita, bem vestida ou branca que tá falando isso pra gente. Eu acho que isso é uma questão que não é só da África do Sul, nem do Brasil, ela é mundial, né? A gente vê muito isso lá nos Estados Unidos, a gente vê aqui no Brasil e isso também se reflete lá na África do Sul. E eu acho que é uma questão, a gente precisa se alfabetizar digitalmente, né? Sim, eu acho que isso é talvez o mais importante dessas lições para nós. A gente precisa, com certeza, assim, com uma seriedade muito grande, discutir essas questões no ensino básico, no ensino fundamental. A gente precisa se alfabetizar de novo para a gente identificar que não é todo mundo que fala pelas redes sociais que a gente deva acreditar no que essas pessoas estão falando. A gente tem que resgatar nossa capacidade de olhar criticamente e de desconfiar.
1: Professor Alexandre, tem uma questão aqui que eu queria levantar com o senhor. É o seguinte, essa insatisfação da sociedade sul-africana com o que vem de fora, a gente chama a atenção que também que há uma grande parcela da classe média negra hoje, da África do Sul, que foi construída em cima de políticas de redistribuição de renda. Ou seja, eles não criaram nada, mais ou menos eles receberam. Não seria também o medo de ter que dividir e ter que perder o padrão?
0: Acho que isso é mais uma reivindicação das classes mais baixas que foram deixadas de lado mesmo, foram esquecidas pelas classes políticas, né? Do que um medo de quem tem direitos de perder seus direitos, né? Porque as políticas afirmativas que foram estabelecidas na África do Sul depois do regime do apartheid serve para todos. Ela não faz distinção de classe, né? Nem de cor, nem de raça, nem nada, nem de religião, nem de absolutamente nada. Assim, ela está lá e serve para todos. Mas são poucos que conseguem ter uma educação de qualidade, que conseguem se desenvolver porque se alimentam bem, porque têm uma saúde também de qualidade e tem possibilidade de percorrer aquele caminho da ascensão social. E o caminho da ascensão social também está em ofertas de emprego de qualidade, ofertas de emprego para todos, né? E o que a gente tem visto, né, principalmente a partir da administração do Thabo Mbeki, depois passando pelo Jacob Zuma e agora, é que a economia da África do Sul não está crescendo nos mesmos parâmetros que crescia antes, vem patinando um pouco, né? Nos últimos anos foi ultrapassada pela economia do Egito, da Nigéria, agora retomou de novo, né, o caminho, né, de se tornar a economia mais pungente, né, do continente africano, mas existe uma percepção dessas pessoas, né, das pessoas comuns, de que não é que elas não tenham direitos, é que o que é ofertado a elas é de péssima qualidade. Todos eles têm direito à escola, mas as escolas são ruins. Todos eles têm direito a políticas públicas que melhorem a sua habitação. Mas até hoje essas políticas ficaram na promessa. E ficaram na promessa desde Mandela. Né? Não há uma saúde digna para essas pessoas, uma saúde pública digna. A educação não abre portas, a educação é ruim, é de péssima qualidade. Então, é esse ressentimento que surge nessas populações, que são as populações mais pobres e que agora está voltada não contra o governo, mas contra outras pessoas que são tão pobres quanto elas, né?
2: Tá certo, a gente teve o enorme prazer de ouvir a análise do professor Alexandre dos Santos, jornalista, professor de Geopolítica e História do Continente Africano no Instituto de Relações Internacionais da PUC-Rio, um dos coordenadores do LEPCAD, o Laboratório de Estudos e Pesquisas Interdisciplinares sobre o Continente Africano e as Afrodiásporas, e também pesquisador associado do BRICS Policy Center. É ótimo saber que a gente pode te chamar também para os episódios de segunda-feira quando a gente fala sobre BRICS. Obrigada, professor.
1: Um grande abraço, professor. Até a próxima.
0: Obrigado
1: então
0: a vocês pela conversa. Um abraço grande.
1: Professor Alexandre, mandando muito bem. A gente está com o tempo meio corrido. Vamos chamar a nossa segunda entrevistada.
2: O Mundioca tem o enorme prazer de receber pela primeira vez a Bárbara Marciano, doutoranda em antropologia na UNB e pesquisadora vinculada ao Centro Scalabriniano de Estudos Migratórios, África do Sul e Imigrantes. Tudo bem?
3: Tudo bem.
1: Professora Bárbara, seja bem-vinda. Aqui é o Mundioca e a gente começa esse bate-papo querendo saber o seguinte: o aumento da rejeição aos imigrantes é resultado apenas da crise econômica ou também tem um pé ali numa disputa por identidade nacional?
3: Eu acho que isso tem um pouco das duas coisas. O aumento da xenofobia na África do Sul é um processo que ele não acontece desde hoje, né? É um processo que vem aí de um histórico. Acho que as primeiras manifestações aconteceram ali na década de 90, depois a gente teve outras manifestações ali em 2007, 2008, depois em 2015, 2018, 2017, por ali, e é um movimento que ele vem se escalonando, né, com esses protestos organizados e com essa onda também nacionalista que tem essa bandeira xenofóbica e anti-imigração.
2: É bom a gente dizer que a xenofobia é contra os imigrantes africanos, né? São dos países vizinhos, isso, não isso. Imigrante europeu, brasileiro.
3: É uma xenofobia, sim, um preconceito contra imigrantes dos países vizinhos, né? Ali principalmente de Moçambique, Malawi, do Zimbábue.
1: É uma forma de racismo?
3: Sim, inclusive a literatura científica, né, tem se falado muito sobre uma afrofobia contra esses imigrantes. Antes da gente seguir um pouco, acho que eu queria fazer um histórico, assim, contar um pouco, né, da história da África do Sul, pra gente tentar também localizar e entender um pouco de onde isso vem, assim.
1: Pois não.
3: Alguns autores falam que esse histórico do ultranacionalismo, desse nacionalismo sul-africano, ele vem como uma consequência das políticas pós-apartheid, né, que não eliminaram a desigualdade. Então, a xenofobia, esses atos xenófobos na África do Sul, eles falam sobre uma insatisfação das pessoas, né, das pessoas negras sul-africanas, com a falta de empregos, falta de trabalho, falta de vaga nas escolas, falta de vagas em hospitais, e culpam os imigrantes por isso. Então, é uma xenofobia produzida contra os imigrantes desses países vizinhos, que também têm uma relação histórica com a África do Sul. Por exemplo, Moçambique é um país de fronteira. Historicamente, existe uma migração entre os dois países, uma migração para trabalho. Muitos trabalhadores moçambicanos iam trabalhar nas minas na África do Sul.
1: Agora, isso acontece também com os imigrantes que vem da Europa, que vem da Ásia, que vem da América Latina, ou não? De jeito nenhum.
3: Essa xenofobia, ela é localizada, né? Ela é uma xenofobia contra outros migrantes de países africanos. Imigrantes que vão buscar trabalho na África do Sul, por exemplo.
2: Além dos protestos, que isso aí saiu no noticiário internacional, de que outra maneira os sul-africanos têm reagido contra esses imigrantes?
3: Pelo que eu tenho visto e acompanhado também, há toda uma produção da irregularidade por parte do Estado. É muito difícil para hoje uma pessoa que chega como migrante na África do Sul conseguir o acesso aos documentos. Então eu acho que essa também é uma das formas dessa produção dos imigrantes irregulares e anti-imigração.
1: Só para ficar claro, os outros imigrantes que são europeus, latinos, etc e tal, eles também utilizam essa infraestrutura governamental de ir a hospitais, ir a departamento de saúde, usar o sistema público, ou não? A gente está falando especificamente de um público que é uma mão de obra braçal, ou a gente está falando de um público que é qualificado?
3: A gente fala de um público que é uma mão de obra braçal, digamos assim, né? São pessoas que têm pouca qualificação e que vão em busca de trabalho. E que muitas vezes, chegando na África do Sul, também não conseguem trabalhar formalmente e precisam produzir outros meios de subsistência, justamente por estarem em uma situação irregular, por não ter a documentação.
2: Agora, em que medida que o desemprego e a desigualdade social eles estão sendo usados como justificativa política para endurecer o discurso contra os imigrantes?
3: Eu acho que totalmente. O que a gente vê acontecendo na África do Sul não é muito diferente do que tem acontecido em outros países, né? Que seria a construção de uma narrativa sobre os imigrantes como o inimigo. A gente chama isso dentro dos estudos migratórios de criminalização da migração, né? A pessoa só por se deslocar, só por migrar para um país, ela já é considerada um criminoso ou uma criminosa. E o que tem ocorrido muito em um nível do discurso que eu vejo dessas organizações é que eles dizem, nós não somos xenófobos, nós só queremos a África do Sul livre dos imigrantes irregulares, livres da criminalidade, nós queremos vagas para as nossas crianças nas escolas, nós queremos trabalho. Então é esse um pouco do argumento, né? O imigrante foi colocado nesse lugar de criminoso, como aquela pessoa que vem para pegar aquilo que é dos sul-africanos.
1: Agora, eu vi imagens, professora, de pessoas andando na rua com facões, com pedaços de pau, como se fosse uma milícia, uma grande onda miliciana, avisando, olha, vocês têm até dia tal para ir embora. Depois desse dia, não nos responsabilizamos pelo que possa acontecer com vocês. Como é que o governo instituído está se relacionando em relação a isso, esse problema social? Porque o governo não está bancando isso, né?
3: Não, o governo não está bancando isso e se posiciona contra. Mas ao mesmo tempo que se posiciona contra, não impede que essas manifestações ocorram, o que é até um pouco contraditório, né? Se posicionam contra a violência, contra, por exemplo, esses ataques, mas não impedem que essas manifestações anti-imigração, essas manifestações xenófobas ocorram, porque isso vem acontecendo. Inclusive foi estabelecida uma data no último dia 30 de junho para que todos os imigrantes fossem expulsos, né? Fossem, saíssem. E todos se sentiram muito ameaçados, inclusive países ali como Moçambique, eu acredito que o Zimbábue, que são países limítrofes, fretaram ônibus para buscar os seus nacionais que estão na África do Sul e repatriá-los. E outros países como a Nigéria, eu acho que Gana, fretaram aviões também para poder buscar essa população que está na África do Sul.
2: Agora, o crescimento desses movimentos anti-imigração, isso pode influenciar as próximas eleições e, quem sabe, fortalecer partidos de perfil mais nacionalista?
3: Eu acredito que sim. É um movimento que a gente percebe, né, inclusive em realidades que são aqui nossas vizinhas, essa crescente do nacionalismo e uma crescente da extrema-direita. Esses dias li uma entrevista, inclusive, com uma das lideranças de um desses movimentos, e ela tenta se desvincular totalmente, fala que não tem, não existe um cunho político dessas manifestações, nessas manifestações. O que eles estão mesmo pedindo é que as políticas públicas sejam direcionadas para os sul-africanos. Mas a gente sabe que em um nível mais político, né, em um nível das relações, isso com certeza vai ser utilizado como uma forma de movimentação ali para as eleições, de movimentação política. Inclusive, o próprio governo não se posicionar incisivamente contra essas manifestações já é algo, né, que nos levanta assim, perguntas de por que isso não acontece, né? Qual é o receio de se posicionar contra essa onda xenófoba?
1: Agora, a África do Sul sempre foi vista como um país de vanguarda. Como é que ela fica com a imagem como líder dessa região da África Austral?
3: É, isso também é muito complexo, né, de se pensar sobre esse ponto. Eu queria levantar, assim, que é muito importante que a gente mude a narrativa sobre a migração. Né, o migrante ele precisa ser percebido como um recurso, como algo negativo, né, como o criminoso, aquele que vem para roubar nossas vagas, como aquele que vem aumentar a criminalidade, como aquele que vem para... Enfim, o migrante ele precisa ser visto como uma riqueza, né, nesse sentido, como uma riqueza produtiva, uma riqueza cultural, uma riqueza em diversidade para o país de destino, uma riqueza que movimenta, né, transações financeiras também. E, de acordo com alguns especialistas, o que acontece é que também a África do Sul se esquece de todo o passado, né, de todo o apoio que os outros países do continente africano, como por exemplo Moçambique, e deram para o país para a libertação na época do apartheid, para a libertação do sistema do apartheid. E aí muitos especialistas reforçam, né, uma retomada pelo pan-africanismo, para que a África do Sul não cometa esses atos xenófobos com os países, né, que são ali vizinhos. Até porque a mobilidade humana na região sempre existiu, sempre existiram trocas entre pessoas, entre, né, enfim, grupos que existiam ali. Como eu contei para vocês, né, o caso dos trabalhadores moçambicanos que eram contratados há muitos anos atrás para trabalhar nas minas. É uma relação de fluxo entre os dois países que existe há bastante tempo.
2: Agora, Bárbara, nem parece que é a mesma África do Sul, né? A África do Sul que internacionalmente levou Israel para um tribunal, para a corte internacional, que teve tantas conquistas, agora tem esses movimentos xenófobos. Parece que não combina, né?
3: Sim, sim. É contraditório, né? Mas uma coisa que eu acho importante também demarcar é que não é de agora, é um processo que ele vem se escalonando, né? Algo que começa ali na década de 90 e que se intensifica ao longo do começo dos anos 2010 e aí chega no patamar em que nós estamos hoje.
1: Como é que ficam os relacionamentos com Gana, Moçambique, Zimbábue, esses países que se organizaram para buscar os naturais deles, claro, com medo que eles sofressem os mais piores sentimentos que possa haver no coração humano?
3: Sim, sim. Eu imagino que isso deve afetar os relacionamentos, as políticas de diplomacia e reciprocidade. Eu não vi, confesso que não vi nenhuma resposta formal desses países a respeito disso. Tudo que eu vi foi que eles se organizaram e se mobilizaram para buscar os seus nacionais. Eu li um artigo de um professor da Nigéria, e justamente ele pautava, o professor Youssef Bangura, que justamente ele pautava essa retomada por esse pan-africanismo, né, e união das nações africanas, tentando relembrar o papel que esses outros países tiveram na libertação da África do Sul, da África do Sul negra, do regime do apartheid. Então, imagino que todas essas relações devam estar muito afetadas, né, por toda essa violência e esses contínuos ataques aos nacionais de outros países dentro da África do Sul.
2: Existe o risco de outros países africanos verem o que a África do Sul está fazendo e adotarem políticas semelhantes, isso aí criando um efeito dominó contra a livre circulação de pessoas no continente?
3: Eu acho que a gente pode refletir sobre essa questão a partir de tudo que a gente tem visto no mundo atualmente, né? Eu acho que há, sim, um recrudescimento das políticas migratórias, uma criminalização da mobilidade das pessoas, os governos de extrema direita cada vez mais crescendo um nível, assim, de vários países. Então, eu imagino que, sim, há esse risco. Mas, ao mesmo tempo, não saberia elaborar muito a respeito disso. Eu sei que toda essa visibilidade, assim, sobre essa questão da África do Sul, acho que agora na Copa, né, isso viralizou também nas redes sociais, justamente por esse movimento de outras pessoas, de países africanos, falando que não iriam torcer para a África do Sul, né? Para a África do Sul avançar para as outras etapas da competição, justamente por isso, justamente por eles estarem perseguindo os outros nacionais de outros países africanos dentro do país.
1: Bárbara, você é pesquisadora com teu foco em África do Sul e imigração. Esse hoje é o principal problema social da África do Sul? Ou a gente vai bater em desemprego, vai bater em desigualdade? Como é que a gente consegue entender essa movimentação que acontece na África do Sul?
3: Eu acho que essa movimentação vem de colocarem a culpa em um lugar errado. Assim, existe sim um alto nível de desemprego, existem sim, por exemplo, a educação na África do Sul, ela é meio privada, assim, as pessoas têm que pagar altas taxas para conseguir matricular as crianças, inclusive, e então eu acho que o migrante vem como esse bode expiatório, sabe, como aquele que seria o culpado por todas essas coisas que estão acontecendo, desemprego, a dificuldade, né, em encontrar vaga para crianças nas escolas, e nos hospitais, enfim, o migrante ele aparece como esse culpado. Mas hoje, se a gente for olhar em números, os migrantes na África do Sul, eles não são tantos assim, representam ali mais ou menos uns 4% da população. Então, esses problemas têm raízes muito mais profundas dentro da sociedade, né, do que realmente ser culpa da pessoa que vem aqui em busca de uma melhor qualidade de vida, em busca de um trabalho melhor, em busca de refazer a sua vida na África do Sul, né? Em muitos casos, vinda de contextos de guerra, de contextos em que não tem muitas oportunidades.
2: Agora, falar um pouquinho do que me disseram que é o seu foco de pesquisa, que são as mulheres refugiadas. Como é que a violência e a rejeição aos imigrantes afetam a vida dessas mulheres que buscam refúgio em Joanesburgo?
3: É exatamente esse o meu objetivo de pesquisa. O que eu posso, né, dizer assim, é que essa onda de ataques deixam as mulheres com muito medo. Há uma insegurança em sair na rua, muitas mulheres são empreendedoras, então assim, há uma insegurança em você montar a sua barraca para conseguir vender o seu produto, né? Porque corre o risco de alguém chegar em você, de alguém te perguntar pelos seus documentos e dessa pessoa quebrar tudo, dessa pessoa recolher tudo e, né, de você sofrer ali uma violência só por ser uma pessoa imigrante e por estar ali tentando ganhar o seu pão, né, ganhar o seu trocado, ganhar o seu dinheiro. Então, gera uma sensação de medo, de insegurança, de ansiedade.
1: A gente sabe que tivemos pelo menos 4 mortes diante desses protestos, né? Mais de 900 pessoas foram presas pela polícia no meio desses protestos. E aí a gente vê que isso tudo aconteceu em Pretória, Joanesburgo, Durban e Cidade do Cabo, ou seja, a gente tá falando das maiores cidades do país.
3: Não é porque são cidades justamente que concentrariam, né, essa a maior mão de obra, concentrariam a maior quantidade de serviços, mas eu também vi que isso aconteceu em algumas outras townships, né, em algumas outras cidades ali próximas a Joanesburgo e a Cidade do Cabo.
2: A minha próxima pergunta ainda tem a ver com a questão das mulheres refugiadas. O que que o governo da África do Sul pode fazer para proteger essas mulheres, isso sem aumentar a tensão com a população local?
3: Eu acho que trabalhar para mudar a narrativa sobre o migrante. Eu acho que o governo precisa trabalhar isso de uma maneira interna, trabalhar isso em um nível de política pública, em nível educacional, né? Porque as pessoas têm o direito, migrar é um direito. Então, claro que, enfim, evitar também, não sei, talvez, não sei, a violência, né? Tá tão complicado e difícil, assim, dizer o que deveria ser feito. Mas eu acho que para mim uma das principais coisas seria isso, trabalhar para mudar a narrativa. Né, porque, e eu acho que também isso que eu falei sobre a regularização, que é uma produção desses migrantes irregulares, eu acho que também facilitar o processo para a documentação das pessoas, não cobrar taxas tão caras, tão absurdas, eu acho que isso também contribuiria para essa mudança no imaginário e nessa mudança, né, sobre essa narrativa sobre as migrações.
1: Tem gente na África do Sul, que eu estava estudando o programa, coloca a culpa no Mandela, no Nelson Mandela, porque segundo eles, países como Moçambique, Zimbábue, Malawi, Botsuana, Uganda, ou seja, países que essas pessoas imigraram para a África do Sul, foram por causa que foram países que deram apoio à causa do apartheid, ou seja, ajudaram de certa forma a África do Sul sair do problemão que ela estava e indiretamente ou diretamente criaram um problema para si próprios. Como é que você analisa isso?
3: Eu acho que com o fim do apartheid existia toda aquela ideologia, né, de que a África do Sul seria um país acolhedor, é uma nação arco-íris, né, que uma nação aberta. Então eu imagino que muitas pessoas tenham visto isso como uma oportunidade, né, como um país, enfim, apostaram muito no crescimento econômico, na industrialização. Então muitas pessoas viram isso como, até uma das minhas interlocutoras de pesquisa disse que Joanesburgo era vista como a cidade do ouro, né, a cidade em que as pessoas poderiam e atrás de melhores serviços, atrás de trabalho. Então, acho que talvez esse imaginário e esse, né, colocar a culpa no Mandela venha um pouco disso, assim, desse momento de libertação do sistema e de colocar a África do Sul nesse lugar de um país próspero, um país acolhedor, a nação Ubuntu. Então, eu acho que vem um pouco daí. Mas também se relaciona com aquilo que eu falei, né, sobre o apoio que esses países deram para os sul-africanos na liberação do apartheid. Inclusive, muitos desses países aceitaram exilados políticos, concentraram bases do partido, né, em um momento que, inclusive, alguns países, acho que a Nigéria, inclusive, entrou em guerra contra os brancos da África do Sul. Então, eu acho que vem um pouco desse contexto, assim.
2: De onde que são as mulheres que você estuda, as refugiadas, de quais nacionalidades elas vêm?
3: Em sua maioria, da República Democrática do Congo, Zimbábue, mas também moçambicanas.
2: Como é que funciona a política para refugiados na África do Sul?
3: Bem, eu ainda estou no início do meu processo de pesquisa, estou escrevendo a qualificação nesse momento e ainda não fui a campo. Então, o que eu posso dizer é o que eu fiz de algumas entrevistas exploratórias, né, e do que me contaram sobre o processo de documentação. E disseram ser um processo muito oneroso e desorganizado, sabe? E é muito difícil conseguir a regularização, conseguir o status de refugiado.
2: Desculpa, só dizer assim, a pessoa é refugiada, ela já não tem dinheiro, foi deslocada do seu país e ainda ela, quem é que paga por isso? Ela mesma?
3: Pois é, e aí é onde entra o apoio da sociedade civil, né? Então, sim, ela mesma que deveria pagar pela sua documentação. Você imagina, você chega no país, você não consegue trabalhar porque você não tem a documentação. Mas sim, seriam elas mesmas e muitas com o apoio da sociedade civil, né? Muitas instituições da sociedade civil ajudam nesse processo de regularização documental.
1: Agora, onde é que você acha que isso vai terminar se o governo não se posicionar de uma forma mais contundente?
3: Acho que a tendência talvez seja só escalonar, né? Acho que tanto os protestos quanto em futuras eleições, a presidência e outras instituições do país sejam tomadas por esse sentimento, né, nacionalista e contra a migração, como a gente também vê acontecendo em outros países.
2: E você acha que isso mancha essa ideia da África do Sul? Porque um dos instrumentos de soft power da África do Sul é esse, defender o Sul global, capitanear a defesa dos direitos humanos, e aí vem uma coisa dessa estampando os jornais, que a África do Sul não gosta de imigrantes africanos. Isso pesa, né?
3: Pesa muito. E eu confesso que eu não vi muitas reações da comunidade internacional a esse respeito.
1: Como assim?
3: A reação de outros países, por exemplo, que são parceiros, né, da África do Sul. É um assunto que seria interessante dar um Google e pesquisar, assim. Não sei como isso tem sido. Se isso tem sido pautado também nos outros países.
2: Talvez porque não chegam muitas notícias da África, né? Até a gente aqui no Mundioca tem uma certa dificuldade para conseguir esses temas. Você acha que pode ser por conta disso?
3: Eu acho que vem disso mesmo que você está falando, né? Não chegam muitas notícias sobre a África. E a gente já tem no imaginário que a África do Sul ocupa esse lugar. Então acaba não sendo muito visibilizado. Acho que foi muito visibilizado com a questão da Copa, né? Porque muitas pessoas, influencers de outros países africanos, lançaram vídeos na internet comentando sobre o que estava acontecendo. E aí também teve a reação dos torcedores, né? Torcendo contra a África do Sul. Eu acho que isso acabou gerando, acabou viralizando um pouco. Acabou pautando um pouco, né, esse tema. Assim, mas realmente há uma invisibilidade de notícias sobre os países africanos.
1: Você acha que essa onda de violência, essa onda de rejeição aos imigrantes pode deixar a África do Sul como um país meio arranhada com a sua imagem junto ao BRICS, por exemplo?
3: Olha, eu acredito que sim, né? Acredito que sim, mas como eu disse para vocês, eu não vi muitas reações a esse respeito. Principalmente pelo tamanho, né, desses protestos e toda a onda de violência. As imagens são muito fortes. Vocês devem ter visto as imagens que circularam, né, sobre, por exemplo, Moçambique buscando seus nacionais, enfim, as pessoas esperando para ser transportadas, serem levadas de volta, né, alguns campos de refugiados improvisados também, né, que foram surgindo ali.
1: Tá certo, a gente teve o prazer de ouvir a análise da Bárbara Marciano, ela que é doutoranda em antropologia na Universidade de Brasília e pesquisadora vinculada ao Centro Scalabriniano de Estudos Migratórios. Bárbara, muito obrigado por você ter dedicado seu tempo aqui com a gente, né, para falar de um assunto espinhoso como esse que está acontecendo na África do Sul atualmente.
3: Certo, muito obrigada, eu que agradeço pela oportunidade de poder pautar e falar sobre esse tema.
2: Com certeza, e quando a sua pesquisa avançar, você, por favor, mande uma mensagem aqui pra gente, que a gente quer continuar falando sobre esse assunto tão importante.
3: Tá certo, muito obrigada.
1: O programa tá chegando ao fim, né, Mel?
2: 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Beijos!
1: Tchau, tchau, pessoal, até a próxima.
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1: Hoje.
6: Hoje é segunda-feira, dia 13 de julho de 2026. A onda de calor na Alemanha provocou quase 100 mortes por afogamento somente no mês de julho. As temperaturas passaram dos 40 graus e levaram milhares de pessoas a rios, lagos, canais e praias. Com o aumento do movimento, também cresceu o número de acidentes em áreas sem salva-vidas. Segundo dados oficiais, 99 pessoas morreram afogadas, o maior registro desde a onda de calor de 2003. Mais de 90% das vítimas eram homens e pelo menos 40% tinham menos de 30 anos. Uma técnica de enfermagem foi presa após tentar sequestrar uma recém-nascida em uma maternidade de Teresina, no Piauí. Segundo a polícia, a mulher escondeu a bebê dentro de uma bolsa e tentou deixar o hospital mesmo estando de folga. Ela foi impedida pela tia da criança, que desconfiou da situação e encontrou a menina dentro da sacola. A investigação apontou que a casa da suspeita estava preparada para receber a recém-nascida. A justiça decretou a prisão preventiva da técnica de enfermagem e o caso é investigado como tentativa de sequestro. O ex-técnico da seleção brasileira, Carlos Alberto Parreira, apresentou uma discreta melhora no quadro clínico, segundo o último boletim médico divulgado hoje. Parreira continua internado na UTI de um hospital aqui na capital fluminense, sem previsão de alta. O estado de saúde ainda é considerado grave, mas está estável. Os médicos informaram que a sedação está sendo reduzida gradualmente. O ex-treinador alternou movimentos de lucidez com períodos de coma induzido. Ele também segue em diálise e recebe acompanhamento de uma equipe multidisciplinar.
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6: Motorista que segue pela zona sudoeste da cidade vai encontrar um caminhão enguiçado na Avenida Ministro Ivan Lins, no sentido São Conrado, deixando uma faixa interditada na pista central, próximo ao acesso para a ponte da Joatinga, na Barra da Tijuca. O trânsito está intenso no trecho, a Sete Rio atua no local. Agora, falando de vias de Botafogo, na zona sul da cidade, rua São Clemente com boas condições, o trânsito ao longo da via. Já a rua Voluntários da Pátria tem trânsito intenso entre a Rua da Matriz e a Guilherme Laguille. Na Mena Barreto, o trânsito é bom, boas condições. Já a Rua General Polidoro, com trânsito intenso entre a Real Grandeza e a Rua São João Batista. Vinícius Fernandes para o Radar Sputnik, no horário de Brasília, 3:03.
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8: E aí, apaixonados por história, beleza? Pedro Henrique Lima na área pra gente revirar uma campanha histórica na política brasileira, especificamente na Quarta República, período que foi ali de 1945 até o golpe de 64. Eu tô falando da campanha Marechal Henrique Lotti e João Goulart, Marechal e Jango. Uma campanha que envolveu, de um lado, um marechal conservador mais nacionalista e, do outro lado, um político muito identificado com as esquerdas na época e com o movimento sindical. E essa campanha foi tema de um livro fascinante que será lançado ainda nesse ano 2026 pelo Felipe Lotti e o Guilherme Diniz. E o título do livro é Lotti e Pré. Prestes, o Marechal e o Comunista. Mas por que Prestes e não João Goulart? Bom, o livro ele se propõe a analisar o contexto político das esquerdas na época e como que Luiz Carlos Prestes, o Cavaleiro da Esperança, esse personagem que está presente, eu acho que em todos os momentos históricos, políticos do Brasil, dos anos 20 até o fim da ditadura militar, ele resolveu apoiar a candidatura do Marechal Henrique Lotti em 1960 e escreveu um manifesto convocando o Partido Comunista do Brasil a apoiá-lo também. Então, é um livro sobre os bastidores, né, dessas articulações em torno da campanha do Marechal Henrique Lotti, também as divergências entre os comunistas. Ah, e para quem não sabe, as eleições na época, elas eram separadas. Tinha eleição para presidente e eleição para vice-presidente. E aí, qual era a outra alternativa? Quem estava do outro lado? Simplesmente Jânio Quadros. Esse cara pitoresco da vassourinha representava os setores conservadores da política brasileira e também os interesses dos Estados Unidos. Então, era uma questão de fazer uma frente ampla para ser contra Jânio Quadros ou simplesmente se omitir, já que o Marechal Henrique Lotti não era de esquerda. Questão difícil que as esquerdas tentaram responder nessa época, e os autores Guilherme Diniz e Felipe Lotti trouxeram isso de uma forma muito bem aprofundada nesse livro. E a gente vai conversar com os autores agora. Bom, e para contar melhor essa história pra gente, quem tá aqui no estúdio agora comigo é o Felipe Lotti, ele que é historiador, autor do livro Lotti e Prestes, o Marechal e o Comunista. Felipe, muito bem-vindo ao Virada de História, tudo bem?
9: Tudo bem, obrigado Pedro, obrigado Rádio Sputnik, Metropolitana. Boa noite, boa tarde, bom dia, boa madrugada pra audiência aí, no horário que vocês estiverem ouvindo. Prazer estar aqui novamente.
8: Prazer é todo nosso, Felipe. Agora, título bastante provocativo desse livro, né? Marechal e um comunista. Como que esse casamento foi possível, Felipe? Conta pra gente.
9: Pois é, é interessante a história do título, né? Porque assim, eu tinha dado um título de trabalho acadêmico, né? Era bem maior.
8: Aquela coisa gigante, né?
9: É, era algo como...
8: Subtítulo e tudo.
9: Isso, exatamente. Era o apoio... Era... Eu lembro do subtítulo, cara, o apoio crítico de Luiz Carlos Prestes e do PCB, a campanha do Marechal, subtítulo quilométrico.
8: Sim.
9: É, quem escolheu foi Haroldo Cervarolo, da editora Alameda, que eu agradeço aí a oportunidade de lançar o livro. Ele se interessou muito rapidamente pelo nosso projeto, a tempo de poder sair na eleição, né, que aí fica mais provocativo ainda. Então, é interessante porque, como é que começou o livro? Luiz Carlos Prestes, ele lançou dois documentos, um em setembro de 1959 e outro em março de 1960, defendendo que os comunistas apoiassem a chapa do Lotti e do Jango.
8: Uhum.
9: Eles não têm esse título que acabou virando o nome do documento junto, né? É, que é porque os comunistas votam... Porque os comunistas apoiam Lotti e Jango, uma interrogação. É, e ali ele defendia o voto no Jango. E assim, como eu falei do subtítulo que eu tinha escolhido, né? Era um apoio crítico, assim. Ele via, diante das possibilidades, das alternativas, a melhor candidatura para os comunistas era do Lotti, apesar dele ser anticomunista e conservador. Inclusive, nesses dois documentos, que formam esse único, né? Que é o porque os comunistas apoiam Lotti e Jango, ele explicita isso, ele deixa claro, olha, Lotti é conservador, Lotti é anticomunista e tal, mas ele é nacionalista, ele defende a indústria nacional, o desenvolvimento econômico, defende a soberania.
8: Apesar de não ser de esquerda, né, assumidamente, né?
9: É, ele não era de esquerda, ele era um militar de direita, conservador mesmo. Ele é, como diz o fã-clube, o presidente do fã-clube do Marechal Lotti, Luiz, meu amigo, ele era um carolão, ele era um cara BA, de igreja.
8: Sim, católico, né?
9: Católicozão, um carolão. E nacionalista, o que dificultava essa aproximação com os comunistas. A relação entre comunistas e, ou católicos, ou nacionalista era muito difícil, né? Católicos eu digo porque, assim, no Brasil daquela época, o país era majoritário, 90 e tantos por cento, eu digo isso porque no censo de 92, por aí, dava 90 e tantos% de católicos, né? Então, naquela época, então, a religião era o catolicismo, apesar de ter outras religiões. Mas, basicamente, qual que era o problema? Para os nacionalistas... O comunismo, ele era internacionalista, então ele dissolveria, ele trabalha para dissolver as nações, então o nacionalista, ele não gostava dos comunistas, em geral, né, tinha tendência a não gostar. E o católico não gostava porque o comunismo era ateu.
8: Sim.
9: E defendia o ateísmo, então...
8: Religião como ópio do povo, né?
9: Exatamente, não era só que eles eram ateus e tá de boa, tá tranquilo, cada um acredita no que quiser. Os comunistas, eles tinham uma política, tinha uma militância ateísta, antirreligiosa, pra superar, no linguajar comunista, né, pra superar a religião justamente por ser o ópio do povo, uma ilusão que impedia a classe trabalhadora de enxergar a realidade material e, a partir daí, né, sofrer mais com a alienação e ser dominada e explorada pelos capitalistas, né? Então a religião era vista como entrave.
8: Uhum.
9: Então era muito difícil fazer essa aliança. Mesmo assim, Prestes apoiou e sustentou que os comunistas trabalhassem pela campanha do lote do Jango, né? É interessante que era necessário, houve um embate grande ali dentro do Partido Comunista, entre os comunistas, disso, né? Porque era uma contradição forte naquela época, né? Hoje ainda tem, mas eu diria que é menos intensa. Mesmo porque, assim, teve toda aquela... O comunismo já não tem, vamos dizer assim, uma representação assim tão ideológica na China. Se a gente for considerar a China comunista, ela não fica fazendo proselitismo de comunismo, ela não fica fomentando partidos comunistas pelo mundo, nada, né? Não tem uma disputa ideológica, né? Então isso já atenua bastante. Pelo menos o catolicismo, quer dizer, o nacionalismo, ele também foi muito abandonado a partir ali da década de 80, né? Virar a década de 70 e 80 com a questão do neoliberalismo, então fluxo de capitais à vontade, sem barreiras.
10: Consenso de Washington, fim da Guerra Fria, foi tudo aquele contexto ali, né?
9: Isso,
10: virada dos 80 pro 90.
9: Tanto é que o pessoal fala, muitos vão falar, principalmente os liberais, né, que o nacionalismo é algo morto, superado, não tem... Apesar de todo país que seja potência ser muito nacionalista.
10: Sim, inclusive os Estados Unidos.
9: Principalmente. Os caras são nacionalistas até o osso.
10: Sim.
9: E os católicos teve muita mudança a partir do Concílio Vaticano II, né?
10: Sim, do ecumenismo.
9: Do ecumenismo, exatamente. De uma maior participação do laicato. E da própria também... do desenvolvimento de uma linha mais de esquerda dentro da igreja, que é normalmente identificada na teologia da libertação, mas não é a única, né?
10: Sim. E eu diria também que esse livro traz um casamento interessante que é entre os autores, né? E aí eu tô falando de você e tô falando do Guilherme Diniz, que vai estar participando também nesse podcast, que pelo que eu entendi, você contou mais a parte do Marechal Lote, né? Além, o sobrenome já diz tudo, mas eu acho que isso é só 10%, você tem uma pesquisa muito vasta sobre ele, né? Sobre a atuação da família na política, nas Forças Armadas. E o Guilherme já entrou com a parte do estudo dos comunistas da época, né? Desses bastidores do PCB.
9: Sim. Então, fala primeiro do Guilherme, né? O Guilherme, ele tem um conhecimento muito mais vasto de comunismo, de marxismo do que eu. Tanto é que se for ver ali as referências dele nos artigos, tem toda a discussão estratégica, tática ali, pegando vários autores. Eu consigo falar sobre isso, mas não tem a mesma densidade teórica pra sustentar, né? E como você falou, a parte da... Por ser familiar, né? Eu acabei pesquisando mais a biografia da filha do Lott, né? A Edna Lott, que participou muito da campanha de 1960. E também do próprio Lott, né? Então, eu falo mais disso por já ter, exatamente, né? Feito essas pesquisas e tal. É interessante colocar, né? Porque aí o público pode não saber, né? Mas em casa não tem muito esses relatos de campanha.
10: Mas toda hora você tá postando lá uma foto de uma bandeira, de uma flâmula, de um recorde de jornal. Isso você vai pegando com outras pessoas.
9: Eu peguei o acervo da Tia Henriette, que é a tia avó, né? Mas eu só soube recentemente, neste ano aqui, não deve ter nem um mês. Mas assim, eu nunca ouvi. O que eu ouvi muito em festa de família era sobre o contragolpe, em 1955.
10: Sim.
9: Mas algo que não... Era mais uma narrativa épica da ação dele militar do que propriamente explicar politicamente.
10: Sim.
9: Não tinha maiores detalhamentos. E a eleição, então, chegava pouco, assim, né? Tem uma decepção, se eu posso falar decepção, até a palavra branda. Tá? Mas tem uma decepção muito grande ele não ter sido eleito, assim. E quem foi eleito foi Jânio Quadros, que era visivelmente alguém oportunista, demagogo.
10: Pois é. Eu já ia chegar nele, Felipe, mas aproveitar a deixa, esse casamento entre um comunista e um marechal era, na verdade, uma resposta, um posicionamento em relação ao outro lado na época, né? O que ou quem, a quem representava esse outro lado que era encarnado pelo Jânio Quadros?
9: Então, o Jânio Quadros aí tá no documento do Prestes, muito claramente, né? O porquê os comunistas apoiam Lott e Jango. Jânio Quadros era o representante da reação, era o representante do imperialismo estadunidense, representante do latifúndio e de outros setores, camadas médias muito conservadoras e outros setores da burguesia que não tinham um projeto nacional de desenvolvimento autônomo, soberano. Eles queriam ser sócios menores do capitalismo estadunidense. Então ele representava esse pessoal, ele vinha de uma carreira política meteórica. O Jânio Quadros, em termos eleitorais, era um homem brilhante. Não tem problema nenhum dizer isso, porque o cara era uma máquina de ganhar eleição, ele foi...
10: Só a vassourinha, né, pô? Hoje em dia todo mundo lembra da vassourinha. Até quem não viveu, eu não vivi, pô, já sei dessa história desde criança.
9: Mas assim, ele na década de 50, acho que, não sei se década de 40, mas ele foi prefeito de São Paulo, governador de São Paulo, foi deputado... que deputado federal, estadual para São Paulo. Em 59, ele já não era mais governador de São Paulo, mas se elegeu deputado federal pelo Paraná. Deputado federal ou senador, alguma coisa assim, mas no cargo no Congresso. Então, no Congresso. Então, assim, ele tinha uma capacidade eleitoral impressionante. E sempre abusando muito do moralismo, essa coisa da vassourinha, né? Que é questão de varrer a corrupção, ele vai fazer a faxina, a moralização da administração pública, a moralização dos costumes. Então apelava muito para a questão disso também, da questão da perda de valores tradicionais, então perda de valores ali na época também católicos, né? A questão da mini-saia, então tinha toda uma libertação feminina que estava acontecendo.
10: A minha avó dizia, ela era funcionária da Telerj, né? Era telefonista. Na época era uma companhia estatal, era acho que CTB, Companhia Telefônica Brasileira. E não sei se isso chegou a acontecer na repartição dela, mas ela disse que o Jânio Quadros ia de surpresa assim nas repartições pra ver se a galera tava trabalhando, pra ver se tava uniformizado, pra ver se o pessoal tava uniformizado certinho. Então quer dizer, essa modinha que a gente vê hoje, desses caras com colete indo em vagão feminino, indo à escola, quem inventou essa parada aí de repente foi o Jânio Quadros, a gente não sabe.
9: Pois é. Não, o Jânio Quadros ele tem uma coisa assim muito inovadora. A pessoa que vai estar assistindo vai estar achando que eu tô elogiando o Jânio Quadros, mas
10: o livro é o contrário.
9: mas assim, porque ele tem os pontos fortes dele, ele não era qualquer político, ele era um cara muito, primeiro, ele era muito inteligente.
10: Sim.
9: Ele foi professor de literatura, se não me engano, de letras.
10: Olha.
9: Ele era um cara muito bem formado, ele era um cara muito culto, muito lido, então ele era um cara muito inteligente e ele tinha muito entendimento de política. E ele assim, pode-se dizer, essa moda que veio a partir de 2018, né, que era a ideia de fazer campanha política de forma descentralizada, como se fosse assim, manda pra cada público fragmentada, né? Manda pra cada público um videozinho. Tava muito isso, né, em 2018. O Jânio Quadros já fazia isso, na eleição de 1960 já fazia isso. Ele não tinha problema nenhum de... E isso foi um dos problemas do lote de que os comunistas cobravam muito. Inclusive não comunistas, como Guerreiro Ramos, que era um nacionalista. Escreveu um artigo que falava isso. Porque o Lott, assim, ele era o candidato da esquerda, não por ser de esquerda, mas porque era a opção das esquerdas, como diz o título do livro da minha orientadora, Carla Carlone, né? Que é Marechal Henrique Lott, vírgula, opção das esquerdas. Mas ele, assim, ele não fazia acenos para Cuba, que tinha acabado de fazer a Revolução em 59. Ele falava que não ia reatar relações diplomáticas com a União Soviética. Ele não... E o Jânio Quadros foi visitar Cuba.
10: Tem repórter dele que tinha Guevara e tudo.
9: Exato. Ele ficava hospedado na casa do Marechal Tito quando ia pra Iugoslávia.
10: Caramba.
9: Ele tava comprando turbina lá, se não me engano, turbina da União Soviética. Ele não tinha problema nenhum. Ele fazia acenos pra esquerda mais radical, sem nenhum problema, sem nenhum constrangimento. E embora houvesse grupos que o criticava, grupos ali da direita que ele representava, né, os conservadores, causava certo estremecimento, mas ele não tinha nenhum constrangimento de fazer isso. E assim, muito antes de televisão até, porque em 1960 não foi a campanha televisiva. Televisão na década de 50 era um bem doméstico de luxo. Não é qualquer um que tinha. Televisão só foi se popularizar provavelmente na década de 70. E isso na classe média. Talvez, assim, para uma camada mais popular, talvez seja mais tarde até. Então, assim, ele era um cara muito inovador e até sequer aquela coisa, muito à frente do seu tempo. Nesse sentido eleitoral, para ganhar, para conseguir vencer eleições, ele realmente foi um político brilhante. Não tem problema nenhum de admitir isso. E até, assim, é isso. Ele apelava tanto pro humor, então ele não tinha problema nenhum de fazer o papel de ridículo. Aquela história dele se mostrar com caspa, comer sanduíche de mortadela pra todo mundo ver, aquelas passadas dele que eram meio estranhas, que um pé ia pra um lado, outro pé ia pro outro, aquilo tudo fazia parte de uma estética demagógica pra se aproximar do povo, mostrar olha como ele é popular, olha como ele é parecido com a gente e tal. Isso tudo era pensado e ele encarnava isso com uma desenvoltura impressionante, né? E foi por isso que Prestes se apoiou. Uma das razões foi por isso que eles estavam vendo que... E Jânio Quadros se lançou logo no começo de 1959, nos primeiros meses, lançou a candidatura dele, foi o primeiro a se candidatar, ou pelo menos anunciar a candidatura. E aí houve essa questão dos nacionalistas se organizarem para ver quem é que ia fazer oposição a Jânio Quadros, que viam que era um candidato muito forte, né? E já todo mundo sabia que ele era um candidato entreguista ali, do candidato do imperialismo e do latifúndio.
10: Sim, sim. Agora, o livro ele começa pela frente de novembro, né? A primeira parte do livro, se eu não me engano. por que começar a partir desse movimento? Esse movimento, ele dá para dizer que é fruto do contragolpe que vai acontecer em 55?
9: Sim, ele surgiu por conta disso.
10: Sim.
9: Ele surgiu em 1956, eu não vou lembrar exatamente qual mês, mas foi logo no começo, porque ele foi fechado logo. Ele foi fechado, acho que em novembro de 1956. Ele tem dois motivos para ter sido criado. Um deles foi essa questão de defender. Na verdade, são vários motivos, falando dois, mas. Assim, de um lado, defender o legado do contragolpe de 1955, e esse legado permitia, que aí seria um outro motivo, né? Permitia que pudesse haver uma articulação entre setores militares mais progressistas, nacionalistas e tal, com setores civis também, de sindicatos, movimentos intelectuais, estudantes. Então esse movimento serviu para aglutinar várias camadas que de repente não tinha uma comunicação tão, uma articulação tão próxima, tão intensa, e permitiu então que, e aí partidos políticos também fizeram parte, PTB, próprio PCB, embora estivesse na legalidade, participou, PSD, né, que é o partido Juscelino, então um partido mais conservador, né, então era como se fosse uma frente ampla, né. Ao mesmo tempo também ele surgiu como uma resposta também, ele rivalizava muito com o Clube da Lanterna, que era um... E esse é bem anterior. O Clube da Lanterna, salvo engano, ele foi fundado em 1953. E era um grupo do Carlos Lacerda, que era pra ali ficar desgastando o governo do Getúlio Vargas, que era completamente liberal, tal, papapá. Inclusive, o grande líder do Clube da Lanterna, depois do Carlos Lacerda, era um... Tá me escapando o nome dele agora, mas era um cara do jornal do Carlos Lacerda. Então, assim, era um movimento completamente lacerdista, muito radical, vamos dizer assim, o MBL da época. Então, havia essa questão de combate, né? E é muito parecido, assim, pra quem quiser fazer um paralelo, né? A Frente de Novembro se parecia muito com a ANL, a Aliança Nacional Libertadora. Então, era uma frente nacionalista, anti-imperialista, popular. E é importante porque ajuda a entender como é que um militar conservador e anticomunista como Lott foi virar um líder de um movimento, embora ele não assumisse essa liderança assim com tanto gosto, assim, porque ele não gostava de política, não poderia ter se engajado muito mais. Isso aí é outra razão para a derrota eleitoral dele, que muitas vezes não é lembrado. Como é que foi possível isso? Porque assim, não surgiu do nada ali, 59, apareceu o Prestes, pensou, ah, não, de repente o Lott pode ser um grande nome. É porque já havia toda essa articulação entre forças populares, estudantes, trabalhadores, sindicatos, na época não havia sindicatos rurais, né? Mas assim, tinha um certo movimento camponês já surgindo, intelectuais, então, e é interessante, porque assim, para a direita da época, principalmente a mais reacionária e mais extremada, né? De fato, dava para ver como se Lott estivesse montando um movimento para se promover politicamente, o que a eleição de 1960 desmente, porque ele rejeitava, por exemplo, o apoio dos comunistas. Ele tinha...
10: Os caras querendo várias... ajudar e ele...
9: Era uma coisa que chegava a ser cômica.
10: Aham.
9: Porque chegava assim, tinha comício em determinado lugar, e aí estavam várias bandeiras dos comunistas lá, comunistas e tal. E aí ele falava no palanque, falava, estou vendo muitas bandeiras dos comunistas, mas eu não apoio os comunistas. Ele falava, dava essas declarações. Tem um jornalista muito importante da época, né, que é do Partido Comunista, que era Mário Alves, que naquele momento ele era diretor do Novos Rumos, que era o jornal do PCB daquela época. E ele teve que escrever alguns artigos tentando diminuir essa tensão dessa aliança não oficial, né, entre nacionalistas e comunistas. Tem um trecho muito bom, assim, eu acho assim, fantástico. Mário Alves é um jornalista fantástico. É assim, muito claro para escrever, assim, com domínio teórico e prático muito impressionante. E escreve que assim, a criança lê e entende. Claro, não vai entender tudo, mas ela entende o que ele tá tratando.
10: É bem escrito, né?
9: É, muito bem escrito, assim, sem nenhum tipo de necessidade de palavras difíceis, embora assim, seja escrita de quem sabe escrever. Não é alguém que tá empobrecendo a língua para se fazer mais fácil de ser entendido, né? Não. Então tem um artigo dele que ele vai falar o seguinte, que Lott deu uma declaração quando ele foi no Pará fazer um evento de campanha no Pará. Ele deu uma declaração lá dizendo que ele não era comunista, que ele não ia reatar a relação com a União Soviética, coisa nenhuma, que não sei o que, negou tudo isso aí, não ia legalizar o Partido Comunista, não tinha nada. Os comunistas fazem a campanha pra ele, mas ele não...
10: Assim fica difícil, Marechal, pô.
9: Mas ele que não... E aí ele dizia por quê? Isso sempre se defendeu assim, desde 55.
10: Uhum.
9: Porque ele era católico. E o católico não pode apoiar comunista. Sim. E Mário Alves fala assim, cara, você pode continuar sendo católico, não tem problema não. Aí ele falando assim, pô, na Europa há vários líderes políticos. Aí ele cita Gronk, se eu não me engano. Eu acho que tô pronunciando errado, mas é Gronk, da italiano, é alguma coisa por aí. E ele chamou De Gaulle, que De Gaulle era um herói de guerra.
10: Sim, general francês.
9: General francês da resistência. Devia ser o maior nome da França naquele momento, em termos políticos, né? Pelo menos pela direita, né? E aí ele falava isso, olha, esses líderes todos europeus, eles são católicos, nacionalistas e capitalistas, e mesmo assim eles fazem acordos ali táticos ou comerciais com a União Soviética, não tem problema nenhum. Você pode, aí falava pro Lott, Lott pode continuar sendo católico, nacionalista, capitalista.
10: E tá tudo bem.
9: Exato, tá tudo bem.
10: Tá tudo bem. E Felipe, como que a filha dele, a Edna Lott, se posicionava em relação a isso tudo? Qual era a opinião dela em relação a essa aliança com os comunistas?
9: Então, é interessante porque assim, ela era o elo com os comunistas, pelo lado do Lott. Isso aí... Houve inclusive uma polêmica logo em janeiro de 1960, porque ela já estava fazendo campanha desde 1959, provavelmente outubro, não vou lembrar agora exatamente setembro, outubro, já participava de comício, eu já dava entrevista para jornal. E houve uma.

0: principais, sei lá, era o presidente de honra era Lote, mas o, aí tinha um presidente que era, vamos dizer, efetivo. Não sei se era João Goulart ou se era o representante do sindicato do, não lembro qual que era o sindicato. E logo o terceiro nome, vamos dizer assim, era o Nemo Canabarro Lucas. Entre os militares, de longe, ele era o mais importante. Só que ele era um cara de direita, era um nacionalista de direita. E ele acusou a Edna Lote, né, de estar muito cercado por comunistas ali em janeiro de 1960. Os dois foram fazer eventos de campanha no Rio Grande do Sul. E ele voltou dizendo, ó, ela tá muito próxima de comunistas e tal, é, isso é ruim, os comunistas não podem fazer campanha do Lote, não pode ter... Tinha uma disputa pela direção da campanha. Então tinha os comunistas por lá, tinha os PTBistas também. Tem uma matéria do Correio da Manhã que é muito bom, que fala que toda essa disputa. E tinha o pessoal da direita, que era o Nemo Canabarro Lucas. E de fato ela tinha. Ela não era comunista, mas ela tinha muita proximidade. Então assim, o principal, naquele momento, o principal assessor dela era o coronel Kardec Leme, principalmente a esposa do Kardec Leme, que era a Edla Leme. É, e Kardec era um coronel reconhecidíssimo, muito reconhecido por ser comunista. Eu fiz uma entrevista com o Milton Temer, né, que foi jornalista e tal. No começo da carreira ele foi oficial da Marinha. E aí ele me contou que eu sempre repito isso, porque ele fala que eu perguntei o Kardec. Ele fala, não, Kardec era o capa preta do Prestes. Então era o cara ali que tava, ele não aparecia tanto, mas ele fala que, me falou que Kardec Leme era mais nacionalista do que comunista. Como outros também, outro famoso é Nelson Ernesto Sodré, que também tinha proximidade. É interessante, porque o Nelson Lott, que é filho da Edna, me contou uma vez que Nelson Werneck Sodré, eu tenho que botar o nome porque é muito Nelson. Nelson Werneck Sodré, ele frequentava a casa deles. Mas ele não me deixou claro, nem eu perguntei, se a casa era da mãe dele ou se a casa era do avô dele, e aí havia reuniões. E é interessante que o Nelson Werneck Sodré, ele escreveu um livro que se chama Ofensiva Reacionária, em 1990, em que ele falava que ele não tinha nenhuma relação com o Edna Lott e tal, porque ela causou muitas polêmicas ao longo da campanha, porque a campanha foi, do Lott, do pai, né, foi muito sabotada. Especialmente pelo próprio partido, PSD, e também, de certa forma, bem menos, mas também pelo PTB, pelo próprio PTB. E ela dava combate a esse lado mais de direita da campanha. Então, o que ela fazia? Ela foi questionada sobre isso, e ela dizia que, assim, é bem interessante, porque ela adotava uma linha muito pragmática. Então, primeiro ela dizia o seguinte, olha, voto não tem cor, não tem cheiro, então não tem cédula vermelha. Inclusive, tentaram usar isso com Juscelino Kubitschek em 1955, falar, vamos tirar os votos dos comunistas. Falou, voto não tem cor. Segundo, a Constituição franqueia o direito de voto a todo mundo que tem aquelas condições, os comunistas estão dentro, então constitucionalmente eles podem votar. E a terceira razão era que assim, ela tinha um sentido humanista, assim, ver como seres humanos, ver como os humanos. Mas a questão assim de... E ela era bem mais pragmática do que o pai. Ela era ideológica, nacionalista, fervorosamente nacionalista, mas ela fazia muito mais articulações menos dogmáticas, assim, ela era bem mais flexível, bem mais pragmática, né? Então, assim, o que, que havia de comum entre os nacionalistas e os comunistas? Era a defesa de um projeto de desenvolvimento nacional autônomo, soberano, de uma indústria nacional, e a defesa do PCB, a linha do PCB, desde o 20º Congresso do Partido Comunista da União Soviética de 1956, que defendia que os partidos comunistas dos países deveriam fazer alianças com as forças progressistas das burguesias nacionais dos seus países, então procurar acordo com os nacionalistas.
1: Então, mais pragmático também, né? Uma orientação mais pragmática. Inclusive, tem no livro, né? Tem uma parte dedicada também a essa questão do 20º Congresso, todas essas diretrizes do comunismo internacional. Felipe, como que está estruturado esse livro? É uma série de estudos, né? Reunidos ali, cada etapa é um estudo diferente, né?
0: Isso, exatamente. Assim, o livro foi estruturado a partir de três partes, né? A primeira começou... E cada parte tem um documento, né? Tem um texto. E aí os estudos são em cima desses documentos. Então, o do Prestes foi o que...
1: Norteou,
0: mas ele tá na parte 2, né? Por uma questão cronológica.
1: Tá.
0: Embora o artigo do Saqueta tenha saído antes da defesa escrita do Prestes de apoio...
1: O Saqueta tá no final, né?
0: Tá no final.
1: Tá na terceira parte. Vocês deram uma baralhada, né?
0: Pois é. Acabou acontecendo assim. Mas assim, foi porque assim, a gente começou pelo Prestes... Aí o pessoal da Comunhão Popular, que é uma organização de católicos trabalhistas...
1: Conheço, já veio aqui, Pedro Ribeiro.
0: Ele mesmo.
1: Veio aqui, gente finíssima.
0: Então, ótimo. Foi ele que sugeriu, falou assim, olha, seria interessante...

0: de vocês incorporarem recepções negativas à defesa do Prestes, tanto à direita quanto à esquerda. Então ele sugeriu do Saqueta, que era um militante trotskista, e sugeriu ali um... Vê na revista SPES, que é revista... O acrônimo fica como Esperança em latim, SPES, é revista... Revista Síntese Política, Econômica e Social, que foi fundada em 1959, ali na PUC-Rio. Eu cheguei a fazer o estudo sobre SPES, mas acabou saindo. Então, a gente fez isso, e aí, quando eu fui escrevendo os estudos, né, eu senti que faltava uma contextualização para como é que isso surge, né? Que é a Frente de Novembro, que aí antecede...
1: Que abre o livro, né?
0: Isso, exato. E como ela publicou esse manifesto em julho de 56, aí antecede para também explicar e tal.
1: Claro, claro, os antecedentes.
0: E eu acho esse Manifesto da Nação muito bom, ele serve inclusive para ser apropriado hoje, né? Eu já vinha falando sobre ele em alguns lugares e sentia falta de ter algo que se dedicasse só nisso. Então a gente acabou incorporando. Então são três partes. A parte do Saqueta, só tem o estudo do Guilherme, porque eu fiz o da revista SPES, mas que acabou saindo. E a primeira e a segunda parte tem dois estudos cada. Então, um que antecede, outro que sucede, né? Os documentos, os respectivos documentos de suas partes. Então, na parte 1, Manifesto da Nação da Frente de Novembro. E na parte 2, porque os comunistas apoiam Lote e Jango do Luiz Carlos Prestes, né?
1: Sim. Felipe Lote, sempre gosto muito de conversar contigo. Nossas conversas têm sido, assim, irreverentes, cheias de conteúdo, e hoje não foi diferente. Quero muito agradecer a sua participação, recomendar aqui o livro Marechal e o Comunista, livro que eu já comecei a folhear e que é, assim, um trabalho fascinante, que já tá em pré-venda, inclusive, né, Felipe?
0: Isso, tá em pré-venda no portal, né, no site da editora Alameda. Quem quiser, sim, pode ir lá, pode procurar os nossos perfis do Instagram, que a gente tá fazendo divulgação por lá, né? O meu é Felipe Lote, é mais fácil. Do Guilherme é Brasil Brasis.
1: É.
0: @ Brasil Brasis. Lá a gente está fazendo as divulgações, a gente tem feito essas entrevistas. E o lançamento está previsto para dia 7 de setembro. A gente ainda não definiu a
1: data
0: local.
1: Mais que oportuna, né?
0: É, exatamente, exatamente. A data é essa. E aí, todas convidados para lerem um livro, comprarem um livro e se aprofundarem num tema importante, porque, assim, a eleição de 1960, ela ajuda a entender muito a eleição presidencial deste ano. Porque tem... E a gente fala isso no... Fala na introdução, né? E na conclusão. E conclusão é... Acho que tem outro nome. Tem um nome mais pomposo, porque não chega a ser uma conclusão, né? Mas porque o que acontece? O que, que a gente tem hoje em termos eleitorais para presidência? Tem... Claro que, assim, as comparações, os paralelos não são perfeitos, né? Não só, ah, ele é esse, representa aquilo e tal. Mas tem uma esquerda que defende que deve se apoiar a Lula para fazer uma grande frente... para defender a soberania do Brasil, para defender o desenvolvimento e tal. Então tem esses que vão defender isso, que pode ser entendido como Prestes do momento.
1: Sim.
0: Embora que isso não quer dizer que Prestes fizesse essa opção hoje. Mas enfim,
1: esse é que outro papo.
0: Isso é outra conversa.
1: Esse é um papo ótimo para bar, inclusive, mas vamos lá.
0: É delicioso, porque aí cada um pode fechar numa posição. O do Saqueta, tem muito dessas correntes de esquerda que vão pôr, não tem que apoiar Lula de jeito nenhum, Lula é a mesma coisa que o outro lado, tal, e que não... Então mostra bem esse conflito. E no livro a gente não procurou dizer que ninguém tá certo, ninguém tá errado, a gente procurou manter o respeito por todas as pessoas envolvidas ali, mostrando os pontos fortes. Porque foi um debate muito, muito bem feito. Saqueta era um grande intelectual. Também, mesma coisa que eu falei do Mário Alves, é impressionante esses homens dessa época, como eles escreviam muito bem, dominavam os temas teóricos e práticos de uma maneira muito impressionante, tinha uma facilidade de transmitir, assim, impressionante, é muito impressionante. Até para resgatá-los, assim, de publicações, né? E, por outro lado, a gente pode ver que a extrema-direita aí é Jânio Quadros puro, aí faz... apela pro cômico e pro moralismo. E para entregar tudo pros Estados Unidos, vender a preço de banana.
1: A gente pode até falar de uma genealogia, uma tradição, né, de práticas políticas, de crenças e de discursos também, né? Então por isso que eu acho que tá aí a atualidade da mensagem, né, que dos discursos, que os textos que o seu livro e do Guilherme se debruçam, né, e a mensagem que o livro pretende passar. Felipe, muito obrigado, meu caro, mais uma vez, e até uma próxima oportunidade.
0: Maravilha, muito obrigado aí, Pedro. Obrigado da Rádio Metropolitana Sputnik. Até uma próxima.
1: Bom, agora que a gente contou o lado do Marechal, bora falar mais do comunista. O nosso próximo convidado vai falar sobre as articulações no seio do Partido Comunista do Brasil e quem foi contra esse apoio ao Marechal Henrique Lodge. Bom, e agora eu tenho o prazer de receber mais uma vez aqui no podcast o Guilherme Diniz, ele que é professor de História do Brasil para cursos de admissão à carreira diplomática, estudioso da história militar do Brasil e da história política republicana, nacional, autor aí do livro Junto do Felipe Lotti. Professor, seja mais que bem-vindo ao Virada de História, tudo bem?
2: Eu que agradeço, meu amigo, mais uma vez estar aqui na sua companhia e da nossa audiência, e estamos aqui para esclarecer e mostrar aí o nosso último trabalho recém, que vai ser publicado agora no 7 de setembro. Para mim é motivo de grande felicidade estar aqui com vocês.
1: É, e essa data, 7 de setembro, é mais que oportuna, né? Então vai ser um baita lançamento, tenho certeza disso. É, Guilherme, vamos começar então pelo começo. É, explorando a primeira parte da obra, como que a gente pode definir a esquerda militar na época sem cair no anacronismo, na idealização? E como que o Marechal Lotti, um militar de postura conservadora, que não era de esquerda, consegue se tornar uma espécie de catalisador dessa corrente?
2: É uma questão muito interessante, porque a expressão esquerda militar, ela foi uma expressão consolidada e muito bem trabalhada pelo professor Martinho de Moraes, pelo professor também Paulo Ribeiro Cunha. Ela é uma posição muito ambivalente dentro da história militar brasileira, porque a esquerda militar, ela não se confunde necessariamente com uma esquerda marxista, muito embora nós tivemos ao longo da nossa história militares que estiveram ligados a setores marxistas, como por exemplo o próprio Nelson Werneck Sodré, Brigadeiro Teixeira, Francisco Teixeira. A esquerda militar, ela vai assumir, sobretudo a partir do fim do Império, uma postura progressista dentro das próprias fileiras militares, que entendia as Forças Armadas não apenas como um depositário da ordem, mas também um instrumento de emancipação social. Então, no fim do Império, o que a gente poderia chamar de esquerda militar, e aí a gente tem a figura aqui do Benjamin Constant, Marechal Rondon, que entendia as Forças Armadas como um instrumento de Estado para poder inserir uma camada muito negligenciada da nossa população, a fim de inserir essas pessoas dentro de um espectro que hoje a gente conhece com o nome de cidadania. E na época eles não trabalhavam com esse conceito, mas a ideia da esquerda militar assume no primeiro momento justamente essa característica. E conforme os anos vão se passando, a esquerda militar, ela vai trabalhando de maneira muito fluida diversas posições. Então nós tivemos uma esquerda militar que esteve ligada ao movimento tenentista nos anos 20, uma esquerda militar que esteve ligada a demandas muito específicas, como por exemplo, estatização do sistema bancário, uma reforma agrária, uma inserção mais democrática do exército dentro da sociedade. O Lotti, ele se formou na Escola Militar do Realengo. E lá foi o celeiro de diversos militares, intelectuais, que tiveram um papel muito importante, sobretudo a partir da década de 30, que buscaram justamente, ao lado do projeto pensado por Vargas, de proporcionar a essas camadas sociais esquecidas da nossa história, muito negligenciadas, dentro de um projeto nacional autônomo de industrialização, de defesa das nossas riquezas minerais, de possibilitar um exercício pleno dessas pessoas no âmbito político, no âmbito social, no âmbito econômico. Então, a esquerda militar, ela não é um projeto específico, acabado, monolítico. É muito pelo contrário, é um projeto que vai se desenvolvendo de maneira muito natural, evidentemente, com todas as contradições e ambivalências, de uma estrutura que é, por si só, conservadora, que são as Forças Armadas. Mas esses militares, eles vão assumir, a partir, sobretudo, dos anos 40, 50, uma postura muito em defesa da população brasileira, muito favorável ao desenvolvimento das empresas nacionais. Lembremos que a campanha do petróleo, por exemplo, ela foi, em grande parte, patrocinada por militares no interior do clube militar. A gente tem nomes como Stilac Leal, Horta Barbosa, entendiam que o Brasil ele não devia ficar a reboque das grandes potências, dos centros imperiais como Estados Unidos, Inglaterra, França, mas que deveriam levar de maneira autônoma, em alguns casos, muito embora isso não tenha sido expresso de maneira verbal, mas a gente poderia traçar uma perspectiva anti-imperialista por parte desses militares, a fim de, na exploração das nossas riquezas, na exploração de tudo aquilo que o Brasil tem de positivo, para poder desenvolver uma potência regional, a fim de poder consolidar um projeto que fosse autônomo, que combatesse o subdesenvolvimento, que inviabilizasse a condição daquele momento de dependência econômica desses grandes centros. Então a esquerda militar tem esse papel. E o Marechal Lott, muito embora não fosse um homem de esquerda, ele não fosse comunista, ele não fosse socialista, ele era um dos representantes dessa fração nacionalista nas Forças Armadas. E isso é importante, uma fração dentro das Forças Armadas. Os nacionalistas, eles não eram um grupo dominante, mas era um grupo de pressão muito grande. Então, dentro desse contexto, que a gente consegue explicar a participação do Marechal Lott, tendo como candidato na sua chapa presidência o vice que era João Goulart, que já era já uma personalidade extremamente conhecida, ligada às pautas de esquerda, dentro do próprio PTB, já havia sido ministro do próprio Getúlio. Então havia, digamos, uma confluência, né, de diversos interesses, ainda que cada um, a fração armada, a fração política, tivesse, né, as suas características próprias, havia muito mais ponto de contato do que de afastamento. Então é justamente nesse cruzamento que a gente consegue entender essa perspectiva.
1: E aí eu acho que a gente consegue entender também o porquê do manifesto de Luiz Carlos Prestes defendendo o voto no Marechal, né? O Felipe, no primeiro bloco, estava até contando que esse manifesto foi meio que o norte do livro, né? Apesar da obra não se resumir a ele, mas ter sido aí o norte do livro. Quais eram os principais argumentos, então, de Prestes para justificar essa aliança com um militar nacional, embora reconhecidamente anticomunista, professor?
2: É muito interessante, porque o Prestes, muito embora ele não tenha sido um teórico, né, como outros dentro da própria fileira do PCB, Prestes era uma pessoa de muita sensibilidade prática, né, aquilo que Lenin chamava, né, de estudo concreto da situação concreta. Então, dentro daquele momento, a gente precisa perceber que em março de 1958, o Partido Comunista, que na época se chamava Partido Comunista do Brasil, ele não havia mudado o nome para Partido Comunista Brasileiro, ele havia feito a declaração de março, né, abandonando a luta armada, a fim da criação de uma frente ampla que fosse progressista, nacionalista, a fim de combater o status, né, que ele denominava semicolonial, contra as forças reacionárias, o latifúndio. E essa construção de frente ampla, ela vem somada à própria reorientação ideológica do PCB, justamente, né, a servir como um ponto ali arquimédico entre essas forças progressistas da sociedade, dentre elas o próprio Marechal Lott, que naquele momento representava uma conjuntura progressista que estava alinhado a essa prática teórica, essa prática política do próprio PCB dentro daquele contexto. Então, os dois textos que foram depois reunidos com o título de Por que os comunistas devem apoiar a candidatura Lott e Jango, vem justamente a fim de esclarecer, porque havia ainda dentro das próprias fileiras do PCB aquelas frações mais voluntaristas que não abandonariam, né, a perspectiva armada, como depois se consumaria, né, com a criação do próprio PCdoB. Então, esse documento é uma explicação porque dentro daquela conjuntura, apoiar o Marechal, ainda que ele não fosse comunista, ainda que ele não fosse socialista, significaria uma etapa de emancipação nacional. Então, dentro daquele contexto, a ideia era a construção de uma frente ampla, desenvolver o Brasil dentro dos marcos do capitalismo, a fim de acirrar as contradições de classe para que, no momento futuro, a Revolução Socialista despontasse. Então era, digamos assim, um certo etapismo estratégico na qual a candidatura do Marechal Lott representava um ponto importante dentro dessa evolução política. Então não é uma contradição, né? Muito pelo contrário, é extremamente lúcida aquela visão. Então a gente pode perceber que esse documento, ele trabalha justamente com essas ambivalências, a situação concreta do Brasil, uma orientação ideológica do próprio partido e uma perspectiva de ascensão daquela fração nacionalista dentro das Forças Armadas.
1: E o livro, ele tem um formato e uma proposta muito interessante, que na verdade é uma composição de estudos, né? E aí tem um estudo seu que vai abordar o 20º Congresso do Partido da Internacional Comunista, né? É, em 1956, de que maneira as mudanças estratégicas promovidas por esse congresso vão influenciar essa rearticulação do PCB e a decisão de buscar, então, essas alianças com setores nacionalistas? Como que essa articulação está ligada a esse contexto internacional?
2: Ah, ela está intimamente ligada, porque quando houve o 20º Congresso do Partido Comunista na União Soviética, tudo aquilo que parecia sólido naquele momento se desmancha. Então, o que que era o sólido? O sólido era uma perspectiva stalinista, né? Ou seja, é uma orientação voltada ao enfrentamento entre os blocos socialistas, comunista, com o bloco representado pelos Estados Unidos, com o capitalismo. Né? Então havia essa tendência de enfrentamento. Né? Então havia a corrida espacial, a corrida armamentista. Quando o Stalin morre, é convocado de maneira muito controversa esse congresso, a fim de não apenas desdizer, né, o que seria a orientação de Stalin, mas desmontar todo aquele arcabouço que foi criado no Estado Soviético. Então a ideia passou a ser a de coalizão, né? A de coexistência pacífica entre os blocos socialista e o bloco capitalista. Isso, evidentemente, trouxe um desarranjo muito grande para todos os partidos comunistas ao redor do mundo. Então, no Brasil, vai ser discutido esse informe do 20º Congresso muito tempo depois, porque, além de ter sido secreto, ele era flagrantemente contrário àquilo que já vinha sido desenvolvido internamente dentro dos próprios partidos comunistas ao redor do mundo, de maneira muito trabalhosa. Então foi um giro a 180 graus. E isso significou, de certa maneira, o próprio enfraquecimento das esquerdas, porque não apenas remodelou estrategicamente, mas gerou fraturas assim muito grandes. Quando tem o golpe em 64, isso vai se acirrar cada vez mais, porque se até então os partidos comunistas, e aqui eu estou lidando no caso brasileiro, a esquerda era, digamos, não subordinada, mas encontrava no PC um farol de orientação, a partir do 20º Congresso isso se perde por completo. Então, a partir de 64, o que explica, né, a ascensão de diversas siglas, né, de organizações, está justamente na perspectiva que cada um tinha de interpretar a realidade brasileira à luz das suas próprias reflexões, sem aquele norte. Depois teve a Revolução Cubana em 1959, que não foi coordenada pelo PC cubano, agravou ainda mais. Então o nosso reflexo foi justamente esse. Com a década de 50, se havia até ali então uma coordenação estratégica das esquerdas dentro do PC, a partir do 20º Congresso, isso se tornou inviável. E mais do que inviável, permitiu que outras frações da esquerda pudessem buscar novos caminhos, né?
1: E eu ia chegar justamente no Hermínio Saqueta agora, da organização trotskista Ação Socialista. Como que ele vai divergir, então, dessa linha do Luiz Carlos Prestes de apoio ao Lott? E qual era a crítica fundamental dele à estratégia comunista naquele momento?
2: Essa crítica do Saqueta, ela é muito interessante, porque ela, de certa maneira, ela dialoga com a tradição trotskista, porque ele era, evidentemente, um militante trotskista, mas dialoga muito com o momento presente também. Porque o PC, ele, no Brasil, o PCB, ele tinha a perspectiva de uma burguesia nacional. Então, essa burguesia nacional, que não estava ligada aos interesses do imperialismo, ela que levaria a cabo um papel progressista, né, de agravamento das contradições do capitalismo a fim de desembocar numa revolução futura socialista. Então, havia a construção dessa frente ampla de forças que não eram necessariamente comunistas ou socialistas. E a crítica do Hermínio Saqueta vem justamente a esse encontro, porque para ele não era essa aliança que favoreceria futuramente uma revolução socialista. A revolução socialista, dentro da perspectiva dele, deveria ser construída dentro de uma candidatura que trouxesse uma união entre as frações operária, camponesa, a fim de desenvolver uma visão proletária, socialista de uma candidatura, e não uma aliança com setores ditos progressistas da sociedade. Lembremos que Lote era do PSD, né? Jango era do PTB, né? Havia inclusive frações da UDN, que depois vão desbordar e fundar o PSB. Então, para ele, esses grupos, eles estavam muito mais ligados a uma visão burguesa do que efetivamente um projeto revolucionário. Então, a crítica do Hermínio Saqueta vem justamente nisso.
1: E é uma divergência teórica, pragmatismo versus essa autonomia de classe defendida aí pelo Saqueta, que vai ilustrar um drama da esquerda clássico, né? E um drama muito forte das esquerdas brasileiras da época, né?
2: E eu vou além. Está permeado ainda hoje.
1: Sim.
2: Ainda hoje. Então, é muito simples, né, ou reducionista, a gente pensar uma perspectiva radical.
1: Sim.
2: Mas é muito complexo a gente trabalhar a realidade política tal qual ela se coloca dentro de um campo único e exclusivamente teórico. Não é, evidentemente, rejeitar a teoria, mas é fazer uma leitura conjugada entre a teoria e a prática. Então, no nosso livro, a gente teve uma sensibilidade muito grande em não defender uma perspectiva em detrimento da outra, mas expor ao máximo aqueles elementos, aquelas tensões, aquelas perspectivas e os seus fundamentos. E aí ao leitor cabe, né, fazer ao seu próprio juízo qual corrente estava mais adequada, qual era mais oportuna, né? Então a gente teve esse cuidado em não defender um ou outro autor, não defender uma ou outra perspectiva, porque isso é muito interessante. Ambos, se nós formos pensar, estavam corretos. Ambos estavam corretos. A grande questão é como que isso vai se articular dentro da realidade política existente no Brasil. E é aí que a gente vê justamente os limites, tanto da postura de Prestes, tanto da postura do Hermínio Saqueta. E é muito auspicioso a gente pensar nisso, porque é um dilema que afeta hoje. Então é muito fácil acusar o governo de ser moderado, é muito fácil a gente falar em revolução, mas o que existe de concreto que possibilita que uma conciliação ou um ambiente revolucionário exista? Aí a situação efetivamente se complica. Então o livro ele vem justamente problematizar essas questões no tempo histórico no qual esse problema está inserido, mas também fazendo, na medida possível, uma atualização para o ambiente contemporâneo da política nacional.
1: É uma abordagem mais que oportuna. E isso, de certa forma, professor, não divide historicamente, não enfraquece as esquerdas? Se a gente for pensar naquela máxima dividir para conquistar, essas divergências não acabam enfraquecendo, ou essa é uma visão simplista demais desse processo?
2: Eu diria que é uma visão cômoda. Porque, de um lado, é muito fácil a gente assumir uma postura conciliacionista, né? Então vamos fazer a conciliação, vamos fazer aqui nossa composição de forças. E, por outro lado, é muito fácil nós radicalizarmos. O futuro é agora e a revolução vai acontecer e está madura. É muito fácil a gente tomar isso em bloco. É muito mais complexo a gente pensar no que é possível a gente entender as reformas possíveis e no que essas reformas possíveis podem auxiliar a um futuro revolucionário depois, que é aquela velha máxima da Rosa Luxemburgo, né? Reforma ou revolução? Então, a priori, a reforma e a revolução, elas são questões que vão se colocar de maneira dialética. Não é toda reforma que conduz a um ambiente revolucionário, mas existem reformas que conduzem a um ambiente na qual poderá haver uma mudança drástica na sociedade. Por exemplo, o João Goulart não foi um revolucionário. Ele não era uma pessoa que estava comprometida com a revolução.
1: Uhum.
2: Porém, as reformas de base naquele momento, se fossem levadas a cabo, em pouco tempo favoreceria, pelos próprios antagonismos criados com setores financeiros, com o grande latifúndio, com o capital internacional, a um ambiente revolucionário. Então eram reformas que apontavam a esse caminho. Então a gente tem que pensar o seguinte: quando houve a luta armada que se buscou fazer a revolução no Brasil, houve um recrudescimento da violência que aniquilou quadros valiosíssimos dentro da própria esquerda. Quadros que, de outra maneira, poderiam contribuir para o próprio fortalecimento posterior da esquerda. Então, nós tivemos perdas imensuráveis de teóricos. O próprio Mário Alves, Marighella, Maurício Grabois, né? E foram assassinados, né? Aí a gente pensa, né, o que esses intelectuais poderiam contribuir futuramente dentro das próprias esquerdas para a construção, né, do socialismo. Pô, poderiam contribuir muito, sim, poderiam contribuir muito, mas nós perdemos. Então, talvez, às vezes, um ambiente na qual a candidatura do Marechal, se fosse vitoriosa, poderia levar a reformas profundas onde esses intelectuais contribuíssem no momento adequado para o acirramento dessas contradições e levar futuramente, quem sabe, a uma sociedade que eles buscavam. Então, são questões que eu coloco mais uma vez, precisam ser analisadas tanto no ambiente no qual eles viveram, pensaram, mas também a gente fazer, né, esse exercício da história contrafactual, né, o e se. Si. Porque a gente sabe como que as coisas aconteceram, como que elas se consumaram no tempo.
1: Professor, muito obrigado por você participar aí mais uma vez do Virada de História. Quero mais uma vez indicar o livro para os nossos ouvintes, Lote Prestes, O Marechal e o Comunista, que estará aí sendo lançado em setembro, no dia 7 de setembro. Já tem local definido, professor?
2: Nós ainda estamos definidos, mas nós vamos fazer vários lançamentos. Uhum. Se eu puder indicar aqui a minha página,
1: por
2: se for
1: favor,
2: possível.
1: Por favor.
2: É arroba BrasilBrasis no Instagram. Lá a gente está fazendo uma série de publicações bem intensa. Página da Alameda Editorial também. Então, tudo que for relacionado à publicação, os lançamentos, nós avisaremos por lá. Então, nos sigam por lá, porque tudo a gente está concentrando os nossos esforços de fazer a máxima divulgação possível. Mas vai ter um lançamento em São Paulo, que é onde é a sede da editora, vai ter um lançamento no Rio de Janeiro, onde é o Felipe, vai ter um lançamento aqui em Campinas, provavelmente terão dois lançamentos aqui em Campinas, um já está confirmado, o outro está em vias de confirmação, mas vai ser bem bacana e eu espero todo mundo que esteja ouvindo aqui se fazer presente, a gente espera você, também todo o pessoal da Sputnik, a gente
1: legal.
2: Vai ficar muito feliz de saber compartilhar.
1: Ah, legal, professor, obrigado pelo convite e agradeço mais uma vez aí a participação. Sucesso para vocês.
2: Muito obrigado pelo convite, eu me coloco inteiramente à disposição, tenho certeza que o Felipe também, e vamos pensar numa próxima aí.
1: Com certeza. Vale, um abração, tchau, tchau. Pessoal, espero que tenham curtido esse episódio, continuem ligados no Virada de História, que é o podcast diário desse assunto da Sputnik Brasil. Todos os dias, segunda a sexta, às 7 da manhã, 3 da tarde e 11 da noite, a gente está revirando o passado aqui na Rádio Metropolitana 80.5 FM, para quem é do Rio de Janeiro. 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Aquele abraço, pessoal. Fui!
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4: Muito boa tarde, agora são 4 horas, uma excelente tarde para você, seja muito bem-vindo, você está na Rádio Sputnik, na Metropolitana 80.5 FM, e a gente também está nas principais plataformas de áudio, começando a semana aqui juntinho, segunda-feira, dia 13 de julho, as principais notícias do Brasil e do mundo estão aqui. Começa agora o programa Entretanto, porque toda notícia tem outro lado. Esta é uma produção da Agência de Notícias Russa Sputnik. Eu sou Isabela Veiga e a gente chama agora o nosso analista geopolítico, Rafael Machado. Uma ótima tarde para você, Rafa. Bora começar a semana com muita análise.
5: Boa tarde, Isabela. Sempre uma honra estar aqui participando do programa Entretanto. E é isso aí, mais uma semana começando e com certeza uma semana de muitos acontecimentos no Brasil e no mundo.
4: É isso, daqui a pouquinho também a gente vai ter aqui com a gente o Leonardo Macaxeiro, nosso apresentador, que ele tá agora envolvido numa entrevista especial. Daqui a pouquinho ele fica aqui ao meu lado pra gente tocar junto o Entretanto. E também vamos receber o Bernardo Salgado Rodrigues, que é professor do Instituto de Relações Internacionais e Defesa e do Programa de Pós-Graduação em Economia Política Internacional, ambos da UFRJ. Ele é doutor e mestre em Economia Política Internacional pela mesma instituição. Bom, vamos então às principais notícias desta segunda. Rússia não vai atacar países da OTAN e está aberta a diálogo em pé de igualdade. Isso de acordo com a chancelaria russa. Prefeitura do Rio proíbe publicidade de apostas em espaços públicos. Petro recorre à Constituição e barra posse de Spriella. E tem também o trânsito, tem previsão do tempo, economia. Fica com a gente, porque começa agora o programa Entretanto.
6: Brasil adentro.
4: Olha, gente, foi publicado hoje no Diário Oficial do Município do Rio de Janeiro um decreto que proíbe a veiculação de publicidade de plataformas de apostas e bets em espaços públicos da cidade. A medida entrou em vigor imediatamente após a publicação. A restrição vale para locais com publicidade externa, mobiliário urbano e demais espaços cuja exploração publicitária dependa de concessão da prefeitura. E é com este assunto que a gente começa o Entretanto de hoje.
6: Abre aspas.
4: Proibição abrange a divulgação de marcas, logotipos, nomes de empresas, aplicativos, sites, campanhas promocionais, bônus, slogans, mascotes, ou seja, qualquer elemento que remeta às plataformas de apostas. A medida também se aplica a eventos patrocinados que sejam contratados ou realizados pela prefeitura. A fiscalização vai ficar a cargo da Coordenadoria de Licenciamento e Fiscalização, que vai poder determinar a retirada das peças publicitárias e aplicar as sanções previstas em lei. Na rede social X, o antigo Twitter, o prefeito da cidade, Eduardo Cavalieri, afirmou que o Rio de Janeiro, por ser uma vitrine do Brasil, não pode se tornar uma galeria de publicidade ligada às apostas, que foram classificadas por eles como uma praga. O prefeito também destacou que, além dos anúncios na televisão e na internet, as casas de apostas passaram a ocupar nos últimos anos espaços públicos para divulgar seus serviços. Cavalieri comparou os impactos das apostas ao vício em cigarro e citou os efeitos da proibição da publicidade de produtos derivados do tabaco no país. Ele falou o seguinte: sem as propagandas, o Brasil saiu de um fumante a cada 3 brasileiros para um fumante a cada 9 brasileiros. A iniciativa da Prefeitura do Rio acompanha o anúncio feito pelo governo federal na última quinta-feira. Foram publicadas novas regras no Diário Oficial da União que determinam que, a partir da próxima sexta-feira, as publicidades de casas de apostas deverão exibir advertências semelhantes às exigidas para cigarros e bebidas alcoólicas. O descumprimento das regras poderá resultar em multa de até 20% do faturamento, suspensão da autorização para operar por até 180 dias e, em caso de reincidência, a cassação da autorização. Para os veículos e empresas responsáveis pela divulgação de publicidade de bets, as punições seguem o Código de Defesa do Consumidor. As multas podem chegar a 14 milhões de reais em casos de publicidade abusiva ou descumprimento das normas. No caso de influenciadores, a empresa de apostas será responsabilizada pela irregularidade. Além disso, o conteúdo que veicular publicidade em desacordo com as regras poderá ser removido e estar sujeito a outras sanções. Olha, Rafa, a gente fez questão de mostrar aqui um texto bem abrangente, até pormenorizado, justamente para poder mostrar o quanto, a exemplo do governo federal, agora a Prefeitura do Rio se junta essa questão de determinar o fim das bets, né? Já são vários casos que a gente ouve contar e até mesmo conhece uma pessoa ou outra que realmente perdeu tudo nos jogos de apostas online. E aí fica sempre aquela controvérsia, né? Mas por que pode e determinadas, por exemplo, Loteria Federal, por exemplo, não pode? E aí as pessoas que não concordam com as bets dizem que realmente o fato das bets, elas viciam muito mais rápido e há uma ampla realmente propaganda. Agora na Copa do Mundo a gente viu isso, até que a Zé TV chegou a ser autuada também, que isso torna inofensivo, parece, né? Tem aquela roupagem de inofensivo, algo que de fato tem um poder destrutivo, né? Não só da saúde mental e principalmente também financeira. Aliás, uma coisa está totalmente ligada à outra. Então, gostaria de saber a sua opinião a respeito dessa iniciativa da Prefeitura do Rio.
5: Bem, me parece uma iniciativa positiva nesse sentido. Quando começou-se a falar um pouco mais sobre esse tema, me pareceu muito pouco aquilo que o governo federal estava pensando em fazer. Me refiro, por exemplo, a um ano atrás, dois anos atrás, quando se começou a falar sobre esse tema, e aí o debate se limitava à taxação, né, como se isso resolvesse o problema. Na verdade, quando você começa a taxar, isso entra no orçamento, na verdade passa a ser interessante para o próprio Estado que aquele tipo de prática vinculada a vícios continue existindo, porque aí você continua tirando ali uma certa fatia de impostos para o orçamento. Então essa abordagem financista muito típica do Haddad em relação a tudo não me parecia fundamentalmente interessante, não chegava no alvo, não enfrentava verdadeiramente o problema. E talvez agora, se dando conta do quanto que esse problema se alastrou, aí as várias instâncias de governo no âmbito federal, estadual e municipal começam a buscar impor um maior controle, uma maior limitação. Me parece legítimo comparar com outras formas de vício que já são bastante limitadas, né? A gente sabe que, por exemplo, mesmo em relação a algo tão corriqueiro quanto a cerveja, existem algumas limitações significativas em relação à publicidade em meios de comunicação de massa, né, como a televisão e assim por diante. A mesma coisa em relação ao cigarro. Não é muito diferente as bets, né, em relação a outros tipos possíveis de vícios. Ao longo dos últimos anos, de fato, especialmente no âmbito do futebol, né? Qualquer pessoa que assista aí um jogo de futebol, mesmo sem ser Copa, sendo talvez até mais ainda no âmbito nacional, né? Campeonato Brasileiro, etc. Hoje em dia, até mesmo nos times, existem dois patrocinadores praticamente. É alguma bet, né? Alguma casa de apostas, e OnlyFans, que na prática envolve também outro tipo de vício, né? Se vincula ali a pornografia e assim por diante. Então, a gente, na verdade, vê a esfera pública sendo tomada de assalto por empresas que se vinculam ali a determinados aspectos da vida em sociedade, que pelo menos tempos atrás era colocada um pouco mais para escanteio, um pouco mais limitada do que hoje, em que são principais patrocinadores de eventos públicos, controlam um monte de coisa, né? Você tem ali vários jogadores da própria seleção brasileira que tem entre seus principais patrocinadores casas de apostas. Isso não me parece interessante. Quando você tem a situação no Brasil, em outros países, você tem jogadores que nos seus contratos fazem questão de proibir, excluir qualquer vinculação com casos de apostas. Então existe essa busca por tentar fazer algum controle, né? Ainda me parece pouco, evidentemente, mas se for tomado como um pontapé inicial, um ponto de partida, pode ser uma boa medida para começar a enfrentar esse tipo de problema. Geralmente, isso por conta da Constituição de 88, que é uma Constituição fundamentalmente liberal, se tem o tipo de perspectiva de que não cabe ao Estado legislar ou tentar influenciar decisões pessoais ou decisões de cunho moral da população e assim por diante. O problema é que algo que parece uma decisão puramente individual, como a decisão de vou apostar utilizando esses aplicativos, etc., isso tem repercussão na esfera pública, tem repercussão social e comunitária, né? Primeiro pelo fato de que a gente vive em sociedade, então muitas das nossas decisões individuais afetam outras pessoas, porém a gente tem inúmeras evidências de que isso leva as pessoas à falência propriamente, e na medida em que isso leva à falência, pode levar à violência, pode levar à prática de crimes para tentar alimentar o vício. Isso aumenta conflitos conjugais, né, conflitos familiares, seja com cônjuge, seja com ascendente e descendente, né, porque quando a pessoa vai se viciando em qualquer vício, né, isso vale para bebida, vale para drogas, etc., evidentemente a família é a primeira afetada, né, você tem aumento de brigas, você tem até um potencial de violência mesmo dentro das relações familiares por conta da prática de vícios. É um tipo de dinheiro que não é reinvestido na sociedade, não é reinvestido na economia, né, para consumo, etc. Então você tem ali um tipo de atividade econômica que é parasitária, que não tem nenhum tipo de serventia social, não tem nenhum tipo de utilidade social, porque pelo menos, por exemplo, não em relação a vício, mas no consumo social, né, de bebida. Pelo menos você tem ali uma indústria, né, uma indústria que gera emprego e por aí vai. Agora, a casa de aposta, muitas dessas atuam aqui em território nacional, mas são inclusive estrangeiras, né, ou não tem ali uma nacionalidade certa, né, uma nacionalidade especificada, porque trata-se de um tipo de negócio que é um negócio transfronteiro, exatamente pelo fato de ser um negócio que se dá principalmente através do acesso à internet, através da internet. Então, somam-se aí inúmeros fatores negativos que mostram que isso não é uma questão puramente individual da pessoa fazer a escolha certa, e se ela fizer a escolha errada, ela tem que sofrer as consequências, porque é uma questão de responsabilidade individual. Porque isso não é apenas uma questão na qual apenas os indivíduos sofrerão consequências, também muitas outras pessoas podem sofrer consequências. E se você leva em consideração, e a gente já falou sobre isso antes, a quantidade de pessoas que são viciadas nesse tipo de coisa, bem como a quantidade de pessoas que têm o seu orçamento significativamente afetado pelas bets, então isso se torna um problema social que tem que ser resolvido pelo Estado, ou no qual pelo menos o Estado deve ter uma atuação bastante firme, bastante incisiva, para poder no mínimo tentar diminuir esse problema, reduzir aí essa epidemia de vício que se tornou algo que realmente se alastrou. Já aconteceu, por exemplo, de eu entrar em um transporte coletivo e de 20 pessoas que estão ali, 4, 5 estão com o celular fazendo apostas, né? Como se fosse um vírus mesmo que vai se espalhando a ponto de você ter uma parte significativa da população viciada e tendo ali o seu orçamento, a sua vida afetado por esse tipo de problema. É claro que entram fatores individuais, né? Diferentes pessoas podem ter maiores ou menores fragilidades para determinados tipos de vícios, né? Tem esses fatores. Tem também o fator da responsabilidade individual. Nós não somos crianças, né? A não ser quem é criança, criança, mas ser humano não é criança, não precisa estar sempre o Estado pegando na mãozinha para fazer assim ou assado. Porém, quando a gente tem um problema com um impacto social tão significativo, para o bem comum mesmo, é necessário que o Estado intervenha para poder limitar a capacidade desse tipo de serviço afetar a vida do cidadão brasileiro.
7: Olá, pessoal. O Jabuticaba Sem Caroço de hoje te conta que o Ministério do Desenvolvimento Agrário e Agricultura Familiar anunciou as mudanças para o Plano Safra da Agricultura Familiar 2026 e 2027. Entre as principais novidades está a destinação de 85 bilhões e 200 milhões de reais em crédito rural. Para falar sobre isso e muito mais, batemos um papo com a Fernanda Machiavelli, a nossa ministra do Desenvolvimento Agrário e Agricultura Familiar. E também conversamos com Fernando Moretti, diretor em políticas da Sociobioeconomia da Conexus, Instituto Conexões Sustentáveis. Jabuticaba está imperdível e estamos aqui na Rádio Sputnik Metropolitana.
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4: Agora são 4h17, a gente continua falando sobre Brasil e trazendo que a Câmara dos Deputados destinou mais de R$1 bilhão em emendas de comissão no orçamento de 2025, sem identificar quais congressistas de fato indicaram os benefícios dos recursos. Isso é o que aponta um estudo divulgado hoje pela organização Transparência Brasil, que batizou a prática de emendas de liderança, que são indicações registradas em nome da liderança partidária e não do deputado que efetivamente foi lá e escolheu para onde o dinheiro público iria. O valor equivale a 16% dos quase R$8 bilhões movimentados pela Câmara nesta modalidade de emenda no ano passado. Segundo o relatório, 7 bancadas recorreram ao mecanismo em 2025. Progressistas, União Brasil, Republicanos, PL, Avante, Podemos e Solidariedade. O PP, o Progressistas, concentrou a maior fatia, com quase R$430 milhões, cerca de um terço do total das emendas de liderança, dos quais mais da metade foi indicada para o Piauí, que é o estado, não por acaso, do presidente do partido Ciro Nogueira. Já o Rio de Janeiro, que é a base do líder da bancada na Câmara à época, o deputado Luizinho, recebeu apenas uma fração desse montante. A Transparência Brasil argumenta que esse padrão de dispersão geográfica indica que as decisões não partiram de fato dos líderes formais, mas de múltiplos deputados de suas bancadas, cuja identidade não é revelada nos documentos oficiais. O estudo relaciona a prática ao modelo das antigas emendas de relator geral do orçamento, o tal do orçamento secreto, que é declarado inconstitucional pelo Supremo Tribunal Federal em 2022. Após a decisão da corte, as emendas de comissão ganharam um peso crescente e saíram de R$136 milhões pagos em 2022 para quase R$9,5 bilhões no ano passado. O Supremo já tinha determinado que as emendas parlamentares precisam ter rastreabilidade completa, da indicação do congressista até o beneficiário do recurso. Em 2024, a corte chegou a suspender temporariamente a execução das emendas de comissão por falta de transparência. A Comissão de Saúde foi a que mais recebeu indicações sobre a rubrica de liderança. Foram R$818 milhões distribuídos em 808 indicações, a maior parte destinada a fundos municipais de saúde. Na sequência, aparecem as comissões de turismo, esporte, integração nacional e desenvolvimento regional e desenvolvimento urbano. Além do problema de autoria oculta, a Transparência Brasil apontou uma falha mais ampla no sistema de emendas de comissão, que é a inexistência de um identificador único que acompanhe cada indicação da aprovação no Congresso até o pagamento pelo governo federal. Sem esse elo, não é possível saber, no momento da execução partidária, qual indicação específica de cada congressista foi efetivamente contemplada. Ou seja, Rafa, tudo feito para dar errado, né? Para dar errado no sentido de você não poder ter essa tal rastreabilidade. E sem rastreabilidade, você não tem transparência, você não pode dar nome aos bois. Aí fica fácil você destinar qualquer emenda para
9: 500 milhões para tampar um buraquinho ali da esquina, né? Isso é claro, um exemplo que eu estou dando tosco, mas pode ser real também. Então, Rafa, o fato de não ter essa rastreabilidade completa, que aí, como a gente viu, que vai desde a indicação do congressista até o beneficiário final do recurso, para a gente, nós que pagamos a conta, pagamos o salário de todos os parlamentares, o que, que isso significa?
5: Bem, a impressão que passa é que esses mecanismos, eles são conduzidos, eles são trabalhados de uma maneira para que propositalmente fique parecendo um labirinto, né? Para que você possa conseguir rastrear o dinheiro, para que ele supostamente seria dirigido e onde foi efetivamente aplicado. Me parece que é extremamente difícil hoje em dia, pela maneira como essas emendas são trabalhadas. E isso evidentemente é ruim exatamente para esse motivo. É claro que essas emendas, ou melhor, emendas em geral, né, essa atribuição de verba a pedido de deputados, né, de legisladores, para que eles possam levar ali para o seu eleitorado, por assim dizer. É óbvio que isso tem uma dimensão que é eleitoral, né? Você faz uma obra ou coisa do tipo no seu município, na sua região, porque você quer ser reeleito, né? Você quer isso, mas isso em alguma medida é parte do jogo, porque pelo menos significa que você está mostrando alguma coisa para a população. Porém, é fundamental que haja uma correspondência entre aquilo o propósito indicado para essa verba, a sua aplicação, bem como os valores, né? O valor dito e o valor do resultado. Ou seja, esse tipo de emenda, ele é do jogo, né? E também é uma maneira de garantir que algo seja feito que tenha um impacto direto na população, né? A construção de uma ponte, às vezes ali trazer algum tipo de iniciativa econômica, algum empreendimento econômico para um lugar que está com a economia estagnada. Isso é importante, por exemplo, no Nordeste, em que muitas vezes acontece esse tipo de destinação de emenda, construção de ponte, às vezes ampliar uma estrada, uma rodovia e assim por diante, porém, desde que haja essa correspondência entre tanto quantidade de valores, bem como destinação registrada, né? Destinação para a qual os valores são solicitados. É óbvio que tem que haver uma racionalização, uma padronização, uma racionalização desse tipo de procedimento, dessas emendas, do fluxo. Isso tudo deveria estar unificado, padronizado e sistematizado através de um software mesmo. Não me parece que hoje, na era da inteligência artificial, seja difícil padronizar, criar um software ou criar algum tipo de sistema interno, né, no poder público, para você manter essa padronização e a rastreabilidade desse tipo de recurso. Então, é importante que haja, que continue a haver esse tipo de fiscalização, porque a gente sabe que o Brasil é um país rico, só que a gente não vê onde está essa suposta riqueza. Né? É um país que é rico, mas a impressão que passa é que toda essa riqueza vai gotejando e vai saindo por frestas e brechas, de pouquinho em pouquinho, em cada órgão, em cada instância de governo, em cada setor, e aí no final não sobra nada, e aí você tem que ter impostos altos para apenas manter a máquina funcionando, sem que haja qualquer tipo de melhora significativa na infraestrutura, nos serviços. O SUS, que é fundamental, ainda assim, ele em muitos municípios ele não funciona bem, essa realidade. Se a pessoa tem que ficar meses e meses e meses esperando para fazer uma cirurgia importante, quer dizer que não está funcionando. A educação pública não funciona no Brasil, a não ser em alguns lugares, em alguns colégios. Então, toda pessoa pobre tem que se virar para poder colocar os filhos numa escola particular, pelo menos razoávelzinha, para que ela tenha chance de ir para uma boa universidade e assim por diante. Então, assim, paga-se muito, e enquanto isso, paga-se muito imposto. Quando os empresários reclamam que paga-se muito imposto no Brasil, não é mentira, é uma realidade, né? Paga-se valores altos de energia elétrica, paga-se muito imposto para produzir, para gerar emprego, né? Muitas vezes, aquilo que uma empresa paga de imposto é o dobro daquilo que o trabalhador recebe de salário, e isso acontece, entre outros motivos, precisamente por todo o desperdício de recursos que existe no Brasil, e um dos motivos desse desperdício são essas facilidades de você conseguir sacar dinheiro, né, público, para destinar sabe-se lá exatamente para o quê. Né? Então, todo mundo acaba pagando por esse tipo de falta de transparência em relação aos recursos públicos.

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1: Agora são 4:27 e eu informo que já estamos com ele, nosso querido Leonardo Macaxeiro, já adentrou o recinto onde temos o melhor Everaldo da casa, né? E agora está aqui ao meu lado para a gente tocar juntos aqui o Entretanto. Muito bem-vindo, Léo.
2: E aí, Isa, tudo bem? Boa tarde para o nosso Rafael Machado, nosso comentarista de todos os dias. Olha, perdão pelo atraso, Thaísa, não atrasei.
1: Ah, não sei se a gente vai perdoar, não. O que que a gente faz, hein?
2: A cara do Everaldo não é de quem vai me perdoar.
1: Um chocolate?
2: Tá querendo chocolate.
1: Dois, né, Everaldo? Pelo menos.
2: É, ah, boa. Pra isso eu posso trazer. Agora, trazer pro Everaldo.
1: Ih, ó, tá vendo? Vai te tirar do ar aí, quando você começar a falar.
2: Isso, olha só, só deixar avisar os nossos queridos ouvintes que em breve um episódio super bacana do Intriga Internacional sobre relações pessoais entre presidentes, se ajuda, se atrapalha na diplomacia, enfim. Por isso que eu atrasei, tava
1: sim,
2: gravando.
1: Sim, eu falei que você tava gravando uma entrevista especial e agora você tá aí, ó, revelando o teor dessa entrevista.
2: Em
1: muito
2: breve,
1: bacana.
2: Em breve vai estar
1: muito
2: lá legal. Um episódio super bacana aqui do Intriga Internacional. Tá bom, Isa? Bom.
1: Ótimo.
2: 4:28, a gente dando sequência aqui. Entretanto, o governo do presidente Lula acionou a Advocacia Geral da União para acompanhar a ameaça de paralisação dos caminhoneiros e, ao mesmo tempo, busca um acordo no Senado para garantir a votação da MP do frete antes que o texto perca a validade. É o que relata Milene Teixeira no Metrópole. A AGU foi comunicada na noite de domingo sobre o risco de interrupções no transporte de cargas. O órgão deverá acompanhar os desdobramentos jurídicos e institucionais do movimento, principalmente em caso de bloqueios ou impactos sobre serviços essenciais. Também foram informados sobre a mobilização os ministros das Relações Institucionais, o José Guimarães, e da Casa Civil, Miriam Belchior. Embora reconheçam a possibilidade de protestos, integrantes do governo avaliam que ainda há espaço para negociar com o Senado e evitar que a paralisação ganhe uma dimensão nacional. O impasse envolve a medida provisória número 1343, que é conhecida como MP do frete. A proposta modifica as regras do piso mínimo para o transporte rodoviário de cargas, amplia os instrumentos de fiscalização e incorpora reivindicações apresentadas por representantes dos caminhoneiros. A pressão aumentou após o presidente da Associação Brasileira de Condutores de Veículos Automotores, o Wallace Landim, conhecido como Chorão, orientar os profissionais a não iniciarem novas viagens a partir da meia-noite desta segunda-feira.
1: A mobilização começou pelos portos e deverá ser reavaliada conforme o andamento da proposta no Congresso. Em uma mensagem direcionada à categoria, o Chorão afirmou que existe uma sinalização para que a MP seja analisada pelo Senado na terça-feira, mas cobrou garantias de que a votação realmente vai ocorrer. Ele afirmou o seguinte, olha, terça-feira a gente tem uma sinalização de que vai colocar para votar, mas a orientação é que você, caminhoneiro, não saia para viajar a partir da zero hora, para que a gente possa acompanhar até terça-feira e ver se de fato a MP vai entrar na pauta. Não vamos aceitar que ela caduque. Davi Alcolumbre, você foi avisado. Agora você segura, meu irmão. E as palavras de Chorão. A declaração foi dirigida ao presidente do Senado, né, o Davi Alcolumbre, que é o responsável pela definição da pauta de votações da casa. A categoria teme que o prazo termine sem a análise dos senadores, o que faria essa medida provisória perder seus efeitos. Ô, Rafa, temos aí um Davi Alcolumbre sentando em cima de algumas pautas, né? O fim da escala 6x1 é uma delas, dizendo que só vai votar depois das eleições, o que tem causado, é claro, um clima aí de contrariedade junto ao governo federal. Agora temos também essa pauta que envolve diretamente a paralisação dos caminhoneiros, que vai ter um impacto enorme no Brasil, caso venha acontecer, né? A gente tem essa recordação aí amarga da última greve que aconteceu, e em ano eleitoral, né? Também vai respingar no governo Lula, embora uma coisa não tenha diretamente relação com outra, mas é aquilo, né? Impacta o Brasil, já é culpa do PT. Como é que você avalia o fato do Alcolumbre estar também aí novamente fazendo esse corpo mole?
3: Bem, tudo isso é fruto dos desentendimentos, do afastamento entre o Alcolumbre e o governo federal e o executivo, especificamente, que teve como pivô principal a questão da nomeação.

0: nomeação do indicado do Alcolumbre, né, que era o Pacheco, ao STF. O Lula foi em outra direção, isso não agradou ao Alcolumbre, aparentemente era uma questão muito importante para ele, porque desde então, e desde que não se conseguiu chegar a um consenso entre ele e o Executivo Federal em relação a essa nomeação para o STF, o Alcolumbre passou a sentar em cima de uma série de pautas, bem como passou a passar na frente outras pautas, dependendo daquilo que fosse mais prejudicial para o Executivo Federal, né, em anos de eleição e assim por diante. Então, por exemplo, uma greve dos caminhoneiros, exatamente pelo fato de que boa parte da nossa logística é rodoviária, e a logística rodoviária é basicamente sinônimo de transporte por caminhão, é claro que como as consequências serão generalizadas, aquilo que as pessoas vão perceber é uma piora geral da economia, né, um encarecimento de tudo, talvez até desabastecimento em alguns lugares, e quando isso acontece, o responsável sempre é o capitão do navio. Né? Se quem está na presidência é o Lula, então é o Lula. Se fosse outro, seria esse outro. Né? Então, de modo geral, mesmo que a pessoa não seja individualmente, pessoalmente ou por suas decisões responsável por aquele problema, ainda assim, de modo geral, é assim que a população se comporta. Ela sempre vai responsabilizar quem está com o timão, né? Quem está ali comandando o navio. E óbvio que o Alcolumbre também sabe disso, e por isso, como existe essa ruptura, esse tensionamento, ele pelo menos deu alguns sinais de que estaria sentando em cima dessa pauta, porque ele sabe que isso, né, um avanço dessa greve dos caminhoneiros prejudicaria o Lula em primeiro lugar. Poderia, por exemplo, inclusive afetar intenções de voto, né? A gente sabe que o Lula hoje, por conta daquela questão das relações entre o Flávio Bolsonaro e Daniel Vorkaro, o Lula está com uma certa vantagem nas intenções de voto, maior do que ele tinha alguns meses atrás. Na verdade, em muitas pesquisas, o Flávio Bolsonaro aparecia na frente dele. Então ele sabe que isso prejudicaria o Lula. Da perspectiva dos caminhoneiros, evidentemente o interesse é um interesse de classe, né? Se isso vai prejudicar um, prejudicar outro, não é uma questão para eles. Ali eles estão reivindicando aquilo que eles consideram como sendo do seu interesse. Mas no âmbito da política e dessa política de mais alto nível, né, entre as instâncias federais dos três poderes, todo mundo sabe exatamente aquilo que está em jogo quando o Alcolumbre bloqueia certas votações ou faz acelerar outras votações. Isso aí não tem muito mistério, mas penso eu que, como as consequências podem ser bem generalizadas, a pressão para que o Alcolumbre, de fato, coloque na pauta essa MP de interesse dos caminhoneiros, não vai ser só do Executivo Federal, não vai ser só do Lula. Tudo indicaria que haveria outras instâncias, outros atores políticos que poderiam e fariam isso, pressionariam o Alcolumbre caso percebessem que ele está postergando excessivamente essa votação para poder fomentar ou facilitar essa greve dos caminhoneiros, porque isso pode afetar governos estaduais, né? Certamente afetaria governos estaduais, isso pode gerar uma reação em cadeia capaz de afetar muitas outras figuras políticas além de apenas o Lula, né? Então essa é um fato que possivelmente o Alcolumbre vai continuar segurando, sentando ali em cima da questão da escala 6-1. Eu não duvido minimamente que, caso o Lula indicasse outro nome para o STF, ele também seguraria isso por meses. Porém, não é possível segurar uma greve dos caminhoneiros, segurar essa pauta, portanto, por mais do que alguns poucos dias, porque os impactos eles tendem a ser bastante rápidos e significativos.
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3: Agora 4h37, antes da gente prosseguir, um recado para os nossos ouvintes. A gente tem o nosso WhatsApp aqui para ampliar, para a gente estreitar os nossos laços com vocês. Então, vocês podem, por meio dele, entrar em contato com a gente, deixar ali uma dica, uma pergunta, ou alguma situação de trânsito que você tenha visto. Então, ó, esse WhatsApp é feito realmente para você entrar em contato com a gente e dar sua opinião. É o 21 98 065 0066, 21 98 065 0066. Agora a gente vai direcionar o nosso olhar para o noticiário internacional e para isso a gente recebe o Bernardo Salgado Rodrigues, professor do Instituto de Relações Internacionais e Defesa e do Programa de Pós-Graduação em Economia Política Internacional, ambos da UFRJ. O Bernardo também é doutor e mestre em Economia Política Internacional, também pela mesma instituição. Seja muito bem-vindo aqui ao Entretanto. Um prazer tê-lo aqui com a gente, Bernardo. Uma excelente tarde.
4: Obrigado, um prazer estar aqui. Espero que essa tarde que seja uma tarde proveitosa para a gente discutir alguns assuntos das relações internacionais.
3: Com certeza será. Bom, a gente começa o nosso noticiário internacional falando que a Defesa Civil de Gaza registrou ontem, nesse domingo, a morte de 4 pessoas em um ataque de Israel por drone. O órgão, sob a autoridade do Hamas, informou que o equipamento atingiu uma oficina metalúrgica no sul da cidade de Gaza, deixando também vários feridos. Os militares israelenses confirmaram o lançamento do drone, o qual, segundo eles, teve como alvo uma infraestrutura terrorista, mas não deram mais detalhes. Segundo a agência de notícias internacional AFP, um hospital confirmou ter recebido 4 corpos.
5: Olha, Isa, além deste ataque, uma menina morreu baleada em um campo de refugiados. Em Al-Burej, uma criança foi atingida por disparos de metralhadora, de acordo com a Defesa Civil. O corpo também foi levado a um hospital. Pelo menos 1.098 palestinos morreram em Gaza em ataques desde a entrada em vigor do cessar-fogo com Israel, isso em outubro do ano passado, de acordo com o Ministério da Saúde do território governado pelo Hamas. Bom, queria trazer o nosso convidado do programa de hoje para falar um pouco sobre esse assunto, o Bernardo Salgado Rodrigues. Bernardo, mais uma vez, seja muito bem-vindo aqui ao Entretanto, ao nosso programa. A gente está falando de um cessar-fogo que começa em outubro do ano passado, portanto aí é quase um ano, né? Daqui a pouco a gente vai chegar a um ano, e só nesse período a gente já tem um número aí de 1.098 palestinos mortos em Gaza, e nesse fim de semana mais um ataque que registrou pelo menos 5 mortos. De alguma maneira, Bernardo, você enxerga a possibilidade de esses ataques pararem ou esses números cessarem? Já que a gente está falando de um cessar-fogo e, teoricamente, num cessar-fogo não eram para acontecer coisas como essas.
4: Sim, um cessar-fogo que não tem funcionado. É um ataque que é mais um capítulo nessa escalada de violência que persiste, apesar desse cessar-fogo, que foi mediado pelos Estados Unidos lá, como você comentou, em outubro de 2025. E aí eu acho que é interessante a gente frisar não somente o número de mortos, né, como você comentou, mais de 1.000 mortos palestinos, mas também o número de feridos, né? A gente já tem mais de 3.500 feridos ao longo desse cessar-fogo, e entre os mortos, inclusive, muitas crianças. Esse é um ponto interessante da gente visualizar como que essa tomada de poder de Israel, esse posicionamento de Israel, ele vem também sendo uma não só um genocídio, como a gente tem que afirmar, mas também uma tentativa de liquidar com até as próximas gerações futuras de palestinos, né? Desde o início da guerra, se a gente for levar em consideração ali outubro de 2023, o próprio Ministério da Saúde de Gaza, que tem seus dados inclusive considerados pela própria ONU, contabiliza mais de 73 mil palestinos mortos. Então isso vem facilmente sublinha a fragilidade desse cessar-fogo e o custo humano, que é contínuo do conflito. É, e aí a gente pode visualizar também que essas ações são extremamente ilegais, seja do ponto de vista da Corte Internacional de Justiça, sobre a própria acusação de violar a Convenção para Prevenção e Repressão do Crime de Genocídio. Próprios relatórios da ONU também são contrários. A própria Comissão Internacional Independente de Inquérito da ONU concluiu que Israel vem cometendo atos que se enquadram nessa tipificação de genocídio. Então a gente tem que começar a dar nome aos bois, né? Acho que a comunidade acadêmica, a visão acadêmica de organizações não governamentais já vem afirmando isso categoricamente há muito tempo, mas cada vez mais essa sistematização da morte perpetrada por Israel, principalmente, ela tem que ser categorizada nesses termos e algo tem que ser feito. Só que a gente tem também a questão do grande guarda-chuva que se possui, que é o sustentáculo do poder dos Estados Unidos por trás. Aí a gente visualiza tanto um poder israelense quanto um poder norte-americano que também ratifica esses ataques. Se não tivesse a ratificação desses ataques, possivelmente Israel aderiria mais pacificamente, entre aspas, ao cessar-fogo. Então são várias questões que a gente pode estar debatendo aqui. A gente poderia debater questão de crise alimentar também, que é uma outra questão muito latente nessa contenda que está ali na faixa de Gaza, na Palestina, e todo aquele contexto ali daquela região, que é extremamente significativo.
3: Certo, muito obrigada. E aí, trago Rafa também para essa conversa, Rafa, porque aí a gente tem mais um registro de bombardeio, né, a Gaza, e mais mortos, infelizmente, em algo que a gente encontra até dificuldade de contabilizar, porque sabemos que até o número oficial deve ser muito maior do que o que acaba sendo divulgado. Como é que você vê mais esse capítulo na história dos ataques de Israel a Gaza?
6: Bem, me parece que é uma situação que vai perdurar, né? A gente sabe que o Estado de Israel, ele trata um cessar-fogo não apenas em relação à faixa de Gaza, mas seja no Líbano ou qualquer outro lugar, quase como uma sugestão e não como algo efetivamente vinculante. Na verdade, o Estado de Israel usualmente considera o cessar-fogo ou a paz, num sentido lato, como uma oportunidade para você conduzir uma guerra em baixa intensidade, né? Ou seja, bombardeios ocasionais, pequenas incursões e assim por diante, colocando o conflito numa situação de zona cinzenta, que não é bem paz, tampouco guerra. A gente sabe que o Estado de Israel utiliza isso como prática, né? Há declarações de cessar-fogo em relação ao Líbano constantemente, elas constantemente são violadas. E não são violadas por acidente, isso é feito de caso pensado, isso é feito de maneira completamente intencional. A chamada comunidade internacional também demonstrou pouca capacidade, até mesmo disposição, para conseguir enfrentar o Estado de Israel. Isso por uma série de motivos. Existem interesses aí profundos de um aliado importante do Estado de Israel, que são os Estados Unidos. Então, os Estados Unidos pressionam os tribunais internacionais, bem como pressionam outros países a não sancionarem o Estado de Israel. Você também tem o fato de que muitos líderes europeus, inclusive entre aqueles que criticaram o Estado de Israel, na verdade estão simulando, estão fazendo performance para uma parte da população que é anti-Israel, mas nunca tiveram qualquer intenção de sancionar ou de fato tentar levar adiante uma campanha de pressão de maior nível contra o Estado de Israel. Então o Estado de Israel atua como uma criança mimada, né? Uma criança privilegiada, como sendo aí o único país que consegue violar constantemente as normas internacionais, praticar atrocidades de maneira impune, sem sofrer na menor consequência, né? Tudo bem que o Estado de Israel, a seleção israelense é ruim de bola, mas se não fosse, estaria na Copa do Mundo. Eles estavam nas Olimpíadas e estarão nas próximas, certamente, sem qualquer tipo de preocupação com sanções. Não é o caso, por exemplo, dos russos, né, que por conta de uma incursão dotada de legitimidade, até porque a Rússia tentou resolver pacificamente a questão ucraniana inúmeras vezes, ainda assim foram banidos de todos os esportes e sofreram inúmeras sanções e assim por diante. Israel sabe que é privilegiada e ela usa e abusa desse privilégio constantemente e vai continuar fazendo isso porque tem feito isso desde a própria fundação do Estado de Israel. Existe um erro comum que é fulanizar isso que está acontecendo na faixa de Gaza, ou enfim, ao redor de Israel, no seguinte sentido: o Netanyahu. Então, se saiu o Netanyahu, estão resolvidos todos os problemas, vai melhorar e assim por diante. Então, algumas das maiores atrocidades, algumas das maiores expansões do Estado de Israel, seja na Cisjordânia ou em outras regiões, se deram sob governos da esquerda israelense. Então, esse é um problema sistêmico, até porque é um problema de fundo ideológico e também cultural, e que hoje está exposto ao mundo por conta das redes sociais, por conta exatamente daquelas redes sociais que vários países, especialmente os europeus, tentam censurar. Então, por conta dessas redes sociais, hoje a gente sabe o que está acontecendo na faixa de Gaza. Então, assim, é uma situação que, como eu falei, não me parece que vai terminar tão cedo. Essa situação de zona cinzenta, que não é nem paz nem guerra, é muito conveniente para o Estado de Israel, porque eles conseguem fazer pequenas operações, pequenas incursões, bombardeios e assim por diante. E depois voltam, como quem não quer nada, ao cessar fogo. E para que isso tenha uma solução, realmente teria que haver uma mudança significativa, especialmente na percepção que os Estados Unidos têm em relação ao seu interesse geopolítico no Oriente Médio.
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3: 4h49. O diretor do Departamento de Estudos de Assuntos Europeus do Ministério das Relações Exteriores da Rússia, Vladislav Malenskov, afirmou a Sputnik que Moscou não pretende atacar membros da OTAN e que está aberto ao diálogo desde que o princípio da indivisibilidade da segurança seja respeitado. Ele falou o seguinte, ele afirmou a seguinte frase: na verdade, a OTAN não consegue existir sem ser um inimigo externo, por isso está constantemente em busca de um.
5: Segundo Maslenikov, o bloco do Atlântico Norte está a priori voltado para o conforto, buscando seus interesses por meio da força, e não está preparado para cooperar em prol do fortalecimento da segurança e da estabilidade. Ele declarou o seguinte, olha: declaramos repetidamente que não pretendemos atacar os aliados da OTAN e que estamos abertos ao diálogo, desde que este se baseie em nossos interesses e nos princípios fundamentais da segurança internacional, sendo mais importante deles a segurança de cada país. Bom, trazer aqui o Bernardo para comentar um pouco sobre esse assunto. Bernardo, olha, mais uma vez, a gente na verdade já trouxe algumas vezes aqui no Entretanto, e a gente volta a trazer a declaração de do diretor do Departamento de Assuntos Europeus do Ministério das Relações Exteriores da Rússia. Outros representantes russos também já falaram sobre esse assunto, afirmando categoricamente que a Rússia não vai atacar países da OTAN e que sim, está aberta ao diálogo. Por que que a OTAN segue não buscando esse diálogo, Bernardo?
4: Segue não buscando esse diálogo porque os próprios países da OTAN, incluindo os Estados Unidos e outros países europeus, eles se beneficiam. A base industrial de defesa desses países se beneficia tremendamente da própria guerra da Ucrânia. E isso ficou muito claro, inclusive, na própria cúpula de Ankara, na cúpula da OTAN que a gente teve agora no mês de julho, né? Um apoio crescente à Ucrânia. A própria aliança classificou a Rússia como uma ameaça de longo prazo, né, confirmando inclusive um pacote, se não me engano, de 70 bilhões de euros em apoio militar para a Ucrânia agora, em 2026, mesmo que, se a gente leve em consideração, segundo alguns analistas comentam, que o governo Donald Trump vem deixando um pouco a guerra da Ucrânia de lado, ela é de fundamental importância, se a gente pensa ali no contexto europeu, né, de expansão da própria OTAN. E aí eu vou até recorrer um pouco à própria história, se a gente for pensar ali, e essa história ela poderia até anteceder mais do que a década de 80, né? Essa história ela poderia ir lá desde o século 13, século 15, de própria formação do Império Russo. Mas vamos considerar ali só até o final dos anos 80, a gente teve aquele quadro grave de crise estrutural da economia soviética, que marcou um colapso, uma transição profunda para uma crise econômica na Rússia, que teve um impacto geopolítico na perda das 13 repúblicas desses respectivos territórios, inclusive a Ucrânia. Soma todos esses fatores, o que que acontece? Você tem um encolhimento da influência russa e, como contrapartida, você tem fortalecimento estratégico militar dos Estados Unidos e seus aliados ocidentais, o OTAN, desde a década de 90. Então, desde a década de 90, a gente vê um sucessivo aumento, a ampliação da zona de fronteira da OTAN cada vez mais próximo do território russo. E isso, não, em termos de segurança, não pode ser considerado. Isso tem que ser levado em consideração, deveria ter sido levado em consideração pelos próprios estrategistas da OTAN nos Estados Unidos. O próprio Mersheimer comenta isso, que há uma linha vermelha no qual a Rússia traça e que dessa linha vermelha você não pode passar. Então, para esse caso ucraniano, a Rússia tem como objetivo estratégico conter essa expansão ocidental nessas linhas vermelhas, nesses limites geopolíticos que são definidos por Moscou. E a violação, claro, ela vai também ter uma contrapartida. A contrapartida, ela é militar, ela é de segurança, ela é de defesa. Então a gente pode pensar que essa retórica da segurança nacional é uma preocupação estratégica legítima, inclusive se a gente leva em consideração as narrativas histórico-ideológicas e os interesses geopolíticos de reafirmação dessas zonas de influência, né? Se a gente leva em consideração até mesmo esse risco de escalada, principalmente por conta da Ucrânia, dos sucessivos ataques que vêm sendo realizados, a Rússia vê esse apoio da OTAN como um envolvimento direto no conflito, e é uma brincadeira, brincar com fogo praticamente. E aí, só para sintetizar, a própria fala de Moscou combina essa negativa de intenção agressiva que está proposta desde 2022. Desde 2022 a Rússia se coloca proativamente em tentar buscar uma negociação. Essa negociação, a contrapartida é que nunca é aceita. E tem um alerta muito claro: o diálogo só vai ser possível se a OTAN recuar do que a Rússia considera uma ameaça à sua segurança. Então, enquanto os dois lados seguem nessa rota de colisão por causa da Ucrânia, a continuidade do conflito ela tende a se perpetuar.
3: Perfeito, muito obrigada pela sua análise, Bernardo Salgado Rodrigues. Rafa, a frase do ministro, do diretor, melhor dizendo, do Departamento de Assuntos Europeus do Ministério das Relações Exteriores russo, me chamou muita atenção quando ele disse que, na verdade, a OTAN não consegue existir sem um inimigo externo, por isso está constantemente em busca de um. Como a gente consegue interpretar essa afirmação?
6: Bem, é uma interpretação bastante verdadeira. Quando a OTAN ela é criada, pelo menos formalmente, a ideia ali seria principalmente proteger a Europa em relação a uma ameaça do bloco soviético. Pelo menos essa era ali a intenção formal. É claro que existem outras causas, outros motivos. A própria busca por formalizar e sistematizar a ocupação militar da Europa pelos Estados Unidos, mas formalmente o inimigo era a União Soviética. Porém, a Guerra Fria acabou, o Ocidente venceu, né? A União Soviética colapsou, o Bloco Oriental deixou de existir, o Pacto de Varsóvia, que era a contraparte comunista da OTAN, o Pacto de Varsóvia se dissolveu, mas a OTAN permaneceu não apenas de pé, mas começou a se expandir. Sendo que na época, né, dos diálogos, negociações entre Gorbachev e o Ronald Reagan e outras autoridades estadunidenses, sempre foi dito ao líder soviético que a OTAN não se expandiria para leste. Né? Existiam até alguns planos sobre recuar um pouco a OTAN, né, no sentido de retirá-la da Alemanha e assim por diante. Porém, na verdade, aquilo que aconteceu ao longo dos anos 90, especialmente em seguida, foi o oposto. Gradualmente, a OTAN foi se expandindo para albergar países que haviam pertencido ao Pacto de Varsóvia, e nisso as fronteiras da OTAN foram se aproximando das fronteiras da Federação Russa. Mas mesmo antes dessa situação, que em alguma medida começa em 2014 e entra em erupção em 2022, a OTAN atacou a Iugoslávia, né, a Sérvia, de uma maneira mais específica, interviu na Líbia, portanto, inclusive algumas declarações de lideranças de países da OTAN, declarações recentes de que a OTAN era uma aliança defensiva e que nunca havia atacado nenhum país, é categoricamente falsa, porque atacou Belgrado, atacou também Trípoli, né, as cidades líbias de um modo geral. Então existe esse caráter ofensivo. E mesmo sem a União Soviética, na prática, o inimigo da OTAN permanece o mesmo, que seria essa ameaça, esse inimigo que ocupa essa grande massa continental eurasiática que há muito tempo está governada a partir de Moscou. Então não se trata nem de uma questão propriamente ideológica. A Rússia poderia ser hoje uma monarquia de direita ultracapitalista, poderia ser uma tecnocracia liberal, poderia ser o que quer que fosse. Ainda assim, seria o principal inimigo do Ocidente Atlântico, pelo mero fato geopolítico da posição geográfica na qual a Rússia se encontra, o seu tamanho, a sua quantidade de recursos naturais, o fato de que ela está ali ao lado da Europa, né, anexa à Europa, de modo que uma aliança entre Rússia e Europa seria muito negativa para os interesses britânicos e para os interesses estadunidenses. Então, essa situação permanece. E aí, claro, como você tem um aparato militar, um aparato tecnológico, né, um complexo militar industrial, também atuando em conjunto com esses interesses geopolíticos, e como você tem que estar permanentemente justificando a ocupação militar da Europa, né, eu sempre recordo que os países europeus têm mais bases militares do que o Oriente Médio já teve, mesmo no auge da ocupação militar estadunidense. Você tem que estar sempre justificando essa presença militar exagerada, especialmente na Alemanha e na Itália. Você tem que estar sempre criando novos inimigos, ainda que o inimigo principal permaneça sendo o país governado a partir de Moscou e com essa ampla massa territorial. Fosse o Império Russo no início do século XX, a União Soviética ao longo do século XX, ou agora a Federação Russa, permanece havendo essa inimizade por parte do Ocidente Atlântico. Porém, claro, muitas vezes se transforma um pouco a roupagem pela qual o inimigo é visto. Então, muito se falou, por exemplo, já num inimigo terrorista, uma ameaça terrorista, até para justificar uma presença maior da OTAN em determinados lugares, ou a colaboração da OTAN, né, com países que realizavam operações no Oriente Médio e na Ásia Central. Então você vai sempre adaptando um pouco a maneira pela qual você identifica o inimigo, mas o inimigo principal, na verdade, permanece sendo a Rússia até hoje.
7: Olá, Bela, tudo bom com você?
8: Olá, ouvintes do Entretanto também. Semana começando, daqui a pouquinho tem Mundioca e hoje a gente vai falar sobre a militarização do Báltico. A OTAN está ampliando sua estratégia de defesa, fazendo o seguinte: meio que forçando Letônia, Lituânia e Estônia, que formam ali aquela região do Báltico, a gastarem mais dinheiro se armando por causa da russofobia, Mel.
9: A gente vai falar no programa de hoje sobre como se dá essa militarização, se ela é só nesse aumento de gastos em defesa ou se eles estão construindo também bunkers e construindo também uma imagem de medo na população, né? A tal da russofobia que você mencionou. O programa está imperdível, inédito e exclusivo, porque a gente não vê esse tipo de notícia na mídia internacional.
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5: Agora são 5:02. O presidente da Colômbia, Gustavo Petro, proibiu que o presidente eleito, Abelardo de la Estrella, da extrema-direita, tome posse em uma instalação militar e determinou que nenhuma unidade das Forças Armadas seja utilizada para a cerimônia marcada para o dia 7 de agosto. A decisão foi anunciada após Abelardo pedir ao novo Congresso, que inicia a legislatura no dia 20 de julho, autorização para realizar a posse em uma guarnição militar. A legislação colombiana estabelece que o presidente deve prestar juramento perante o Congresso, reunido em sessão plenária em Bogotá. Em uma publicação na rede social X, o antigo Twitter, Petro afirmou que a Constituição de 1991 determina o local da cerimônia e lembrou que todos os presidentes tomaram posse no Congresso. O presidente declarou que, enquanto permanecer no cargo, vai continuar como comandante supremo das Forças Armadas e que os quartéis permanecerão sob sua autoridade até a posse do sucessor. Ele disse o seguinte: olha, os quartéis militares e policiais estão sob minhas ordens até o momento em que o novo presidente prestar juramento. E, portanto, até esse momento, eu sou o comandante supremo das Forças Militares. Nenhum oficial presta continência a um civil, exceto quando este é o seu comandante supremo.
9: É, Léo, ele anunciou também que determinou que nenhuma instalação militar receba cerimônia, com as seguintes palavras: no exercício de minhas faculdades constitucionais e legais, ordeno que nenhum estabelecimento militar sirva para a posse de um presidente da República da Colômbia. O presidente afirmou também que a transmissão do poder deve ocorrer conforme as leis e a Constituição e que essas normas determinam que o chefe de Estado tome posse perante o Congresso em sessão plenária. Segundo Petro, nos quartéis não se fazem leis, se fazem ações de segurança, de defesa do povo e de sua vida. E ele acrescentou que, enquanto permanecer na presidência, vai defender as leis e a Constituição de um povo soberano. Na mesma publicação, Petro voltou a questionar o resultado do segundo turno das eleições e afirmou que a soberania nacional foi quebrantada por estrangeiros que usurparam o direito do povo de escolher livremente. O presidente também escreveu que Bolívar volta a morrer. Bom, muito contundente aí, né, Rafa? Mas como é que a gente pode avaliar essa... Enfim, o fato do presidente ter barrado a posse do Espriella, né? E dizendo que nenhum oficial vai prestar saudação militar, e aí ele também terminou com a frase, né, Bolívar volta a morrer. Petro estaria certo em não reconhecer a vitória de Abelardo de la Espriella?
6: Em relação à questão da posse em si, sobre onde ela deve ser feita, no caso da figura que teria ganho as eleições, né, o de la Estrella, que pertence a essa lógica do populismo, muito comum no populismo que se busque improvisar bastante em relação àquilo que tem sido costumeiro nas ações políticas, né, no próprio comportamento político. Isso provavelmente é mais um caso no qual se pretendia improvisar, se pretendia inovar em relação àquilo que era esperado para a posse do presidente da Colômbia. É possível que ele quisesse reforçar essa vinculação com as Forças Armadas colombianas, Forças Armadas colombianas que possuem relações históricas próximas com os Estados Unidos, esse é um elemento significativo da política colombiana, um país que passou por uma guerra civil que durou bastante, guerra civil na qual houve uma proliferação de grupos guerrilheiros, de grupos paramilitares, também uma ação repressiva bastante forte das Forças Armadas colombianas. Depois isso se emendou na questão do tráfico de drogas, né, da guerra às drogas, até porque tanto grupos paramilitares quanto grupos guerrilheiros se tornaram grupos narcotraficantes, passaram a se integrar no fluxo do narcotráfico, e aí a ação contra insurgente, contra guerrilha das Forças Armadas colombianas passou a ser também um tipo de ação, um tipo de operação antidrogas, né? Uma coisa foi se emendando a outra. Existe menos distância na Colômbia em relação àquela função da defesa em relação a ameaças externas e a função de manutenção da segurança interna em relação a ameaças insurgentes, inclusive ameaças narcotraficantes na Colômbia, em comparação, por exemplo, com o Brasil. Você tem aqui a questão do Plano Colômbia, no qual as Forças Armadas têm uma participação significativa. A própria Colômbia era considerada um membro não oficial da OTAN, ou foi até anos recentes. Então me parece que havia esse desejo de traçar uma maior conexão por parte do novo presidente com as Forças Armadas, talvez considerando ali, tentando fazer com que as Forças Armadas fossem uma das suas principais bases de poder. E ainda me dizem que existe previsão legal para um outro tipo de posse, né, a posse perante a sessão plenária do Congresso. Então não me parece que nem haja muito aquilo que o de La Estrella pudesse discutir em relação a isso, ainda que ele provavelmente vá tentar criticar ou se opor a esse posicionamento. Agora, em relação ao próprio processo eleitoral colombiano, não me parece que o Gustavo Petro apresentou elementos muito contundentes para sustentar a acusação dele. Também parece que ele não quis levar adiante para além do discurso, né? Ele é um presidente que gosta muito de falar, fala bastante em relação a uma série de temas, mas em relação a esse tema aí de possíveis controvérsias eleitorais na Colômbia, ficou principalmente no discurso. Fala-se, né, numa série de irregularidades, mas tudo isso ficou bastante nebuloso, ficou muito nas redes sociais, e ele próprio não bateu o pé no chão para firmar essa posição de acusação de fraude, se negar, por exemplo, a fazer essa transferência de poder. De fato, ele está em tese, né? Me parece que isso não foi uma tentativa de embargar a posse em si, apenas as circunstâncias da posse, ainda que o de La Estrella certamente vai aproveitar a oportunidade até para talvez acusar o Petro de não querer passar a faixa presidencial. Então fica uma situação até de recrudescimento dessa polarização e dessas tensões internas na Colômbia. O que para o próprio Gustavo Petro pode ser ruim, né? Especialmente caso ele queira insistir muito talvez dificultar esse processo de transferência do poder na Colômbia, porque é claro que isso poderia levar até talvez a uma intervenção militar. Na Colômbia existe histórico disso, não é como na Venezuela, em que os militares têm uma participação política ainda maior, mas ainda assim os militares colombianos têm um histórico de atuação política intervencionista. Então é uma situação que não colabora para a estabilidade da própria Colômbia ou do continente como um todo. E aí vai ser necessário realmente acompanhar o desenrolar desses fatos.
5: Perfeito, Rafa. Obrigado pela resposta. Bernardo, queria trazê-lo para você falar um pouco sobre esse assunto. Desde a vitória do de La Estrella, a gente vem trazendo aqui os informativos no Entretanto. E dessa vez a gente atualiza trazendo que o Petro recorre à Constituição para barrar a posse dele em uma base militar na Colômbia. Esse movimento é mais um movimento por parte de Gustavo Petro simbólico? E na sua avaliação, daquilo que você está acompanhando das eleições lá na Colômbia, de fato, Abelardo de La Estrella consegue assumir, apesar de todas as acusações?
4: Ó, para além dessa questão do processo eleitoral, da legitimidade ou não, do questionamento do atual presidente, né, que a gente tem aqui uma dicotomia, uma dupla questão. A gente tem a vitória do Laspiela, desculpa, o Petro alegando, contestando essa vitória do Laspiela, alegando fraude no segundo turno, convocando inclusive uma manifestação agora para o dia 20 de julho. Por outro lado, a gente tem um presidente que foi eleito, que acusa Petro de planejar um golpe de Estado, solicitando essa questão das Forças Armadas, que desobedeça as ordens do atual presidente. Eu acredito que sim, que seja um pouco no sentido simbólico de marcar território, né? Mas eu vou além, eu vou um pouco além dessa questão, e eu vou analisar isso, tentar fazer uma rápida análise desse caso colombiano, como um breve capítulo de um fenômeno que ele é mais amplo. O fenômeno da guinada conservadora que vem varrendo a América do Sul esses últimos anos, essa onda azul em contraposição àquela onda rosa que nós tivemos no começo dos anos 2000, de governos progressistas, de vertentes de centro-esquerda e de esquerda em vários países da América do Sul. Ela não é homogênea, essa onda azul, essa onda conservadora atual, mas ela compartilha algumas características que elas são comuns, e é até bom a gente visualizar isso, porque outros países já incorreram nessa questão de voltar-se para governos mais conservadores, e outros também vão ter eleição nesse ano, como o caso do Brasil. A gente pode pensar aí a questão do cansaço com o status quo, de um apoio a uma reação a crises econômicas que são persistentes na América do Sul e na América Latina como um todo, a questão da criminalidade, a questão da perda de controle institucional, a perda de questão democrática, o próprio apelo à ordem, à segurança. Os líderes conservadores conseguem capitalizar muito bem toda essa questão de oferecer respostas mais firmes contra a violência, ou pelo menos prometer que vai haver uma restauração de valores tradicionais, como família, autoridade. Essa mudança no mapa político, que é a eleição do Laspiela atrás, né, dentro desse contexto, também vem atrelado com outros países da região, como eu tinha dito anteriormente, em contraposição a essas tendências que a gente visualizou alguns anos atrás da Onda Rosa, e que a gente pode dar como exemplo o próprio Javier Milei na Argentina, o Santiago Penha no Paraguai, o Daniel Noboa no Equador. Entra dentro dessa seara o Laspiela. E esse movimento ele também é observado com muito, com bons olhos, com muita simpatia, por líderes internacionais como Donald Trump. E aí a gente pode até reaver a própria doutrina Trump do National Security Strategy, do segundo governo, do segundo mandato, em que ele coloca explicitamente que há uma tentativa de implementar um corolário Trump, uma nova doutrina Monroe para a região dentro da sua administração. Eu acredito que seja também dentro desse escopo que esteja imbuído a própria participação norte-americana, em termos diretos ou indiretos, dentro desse contexto do estudo de caso colombiano. Então esse veto de Petro, ele não é um caso isolado, ele representa em certo sentido uma resistência da esquerda na Colômbia, essa maré conservadora que possivelmente sucederá. Essa decisão do Petro de não reconhecer a legitimidade da vitória, suspender essa transição e acusando o atual governo de tentar um golpe, demonstra também esse alto grau de polarização que a gente visualiza na América do Sul, na Colômbia, no Brasil. Então esse episódio é um microcosmo da luta política que a gente visualiza na América do Sul como um todo. De um lado a gente tem aquele presidente de esquerda que vem usando a Constituição, como foi delimitado, para conter esse avanço simbólico de seu sucessor de direita sobre as Forças Armadas. E o outro, a gente tem esse presidente eleito que vem personificando essa nova onda conservadora na busca de segurança, de ordem, como bandeiras principais, principalmente no contexto colombiano. E o resultado dessa transição vai ser uma Colômbia extremamente conturbada. E aí a gente tem que visualizar realmente os acontecimentos dos próximos dias para ter uma análise um pouco mais realista.
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9: 17:17. Olha, tá vendo? É isso. Bom, a gente segue falando sobre o noticiário internacional e agora trazendo a respeito da situação da Venezuela, porque lá realmente, olha, a gente está muito complicado, viu? Um segundo carregamento de 25 toneladas de ajuda humanitária da Rússia chegou à Venezuela, que foi, a gente lembra aqui, atingida pelo duplo terremoto de 24 de junho. E essa informação do carregamento russo foi já, inclusive, confirmado pelo Ministério de Relações Exteriores da Venezuela. O ministro, que é o Ivan Gil, falou o seguinte: estamos recebendo o segundo voo, que não é a primeira ajuda da Federação da Rússia, que já havia fornecido suprimentos para a resposta emergencial após os terremotos do 24 de junho. Hoje, dia 13 de julho, estamos recebendo, foi ontem, desde dia 12, o segundo avião com 25 toneladas de suprimentos e materiais médicos. Esse carregamento também inclui insulina como parte do acordo entre as duas nações sobre o fornecimento deste medicamento para o tratamento de pacientes com diabetes. Gil afirmou que a Rússia está apoiando a Venezuela com medicamentos, diversos suprimentos médicos e materiais para acompanhamentos temporários. Ele afirmou que agradeceu esse gesto da Federação Russa e lembrou que o presidente Vladimir Putin enviou um telegrama de condolências e solidariedade ao povo venezuelano e que hoje esse apoio russo se materializou em forma de ajuda.
5: No sábado, o primeiro carregamento de ajuda humanitária da Rússia, incluindo aí 10 toneladas de alimentos, cobertores e outros itens essenciais, chegou ao Aeroporto Internacional Simón Bolívar, lá em La Guaira. Anteriormente, o diretor do Departamento para América Latina do Ministério das Relações Exteriores da Rússia, Alexandre Shnetnin, anunciou o envio de ajuda humanitária para a Venezuela, que incluía medicamentos, alimentos e barracas para abrigo temporário dos desabrigados após o terremoto duplo. Segundo os últimos dados oficiais, 4.333 pessoas morreram na Venezuela em decorrência dessa tragédia. Quase 17 mil pessoas ficaram feridas e milhares ficaram desabrigadas. Bernardo, queria que você comentasse um pouco sobre esse assunto, porque a gente está falando de uma tragédia com mais de 4 mil pessoas mortas, quase 17 mil feridas, em um país que já, né, enfrentava diversas dificuldades e problemas. Como é que você, Bernardo, está enxergando a ajuda a nível global com relação à Venezuela? Mais ações poderiam ter sido feitas com o objetivo de, pelo menos, tentar restabelecer a normalidade no nosso país vizinho aqui?
4: Quando nós temos tragédias como ocorreu agora na Venezuela, ações, elas são sempre bem-vindas, a gente sempre vai visualizar, sempre vai ter a percepção de que mais ações poderiam ter sido feitas. Só que a ajuda, ela vem chegando e é uma ajuda tanto da Rússia e também de outros países do sistema internacional que vem auxiliando da melhor forma possível. Acredito eu, não sou um grande especialista nessa questão de desastres naturais, mas pelo que eu venho monitorando, a gente tem ajuda tanto de China, de Rússia, também dos Estados Unidos, que vem enviando equipes de resgate, suprimento. O próprio chanceler venezuelano agradecendo a Rússia, né, nesse último aporte, reafirmando essa forte aliança política entre os dois governos. Se a gente fosse pegar uma perspectiva, bem brevemente, em termos mais geopolíticos, a gente poderia visualizar que essa mobilização revela uma dinâmica que é complexa, que pode até mesmo ser um pouco contraditória. Se a gente olha para os dados, a liderança ocidental nesse sentido, os Estados Unidos, eles vêm realizando vários suportes, apesar das tensões políticas com o governo venezuelano, né, em termos financeiros, demonstrando que em catástrofes humanitárias, a gente tem ali uma resposta que supera divisões ideológicas até certo ponto. gente sabe que na geopolítica não existem parceiros, que existem são interesses. Então, pode ser que haja também um interesse por trás dessa ajuda que vem sendo capitaneada pelos Estados Unidos como liderança ocidental, entre outros países do Ocidente também, que vem enviando suporte, como Itália, França, Espanha, Alemanha e etc. Essa não é uma perspectiva da liderança ocidental. A gente tem também a questão da cooperação regional, que ela é sempre muito presente, quando, em termos sul-americanos, em termos latino-americanos. O Brasil também vem fornecendo hospital de campanha, profissionais, vem disponibilizando voos. México, El Salvador, Colômbia, tiveram também um papel crucial e imediato, evidenciando essa solidariedade sul-americana, que, na minha visão, se nós não tivéssemos desmembrado a Unasul em 2018, poderia ter sido o principal foco de atuação dessa comunidade, dessa União Sul-Americana. Desde 2018 nós não temos a Unasul mais, mas ela poderia ter sido um dos principais atores, instituições regionais que poderiam fornecer um suporte cada vez maior nesse tipo de caso, por exemplo, como que aconteceu na Venezuela. E um terceiro ponto, a gente teria também essas alianças estratégicas, que aí se insere a questão de Rússia e China, que vem utilizando essa ajuda, o próprio fortalecimento dos laços com esse aliado estratégico na região, Venezuela, o grande aliado estratégico de Rússia e China, como um contraponto à influência dos Estados Unidos. Esse ponto também é interessante de visualizar essa tripartidarização que a gente pode vislumbrar dentro dessa questão da ajuda humanitária à Venezuela de distintos países do sistema internacional. Então, essa ajuda humanitária, especialmente o esforço russo, ele é um capítulo em si que converge, que une a urgência de salvar essas vidas, e também tem relação com as próprias correlações das relações internacionais, onde cada carregamento de suprimentos também carrega um peso político extremamente significativo.
9: Certo, muito obrigada pela sua análise, Bernardo Salgado Rodrigues. Rafa, nessa questão, a gente tem as nações enviando ajuda, suprimento, e a gente tem também as nações reagindo de forma bem peculiar, cada uma de acordo com as suas inclinações, né? Por exemplo, Rússia enviando ajuda humanitária, China fazendo um pedido, um apelo para que os Estados Unidos interrompam essa sanção à Venezuela, e os Estados Unidos praticamente não fazendo nada. Como é que você avalia essas diferentes reações?
6: Bem, a primeira coisa que fica clara em relação aos Estados Unidos é que o único interesse deles em relação à Venezuela é extrair tudo que eles puderem extrair, firmarem a sua presença ali, inclusive entranhando-se através dos seus aparatos de inteligência, para que, mesmo que haja uma mudança política ou geopolítica, eles consigam preservar a sua presença no território venezuelano. Como eu falei, fazer a extração dos lucros do petróleo. São os Estados Unidos que hoje administram os lucros do petróleo venezuelano. É o Marco Rubio, especificamente, quem tem assumido essa função de interferir nos assuntos internos venezuelanos, mas diante da necessidade de ajuda, em que os Estados Unidos, inclusive, poderiam fazer uma geopolítica da boa vontade, poderiam ali alternar entre o seu hard power e o seu soft power. Não fazem isso, né? Mostrando que nessa atualização da doutrina Monroe se valoriza quase que exclusivamente a força bruta propriamente. Agora, isso não é muito difícil que isso dure muito, né? Talvez até por isso que tentam extrair o máximo que podem, porque talvez saibam que seria muito difícil sustentar esse tipo de relação que é mantido com a Venezuela por tempo indeterminado. Não me parece que isso consiga sobreviver, por exemplo, as eleições das midterms nos Estados Unidos, em que um congresso contrário ao Donald Trump pode começar a interferir mais nos assuntos de política externa. talvez não sobreviva também a eleições presidenciais nos Estados Unidos, porque um outro presidente, mesmo que mantenha uma direção geral de uma busca por garantir essa hegemonia hemisférica, ainda assim potencialmente terá uma abordagem diferente em relação a como o Trump tem lidado com a América Latina, mas talvez, como eu falei, por isso mesmo tenta-se conseguir o máximo de lucro possível, por se saber que mais cedo ou mais tarde não será mais possível sustentar esse tipo de relação mantida com a Venezuela. Agora, outros países, evidentemente, que seguem uma lógica de jogo de soma não zero, né? Ou seja, uma lógica geopolítica na qual

0: em situação de desastre natural. Então não nos surpreende tanto essas diferentes maneiras pelas quais as potências estão lidando com essas necessidades venezuelanas, porém me surpreende o quanto os Estados Unidos estão perdendo a oportunidade de mostrar até uma face mais agradável, o que na verdade até serviria para fortalecer a sua presença no continente.
1: Certo, Rafa, muito obrigada pela sua análise. Agora são 5h28, a gente aproveita para se despedir do nosso convidado de hoje, Bernardo Salgado Rodrigues, que é professor do Instituto de Relações Internacionais e Defesa e do Programa de Pós-Graduação em Economia Política Internacional, ambos da UFRJ, também doutor e mestre em Economia Política Internacional pela mesma instituição. Bernardo, foi um prazer tê-lo aqui com a gente. Olha, você está convidadíssimo a voltar. E antes da gente encerrar a sua participação, queria pedir aquela dica para você dar para a gente, para os nossos ouvintes.
2: Eu que agradeço o convite, fico aqui à disposição para os próximos encontros. Nem vi que passou uma hora aqui já de conversa. É sempre bom discutir temas que a gente tem como agenda de pesquisa, até mesmo outros temas que a gente não tem como agenda de pesquisa. Eu gostaria de dar duas dicas de dois livros nos quais eu participo como autor de capítulos de livro, né? O primeiro deles, um livro brasileiro, que vai ser lançado agora pela editora Lemos Mídia, que foi um livro organizado pela professora lá do Instituto de Relações Internacionais e Defesa e Mídia, Alissa Rosa Vicks, que se chama Autores Brasileiros para Pensar o Mundo. Ela convidou uma série de pesquisadores extremamente renomados para pensar autores brasileiros que têm uma vocação para as relações internacionais. A gente tem aqui Nelson Werneck Sodré, Celso Furtado, Paulo Freire, Hélio Jaguarim, Mariana Conceição Tavares, Berta Becker, Teotônio dos Santos, enfim, um conjunto de autores aqui que servem para a gente pensar uma autonomia brasileira, um pensamento autônomo brasileiro nas relações internacionais. Um outro livro no qual também participo como autor em alguns dos capítulos foi um livro lançado recentemente pela Expressão Popular, que tem a organização dos Lian Boxer, Diego Paltasso, Miguel Stanley e Javier Vadel, que se chama Dicionário do Socialismo com Características Chinesas. Eu considero esse livro já praticamente um clássico, a partir do momento em que ele traz vários verbetes relacionados ao socialismo com características chinesas. Então, para todo aquele pesquisador, para todo aquele ouvinte que tiver interesse em compreender um pouco mais sobre a China, esse livro aqui ele é extremamente interessante, porque traz alguns verbetes, um dicionário de fato, de alguns dos principais termos do socialismo com características chinesas. Eu recomendo esses dois livros fortemente para quem quiser estar um pouco antenado nas principais questões das relações internacionais.
3: Perfeito, Bernardo, tá ótimo. Obrigado aí pela participação no programa de hoje, pelas dicas também. Seja sempre muito bem-vindo aqui ao Entretanto e a gente aguarda o Bernardo numa próxima oportunidade, não é isso, Isa?
1: Com certeza, muito obrigada, viu, Bernardo? Até uma próxima ocasião e a gente continua aqui no Entretanto e agora com dicas de trânsito.
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3: 5h31, hora de falar com você, motorista sintonizado em 80.5 FM aqui na Rádio Sputnik, na Metropolitana. Bom, informação do trânsito na linha vermelha, no sentido Baixada, trânsito intenso, com retenção na Maré e no Fundão, além do acesso para a rodovia Washington Luiz. Já no sentido centro, trânsito intenso, com retenção no Caju. Recomendação do Centro de Operações Rio Cor para o motorista dirigir com cautela, boa movimentação na linha vermelha. Trânsito na Avenida Presidente Vargas, no sentido Praça da Bandeira, trânsito intenso com retenção na altura da Central do Brasil. Trânsito lento na pista lateral na altura do Sambódromo. Já no sentido Candelária, trânsito com boas condições ao longo da via. Tem também informação da Ecovias Ponte, concessionária responsável pela Ponte Rio-Niterói, sentido Rio de Janeiro. Fluxo com lentidão na saída para a Avenida Brasil, travessia prevista em 16 minutos. Já no sentido Niterói, fluxo com lentidão do Mocanguel Pedágio, travessia prevista em 16 minutos.
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0: Olha, gente, a terça-feira vai ser de clima bem parecido com hoje. Eu gostei de hoje, viu, Léo? Eu achei assim, temperatura amena, ameno, né? Não, né? Choveu, tava gostosinho, né?
1: Já fez até um solzinho
0: fez
1: agora
0: um no solzinho, final de tarde, mas aquele, né, solzinho agradável. Dá pra gente colocar um casaquinho, de repente, nada assim muito pesado, né?
1: É verdade.
0: Achei bom, gostei de. Achei que em termos de clima, a segunda-feira começou bem. Já em termos de futebol, ih, não fala. Bom, vamos lá, né? E o sol, gente, com algumas nuvens e chuva passageira. Isso amanhã. À noite, muitas nuvens, mas o tempo firme. De acordo com o Climatempo, a temperatura varia entre os 14 e 22 graus.
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1: Dólar comercial opera o dia em alta de 0,45%, cotado a R$5,13. Já a Bolsa de Valores opera em queda de 1,20% a 175.739 pontos.
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0: Bom, gente, agora 5h34, mais cedo, a gente até abriu essa edição falando a respeito da restrição da Prefeitura do Rio, em termos de publicidade de casas de apostas, né, as chamadas bets, nos espaços públicos da cidade. Até a gente citou também a União, né, que também tem um projeto como esse, que foi divulgado na semana passada. E então, para quem ainda não acompanhou, quem ligou depois, ou mesmo para a gente poder entender melhor, o Lucas de Andrade preparou uma reportagem especial para a gente sobre esse assunto. Então vamos ouvir.
3: A Prefeitura do Rio determinou que a partir desta segunda-feira, anúncios de plataformas de apostas devem ser retirados de espaços públicos e locais privados que dependam de autorização do município. Mas as multas ficam suspensas por 10 dias, como um prazo para readequação à medida. Em decreto publicado no Diário Oficial, a norma atinge também campanhas públicas e eventos patrocinados com recursos municipais. Em vídeo publicado nas redes sociais, o prefeito do Rio, Eduardo Cavalieri, afirmou que a cidade não pode se tornar uma vitrine para as empresas de bets.
4: Nossa cidade, que é a vitrine do Brasil para o mundo, não pode se tornar uma galeria de casas de apostas a céu aberto, como se fosse normal, incentivando pessoas de qualquer idade ao vício e ao risco de perderem tudo. Como se não bastasse invadir a casa de milhões de famílias através da TV e da internet, as empresas de bets começaram a usar de forma irregular os espaços públicos e espaços privados, como publicidade externa, para estimular apostas e convencer a população a entrar nesse mundo de jogatina. Aqui não vai ser assim.
3: De acordo com o decreto, a proibição vale para marcas, aplicativos, promoções, bônus, premiações, mascotes e slogans ligados às bets. Quem descumprir a regra pode ser multado e ter a autorização de publicidade cassada, tanto as empresas anunciantes quanto as exibidoras. A fiscalização fica a cargo da Coordenadoria de Licenciamento e Fiscalização, ligada à Secretaria Municipal de Ordem Pública. O decreto municipal cita os severos impactos da superexposição a apostas na saúde mental da população. E o prefeito Eduardo Cavalieri comparou a medida à proibição de propaganda de cigarros no início dos anos 2000.
4: Eu entendo que cada pessoa tem a total liberdade para escolher ou não fazer apostas. Assim como qualquer pessoa tem liberdade para fumar. Mas todos sabem o mal que o cigarro faz à saúde. E ainda assim, decidem se podem comprar cigarro. E foi por isso que o Brasil e vários outros países proibiram a propaganda de cigarro no começo dos anos 2000. E aqui o resultado no Brasil foi expressivo. A redução dos fumantes ao longo de 30 anos saiu de um fumante a cada 3 brasileiros para um fumante a cada 9 brasileiros. A população brasileira praticamente parou de fumar. Isso só comprova o quanto a propaganda tem um enorme poder de influenciar o comportamento das pessoas.
3: Além da proibição nas ruas, o decreto também obriga órgãos da Prefeitura do Rio a observar as novas regras ao firmar, renovar ou revisar contratos e concessões que envolvam publicidade em bens públicos ou espaços sob fiscalização municipal. Reportagem Lucas de Andrade.
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1: 5h37, já está aqui com a gente o nosso repórter Vinícius Fernandes. Uma operação da Polícia Militar em Costa Barros provocou mudanças no trânsito depois que criminosos usaram ônibus como barricadas. O Vini vai trazer mais informações pra gente. Boa noite.
6: Boa noite, Léo. Boa noite, Isa. Boa noite a todos os ouvintes que acompanham o Entretanto. Essa operação terminou na manhã de hoje sem presos ou apreensões. Mesmo após o fim da ação, o transporte público ainda sofre reflexos, com três linhas de ônibus operando com desvios na região. Lembra que essa operação foi realizada pelo Batalhão de Irajá da Polícia Militar para combater a atuação de traficantes envolvidos em roubos de veículos e de cargas, além de remover barricadas instaladas pela facção criminosa Terceiro Comando. Em represália, como o Léo disse, a presença da polícia, criminosos tomaram pelo menos três ônibus e os atravessaram importantes vias de acesso à comunidade para dificultar o acesso das equipes. Os coletivos das linhas 778, que faz a ligação entre a Pavuna e Cascadura, a 920, Pavuna Bom Sucesso, e a SVB 665, Pavuna São Espera na Tijuca, foram usados como barricadas. Os criminosos obrigaram os motoristas a atravessarem então os coletivos na pista e levaram as chaves dos ônibus, que também houve também montes de entulho incendiados ali nas ruas da região, principalmente ali na Avenida Pastor Martin Luther King Jr., então acesso à comunidade da Pedreira. Os veículos utilizados então como barricadas foram retirados no fim da manhã pela Polícia Militar e o tráfego foi liberado ali na região. No entanto, então, essas três linhas continuam circulando com desvios por medidas de segurança, segundo o Rio Ônibus, o sindicato que cuida das empresas dos ônibus. As demais linhas que haviam sido afetadas mais cedo durante a operação já retornaram aos seus itinerários normais. A operação também provocou impactos em serviços públicos. Segundo a Secretaria Municipal de Educação, 19 escolas da rede municipal tiveram as atividades afetadas. Na saúde, unidades de atenção primária suspenderam o atendimento total ou parcialmente para garantir a segurança dos profissionais e pacientes. Então, após o encerramento dessa ação, a Polícia Militar informou que não houve registro de prisões nem de apreensões de armas ou drogas, pessoal.
0: Vini, também vai contar pra gente que o governo do estado do Rio de Janeiro publicou um decreto atualizando a estrutura administrativa do Rio Previdência, e esse decreto também prevê mudanças na gestão do órgão, né? Muito boa tarde, então, Vini, conta pra gente sobre essa publicação desse decreto, o que mais ele traz?
6: Isso mesmo, Isa, boa noite para você novamente. Então, a principal alteração é que as diretorias de administração e finanças, seguridade e investimentos passam a ser ocupadas exclusivamente por servidores de carreira da autarquia. O decreto também estabelece novas regras de governança. Os integrantes da diretoria executiva e dos conselhos de administração e fiscal deverão ter certificação técnica para exercer as funções. Além disso, os representantes dos segurados e dependentes no conselho de administração terão um mandato de um ano com possibilidade de uma recondução. Outra mudança prevista é a descentralização de atribuições administrativas. Segundo o governo, as medidas reforçam a transparência e ampliam a participação de servidores efetivos em cargos estratégicos. Atualmente, todos os diretores e gerentes do Rio Previdência já pertencem à carreira de especialistas em Previdência Social. As mudanças foram publicadas meses depois do início das investigações da Polícia Federal sobre os investimentos do Rio Previdência no Banco Master. A apuração aponta que mais de 3 bilhões de reais foram aplicados na instituição financeira. Lembro que em novembro do ano passado, o Banco Central decretou a liquidação extrajudicial do Banco Master e outras empresas ligadas ao ex-banqueiro Daniel Vorcaro, ele que é acusado de envolvimento em um esquema de fraudes bilionárias. Em março deste ano, Vorcaro voltou a ser preso em uma nova fase da Operação Compliance Zero. O ex-presidente do Rio Previdência, o Denis Marcon Antunes, também foi preso em fevereiro durante a Operação Barco de Papel, também da Polícia Federal, que investiga suspeitas de crime contra o sistema financeiro relacionados à gestão dos recursos do Fundo de Previdência dos Servidores Estaduais.
0: Vini, muito obrigada pelas informações que você sempre traz aqui pra gente, nos ajudando a manter realmente atualizados o Entretanto. E me despeço de você, agradecendo mais uma vez e te dizendo que amanhã tem mais, né?
6: Até amanhã, Isa.
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1: 5h43, o presidente Luiz Inácio Lula da Silva reuniu ministros para discutir a gestão dos minerais críticos brasileiros em um momento em que o governo intensifica negociações com os Estados Unidos sobre o tarifaço imposto a produtos nacionais. As informações foram publicadas inicialmente pelo jornal O Globo. A reunião ocorreu em meio ao interesse da Casa Branca em estabelecer um acordo para a exploração de minerais críticos em território brasileiro. O tema ganhou relevância nas conversas entre Lula e Donald Trump, que é o atual presidente norte-americano, durante encontro realizado no início de maio na Casa Branca, quando a cooperação no setor mineral esteve entre os assuntos debatidos. Os chamados minerais críticos, especialmente os elementos de terras raras, são considerados estratégicos para a transição energética e para a produção de tecnologias de ponta, como baterias, veículos elétricos, turbinas eólicas, equipamentos eletrônicos e sistemas de defesa. Segundo dados do Serviço Geológico dos Estados Unidos, o Brasil possui cerca de 21 milhões de toneladas de reservas de elementos de terras raras, a segunda maior do planeta. Enquanto conduz as negociações comerciais com Washington, o governo brasileiro também avança na definição de uma política nacional para fortalecer a exploração desses recursos. No início deste mês, o Ministério de Minas e Energia apresentou ao Conselho Nacional de Política Energética um plano que estabelece diretrizes e metas para o setor até 2050. Entre os principais objetivos está a ampliação da participação brasileira na produção mundial de minerais críticos, passando dos atuais 8% para 12,2% até 2050. A projeção foi elaborada com base nas estimativas de demanda da Agência Internacional de Energia e no potencial produtivo das reservas conhecidas no território nacional. O plano busca alinhar a expansão da capacidade de produção brasileira ao crescimento esperado da demanda global por esses insumos, considerados essenciais para a economia de baixo carbono e para a indústria de alta tecnologia. O Conselho, que é presidido pelo ministro de Minas e Energia, Alexandre Silveira, atua como órgão de assessoramento da Presidência da República na formulação de políticas públicas para os setores de energia e mineração. O colegiado reúne representantes de diversos ministérios e coordena as diretrizes estratégicas da área.
0: Léo, como parte dessa estratégia, o governo prepara a publicação do Plano Nacional de Mineração 2050, que é um documento que reúne orientações para investimentos, regulação, pesquisa mineral e sustentabilidade. A expectativa é que o plano seja divulgado nos próximos dias e, após essa publicação, o documento complementar vai detalhar as ações necessárias para atingir as metas estabelecidas em um prazo de até 180 dias. A discussão sobre minerais críticos ganhou ainda mais relevância diante da crescente disputa internacional pelo acesso a esses recursos. Em abril desse ano, a mineradora Serra Verde, que fica em Goiás e é considerada a única operação fora da Ásia capaz de produzir em escala os quatro principais elementos magnéticos de terras raras, foi adquirida por uma empresa americana por quase 3 bilhões de dólares. Lula tem defendido que o Brasil está disposto a negociar acordos de exploração mineral com os Estados Unidos, mas mantém a posição de que o país continuará aberto a investimentos provenientes de outras nações, preservando uma estratégia de diversificação de parceiros no setor mineral. Rafa, a gente pode dizer que os minerais críticos são hoje o novo ouro, né? E que Lula, sabendo desse potencial, desse ativo, né, que o Brasil tem e que é tão poderoso, tão cobiçado internacionalmente, ele mantém uma estratégia, ele até já falou e fez inclusive até um paralelo em relação ao ouro, né? Que o ouro, nosso ouro, já foi levado pelos portugueses. Eu não sei se ele chegou a citar portugueses, mas ele falou, o ouro brasileiro já foi levado e nós não ganhamos nada com isso. Não, não queremos que isso aconteça também com os minerais críticos. Numa alusão de que qualquer que seja o país, considerando Estados Unidos ou qualquer outro país, que a tecnologia tem que ficar aqui no Brasil, tem que ser repassada, tem que haver também um ganho para o Brasil, porque senão ficaria um certo entreguismo, né? Você tem algo valioso, o país interessado compra e tira de você, né? Então, se isso não é revertido de alguma forma em transferência de tecnologia aqui para o Brasil, não é vantajoso entregar de bandeja, de mão beijada, né? Como se diz. Então, essa defesa da soberania, em especial nesse assunto aí das terras raras e dos minerais críticos, você acredita que o Brasil vai conseguir fazer uma negociação, jogar na mesa justamente nessa tentativa aí de equilibrar ou reduzir o tarifaço? Você acredita que vai ter um peso? É uma carta boa que o Brasil tem na manga?
7: Bem, é uma carta boa porque os Estados Unidos, eles sentem a necessidade de reduzir a dependência que eles têm em relação à importação de terras raras e minerais críticos da China. Os Estados Unidos, eles têm períodos, né, de tensão com a China, então às vezes eles alternam ali entre períodos de tensão e períodos de calmaria, e nesses períodos de tensão, o próprio abastecimento dos Estados Unidos, né, com esses recursos importantes, que são fundamentais para a indústria aeroespacial, para os chips, semicondutores, mísseis modernos, aviões e assim por diante, isso acaba ficando ameaçado. Às vezes, por exemplo, acontece da China impor a cota máxima de exportação de determinados recursos para os Estados Unidos, nesses períodos de tensão. Então, os Estados Unidos, eles precisam de alternativas à China para poderem se abastecer. E uma alternativa que seja relativamente próxima acaba sendo interessante também da perspectiva logística. O problema é que os Estados Unidos, eles não estão acostumados em negociar segundo uma lógica ganha-ganha. A gente já teve problemas semelhantes com os Estados Unidos no passado. Então, por exemplo, na época em que se estava discutindo pela primeira vez energia nuclear no Brasil, a época do segundo governo do Getúlio Vargas, ali nos anos 50, então a posição do Getúlio Vargas era de que o Brasil queria, sim, fazer uma parceria com os Estados Unidos, né? Por exemplo, exportar urânio para os Estados Unidos, que os Estados Unidos precisavam importar urânio, porém o Brasil queria que, em contrapartida, uma parte do urânio ficasse aqui, que houvesse investimentos para criar uma usina nuclear aqui no Brasil, e assim por diante. Os Estados Unidos não aceitaram de jeito nenhum e arrastaram essa questão da energia nuclear por décadas, né? Na prática, o Brasil, para conseguir dar o seu pontapé inicial na sua indústria nuclear pacífica, precisou fazer parceria com outros países e não com os Estados Unidos. Fez parceria com o Iraque, fez parceria com a Alemanha Ocidental e com vários outros países, para país em país conseguir alguma parte da tecnologia ou determinados recursos tecnológicos e assim por diante, até conseguir dar esse pontapé inicial para o projeto das usinas de Angra. Então, a relação com os Estados Unidos, ela tem esses padrões. É possível, inclusive, eu acho que é provável que seja uma política de Estado mesmo, de modo que mesmo 50, 60 anos depois, a atitude dos Estados Unidos permanece a mesma em relação a manter muito claro ali que existe uma relação de senhor e servo. É alguém que vai se beneficiar e outro que vai ficar com menos, né? Que vai se limitar a dar recursos naturais em troca apenas de um valor mínimo. Eu acho importante que o Brasil transforme essa questão das terras raras numa política de Estado, né? Que independa, inclusive, de governo eleito, de partido no poder e assim por diante. Seja algo conduzido por técnicos que não sejam eleitos e que não fiquem nesse entre e sai, porque esse tema está entre aqueles temas que não pode ser refém dessas mudanças de governo, né, em que entra um, sai outro, daí o próximo que entra tem uma perspectiva completamente diferente, e aí acaba tudo, que é algo que é muito comum no nosso país.
0: Certo, Rafa, muito obrigada, viu? Agora são 5h53, a gente vai aqui de chamada do nosso colega Pedro Henrique Lima, mas a gente já volta aqui para nos despedir e dar uma palpitada também, porque a Copa não acabou, né? Acabou pra gente, mas oficialmente não acabou, né?
1: É verdade, Isa. Seguem os jogos, né? É. Nós temos aí 4 seleções com possibilidades de serem campeãs. Todas elas já foram campeãs em algum momento da história. São 2 jogos muito legais. Uma pena que a gente está de fora.
0: É verdade, é uma pena, mas é isso, gente. Vamos ao nosso colega Pedro Henrique Lima.
8: Fala, Léo. Fala, Isabela. Tudo bem? Os ouvintes ainda podem conferir o Virada de História sobre a campanha do Marechal Lote com o João Goulart, campanha que teve apoio de Luiz Carlos Prestes em 1960. Esse episódio é logo mais às 11 da noite. E amanhã nós vamos revirar o passado da Segunda República Helênica, a república proclamada na Grécia na década de 1920, que derrubou uma monarquia que já estava no poder desde o século XIX. Esse episódio está imperdível, é amanhã, começando às 7 da manhã, com reprises às 3 da tarde e 11 da noite. Aquele abraço, entretanto.
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0: Olha, gente, num intervalinho aqui, né, entre uma chamadinha e outra, eu, Léo, Everaldo, a gente estava conversando aqui, se juntar todo mundo, que, por exemplo, quando eu saio daqui, eu pego o metrô. Então, é lotado, né, gente? Se a gente vê, né, não? Quantidade de gente e tal. Se você for juntar todo mundo que pega metrô num dia, sei lá, faz a conta do que cada um ganha, bota tudo no... vai recolhendo, bota tudo num mega saco gigante. Não chega a uma semana do que o Ancelotti ganha, né?
1: Ah, pô, é verdade.
0: Imagina, uma semana. Cara, ele é simplesmente o técnico mais bem pago de toda a história das seleções. E foi renovado o contrato com mais 20% de aumento até 2030. Era isso que eu e Léo estávamos falando. Um momento em que o Brasil... eu estou apresentando dados, não estou fazendo juízo de valor. No momento em que o Brasil teve o resultado mais pífio da seleção porque não passou das oitavas de final. Não é isso, Léo? Estou falando alguma besteira?
1: Não, tá falando a verdade, Isa. Um resultado muito ruim. Desde 1990 a gente não saía tão cedo de uma Copa
0: do
1: Mundo.
0: Pois é, tão cedo. Foi nas oitavas de final, né?
1: Foi nas oitavas.
0: Pois é, coisa triste. A gente estava esperando... não, eu e Léo estávamos realmente otimistas, porque como sabíamos que a semifinal seria numa quarta, no horário do programa, a gente já estava... e aí, será que a gente vai fazer alguma entrevista já gravada? Porque a gente sabe que todo mundo vai querer ver uma semifinal. A gente acreditou. Quão tolos nós fomos, hein, Léo?
1: Exatamente.
0: Acreditamos.
1: Exatamente isso.
0: Vamos perguntar pro Rafa se ele também acreditava? Pode ser. É. Vamos trazer o Rafa para o jogo?
1: Só pra gente. Vamos conversar com o Rafa, mas amanhã tem França e Espanha, uma semifinal.
0: Você tá torcendo para quem? Entre França
1: nessa
0: e Espanha.
1: Daí eu acho que vai passar a França, sabia? E na outra, Inglaterra e Argentina, por razões óbvias, sou torcedor da Inglaterra nesse jogo. Só nesse jogo.
0: Nesse dia você nasceu na Inglaterra, né? Você vai chegar até falando inglês aqui.
1: É verdade.
0: No entretanto, né?
1: O Rafa tá torcendo para quem?
0: Good evening.
1: Quem será?
0: Não sei. Rafa, boa pergunta.
7: Em relação ao jogo de amanhã, eu preferiria que fosse a Espanha, ainda que considere a França mais forte, mas eu não quero que... porque essa geração francesa, eu acho que ela vai durar bastante, e o Mbappé tem mais umas 2 Copas, então é melhor ir parando ele por aqui, antes que ele empilhe aí umas 3 Copas do Mundo e comece a achar que é o novo Pelé. Então eu prefiro que passe a Espanha, mas apesar de eu achar que a França é mais forte. No outro jogo, eu, por motivos geopolíticos, eu vou insistir em apoiar a Argentina, apesar da rivalidade futebolística com o Brasil. Mas eu acho que de qualquer maneira vai ser um jogo bastante interessante.
0: Eles vão recriar a Guerra das Maldivas, né? Inglaterra, Argentina. Vai ser uma situação. Diferentemente de você, Rafa, eu não vou estar torcendo a favor da Argentina, não. Mas isso por quê? Não que os que tiver algum argentino aí, não me entenda mal. É porque eu acho que eles, quando vêm ao Brasil, eles costumam tratar os brasileiros muito mal, com comentários racistas e tudo. Mas, e também nós temos a nossa eterna rixa, né? Apesar de que, Léo, eu admiro muito a figura do Diego Maradona. Eu acho que ele era um cara assim, extremamente passional, vestia camisa, algo que de repente a gente não vê nos antigos ídolos, não, sabe? Eu acho que
1: ele vibrava
0: de uma forma com muito amor, com muita paixão, né?
1: Com certeza. Lembrando que tem uma curiosidade envolvendo a Inglaterra e a Argentina, que é um dos poucos países que o Messi nunca jogou contra pela seleção da Argentina. A última vez que essas duas equipes jogaram foi em 2005, quando o Messi ainda não jogava pela Argentina, e lá a Inglaterra venceu naquele jogo por 3-2. Ou seja, um duelo inédito.
0: É verdade. Bom, uma certeza a gente tem, que vai ser um jogão, né?
1: Com certeza,
0: e Isa. Aí, quem sabe, algumas pessoas podem aprender a jogar, né? Olhando.
1: É verdade, né? De repente melhora um pouco, né? Nosso futebol, quem sabe.
0: Em 2030 a gente vê, né, Léo? A gente confere, né?
1: A gente torce de novo.
0: É
1: aqui.
0: Logo ali, né? 4 aninhos, mas tudo bem. É isso. Mas o que eu posso garantir é que amanhã e depois, aqui no Entretanto, vai ser sempre um jogão, porque aqui a gente bate uma bola boa com vocês, tá? Modéstia à parte, porque eu tô falando em nome de toda uma equipe, não tô falando, obviamente, só em meu nome. Bom, gente, muito obrigada pela companhia, vocês que ficaram com a gente desde as 16h, agradeço a companhia, convido vocês para estarem com a gente novamente amanhã, a partir das 16h, aqui no Entretanto. Léo, muito obrigada, viu?
1: Valeu, Isa, uma boa noite para você, uma boa noite pro Rafa, boa noite a todos que nos acompanharam até aqui, amanhã tem mais Entretanto a partir das 16h. Beijo para você, Isa, até amanhã.
0: Até amanhã.

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2: Salve, salve, muito boa noite. Agora são 6:01. Hoje é dia 13 de julho de 2026, começando mais uma semana aí com o Casus Belli, todas as segundas, quartas e sextas, às 18 horas, aqui na Rádio Sputnik, na Metropolitana 80.5 FM. A gente desvenda os grandes eventos do mundo militar e da segurança internacional. Eu sou o Pedro Henrique Lima, capitaneando esse barco ao lado de Alberto Cabalé. Tudo bem, meu amigo? Muito boa noite.
3: Boa noite a toda a nossa audiência. Estamos aqui para mais um Casus Belli aí, com muita informação para a gente comentar aqui.
2: Muita informação e acompanhando a escalada, né, das tensões entre Estados Unidos e Irã no Golfo Pérsico. O que você pode trazer aí de atualização para a gente, Cabalé? Uma palhinha aí para os nossos ouvintes.
3: Ah, tem bastante coisa acontecendo, né? A última novidade do Donald Trump aí é que ele diz que ele quer que os Estados Unidos sejam o controlador do Golfo Pérsico e que ele quer cobrar uma tarifa por isso de módicos 20% sobre o valor da carga de cada navio que passar por lá. Vamos ver o que vai dar isso.
2: Pois é, né? Tá como se quase um cabo de força, né, entre os dois países. É, o Irã dizendo que não vai abrir mão do controle do Estreito de Hormuz e o Donald Trump, de outro lado, também querendo reivindicar para si a autoridade nessa região, querendo cobrar tarifa. Quer dizer, é uma história que no fim das contas não é bom para ninguém, não é uma história boa para ninguém, né? Barril do petróleo já tá crescendo, quer dizer, complicado para todo mundo, né, Cabalé?
3: Exatamente. Como você comentou, o barril do petróleo está crescendo e quem vai pagar a conta é uma população que não tem nada a ver com essas decisões, né? Mas a vida é assim.
2: A vida é assim, fazer o quê, né? Bora então para os destaques do programa de hoje. OTAN discute ameaças dos Estados Unidos à Groenlândia. Irã amplia ataques contra bases norte-americanas. Israel tentou colocar ex-presidente iraniano como líder supremo do país. E morre defensor ferrenho do apoio dos Estados Unidos à Ucrânia. Essa morte do senador Lindsey Graham também deu o que falar nesse final de semana, né, Cabalé?
3: Sim, tem muitos rumores aí sobre a morte dele, enfim, o Graham era uma figura bastante controversa, né? Era uma figura bastante controversa, né? Vamos aguardar os fatos aí, vamos ver o que emerge disso tudo.
2: Sim, e quem mandou um recado pra gente, na verdade, quem mandou comentários sempre muito oportunos sobre a morte do senador Lindsey Graham, foi o comandante Robson Farinazio, que agora está retornando ao Brasil, em breve deve estar aqui conosco novamente no Casus Belli. A gente vai ouvir os áudios que ele enviou ainda nesse programa. E quero aproveitar também para convidar você, ouvinte, a participar do Casus Belli aqui conosco. Pelo nosso WhatsApp você pode enviar perguntas, dúvidas, sugestões, enfim, contribuir com o programa. O nosso WhatsApp é 21 980650066. Fica à vontade para mandar mensagem por texto, por áudio, pode mandar imagem também. A nossa produção encaminha tudo aqui para a gente debater a sua sugestão. Essa participação é muito importante aqui para o nosso papo, né, Cabalé?
3: Exatamente, nós queremos saber qual é a sua pergunta, quais são suas dúvidas, quais são seus comentários. Isso é muito importante aqui para a equipe do Casus Belli. Não deixe de mandar sua mensagem.
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2: Bom, são 6:05. A gente tá aqui aguardando o nosso convidado do programa de hoje, que daqui a pouco vai estar aqui com a gente, o Vinícius Amelli, que é doutor em Relações Internacionais pela PUC-Rio. Mas antes, a gente vai dar um start no nosso papo para falar que países europeus lançam bloco de defesa antimísseis balísticos. Segundo um comunicado da presidência francesa, líderes da Alemanha, Dinamarca, Espanha, França, Itália, Noruega, Países Baixos, Reino Unido, Suécia e Ucrânia concordaram em estabelecer uma coalizão conjunta de defesa antimísseis balísticos. A iniciativa visa desenvolver uma arquitetura europeia integrada de defesas antimísseis, combinando tecnologia, capacidade industrial e experiência operacional. Espera-se que a experiência da Ucrânia em combate desempenhe um papel central nessa iniciativa. O anúncio ocorre em um momento em que os governos europeus intensificam a cooperação militar em resposta ao que esses países descrevem como uma ameaça crescente de mísseis balísticos. A Rússia, no entanto, argumenta que essas iniciativas são mais uma prova de que a Europa está se preparando para um confronto prolongado em vez de buscar a diplomacia. Mais cedo, na segunda-feira, o porta-voz do Kremlin, Dmitry Peskov, classificou a referida, abre aspas, coalizão de voluntários como uma coalizão de instigadores de guerra, fecha aspas, afirmando que seus membros permanecem sob a ilusão que podem infligir uma derrota estratégica à Rússia. Bom, antes de reverberar aqui essa notícia, eu quero chamar o nosso convidado, mais uma presença ilustre no papo de hoje. O Casus Belli recebe o Vinícius Amelli. Ele é doutor em Relações Internacionais pelo Instituto de RI da PUC-Rio, mestre em Estudos Estratégicos da Defesa e da Segurança pela Universidade Federal Fluminense, professor de Relações Internacionais da Uni La Salle e coordenador do curso de pós-graduação em Desafios Planetários pela mesma instituição. Professor, tudo bem? Seja muito bem-vindo.
4: Olá, Pedro. Muito boa noite. É um prazer enorme estar aqui de novo no Casus Belli. É um prazer estar aqui conversando com você e espero poder ajudar, né, numa conversa aí, da gente tentar entender o que está acontecendo no mundo, essa confusão. Fico aqui à disposição.
2: Perfeito, professor. Bom, já vou começar contigo então e depois eu passo a bola aí pro Cabalé. Essa iniciativa de países europeus em lançarem um bloco de defesa antimísseis, a gente já pode dizer que isso é um eco da reunião de cúpula que aconteceu semana passada em Ankara, em que, entre os pontos da declaração, afirmava a necessidade dos países, né, da OTAN seguirem se fortalecendo, investindo na própria defesa. A gente já pode relacionar esses dois acontecimentos?
4: Olha, Pedro, é uma ótima pergunta, né? Eu acho que é uma pergunta muito boa que você faz. Mas me permita só dar um passo atrás aqui. A gente, tanto nessa pergunta, né, outras notícias do dia, né, a gente tem Europa, OTAN muito em voga. Eu acho que onde essa pergunta mira, né, a gente está querendo entender como que vai ser o papel dos europeus e da OTAN nesse novo cenário mundial que a gente tem, né, uma nova relação com o seu principal aliado histórico, os Estados Unidos. Então, nesse ponto, acho que primeiro a gente pode fazer um primeiro quadro geral, né, um primeiro contexto geral sobre como é que a gente pode estar olhando para uma certa ordem mundial de bases fundamentadas em alianças estáveis, instituições multilaterais. Esse tipo de ordem mundial é o que a literatura vai chamar de ordem mundial liberal, né, extremamente desafiada, questionada desde o final da Guerra Fria, assim, né, desde final dos anos 90, final dos anos 80. A gente tem uma série de novos desafios entre esses aliados, e esse ponto com relação à OTAN, em relação à Groenlândia ou aos Estados Unidos, ele toca muito nisso, né? Por exemplo, a gente tem uma necessidade da Europa diante de um Estados Unidos, um aliado tradicional que tem, vamos dizer, balançado essas alianças históricas, há uma necessidade da Europa precisar primeiro rever como que ela historicamente dependeu dos Estados Unidos desde o final da Segunda Guerra Mundial, desde a Guerra Fria. Então tem uma Europa que precisa pensar num mundo pós-OTAN, pós-Estados Unidos, como que vai ser a defesa da Europa dentro desse cenário. E essa reunião mais recente em Ankara, né, está expondo esse problema que é mais longo, né, um problema que é mais um capítulo, né, mais um capítulo que a gente pode pelo menos olhar desde a invasão da Ucrânia pela Rússia. Então, a gente está vendo uma tentativa da Europa de lidar com o problema estrutural que ela tem, de sair de uma certa dependência dos Estados Unidos, criar algum tipo de autonomia própria. E aí, com relação a isso, a gente tem uma série de medidas que a Europa tem tomado hoje em dia, né? Ankara é mais um capítulo nisso.
2: Perfeito, obrigado pela sua análise, professor. Quero passar a bola agora para o Cabalé. Cabalé, você também partilha dessa visão que a gente passa por um momento de erosão da antiga ordem mundial e caminha para algo novo? Você já mencionou aqui no Casus Belli sobre o peso dessas relações interestados, né? Agora, se a gente pode colocar dessa forma, que são aqueles acordos ali de canto, né? A gente viu muito isso durante a cúpula da OTAN na semana passada. Você concorda com essa análise de que está surgindo uma nova ordem mais fragmentada, mais multipolar?
3: Concordo, sim. Primeiro, queria cumprimentar o professor, né? Boa noite e obrigado por estar participando aqui com a gente. E, bom, essa iniciativa europeia é mais um dos desdobramentos aí das iniciativas de tentar obter uma autonomia estratégica em relação aos Estados Unidos, está conectado com esses programas de rearmamento europeu, né? E o elemento novo que tem aí nessa nota é essa incorporação, né, da experiência da Ucrânia no desenvolvimento dessa arquitetura de defesa aí, né? Isso remete um pouco aos debates da Guerra Fria sobre sistemas antimísseis, que o Ocidente sempre disse que é um sistema de defesa e Moscou sempre enxergou como, não como um escudo protetor, mas como uma ameaça direta ao seu território, né? Essa coalizão aí faz frente também, faz sentido diante das falas dos líderes europeus aí sobre o que a gente comentou, né? Maior autonomia estratégica, fortalecer a base industrial de defesa europeia diante do que eles classificam como uma ameaça russa. Agora, ainda como na Guerra Fria e como destacado aí pelo Kremlin, a Rússia interpreta essa iniciativa, essa articulação europeia aí como mais um passo numa escalada aí que vai consolidando aí um cenário de confronto, né? Uma consequência prática e imediata disso é o que a gente também já comentou, que é essa busca da Europa de redução da dependência externa, leia-se Estados Unidos, né? E uma tentativa de evitar a duplicação de recursos aí entre países europeus aliados ali, né? Por outro lado, isso aprofunda a divisão da arquitetura de segurança no continente, com uma cooperação militar técnica ganhando espaço, a diplomacia e a possibilidade de futuros acordos aí de controle de armamentos e, enfim, coisas do gênero vão se tornando conceitos cada vez mais, enfim, mais complexos, cada vez mais distantes, né?
2: Perfeita análise, Cabalé. Professor, a gente pode interpretar essa iniciativa como algo meramente defensivo ou há ali, pode representar uma ameaça, algo que instigue uma situação de conflito?
4: Bom, eu acho que essa coalizão de mísseis, né, ela, muito no espírito do Cabalé, mas, e aproveitando, né, boa noite, Cabalé, muito obrigado pela saudação. Eu acho que, primeiro, né, a OTAN hoje enfrenta pelo menos três desafios importantes, um pouco do que a gente está conversando, né? A gente tem um dilema com a Rússia, né, a frente russa, e que envolve tanto uma OTAN se preparando para um conflito convencional e a Rússia dando claras demonstrações de que tem capacidade para além de um conflito convencional, conflito de forma híbrida. Então mostra um pouco, talvez, um despreparo, um descasamento entre esse atual modelo antimíssil, porque é aquilo que a Rússia ou a guerra contemporânea por meio dos drones podem vir a trazer. Tem à frente um segundo elemento, né, do desafio da OTAN, é uma frente do que a gente pode chamar uma crise de solidariedade interna, é uma crise de confiança, né, entre Estados Unidos e Europa, que está em risco. Até que ponto a Europa pode confiar nesse aliado, como que um segundo mandato do Trump coloca isso em risco, a questão da Groenlândia Central, para entender isso. E uma frente, eu acho que esse ponto fundamental, que é a frente operacional, né? Como que a OTAN e os europeus têm capacidade de agir sem os norte-americanos, se isso é possível ou não, e a necessidade de tentar resolver esse problema. E aí esse que o ponto... essa coalizão de mísseis, ela não é lida de uma única forma objetivamente, que é para os europeus é lido como capacidade de segurança, ela vai ser lida como capacidade de ameaça pelos russos. Isso é interligado, isso não tem uma única leitura possível, né? Com relação para os europeus, por mais que isso seja um passo, né, para tentar amplificar, recuperar, ter algum tipo de habilidade para lidar com essa falta de integração operacional, seus problemas de comando unificado, eu acho que não resolve o problema central de defesa europeia, que é uma fragmentação política muito clara e que ainda coloca eles muito dependentes dos Estados Unidos. Então, talvez tentando responder essa pergunta de uma outra forma, eu acho que essa coalizão não responde a todos os problemas que a OTAN enfrenta, porque parte significativa dessa ameaça da OTAN e da Europa não está ligada apenas à Rússia, né, à percepção da Rússia, mas está ligada a uma nova frente de desafio, que é o próprio Estados Unidos.
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2: Bom, ainda sobre o tópico OTAN, os países do bloco debateram possibilidade de conflito com os Estados Unidos pela Groenlândia. Foi o que informou a agência Bloomberg. Por conta da reivindicação de Washington sobre a ilha, autoridades europeias discutiram em particular sobre quais condições seus compromissos com a organização do Tratado do Atlântico Norte exigiriam que entrasse em conflito com os norte-americanos. As autoridades, sobretudo da Dinamarca e da Groenlândia, alertaram Washington contra a captura do território, que faz parte do reino dinamarquês, observando ainda que esperavam respeito pela integridade territorial da ilha. No entanto, o presidente norte-americano Donald Trump disse repetidamente que a ilha deveria fazer parte dos Estados Unidos. Segundo informações da mídia, o que mais preocupou os aliados europeus dos Estados Unidos foram as palavras de Trump sobre a possibilidade de usar força militar para capturar a Groenlândia. Como observa a agência, essa situação chocou esses países e fez com que desconfiassem de Washington. E aí, professor, eu chamei esse quadro agora justamente para conectar com a sua última fala, né, desses novos desafios aí lançados a esse bloco de países, desafios que envolvem sobretudo os interesses dos Estados Unidos ali na região, dos Estados Unidos, que são, né, membros aí da OTAN também. Como que essas declarações do Donald Trump, esse interesse dele pela Groenlândia, que já não é de hoje, como que isso abala as relações Estados Unidos e OTAN?
4: Pô, perfeito, Pedro. Eu acho que você trouxe o assunto na hora certa. É exatamente disso que a gente estava falando aqui, né? O caso da Groenlândia demonstra essa fissura, não apenas dentro da OTAN, ou seja, entre Estados Unidos e Europa, mas dentro de uma traz um problema mais profundo, que é um dos pilares que eu estava falando antes, que é essa crise de confiança, né? Essa aliança entre esses dois lados, entre os dois atores. A OTAN, cabe a gente lembrar, né? Ela é uma aliança militar defensiva criada pelos Estados Unidos durante a Guerra Fria, tendo como objetivo, numa estratégia muito maior, para conter a então União Soviética. E apesar do fim da Guerra Fria, apesar do fim daquilo que era o objetivo central da criação dessa aliança defensiva, que era conter, né, a União Soviética, que era a principal ameaça, a OTAN não deixa de existir quando acaba a Guerra Fria, quando a União Soviética deixa de existir. A OTAN, nesse pós-Guerra Fria, ela vai meio que se reinventar, ela vai ter uma nova abordagem estratégica sobre novos tipos de operações de atuação. E o que a gente tem hoje com relação, então, à Groenlândia, né? Primeiro, né? A Groenlândia, essa demanda norte-americana, esse interesse pela ilha, não é novo, né? Eu acho que tem interesse, pelo menos, desde de meados dos anos 40, né? O Estados Unidos já tentou comprar essa ilha anteriormente, mas é um território que a Dinamarca resistiu por muito tempo, mas sempre teve uma certa cooperação com os Estados Unidos, né? Ela abriga uma base militar norte-americana, enfim. O que Trump faz hoje não é tão novo, porém, eu acho que é uma inclinação importante de como a política externa norte-americana conduzir essa ação, né? Ele ameaça, de forma bem clara, o uso da força militar, algo que nenhum outro presidente tinha feito anteriormente. E aqui, então, é o ponto mais agudo dessa crise de aliança, né, entre OTAN e Estados Unidos. Aqui, os europeus não lidam apenas com uma frente russa, começam a lidar com um problema interno, né, uma fissura dentro da sua própria aliança militar, aquela que resistiu ao final da Guerra Fria e que agora tem essa grande pergunta, né, se o principal instrumento jurídico, né, político da OTAN, que é o famoso artigo 5º, que prevê, né, o acionamento de defesa mútua, né, caso um membro da OTAN seja atacado, se esse artigo vai funcionar se um próprio membro da OTAN atacar outro membro, né? É a grande pergunta que assombra, né, os europeus hoje, né? Se os europeus vão querer dar alguma resposta caso os Estados Unidos façam isso. E a gente vê basicamente uma resposta europeia de pânico, desconfiança, os próprios membros fragmentados sobre essa resposta. Então, eu acho que a crise da Groenlândia traz uma verdade incômoda, né? Se ela sobrevive a um mandato Trump, a continuação desse tipo de adversidade, os Estados Unidos se coloca, né, tem esse desvio da atenção do que é uma ameaça para os europeus nesse momento, né? É a Rússia ou os Estados Unidos no final das contas?
2: Perfeito, ótima análise, professor. Cabalé, quando a gente fala do interesse, né, dos Estados Unidos pela Groenlândia, em dezembro o presidente Donald Trump disse a repórteres: precisamos da Groenlândia para a segurança nacional, não para minerais, fecha aspas. Como que essa presença dos Estados Unidos, presença militar ali no território da Groenlândia, que fica ali mais ou menos na região do Ártico, o que isso tem a ver com segurança nacional, o que isso tem a ver com a própria rede de bases militares dos Estados Unidos espalhados pelo mundo? Como a gente entende esse interesse dos Estados Unidos?
3: A Groenlândia, a gente até comentou isso num programa passado, a Groenlândia sempre foi uma região, um território bastante estratégico, né? É, o Ártico como um todo é muito rico em, tanto em petróleo como em diversos outros minerais, enfim, em áreas pesqueiras muito ricas, enfim, o Ártico é uma região muito rica em termos minerais, né? Digamos assim, como ela vai passar a ser mais importante também agora com o degelo do Ártico, a abertura de novas rotas rotas marítimas aí que vão economizar em alguns casos cerca de 15 dias de navegação, né, em relação a outras rotas. Então, isso atrai muito interesse. A Groenlândia pode ser importante para controlar essas rotas, obviamente que vai haver aí uma disputa com a Rússia, né, nesse sentido, e a Rússia tem um controle muito forte no Ártico, né? A Rússia tem uma fronteira ártica enorme. E além disso, a própria Groenlândia tem terras raras também. Eu não acredito nessa conversa do Trump que ele não tem interesse em minerais. Isso é, eu não acredito nisso. E o Ártico também tem uma questão estratégica ali, que eu acho que eu comentei também em alguns programas atrás, que as pessoas estão acostumadas a olhar para o mapa na projeção Mercator. Então você imagina que quando o Rússia e os Estados Unidos vão hipoteticamente trocar mísseis numa guerra, que esses mísseis vão cruzar o Atlântico, vão cruzar a Europa, e não é bem assim, não. Esses mísseis vão passar pelo Polo Norte, que é uma rota muito mais curta para você atingir um ao outro aí, né? Então, o Ártico é uma região importantíssima, muito estratégica para todos ali, né, na região. E os Estados Unidos têm uma presença ártica, embora eles tenham essa base, eles tenham uma base militar na Groenlândia, mas eles têm uma presença ártica muito mais frágil do que a presença russa. A Rússia tem uma frota de mais de 50 quebra-gelos, por exemplo, dos quais diversos são nucleares. Os Estados Unidos têm pouquíssimos quebra-gelos, isso é só um exemplo, né? Então, eles vêm procurando, não é de hoje, fortalecer a presença deles no Ártico, e a Groenlândia seria uma base bastante importante para eles consolidarem isso tudo, né? Então, é uma região muito importante, tanto economicamente como estrategicamente, em diversos sentidos. Então, isso mostra, como o professor comentou, não é de hoje esse interesse americano pela Groenlândia, só que agora o Trump tá, como é o estilo dele, ele é muito mais agressivo em relação a isso, né? E vamos ver o que vai acontecer aí, mas essa questão de dos europeus discutirem privadamente, né, a possibilidade de um eventual conflito com os Estados Unidos, isso é um estresse inédito aí na questão de segurança europeia, porque acho que o professor comentou também, a OTAN foi suposta

0: com foco em mais capacidades próprias e menos confiança no guarda-chuva americano.
1: Perfeito, ótima análise, Cabalé. E professor, são 6 horas e 28 minutos, eu sei que você tem horário, mas acho que cabe mais uma perguntinha aqui para a gente se despedir de você. O Cabalé comentou agora sobre a presença russa no Ártico, que é uma baita presença, até pelo tamanho da fronteira. E a China também tem investido nisso, né? Feito inclusive parcerias com a própria Rússia. Em que medida os Estados Unidos fortalecendo a presença na região do Ártico pode até mesmo ter um choque com Rússia e China nessa região?
2: Bom, eu acho que o Ártico hoje, né, ele não à toa, ele é essa nova fronteira em disputa entre Rússia e também China, foi muito bem lembrado trazer a China para a discussão. Eu acho que, primeiro, né, cabe a gente lembrar que quando a gente fala de cenário internacional, a gente precisa lembrar que são eventos não independentes, né? Eu sei que é um dos tópicos mais à frente do programa, vocês vão voltar a falar da questão entre Estados Unidos e Irã, e eu retomo a questão do Estreito de Hormuz, né? O Estreito de Hormuz é um estreito, é um gargalo internacional em termos de energia, em termos logístico, em termos de comércio de petróleo mundial, e a gente tem visto, né, como que desde o início desse conflito entre Estados Unidos, Israel e Irã, como que o fechamento desse estreito colocou uma série de questões em alerta, né? O comércio de petróleo para a Ásia, a dependência da China, da Coreia do Sul, do Japão para esse petróleo do Oriente Médio, mas também até mesmo atores que têm uma capacidade energética, como o Brasil, né, tem outras dependências fundamentais que passam pela essa região, que é o Estreito de Hormuz. Por que que eu voltei a falar do Estreito de Hormuz? Porque eu estou fazendo essa conexão, porque, como o Cabalé bem pontuou, né, por mais, né, que a gente saiba que há uma série de negacionistas climáticos, sobretudo dentro do gabinete Trump, né, eu acho que tem uma clareza geopolítica bem clara que as questões climáticas se tem alguma clareza é que o Ártico estão sofrendo essas questões, essas transformações climáticas, né? O fato de a gente ter uma mudança geográfica significativa nessa região é essa percepção de que ali vai ser um novo ponto nodal de uma tentativa de romper com alguns fluxos tradicionais da economia global até hoje. Então, eu volto ao ponto do Estreito de Hormuz, se o Ártico se tornar um ponto nodal, um ponto central nessa economia global, né, e como que os países ali presentes vão querer exercer influência em como vão se dar os fluxos de comércio, os fluxos de transferência, uma série de fatores ali, a gente fica bem clara a percepção de como não é apenas uma questão de terras raras, como bem lembrado, mas é uma questão de controle de fluxos, né? Uma questão de controle do que passa ali. O Hormuz está mais uma vez mostrando isso, né? Talvez de uma forma ou de outra, o não término do conflito entre Estados Unidos e Irã agora é uma disputa sobre como se dá o controle nesse estreito, né? Se o Irã, a percepção iraniana, se ele controla ou não os estreitos, ou se os Estados Unidos conseguem manter um estreito livre de navegação. Eu acho que o Ártico, ele é esse ponto em que, como bem lembrado, não apenas Rússia, mas Estados Unidos querendo aumentar seu domínio territorial, e China, que possui já uma ação direta na região também. Enfim, a gente tem um cenário que a gente precisa ter muita atenção no Ártico, nesse grande ponto de transformação, né? Um ponto que encaminha, continua encaminhado para ter profundas transformações.
1: Perfeito, professor Vinícius Armelli, quero muito agradecer a sua participação aqui no Casus Belli, as suas ótimas análises aqui hoje, e espero que você retorne em outras oportunidades aqui com a gente. Um grande abraço e ótima semana.
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0: Eu que agradeço muito pelo convite mais uma vez, foi um prazer enorme conversar com vocês essa noite e fico sempre à disposição quando vocês quiserem, só mandar uma mensagem, virei com prazer, foi muito bom, um abraço.
1: Obrigado, professor. Obrigado, boa noite, boa semana.
0: Obrigado, boa noite.
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4: São 6:34. Nosso programa aqui segue a pleno vapor, trazendo aí os acontecimentos mais importantes e mais recentes do mundo militar e da segurança internacional. Antes de prosseguir com a próxima nota, eu quero reforçar o convite para você, ouvinte, participar do Casus Belli pelo nosso WhatsApp, onde você pode enviar perguntas, dúvidas, sugestões, comentários. O número é 21 98065 0066. Eu vou repetir, 21 98065 0066. Fique muito à vontade, a sua participação é muito importante. Bom, agora bora falar de Oriente Médio, bora falar de Irã, que vem ampliando ataques contra Estados Unidos em meio a tensões crescentes no Oriente Médio. A escalada militar entre Irã e Estados Unidos voltou a se intensificar neste domingo com uma nova troca de ataques que atingiu diversos países do Golfo Pérsico e elevou o risco de um conflito regional de maiores proporções. Em resposta aos bombardeios estadunidenses realizados nos últimos dias, Teherã lançou mísseis e drones contra instalações militares dos Estados Unidos em países aliados da região e reafirmou que o Estreito de Hormuz permanece fechado à navegação. Segundo a imprensa iraniana, explosões foram registradas na cidade portuária de Bandar Abbas e na ilha de Kesh, localizada no estreito. A agência Fars informou que as causas das explosões ainda não foram esclarecidas. Diante disso, o Corpo de Guardiões da Revolução Islâmica afirmou ter atingido uma série de alvos militares ligados aos Estados Unidos, incluindo um centro de comando e hangares de drones na Jordânia, uma estação de radar no Kuwait, plataformas de apoio a porta-aviões em Omã e instalações militares no Catar. O Comando Central dos Estados Unidos afirmou que suas forças continuam posicionadas para garantir a liberdade de navegação na região e negou que a passagem esteja sob controle iraniano. Só no último sábado foram atacados cerca de 140 alvos militares no país persa. Já o Irã informou que novas autorizações de usos da rota, uma das principais do mundo, só serão emitidas quando a situação voltar à normalidade e que Teherã não seguirá os termos do memorando enquanto Washington continuar descumprindo suas obrigações. Enquanto isso, o preço do barril de petróleo subiu mais que 8% na tarde desta segunda-feira, ultrapassando os $82. Em carta enviada aos líderes do Congresso e obtida nesta segunda-feira pelo jornal The New York Times, o presidente Donald Trump informou que as forças norte-americanas retomaram os combates no Irã em 7 de julho, quer dizer, uma notificação dele ao Congresso, né? O que só reforça as intenções dos Estados Unidos em seguirem com esses ataques. Cabalé, as atualizações não param quando a gente fala das tensões entre Irã e Estados Unidos. Eu trouxe aqui uma nota que eu acredito que, pelo andar na carruagem, ela já tem acontecido coisas novas, né? O tempo todo ataques dos dois lados e declarações também. Por exemplo, os militares americanos declararam um bloqueio aos portos iranianos e às áreas costeiras também. Esse bloqueio vai começar, na verdade, no dia 14 de julho. Então, é uma situação que ela permanece e que parece que virou um jogo de quem aguenta mais, né? Quem resiste mais para ter esse controle ali do Estreito de Hormuz, que estava aberto, né, antes do início desse conflito. Na sua opinião, Cabalé, o Trump, ele dobrou a aposta, reiterando esses ataques ao Irã?
1: Parece que ele dobrou a aposta mesmo, né? O Trump, ele tem sempre essa retórica agressiva e a agressividade dele a gente percebe, a gente está assistindo aí que não é só na retórica, mas também nos atos, né? E do outro lado, a gente tem o Irã que utiliza o descumprimento das obrigações do memorando de entendimento por parte dos Estados Unidos como justificativa para represálias, obviamente, o que inclui o fechamento do Estreito de Hormuz. Ou seja, o Estreito de Hormuz estava aberto antes do Trump começar isso tudo, o Irã fechou, reabriram por conta do memorando de entendimento, agora os Estados Unidos reiniciaram aí o conflito, o Irã fecha de novo o estreito e os americanos dizem, o Trump diz que ele vai fechar o estreito, né? Ou seja, ele está só confirmando que os iranianos estão implementando, né? Esse controle do Estreito de Hormuz é um ponto central dessa disputa, né? A ação iraniana de restringir a via, de fechar o estreito, é uma manobra que vai elevar o custo econômico do conflito para os Estados Unidos e para os aliados, na verdade para todo mundo, né? A resposta do Comando Central dos Estados Unidos é esperada, mas ela enfrenta aí um desafio bastante complexo, como a gente já viu até aqui em fases anteriores, de operar num ambiente aí muito saturado por sistemas de mísseis e drones, né? Então é um cenário que testa os limites da suposta superioridade militar americana contra essas táticas de negação diária muito bem estabelecidas no Irã, como a gente tem visto. As consequências disso, como eu comentei, né, vão atingir a economia mundial, a economia global. Essa alta no preço do petróleo reflete o risco aí de uma possível interrupção prolongada do estreito, que, mais uma vez, a gente repete, é uma das rotas de escoamento de petróleo, de energia mais vitais do mundo. O memorando de entendimento na prática está suspenso, as posições militarizadas, as ações diplomáticas vão se esvaziando e vai aumentando o risco disso se transformar num confronto maior com capacidade de desestabilizar todo o Oriente Médio e a economia do mundo inteiro, né? Enfim, a situação tá bastante complicada e a gente nunca sabe o que esperar.
4: Pois é, a gente nunca sabe o que esperar, como eu disse, as notícias não param de acontecer. E a gente tem uma pergunta aqui, Cabalé, do Josiel Silva de Almeida. Josiel, obrigado aí por você enviar essa pergunta. Ele que é de Salto do Jacuí, capital gaúcha, lá de capital gaúcha da energia elétrica, olha que interessante. E ele faz uma menção aqui ao Farinazzo, ele diz, graças ao comandante, deixei de ser chapéu de alumínio, o soft power americano se foi. Muito bom, José, obrigado aí mais uma vez. E aí ele faz uma pergunta, Cabalé, não há chance de um ataque de bandeira falsa nos Estados Unidos para justificar perante a população uso de arma nuclear no Irã?
1: Eu acho que não, eu não sei, eu não vou descartar completamente, mas eu acho isso bastante difícil. Não creio que os Estados Unidos, por mais louco que o Trump seja, não creio que eles cheguem a usar uma arma nuclear nesse conflito com o Irã. Até porque ele não teria justificativa para isso, né? O território americano não está ameaçado, enfim, não existe justificativa para um ataque nuclear contra o Irã. Eu acharia muito mais fácil Israel fazer isso, mas mesmo Israel eu acho que não tomaria uma ação tão drástica. Você se tornaria um par internacional no momento que isso acontecesse, né? Porque um ataque nuclear hoje em dia seria algo impensável, embora pelas retóricas aí a gente talvez tenha que repensar isso, talvez tenha que considerar isso como uma possibilidade mais próxima, mas nesse momento posso engolir minhas palavras no futuro próximo, mas eu não acredito nisso.
4: Pois é, Cabalé, tomara que você não engula suas palavras, não queime a língua, como eu gosto de falar, num futuro próximo. Mas vindo Donald Trump, né, a gente infelizmente não sabe qual vai ser o próximo passo dele. Agora, Cabalé, essa questão do controle do Estreito de Hormuz está virando, como eu falei no início do programa, uma queda de braço, né? Está virando aquele jogo de cabo de força. E aí os Estados Unidos agora alegou que tem capacidade de controlar o Hormuz, que vai cobrar pedágio de 20% e tal. Eu lembro até do filme O Gangster, que o Farinazzo falou aqui uma vez, mencionou a atuação do Denzel Washington. Tinha um gangster nos Estados Unidos que queria cobrar 20%, o Denzel Washington foi lá e deu um tiro na cabeça dele, né? Então, sempre essa história dos 20%. Do lado do Irã, quais recursos o Irã tem? Você já mencionou o sistema de mísseis, de drones, mas quais recursos e estratégias e dispositivos o Irã tem para exercer esse controle ou ao menos pressionar ali uma situação favorável ao Irã no Estreito de Hormuz?
1: O Estreito de Hormuz é uma região muito pequenininha, né? Eu não me recordo o número pequenininho, ele é bastante estreito mesmo, né? Realmente muito estreito. Não me lembro agora o número exato, mas deve ser coisa de 30 quilômetros de uma ponta a outra, né? Na parte mais estreita, entre o Irã e Oman ali, são, eu acho que 30 quilômetros, talvez até menos. Então é uma área muito fácil de controlar. O Irã, como a gente já comentou, eles têm um programa de mísseis bastante significativo, então eles têm muitas baterias ali na região, tanto que é a região onde vem se concentrando os ataques americanos nos últimos dias, né? Acho que eles estão tentando destruir as capacidades defensivas do Irã por ali, não sei se tem sido bem sucedidos ou não, mas enfim, o Irã tem um programa de mísseis muito, muito forte, tem muitas baterias ali na costa. O Irã tem muitas lanchas rápidas, porque quando se diz que que os Estados Unidos destruíram a marinha iraniana, eles afundaram alguns ou vários navios grandes da marinha, os maiores, que não é realmente a marinha do Irã, não é algo, não, nunca foi uma força significativa, nunca foi muito importante para o Irã. Mas o que o Irã tem de importante, ele tem muitas lanchas rápidas, lançadoras de mísseis, lanchas pequenas, de altíssima velocidade, com capacidade de lançar mísseis. E eles têm muitas dezenas ou centenas dessas lanchas, e essas lanchas podem se esconder facilmente na geografia bastante recortada ali da costa do Golfo Pérsico e do Estreito, né? Além disso, o Irã pode minar o Estreito também. Então, assim, tem várias formas pelas quais o Irã pode controlar, exercer um controle de fato do Estreito de Hormuz. Como eu comentei, é uma região, o Estreito é bastante pequeno, não é uma grande região, então é relativamente simples de você fazer controle com controle dele.
4: Ótimo panorama, Cabalé. E olha só, a gente tem mais uma pergunta do Rogério de São Paulo, que está sempre enviando ótimas questões, ótimos comentários. Rogério, muito obrigado mais uma vez. Ele dá boa noite, Casus Belli. Bom, ele diz o seguinte: concordo com esta nova ordem que está sendo desenhada também. Vejo a Turquia sendo sempre um mediador entre estes novos estados e a conexão Oriente e Ocidente. Concordam? Isso tem a ver com o nosso papo aqui no início do programa, né? E essa posição da Turquia, que atualmente tem aparecido muito dos noticiários, muito por conta dessa reunião em Ankara. Você concorda, Cabalé? A Turquia exerce esse papel aí de mediador e essa conexão entre Oriente e Ocidente?
1: Eu concordo, a Turquia tem interesse em aumentar sua influência, né? A Turquia tem uma posição entre o Oriente e o Ocidente, e ela tem bom relacionamento com a Rússia, tem bom relacionamento ou relacionamento razoável com o Ocidente também, é membro da OTAN, por conta disso ela acaba tendo relacionamento também com os Estados Unidos, vai voltar, parece agora, ao programa do F-35, e ainda mantendo os sistemas S-400 russos. Então a Turquia, ela aproveita essa situação para fazer uma mediação e alavancar sua própria capacidade de influência, obviamente com o objetivo de de aumentar a sua capacidade de garantir seus próprios interesses, né? Um outro ponto é que a Turquia tem uma indústria de defesa emergente, bastante significativa, e ela, se ela consegue aumentar a influência dela e geopoliticamente, ela aumenta também as possibilidades de ela aumentar as vendas dessa indústria de defesa dela. Então é um papel que ela vem fazendo relevante, e o Erdogan está sabendo aproveitar bastante bem, por enquanto, a posição turca no meio desses conflitos todos.
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4: Bom, são 6:48. A gente segue o nosso papo ainda no Irã, mas para contar um caso super inusitado, parece até coisa de filme ou de série, uma série muito boa, aliás. Serviço de inteligência de Israel, o Mossad, tentou colocar o ex-presidente Mahmoud Ahmadinejad como novo líder supremo do Irã. As revelações foram feitas pelo jornal The New York Times. Agentes do Mossad estariam recrutando o ex-presidente para derrubar a atual liderança iraniana. Bom, para quem não lembra, Ahmadinejad foi um dos alvos dos ataques coordenados por Estados Unidos e Israel em 28 de fevereiro, quando um bombardeio israelense chegou a atingir o complexo que Ahmadinejad estava. Após essa ofensiva, segundo 4 altos funcionários iranianos, um Peugeot preto conduzido por agentes do Mossad pegou o ex-presidente do Irã e o levou para uma casa secreta. O jornal norte-americano acrescenta que Ahmadinejad ficou desiludido com o plano de Israel, que obviamente não deu certo. Desde então, ele não foi visto em público até a última segunda-feira, dia 6, quando apareceu brevemente no cortejo fúnebre do falecido Ayatolá Ali Khamenei. 4 altos funcionários iranianos afirmaram ao New York Times que o ex-presidente está sob custódia do Serviço de Inteligência da Guarda Revolucionária Islâmica em prisão domiciliar. Até agora, autoridades israelenses não comentaram publicamente o complô. Também não está claro quando foi feito o primeiro contato dos israelenses com o Ahmadinejad. Há algumas hipóteses que a matéria levanta, como uma conferência sobre meio ambiente na Guatemala em 2023, país que na época tinha uma relação muito próxima com Israel, e eventos na Universidade de Serviço Público Ludovica em 2024 e 2025 na capital da Hungria. Cabalé, quando eu li essa notícia, eu me lembrei logo do Ahmadinejad, linha dura, que foi presidente do Irã ali no começo dos anos 2000, né? Chegou a desenvolver um programa nuclear no Irã, se eu não me engano, e era bem próximo, né, do Ayatolá na época. Por que Israel resolve, então, arquitetar esse plano para colocar no poder um político que, historicamente, era um dos maiores adversários, se não maior, rival do país israelense?
1: Olha, essa é uma história meio mirabolante essa, né? Isso aí tá sujeito a muitos cês, muitos poréns. Eu acho que isso precisa de bem mais confirmações aí, né? É uma história que, não sei, me parece um tanto fantasiosa. Agora, assumindo-se que isso seja verdade, isso remete aí também na história do Irã, a essas tentativas de mudança de regime perpetradas tanto por, que os Estados Unidos já fizeram muito, né? Mas isso remete até ao próprio golpe lá em 1953, se eu não me engano, quando foi deposto o primeiro-ministro iraniano, que era o Mohammad Mossadegh, né? Que acabou sendo um dos estopins da Revolução Islâmica de 1979, né? Se esse golpe atual aí for verdade, ao repetir isso, eles mostraram que eles não só desprezaram um aprendizado histórico, mas eles garantem um efeito oposto ao desejado, né? Ao invés de enfraquecer o regime, eles estão fortalecendo ainda mais as posições, as justificativas da Guarda Revolucionária, né? Eu não sei, eu gostaria de aguardar mais notícias aí para ver se isso se confirma realmente. Essa história está me parecendo bastante fantasiosa, não faz muito sentido, como você comentou, por que Israel tentaria colocar no poder uma figura que, enfim, que sempre foi contra Israel. Não sei, é uma história meio estranha. A gente precisa de mais detalhes, eu acho, para comentar melhor.
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4: E olha só, outra história mirabolante envolveu o senador norte-americano Lindsey Graham, maior apoiador aí da Ucrânia no Congresso dos Estados Unidos, que faleceu neste domingo aos 71 anos. A causa da morte, segundo postagem do gabinete dele, foi uma, abre aspas, doença breve e repentina, fecha aspas. Aliado do presidente Donald Trump, ele era um ferrenho defensor da participação dos Estados Unidos no conflito com a Ucrânia, além de defender aí os ataques ao Iraque em 2003 e agora ao Irã. Graham foi eleito membro da Câmara dos Representantes em 1994 e chegou a senador no ano de 2002. O presidente dos Estados Unidos, Donald Trump, chamou o parlamentar de grande homem e verdadeiro patriota americano, dizendo que sua ausência será profundamente sentida. Em meio à morte do senador, o líder do partido francês Os Patriotas escreveu que Graham era, abre aspas, um profundo russófobo. Ele sonhava com uma terceira guerra mundial. O lado pró-guerra perde um de seus maiores defensores, fecha aspas. Palavras fortes aí do político francês. Só que o que torna essa história mais curiosa, gente, é que rumores na internet dão conta de outras possibilidades para a morte do senador. Quem conta mais pra gente é o comandante Robson Farinazzo, que mandou um áudio aqui pro Casus Belli. Bora ouvir.
5: Bom, o que acontece é o seguinte: o senador Lindsey Graham, um dos maiores apoiadores aí, tanto da guerra da Ucrânia quanto do ataque ao Irã, ele foi visitar Kiev, né? E visitou uma fábrica de drones ali. E em simultâneo com a visita dele, teria havido um ataque pesado da Rússia a Kiev. Graham foi advogado da Força Aérea Americana, chegou a disputar aí as prévias de candidato à presidência pelo Partido Republicano com Donald Trump, e eles eram desafetos naquele momento, mas depois com a guerra da Ucrânia, o Graham se aproximou muito do pessoal que apoiava, e lógico, agora ele apoiava todas as políticas de Trump, inclusive advogava aí o extermínio de palestinos. Ocorre que Kiev está praticamente sem defesa aérea, né, os mísseis se esgotaram, e o sistema de alerta antecipado também não estão funcionando, ou seja, poderia ter havido um ataque aí e eliminado o Graham. É difícil, nós estamos na fase da especulação, mas tem um pessoal nos Estados Unidos que está assim botando a boca no trombone na imprensa a respeito. A mídia iraniana fez uma série de memes aí sobre a morte do Graham. Ele era uma das figuras mais objetas e odiadas do mundo, né? Então, já vieram condolências aí do Netanyahu, do Zelensky, do filho do Shah, Reza Pahlavi. Essas são as pessoas que admiravam Lindsey Graham. Bom, essa autoridades americanas relatam que na noite de sábado ele passou mal, né? E foi atendido, mas morreu.
4: Pois é, e o Farinazzo também comentou sobre a atuação dele no Congresso norte-americano em prol da Ucrânia. Vamos ouvir.
5: Como integrante do Congresso, ele fazia um lobby muito grande aí para cada vez enviar cada vez mais verbas para a Ucrânia. E a gente não pode esquecer outro papel importante, né? É que a defesa, né? O Pentágono pede bilhões de dólares para compensar, para continuar as operações contra o Irã. E o Graham, como ele era assim, um anti-islâmico fanático, ele era a peça importante desse jogo. Enfim, o Trump ele perde, né, uma peça importante no xadrez aí que a Casa Branca joga com o Congresso. A morte do Graham significa o golpe a Donald Trump. Por quê? não somente porque fosse mais um voto a favor das suas propostas no Senado americano, mas também que de alguém que tinha uma eloquência muito grande, né? O Graham, ele era bastante incisivo nos seus pronunciamentos anti-Rússia, anti-Irã, e bastante ativo nas redes sociais. Então, ele acabava funcionando como uma câmara de eco para Donald Trump, né, nas suas pretensões geopolíticas. Certamente, o Trump perde força com o desaparecimento do Graham.
4: Nossa, que mais uma história inusitada para o nosso Casos Belli de hoje, né, Cabalé? Você quer comentar a morte do senador?
1: O Graham era uma figura muito ligada à indústria de armas dos Estados Unidos. Ele era defensor de intervenções, de golpes, de guerras. Ele era o verdadeiro warmonger, né? Como eles chamam em inglês, né? Ele era favorável sempre à imposição dos interesses americanos pela força. A morte dele, ele era um dos principais arquitetos aí do intervencionismo de Washington, né? E com a morte dele, além desses pontos todos aí que o comandante Farinazzo comentou, isso pode até gerar um realinhamento aí entre o Executivo e o Congresso americanos, né? Pode colocar até pode gerar discussões ou até disputas e negociações internas ali com relação ao apoio americano na Ucrânia, com relação à postura americana na questão do Irã. Enfim, era uma figura, como o comandante comentou, era uma figura abjeta, né?
4: Pois é, uma figura abjeta, recheado aí de polêmicas e controvérsias. Cabalé, são 6:59. Estamos entregando aí mais um Casus Belli. Obrigado aí pelas suas ótimas análises. Quarta-feira, ainda não chegou o comunicado para mim. Não sei se você vai estar ainda conosco ou se o Farinazzo já retorna com a gente. Tá sabendo de alguma coisa?
1: Eu não sei. Eu sei que o comandante, ele tá retornando hoje, né? Acho que ele já até o voo dele já deve ter aterrissado aqui em Guarulhos. Acredito que na quarta ele já esteja de volta, mas se for necessário, a gente está à disposição aí.
4: Com certeza, meu camarada. Então, uma ótima semana para você e para os ouvintes. Um grande abraço.
1: Um abraço a todos os ouvintes. Um abraço a você, Pedro. Boa noite e boa semana.
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8: Olá pessoal, tudo bem? Semana começando e hoje a gente vai falar sobre Lituânia, Letônia e Estônia. O que que eles têm a ver? São três países bálticos e eles, por incrível que pareça, são os países da Europa ligada à OTAN que mais estão gastando na militarização.
9: É sim, Marcelo, estão gastando bastante com a militarização, alguns desses países até mais do que os 2% do PIB que a Aliança Militar pede. Por quê? Por medo da Rússia. Para falar de maneira curta e grossa, é isso. Agora a gente vai abordar no programa de hoje, será que a Rússia está pensando também em Estônia, Letônia e Lituânia? São três países que fizeram parte da União Soviética e agora eles são mais ou menos uma zona de segurança entre Rússia e Europa.
8: A russofobia está na moda na Europa, a gente vê isso daí, a OTAN sempre instigando aos países a se armarem e a gente pergunta, né? Isso daí é bom para quem afinal? É bom para a OTAN? É bom para os países bálticos ou é bom para quem vende arma?
9: Eu acho que a terceira alternativa é a mais correta, Marcelo, porque certamente para esses países não deve ser bom você viver investindo em bunker, colocando gastos que poderiam ser empregados em outros setores, em saúde, educação, outro tipo de investimento, colocando numa guerra que talvez nunca vá acontecer, porque a agenda da política externa russa, ela tá voltada para outro lado.
8: Hoje a gente tem uma convidada que sabe muito do assunto e a gente chama ela agora.
9: Mandioca, tenho o enorme prazer de ouvir mais uma vez a Daniele Macchio, ela que é doutoranda e mestra em Relações Internacionais pelo Programa de Pós-Graduação Santiago Dantas e pesquisadora do CIRI. Tudo bem, Dani? Como é que você está? Bom ter você de volta aqui no Mundioca.
10: Tudo ótimo, Mel, Marcelo. Tava com saudades, que bom estar de volta aqui no programa.
8: Dani, até que ponto a militarização dos países bálticos é defesa legítima ou é escalada provocativa contra a Rússia?
10: Essa é uma pergunta que toca, eu acho que, num grande cerne da questão das relações Estados Bálticos com Rússia, né? E para responder de forma um pouco mais objetiva, a gente pode dizer que simultaneamente as duas coisas, tanto uma defesa legítima quanto uma escalada provocativa. A resposta vai depender de acordo com o observador. Para os Estados Bálticos e também para a OTAN, a gente pode encarar isso como de fato uma ação de defesa legítima porque responde a agressões russas concretas, né, de acordo com as narrativas hegemônicas nesses países, e também responde a uma doutrina militar russa que prevê o uso de força, ou então pelo menos que prevê o uso de instrumentos políticos mais enfáticos para proteger compatriotas no exterior, né? Para proteger a diáspora das comunidades russófonas que habitam fora do território russo. É importante dizer, né, que essas narrativas, esses discursos que imperam hoje nos Bálticos, eles não se relacionam única e exclusivamente à guerra que se iniciou em 2022, né? Isso tem raízes históricas que datam ali das relações que esses países tinham com a União Soviética, e desde então, numa contemporaneidade, digamos assim, também encontra outras justificativas, como, por exemplo, a anexação da Crimeia em 2014 e a guerra na Geórgia em 2008. Por outro lado, no entanto, né, como eu disse, depende do observador essa nossa resposta, para Moscou isso é encarado como uma escalada provocativa, porque a OTAN tem ali, né, cada vez mais se movendo para leste, cada vez mais posicionando armamentos, tropas permanentes, né, colocando esse poderio militar, né, mais próximo das fronteiras russas, quebrando, né, rompendo o que a Rússia considera aqueles compromissos que foram assumidos pela OTAN ainda durante a Guerra Fria, mas principalmente, né, depois do fim da Guerra Fria em relação à Rússia. Então, a triste realidade, né, é que no frigir dos ovos, né, na conclusão de tudo, a gente está, independente da perspectiva pela qual a gente olha, estamos presos a um dilema de segurança, né? O que um lado faz para se sentir seguro, o outro interpreta como uma ameaça existencial, e aí a gente cria um ciclo que se retroalimenta, né? Então, um lado, os bálticos e a OTAN, por exemplo, entendem que a intensificação dessa militarização tem razões dissuasórias, né? Ou seja, vou mostrar para a Rússia que tenho grandes condições de responder a um possível ataque, e isso traria novas consequências, né? Ou seja, isso no limite faria a Rússia repensar algum tipo de ataque, reduzindo por conseguinte a possibilidade de uma invasão, mas isso também faz com que a Rússia se torne cada vez mais reativa, cada vez mais preocupada e consequentemente também possa optar por uma maior militarização, e aí uma coisa vai alimentando a outra, e a gente entra nesse grande dilema de segurança, né, que é um tema muito recorrente nas relações internacionais e que demonstra muito bem como essa dinâmica vem acontecendo.
9: Pois é, a palavra-chave é militarização. Como é que essa militarização dos Bálticos, ela está acontecendo? Você pode trazer uma lista de itens em que a gente observa, caramba, tá acontecendo ali?
10: Claro, Mel, claro. Bom, antes de mais nada, é importante lembrar que os Bálticos já há muitos anos, né, eles são parte da OTAN, então são parte da Aliança do Atlântico Norte, que é um dos grandes nomes, um dos grandes players aí na política securitária, na política de segurança europeia atualmente, e isso muda muito a forma com que a gente lê esses países, né? Então, não se trata simplesmente de pensar em que medida individualmente cada um desses países resolveu destinar maior parte do seu PIB para a modernização e a expansão das suas forças militares, mas também pensar o que essa expansão de investimentos que vem acontecendo nos últimos anos representa para a OTAN como um todo, né? Então nós temos ali três países geograficamente falando muito próximos da fronteira com a Rússia, pensando não só o território da federação como um todo, mas também pensando aliados importantes como Belarus ou então próprio território de Kaliningrado, né, que está ali muito próximo desses países também. Então, para além de todo o arsenal militar que esses países têm, também precisamos lembrar que eles são parte daquela região geográfica sobre as quais a OTAN pode mobilizar suas forças, né? Então, essa contingência, essa proximidade geográfica é o que mais chama a atenção. Na esteira, portanto, dessas intensificações de orçamentárias, né? Então, os três países, né? Lituânia, Estônia e Letônia, vem cada vez mais aumentando a porcentagem dos seus PIBs investidas no setor militar, mas para além disso, a gente tem também uma mudança de narrativa dentro desses países e na OTAN como um todo. E aqui, para não me estender muito, eu queria chamar a atenção principalmente à questão da zona aérea. Desde 2004, começo dos anos 2000, mais ou menos, que é quando esses países entram na aliança, essa entrada, né, já permite à OTAN manter com certa regularidade, com certa periodicidade, uma frota aérea, né, que se posiciona nesses países, a princípio, para mapear, para monitorar o que está acontecendo. Então, esse monitoramento aéreo acontece já há muito tempo na zona aérea desses países. No entanto, agora em 2026, o que a gente vê mudar é uma narrativa e um uso de palavras que diz respeito muito às implicações constitucionais que isso tem. Até então, esse monitoramento, ele tinha como objetivo principal monitorar, ponto final, como o próprio nome sugere, entender como estão se movimentando outros países, outros players, como estão as fronteiras e tudo mais, né? Agora, no entanto, esse tipo de monitoramento começa a ser entendido como uma atividade de defesa. Agora, esses aviões, né, digamos assim, que até então estavam só observando, têm direito, existe um mandato agora que autoriza que eles entendam qualquer tipo de movimento estranho como uma ameaça de fato, dando a eles, portanto, o direito de usar força militar. Isso é muito preocupante, né? Porque a gente sabe que quando estamos falando desse tipo de situação, existem pequenas possibilidades de erro, ou um avião que, por uma questão climática, por uma questão do indivíduo que está pilotando, pode chegar um pouco mais perto da zona de fronteira, ou então pode avançar um pouco para dentro do limite, sem que necessariamente represente de fato uma ameaça, sem que necessariamente tenha um objetivo militar agressivo, mas tudo isso agora pode ser lido como uma ameaça que pode vir a ser neutralizada, né? Então, isso é uma novidade, algo que vem acontecendo muito recentemente, uma mudança que a gente está acompanhando agora, de momento, e que é muito preocupante, não só para a Rússia, porque é óbvio que essa monitoração, é óbvio que essas tomadas de decisão mais assertivas têm como objetivo, em larga escala, aviações da Rússia, aviões russos, frotas russas, mas também, né, abre aí um flanco muito amplo para a atuação da OTAN nos países bálticos em relação ao espaço aéreo ali compartilhado internacional entre a fronteira dos bálticos e a fronteira russa.
8: Dani, entre Estônia, Letônia e Lituânia, pelas movimentações que você conhece, teria alguém que está mais a risco, vamos dizer assim, ou não?
10: Olha, Marcela, é muito difícil a gente dar, assim, contornos muito específicos, né? Porque os bálticos, como uma região, eles compartilham impressões, eles compartilham tomadas de decisão muito parecidas no que diz respeito à Rússia, né? Existe ali uma certa convergência na maneira com que esses atores leem as atitudes de Moscou e na maneira com que esses atores entendem a sua presença na OTAN, a sua presença na União Europeia. O que a gente percebe, no entanto, é que historicamente existem algumas pequenas peculiaridades, algumas pequenas diferenças nas posições que talvez pode ser aí um caminho para a gente entender algumas vicissitudes, né? A Estônia, por exemplo, ela é historicamente muito arisca, digamos assim, né? Em relação à Rússia. Então, até quando a gente pensa políticas públicas ligadas à cidadania, a direitos de comunidades étnicas que habitam a Estônia, sejam elas russas ou não, né? É um país que usualmente tem políticas muito mais rígidas e posturas muito mais assertivas no que diz respeito à Rússia. Já a Letônia é um país que historicamente, claro, tem muitas ressalvas contra Moscou, mas que tenta navegar sem uma polarização, digamos assim, tão grande, tão forte, tão dada quanto que a gente vê na Estônia. E a Lituânia é um país, talvez, em que a gente consiga ver alguns recortes um pouco diferentes em relação aos outros dois, porque é um país em que a gente percebe que a população tem um pouco mais, talvez, e aí é claro, eu digo isso com muita ressalva, né, porque a gente precisa entender que não significa que sejam diferenças, divergências muito gritantes entre um país e outro, mas a Lituânia, ela tende a apresentar, no que diz respeito à sua sociedade, uma abertura um pouco maior para um debate, uma abertura um pouco maior para conseguir entender situações um pouco mais contextualizadas, colocar um pouco mais de poréns na conversa, digamos assim. Então, se eu tivesse que dar uma resposta assim, um pouco mais objetiva, eu diria que a Estônia, usualmente, né, tem essa leitura muito mais assertiva, tem uma posição muito mais arisca, né, como você colocou, enquanto os outros dois se movimentam, assim, claro, sempre levando em consideração todas essas questões históricas e toda essa discordância com Moscou, mas que às vezes abrem um pouquinho mais de brecha, talvez, para alguma coisa acontecer.
8: Curiosamente ou não, a Estônia dos três é que tem a maior fronteira, né? A Letônia tem um pouquinho e a Lituânia não tem nenhuma. Talvez até isso seja uma parte dessa explicação, não?
10: Com certeza, Marcelo, com certeza. A Estônia, digamos assim, seria a que tem mais a perder, ou pelo menos pode se entender ali geograficamente falando como aquela que está mais aberta a uma possível invasão russa. Então, sem dúvida, a geografia aí vem no sentido de corroborar um pouquinho essa leitura, sem dúvida.
9: Por falar em questões geográficas, queria que você comentasse sobre o corredor de Suwałki, que é ali aquela faixa de território entre a Polônia e a Lituânia e que também fica entre o enclave russo Kaliningrado. Ali é uma área sensível, né? Bastante sensível. Por quê?
10: Sem dúvida, Mel. Ali é muito complicado porque a gente está basicamente triangulando três territórios, três nações que historicamente ali tem uma série de questões muito complexas, né? A gente tem Lituânia, a gente tem a Rússia, né? Ali representada por Kaliningrado e temos Polônia. O que acontece nesse corredor em específico, né? Justamente por ser uma região geográfica que conecta esses territórios, é natural que a gente tenha uma maior movimentação ou uma maior concentração de certas comunidades, certas minorias étnicas, por assim dizer. Então, por exemplo, lá em Kaliningrado, obviamente, temos uma comunidade, temos uma sociedade russófona que é vista por esses outros países como um enclave, que é, bom, é um enclave russo, né? Mas que é lido por essas outras nações, né, como uma proximidade, ou seja, há um perigo iminente na narrativa dessas outras nações de que essa comunidade russófona e esse território possam ser mobilizados por Moscou de duas formas básicas. Primeiro, como um entrave militar, né, ou seja, a Rússia poderia utilizar Kaliningrado como um palco de operações militares, um flanco, né, que permitisse uma operação militar mais facilitada para esses outros dois países, e nesse sentido do corredor se tornaria parte desse possível teatro de guerra, digamos assim. E claro, existe também uma dimensão mais política, simbólica, étnica, que é, por exemplo, pensar, olha, a presença dessas comunidades russófonas muito fortemente localizadas ali em Kaliningrado podem representar uma facilitada presença de propaganda russa, uma facilitada presença de uma entrada daquela narrativa de Moscou, né, acerca do perigo ou das ameaças que as comunidades russófonas estão sentindo nesse contexto de guerra, né? Então, essa mera presença também é lida como uma potencial entrada para um projeto de desestabilização política social através de uma maior influência que essas ideias russas ligadas a essas comunidades poderiam ter sobre esses dois países, né? Então, esse corredor, ele é um tema que vem à tona principalmente por conta dessas questões, né? Principalmente por conta desse medo bastante evidente, bastante latente, de uma possível invasão de fato da Rússia, ou no mínimo de uma expansão de um projeto de desestabilização política, que também é algo que passa no radar, passa pelo radar de todos esses estados.
8: Para uma doutoranda e mestra e estudiosa, né, como você é muito, os países do Báltico, eles são utilizados como se fosse o menisco, por exemplo? Seriam eles que estão ali para aguentar a primeira pancada, são colocados como experimento para tudo que possa a OTAN querer?
10: Eu acho que a gente pode sim ler dessa maneira. A OTAN, ela vem transformando, ou pelo menos ela vem de forma bastante sistemática, utilizando esses países tanto como uma zona de defesa, né, uma linha de frente primeira em relação à Rússia, aí pensando na operacionalização dos territórios desses países como um teatro de enfrentamento direto de fato, né, então, como a gente comentou em outros momentos aqui da conversa, mas a gente também pode pensar como esses países têm sido mobilizados com influência da OTAN, mas também por seus próprios regimes políticos, como vem sendo mobilizados no sentido de criar uma narrativa, criar um discurso que embasa a construção de uma identidade muito fortemente russófoba, né? Então a gente tem nesses países bálticos, e aí já estou falando para além da OTAN, né? Nos últimos tempos a gente vem acompanhando uma série de medidas que são tomadas, por exemplo, né, que impedem uma maior integração de comunidades de minorias étnicas russas nas sociedades desses países, medidas que tentam diminuir o uso da língua russa, que vem tentando diminuir qualquer tipo de presença da Rússia e de seus aspectos culturais, políticos, étnicos, sobre a vida dessas sociedades, né? Então, o que a gente percebe, para além de toda essa questão militar, geográfica que a gente falou, é que essas nações têm passado, e isso chama muita atenção porque é um processo que a gente não vê acontecer da mesma maneira em outros lugares da Europa, mas eles vêm passando por esse processo de homogeneização identitária, homogeneização étnica, né, de forma a criar, de certa maneira, um imaginário popular que é muito mais favorável a decisões, posicionamentos que vêm da União Europeia, que vêm da OTAN, que vêm de toda essa narrativa da defesa europeia e que é cada vez mais alheio, cada vez mais distante de qualquer tipo de identificação com a Rússia. E aí aqui não estou dizendo apenas a Rússia enquanto regime político, né? A Rússia de Putin, as decisões políticas que saem do Kremlin, mas a Rússia enquanto uma fonte de laços históricos, a Rússia enquanto um estado com quem esses países compartilham história, compartilham traços culturais, compartilham traços. Eu acho que os bálticos vêm sendo muito usados nesse sentido, assim, né? Testar como não só essas fronteiras podem ser militarmente, estrategicamente usadas, mas como a gente consegue construir um material simbólico e social nessas fronteiras que também dificulte a entrada de outras ameaças, né, considerando aqui a Rússia vista como uma ameaça nesse sentido, do ponto de vista político, do ponto de vista simbólico.
9: Dani, e esses três países bálticos, eles estão conseguindo honrar com o compromisso da OTAN de pagar 2% do seu orçamento em defesa?
10: Olha, Mel, isso é um ponto muito complexo, muito complicado. A princípio, né, o que a gente vê são esses países tentando a exaustão manter esse compromisso, né, manter esse nível de investimento. Então são países que a princípio não se opuseram de forma muito severa a essas novas exigências, são países que do ponto de vista individual, né, já antes mesmo de qualquer definição mais ampla da OTAN, começaram a esboçar uma preocupação genuína, né, considerando todo esse contexto, em relação aos seus próprios investimentos militares, a modernização de arsenal, enfim. Mas o que a gente vê é que esses países, para conseguir manter esse nível de investimento, ainda que ele oscile em certos momentos, né, são países que têm tirado bastante, ou que têm demonstrado observado uma redução consistente do investimento em outras pautas, né? Então, educação, cultura, saúde, outras pastas vitais para o funcionamento de um Estado, né? Talvez nesse momento não estejam sofrendo tanto, mas já se projeta que no médio, longo prazo, se esse nível de investimento for mantido, é muito provável que a gente veja uma conta negativa chegando para a sociedade, que vem justamente dessa oneração de outras pastas, de outros tipos de investimentos, né, outros setores que hoje em dia já não conseguem gozar, ou de uma manutenção de um mesmo nível de investimento, ou de um crescimento consistente, né? Você acaba tendo uma assimetria muito grande nos setores em que o governo ou os governos vêm mantendo ou aumentando seu investimento. Então, a situação neste momento não é muito calamitante, mas o que se projeta é que a manutenção desse sistema pode vir a trazer consequências bastante complicadas para esses países.
8: Por isso, esse discurso de russofobia, medo do que pode vir do outro lado, é mantido até para justificar esses investimentos.
10: Exatamente, Marcelo. E aí eu queria aproveitar o ensejo só para a gente pensar em um ponto que eu acho que é muito perigoso nas relações internacionais como um todo e que toda essa dinâmica de relação dos Bálticos como um todo com a Rússia traz muito, nos convida muito a pensar, que é o problema da securitização. É óbvio que pensar segurança, defesa, é importantíssimo, indispensável para qualquer Estado, e a gente sabe que as relações internacionais giram muito em torno dessa temática, né? Então, não estou desmerecendo o nível de importância que isso tudo tem para a gente entender a existência e a sobrevivência de um país, né? O problema é que hoje em dia nós vemos muitas pastas historicamente não atreladas à guerra sendo securitizadas, ou seja, né, a gente traz para a dinâmica militar, a gente traz para o pensamento de guerra, para o pensamento estratégico, altas temas que não têm originariamente, né, a ver com isso. Isso é muito perigoso, porque a gente acaba criando uma dinâmica, de uma forma diferente de enxergar o mundo. Pensa, né? Se você tem perante você algo que você lê como uma ameaça, você se torna naturalmente mais disposto a tomar decisões que você não tomaria se você não entendesse aquilo como uma ameaça. Então, na medida que a gente securitiza muitas coisas, como quando a gente securitiza a identidade, por exemplo, então qual o problema de uma identidade báltica, uma identidade estoniana, que tem o russo como uma das suas línguas possíveis? Teoricamente, nenhum problema. E aí a gente traz para o âmbito da securitização, a gente securitiza o debate. Aí algo como uma língua, que até então não era entendida como uma fonte de ameaça, começa a ser vista como uma ameaça latente. E isso engendra, isso legitima muito mais facilmente uma série de comportamentos, uma série de tomadas de decisão de fato. Não estou falando só do campo simbólico aqui, né? Estou falando de política pública, estou falando de investimento público, diferentes, né? Então, securitizar demais muitos temas, às vezes é necessário, às vezes é importante, mas precisa sempre ser olhado de forma crítica, porque a linha é muito tênue entre uma securitização que de fato traz benefícios concretos para as pessoas envolvidas nisso, e uma securitização que na realidade acaba simplesmente servindo a interesses muito particulares, não ao interesse da nação como um todo. E é o que a gente vê acontecer muito nos Bálticos.
9: Agora, a Europa vive criticando as violações de direitos humanos fora do continente, até o Tribunal Internacional, a Corte Internacional só condenou até hoje africano, né? Mas por que que os europeus resolvem fechar os olhos para o que acontece contra as minorias russas?
10: Ah, essa pergunta é ótima, né, Mel? E eu acho que é mais uma das muitas hipocrisias, ou então mais uma das muitas assimetrias no funcionamento da União Europeia, né? Então, na Carta da União Europeia, se não me engano, no artigo 2º, prevê o direito à autodeterminação das minorias étnicas que compõem a União. A própria União Europeia, né, independente dessas vicissitudes mais constitucionais, ela se funda sobre os princípios e os valores da liberdade de expressão, da democracia, né? Então, o que nós esperaríamos de uma organização como essa é que fosse uma organização que, independente de qualquer coisa, se guiasse por esses princípios. E como você muito bem colocou, não é uma coisa que acontece. A gente sabe que ao longo da Europa como um todo, não só pensando nos Bálticos, nós temos problemas flagrantes, né, de perseguição étnica ou pelo menos de algum tipo de limitação à expressão de individualidades étnicas de comunidades particulares, né? E a comunidade russófona, sem dúvida, é uma delas. O que eu acho que faz com que esses problemas sejam muito menos debatidos no âmbito da União Europeia é, primeiro, uma questão conjuntural, né? Então, nesse momento, imagem da Rússia como uma inimiga, ela é um ativo político importante para a Europa, né? Tem a ver com como a Europa tem entendido sua política interna e entendido a política internacional como um todo, né? Então, um mundo em que um Trump da vida e vários outros líderes têm cada vez mais voltado à geopolítica é um mundo que necessariamente faz com que a União Europeia tenha que repensar como pensa suas fronteiras, como pensa sua militarização, como pensa suas políticas de segurança. E nesse contexto, a Rússia, ela é indispensável para que todo esse redesenho dessa política institucional e das políticas nacionais dos estados que compõem a União Europeia sejam feitos. Então, acho que é muito sensível isso, na medida

0: russófonas, as minorias étnicas russas, talvez não tenham, como a gente tem outras comunidades, por exemplo, um capital social tão bem internacionalizado e tão bem conectado, né? Então talvez também haja esse ponto, né, de que não existe um lobby russófono, digamos assim, tão forte, tão presente nos grandes complexos industriais militares europeus e estrangeiros, né? Também pensando fora da Europa. Então acho que parte dessa forma de não denunciar e de sequer ver problema, né, nessas questões que vêm acontecendo contra comunidades russófonas passa muito por isso. Precisamos manter essa ideia de uma Rússia inimiga, porque é a partir disso que fundamentalmente nós, Europa, temos conseguido legitimar e avançar uma série de políticas e de questões muito importantes na atual conjuntura para a União Europeia como um todo.
1: Você acha então que a situação dessas minorias russas dentro desses três países só tendem a piorar?
0: Olha, Marcelo, eu não vejo de forma muito otimista, infelizmente. Eu acho que o que a gente vem acompanhando é um cenário de potencial, se não já existente, perda de direitos adquiridos. É um cenário em que a gente tem uma certa institucionalização de perseguições étnicas, né? E aí é óbvio que aqui a gente precisa colocar tudo em contexto, né? Então é importante entender que sim, existem esses indícios, mas também não estamos aqui dizendo que os países bálticos estão matando a população russófona. Não, não é nada nesse nível, né? Mas o que nós temos é sim um projeto que vem sistematicamente retirando direitos dessas comunidades e que vem sistematicamente também fazendo com que o restante da população encare essas minorias de forma muito negativa, né? De uma forma muito revestida de uma série de estereótipos de ameaça, de medo, entre outras coisas, que dificultam muito a manutenção de uma boa integração dessas pessoas às sociedades dos países bálticos.
2: É legítimo a gente comparar algumas políticas bálticas a práticas autoritárias do passado europeu? Eu até arriscaria um nazismo, por exemplo?
0: Eu acho que é legítimo comparar os métodos, Mel, principalmente, né? Mas eu tomaria muito cuidado em comparar as escalas, né? Então, comparar a exclusão cívica e assimilação linguística forçada na Letônia, por exemplo, com práticas de um nacionalismo ali extremo, né? Do século XIX, do século XX, ou, enfim, com outras políticas de homogeneização cultural, de regimes autoritários, eu não encararia isso como uma banalização de um passado muito triste da Europa, né? Mas sim como algo que nos ajuda a observar como as coisas vêm acontecendo, né? Então, acho que a comparação, ela não tá aí para que a gente fale que são coisas iguais, né? Acho que são processos muito diferentes, acho que o resultado é muito diferente, mas os métodos aplicados são, sim, muito similares, ou pelo menos seguem um padrão de episódios que a gente já acompanhou no passado, infelizmente.
1: Dani, você acredita que a russofobia esteja sendo menos denunciada do que outras formas de discriminação na Europa?
0: Eu acredito que sim, Marcelo. Eu acho que existe... Acho que a russofobia, né, como um todo, hoje em dia, ela está profundamente enredada com a geopolítica e com o mainstream ocidental, né? Então, assim, discriminar um grupo que pertence a um país que é considerado inimigo público número um, digamos assim, é socialmente muito aceitável, é até encorajado muitas vezes, né? Então, e eu falo encorajado não só no sentido institucional, né? Afinal de contas, se a gente pegar os últimos pronunciamentos, discursos de grandes lideranças europeias nos últimos fóruns internacionais que aconteceram nos últimos anos, eu não tenho esse número, talvez seja até uma ideia de levantamento de dados a se fazer, mas eu tenho muita certeza que praticamente, assim, uma maioria muito esmagadora desses discursos em algum momento incentiva, em algum momento traz à tona essa representação da Rússia

0: Isso também acontece no âmbito social, né? No âmbito, enfim, das pessoas em seus cotidianos interagindo e trocando ideia, né? Isso também vem acontecendo de forma cada vez mais flagrante, né? Então, acho que a questão da russofobia, ela é essa, né? Existe esse engendramento e esse incentivo que outras formas de discriminação, como racismo, por exemplo, não tem. Racismo, antissemitismo, outras formas igualmente odiosas de discriminação, né, são encarados mais como tabus universais, enquanto a russofobia, ela é frequentemente confundida ou atrelada ali a patriotismo, a consciência geopolítica, a crítica política internacional, né? Então, acho que tudo isso corrobora o que vem acontecendo.
1: Dani, por que que a Alemanha lidera uma brigada dentro da Lituânia?
0: Ai, Mel, essa é uma questão histórica. A gente precisaria de um programa, talvez, só para conseguir entender isso.
2: Temos algum tempinho, Dani. Temos algum tempinho que você tente fazer uma otimização dessa história.
0: Eu diria que a razão principal é dissuasão, né? A lógica é basicamente: se a Rússia atacar a Lituânia, estaria também atacando tropas alemãs posicionadas na Lituânia, né? Isso tornaria muito mais difícil para Moscou acreditar que a OTAN hesitaria em responder caso algo assim viesse a acontecer, né? Assim, a própria presença da Brigada Alemã acabaria reduzindo a probabilidade de um ataque, né? Isso é o princípio básico da dissuasão. E, bom, essa brigada, ela não é assim tão insignificante, né? Às vezes, falando assim, pode parecer algo não muito, muito expressivo, mas a gente está dizendo um grupo de alguns milhares de militares e civis, né? Ela é um marco, a existência dessa brigada, né? É um marco, porque na realidade é a primeira vez desde a Segunda Guerra Mundial que a Alemanha mantém uma unidade de combate tão grande estacionada de forma permanente em outro país, né? Então, isso também chama muita atenção. E aí, para finalizar, eu acho importante pensar, né, por que que a Lituânia aceitou que isso acontecesse, né? E do ponto de vista lituano, a presença alemã, ela é uma garantia muito importante de segurança, justamente por conta desse poder dissuasório, né? O país, a Lituânia, não é um país muito grande, é uma população razoavelmente pequena, né? Alguns poucos milhões de habitantes, tem fronteira com Belarus, tem fronteira com Kaliningrado, né? Ou seja, tá ali pertinho de importantes enclaves, importantes parceiros russos, né, em que a gente tem uma possibilidade de mobilização de tropas de Moscou muito grande e, claro, considera, né, a Lituânia, considera a Rússia como definitivamente sua principal ameaça estratégica, né? Nesse sentido, a presença dessas tropas alemãs no território significa que qualquer agressão envolveria automaticamente não só uma nação extremamente mais poderosa como a alemã, mas a OTAN como um todo, né, claro. Já estamos falando de dois membros da OTAN, então qualquer agressão russa sobre o território lituano já tornaria possível acionar os dispositivos de defesa mútua da aliança, mas se a gente fala de um ataque russo que não só é feito sobre o território de uma nação membro da OTAN, mas que é feito sobre tropas alemãs, aí estamos colocando a discussão em outro nível, né? Afinal de contas, a gente sabe que o dispositivo de autoajuda, de autodefesa da OTAN, ele existe, mas não é obrigatório, né? Não significa que a OTAN é obrigada a responder inequivocamente a qualquer tipo de ameaça, qualquer tipo de agressão, né? A forma com que essa resposta é feita, o timing dessa resposta, a grandeza dessa resposta, é uma leitura que depende muito do caso, depende muito do que a gente está falando, né? Então, imaginem, a Alemanha é, sem dúvida, uma das grandes nações, um dos grandes players políticos, econômicos, militares da Europa. Uma coisa é a Rússia atacar a Alemanha, outra coisa é a Rússia atacar qualquer um dos estados bálticos, né? Então, sem dúvida, a resposta potencial seria muito mais contundente do que se a gente estivesse falando apenas de uma incursão russa sobre os bálticos, né? E a gente falaria de uma incursão russa sobre, ou então contra, né, tropas e ativos alemães. Isso já leva a conversa para um outro nível.
1: Já que esses três países estão sendo usados mais ou menos como uma zona tampão, né, buffer zone, existem tropas de outros países fora da Alemanha ali fazendo uma segurança?
0: Mel, eu vou responder, mas eu já vou deixar claro que, assim, talvez eu esteja deixando passar um nome ou outro, mas temos, portanto, a Alemanha na Lituânia, como já conversamos, temos na Letônia atividades da OTAN comandadas pelo Canadá, que tem como outros países participantes, países como Itália, Polônia, Espanha. Na Estônia também temos atividades e projetos da OTAN que acontecem sob liderança do Reino Unido e que tem eventual presença, eventual ajuda de países como França e Islândia. Essas atividades, essas operações da OTAN, elas não necessariamente significam que nós temos brigadas fixas, né? Então, no caso da Lituânia, por exemplo, nós temos brigadas da Alemanha que estão fixamente posicionadas na Lituânia. Isso é uma decisão, uma questão do governo alemão, né? Não foi algo que passou necessariamente pela OTAN, que foi decidido pela aliança. No entanto, a OTAN, ela tem projetos, né? Ela tem pontos de exercício específicos que estão posicionados de forma efetiva, de forma longeva sobre os países da OTAN e que tem, consequentemente, né, uma passagem bastante ativa de uma série de nações. E aí, nos casos da Estônia e da Letônia, essas operações são lideradas respectivamente por Reino Unido e por Canadá.
2: Agora, Dani, se isso tudo que a gente está conversando aqui, quanto ficaria esvaziado se amanhã ou depois acabasse o conflito entre Ucrânia e Rússia?
0: Olha, Marcelo, eu acho que não teria esvaziamento algum. Talvez o que a gente visse acontecer é uma diminuição da magnitude das coisas. Por quê? As relações Báltico-Rússia são relações bastante azedadas, são relações que passam por uma série de conflitos, por uma série de desentendimentos já há muito tempo, né? Então é óbvio que desde 2022, por conta da guerra na Ucrânia, tudo isso que já existe, todas essas inimizades que já estão lá, todas essas desavenças que já estão lá, todo esse ímpeto ao desentendimento, digamos assim, já existe. E quando algo como a guerra na Ucrânia vem à tona, ela só catapulta tudo isso que já está posicionado, tudo isso que já está mobilizado, né? Então é mais um gatilho que traz à tona de forma muito, muito, muito forte, de forma muito potente, desavenças que já existem do que algo que cria essas desavenças, né? Então, talvez movimentos de russofobia não deixassem de existir, mas se tornassem um pouco mais escondidos, mas diminuíssem um pouco sua magnitude. Talvez políticas públicas nesses países que dificultam a integração de minorias étnicas russas às suas sociedades fossem aprovadas em menor escala ou demorassem mais para ser aprovadas, entre outras coisas. E claro, saindo dos países bálticos e pensando na OTAN, pensando na Europa como um todo, não significa dizer que com o fim da guerra tudo ficaria bem, né? Então a gente sabe que a OTAN vem sim lendo a Rússia como uma ameaça possível já há muito tempo, desde muito antes de 2022, e isso já tem suscitado um estremecimento muito importante nas relações da aliança com Moscou. Então, nada do que a gente está vendo agora é novo. Nada do que a gente está vendo agora começou a acontecer exclusivamente por conta da guerra de 2022. A gente chegou sim a um ápice, a um nível mais alto de degradação dessas relações. Isso sim, isso foi suscitado pela guerra, mas nada foi criado por ela, né? Então, se ela deixasse de existir, nada do que a gente está vendo deixaria de existir junto com ela. Talvez só voltasse a passar desapercebido pelos holofotes, talvez só começasse a acontecer de uma forma um pouco menos intensa, digamos assim.
1: Agora, Dani, você sabe se nas fronteiras eles estão construindo bunkers, trincheiras, coisas que a gente possa, assim, ver, né, que a diz respeito a essa agenda securitária que você mencionou?
0: Sim, Mel, isso é um processo que vem acontecendo. A gente vê uma... E aí aqui eu tô carregando muito nas tintas, tá? Mas a gente vê uma espécie de cortina de ferro se construindo, né? Então, muros, bunkers, faixas de extrema militarização, esse tipo de materialização dessa inimizade, essa materialização dessa distância política, essa distância entre um polo e outro, vem sim tomado forma, né? E eu acho interessante como também esse processo de materialização dessa inimizade vem muitas vezes sendo até corroborado pela própria população. Então não é difícil você abrir tabloides internacionais e encontrar matérias que falam sobre como pessoas, né, indivíduos da Estônia, da Lituânia, da Letônia, construíram seus próprios bunkers com medo da Rússia. Então é muito interessante como essa russofobia, como essa securitização das coisas é algo muito presente no dia a dia das sociedades. Não só algo que vem sendo perpetrado e vem também influenciando questões mais institucionais. Então é óbvio, não quero com isso dizer que os países bálticos estão murados completamente, né? Também não é algo dessa dimensão, mas sim a gente já consegue acompanhar algumas construções nesse sentido sendo feitas.
2: E quem se beneficia com essa militarização toda? As populações locais, a OTAN ou a indústria bélica?
0: Olha, Marcelo, eu acho que neste momento os três se beneficiam, mas de formas muito diferentes. Vou começar por quem eu acho que está se beneficiando menos, que são as populações. Então é importante entender que essas pessoas, elas têm sim um medo muito latente de que alguma coisa acontece. Existe um sentimento de insegurança muito forte entre as pessoas que habitam essas nações. Então, na medida em que essas tomadas de decisão, né, na medida em que essas construções vão sendo feitas, na medida em que essas provocações vão tomando forma, né? Essas sociedades tendem a se sentir mais seguras. E eu acho que a gente pode ler isso como um ganho para elas, né? Então, são sociedades que, é claro, a gente pode retomar toda aquela discussão acerca de é uma narrativa que faz sentido, mas será que existe mesmo uma ameaça? Não estamos discutindo isso, estamos discutindo o fato de que para essa sociedade, sim, existe uma ameaça e o medo é real. Então, quando essas pessoas enxergam tudo isso acontecendo, sim, existe um sentimento de alívio, existe um sentimento de maior proteção. Mas eu tô sendo muito clara, né, dizendo muito sobre como esse sentimento existe, porque aí vem a segunda parte da resposta, que é dizer que os ganhos são muito imediatos. Como eu já disse em algum lugar na nossa conversa, o que a gente vê nesses países é que a tendência de médio e longo prazo é que a manutenção desse nível de militarização comece a afetar a vida das pessoas, porque a gente começa a ter uma incapacidade do Estado de manter um fluxo de investimentos rentável, sustentável em áreas como educação, em áreas como urbanismo, cultura, saúde e outras coisas que são talvez muito mais vitais para a sobrevivência e para o bem-estar desses indivíduos, né? Então, eu acho que podemos dizer, portanto, que as sociedades ganham no cenário imediato, mas existem muitas ressalvas a isso. Agora a gente vem pra galera que tá ganhando de fato, né? Que é a OTAN, que é Estados Unidos. Esse pessoal, sem dúvida, tá se beneficiando muito. De duas formas, principalmente, né? Primeiro, pensando em indústria bélica. Então, o complexo industrial militar dos Estados Unidos tá muito feliz com o que tá acontecendo, porque é óbvio que tá se beneficiando disso. Também existe um complexo industrial militar mobilizado ali na Europa, que também está se beneficiando de todo esse contexto, ainda que de forma talvez um pouco menos expressiva do que o estadunidense. Afinal de contas, estamos falando de complexos industriais militares muito diferentes em termos de tamanho. E aí vale aqui com isso dizer também que à medida em que o complexo industrial militar dos Estados Unidos se beneficia do que está acontecendo, temos uma Casa Branca, temos um Washington, que também começa a entender que tem uma capacidade decisória interessante sobre tudo que acontece na política nessa região do mundo, o que é muito, muito valioso, né? E é claro que a OTAN também se beneficia em muito, porque, como já dissemos também, estamos falando de uma fronteira muito importante para o complexo de segurança europeia, né? Essa fronteira dos Bálticos com a Rússia. E na medida em que todas essas questões de securitização, de investimento, de militarização começam a avançar nesse espaço, a gente tem uma facilitação muito maior de legitimação de decisões e pautas que vão ao encontro dos grandes objetivos da OTAN na Europa como um todo, né? Então, sem dúvida, os grandes vencedores, aqueles que estão de fato se beneficiando de forma, assim, de forma consistente, com uma grande magnitude, são a OTAN e a indústria bélica. E aí eu chamo atenção aqui para a indústria bélica estadunidense também.
1: Pois é, Dani, é incrível, né, essa aversão que os países bálticos têm com relação à Rússia. A gente fez até um programa sobre isso, não sei se você foi convidada, a questão da rede elétrica, que os países bálticos romperam a rede elétrica que era ligada à Rússia. Preferem pagar mais caro com a União Europeia a economizar e estar ligado à Rússia. Eles romperam com a Rússia também energeticamente em outras questões ou foi só na questão elétrica?
0: A questão elétrica chamou mais atenção, né, Mel? Sem dúvida, porque foi uma decisão, assim, muito, muito massiva, né? O que a gente vê acontecendo desde o início da guerra, principalmente, mas isso é algo que já vem desde antes de 2022, é uma tentativa desses países cada vez mais diminuírem qualquer tipo de consumo de insumos que vem da Rússia, né? Então, essa diminuição de importação passa também por hidrocarbonetos, né? Não pensando apenas em questões energéticas, como você muito bem colocou, mas pensando, por exemplo, em sistemas de calefação, entre outras coisas. E nós também vemos uma tentativa muito grande de diminuição e com o objetivo de cessamento completo, eu imagino, de importações gerais, né? De bens industriais, de fármacos, de insumos bélicos, né? Então, a indústria armamentista desses países que um dia importou razoavelmente da Rússia, hoje em dia também vem diminuindo em muito isso e optando por outros tipos de fornecedores. Então, é uma tendência geral, né? Não é algo, sem dúvida, não é algo que se restringe apenas à energia. A energia chamou muita atenção, né? Porque, bem, é fundamental para o funcionamento dos estados, são estados que tinham uma dependência muito grande de recursos energéticos da Rússia e esse rompimento veio com muito prejuízo, né? Mas não se restringe a esse setor.
2: Ó, um dado fresquinho divulgado pela União Europeia é que exatamente os três países bálticos é o que gastam mais em defesa em percentagem do PIB. E aí saiu agora, ó, Lituânia, 5,33%.
1: Ou mais que a Polônia?
2: Estônia, 5,1. Letônia, 4,92. São seguidas depois pela Dinamarca, 3,49. Suécia, 3,22. E a mais recente entrada na OTAN, que é a Finlândia, 2,75. Aí faz um corte para dizer que a Polônia gasta 4,68, que seria a única nação que não pertence nem aos países bálticos, nem aos países escandinavos. Mas, Dani, se a Europa diz defender a democracia e direitos humanos, como é que a gente justifica essas medidas que podem marginalizar as comunidades por idioma, origem ou identidade cultural?
0: Olha, a resposta curta e dura é: não há justificativa ética, justificativa filosófica suficiente para respaldar qualquer tipo de marginalização de comunidades com base em identidade cultural, em identidade étnico-cultural num regime democrático, né? Se a Europa faz isso, é uma Europa que traz seus próprios pilares, né? A gente pode tentar entender as razões disso, tudo bem, mas o ponto é, o fato está dado, né? E não há como justificar. A única forma de justificar, talvez, seria provar que cada indivíduo marginalizado representa uma ameaça ativa e comprovada, o que não é o caso. A gente sabe que não acontece e a gente sabe que seria praticamente impossível trazer esse dado, né? Possível fazer essa confirmação, né? para concluir, a Europa não pode construir uma paz duradoura sobre um alicerce de injustiça interna, né? Se o preço da segurança é a exclusão de uma minoria inteira ou de boa parte dela, então é uma segurança ilusória que corrói a democracia por dentro. Né? Então, o que a gente vê é uma grande hipocrisia, né? Mais uma, de uma das grandes instituições que se diz, né, ser um dos grandes alicerces da democracia, da liberdade, dos direitos humanos, não é bem assim para todo mundo.
1: Dani, você acha que hoje a Rússia tem ambições expansionistas?
0: Essa é uma pergunta um pouco complexa, Mel. Eu diria que eu não sei se expansionista talvez seja a melhor palavra para usar. Não porque eu acho que a Rússia não tem nenhum interesse em nenhum território além do seu próprio no mundo, mas porque essa palavra expansionista, ela por vezes vem muito atrelada a uma ideia ligada àquele imperialismo clássico que a gente conhece, né? De uma nação que quer conquistar a maior parte de territórios possíveis e se expandir até virar o império onde o sol nunca se põe, né? Então eu tenho muito medo de usar esse tipo de palavreado para falar de Rússia, expansionismo, imperialismo, porque eu acho que são palavras que têm uma carga muito forte. Se a gente for falar expansionismo única e exclusivamente como interesses em territórios para além do território formal da sua nação, aí tudo bem. Talvez
1: isso
0: a gente
1: todo mundo
0: possa...
1: tem, né?
0: Isso, exato. Todos têm. Quem não vai ter, exatamente. Então, nesse sentido, sim, acho que a Rússia tem esse interesse. Acho que muitos países têm esse interesse, mas não acho que é um interesse restrito que justifique toda essa securitização, que justifique todo esse medo, né? Porque hoje a Rússia virou no imaginário coletivo o país que não tem limite, né? Que a qualquer momento pode querer pegar para si qualquer país que estiver dando mosca. E não é exatamente isso, né? Um país que tem interesses muito bem delimitados, que tem uma agenda política muito bem desenhada, que não estou com isso justificando nada que o regime faça, mas sim, que tem interesses não apenas de conseguir conquistar recursos que estão além do seu território, mas pelo menos de monitorar o que acontece. E não estou também com isso dizendo que são interesses que vão ser de fato perseguidos, né? Existem muitos países que têm interesses que em momento nenhum vão ser de fato perseguidos sistematicamente de forma material, né? Estamos falando aqui de interesses muito particulares, de interesses que dizem respeito à existência e à sobrevivência do Estado.
2: E esse discurso da ameaça russa, ele vai perdurar até quando, na sua opinião?
0: Olha, Marcelo, eu sou extremamente pessimista nesse sentido. Eu não vejo essa imagem se dissipando no médio prazo. Eu acho que a gente ainda vai precisar passar muito tempo encarando essa imagem e convivendo com ela. Eu acredito que tem duas formas, eu acho, disso se dissipar. A primeira é a gente ter, de fato, uma mudança de ordem internacional profunda o suficiente para que a gente repense muita coisa sobre o que entendemos como política internacional, nesse sentido, sob essa nova gramática das coisas, daí talvez a gente consiga entender que a Rússia não é exatamente essa ameaça, mas reentendê-la através de outros pilares, através de outras referências. No momento, estamos um pouco longe disso, então, claro, a ordem internacional, ela está em transformação, mas transformações dessa magnitude demoram muito tempo para se consolidar, né? Então acho que ainda temos um caminho a percorrer. E a outra forma disso acontecer, eu acho, seria alguma outra grande ameaça superar a ameaça russa, né? E conseguir tomar essa posição para si. No momento, eu não vislumbro nenhum estado que não a Rússia que tenha condição de ser colocado nesse posto, né? Talvez a grande ameaça para muitos países que está lá no fundinho da cabeça e que nunca deixa de ser tema de muitos pensamentos e discussão seja a China, mas dada a magnitude da China na ordem internacional atualmente, eu não acho que seja válido para ninguém no mundo colocar a China nesse lugar em que está a Rússia, né? Todo mundo precisa estar aberto a negociar e a dialogar com a China, então não é um papel que cabe a ela. Então acho que até aparecer alguém que possa tomar esse posto da Rússia, vai continuar para Moscou o cargo.
2: Talvez o ZT, sei lá, muita gente reclama aí, né?
0: Pois fala, é, né? Agora na Copa disseram que eles iam aparecer, quem
2: mas
0: sabe
2: era jogo
0: tá
2: do
0: chegando
2: Brasil,
0: o momento.
2: Eles desistiram, que era jogo do Brasil, aí acabaram. O Mundioca teve o imenso prazer de voltar a falar mais uma vez com a Daniele Macchio, doutorando e mestre em relações internacionais, pelo programa de pós-graduação Santiago Dantas, além de ser pesquisadora do CIRI. Dani, muito obrigado por voltar a falar com a gente, né, Dani? Já tinha um tempo que a gente não conversava.
0: É verdade, eu tava com saudade e espero que não demore muito para a próxima vez.
1: Não vai demorar, não suma da nossa vida. A gente gosta de ter você aqui no Mundioca, até porque, além da gente gostar de você, eu vou confessar, são poucos os pesquisadores, bons pesquisadores, que falam com tanta desenvoltura sobre o espaço pós-soviético. Então, você vale ouro.
0: Ah, muito obrigada, pessoal.
1: Um abraço, Dani.
2: Até a próxima.
0: Um abraço, gente. Um beijo.
2: Muito legal a Dani estar conosco novamente, né?
1: Ela é fera, ela sabe muito de espaços pós-soviéticos.
2: E o programa tá chegando ao fim, Mel.
1: E começam então os nossos recadinhos, nos dê 5 estrelinhas no Spotify, porque a gente merece. 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Beijos!
2: Tchau, tchau, pessoal. Até a próxima.
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5: O Ministério do Desenvolvimento Agrário e Agricultura Familiar anunciou diretrizes no Plano Safra da Agricultura Familiar 2026-2027. O pacote de medidas reforça o apoio ao homem e à mulher do campo, com ampliação do crédito rural, redução das taxas de juros para a produção de alimentos saudáveis, estímulo à mecanização, à habitação rural, à conectividade no campo e ações voltadas à adaptação da produção diante dos desafios impostos pelas mudanças climáticas.
6: Entre as principais novidades está a destinação de 85 bilhões e 200 milhões de reais em crédito rural, recurso que deverá fortalecer a produção de alimentos, ampliar o acesso ao financiamento e impulsionar a inclusão produtiva dos agricultores familiares em todo o país.
5: Outro avanço de destaque é a expansão do acesso ao crédito. O número de operações passa de 1.600.000 registradas na safra anterior para 2.130.000. A medida fortalece o atendimento aos assentados da reforma agrária, aos agricultores de menor renda e outros segmentos que até então enfrentavam dificuldade para obter financiamento.
6: Eu sou o Kaique Santos.
5: Eu sou o Rafael Costa e você está ouvindo o podcast Jabuticaba Sem Caroço, da Agência Internacional de Notícias Sputnik Brasil.
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5: E te lembro que nós estamos no site da Sputnik Brasil. Anota aí, noticiabrasil.net.br e também na programação da Rádio Sputnik Metropolitana, frequência 80.5 FM do Rio de Janeiro. Agora sim, vamos conversar com a nossa primeira convidada do episódio.
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5: O Jabuticaba Sem Caroço bate um papo agora com a Fernanda Machiavelli, ela que é ministra do Desenvolvimento Agrário e Agricultura Familiar. Ministra, seja mais que bem-vinda ao Jabuticaba, como vai?
8: Uma satisfação estar aqui no podcast Jabuticaba Sem Caroço, Kaique e Rafael, falando sobre agricultura familiar e o nosso novo Plano Safra.
5: Exatamente, ministra. Te pergunto, quais são aí as principais novidades do Plano Safra da Agricultura Familiar 2026-2027 e o que muda na prática para quem produz no campo? Explica pra gente.
8: Bom, a primeira novidade do nosso plano safra da agricultura familiar foi a redução das taxas de juros, ao mesmo tempo que nós conseguimos aumentar o volume de recursos disponíveis. Então, só para o crédito rural, que é a principal política pública do plano safra, são 85 bilhões que estão disponíveis e as taxas de juros recuaram. Então, elas são de 0,5% até 7,5%, sendo que a gente tem taxas muito facilitadas para vários públicos da agricultura familiar. Mulheres rurais, juventude rural, assentados à reforma agrária, quilombolas, indígenas e também para quem quer comprar máquinas e implementos agrícolas, que sempre é uma das principais políticas públicas e os principais desejos dos agricultores e agricultoras familiares. Também vale a pena destacar que nós conseguimos avançar muito no volume de recursos que está disponibilizado para o apoio técnico, para o assessoramento técnico à agricultura familiar, desde a TER mais tradicional. Temos várias chamadas públicas, são 200 milhões em chamadas públicas de assistência técnica e extensão rural, mas nós também temos outras políticas públicas que combinam assistência técnica e investimento não reembolsável, como é o caso da estratégia de adaptação climática para o semiárido. Então, um conjunto de iniciativas que visam promover a transição agroecológica, a produção dos alimentos, tecnificar e mecanizar o campo e fortalecer mulheres, juventudes rurais e os públicos específicos mais vulneráveis da agricultura familiar.
6: Ministra Fernanda, o plano chega com 97,3 bilhões de reais em políticas para a agricultura familiar. Como que esse volume recorde deve se converter em renda, produção de alimentos e a melhoria de fato de vida para as famílias?
8: Então, nesses 97 bilhões estão esses 85 bilhões que eu comentei do crédito rural, mas também tem o recurso da assistência técnica, desse assessoramento, que são mais 700 milhões. Tem o recurso das compras públicas para a agricultura familiar, que são o nosso programa nacional de alimentação escolar, que compra da agricultura familiar o programa de aquisição de alimentos. E, além disso, tem o seguro, que é o Proagro, que é um programa de garantia de renda e de seguro da produção da agricultura familiar, que também tem ali quase 6 bilhões previstos em recursos na lei orçamentária anual para cobrir eventuais perdas dos agricultores. Então, um conjunto de ações que se somam para fortalecer a produção daqueles que vivem da produção dos alimentos em pequenas propriedades. E como que isso impacta a vida das pessoas, né? Impacta porque você tem apoio para seguir na atividade agrícola. Por um lado, impulsionando a produção e, por outro, minimizando os riscos que são inerentes à atividade da produção, mas que, num contexto de mudanças climáticas, se tornam ainda maiores.
5: E, ministra, a gente consegue trazer aí um perfil desses contemplados por esse tipo de política pública? Qual é o perfil que o governo pretende alcançar prioritariamente com o novo Plano Safra? São pequenos produtores, assentados, povos indígenas, quilombolas, mulheres, jovens e comunidades tradicionais. Enfim, você já pincelou aí na sua primeira fala aí, né, sobre essas comunidades, mas de fato essa política pública, ela chega até eles?
8: Nós, a agricultura familiar é um conjunto bastante diverso, né, da população que vive no rural brasileiro. Tem o Plano Safra da Agricultura Empresarial, que foi lançado para os grandes e médios. Aqui, o nosso Plano Safra da Agricultura Familiar foca nessas mais de 4 milhões de famílias que vivem no campo, nas águas, nas florestas e que produzem alimento. E aí é que está essa diversidade. Você tem desde esses pequenos produtores rurais que vivem em propriedades de até 4 módulos fiscais, gerem a propriedade com a família e tem o principal renda advinda da produção na propriedade. Nós temos também os assentados e assentadas da reforma agrária, 1 milhão de famílias que vivem em assentamentos do governo federal e dos estados e que também são público prioritário do Plano Safra da Agricultura Familiar. Tem também os povos e comunidades tradicionais, e aí a gente está falando dos quilombolas, que vivem no rural brasileiro e que produzem alimentos. Tem os indígenas, que também vários deles já podem acessar políticas públicas que vão do crédito à assistência técnica para impulsionar os seus associados e a produção tradicional dessas comunidades. E tem as mulheres rurais, que são um público que está presente toda essa diversidade, que é um foco nosso conseguir fortalecer a autonomia econômica das mulheres rurais. A juventude rural, e aí a gente também quer ver esses jovens ficando no campo, realizando seus sonhos com apoio específico. E para completar, a gente tem todos os outros segmentos da população tradicional, né? Que são mais de 28 segmentos, boa parte deles vive na área rural, mas também tem os pescadores artesanais vivendo nas nossas águas, tem todos os povos que vivem dentro das florestas. Então, esse é o conjunto diverso que a gente tentou chegar. Tem barreiras? Tem. A gente tem trabalhado a cada ano para ampliar o público que consegue acessar o conjunto das políticas. Estou muito feliz que só na última safra foram mais de 2 milhões de operações, nós chegamos a 2 milhões e 400 mil famílias que hoje acessam o PRONAF, que é o programa de crédito, além das demais políticas públicas que, somando, a gente já está chegando ao conjunto todo da agricultura familiar.
6: Ministra, tem até um destaque aí, aproveitando que você citou aí, trouxe uns dados históricos do mesmo momento que lançou o Plano Safra para as mulheres. Queria que você destacasse também, especificamente para as agricultoras, esse destaque dos resultados do plano que passou.
8: Esse é o Ano Internacional da Mulher Agricultora. Então, não podia deixar de ter um olhar muito específico para o fortalecimento da agricultura familiar das mulheres rurais, elas que desempenham um papel fundamental, tanto na garantia da segurança alimentar, quanto da própria reprodução da vida e dos modos de vida nos territórios. Nós, ao longo desses últimos anos do governo do presidente Lula, nós conseguimos alcançar o dobro de recursos destinados a mulheres rurais. Então, nós estamos agora já direcionando por safra, chegando a 15 bilhões de reais por safra, totalizamos aqui 45 bilhões executados nas últimas três safras. No microcrédito rural, que ainda é a linha que as mulheres mais acessam, elas já se tornaram maioria, já são 55% das operações que são firmadas com mulheres. E durante o primeiro ano, lá em 2023, aconteceu uma marcha, a Marcha das Margaridas. 100 mil mulheres vieram para Brasília reivindicando a sua pauta. E um dos principais itens da pauta era um programa de apoio a quintais produtivos. Então nós criamos esse programa, hoje eu tenho a alegria de dizer que já são 120 mil quintais produtivos que já estão em execução. Acabamos de soltar o resultado da última chamada, que vai viabilizar mais 5 mil quintais produtivos, e são áreas que de produção especificamente das mulheres rurais, em torno da casa, produzindo alimento, fruticultura, as hortaliças, criando pequenos animais, cultivando plantas medicinais, enfim, espaços que as mulheres podem impulsionar a produção para suas famílias e também para gerar renda complementar na propriedade rural.
9: E aproveitando aí que você falou sobre a questão dos quintais, ministra, eu te pergunto, tá aí dentro do PRONAF B, né? Que cria uma nova linha de custeio de 8 mil, além dos 20 mil destinados aos quintais produtivos. Eu queria até que você explicasse para o nosso ouvinte o que se trata, né? Esses quintais produtivos e qual é a importância dessa mudança para as famílias aí de menor renda. Você já trouxe também, mas só pra gente reforçar.
8: No microcrédito rural, essa é uma política linda, que mais avança no processo de inclusão produtiva no rural brasileiro. Quando nós iniciamos aqui a gestão, em 2023, o ministro Paulo Teixeira, eu como secretária executiva, encontramos uma realidade em que o limite do microcrédito eram 6 mil reais por família. E essa era a principal linha de crédito que chegava, por exemplo, na região do Nordeste, que é a região que concentra mais de 50% das famílias da agricultura familiar. A gente falou, não, a gente precisa, para conseguir impulsionar o crédito nessa região, elevar esse ticket, quanto que as famílias conseguem acessar. E aí começamos um processo de mudanças incrementais, todas elas apoiadas e dirigidas pelo nosso presidente. O que nós conseguimos fazer nesse processo? Atualmente, nesse último plano safra, cada família pode acessar até 73 mil reais. Então, a gente multiplicou de 6 mil, mais de 10 vezes, agora são até 73 mil reais que as famílias podem acessar. E aí o foco foram as mulheres. Nós criamos um limite de crédito específico para elas poderem decidir o que elas querem produzir, com um limite separado da unidade familiar. No total, elas podem pegar 20 mil reais se for um quintal produtivo, mas agora nessa safra nós autorizamos um limite extra de mais 8 mil reais para o custeio da produção. Então, se elas forem fazer um projeto agroecológico, um quintal, tem 20 mil. Se forem fazer um outro tipo de projeto, tem 15 mil. E se elas ainda precisarem de recurso para custeio, tem mais 8 mil reais. Então, as mulheres podem pegar até 28 mil reais por safra, com juros de 0,5%. E desconto de 40% para aquelas que pagam em dia, estão na região Nordeste e Norte, mas também nas demais regiões, desconto de 25% para aquelas que conseguem pagar as suas parcelas do financiamento em dia. Então, uma grande política pública de inclusão produtiva, para que elas possam produzir alimentos, para que elas possam desenvolver os seus projetos. E você anda por esse Brasil, Kaique, Rafael, você vê as mulheres orgulhosas dos seus quintais. Esse é o espaço delas, elas estão produzindo ali a criação dos seus animais, o galinheiro, ovinos, caprinos, estão ali produzindo as suas plantas medicinais, que elas utilizam para cuidar da saúde da família, estão produzindo esse alimento diversificado, com legumes de diversos, hortaliças que chegam para nutrir as suas famílias. Além de, às vezes, tem tanque pesqueiro ali no quintal, tem de tudo. É uma diversidade em cada uma das regiões e isso nos deixa muito felizes de ver as mulheres realizando seus projetos produtivos também no rural brasileiro.
6: Ministra Fernanda, o PRONAF-B também permite operações para até 2 jovens da mesma unidade familiar. Como que essa medida pode contribuir para a permanência também da juventude no campo e manter essa tradição aí de todas essas famílias?
8: Então, um grande desafio que a gente tem hoje no país, e um desafio no mundo, é a questão da sucessão rural. Quem são aqueles que vão seguir produzindo alimentos no campo, no caso aqui no Brasil, mas você vê esse desafio na Europa, em outros países, onde o número de filhos se torna cada vez menor e os jovens passam a ter acesso à universidade, tem às vezes outros sonhos e a gente não consegue mantê-los dentro da produção, fazendo esse processo de sucessão. E para isso a gente precisa garantir que sim, que os jovens tenham acesso à universidade, que eles tenham acesso à cultura, que eles tenham acesso à conectividade, que eles tenham acesso a todas as políticas públicas que estão disponíveis para o jovem no meio urbano, mas que eles também possam realizar seus projetos de vida ficando na propriedade e seguindo com a produção. E para isso nós estamos, em primeiro lugar, viabilizando a política de crédito rural para produção, garantindo, primeiro, aumentamos o limite para os jovens das famílias mais estruturadas da agricultura familiar. Esse limite já está em 50 mil, saiu de 35 no ano passado, já chega agora em 2026 a R$50 mil de limite, com uma taxa de juros que caiu para 2%. E se o jovem for de uma família que tem uma renda anual de até R$60 mil, ou seja, ele está no perfil do microcrédito rural, essa taxa de juros é de 0,5% e ele vai poder pegar R$8 mil para ele, e se ele tiver um irmão também pode, ou uma irmã, pegar mais R$8 mil. Então, uma forma de manter o jovem dentro da propriedade, mas com autonomia, fazendo aquilo que todos nós, que já fomos jovens, conseguimos fazer ao longo desse percurso da juventude, que é alcançar a nossa emancipação. E para fazer isso, a gente precisa justamente ter incentivo, ter oportunidade. Então, essa é uma das questões. A outra questão que eu acho que é importante falar para a juventude é que um dos desafios é conseguir comprar sua própria terra. Porque uma hora os jovens querem constituir suas famílias e terem sua própria propriedade. E aí é que entra o crédito fundiário, que é uma política para viabilizar a compra de áreas pela agricultura familiar. Os jovens hoje têm um programa específico, que é o Terra da Juventude, que também tem desconto para quem paga em dia, taxas de juros de 0,5%, para que eles possam comprar a sua terra e ficar realizando seus sonhos no campo brasileiro.
9: E, ministra, como que o governo, me veio essa pergunta aqui agora, né, por curiosidade, é um investimento dessas políticas públicas de permanência dos jovens, enfim, de valorização do agricultor, enfim, da família agricultora, mas a gente pode pensar também em inadimplência, né? Porque se essa verba chega para eles, de alguma forma, eles também precisam pagar, né? Devolver esse dinheiro para o governo. E como que o governo trabalha para que essa produção aconteça, para que eles consigam não ficar apertados, né? Porque, enfim, se hoje eu peço um dinheiro emprestado para o governo, eu tenho obrigação de pagar, né? De devolver esse dinheiro. E aí, como que o Ministério trabalha para que essa família consiga ter uma vida tranquila e fazer suas vendas e também devolver esse dinheiro que teve ali, né, emprestado, e para que a vida ficasse mais fácil?
8: Olha, é uma ironia, mas quem paga melhor são as famílias que têm a menor renda. Esses pagam sempre em dia. Então, se você for olhar, no microcrédito rural, a taxa de inadimplência é baixíssima. Não dá 1,5% de inadimplência. Quando você olha a agricultura familiar como um todo, as taxas de inadimplência da agricultura familiar são muito baixas. A gente está falando da casa, assim, no máximo 2% num ano que a gente tem perdas, perdas assim decorrentes de questões climáticas. Uhum. Quem tem reivindicado descontos acima, porque não tem conseguido honrar outros tipos de dívida, não são os agricultores familiares, esses têm pagado e se esforçado muito. Quando a gente chegou aqui, de fato, tinha um contingente da agricultura familiar que estava em situação de inadimplência e com dificuldade de acessar o crédito. A gente foi ver o perfil dessas dívidas. Estava falando de dívidas, 70% delas inferiores a 10 mil reais. Então eram pessoas que não estavam conseguindo acessar o crédito porque por alguma situação não conseguiram pagar um montante inferior a 10 mil reais. Então o que a gente fez? Organizou isso para dar as condições para elas puderem, para elas conseguirem honrar essas dívidas muito pequenas e voltar a acessar crédito e acessar assistência técnica para avançar na produção, voltar a ter renda e voltar a pagar. E isso aconteceu. 500 mil famílias, 500 mil agricultores e agricultoras acessaram o nosso Desenrola Rural, regularizaram a sua situação, voltaram a produzir alimentos e conseguiram voltar para essa situação de regularidade, como eu tenho dito, com taxas de inadimplência muito baixas. Então, quando a gente acredita nas pessoas e dá as condições, o agricultor familiar, o que ele quer é trabalhar e produzir. E são pessoas extremamente trabalhadoras e comprometidas. Então, o que a gente precisou fazer agora? Criamos também incentivos. Bom, primeiro, a gente precisa fazer com que essa produção seja viável. Para todos nós, a gente precisa que tenha gente no campo produzindo alimentos. Se não tem produção, o preço sobe, a inflação sobe. Então, uma questão de olhar para o todo, você conseguir entender que essas taxas de juros mais baratas para o agricultor familiar é justamente para que a gente tenha comida acessível na mesa de todas as famílias brasileiras. Então a gente tem dado taxas acessíveis e também incentivos para essas famílias menos estruturadas pagarem em dia com descontos. Quem paga em dia tem um pequeno desconto na sua parcela e isso cria também um estímulo para que as pessoas sigam num esforço de honrar seus financiamentos e que a gente tenha sempre recursos para fazer novos empréstimos na safra seguinte, porque a gente obtém esse retorno da própria agricultura. E assim a gente tem um programa que produz um círculo virtuoso na sociedade, né? Gera trabalho para quem está no campo, gera comida saudável para quem está nas cidades e gera também emprego na própria indústria, porque a gente estimula a compra de máquinas e implementos que são produzidos na indústria nacional.
6: Ministra Fernanda, quando a gente fala das famílias menos estruturadas, lembramos também de um público que é muito importante, mas pode ter uma dificuldade de acesso, que são os povos indígenas quilombolas, a população assentada também, que muitas vezes tem dificuldade de ter documentação e uma presença nos bancos mesmo, para acessar esses créditos. E aí, uma pergunta sobre como o Ministério pretende garantir mesmo, como olha para esse processo, porque como que a gente facilita esse acesso, que é sempre uma questão, problema, quando a gente pensa também na tecnologia, enfim, na tradição mesmo desses povos. Conta um pouco pra gente sobre isso, por favor.
8: Sim, sem dúvida, esse é um dos grandes desafios, é chegar em populações que não estão, às vezes, nem bancarizadas ou que têm pouco acesso ao sistema financeiro. E aí, nós fizemos uma estratégia que tem duas vertentes. A primeira é explorar a possibilidade do crédito instalação, que é um crédito viabilizado pelo INCRA. O INCRA, ele pode financiar a produção de assentados da reforma agrária e quilombolas. E esse crédito do INCRA, aí sim, como ele é um crédito inicial para quem está realmente chegando na terra, está se estruturando, ele tem condições ainda mais facilitadas do que essas que eu apresentei no PRONAF. A gente está falando, por exemplo, de descontos que vão até 90%, 80% para quem consegue honrar suas dívidas em dia. Nesse programa, que é o crédito de instalação do INCRA, nós já financiamos 2 bilhões e 800 milhões para as famílias dos assentados da reforma agrária e quilombolas. Tem casa e tem apoio inicial para chegada na terra, né? Você acabou de chegar num lote da reforma agrária, e também para começar uma produção. E só esse ano, para as quilombolas e para os quilombolas, são 100 milhões que estão voltados para apoio a essa produção. Isso é uma estratégia que nós fizemos para conseguir chegar nesses realmente que estavam numa situação de maior vulnerabilidade, precisando ter o primeiro acesso à política de crédito. A segunda questão é o PRONAF. O PRONAF se redesenhou uma linha que a gente tem, que é o PRONAF A, né? O PRONAF A, ele é voltado para assentados da reforma agrária, quilombolas e indígenas. Os quilombolas e os indígenas foram incluídos só agora, nesse terceiro mandato do presidente Lula, nessa última gestão. Para eles, nós já conseguimos triplicar o valor para indígenas essa última safra. Então a gente chegou em 240 milhões financiados para indígenas e chegamos para os quilombolas em 55 milhões nesse pacote do Pronaf. Ou seja, temos muito ainda a percorrer, porque a gente tem muito mais para ofertar. A questão ainda é a barreira do acesso. Para os assentados, sim, a gente multiplicou por 10 e já fizemos 2,7 bilhões nos últimos anos, alcançando essa diversidade da reforma agrária. E o nosso desafio é conseguir chegar mais. E como que a gente faz isso? É assessoramento técnico, agente de crédito, é conseguir ir até esse assentado, esse quilombola, esse indígena, viabilizar o seu acesso sem esperar que ele venha para a agência bancária. E a gente tem feito isso com parcerias com a Caixa Econômica Federal, Banco do Nordeste, Banco do Brasil e organizações da sociedade civil que têm trabalhado para os bancos para conseguir chegar até esses sujeitos, né, com essa diversidade toda, a partir dos agentes de crédito.
9: E ministra, como que o Ministério lida com os casos de invasão, né? Porque a gente sabe aí que a invasão ela tá em todos os pontos do mapa do Brasil, né? Enfim, e isso acaba sendo um entrave na hora que essas pessoas vão buscar por esses benefícios, né? Como que o Ministério trata essa situação? Quais são as questões ali que precisam ser resolvidas? Enfim, conta pra gente.
6: E até fazer uma complementação, ministra, se me permite aqui, porque um dos principais movimentos nesse sentido é o MST, o Movimento dos Trabalhadores Rurais Sem Terra, que até a gente sabe que tem algumas formas de tratar invasão, ocupação, eles também tratam como ocupação muitas vezes lugares ali que não tem uma função social da propriedade que é cumprida, enfim, só para trazer um complemento aqui.
8: Eu acho que a gente tem várias realidades aqui quando a gente está falando da ocupação do território brasileiro. Então, de fato, a gente tem um desafio que é a regularização fundiária. O que, que é isso? É justamente garantir a segurança jurídica para quem está na terra. Uma boa parte da população, por exemplo, na região norte do nosso país, teve um estímulo do Estado brasileiro durante os anos da ditadura para que populações migrassem para essa região. Elas foram para lá em assentamentos da reforma agrária, aquele processo que chamam de colonização, e também foram para lá de forma desorganizada e ocuparam aquele território, que já tinham pessoas, inclusive, que viviam lá, né? Comunidades indígenas, povos tradicionais, etc. Então, tudo isso aconteceu ao longo ali da segunda metade do século XX, de forma mais intensificada. Hoje, a gente tem o desafio que é fazer a regularização fundiária, garantir que as pessoas que têm o perfil, que está na lei, possam sim ter a regularização e terem acesso aos seus territórios. Ou seja, a gente avalia se for no perfil da agricultura familiar, se tiver no tamanho de propriedade que é inferior a 2 mil hectares, a gente consegue fazer a avaliação se tem uma ocupação produtiva e regularizar a situação dessa família. Estou falando ali da região norte do nosso país. Uhum. E, obviamente, tem que cumprir o Código Florestal, etc., né? Está dentro da legislação. Isso é uma realidade. Então, são os posseiros, famílias que foram lá de boa fé, ocuparam o território e têm vivido a sua vida em áreas diversas. A segunda situação é a grilagem, que continua acontecendo. Ocupação de terra pública por grileiros, que aí eles se apropriam da terra pública e vendem essa terra pública para outros, ou às vezes ocupam territórios gigantescos de áreas públicas e que aí também precisa ter uma medida do Estado. Então aí assim, a gente chega, faz avaliação, se não tiver o perfil, a gente move ação para recuperar a área pública e poder fazer a destinação correta. Na nossa Constituição tem lá onde, para que a gente pode destinar. Pode destinar para terras indígenas, para florestas públicas, comunidades quilombolas, comunidades tradicionais, pode destinar para regularização fundiária, pode destinar para reforma agrária. Então, lá todas as possibilidades de destinação de terras públicas no processo de regularização fundiária. E aí tem essa terceira questão, que é o processo da reforma agrária, né? Tem áreas que são improdutivas, que são ocupadas por movimentos de luta pela terra. Essas áreas passam a ser, essas famílias que estão acampadas, elas são avaliadas, se elas tiverem o perfil de fato da reforma agrária, aí sim elas podem ser encaminhadas para o Programa Nacional de Reforma Agrária, que isso é um outro caminho, né? O que acontece? Hoje nós temos no nosso país mais de 100 mil pessoas que estão acampadas em áreas diversas. Começa lá no Pará, que tem a maior população acampada, Mato Grosso do Sul, e vai esse país afora. São famílias que têm perfil rural, que são trabalhadores rurais e que sonham em ter uma terra para eles poderem produzir alimentos. Nós fazemos esse, a partir do INCRA, que é o órgão de terras, ele analisa esse perfil, se a pessoa tiver uma situação, tiver no cadastro único, ou seja, tem um perfil de pobreza, tem um perfil de trabalho na agricultura, tiver as condições, a gente pode encaminhá-la, então, para um lote de terra do INCRA, onde ela passa, então, a ter todo esse apoio para fazer a produção e se tornar um assentado de reforma agrária, um agricultor familiar, portanto. Então, essas são as alternativas. E isso é um grande desafio. O presidente Lula assinou agora no Plano Safra o programa Terras do Brasil. Ali tem um decreto novo que faz uma política de governança da terra. Essa política define como que a gente vai destinar as áreas, quais são as prioridades, e além disso cria um programa de regularização fundiária pensando naquele primeiro grupo que eu falei, que são os posseiros, né? Pessoas de boa fé que estão lá há muitos anos vivendo numa área e que querem ter o seu título para poder acessar o crédito, etc e tal. Então a gente está trabalhando com eles, faz o georreferenciamento, vê exatamente qual que é o polígono ali daquela área para fazer a destinação, que essa família tenha o título e que ela possa seguir ali de forma segura no seu processo produtivo, respeitando, obviamente, o Código Florestal, cuidando dos nossos biomas brasileiros.
6: Ministra, para a gente não deixar de abordar também, o Plano Safra prevê aí ações voltadas à adaptação climática. Como que o governo está incorporando os efeitos das secas, das enchentes, as queimadas e as perdas de safra no desenho das linhas de crédito? E isso está envolvido também com outros ministérios, como o do meio ambiente? Como que vocês estão observando, cuidando de tudo isso?
8: Nesse plano clima que foi lançado, existe hoje um setorial específico para a agricultura familiar. Por quê? Porque está claro que as mudanças climáticas, elas impactam todos nós, mas elas afetam muito quem vive do clima, que são os agricultores, né? E os agricultores familiares, eles justamente dependem de chuva, dependem do tempo para poder ter sua produção.

0: agricultores menos estruturados, principalmente na região do semiárido, quando eles têm uma perda, eles recebem R$ 1.200 para conseguir garantir a renda da família naquele período de estiagem. Então nós temos essas duas ações que são ações de resposta quando o evento climático já aconteceu. Mas só isso não basta. Hoje a gente tem que pensar a adaptação das famílias da agricultura familiar a esse contexto, que está cada vez mais frequente. Esse ano, por exemplo, a gente sabe que somando a questão da mudança climática tem El Niño. Então é um ano de muito risco para a agricultura familiar e a gente precisa cuidar. Cuidar porque a gente precisa garantir que as cestas de alimentos cheguem nas várias comunidades da região norte antes que o rio seque. A gente tem que garantir que o milho chegue no nordeste para alimentar os animais, a gente não ter, portanto, sofrimento desses animais antes que a estiagem chegue. E a gente precisa garantir que tenha apoio para os agricultores que estão nos assentados, antes que a chuva chegue no sul. Então a gente tem feito um trabalho todo de adaptação. Tem uma das ações, que é justamente uma estratégia de adaptação do semiárido. A gente direcionou 413 milhões para essa ação, mas a gente também está pensando e dirigindo ações coordenadas pela Casa Civil para a região norte e para a região sul do nosso país, que serão as mais afetadas nesse ano de El Niño. É um trabalho que tem que ser feito de forma permanente. Assistência técnica e extensão rural, pensar brigadas de incêndio, garantir alimentação animal, alimentação, acesso à água por meio das cisternas e garantir também todo o cuidado com o solo para que a gente não tenha perdas de solo quando vem uma enchente, né? Ter todo um trabalho de cobertura do solo, de garantir que os recursos naturais possam ser preservados mesmo nesse contexto.
1: É isso, Jabuticaba Sem Caroço teve o prazer de bater um papo com a Fernanda Machiavelli, a nossa ministra do Desenvolvimento Agrário e Agricultura Familiar. Fernanda, muito obrigado pelo seu tempo aqui no Jabuticaba e volte sempre, obrigado.
0: Uma satisfação estar aqui com vocês no Jabuticaba Sem Caroço e pensando também nessa questão da alimentação saudável, apoio aos agricultores familiares e tudo que a gente pode fazer para seguir ampliando a produção de alimentos no nosso país.
2: Muito obrigado, um abraço, ministra, até a próxima.
0: Um abraço, até mais, tchau, tchau.
2: Entre os principais avanços dessa edição do Plano Safra estão medidas voltadas ao fortalecimento da autonomia econômica das mulheres rurais, como a gente adiantou um pouco aqui. O governo federal ampliou os limites do microcrédito, criou mecanismos para garantir o acesso direto das produtoras ao financiamento, mesmo dentro das unidades familiares, e também reforçou os recursos destinados aos quintais produtivos.
1: Através do Pronaf Mulher, elas poderão acessar os recursos destinados aos quintais produtivos, a agroecologia e as suas atividades produtivas, além de contarem com mais de R$ 8.000 para custeio. Com isso, o limite do microcrédito poderá chegar a R$ 28.000, com taxas de juros de apenas 0,5% ao ano.
2: As mudanças consolidam o avanço da participação feminina no crédito rural. Atualmente, as mulheres já representam a maioria das beneficiárias do microcrédito produtivo e ampliam cada vez mais a presença na produção de alimentos por meio dos quintais produtivos. A política pública já contabiliza mais de 130 mil iniciativas apoiadas pelo governo federal e isso tudo é pauta para o nosso próximo entrevistado.
3: Alguém me explica.
1: O Jabuticaba Sem Caroço bate um papo agora com o Fernando Moretti, ele que é diretor em políticas da Sociobioeconomia da Conexus, o Instituto Conexões Sustentáveis. Fernando, seja mais que bem-vindo ao Jabuticaba, como vai?
4: Tudo bem, Rafael, muito obrigado pelo convite, é uma satisfação participar dessa conversa com você.
1: E você chega para a gente falar sobre aí o Plano Safra 2026-2027, que foi anunciado recentemente aí pelo governo, né? E eu te pergunto, Fernando, o Plano Safra desses dois anos, né? Deste ano e do ano que vem, foi anunciado aí como o maior da história para a agricultura familiar. Eu te pergunto, na prática, o que muda na vida da família agricultora que está na ponta?
4: Sim, bom, a principal novidade do Pronaf deste ano, lançado no Plano Safra, como você traz, é o recorde de volume de recursos disponibilizados pelo governo, que esse ano vai ser de 97,3 bilhões para a agricultura familiar. E desses 97 bilhões, 85,2 é exclusivamente para o Pronaf, que é o Programa Nacional de Fortalecimento da Agricultura Familiar, que é o famoso crédito rural, né? Que é aquele crédito destinado às famílias da agricultura familiar para a sua produção agrícola, né? Então a gente sai do plano safra do ano passado, que eram 76,2 bilhões para 85, então é a maior quantidade de oferta do Pronaf que a gente tem até hoje, né? E eu diria que

0: O que muda é um olhar mais para a produção de alimentos que tem nos seus sistemas produtivos transição agroecológica, produção orgânica, produtos da sua biodiversidade, que são aqueles produtos que chegam nas mesas para as famílias alimentares, né? Então está muito envolvida, há um incentivo maior aqui para a produção de sistemas alimentares que aqueles que chegam na mesa das famílias do Brasil, né? Então há, por exemplo, principal destaque que eu diria é a redução de juros de 2% para 1%, justamente para quem produz esses alimentos agroecológico, orgânico e os produtos da Sossubio. Então a gente está falando de produtos nativos do Brasil, né? E uma queda de juros também de 3% para 2% para a produção de alimentos em geral. Então há um incentivo sim para a questão voltada à Sossubioeconomia e à produção de alimentos.
1: Pegando um gancho nesse ponto, né, de 1% que você trouxe aqui para a gente, né, essa redução de 1% aí voltado para agroecologia e produção orgânica e sociobiodiversidade, como você bem disse, é suficiente para ampliar aí o acesso ao crédito, ou o principal problema continua sendo a burocracia?
0: Continua sendo a burocracia e te explico por quê, né? Historicamente, o Pronaf é um programa de sucesso, né? Esse ano ele completa 30 anos, então a gente vê que é um programa que entra governo, sai governo, ele segue firme, segue crescendo, porque demonstra a importância dele realmente para o país e em termos de soberania alimentar, nutricional, etc. Ele é importantíssimo. Mas historicamente ele é muito concentrado nas regiões sul do país, principalmente sul, sudeste e partes do centro-oeste, né? A gente diz que parece que o Pronaf ele vai muito bem de Brasília para o sul, mas de Brasília para cima, principalmente nas regiões norte e nordeste, ainda ele é muito pouco acessado. Então o que se precisa mudar e o que a gente tem sugerido enquanto sociedade civil organizada e através dos coletivos que nós fazemos parte, por exemplo, o Observatório das Economias da Sociobiodiversidade, que é uma rede que reúne mais de 40 organizações, desde entidades de pesquisa, movimentos de base, sociedade civil, academia, a gente tem elencado várias sugestões de melhoras e feito essas sugestões ao governo federal para tentar fazer com que o Pronaf seja melhor distribuído no país e não fique concentrado só no sul-sudeste, né? A gente sabe que o sul-sudeste existe já uma tradição de várias décadas, né, de cooperativismo, de organizações de pequenos agricultores, e no norte ainda esse tipo de cooperativismo, de organização comunitária, ele é muito mais recente. Fora que quando a gente fala de região norte, a gente está falando de regiões do Brasil profundo onde as distâncias são muito maiores, onde os custos logísticos são muito maiores, então as regras do Pronaf é igual para o Brasil inteiro, apesar do Brasil ser muito desigual geograficamente, em termos de custos, etc, né? Eu dou um exemplo muito prático. Recentemente a gente voltou da ilha do Marajó, no Pará, que a gente está na foz do Amazonas. Lá no interior das ilhas, a gasolina está R$14 o litro, então está quase o dobro, uau, praticamente o dobro de que muitas capitais brasileiras. Só que o valor para a implementação da política pública é o mesmo, então precisa-se melhorar essas regras para que essas populações, principalmente a gente está falando de povos e comunidades tradicionais, né, ribeirinhos, indígenas, quilombolas, que são aquelas populações que protegem as nossas florestas, os nossos biomas, e por outro lado tem um legado aí de desenvolvimento econômico que precisa ser desenvolvido, e o Pronaf é uma política pública que ainda não chega, mas precisa chegar a essas populações, né?
1: Pensando agora no crédito, né? O crédito mais barato, ele resolve o problema ou ele precisa vir aí acompanhado de assistência técnica, comercialização e também acesso a mercados?
0: Isso, o crédito só por si ele não resolve o problema, né? Ele tem que ser acompanhado desses pilares que você trouxe muito bem, e eu diria que o primeiro deles é a assistência técnica, né? O crédito por si só ele não é viabilizado, ele é sempre viabilizado com assistência técnica. Então esse é um dos gargalos também da burocracia, né? Quando a gente fala dessas regiões mais isoladas, né? A gente está falando de municípios, por exemplo, na região norte, como Altamira, que é maior que a Bélgica, maior que Portugal. Então imagina um grupo de pequenas assistências técnica da prefeitura, ele é quase que impossível, humanamente impossível atender a toda a extensão do município, né? Então, uma das sugestões que a gente traz, e que já existe uma regulamentação para isso, é formar agentes de crédito na própria comunidade. Então, são técnicos vinculados às associações e cooperativas locais, que eles recebem a formação, então eles atuam com assistência técnica, orientando as famílias para meios de produção mais sustentáveis, de melhor escala e também que protegem os biomas, e auxilia as famílias no destravamento do crédito. Então, esse crédito é destravado, ele é remunerado por isso e ele faz o acompanhamento dessa família. Então, a assistência técnica, ela tem que sempre vir junto com o crédito para ele ser realmente efetivo, né? Para o crédito não ser uma dor de cabeça para as famílias, mas ser uma ferramenta que vai fazer com que ela produza mais, melhor, com eficiência e com sustentabilidade. Depois, a questão do mercado também é importantíssima, né? A gente tem mapeado na Conexus mais de 1.040 empreendimentos no Brasil inteiro, dessas categorias, né, de agricultores familiares que trabalham com esses produtos da sociobioeconomia, e 70% deles comercializam com as compras públicas, né, com o PNAE, que é o Programa Nacional de Alimentação Escolar, principalmente, e o Programa de Aquisição de Alimentos. Então, são programas do governo que são muito importantes, não só por aspecto econômico, porque pagam um preço justo para essas famílias, mas também que fomenta que esses alimentos fiquem nos territórios, sejam disponibilizados nas escolas desses municípios. Então são círculos muito importantes, mas por outro lado não se pode ficar dependente só desse canal de comercialização, né? Então a gente acredita que a diversificação, seja em circuitos curtos ou circuitos longos, ou até mesmo aqueles produtos que têm mercado, disponibilidade e oferta para exportação, também serem exportados. Então o ideal é, nesse eixo de comercialização, ter um comércio responsável, mas que também olhe para vários canais, não só um único, que pode ser um risco para essa associação ou cooperativa lá na ponta, né?
1: E Fernando, não adianta só, né, a família ter acesso ao crédito, porque suponhamos, né, o banco vem e oferece um crédito bem significativo, mas o meu medo é de me endividar com esse crédito, né? Assim como o medo dos produtores, né? Eles têm medo de se endividar. E eu te pergunto, como transformar o crédito em uma ferramenta de desenvolvimento e não em uma nova fonte de insegurança para esses trabalhadores, né? Porque assim, eu fiz até essa pergunta à ministra Fernanda Machiavelli sobre a questão desse pagamento. Porque se existe o benefício, eu preciso arcar com as minhas obrigações para poder pagar esse benefício, né? E a Fernanda trouxe até um panorama bem satisfatório. Ela falou, Rafa, são os trabalhadores que mais arcam com seus compromissos financeiros. Eles pagam. Nós chegamos, pegamos um cenário. O governo Lula pegou, segundo ela, pegou um cenário em que o endividamento estava muito grande. Eles conseguiram mapear esse endividamento, entenderam que as dívidas não chegavam a 10 mil reais, olha só, e conseguiram dar uma arrumadinha na casa. Então, segundo ela, são os trabalhadores que mais arcam aí com os seus deveres, né, de pagar. E como que fica isso? Olhando pelo instituto, como que você analisa esse pagamento, se de fato procede, se tem assim os seus riscos? Conta pra gente.
0: A gente enxerga isso também muito de perto, porque a gente na Conexus operacionaliza um programa desse dos agentes de crédito. Então a gente atende hoje 6 mil famílias no Brasil inteiro, com várias parcerias, grande parte delas na região amazônica, como eu te falei, pensando nesse público que ainda não acessa o Pronaf, e a gente já conseguiu disponibilizar aí mais ou menos aproximadamente 30 milhões em crédito, em microcrédito, que é aquela linha inicial do Pronaf, para aquelas famílias que nunca acessaram o Pronaf, e a nossa inadimplência é praticamente zero, ela não existe. Então, é certo isso, porque as famílias utilizam esses recursos para melhorar os seus meios de produção, né? Como é um recurso que ele não é disponibilizado sem assistência técnica, ele, de acordo com a legislação que rege o crédito rural no Brasil, que é o Manual de Crédito Rural, que são regras que vêm lá do Banco Central, do Conselho Monetário Nacional, esse acompanhamento técnico, ele é responsável também não só pela elaboração do projeto, mas pelo acompanhamento, né? Então, e como ativador de crédito, ele é alguém da própria comunidade, né? Alguém que vem de fora para fazer o crédito e depois vai embora, tem esse compromisso que a gente chama de finança de proximidade, né? Ele não quer que a sua comunidade, seus vizinhos se endividem e esteja em uma situação mais complicada. Então, a gente tem exemplos muito positivos em relação a isso, né? Eu te dei o exemplo do Marajó, né? No começo da entrevista, falando do valor da gasolina lá, que muitas vezes é o dobro do que em muitas capitais do Brasil. Lá, a produção, o carro-chefe lá é de açaí nativo, e é um açaí de várzea, né? Um açaí de área alagada, que ele é produzido ali naturalmente na beira dos rios, né? Então tem uma tecnologia da Embrapa, mais de 20 anos de pesquisa, que é de manejo de mínimo impacto desses açaizais nativos. Então lá a gente tem aproximadamente 200 famílias que já acessaram o Pronaf, o crédito rural do grupo B, que é a linha inicial do Pronaf, né? O microcrédito de R$12.000, uhum. E que antes, sem manejo, produziam uma tonelada por hectare, e essa mesma área manejada com esses R$12.000 está quintuplicando a produção depois de 2-3 anos. Então olha o impacto do Pronaf para essas famílias que produziam uma tonelada, estão passando a produzir 5 no mesmo espaço, preservando a floresta em pé, porque o açaí de várzea ele depende para a recomposição do solo, né? Como é um solo alagado, é um solo muito pobre em nutrientes, então ele precisa das outras espécies para que haja essa recomposição de nutrientes do solo e produz mais na floresta. Então essas famílias, por exemplo, já estão vendendo para o PA, já estão vendendo para o PENAI, algumas delas estão inclusive vendendo para a indústria que está exportando esse açaí para a Europa. Então mostra a importância do crédito rural, eu diria, não só para esse desenvolvimento das famílias que estão pagando em dia, que estão adimplentes na sua questão, uhum. Mas também até para a situação climática, né, Rafael? A gente vê o crédito rural não só bom para o desenvolvimento da agricultura familiar do Brasil, mas também como um mecanismo de solução climática, né? Quando a gente discute aí calor, está vendo, né, calor extremo na Europa, as secas que houveram, cheias aqui no sul do Brasil, né, como essas questões estão todas relacionadas entre si e como o crédito rural para essas regiões pode ser importante para essa solução climática, né? Como você maneja a floresta, produz mais e melhor e conserva as águas, os rios e tudo mais, né?
1: Sim, você trouxe aí, né? Graças a Deus, essa exportação aí do açaí, né? E eu te pergunto, a agricultura familiar, ela responde aí por uma boa parcela, né? Dos alimentos consumidos pelo brasileiro. Esse novo plano safra, ele fortalece também a segurança alimentar, Fernando?
0: Com certeza, né? A gente tem, existem dois planos safras, né? Tem um plano safra que é da agricultura chamada assim empresarial, que é coordenado pelo Ministério da Agricultura, pelo MAPA, e que esse sim olha as grandes produções, commodities, o que vai para exportação. E existe esse plano safra da agricultura familiar que a gente está falando aqui no podcast hoje, que é o plano safra pro agricultor familiar, pro pequeno. E é o pequeno que é responsável pela grande parte da produção de alimentos no Brasil, né? Os grandes, a agricultura empresarial, por assim dizer, ela é responsável pelos grãos, pela ganaderia, tudo aquilo que vai, que a gente chama de commodities, né? Mas o agricultor familiar é aquele que produz hortaliças, é aquele que produz mandioca, é aquele que produz os alimentos regionais que são tão importantes nesses territórios, né? A gente tá falando, eu dei o exemplo aqui do açaí, né? Então, às vezes, nos grandes centros, a gente conhece o açaí só como aquele formato de sobremesa, de sorvete, mas o açaí pro ribeirinho, pra população da Amazônia, ele é um alimento do dia a dia, como o arroz e feijão, né? Então, ele é um alimento que, ele é importante para a nutrição desses povos e comunidades. Então, e todos esses alimentos também, né? A própria castanha, o próprio cacau em alguns territórios, a mandioca que é o carro-chefe, essas hortaliças, as oleaginosas, as frutas. Então, tudo isso incentivado, ele melhora tanto a situação nutricional do Brasil como um todo, mas também ele incentiva uma maior, o plano safra, ele vem como um incentivo maior para a produção desses tipos de alimento, né? Que são produzidos em grande parte, como eu falei, né? Em sistemas agroecológicos, com produção orgânica, usando insumos naturais, o que traz também incentiva através do plano safra uma produção melhor desses alimentos, porque as famílias, os agricultores vão poder acessar o crédito rural justamente para colocar, por exemplo, esteiras de secagem elevada, fazerem bioinsumos naturais para sua produção. Então, o crédito rural ele serve muito isso, né? Para você melhorar esses meios de produção e melhorar essas tecnologias e que impacta diretamente na melhora da produção desse tipo de alimento. E ele acaba sendo um incentivo também, por exemplo, nas linhas de Pronaf B, que são aquelas linhas, por exemplo, das famílias que nunca acessaram o Pronaf. Ele tem, a gente até escuta uma expressão, né? Praticamente juros negativos, porque ele tem um desconto de abatimento, por exemplo, na região norte, que é de 40%. Então, se uma família que produz um quintal produtivo, hortaliças, por exemplo, consorciado com açaí, com mandioca, se ela acessar 10 mil, depois de 2 anos ou 1 ano, ela vai pagar 6, praticamente, por causa desse desconto aí de 40%. Uhum. E outras regiões do Brasil, e o juros de 0,5% ao ano. Então, em outras regiões do Brasil, esse desconto também vai em média aí de 25%. Então, é um incentivo muito real e necessário para a produção atenção, né? Quem trabalha com agricultura familiar, o próprio agricultor, sabe que ele precisa ter um recurso para poder rodar a sua produção, e o crédito rural, ele vem como uma resposta a isso, e o que a gente quer é que ele chegue a todos e todas os brasileiros, em todas as regiões, e que haja uma maior diversificação também, que ele diversifique mais e financie mais produção de alimentos e dessas espécies que a gente chama da sociobiodiversidade.
1: E você já trouxe aqui nas suas respostas, mas eu queria que você falasse um pouquinho mais sobre os territórios, né? O plano amplia aí o Pronaf Bioeconomia. Como que esse incentivo, Fernando, pode estimular famílias que vivem da floresta, né, e permanecem também? Enfim, como que esse plano pode contribuir para que elas permaneçam em seus territórios aí, sem ter que recorrer ao desmatamento, né, que também é um dos nossos problemas climáticos, né?
0: A própria diminuição das taxas de juros e o aumento dos limites, eles já são os grandes incentivadores para isso, né? Não existem linhas de crédito mais vantajosas que essa no mercado, né? Por exemplo, você falou do Pronaf Bioeconomia. O Pronaf Bioeconomia, ele saiu de um limite de 250 mil para 400, então se aumentou 200 mil reais, então é um grande incentivo. O que a gente traz para a mesa, que está colocando para o governo como um todo, não só para o MDA, que é o ministério que é responsável pelo Pronaf, mas que o Banco Central tem esse olhar, o Ministério da Fazenda tem esse olhar também, o Ministério de Integração, que é o ministério que cuida dos fundos constitucionais, né, do Norte, do Centro-Oeste, do Nordeste, tem esse olhar, que precisa melhorar as regras de acesso para essas regiões, que são as regiões, os territórios que hoje não acessam o Pronaf, né? Quando a gente olha a comparação, é isso, 70% do Pronaf vai para o Sul, como eu falei, o Norte e Nordeste, apesar de ter o dobro de agricultores familiares que a região Sul, é a região que menos acessa por essas questões de custos, mas questões burocráticas também. Por exemplo, o documento básico para se acessar essas políticas públicas é o Cadastro do Agricultor Familiar, o CAF. O CAF ainda existe, ele avançou muito nos últimos anos, mas ainda ele é pouco presente na região Norte e Nordeste um pouco mais, mas na região Norte é mais difícil. Então a gente está sugerindo para o governo que se aumente a rede emissora do CAF, que se facilite, por exemplo, para os agentes de crédito poder emitir o CAF para as famílias, já que ele é um documento autodeclaratório, mas tem a sua rede emissora, que a gente possa ampliar para que mais famílias tenham. Então, a questão documental hoje segue sendo um grande gargalo para acesso ao crédito na região Norte, eu diria o CAF, e depois tem a questão da regularização fundiária também, que é um grande problema na região Norte do Brasil, né? Uma região que tem muitos povos e comunidades tradicionais, tem muitas, por exemplo, populações quilombolas, comunidades que não são tituladas até hoje, né? Então, o Pronaf B, por exemplo, ele permite essa família tem acesso quando está em área de uso comum, fora de unidade de conservação, etc., ele pode acessar. Mas as outras linhas, como o próprio Pronaf Bioeconomia, etc., ele já é um empecilho para que essas populações acessem, né? Então, a gente elaborou uma nota técnica no Sociobio, nessa rede que eu comentei das economias da biodiversidade, com 16 pontos. Então, essas questões das linhas, etc., foram contempladas no Plano Safra. Agora, o movimento de base dos territórios, todo mundo está com uma grande expectativa que venha um pacote de mudanças aí no Manual de Crédito Rural, que é a legislação que regra o crédito rural, né? Isso é um. O outro é os próprios bancos também terem um olhar diferenciado para essas cadeias de produção de alimentos, né? Quando a gente olha a distribuição do Pronaf, por exemplo, na região Norte, em 2025, 85% foi para pecuária. Então, dos 15% que foi para agricultura familiar, para agricultura sem ser animal, né? Só 2% foi para cadeias da Sossobio, apesar da região amazônica ser o maior produtor de açaí, de castanha, de mandioca, de cupuaçu, de pescado manejado, por exemplo. Então, os bancos também precisam ter um olhar diferenciado. A gente já vem olhando algumas movimentações muito interessantes, muito positivas, do próprio Banco do Brasil, que é o maior operador do Pronaf, da Caixa, que voltou a operar o Pronaf aí depois de 20 anos, mas ainda a gente precisa de mais para que realmente o Pronaf chegue nessas regiões e esse uso sustentável seja um novo modelo de uso de terra, né? Que o Brasil pode ensinar para o mundo, que tem essa potencialidade para produção de alimentos de forma sustentável e que mantenha a floresta em pé.
1: E a gente sabe, né? A gente não pode falar da floresta sem falar da comunidade que vive nela, né? Você também já trouxe nas suas falas, né? Os povos indígenas, quilombolas e comunidades tradicionais costumam enfrentar aí já é sabido por todos nós, obstáculos ainda maiores para acessar políticas públicas, né, Fernando? O novo plano, ele consegue reduzir essa desigualdade ou ainda são fatias da população que ainda seguem ali tendo as suas guerras, né, os seus muros para poder chegar até as políticas públicas?
0: Continua sendo uma grande dificuldade, Rafa. Continua tendo essas barreiras que fazem com que essas populações tenham mais dificuldade de acessar políticas públicas, né? Quando eu falei que o Banco do Brasil tem olhado, né? O Banco do Brasil criou alguns hubs de bioeconomia para atender esse público especificamente, e com o Banco do Brasil a gente tem ido a campo fazendo mutirões para emissão de documentação, por exemplo, né? Porque não é só chegar lá e ofertar o crédito quando a gente está falando que tem localidades que as famílias não têm nem documento de identidade, não tem a CAF, não tem o documento básico para acessar. Muitos deles não têm nem conta em banco, não são nem bancarizados. Então, a gente tem feito aí mutirões com vários parceiros, né, inclusive parcerias regionais, dos estados, dos territórios, levado até o próprio banco para esses territórios também, para que o banco seja presente lá, e feito emissão de documentação, emissão de CAF, até dependendo do território, se eles pedem até vacinação, a gente consegue com as parcerias com os municípios levar. Então, ainda são regiões que historicamente, pela questão de própria logística, de difícil acesso, ainda são muito à margem dessas políticas públicas, né? Então, por isso que a gente insiste muito nisso, né? Que precisa haver um pacote do governo federal para que essas regras de acesso sejam facilitadas ou sejam desenhadas para esse público, né? Ela não pode ser a mesma regra do Brasil inteiro, a mesma regra, por exemplo, aqui do Centro-Oeste ou de São Paulo ou do Rio, valer para essas regiões que têm características diferentes, né? Para que realmente a política pública chegue, ainda não está chegando. A gente vê, citou a ministra Fernanda Machiavelli, a gente tem dialogado muito com ela, a gente vê uma vontade muito expressiva dela em levar esse pacote adiante, mas como eu falei, são vários atores que fazem parte desse conjunto que opera o crédito rural no Brasil, e a gente tem que convencer e mostrar para a Fazenda, para o Banco Central, para o Ministério de Integração, para todos que realmente essas regras são importantes para que a política pública chegue lá na ponta e faça a diferença, né?
1: Com certeza, senão fica só no papel aí, não ajuda ninguém, né, Fernando?
0: Exatamente.
1: E eu acho que a pergunta que não quer calar, né? Os bancos, eles estão preparados para atender esse público ou ainda enxergam aí a agricultura familiar como uma operação de maior risco e menor interesse?
0: Eu diria que não estão preparados, mas estão num caminho para chegar lá, né? A gente olha, como eu falei historicamente, eu falei do Banco da Amazônia, que é o Banco de Desenvolvimento da Amazônia, ele financia em seu histórico sempre muita pecuária, os outros bancos também. Então, muitas vezes, as pessoas, por maior boa vontade que elas têm, a equipe técnica dos bancos, principalmente nos territórios, esses municípios do interior, é muito mais fácil, historicamente, você fazer um projeto para gado, porque o próprio gado já é garantia, já é um bem que sabe se quantificar o valor de custo de produção. Quando a gente fala, por exemplo, de um custo de produção, por exemplo, de um extrativismo de borracha ou de um extrativismo de castanha. Às vezes a pessoa que desconhece como é feito pensa, mas isso não tem custo, ele só vai lá na floresta e pega. Mas não, tem um custo. O extrativista da castanha e da borracha, por exemplo, ele passa dias e pode passar até semanas, que são aqueles caminhos que eles fazem na floresta, que faz um manejo num dia, depois passa recolhendo no outro. Então tudo isso tem um custo de ferramentas, tem um custo de diárias que ele passa dentro da floresta, tem um custo de alimentação. Então, o crédito rural serve para financiar esse custo de produção dele, né? Mas muitas vezes há esse desconhecimento. Então, a gente enxerga algumas boas novidades, né? Por exemplo, que eu falei que a Caixa voltou a operar o PNMPO rural, essa é uma grandíssima novidade, que olha realmente no pequeno, naquele que nunca acessou, e o Banco do Brasil tem criado esses hubs de bioeconomia, já existem quatro, e a gente tem escutado o planejamento deles de ampliar, e tem sido cases de muito sucesso, porque são hubs que têm olhado para esse público e atender as necessidades desse público que antes não existia. Então a gente enxerga assim com muito bons olhos esse caminho e esse olhar, né, dos bancos olhando a importância dessas cadeias para o Brasil, para o meio ambiente, para o clima e para todos, né?
1: É isso, valorizando os nossos trabalhadores rurais, né? Fernando Moretti, diretor em políticas da Sociobioeconomia da Conexus, o Instituto Conexões Sustentáveis. Fernando, muito obrigado pelo seu tempo aqui no Jabuticaba e volte sempre.
0: Muito obrigado, Rafa, eu adorei a conversa. A gente vê que o Pronaf, né, já é uma política pública consolidada, essencial para o Brasil, e o próximo passo agora é torná-lo cada vez mais acessível, inclusivo e conectado à realidade desses territórios. Então, a gente poder discutir isso num canal que todos os brasileiros podem escutar e refletir sobre isso é muito importante. Então, muito obrigado.
1: Com certeza, é essa a nossa missão por aqui. Um abraço e volte sempre. Tchau.
0: Tchau, tchau. Obrigado.
1: É hora de colocar ponto final em mais um episódio do Jabuticaba Sem Caroço. 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
5: Olá, boa noite.
6: Boa noite para você que nos acompanha em todo o país.
5: Segunda-feira, 13 de julho de 2026.
6: Vamos ao destaque do dia na Voz do Brasil.
5: Aumento da mistura obrigatória de biodiesel começa a ser avaliado pelo Instituto Mauá de Tecnologia.
6: E é apresentada a primeira turbina a gás movida a etanol para a geração de energia elétrica. Luana Karen.
7: A unidade é capaz de gerar 1 megawatt de potência. Energia suficiente para abastecer aproximadamente 3.600 residências.
5: Novas regras para a publicidade de bet.
6: Empresas deverão incluir avisos de advertência sobre riscos em jogos de apostas. Graziele Bezerra.
8: A exemplo do que já acontece em propagandas de cigarros, bebidas alcoólicas ou remédios, as campanhas estão obrigadas a alertar sobre os riscos associados a esta prática.
5: Brasil celebra 26 anos do ECA, um marco histórico na transformação e proteção da infância.
6: Sobre o assunto, nós conversamos com Fábio Meirelles, do Ministério dos Direitos Humanos e da Cidadania.
9: Ele fortalece não só o papel da família, da sociedade, do Estado, mas dessa visão de promoção dos direitos de crianças e adolescentes.
5: Hoje na apresentação, eu, Mariana Jungmann e Luciano Seixas.
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5: A publicidade das casas de apostas online, as chamadas bets, deverá ocorrer. Nessa publicidade deverão ocorrer advertências sobre os riscos para os apostadores.
6: As empresas também não poderão usar especialistas e influenciadores em suas publicidades de forma a convencer uma pessoa a apostar.
5: As novas regras começam a vigorar a partir do dia 17 de julho.
8: Pessoas famosas em ambientes festivos fazendo promessas de dinheiro fácil. Técnicas largamente usadas por empresas de apostas para atrair novos jogadores, mas que agora estão proibidas. As chamadas bets, que atuam no ramo de apostas online, estão obrigadas a alertar sobre os riscos associados a esta prática. A exemplo do que já acontece em propagandas de cigarros, bebidas alcoólicas ou remédios, as campanhas deverão exibir advertências, como explica o ministro da Fazenda, Dario Durigan.
10: Primeiro, apostar faz você perder dinheiro. A segunda, apostar pode causar dependência. E a terceira, aposta não é investimento, sempre seguido da chamada que é Ministério da Fazenda adverte, para que as pessoas tenham essa informação vinda de uma fonte oficial, depois de apurados os efeitos dos jogos nas famílias brasileiras.
8: As campanhas também não poderão poderão utilizar influenciadores digitais ou comentaristas esportivos para induzir o público a apostar ou apresentar apostas como forma de investimento ou ganho fácil de dinheiro. O ministro da Fazenda também alertou para a tolerância zero com empresas ilegais.
11: Bet ilegal em nenhuma medida está autorizada e nem os publicitários, os veículos de comunicação estão autorizados a fazer, ao contrário, estão proibidos de veicular qualquer publicidade envolvendo empresa não autorizada a operar no mercado.
8: A advogada Juliana Prates perdeu o irmão há 6 meses para o vício em jogos online. Para ela, qualquer tipo de propaganda de plataformas de apostas deveria ser proibida.
12: Que a gente consiga, pelo menos, fazer com que as pessoas tenham consciência sobre o que é a atividade.